0: os interesses domésticos. Infelizmente, o que se viu no nosso país é um grupo político que resolveu apoiar o agressor, o que é uma coisa inadmissível, seja numa guerra militar, seja numa guerra comercial. Isso não aconteceu em nenhum outro lugar do mundo. Todos os países que foram agredidos, e foram dezenas de países agredidos pelos Estados Unidos, inclusive os seus vizinhos, Canadá e México, se uniram em torno da causa comum, defender a soberania nacional e não permitir que aquele que se apresenta como um inimigo do Brasil explorasse brechas. O que nós fizemos no Plano Federal foi histórico. O Plano Brasil Soberano para dar sustentação às empresas e abrir mercados para além dos Estados Unidos. Foram 600 mercados abertos. O que um governador tem que fazer é colocar o boné certo na cabeça. O boné do Brasil. Colocar o chapéu de brasileiro. E fortalecer o poder central, a diplomacia brasileira, para enfrentar uma agressão inédita e injustificável e ajudar a abrir mercados. Ajudar o Brasil a deslocar as suas exportações, como o governo atual está fazendo. Nós estamos batendo recordes de exportação, como nunca tivemos, mesmo com o tarifaço. Mas é preciso união nacional e senso de responsabilidade.
1: Candidato Tarcísio, um minuto.
2: As tarifas impostas pelos Estados Unidos prejudicam muito o Brasil, em especial o estado de São Paulo. É claro que nós temos dois terços dos produtos que figuram entre as exceções, mas esse um terço que fica faz falta, prejudica muito, sobretudo o setor industrial, o setor de madeira, prejudica muito fábricas importantes para nós, que geram muitos empregos, como a Caterpillar lá em Piracicaba, né, como a Volvo em Pederneiras. E o que, que a gente pode fazer? No plano estadual, a gente fez a calendarização dos créditos acumulados de ICMS. As empresas exportadoras têm créditos e a gente procurou antecipar essa devolução para garantir previsibilidade e fluxo de caixa. E a segunda medida é a liberação de linhas de crédito com mais prazo de carência e com taxas de juros competitivas para que a gente pudesse dar o fôlego financeiro e se somar um pacote de outras medidas que estavam sendo tomadas para dar o alívio financeiro nesse momento de crise.
0: Uma coisa importante que poderia ter sido feita era justamente a adesão à renegociação da dívida que foi proposta pelo governo federal. Isso renderia de 8 a 10 bilhões de reais em 2025 para o governo do Estado. E sabe o que poderia ser feito? O reembolso do ICMS dos exportadores. São Paulo deve de 15 a 20 bilhões de reais de créditos tributários dos exportadores, que ficam aguardando meses, às vezes anos, para fazer valer o seu crédito de exportador, e isso não é feito. Se nós tivéssemos tido uma boa gestão fiscal aqui no Estado de São Paulo, fizéssemos a adesão à dívida que foi repactuada pelo governo federal com vantagens para São Paulo, eu acho que hoje nós estaríamos numa situação muito melhor, porque as empresas estariam com caixa para fazer investimentos e buscar outras praças para vender os seus produtos. Então, é preciso união. É hora de união e não de dispersão.
1: Agora, a segunda pergunta para o candidato Tarcísio, quem faz é o jornalista Felipe Vieira, âncora do Jornal da Noite da Band News TV. Felipe.
3: Obrigado, Rodolfo. Boa noite, candidatos. São Paulo é uma potência do agronegócio, mas o setor enfrenta crédito caro, infraestrutura precária e perdas cada vez maiores em função dos eventos climáticos. O Estado já possui um programa próprio de subvenção ao seguro rural, por meio do FEAP, especialmente importante diante aí das limitações do seguro em nível nacional do programa federal. Se eleito, qual será a sua prioridade principal para o agro paulista e o senhor pretende ampliar os recursos estaduais destinados ao seguro rural? De onde sairão os recursos?
2: Bom, Felipe, boa noite. A gente tem um apreço muito grande pelo agronegócio, porque é o agro que representa aí praticamente um quinto da economia do Estado de São Paulo, representa também 19% das nossas exportações. O agro daquela pessoa que trabalha duro, que dorme muito tarde, que acorda muito cedo, que vai para o campo, que faz a diferença. E a gente tem procurado, sim, ajudar o agro com o FEAP e também com o seguro rural. A gente conseguiu manter os estoques, os níveis de FEAP desde o início do mandato. E isso é importante porque previsibilidade. O agro precisa viver com previsibilidade. Então, a gente manteve o mesmo nível de FEAP, isso significa 1,2 bi ao longo do mandato, também a subvenção do seguro rural. A gente tem o maior programa estadual de subvenção de seguro rural do Brasil. A gente também está subvencionando investimentos, como, por exemplo, na irrigação. A cultura irrigada no estado de São Paulo tem aumentado, tem subido, né, sobremaneira, de forma importante. Estamos subvencionando a compra de máquinas e equipamentos para o agronegócio e essa subvenção é fundamental. Temos o maior protrator de todos os tempos, de toda a história, e isso com certeza aí tem ajudado. Nós temos um agro extremamente sustentável, é bom que se diga. A gente conseguiu fazer a regularização fundiária, demos a garantia, a segurança jurídica para que as pessoas possam também tomar crédito, mas eu digo que o mais importante é a estabilidade de regras. E foi aquilo que a gente conseguiu manter aqui no estado de São Paulo ao longo desses 4 anos. E vamos continuar mantendo com recursos do Tesouro do Estado.
0: Bem, o que sustenta o agro no Brasil, para valer, são dois mecanismos. O Plano Safra, que é federal e subsidia a juros muito baixos toda a agricultura brasileira, tanto a agricultura familiar quanto o agronegócio. E a Embrapa, a maior produtora de tecnologia agrícola, uma das maiores do mundo, a maior do Brasil e uma das maiores do mundo. Nós precisamos, no estado de São Paulo, colaborar com o governo federal. E eu penso que nós podemos destinar recursos para duas atividades importantes. O seguro agrícola, que é uma demanda histórica do setor, ele é muito baixo no Brasil, ele é maior em países como os Estados Unidos. E a outra questão é a recuperação dos nossos institutos de pesquisa. Os nossos institutos de pesquisa estão pela hora da morte, estão depauperados. Os nossos cientistas não têm o que fazer. São dezenas de institutos que precisam ser fortalecidos com a recuperação orçamentária e a autoestima de gente que faz ciência em proveito da agricultura.
1: Tarcísio, um minuto para o senhor.
2: Bom, a gente tem que agradecer muito todos os institutos que fazem parte da APTA, os nossos pesquisadores, e a gente procurou valorizar os pesquisadores aqui no estado de São Paulo, primeiro com um plano de carreira novo. Então, nós fizemos uma recomposição do salário, nós aprovamos uma valorização da carreira, que há muito tempo era esperada. Segundo, com concurso público. Então, a gente reestabeleceu efetivo. Nós contratamos, depois de muitos anos, pesquisadores para o estado de São Paulo. E vamos continuar investindo na pesquisa de São Paulo. A gente tem aí assistência técnica integral fazendo a diferença para os nossos agricultores lá na ponta da linha. Hoje nós temos uma grande questão, que é o setor suco energético, que passa por uma grande crise. Já temos um grupo de trabalho estabelecido para atuar em duas frentes. Uma frente, a questão tributária, o eixo tributário, porque a gente está sofrendo com a competição desigual com outros estados na questão do etanol. E o segundo eixo, o eixo do combate à sonegação. Então, o agronegócio é um aliado, nós vamos estar com o agro, nós gostamos do agro.
1: A última pergunta desse bloco e a segunda pergunta para o candidato Fernando Haddad cabe ao jornalista Pedro Campos, âncora da Rádio Bandeirantes. Pedro.
4: Boa noite, Rodolfo. Boa noite, candidatos. Eu queria falar um pouquinho sobre domínio territorial. Porque de nada adianta a gente escutar a proposta de candidatos ao governo de São Paulo se o governo do estado não tiver o controle das áreas e um poder paralelo assumir esse controle. A história mostra que o México e a Colômbia já viveram tempos terríveis por domínio de organizações criminosas de um poder paralelo. E nós, aqui no Brasil, no Ceará, temos cidades que hoje estão sendo esvaziadas pelo crime organizado. No Rio de Janeiro, do Rodolfo Schneider, as barricadas impedem a polícia de subir o morro com estruturas que são colocadas no meio do caminho. Em São Paulo, em Paraisópolis, começaram a colocar lombadas para dificultar a entrada da polícia. Então, esse é um assunto muito importante, porque o crime organizado está extorquindo, o crime organizado está impedindo a população de exercer atividade econômica, cobrando taxas ilegais e está matando em julgamentos paralelos. Queria saber dos candidatos o que os senhores pretendem fazer para impedir o controle do território por essas facções criminosas.
0: Muito obrigado pela pergunta. Acho que é das mais importantes desse debate. Para mim, a questão da segurança pública ficou tão séria que ou ela é um assunto do governador, sem terceirizar, ou nós não vamos resolver. Eu vou montar um gabinete institucional de segurança pública presidido por mim, pelo governador do estado, onde terão assento as polícias paulistas, civil e militar, o Ministério Público Estadual e Federal, a Polícia Federal, a Receita Federal e o COAF. Essa equipe tem que ser gerenciada por alguém com mandato, com poder de intervenção. e com a obrigação de fazer com que

0: entrar em cena, mas para isso, nós, o governador precisa dar assento e precisa presidir as reuniões. Nós vamos fazer esse gabinete institucional e vamos colocar a inteligência. E vamos divulgar os dados trimestralmente, tudo na internet. Nós vamos saber onde os crimes estão sendo cometidos, nós vamos fazer um BO, que não é esse BO burocrático. Vários estados da federação já têm um BO rápido para chegar a informação rápida. E atrás da câmera, a câmera não pode ser burra. A câmera inteligente tem que ter muita inteligência por trás para a gente poder dar o flagrante. Então nós vamos dar um choque de gestão na segurança pública com a autoridade do governador.
1: Bom, para resolver esse problema do domínio territorial, Pedro, primeiro tem que ter coragem. Esse é o principal atributo e nós tivemos ao longo desse mandato. Além de ter aumentado o efetivo, além de ter investido em operações de inteligência, de asfixia financeira, além da gente ter topado enfrentar o crime no setor de combustíveis, no setor de motéis, nas revendas de carro importado, no setor de transportes, operações que nunca ninguém teve coragem de fazer. Vespeiro que nunca ninguém teve coragem de mexer e nós mexemos. A gente não está permitindo as barricadas em Paraisópolis. Onde tem barricada, a gente vai lá e remove. Estamos fazendo as operações na Baixada Santista e vamos fazer mais. Nós vamos continuar presentes lá. Tivemos a coragem, por exemplo, de desmobilizar o moinho. Ninguém queria entrar no moinho. E nós fomos lá, tiramos, prendemos o traficante do moinho. Por sinal, nós temos uma cena ruim, que é a cena de membros do poder, inclusive o doutor Fernando Haddad, no palco com a traficante que comandava o tráfico na favela do Moinho, depois da operação. Nós temos coragem para resolver o problema.
0: Ô, Tarcísio, que deselegância, rapaz. Acho que eu vou saber quem é do tráfico. Você acha que eu conheço o tráfico como você conhece? Se você sabia que ela era uma traficante, por que você não foi lá prender? Eu não sabia. Se eu soubesse, eu teria dado voz de prisão para ela. Eu não tenho esse tipo de proximidade com nada do que você está falando. Então, você respeita, baixa essa bola. Eu não acho que nós estamos bem na segurança pública porque está faltando comando. O governador não organiza as forças de segurança no seu gabinete. É sempre uma coisa terceirizada. É sempre para responsabilizar alguém e nunca para chamar a si a necessidade de organizar a inteligência para combater o crime organizado. Só a truculência não vai resolver. Ou você combate o andar de cima, asfixia financeiramente o crime organizado, ou nós vamos continuar vendo o Comando Vermelho no Vale do Paraíba, nós vamos continuar vendo as milícias na Baixada Santista, nós vamos continuar vendo as milícias agora em Campinas surgindo debaixo do nosso nariz.
2: Com isso, encerramos mais esse bloco. Aproveito para lembrar que no próximo dia 23, 8 da noite, nesse mesmo estúdio, o debate será entre os candidatos à presidência da República. A gente vai para um rápido intervalo, mostrando a nossa sala digital, com as pesquisas que estão sendo realizadas no Google. Na sequência, mais um confronto direto entre os candidatos ao governo de São Paulo. 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Até já.
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4: Agora, 9 horas e 19 minutos, intervalo aqui logo depois do segundo bloco desse primeiro debate que marca o início aí da nossa cobertura eleitoral. Debate aqui em São Paulo entre o atual governador Tarcísio de Freitas, do Republicanos, e Fernando Haddad, do PT. Nesse momento, os dois estão no púlpito, com o pé, cada um no seu púlpito, no caso, conversam ali junto com equipes de campanha, analisando e traçando os blocos para o terceiro, traçando esses rumos aí para o terceiro bloco. Nesse segundo bloco, a gente teve a participação de jornalistas do Grupo Bandeirantes de Comunicação, que fizeram perguntas sobre diversas áreas. No começo, a gente teve o nosso âncora aqui da Band News FM, Luiz Megali, fazendo uma pergunta sobre a participação dos governos estadual e também federal na construção, na elaboração do projeto do túnel Santos-Guarujá, pedindo que cada um dos candidatos reconhecesse a importância do governo federal, no caso de Tarcísio, e do governo estadual, no caso de Haddad, quando a gente fala do desenvolvimento desse projeto. De certa forma, em linhas gerais, Fernando Haddad, ao longo de todo o bloco, pediu mais integração entre os governos estadual e federal. Do outro lado, Tarcísio de Freitas cobrou Haddad pela falta de recursos, em termos de repasse de recursos do governo federal, lembrando que ele estava à frente do Ministério da Fazenda, aqui para o estado de São Paulo, que mais entrou em pauta ao longo desse segundo bloco. A gente teve uma pergunta sobre o tarifaço aplicado, o tarifaço americano, e os impactos dele aqui no estado. Questionamento principal sobre o que os candidatos fariam caso, no caso de Tarcísio se reeleito e Haddad se eleito, para combater os efeitos do tarifaço americano aqui no estado de São Paulo. Haddad falou muito em soberania nacional, repetindo o discurso que a gente vê do governo Lula ao longo dos últimos anos de gestão, e destacou as práticas adotadas pelo governo federal para combater o tarifaço, destacando que, para ele, o governo estadual deveria ter ido ao movimento da União e ajudar também na abertura de mercados para as indústrias brasileiras. Tarcísio de Freitas, por sua vez, afirmou que as tarifas são prejudiciais, principalmente para setores como madeireiro aqui em São Paulo e em outras áreas industriais. Ele destacou a medida fiscal adotada pelo Estado envolvendo a liberação de créditos do ICMS e a abertura de linhas de crédito. Na sequência, Haddad, que teve um tempo ali para responder, cobrou São Paulo por não ter aderido ao programa de renegociação de dívidas do governo federal. Destacou ainda, mais uma vez, o ponto da União Nacional. Movimentação aqui no estúdio, as pessoas estão voltando para a plateia, enquanto os dois candidatos seguem conversando ali com equipes de campanha para o terceiro e último bloco. Ainda falando sobre o segundo bloco, que nós acompanhamos por aqui, agronegócio também entrou em pauta. Jornalista Felipe Vieira, do Jornal da Noite, cobrou que medidas os candidatos adotariam para fortalecer o agronegócio no estado em meio principalmente às mudanças climáticas. Tarcísio de Freitas falou sobre como é preciso ter políticas para dar previsibilidade. Fernando Haddad retrucou dizendo que o agro de São Paulo depende diretamente do financiamento federal. Agora a gente tem os dois candidatos se reposicionando, já estão sozinhos novamente no palco e em instantes a gente volta com o terceiro e último bloco desse primeiro debate, cumprindo a tradição da Band de abrir os debates aos governos, nesse caso o governo estadual aqui de São Paulo, entre Tarcísio de Freitas do Republicanos, atual governador, e Fernando Haddad do PT. Os dois já estão posicionados, plateia se reposicionando também. Em instantes a gente tem o terceiro e último bloco desse debate.
5: Voltamos ao vivo com o primeiro debate entre os candidatos ao governo de São Paulo, programa transmitido também pela Band News TV e pelas rádios Band News FM e Bandeirantes, além dos nossos canais digitais. Agora, mais um confronto entre os candidatos com banco de tempo, seguindo aquelas mesmas regras do primeiro bloco. Cada um terá 20 minutos para administrar como preferir. A ordem agora é invertida e quem começa com a palavra é o candidato Fernando Haddad. Bom debate.
6: Agora eu vou falar de parceria público-privada. Eu não tenho nada contra a parceria público-privada, a princípio. Acho que tem que ser tudo muito bem olhado para saber da conveniência ou não de fazer parceria com o setor privado. Eu sou autor da lei das PPPs no Brasil, quando eu era assessor do Ministério do Planejamento, e fiz uma das maiores parcerias público-privadas da história da educação, que é o ProUni. Só para deixar claro que não é contra o setor privado. Mas tem uma onda privatista que tomou São Paulo, que tudo está sendo vendido. O serviço funerário foi privatizado, os parques da cidade estão sendo privatizados, inclusive distorcendo a finalidade principal desses parques. E aqui tem um plano de privatização de tudo que é serviço. Os trilhos da cidade estão sendo todos vendidos, a Sabesp foi vendida 20% abaixo do valor para um único concorrente da licitação. Pedágios sendo instalados em todo o interior, com o free flow, de maneira assodada, atabalhoada. E eu queria que você, Tarcísio, fizesse uma avaliação crítica do que você corrigiria do seu programa voraz de privatização. Inclusive, agora, seu secretário da Educação falou que vai privatizar as escolas do Estado. Eu queria entender melhor como é que vai prosperar essa onda de privatização e de parceria com a Faria Lima.
7: Você já viu as escolas que nós estamos fazendo, Haddad? As escolas do futuro? Elas estão ficando muito bacanas. A gente foi inaugurar a escola de Aguaí, inauguramos a escola de São José dos Campos, inauguramos a escola de Atibaia. Estamos fazendo várias escolas com espaço multiuso, com salas funcionais, escolas com espaço de criação, escolas com chefe de cozinha, escolas com a melhor infraestrutura, onde a equipe da PPP fica responsável por toda a manutenção, por toda a zeladoria, pela manutenção da calha, pela pintura de parede, pelo mobiliário. Aliás, as PPPs estão comprando mobiliário da FUNAP, é o nosso preso lá do sistema prisional que está fazendo mobiliário, como está fazendo também as instalações, né, que nós estamos, dos portos que nós estamos fazendo nos municípios ribeirinhos, na margem do Rio Grande, do Tietê, né, do Paraná, do Paranapanema. Enfim, a gente está utilizando essa mão de obra aí para fazer a diferença. Faz sentido, e aí a nossa equipe escolar, nosso diretor, nosso coordenador pedagógico, nosso professor vai ter uma só preocupação: ensinar. E nós vamos ensinar a matemática, porque nós vamos fazer o pacto pela matemática. Nós vamos ensinar a inteligência artificial, porque nós vamos ter a educação com IA. A gente está pensando nas profissões do futuro, naquelas profissões que vão ser muito importantes. A gente está pensando em formar os profissionais que vão lidar com semicondutores, que vão lidar com as baterias, que vão lidar com a programação, que vão lidar com a economia do conhecimento. E aí a gente precisa de espaços mais adequados. A gente não faz privatização, Haddad, por fazer. A gente faz a privatização, às vezes, por necessidade. Eu queria saber se você conhece o pessoal da Vila São Francisco, em Poá, o pessoal do Santo Inês, lá em Caieiras, se você conhece o pessoal do Cantagalo, lá em São Bento, Sapucaí, se você conhece esses locais, se você já teve no Cabo Sul, no Jardim Fortaleza, ou se você já teve no Distrito da Terra Preta, em Mariporã.
6: Narciso, você é um cara meio de decoreba. É engraçado ver, você é meio concurseiro, você decora uns nomes, joga números e nomes como se fosse me intimidar com isso. E você não responde o que eu perguntei. Eu te perguntei qual a avaliação que você fez da venda da Sabesp, uma licitação, vender 20% abaixo do preço para um único concorrente. O que está acontecendo com os trilhos de São Paulo? A CPTM está um inferno. Explodiu trem duas semanas atrás. Você falou que se condói com o roubo de um celular, mas você não citou as pessoas que morreram nas obras da Sabesp. Te dói igual? Você faz uma avaliação crítica disso? Você teve junto às famílias que perderam seus entes por uma privatização atabalhoada? Quando você instala free flow, agora você vai pagar a indenização para adiar a instalação para 1º de janeiro de 2027 para não te atrapalhar na eleição. Eu estou pedindo uma avaliação crítica das coisas. Eu duvido que as suas escolas, essas que você está citando, eu entreguei aqui no Estado de São Paulo, tanto quanto o ministro da Fazenda, quanto como ministro da Educação, quase 60 institutos federais. Você conhece os institutos federais que eu espalhei por São Paulo? Você visitou para ver? Você foi lá conferir o projeto político-pedagógico, que é igual o da Coreia? Tem a mesma nota nos exames internacionais da Coreia? Você visitou os CEUs, que eu tive a honra de ajudar a Marta Suplicy a idealizar, Né? São vários CEUs espalhados por toda a periferia de São Paulo. Você visitou? Nenhum deles é privado. É tudo público. É custeado pelo público. Não tem empresário ganhando dinheiro com educação nos equipamentos federais e municipais que foram feitos pela nossa gestão. Estou pedindo uma avaliação crítica. Quais foram as vantagens, quais foram as desvantagens, o que você refaria, o que você repensaria? É isso que eu estou perguntando, é uma pergunta simples. Não adianta vir com o nome de bairro, o nome de cidade, para desviar a atenção de quem está nos assistindo com paciência até aqui. Responde objetivamente.
7: Não é para desviar a atenção, Haddad. É porque isso faz parte da resposta. E isso é muito importante. Porque lá no Cabo Sul, lá no Jardim Fortaleza, não tinha coleta e tratamento de esgoto até hoje. E hoje tem. Lá no Mairiporã, lá no Distrito da Terra Preta, em Mairiporã, 10 mil pessoas não tinham coleta de tratamento de esgoto. Agora tem. Perus, que foi a cidade que você comandou. Num bairro da cidade que você comandou. 400 mil pessoas. Uma cidade de Bauru, que não tinham até hoje coleta e tratamento de esgoto. E agora tem. A gente não ia cumprir os desafios da universalização do saneamento básico. A gente precisava trazer investimento e a gente precisava resolver uma questão. Os contratos programa iam acabar, iam ter que ser licitados ou os municípios iam ter que montar suas autarquias municipais. A Sabesp ia perder os mercados relevantes. Por exemplo, o primeiro contrato que ia ser perdido, o contrato de Osasco. E vamos lembrar que 11 municípios da Sabesp sustentam os outros 360. E o que a gente faria sem, por exemplo, o contrato de Osasco, ou sem o contrato de São José dos Campos, ou sem o contrato da cidade de São Paulo? A Sabesp acabaria. A Sabesp é um patrimônio que nós temos, é o grande instrumento para a gente conquistar a universalização do saneamento. É um absurdo, mas o Estado de São Paulo tinha graves deficiências. Imagina que Guarulhos, em 2019, só tratava 2% de esgoto. Hoje está tratando 45%, vai chegar no final desse ano tratando 78%. Cajamar, Franco da Rocha e Francisco Morato tratavam zero de esgoto em 2022. Estão tratando perto de 70%. São 2 milhões de pessoas que hoje têm água, como o pessoal da Vila São Francisco lá em Poá. A gente está investindo 8,5 bi em saneamento básico, por exemplo, na Baixada Santista, para resolver problemas que são históricos, como o problema da falta d'água. Vai chegar uma nova adutora em São Vicente. Nós vamos ter lá 3 reservatórios. Estamos fazendo 4 reservatórios no sistema Melvi Branco. A gente está no sistema Mambu Branco. Estamos fazendo uma estação de tratamento de água no sistema Melvi. E isso vai garantir para nós, Haddad, uma coisa muito séria: resiliência hídrica. Por que a gente não usa, por exemplo, hoje, ou usa muito pouco, a água da Billings, que tem um potencial tão grande quanto o do Cantareira? Será que a gente está na direção errada? Ou será que a gente está caminhando na direção certa, que é na direção da universalização, para levar água, para levar esgoto, para levar saúde, para levar dignidade? Vamos pegar o transporte sobre trilhos? Anos sem investimento. Anos sem investimento. Sem investimento relevante. Você tem no transporte sobre trilhos várias deficiências de via permanente, várias deficiências de laço, de dormente, várias deficiências de aterramento, uma via aérea que é cheia de remendos, trens antigos, problemas recorrentes de pantógrafo e via aérea, subestações que não possuem aterramento. Isso tudo vai ser revisitado com 14 bilhões de reais de investimento, por exemplo, porque as pessoas merecem um transporte melhor. Por que o tempo nas plataformas é tão alto? Se não pela deficiência de sinalização que está sendo revista agora. Esse investimento está acontecendo nesse momento e estamos trazendo a sinalização mais moderna do mundo. E você falou tanto em free flow. Queria só te lembrar o seguinte, Haddad. Eu fiz 6 concessões rodoviárias em São Paulo. O Lula fez 16 e todas com free flow.
6: O problema não é o free flow, o Tarcísio, é a maneira como você implementou. Você implementou o free flow de uma maneira que a pessoa nem sabia que estava sendo pedagiada e quando não entrava no portal para pagar o pedágio, sem saber que tinha sido pedagiada, recebia uma multa por evasão de pedágio. Você teve que suspender. De tão mal implementado que foi. Isso não aconteceu no Plano Federal. E se não fosse o governo federal, você ia estar com um problema eleitoral grave, de gente sendo cobrada judicialmente por multas que nem sabia que devia. Nós fizemos um favor para você de interromper isso, ajudar você a interromper isso. Quando você fala da Sabesp, eu acho que você desconhece a situação de falta d'água em várias cidades, aqui na capital e no interior. E você faz, ainda você ignora o que está acontecendo quando a água chega. Você não está vendo as reportagens sobre o odor da água. Mas eu quero te fazer uma pergunta objetiva. Você, em 2022, prometeu ou não que a conta de água ia baixar? Eu ouvi mal, eu entendi errado, a população entendeu errado. Ou você falou, alto e bom som, quando eu privatizar, a conta de água vai baixar. Daí, ainda perguntaram, do que eu pago hoje? Você falou, sim, do que eu pago hoje. Eu ouvi mal.
7: Haddad, as contas, logo depois da privatização, elas baixaram. A gente teve um desconto de 10% para os consumidores vulneráveis, 1% para o consumidor residencial e 0,5% para o consumidor industrial. Agora, não há de se esperar que a conta fique congelada eternamente, porque senão a gente perderia a capacidade de investimento da empresa. A empresa ficaria solvente. Aliás, esse negócio de empresa insolvente, empresa falindo, empresa quebrando, eu acho que é a especialidade da casa, é o que vocês mais gostam de fazer. Vide Correios, o Correios está quebrado. Né? O balanço do primeiro tri do Correios foi horroroso. E não é porque as pessoas não estão mandando mais carta. Não é este o problema dos Correios, sinceramente. Tem um problema de gestão. PT é igual cupim, onde passa, destrói tudo. Né? E aí, o que acontece? Você já leu o contrato da Sabesp, Haddad? Responda sinceramente.
6: Parte dele, sim.
7: Você leu o anexo 5?
6: Ah, de novo a decoreba. Gente, o cara da decoreba, ele é concurseiro. Eu estou conversando sobre política pública, perguntei uma pergunta objetiva. Você prometeu que ia baixar a conta d'água? Baixou para fulano, mas para quanto subiu? Quanto que a indústria de Cubatão está pagando a mais na água? Você privatizou o gás, teu governo privatizou o gás. O gás de São Paulo é o mais caro do Brasil. Você veio para cá e privatizou a água. A água em Cubatão é uma das mais caras. Você está inviabilizando o polo petroquímico de Cubatão. Isso eu ouvi dos empresários locais pedindo socorro para mim. Eu falei, eu acabei de sair do Ministério da Fazenda. Não, mas o Tarcísio, o governo do Tarcísio, o Bolsonaro privatizou o gás. Eu estou pagando o gás mais caro aqui do que no Brasil inteiro. Aliás, você também fez isso com o pedágio da Dutra. O pedágio da Dutra em São Paulo é mais caro do que no Rio de Janeiro, quando você era ministro da Infraestrutura. E os teus contratos lá de infraestrutura, da malha ferroviária, eu e o Renan Filho tivemos que rever todos, com acompanhamento do Tribunal de Contas da União, por causa do prejuízo que eles deram para o Tesouro Nacional. Sobre o Correios, Tarcísio, faz a conta do lucro das estatais como um todo. As estatais como um todo tiveram 400 bilhões de reais de lucro contra 300 do governo Bolsonaro. Você vem falar isso para a gente? Pega os três primeiros anos do governo Bolsonaro e os três primeiros anos do governo Lula e compara quanto foi o lucro das estatais consolidadas. O problema, o Correio está sofrendo uma concorrência muito grande de empresas chinesas que estão vindo para cá, sobretudo de encomendas. Não sei se você está acompanhando o que está acontecendo. E isso, evidentemente, vai obrigar a reestruturar os Correios, que têm a obrigação constitucional da universalização. Mas tudo somado, o lucro das estatais no governo do presidente Lula é quase 100 bilhões de reais a mais do que no governo do Bolsonaro, no mesmo período de 3 anos.
7: Sabe o que está destruindo o polo de Cubatão e qualquer polo industrial que está destruindo as empresas? É taxa de juros. É o desmantelo da economia. É isso que está acabando com o setor industrial brasileiro. É o empresário que não aguenta mais pagar tanto juro, esse juro abusivo, esse juro que vem da gastância desenfreada, dessa sanha de ganhar a eleição a todo custo. Mais de 200 bilhões de reais gastos esse ano. Eu mencionei o anexo 5, Haddad, pelo seguinte, é porque a questão da tarifa está lá no anexo 5 do contrato da Sabesp. E lá diz o seguinte, a gente sempre vai ter a curva tarifária da nova empresa da Sabesp privada abaixo do que seria a curva tarifária da Sabesp pública. E a gente botou essas curvas no contrato. No contrato nós temos a curva original tarifária com um plano de negócio de 56 bilhões até 2033 e botamos isso na lei para dar garantia. A curva com seus avanços, ela vai sempre caminhar abaixo da curva da Sabesp pública. Então, eu posso garantir que hoje a tarifa que nós temos na Sabesp é 15% menor do que seria se a gente não tivesse feito a privatização. Isso está na lei e isso está no contrato. E a gente garantiu isso aí com muita força, né? Para que a gente não tivesse justamente esses problemas. Você falou que teve que revisitar os contratos de concessão de ferrovia, que deram prejuízo bilionário. Eu queria saber quais. Qual foi o prejuízo? Que contrato você revisitou?
6: Quer que eu cite?
7: Quero.
6: O da Rumo, por exemplo. Da Rumo você conhece bem.
7: Conheço bem. Vou falar dele.
6: Nós tivemos que rever o contrato com o Ometo, que, aliás, foi o maior doador da tua campanha em 2022. coincidentemente. Nós tivemos que rever o contrato da Rumo, como estamos tendo que rever o contrato com a Vale. Uma parte vai entrar em dinheiro, aliás, já entrou 4 bilhões no Tesouro Nacional, da revisão do seu contrato. E outra parte vai entrar em investimentos com os quais ela não tinha se comprometido. Praticamente todas as suas concessões da malha ferroviária estão sendo revistas. O Tribunal de Contas, Tarcísio, nós estamos conversando aqui, você vai me contraditar, mas tem um Tribunal de Contas acompanhando isso, Tribunal de Contas da União. Os documentos estão sendo refeitos, são de domínio público. Qualquer pessoa pode pedir os documentos e constatar o prejuízo que a sua forma assodada de fazer as coisas realizou em São Paulo. Eu vou ser obrigado aqui a rever os contratos linha por linha, para verificar, como eu fiz na Prefeitura de São Paulo. Você pensa que foi fácil? Túnel Roberto Marinho, superfaturado, bloqueei a obra. Controlar, inspeção veicular mal feita, cancelei o contrato. E vários outros problemas administrativos que tiveram que ser máfia do ISS. Aliás, uma coisa que eu queria te perguntar é sobre a máfia do ICMS. Tá? Porque quem está fazendo isso não é a tua controladoria. É o Ministério Público. E parece que não tem uma ação concreta do governo do Estado para dar transparência para os benefícios fiscais que estão sendo expandidos aqui no Estado de São Paulo. Você está dando dinheiro para os empresários, diminuindo imposto, obviamente para alguns. Você está diminuindo o imposto. 1% das empresas de São Paulo responde por 80% dos benefícios fiscais. E não tem nenhuma transparência e nenhuma justificativa. Por que você não dá transparência para os benefícios fiscais e para o nome das empresas e dos empresários que estão recebendo esses benefícios?
7: Primeiro, eu queria voltar no contrato da Rumo. Sabe o que foi revisto no contrato da Rumo, Haddad, que você não falou? A gente perdeu o contorno de São José do Rio Preto e perdeu o contorno de Catanduva. As duas maiores obras do contrato da Rumo saíram. O contorno de São José do Rio Preto, que ia fazer a ligação Mirassol-Rio Preto-Cedral, que ia fazer a transposição dessas cidades, e o contorno de Catanduva. Esses dois contornos, que eram os maiores investimentos desse contrato, foram embora. Então, foi isso, foi esse ajuste que vocês fizeram no contrato da Rumo. Contrato da Vale, fizeram um artifício lá que não faz sentido, porque quando você calcula o valor da outorga, o investimento... O que fica ali do ativo que não é amortizado e que você computa é em relação ao período do contrato, vocês jogaram isso para frente. E aí a turma acabou aceitando, não deveria aceitar. E o próprio TCU, você diz que avalizou o que foi feito, foi que aprovou as negociações que nós fizemos lá atrás. Foram negociações que, por exemplo, proporcionaram a ferrovia de integração do Centro-Oeste. Nós não teríamos, a obra que está quase pronta, a obra que está indo muito bem, que nós não teríamos se não fosse o trabalho que foi feito. Você falou de benefícios fiscais. Quantos benefícios fiscais nós temos na União? Esse subsídio, o benefício fiscal, o benefício financeiro, o benefício creditício, o benefício tributário, é gigantesco. Pela primeira vez, nós tivemos coragem de rever os benefícios tributários aqui no Estado de São Paulo. Nós reduzimos os benefícios tributários, eliminamos 1/3 dos benefícios. Nosso gasto tributário diminuiu em relação à receita corrente líquida. O gasto tributário caiu 5% em relação à receita corrente líquida. Isso significa que a gente tem mais recurso para fazer investimento. Aliás, a gente criou um plano aqui, que é o São Paulo na direção certa. Nós fizemos revisão de benefícios tributários, nós fizemos transação tributária, nós fizemos reforma administrativa, nós fizemos concessões e privatizações e nós chegamos nos maiores patamares de investimento tesouro da nossa história. O Estado que investia, na média, em mandatos interiores, 12 bi por ano, está investindo hoje mais de 30 bi por ano. Por quê? Porque a gente cuidou das contas, a gente fez o que devia ser feito. A gente tem trabalhado bastante bem com isso, com muito respeito ao fiscal, que é um respeito que a gente não viu no governo federal. Eu queria agora trazer a pauta da saúde, Haddad. Você falou de saúde no bloco passado e eu queria que você comentasse a tabela SUS paulista. O que você acha? Ela trouxe benefícios, você vai manter ou não vai manter?
6: Bom, eu só vou recuperar aqui parte da fala. O Tarcísio aqui reviu algumas concessões. No caso dos pedágios de São Paulo, o Tarcísio, para indenizar as concessionárias das rodovias, pegou um período de quase 3 anos de pandemia e botou no cofre dessas concessionárias 2,5 bilhões de reais a título de indenização. No caso federal, no nosso caso, nós acabamos de fazer essa revisão, nós pegamos só 10 meses para indenizar pela queda do fluxo durante a pandemia. Você foi chamado a atenção do Tribunal de Contas do Estado. Por isso, tem lá no relatório do Tribunal de Contas do Estado essa observação. Já no Tribunal de Contas da União, há outras observações sobre os contratos que você assinou. Mas você ignora. Quer dizer, eu estou trazendo aqui um dado oficial, de um documento oficial, que está em domínio público, que pode ser consultado, mas o Tribunal de Contas da União está errado, o Tribunal de Contas do Estado está errado, quem está certo é você. Eu não consigo entender. Você pagou 3,7 bilhões para a linha 6 do metrô. Ninguém consegue entender de onde saiu esse número de indenização. E no caso do Free Flow, para adiar a instalação de novos pedágios, você vai ter que indenizar o contrato que você assinou. Tudo somado, a estimativa da minha equipe é de alguma coisa entre 7 e 8 bilhões de reais. Agora, vai ser interessante falar da tabela SUS paulista, porque, mais uma vez, nós vamos cair no mesmo problema desde o começo desse debate. A tabela SUS paulista, ela só foi possível porque foi recuperado o dinheiro da saúde que foi cortado pelo governo anterior. Nós recuperamos o piso nacional da saúde, piso de dinheiro, o orçamento da saúde, e distribuímos, na forma da comissão tripartite, que o Sistema Único de Saúde congrega, para todos os estados da federação e para o Distrito Federal. Todo mundo recebeu recurso. São Paulo também recebeu, porque a gente não faz distinção. São Paulo fez a tabela SUS paulista e conseguiu incrementar, segundo dados apurados no Ministério da Saúde e no Tribunal de Contas da União, 32% o atendimento de cirurgias eletivas. 10% abaixo da média nacional, que foi de 42%. Ou seja, cada governador usou uma estratégia para acelerar a fila pós-pandemia. Colocamos 100 bi a mais no Ministério da Saúde. Parte disso foi para os governos estaduais. A estratégia aqui, por mais meritória que seja, de fortalecer as Santas Casas, resultou numa aceleração de fila aquém da média nacional, segundo documentos oficiais.
7: Que estão errados, né? Que a Rede Nacional de Dados em Saúde, que foi criada recentemente e que São Paulo ficou de fora quando foi criado o piloto, né? Não traz o histórico. Mas eu vou contar o histórico, eu vou recuperar. A gente percebeu que nós tínhamos um problema sério na saúde de São Paulo, sobretudo com a filantropia. Aliás, nós chegamos aqui e encontramos um estado assim, de calamidade. Nós tínhamos 8 mil leitos fechados. E como a tabela SUS vem congelada há muitos anos, a gente tem o seguinte problema. Quanto mais procedimento a gente faz, mais prejuízo as Santas Casas têm. Invariavelmente, elas ficam endividadas. Ou elas fecham leito, ou elas mudam a relação SUS-convênio. E a gente resolveu dar uma solução tesouro para resolver esse problema. E qual foi a solução? A partir da desvinculação de receitas, criamos a tabela SUS paulista, onde a gente paga 3, 4, 5 vezes o que o SUS paga num procedimento. Aquele parto que é R$ 440, a gente aqui em São Paulo paga quase R$ 2.300. Um leito de UTI que o SUS paga R$ 700, aqui em São Paulo a gente paga praticamente R$ 2.100. Aquela cirurgia de vesícula que o SUS paga R$ 990, aqui em São Paulo a gente paga R$ 4.000. Equilibramos as contas e com isso a gente ampliou muita quantidade de leitos. São 8.400 leitos abertos desde o início do mandato. Fora os 14 hospitais que nós inauguramos, Hospital de Franco, Hospital de Cruzeiro, Hospital de Bebedouro, Hospital de Mirassol, Maternidade de Franco da Rocha e por aí vai, Hospital de Peruíbe, Hospital de Bertioga. Nunca se inaugurou tanto hospital, nunca se abriu tanto leito como neste mandato. Qual é a diferença que isso está fazendo? São Paulo, historicamente, sempre fez na casa dos 750 mil cirurgias eletivas. Hoje, a gente faz 1 milhão e 400. A gente dobrou a quantidade de cirurgias eletivas. E só 14% disso tem a ver com recurso federal. O resto é esforço do Tesouro. Aliás, já falamos da deliberação da CIP, do teto MAC de São Paulo, que está super defasado. Isso impõe para nós um prejuízo de 2,7 bi por ano. Aliás, é uma coisa para se perguntar. Por que que o Estado, que faz mais cirurgias de média e alta complexidade, um dos cinco mais... que faz cinco mais procedimentos, tem um dos 5 piores resultados per capita em termos de teto MAC. Isso é uma coisa para se explicar, Dade.
6: Você está botando na conta da desvinculação o dinheiro que foi colocado na saúde. Isso não é verdade. Você desvinculou dinheiro da educação para colocar os aposentados na conta. Foi isso que você fez. Não foi, você autorizou mandar para a saúde, mas o que você foi colocar os aposentados da educação na conta da educação. Por isso que você desvinculou, de 30% para 25%. 62% da tabela SUS é dinheiro federal. Então, você nega a participação do governo federal na favela do Moinho. Você nega a participação do governo federal no trem intercidades. Na linha 6, no túnel Santos-Guarujá. Você nega a participação do governo federal na redução da dívida de São Paulo. 1 bilhão por mês que você está deixando de pagar de juro por causa de uma decisão do presidente da República, a quem você tem vergonha de agradecer publicamente e de confessar que fez o acordo da dívida. Foi na minha mesa que foi feito. Eu não entendo esse tipo de relação. O que eu estou dizendo, Tarcísio, é que teve Estado que foi muito melhor. Você diz, ah, tá tudo. O Haddad está dizendo que está tudo ruim. Eu não estou dizendo que está tudo ruim. Eu estou comparando o teu desempenho com o desempenho de outros estados. No caso da educação, é inquestionável. Vários estados da federação passaram você. E eu falo para passaram você. Não passaram São Paulo. Porque São Paulo tem condição de recuperar. Nós temos condição, no Desenvolve São Paulo, de fazer uma bela parceria com as Santas Casas. São dívidas que precisam ser equacionadas. Eu quero transformar o Desenvolve São Paulo num banco do tipo do BNDES com outro foco. Foco no serviço social e foco em pequenas, médias empresas. Nós precisamos dar um passo mais ousado na questão do desenvolvimento. Conforme eu disse, o Brasil está crescendo 2, 2,5, 3% dependendo do ano. São Paulo está ficando para trás. Para isso, nós vamos precisar investir mais, nós vamos ter que recuperar o protagonismo do nosso Estado para que o Estado volte a ser uma vitrine de políticas públicas, com marcas, e não alguém que, de passagem por aqui, não deixa, não semeia o desenvolvimento e o futuro de São Paulo.
7: Na verdade, Haddad, o que a gente precisa sempre estar restabelecendo a verdade aqui. A gente está com o maior programa de cirurgias da nossa história. Aliás, você está falando que São Paulo está indo mal, São Paulo isso, São Paulo aquilo, e tem uma hora que eu fico realmente confuso, porque você diz assim, não podemos comparar São Paulo com outras unidades da federação. Agora, na educação, podemos comparar e devemos comparar São Paulo com outras unidades da federação. Desconsiderando que São Paulo tem uma rede complexa, é a maior rede do Brasil, são 3 milhões e meio de alunos, são mais de 5 mil escolas. Às vezes, você faz comparações com redes que têm 10% o tamanho da rede de São Paulo. Mas deixa eu te falar o que é São Paulo hoje. São Paulo hoje é recorde de cirurgia. São Paulo hoje é recorde de habitação. São Paulo hoje é recorde de investimento de infraestrutura. São Paulo hoje é recorde de expansão de metrô. São Paulo hoje está voando, fazendo coisas que há muito tempo não fazia, resolvendo problemas como a Cracolândia, que por mais de 30 anos não foram resolvidas. A gente na saúde está trabalhando com uma estratégia de regionalização, porque as pessoas precisam saber para onde ir, elas precisam ser endereçadas. A gente está trabalhando, Haddad, com a saúde digital, que está sendo um espetáculo. Estamos fazendo hoje gestão de UTI remota, e aí, com essa gestão remota, a gente está conseguindo liberar leito mais rápido. A gente está fazendo, por exemplo, o atendimento do custodiado do sistema prisional por telemedicina, e estamos levando a telemedicina para atenção básica. Atenção básica que está evoluindo graças ao incentivo de gestão municipal. Por quê? Porque no incentivo de gestão municipal, que paga muito mais per capita para cada município, e a gente hoje passa muito mais dinheiro para os municípios na saúde, só para você ter uma ideia, ano passado nós passamos 5,2 bi para os municípios, a gente tem duas parcelas, uma fixa e uma variável. E a parcela variável, ela é alcançada se indicadores forem cumpridos. O aumento da cobertura vacinal, a realização do pré-natal, o monitoramento do câncer de colo, da diabetes, da pressão arterial, a prevenção do câncer de colo de útero, a prevenção do câncer de mama. E a gente começa a avançar na atenção básica porque a gente já percebeu que nós temos muitas internações evitáveis. Por falar em infraestrutura, eu queria saber qual é o seu plano para a infraestrutura de São Paulo. E aí eu queria que você focasse uma questão, que é a questão da resiliência hídrica, que é um assunto que preocupa a todos. A gente fica com essa espada na cabeça. Qual é o seu plano para a resiliência hídrica do Estado de São Paulo?
6: Tarcísio, nós vamos enfrentar... Tem um problema com vocês, que é o negacionismo. Vocês negam a mudança climática, vocês negam a vacina. Você agora está vivendo um surto de sarampo em São Paulo. O teu grupo político está fazendo... teu grupo político está fazendo propaganda anti-vacina agora na internet. O sarampo está voltando. Daqui a pouco, Tarcísio, se continuar essa loucura dos teus correligionários e apoiadores, nós vamos ter volta de outras doenças erradicadas. Poliomielite, muita coisa que o Brasil fez muito esforço para erradicar, vocês negam. Outra coisa que vocês negam é a mudança climática. Você não tem um plano hídrico à altura de São Paulo. Você não tem. São Paulo viveu incêndios em 2024 como nunca. O investimento em defesa civil não avança. O investimento em reservação de água no interior de São Paulo não avança. Se não fossem as obras do Alckmin aqui, na região metropolitana, 10 anos atrás, hoje você teria um problema dramático de abastecimento de água. Nós podemos ter uma seca por causa do El Niño e nós estamos correndo o risco de ter falta d'água em São Paulo por falta de investimento. Eu queria te perguntar, se São Paulo está voando, você deu quantidade de números que você deu de São Paulo, tudo lindo e maravilhoso, por que que nos últimos 12 meses, foi publicado no jornal Valor Econômico, São Paulo foi o estado que menos cresceu em todo o país? O último lugar, não é o penúltimo, nem o antepenúltimo, nem o décimo, né? O último lugar em crescimento nos últimos 12 meses. O jornal Valor Econômico também mentiu. Quer dizer, o Tribunal de Contas da União mente, o Tribunal de Contas do Estado mente, o Tribunal de Contas da União falou que procedimentos de cirurgia, que você citou, chegou a aumentar 300% em São Paulo. Está todo mundo mentindo. Tribunal de Contas do Estado, Tribunal de Contas da União, jornal Valor Econômico. Ninguém está falando a verdade? Só você?
7: Andrade, eu queria saber por que os números te incomodam tanto. Toda vez que eu falo em número, você fica incomodado. Deve ser uma dificuldade aí com a matemática, né? Eu compreendo. E, de novo, você falou aí da questão da resiliência hídrica. Nós não temos um plano, nós temos um senhor plano de adaptabilidade, de resiliência climática. Só para você ter uma ideia, vai faltar água na região de Campinas. E é por isso que a gente está fazendo lá a barragem de Amparo, a barragem de Pedreira. Nós estamos investindo mais de R$1 bilhão para reservar 85 bilhões de litros para não faltar água para as pessoas de Campinas. Nós estamos fazendo, por exemplo, a ligação da bacia do Juqueri com a bacia do Jundiaí, para não faltar água em Campo Limpo Paulista, para não faltar água em Várzea Paulista. Nós estamos fazendo a ligação, né, de Billings, Taissupeba, para levar água para o Alto Tietê. Então, nós estamos fazendo investimentos importantes, investimentos históricos. Nós fizemos vários piscinões aqui para proteger, né, a cidade de São Paulo, o estado de São Paulo, o Eusébio 08, Eusébio 09, TG 04, TG 09, os piscinões de Perus, enfim, tem uma infinidade de obras. Fizemos a barragem de Botucatu, estamos construindo a barragem de Bofete, né, porque você fala, não fazem nada no interior. Mentira, é porque você não está rodando, é porque você não está vendo o que está sendo feito. Quando a gente fala no saneamento básico, e o saneamento básico é fundamental para a resiliência hídrica, porque a partir do momento que a gente tirar a carga orgânica do Tietê, a gente vai poder usar melhor a Billings. Nós estamos fazendo 15 estações de tratamento de esgoto, estamos fazendo 4 retrofits, o maior investimento em saneamento básico da história de São Paulo. Então tem muita coisa que a gente está fazendo, tem muita coisa para mostrar. Eu sei que os números incomodam. Imagina só a adutora do Guarujá. Então nós temos um plano de adaptação à resiliência climática muito denso. Nós estamos, por exemplo, com o Integra Tietê. O Integra Tietê, 25 bilhões de reais de investimento em várias frentes. À frente do saneamento básico, à frente do desassoreamento, à frente dos parques. Aliás, nunca antes na história se fez a indenização de municípios para manter reserva florestal em regiões de nascente. Sabe quem fez isso? Nós fizemos isso. Nós remuneramos os municípios produtores de água. Por quê? Porque a gente está pensando na resiliência climática. E, de fato, quando a gente pega... quando nós chegamos aqui, Haddad, em 2022, nós estávamos nesse confronto, nós tínhamos 570 mil pessoas esperando uma cirurgia eletiva. Hoje, nós temos 156 mil pessoas esperando uma cirurgia eletiva. Então, a gente consegue hoje produzir mais do que a entrada de pessoas nas filas. Então, a gente está andando, sim, na direção certa, fazendo, sim, a diferença. Eu queria voltar um pouco ao passado e perguntar o seguinte. Nós ficamos com muitas obras paradas, e a gente está falando de infraestrutura, por causa da corrupção, por causa da Lava Jato. E eu quero saber o seguinte, o PT já fez algum meia-culpa acerca disso? Vocês internamente conversam sobre isso? Isso é um tema para vocês? Isso se preocupa?
6: Tarcísio, em primeiro lugar, eu vou fazer uma provocação aqui. Certamente alguém da imprensa vai fazer essa conta. Já que você duvida da conta que eu faço, compare os 3 anos, os 3 primeiros anos do governo Dória e os 3 primeiros anos do teu governo no que diz respeito a investimento. E você vai ver que, em termos reais, o número é menor. Quer dizer, tudo que ele decorou naquele livrinho que ele carregou com ele, decorou falando, você que está em casa não vai nem lembrar de 5% do que ele falou. Mas daí tem um número que resume tudo. Qual é o investimento nos 3 anos do governo Tarcísio na comparação com 3 anos do governo Dória? E vamos governar que no governo Dória não era nenhuma maravilha. Você fez oposição à Dória. Mas você fez oposição à Dória ao Dória para fazer menos? Você concorda que esse número é importante? O investimento dos 3 primeiros anos contra o teu? Se for importante, vamos lançar o desafio. Vamos comparar. E eu vou dizer para você, eu fiz essa conta. Aliás, não fui eu. Eu pedi para a Secretaria de Fazenda, gente que trabalha no governo do Estado, me entregar essa conta feita. Então, ou eles erraram muito na conta.
7: Cuidado.
6: Né? Não, mas daí é problema da matemática tua.
7: Cuidado com a sua conta.
6: Mas é um sistema de informática do Estado de São Paulo. E os especialistas que eu consultei disseram que o investimento nos 3 primeiros anos caiu. Então, não adianta você despejar número e despejar nome. Na hora de fazer a soma, meu querido, a verdade vai aparecer. E eu estou dizendo para você, se as pessoas que eu consultei são pessoas muito qualificadas tecnicamente. E elas me disseram que isso aí não passa de uma fantasia sua.
7: Haddad, nos primeiros 3 anos do último período do Alckmin, 12 bi de investimento na média. Nos primeiros 3 anos do governo Dória, Rodrigo Garcia, 18 bi de investimento na média. Nos meus primeiros 3 anos, 26 bi de investimento na média. Então, estamos com um problema com a matemática.
6: Estamos com problema. Vamos checar os dados, porque as fontes consultadas... Eu não consultei o seu livrinho de decoração.
7: Não, isso aqui não está no livrinho, não. Está na cabeça mesmo. Isso é meu dia a dia.
6: Não, mas eu entendo que você precisa de um suporte. Quem tem problema com o número é você. Você trouxe cola, eu não trouxe cola. Eu estou falando com você aqui de peito aberto. Mas vamos checar. Vamos checar o que aconteceu com o investimento. Vamos checar as oportunidades que você perdeu em não aderir ao Propag. E o quanto a União investiu em São Paulo na comparação com o governo Bolsonaro. Vamos fazer isso.
7: Primeiro, Haddad. Você topa? Topo, claro. Eu vou te falar o que aconteceu com o investimento. Conclusão da linha 17, conclusão da linha 6, né? Já entregamos 6 estações. A gente está fazendo a expansão da linha 2, estamos fazendo 17 quilômetros de metrô da linha 2 para levar o metrô para Guarulhos. Já estamos com a linha 4 em obras, que vai levar o metrô para Taboão da Serra. Fizemos as vias marginais da Castelo Branco. Estamos fazendo a expansão da linha 15. Estamos contratando a linha 20, que vai levar o metrô para o ABC, né, o que vai fazer a diferença. Já começamos o projeto da expansão da linha 17 para levar o metrô para Paraisópolis. A gente já está fazendo o projeto da linha 22 para levar o metrô para Cotia. Fizemos uma série de duplicações, o derrocamento do Pedral de Nova Vaiandava. Né, terminamos os primeiros 24 quilômetros do Rodoanel. É isso que a gente tem para mostrar. A gente tem entrega. A gente não vive de promessa, não. A gente vive de resultado.
6: Ô, Tarcísio, mais da metade das obras que você citou já estavam contratadas. O teu governo fez é adiar o cronograma de entrega. Isso que você fez. Você já tinha prometido levar para Taboão com contrato assinado, Cidade Tiradentes com contrato assinado, Cotia com contrato assinado, Jardim Ângela com contrato assinado, e você fez, em 4 anos, foi adiar o plano de entrega de obra. Isso que aconteceu. E você tem muita maquete, mas entrega tua, de contrato teu, eu ainda não vi.
7: Me admira você, Haddad, falar de entrega. Logo você, que como prefeito e foi eleito o pior prefeito da cidade de São Paulo, Tinha que entregar UPAs, não entregou. Prometeu zelar fila de creche e entregou fila. Prometeu entregar hospitais, 3 hospitais, não entregou nenhum. Prometeu entregar UBSs, não entregou quase nada do que entregou. Hoje eu estou trabalhando com o prefeito Ricardo Nunes, que é o maior prefeito da história dessa cidade, tem uma aprovação enorme, é um prefeito que está arrebentando, que tem obra em todas as periferias, que cuidou das pessoas, que tem obra em cada canto da cidade, que conhece, que está fazendo a diferença, e aí dá para perceber muito bem. Ele foi reeleito, não perdeu para brancos e nulos na sua eleição, né? Sequer você foi para o segundo turno. Isso diz muito, a população rejeitou. E aqui tem trabalho, aqui tem entrega.
5: Encerrado mais esse confronto entre os dois candidatos ao governo de São Paulo, esse primeiro debate segue agora para as considerações finais. 2 minutos para cada candidato e quem começa esse finzinho do nosso debate é o candidato Tarcísio de Freitas, por favor.
7: 4 anos atrás eu estive aqui pedindo voto de confiança do cidadão de São Paulo. 4 anos se passaram e eu procurei honrar cada voto que me foi dado. Eu tenho muito orgulho de ter sido governador de São Paulo nesse período, de apresentar hoje os menores indicadores criminais da história. Estamos satisfeitos? Não. A gente sabe que tem muito para fazer. A gente quer devolver a sensação de segurança para as pessoas. Hoje, nós temos uma educação que está crescendo e nós vamos trazer a inteligência artificial. Nós vamos pensar nas profissões do futuro. Nós vamos fazer a aliança com a programação, a aliança com o algoritmo, a aliança com a matemática. Nós vamos manter a tabela SUS paulista, vamos continuar protegendo as Santas Casas, continuar incrementando as cirurgias e mais, trazendo a telemedicina e a inteligência artificial para aproximar o cidadão do serviço público, para ter um serviço público cada vez melhor. Vamos construir o maior centro de inovação em segurança que a gente já viu, para trazer a inteligência artificial para a segurança pública, para tornar nossas cidades mais seguras, para continuar avançando mais. Vamos manter o Casa Paulista, que é o maior programa de habitação da história, que está fazendo a diferença. E eu tive a oportunidade de entregar pessoas que moravam em palafitas no dique da Vila Gilda, entregar pessoas que já ficaram soterradas lá na Vila, na Vila Mantiqueira, em Cubatão, e que hoje tem a tranquilidade de dormir e acordar seguro. O maior programa de todos os tempos, o maior programa rodoviário de todos os tempos. A gente vai ver o trem chegando em Parelheiros, a gente vai ver o metrô chegando em Taboão, a gente vai ver o metrô chegando no Jardim Ângela, a gente vai ver o metrô chegando em Guarulhos. A gente tem a maior expansão do transporte ferroviário da nossa história. A gente vai ver o serviço melhorando. A gente vai continuar fazendo a diferença, trazendo investimento. Nós vamos cuidar das mães atípicas, que muitas vezes sofrem com as salas sensoriais nas escolas, com as casas da mãe atípica, com os centros TEAS, que nós já fizemos aqui na cidade de São Paulo e no interior, nós vamos continuar fazendo a diferença. E é por isso que eu peço mais essa oportunidade para continuar trabalhando com vocês.
5: Candidato Fernando Haddad, 2 minutos para as suas considerações finais.
6: Eu acho muito importante a gente honrar a palavra que a gente dá numa campanha. O presidente Lula prometeu isentar as pessoas que ganham até R$5.000 de imposto de renda. Uma incumbência muito difícil de ser executada, mas nós executamos. O governo do Tarcísio prometeu a mesma coisa e não entregou nada. Entregou desemprego, fila do osso, 33 milhões de pessoas passando fome. Aqui, nós estamos ficando na lanterninha. São Paulo não pode ficar para trás. São Paulo sempre foi vitrine de políticas públicas importantes. Você vê que ele fala tudo no gerúndio. Estamos indo, estamos indo, estamos indo. O Hospital de Parelheiros está lá, ô Tarcísio. O Hospital da Vila Santa Catarina está lá. O Hospital da Brasilândia está lá. Os 3 hospitais que eu falei que iam sair do papel, saíram do papel. E muitas outras coisas estão aí porque eu licitei, porque eu preparei. Metade das obras da cidade de São Paulo hoje foram licitadas no meu período, estão sendo entregues 10 anos depois. Esse que você chama de melhor prefeito de São Paulo realmente é uma coisa incrível. Com 80 bi em caixa, com o fim da dívida, o cara já está endividando a cidade em 50. E ainda com um contrato aí de Wi-Fi para ser desviado o dinheiro para o PCC uma parte e para fazer o filme do Bolsonaro por outra. Vai com calma, pega leve, não abusa da retórica, porque eu não te desrespeitei e não gostaria de ser desrespeitado nos nossos próximos embates. Eu trouxe aqui números, trouxe desafios e trouxe propostas. Eu acho que é muito importante quando alguém fala, eu falei que ia baixar a conta de água e ela aumentou, fala, eu me equivoquei, eu vou rever o contrato, eu vou ver o que é possível, eu vou ajudar as famílias. Tentar enganar as pessoas, tentar tergiversar, escapar do problema, como você fez o debate inteiro, não é solução para os nossos problemas. Nosso plano de governo vai ser lançado essa semana. Nós vamos ter oportunidade de divulgar item por item que nós vamos fazer, mas nós vamos cumprir. Nós vamos cumprir porque o nosso compromisso é com você.
5: Candidato Fernando Haddad, candidato Tarcísio de Freitas, há 4 anos nesse estúdio, eu no final elogiei o comportamento dos senhores durante o debate, eu queria reforçar isso. Independente de posição e pesquisa de momento, os senhores vieram aqui, os senhores apresentaram visões diferentes de Estado, divergiram, mas fizeram com respeito, respeito ao tempo do adversário, com civilidade, que é o que se espera numa democracia. Os senhores vieram aqui, fizeram um debate, se comprometeram com o eleitor. Eu queria dar parabéns aos dois, mais uma vez reforçar esse parabéns aqui de todo o Grupo Bandeirante e esperar muito que os senhores, inclusive, inspirem os candidatos por todo o Brasil e também a presidência da República para que eles venham aqui no dia 23 de agosto nesse estúdio, porque participar de debate, divergir, colocar propostas é, sim, contribuir para a democracia, para o bom debate, para o bom voto. Nós encerramos assim esse primeiro debate de 2026, reforçando a tradição democrática do Grupo Bandeirante de ajudar você, eleitor, a escolher o seu voto. Eu lembro que daqui a 2 domingos, 23 de agosto, 8 da noite, hein? 8 da noite, nosso encontro nesse mesmo estúdio com os candidatos à presidência da República. Na sequência, você fica com o Canal Livre Especial, que analisa os 13 debates de hoje por todo o país. Eu agradeço demais a sua audiência. 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Boa noite. Tchau, tchau.

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1: Análise desse cenário até agora, desses debates dos governos estaduais, mas a gente já segue com as entrevistas, com o clima pós-debate, começando por São Paulo. Sandro Barbosa, boa noite para você.
2: Boa noite. Ao meu lado, o candidato do PT, Fernando Haddad. Candidato, qual a avaliação que o senhor faz desse debate?
3: Olha, eu achei extraordinário, porque a gente trouxe dados que vão poder ser checados. Hoje o problema de checagem de dados virou fundamental, porque o conjunto de fake news que tem em todo canto, rede social, para lá e para cá, tem que ser combatido com pesquisa. As pessoas hoje vão sair com perguntas, não tanto com respostas, mas muitas perguntas sobre o que aconteceu aqui. E eu acredito muito que se nós formos avaliar a real condição do serviço público de São Paulo, nós podemos chegar à conclusão que nós temos que dar um passo à frente. O Estado é muito forte, o Estado de São Paulo. Quando você dá o estímulo certo, o incentivo certo, ele reage muito rapidamente, porque ele é o Estado mais forte da federação. Mas ele precisa estar bem encaminhado, no rumo certo, para a gente não perder recursos e tempo, né, com decisões equivocadas.
2: Qual a expectativa do senhor para o debate presidencial no dia 23?
3: Olha, eu espero que seja um debate de nível. A gente tem que discutir resultado, proposta, diagnóstico para fazer o Brasil avançar. A polarização, que é chamada polarização, ela só vai se diluir com a força das ideias, com a força do argumento. Enquanto ficar esse fla-flu, né, que está nas redes sociais, nós não vamos avançar. Mas se os candidatos tiverem consciência de que trazendo diagnóstico, críticas e sugestões, aí a democracia vai cumprir o seu papel de fazer o Brasil avançar, o Estado de São Paulo avançar, que é o que nós queremos.
2: Muito obrigado. Do outro lado do estúdio está o repórter Gibes Manioto com o candidato Tarcísio de Freitas.
4: Oi, Sandro. Tarcísio de Freitas está aqui comigo e a pergunta que eu faço para ele é qual é a sua avaliação desse encontro, desse debate?
5: Acho que a gente pôde apresentar as visões de mundo diferentes, as visões para o Estado de São Paulo, que são completamente antagônicas. A gente tem um Estado aqui que, sob nossa direção, está andando no rumo certo. A gente tem muita entrega, muita coisa para mostrar, recordes em todos os indicadores, menor indicador criminal da história, e a gente sabe que tem muito para fazer, maior número de cirurgias da história, estamos inaugurando muitos hospitais, maior investimento em infraestrutura da história, estamos universalizando o saneamento básico, e a gente pôde defender aqui nossas entregas, nossos nossas posições, nossos pontos de vista. E eu espero que foi uma prestação de

0: endividamento de empresas, de governo, de pessoas, de famílias, que é muito preocupante. Isso pode realmente nos levar para uma recessão. E como é que a gente muda o rumo? O que a gente vai fazer para apresentar uma trajetória diferente? Eu espero que o debate sirva para isso.
1: A gente agradece muito a sua presença. Muito obrigado. A gente volta aos estúdios com o Canal Livre.
2: Obrigada, e trazendo um pouco desse cenário pós-debate em São Paulo, mas como eu disse, foram 12 estados e o Distrito Federal, e é para lá que a gente vai agora com o Kayan Messina. Boa noite para você, Kayan. Traz aquele panorama de como foi o debate por aí.
3: Oi, vamos lá então. Boa noite a todos. Foi um debate muito propositivo, mais uma vez aqui no Distrito Federal, o Grupo Bandeirantes de Comunicação dando o pontapé inicial no debate. Aqui todos os 6 candidatos estiveram presentes. Celina Leão, do PP, José Roberto Arruda, do PSD, Kiko Caputo, do Novo, Leandro Graz, do PT, Ricardo Capelli, do PSB e também Paula Belmonte, do PSDB. Ou seja, o novo governador ou a governadora aqui do Distrito Federal vai sair justamente deste palco aqui ao fundo. Foi um debate propositivo. Os principais assuntos que foram discutidos foram combate à corrupção, saúde, segurança pública, educação e também a questão da mobilidade, que é um problema realmente de muitos anos aqui no Distrito Federal. Por aqui, todo mundo saiu elogiando o debate. A expectativa agora fica justamente para os próximos, pessoal.
2: Valeu, Kayan. E como disse o Kayan, um debate propositivo, que é o que a gente espera para conhecer um pouquinho, né, da proposta de cada um dos candidatos e aí tomar a decisão do voto. Aliás, vamos saber como é que foi o debate lá no Rio de Janeiro. Juliano Dipp também está com a gente ao vivo para falar um pouco sobre o clima por aí. E aí, Juliano, como é que foi? Conta para a gente. Boa noite.
4: Boa noite, Thaís, e todos vocês que nos acompanham aqui no Canal Livre. Realmente foi uma noite muito tensa por aqui, com muito debate sobre saúde, educação. A participação dos jornalistas da Band trouxe o nível do debate para as propostas, obviamente, com uma ausência que foi a do candidato do PSD, Eduardo Paes, e isso foi muito criticado pelos concorrentes. Tivemos aqui presença, então, de 4 candidatos. André Marinho, candidato do Novo, William Siri, candidato do PSOL, Douglas Ruas, candidato do PL, e Antony Garotinho, do Republicano. Os 4 tiveram tempo para administrar o próprio tempo, fizeram perguntas diretas entre eles e também responderam às perguntas da casa. Como eu disse, segurança foi o principal assunto, mas por sorteio pré-definido, eles também tiveram que falar sobre educação, economia criativa e saúde. O foco principal, obviamente, aqui são os próximos 4 anos. Um governo que agora está interino e que quer saber quem será o seu próximo governante. Certamente o eleitor do Rio de Janeiro teve mais amplo espaço para saber o que cada candidato traz para a proposta, para a campanha. É o pontapé inicial dado pela Band, mais uma vez, mantendo a tradição, Thaís.
2: Juliano Dipp, direto do Rio de Janeiro. Juliano Dipp trazendo para a gente as informações por lá. E a gente continua esse giro por aqui pelo país, reforçando, foram 12 estados e também o Distrito Federal. E agora a gente segue para o Rio Grande do Sul, direto de Porto Alegre com a gente. Eduardo Carvalho, boa noite para você.
5: Muito boa noite a todos que nos acompanham aqui na tela da Band. No Rio Grande do Sul, em Porto Alegre, o debate aconteceu pela primeira vez fora da sede da emissora, aqui na Federação das Indústrias do Estado.
2: A gente perdeu o contato com o Eduardo Carvalho, mas falava sobre esse pós-debate por lá no Rio Grande do Sul, toda essa expectativa, né, para agora a tomada de decisão. Muitos dos eleitores trouxeram um pouco das suas percepções a partir de agora, né? Vão trazer para esse debate, para aquelas conversas, o que acharam de um candidato, do outro, mas a gente quer saber também o que pensam desses debates de hoje os nossos convidados do Canal Livre Especial. Daqui a pouquinho, o Rodolfo Schneider no comando desse Canal Livre, mas já quero conversar com Fernando Mitre, Fernando Schiller e também David Chocari, o que eles acharam desse primeiro debate entre os candidatos. Mitre, começo com você. Boa noite.
6: Esse debate consolida um sistema de regras que já tinha sido testado em eleições anteriores, mas eu acho que a partir de agora ele está consagrado. E o Rodolfo, não quero elogiar ninguém, mas sou obrigado a dizer.

0: Cheguei.
1: Mas sou obrigado a dizer que eu rodei.
2: Estão me ouvindo?
1: Conduziu muito bem.
2: Então, maravilhoso. Aliás, queria, antes de passar aqui para o Schiller e para a Deise, a nossa Thaís maravilhosa, Thaís Dias, ancorou já desde o pré-debate, está aqui desde cedo na Band, agora também nesse pós-debate. Vamos liberar ela, porque vai também aproveitar um pouquinho o Dia dos Pais junto com o Pablo, com os filhotes, vai terminar lá o domingão. Thaís, um beijo para você, parabéns pelo trabalho. Obrigado pela sua participação, beijo, mais uma vez. Até amanhã aqui na Band.
3: Beijo, boa noite.
2: Obrigado, boa noite. Bom, a gente está aqui com o Schiller, com a Deise, com o Mitri. Schiller, vou começar com a Deise, primeiro as damas. Deise, eu queria que você começasse, para não focar, por exemplo, em um debate específico, como é que você traz para a gente a sua percepção sobre, por exemplo, em São Paulo, Tarcísio está bem à frente em pesquisas, mas vem ao debate, participa durante mais de 2 horas de debate. Enquanto outros candidatos que estavam à frente em outros estados, como Sérgio Moro e Eduardo Paes, acabam arrumando argumentos, criam argumentos e faltam ao debate. Como que você avalia as posturas e o impacto disso para frente? Eu depois vou querer ouvir o Chile na mesma direção.
4: Olha, Rodolfo, eu acho que esse é um dos temas... Boa noite a todos, né? Eu acho que esse é um dos temas que mais fere a gente, principalmente como cientista político, porque quando você olha para a democracia não é essa estabilidade política, né? A democracia é justamente o debate, é o dissenso, é você ouvir o contrário. Então, quando esses candidatos eles saem do debate, eles fogem do debate, me parece uma questão muito de legitimidade. Se a arena política ela me favorece, eu defendo ela. Se a arena política não está como eu gosto, eu fujo dela. E ela é o problema, sabe? Então, isso para mim não faz sentido, porque você perde de dar uma oportunidade para o eleitor de ver todos os candidatos sem a maquiagem do marketing, sem a maquiagem da imagem, do horário eleitoral. São todos em pé de igualdade, com as mesmas regras, as mesmas condições, para um eleitor que muitas vezes ainda não se decidiu, ainda mais no primeiro debate, né, quando você larga na campanha. Então, eu acho que isso é quase que a negação da democracia, porque a democracia ela pressupõe justamente o debate e o dissenso, que é o que eles negam nesse momento. Então, para mim, não faz sentido.
2: Chile.
5: Olha, acho que tem um conjunto. Tudo bem, pessoal? Tudo jóia? Olha, primeiro grande debate, né? Nós tivemos aqui, acho que as regras permitem muita coisa, né? Administrar o tempo, a postura, até a maneira de se relacionar ali no palco, quer dizer, se mede tudo num debate, é muito transparente. Quando você elege um governador, um prefeito, pode ser um presidente, mas nesse caso o governador, você não quer saber só das ideias, você quer saber da postura. Né? E aí entra o tema das escolhas. Eu acho que na democracia brasileira hoje, o eleitor vê mal essa ideia do candidato que não vai no debate. Né? E isso, vamos lá... Isso pode acontecer porque a equipe de marketing acha que o candidato não está na melhor condição para debater. Isso pode acontecer. Então, bom, não é um bom debatedor, não é um bom expositor. Ou ele tem alguma fragilidade que não é para ser exposta, então já cria uma certa desconfiança, né, joga uma dúvida. Ou ele está tão na frente que sabe que vai virar alvo, então ele não vai porque não quer receber a crítica, mas também não é a posição mais adequada. Né? Então, a minha impressão de que isto é, vou arriscar aqui um pouquinho, uma intromissão do marketing na democracia. O marketing faz parte da democracia, mas precisa ter um certo limite. Não é? Acho que, e isto faz parte, acho que quem, no fundo, tem que decidir isso é a sociedade. A sociedade deveria um pouco punir isto, na verdade. Né? O eleitor deveria dizer assim, olha, não é... Porque nós podemos ter esse risco, inclusive na eleição presidencial. Sim. Inclusive na eleição presidencial. Não é? Quer dizer, então agora quer dizer que o marqueteiro da campanha comanda essa decisão, o eleitor perde a chance de escutar um candidato nesta arena, porque esta arena do debate é a arena da incerteza. É a arena onde ele não está no comício, ele não está na propaganda eleitoral, ele não está dando uma entrevista sozinho, ele está no contraditório. Então, ele é pego na zona de desconforto, não de conforto. Não é? E isto é a democracia. A democracia é exatamente o contraditório, é o desconforto. Quando ele não vai, perde isso. Então, eu acho ruim para o debate democrático do país essas ausências.
2: O Mitri, antes de eu chamar o Rafael Araújo de Fortaleza, Ceará, debate importante nosso realizado no Ceará, queria também te ouvir sobre essa questão da presença / ausência de candidatos.
0: Sim, eu não tenho dúvida nenhuma de que hoje, com o sistema de comunicação que mudou inteiramente, a ausência no debate é péssima ideia. Não ajuda mais candidato nenhum. Ele pode estar bem na pesquisa, pode estar onde for. Se ele não vier ao debate, ele vai pagar por isso. E paga não só durante o programa em si, mas depois. Quando esse debate começa a ser reproduzido nas redes sociais, editado aqui, fragmentado ali, etc., expressando e explicitando o fujão, é evidente que qualquer vantagem que ele possa considerar de não estar presente vira uma desvantagem enorme. Não tem dúvida nenhuma sobre isso.
2: Lembrando que essas últimas semanas, o jornal Estado de São Paulo, jornal Folha de São Paulo, jornal O Globo, publicaram editoriais tratando disso, dessa fuga dos debates. Deixa eu ir à Fortaleza agora no Ceará. O Rafael Araújo tem para a gente um panorama do que foi o debate por lá. Um debate, certamente, de ideias e projetos distintos e pegando fogo. E aí, Rafael, boa noite. Bom, a gente não teve aí, conseguiu estabelecer o contato com Fortaleza no Ceará. Apareceu ali o Carlos Andreasa, que é o nosso comentarista, jornalista também político. Daqui a pouco eu quero ouvi-lo também sobre o Rio de Janeiro. Deise, deixa eu começar por São Paulo, a gente fazer um ping-pong aí. No caso de São Paulo, os dois se expuseram, eu fui anotando ali, eles passaram por temas assim... saúde, educação ficou durante muito tempo, segurança pública, debateram questão de dívida de São Paulo, Cracolândia. Agro. Olha, eu vou te dizer uma coisa, eu anotei algo como 10 a 12 temas que não é que falaram por cima, não, que entraram, se aprofundaram, colocaram ideias e propostas e divergências, como, por exemplo, em PPPs, privatizações. Realmente, o que não faltou foi conteúdo, né?
4: Você sabe que a última lembrança que eu tinha era dos debates para prefeito de São Paulo, né? Que foram aquele caos. E aí, hoje, eu olhando esse debate, nossa, olha que delícia, porque foram todos os temas. Teve o agro também, né? Que eu achei incrível, essa pergunta do Felipe, dos jornalistas ali. Então, acho que deu para a gente ter uma ideia, e o Tarcísio falou agora no final do debate, né? De como que os pensamentos são antagônicos, né? Como são diferentes. Eu acho que isso ficou muito claro. Um outro ponto que me chamou a atenção foi que há 4 anos aqui no debate da Band, o Tarcísio ele ainda precisava muito da imagem do Jair Bolsonaro, né? Até o Haddad, quando ia falar com ele, era muito em cima do Jair Bolsonaro. Agora teve também, mas muito menos. O Tarcísio já fala muito mais por ele, né? Já está se deslocando dessa imagem do Jair Bolsonaro. E aconteceu aquilo que a gente esperava, né? O Haddad ali tentando mostrar que esse governo não é um governo eficiente. Então, eu acho que as coisas foram muito bem, assim. Eu acho que para quem estava buscando uma informação, o debate foi muito bom.
2: Schiller, eu vou te ouvir, mas deixa eu tentar de novo falar com o Rafael Araújo de Fortaleza. Vamos ver se agora vai. Rafael, está me ouvindo? Boa noite.
3: Boa noite, Rodolfo. Boa noite a você que está acompanhando a nossa programação. Logo antes de eu entrar, né, vocês falaram sobre a ausência de candidatos nesse primeiro debate, o debate promovido pela Band. E aqui no Ceará aconteceu também, tá? O candidato ao governo do estado, Pedro Brito, advogado, estudante de economia, ele não veio ao debate que aconteceu na noite de hoje aqui na capital cearense. De acordo com a equipe do candidato, ele teria se dedicado a questões da própria campanha. Então, o candidato acabou não vindo, o local que foi destinado a ele ficou vazio, mas os outros dois locais foram preenchidos por Eumano de Freitas, do PT, e Ciro Gomes, do PSDB. Um debate que estava sendo bastante aguardado, não só pelos cearenses, mas também que repercutiu de forma ampla e nacionalmente. Durante aqui as 2 horas de troca de ideias, debates e também apresentação de propostas, Eumano de Freitas defendeu o que ele fez durante esses primeiros 4 anos, o candidato do PT que tenta a reeleição, apresentou o plano de governo, falou sobre segurança, saúde, educação e geração de emprego. Em contrapartida, Ciro Gomes acabou confrontando as ideias e também alguns dados apresentados pelo candidato do Partido dos Trabalhadores. E aí tudo isso a gente vai trazer também na programação todos os detalhes. Volto com você no estúdio.
2: Obrigado, Rafael, pelas informações. Os dois principais candidatos estiveram lá, né? O Mano de Freitas, que tenta, é o incumbente, tenta a reeleição, e o Ciro Gomes, que no momento lidera as pesquisas.
0: Era o confronto que todos estavam esperando. Então, realizou-se plenamente.
2: Exatamente, realizou-se plenamente. Agora a gente vai a Salvador. Cris de Lima está lá e pode trazer informações para a gente também de um debate que, com certeza, até pela proximidade ali dos dois que estão à frente das pesquisas, quase que um cenário parecido com o Ceará, a gente teve na Bahia, na nossa Band Bahia. Cris, boa noite.
6: Oi, Rodolfo, boa noite para você, boa noite para todo mundo. Tivemos um bom debate aqui na Bahia, um propositivo debate, de certa forma até morno, né? Digamos, todos os argumentos acima da linha da cintura, tanto que só tivemos apenas dois pedidos de direitos de respostas, né? Um pedido pelo candidato Jerônimo Rodrigues do PT, o atual governador, e o outro por ACM Neto, candidato do União Brasil. É aquela rivalidade mais ríspida que temos aqui no Estado, né? Além dos dois, Ronaldo Mansur, do PSOL, também participou do debate. O encontro foi dividido em três blocos, né? No primeiro, os candidatos fizeram perguntas entre si. No segundo, os questionamentos foram feitos pelos jornalistas aqui da Band Bahia. E no terceiro, as perguntas foram baseadas exatamente nos temas mais procurados no Google. Ao longo do encontro, dois assuntos praticamente não saíram aqui da boca dos candidatos, né? A gente fala de saúde e também segurança pública. No encerramento, cada um teve 2 minutos para as considerações finais. O Ronaldo Mansur acabou falando primeiro, depois Jerônimo Rodrigues e ACM Neto. Esse foi o primeiro encontro entre os candidatos a governador do Estado aqui na Bahia. Como vocês falaram, uma campanha que deve ser muito acirrada, principalmente entre Jerônimo Rodrigues e ACM Neto. Com vocês.
2: Obrigado, Cris. Antes de ir ao Paraná, Chile... Essas duas últimas aí regiões, vamos dizer assim, Ceará e Salvador, você tem nesse momento um cenário bem embolado, né? Bons debates, um cenário bem embolado, inclusive os dois cenários envolvendo incumbentes, né? Aliás, dois incumbentes do PT, né? Tentando reeleição, né?
5: Não, aqui tem os três grandes, se você ampliar um pouco, os três grandes colégios eleitorais do Nordeste, quer dizer, você tem Bahia, você tem Pernambuco e você tem o Ceará. É, né? Você tem hoje uma disputa, quer dizer, a ideia de que você teria uma hegemonia consolidada do lulismo, do petismo, não está se colocando lá, porque Ciro Gomes representa lá uma coalizão, curiosamente, à direita hoje, né, em oposição ao PT. Você tem a Raquel Lira, por exemplo, que lidera a pesquisa, né, contra o João Campos, que é um ícone da esquerda apoiado pelo Lula. E você tem a Semi Neto em pesquisa, liderando pesquisas, né, em relação ao governador ligado ao PT.
2: Então, Jerônimo Rodrigues.
5: Jerônimo Rodrigues. Então você tem, de fato, tensão, você tem polêmica, você tem uma mudança da geografia política ali de grandes colégios eleitorais do Nordeste.
2: Deixa eu ir agora a Curitiba, no Paraná. O Rodrigo Leite, já estão me avisando, que daqui a pouco. Então, o Eduardo Carvalho, tudo bem que está perto. Vamos para Porto Alegre, no Rio Grande do Sul, com o nosso Eduardo Carvalho. E aí, Eduardo, agora sim, com o nosso sinal restabelecido, como é que foi o debate? Vocês realizaram fora, inclusive, um belíssimo debate junto à faculdade, que a gente conseguiu realizar com a nossa Band no Rio Grande do Sul.
7: É isso, boa noite para você e a todos que nos acompanham. Aqui no Rio Grande do Sul, o debate contou com 4 candidatos. Gabriel Souza, do MDB, Juliana Brizola, do PDT, Luciano Zucco, do PL e Marcelo Maranata, do PSDB. É a primeira vez que a Band realiza fora da emissora e com presença de público, mais de 200 pessoas acompanharam esse encontro. E ao longo do debate, o que a gente percebeu foi principalmente o candidato da situação, Gabriel Souza, que é o vice-governador de Eduardo Leite, isolado. E os demais candidatos aproveitando de temas mais delicados da gestão, principalmente a situação da saúde. O Rio Grande do Sul tem longas filas de espera por cirurgias e procedimentos pelo SUS, e também a educação. O Estado teve, ao longo da última gestão, números bem baixos na questão do IDEB, e agora melhorou esses números, mas os candidatos da oposição acreditam que esses números teriam sido maquiados. Essa foi uma questão muito debatida, mas todos responderam também questionamentos dos jornalistas do Grupo Bandeirantes sobre a questão climática, a infraestrutura. O Estado vive um cenário muito preocupante devido às enchentes de 2024 e o El Niño, então a situação foi muito mencionada também aqui ao longo desse debate, que teve a participação desses 4 candidatos e uma grande presença do público aqui na sede da Federação das Indústrias do Rio Grande do Sul.
2: Obrigado, Eduardo, pelas informações. A Deise é gaúcha. Segura, Deise, eu já vou te perguntar sobre o cenário do Rio Grande do Sul. É só porque a gente está com o nosso Rodrigo Leite, direto agora sim, de Curitiba, no Paraná, onde lá, como a gente mencionou agora há pouco, o líder das pesquisas, Sérgio Moro, avisou hoje, horas antes, e não foi ao debate. Eduardo Leite, nosso debate em Curitiba, no Paraná. Boa noite.
8: Tudo bem, Rodolfo? Boa noite para você, boa noite a todos que nos acompanham. Pois é, pouco mais de 2 horas antes do debate, né? O Sérgio Moro anunciou pelas redes sociais que não iria participar aqui do debate da Band porque os outros 2 candidatos estariam combinando estratégias de ataque a ele durante o debate aqui na emissora. Por isso, ele preferiu não comparecer. Lembrando, como você disse, né? Sérgio Moro lidera as pesquisas de intenção de voto aqui no Paraná. Os candidatos que participaram, portanto, foram Requião Filho, do PDT, e Sandro Alves, Alex, do PSD. Um debate que girou em muitos temas, evidentemente ligados ao atual governo, mas teve uma situação interessante. O Sandro Alex, que é o candidato do atual governador Ratinho Júnior, foi quem partiu para cima, porque ele está em terceiro lugar nas pesquisas de intenção de voto, né? E acabou partindo dele, então, os principais ataques durante esse debate aqui. Foram falados temas sobre educação, especialmente sobre modelo de escolas cívico-militares, isso gerou uma certa polêmica. Privatização da Companhia Paranaense de Energia também foi outro tema polêmico. Investimentos em segurança pública e investimentos em obras também realizadas aqui no Paraná. Portanto, um debate entre dois candidatos, Requião Filho do PDT e Sandro Alex do PSD. O Sandro Alex que ganhou agora o vice, o Rafael Greca, né? Ex-prefeito de Curitiba, que também se lançou pré-candidato e aos 45 do segundo tempo desistiu da candidatura para apoiar, então, e se unir aí nessa chapa do atual governo aqui do Paraná. Um debate em que se esperava muito, especialmente pela presença do Sérgio Moro, mas acabou ficando, então, entre Requião Filho e Sandro Alex. Volto com vocês aí no estúdio.
2: Obrigado ao Rodrigo Leite. Eu falei Eduardo Leite, a gente estava vindo do Rio Grande do Sul, acabei me confundindo, já que o governador do Rio Grande do Sul se chama Eduardo Leite. Um abraço para o Rodrigo Leite e toda a nossa equipe no Paraná. Deise, antes de falar do Paraná, Rio Grande do Sul, um cenário bem ali confuso, né? Difícil você ter, assim, uma clareza tão grande de para onde que vai caminhar. Acho que o que está mais consolidado parece é que lá está muito caminhado para um segundo turno ser realizado, né?
4: É, eu acredito que sim. E tem um cenário diferente que não acontecia há muito tempo, né, Schiller? Porque você tem lá agora, não tem nenhum candidato tentando a reeleição, né? Tem o Gabriel, que é o vice-governador do Eduardo Leite, não pode mais tentar a reeleição. Tem a Juliana Brizola, que carrega o sobrenome Brizola, que é praticamente uma instituição no Rio Grande do Sul, aí já vem com uma proposta mais trabalhista, que eu acredito que para governo do Estado a gente já não tinha isso há um bom tempo, e tem o Zuco ali com o bolsonarismo, né? Então você tem bolsonarismo, tem ali a continuidade do Eduardo Leite e o brizolismo em disputa, né? Então deve ter um segundo turno aí, mas está muito embolado no Rio Grande do Sul.
2: Chile, você gaúcho como Deise, acredita que o cenário é esse, embolado. Não dá nem para saber quem iria para o segundo turno nesse momento.
5: É curioso, o Rio Grande do Sul tem uma certa tradição de terceiras vias, não é? Assim, Germano Rigoto foi uma terceira via, Ieda Cruz foi uma terceira via. Você tem essa tradição no Rio Grande do Sul de muito tempo, não é? Então, assim, o que acontece no Rio Grande do Sul? Você tem um candidato claramente à direita, que representa claramente esse bloco, não é? Apoiado pelo Bolsonaro, o Partido Novo, etc. Você tem claramente um bloco de esquerda, nesse caso com o nome da Juliana Brizola, que foi, aliás, uma tensão, porque o Lula literalmente interviu, não é? O diretório nacional, o Lula, na verdade, interviu para forçar essa aliança com o PDT, na medida que a Juliana Brizola, como personagem político, ela é forte. O PDT não tanto, mas a Juliana Brizola, pelo conceito, pela personalidade, pelo sobrenome, mas não é só sobrenome, ela é uma personalidade política forte no Estado. Então, bom, tem aliança. Agora, tem uma terceira via ali, uma terceira via, que é o Gabriel Souza, né? Que é um político discreto, não é muito técnico, ele tem uma característica mais low profile, assim, mas ele vem se colocando na campanha, na terceira posição. Eu acho que essa é a curiosidade, para saber se a polarização nacional, de alguma maneira, vai ser quebrada ou não no Rio Grande do Sul. Porque o MDB tem uma tradição no Rio Grande do Sul forte, não é? Comandou Pedro Simon, você teve depois vários, o Antônio Brito, depois você teve Germano Rigoto, agora com a aliança em torno do Eduardo Leite. Então é uma aliança forte, não é? PSD, MDB, pelo centro político. É muito interessante, eu acho que ela é uma espécie de desenho um pouco do quadro nacional, só que com uma terceira via muito mais forte.
2: O Mitre, não vai. Eu te não,
0: é muito
2: Paraná.
0: Interessante observar um potencial que existe, principalmente em alguns estados, de que a polarização nacional acabe sufocando as divisões regionais. Isso pode acontecer ao longo da campanha. O Rio Grande do Sul, isso pode acontecer, a gente não sabe ainda. Não. Minas Gerais, não há dúvida nenhuma. Você citou aí o Nordeste. O Nordeste, de um modo geral, hoje não é como era. Não. O Lula perdeu 10%. Na média das pesquisas, o Lula perdeu 10% no Nordeste, que é muito para ele. Ganhou alguma coisa no Sudeste.
2: Aliás, só pela tua citação a Minas Gerais, queria dizer que a nossa Band em Minas, realiza no próximo dia 16, domingo que vem. Houve aquela confusão toda de Cleitinho, vai ou não vai, 70 milhões de vezes, acabou indo, pelo menos até o momento. Vamos esperar registro de chapa. Então, o nosso debate em Minas e algumas outras praças também, alguns outros estados, ainda vão acontecer alguns debates pelo Brasil. Mitri, só para não perder Paraná. Paraná também é algo curioso. O Moro não se expõe, está muito à frente às pesquisas. Requião Filho tenta, está em terceiro, ele tenta também crescer. E o Sandro Alex é um pouco como o exemplo citado no caso do Rio Grande do Sul, de alguém tentando defender um legado. No caso, legado de Ratinho Júnior, que até por falar em legado, essa semana teve uma excelente notícia, porque o Paraná reagiu muito bem no IDEB quando se fala em educação. Foi. Então é uma tentativa de alguém vir ali para falar, ó, querem continuar com isso, eu sou o candidato do Ratinho Júnior.
0: Essa é uma perspectiva, que essa podemos chamar de terceira via também. Isso aí pode ter um crescimento ali. Agora, o Moro está muito forte. Ele começou muito mal essa fase. Esse negócio de não aparecer em debate foi uma péssima ideia. Ele não ganhou nada com isso e pode ter perdido.
2: Deise, sobre o Paraná, sua perspectiva.
4: Sobre o Paraná, eu acho que tem um fato curioso também, porque apesar do Moro estar em primeiro nas pesquisas, o sucessor do Ratinho tem aí uma responsabilidade muito grande, porque o Ratinho foi reeleito com 70% das intenções de votos. Então, eu acho que a percepção que a gente vai ter no Paraná é a força do Moro, mas essa transferência de voto do Ratinho, será que vai acontecer? Porque 70% numa reeleição, quando você olha depois, será que esses votos vão para o candidato dele? Isso é uma experiência interessante.
2: Isso é uma boa pergunta, Schiller. Inclusive, olhando para a perspectiva, por exemplo, até agora até está funcionando, olhando a perspectiva em Goiás, por exemplo, onde também o Caiado tem uma aprovação altíssima, lá mais de 80%, e tem seu candidato, Daniel Vilela, para seguir à frente do Estado. Né?
5: Mas só uma observação, eu estive no Paraná agora, duas vezes nas últimas duas semanas, é interessante. Você vai para o interior do Paraná, você tem um agro muito forte, tem cidades, o interior do Paraná.
2: Cooperativas muito fortes.
5: Cooperativas fortíssimas. Eu estive lá, inclusive, na Castrolando, que é uma das maiores cooperativas do Brasil na área de leite, etc. Então, assim, há um reconhecimento do governo Ratinho, as pesquisas mostram isso, né? Governo empreendedor, o governador muito ativo, muito pródigo. Então, olha, ele tem uma aprovação muito alta. Né? Em tese, um governador com aprovação de 70% ou até 80% em algumas pesquisas, elege um sucessor, né? Pela técnica, digamos, de análise. Então, assim, o Paraná, digamos assim, é um experimento agora para a ciência política. Né?
4: Exato.
5: É um experimento. Porque o experimento é o seguinte, será que um governador que tem 70%, 80% transfere esse capital político? Se ele é um incumbente, não tenha dúvida que ele é um franco favorito. É muito difícil perder, se ele é o candidato. Mas ele consegue transferir para o Sandro Alex, que é um secretário que tem um perfil muito parecido com o Ratinho Júnior, não é? Mas que não tem o conhecimento, não tem a popularidade, não tem o recall. Tá? E aí você tem um ícone nacional, que é um ícone paranaense, que é o Sérgio Moro, e que vem há um ano performando na base de 40% nas pesquisas. Não é? Então, as pessoas dizem assim, e a dúvida no Paraná, bom, o Sérgio Moro é um ícone, comandou a Operação Lava Jato, é um orgulho do Paraná, então está bem nas pesquisas, mas é um bom gestor? Vai dar continuidade ao governo Ratinho? Então, nós vamos testar um pouco assim, essas variações lá.
2: É verdade. Bom, deixa eu ir agora para o Rio de Janeiro. Nosso Carlos Andreasa está lá, nosso jornalista, âncora da Rádio Band News FM, também nosso comentarista na Band News TV. Está sorridente, né, Andreasa? Voou cadeira. Como é que foi o clima por aí no nosso debate realizado na Casa Firjan, que é a Federação das Indústrias do Estado do Rio de Janeiro? Andreasa, boa noite.
9: Boa noite, Rodolfo, pessoal. Rodolfo, não voou cadeira, foi bem tranquilo. Eu diria que até morno o debate, que eu considerei, para adjetivar, considerei modesto, muito, e talvez seja previsível, muito organizado em função da ausência de Eduardo Paes, o que fez com que o debate de ideias, dos temas, das proposições, ficasse aquém do que se esperava. E aí, em função da ausência de Eduardo Paes, subestratégias sendo apresentadas. O Antônio Garotinho, franco atirador, batia no Eduardo Paes, cobrando a sua ausência, mas ele precisa ganhar de Douglas Ruas para chegar a Eduardo Paes. Então, dedicou muito da sua atenção a Douglas Ruas, o candidato do PL, falando sobre os escândalos de corrupção que houve no governo Cláudio Castro, muita associação o tempo todo. O William Siri também fez isso, associando Douglas Ruas, o presidente da Alerj, ao antigo presidente da Alerj, que está preso, Rodrigo Bacelar. Então, o garotinho transitando dessa forma. Douglas Ruas muito preocupado em se apresentar, considerando, portanto, o seu desconhecimento, admitindo ser um desconhecido, e, por sua vez, fazendo uma dobradinha com o André Marinho do Novo. Isso ficou muito claro, a dobradinha dele com o André Marinho do Novo, para atacar Eduardo Paes de novo, a figura ausente de Eduardo Paes. E o garotinho, eu nem chamaria exatamente de dobradinha com o William Siri do PSOL, mas o garotinho muito experiente em debate, usando o William Siri como escada para distribuir as suas críticas. Como eu disse, o franco atirador da noite, aquele que, de alguma maneira, pautou o debate, foi o Anthony Garotinho, Rodolfo.
2: Tá certo, Andreasa. Deixar um abraço para você, a todo o nosso time do Rio de Janeiro, que realizou o debate, entregou mais uma vez um debate para a sociedade aí fluminense, direto da Casa Firjan. E a gente vai repercutir muito também amanhã na Band News FM, lá no Rio de Janeiro, onde eu faço um programa junto com o nosso querido Carlos Andreasa. Uma boa noite para ele. Deise, te ouvi um pouquinho de Rio de Janeiro, né? A gente não teve ali a presença de Eduardo Paes. E os candidatos aí, eu diria que, nesse momento, mais Douglas Ruas, presidente da Assembleia Legislativa, e Anthony Garotinho, que entrou agora no final nessa disputa. Lembrando que o Ministério Público está pedindo agora uma inelegibilidade dele. Então, tem agora um ponto de interrogação se Garotinho vai seguir ou não. Agora, a gente tem realmente o Eduardo Paes, neste momento ali, mais favorito, e os outros dois até numa briga para ver se consegue entrar nessa possibilidade de segundo turno, né?
4: Pois é, Rodolfo. Aí você sabe que vem, a primeira coisa que vem na minha cabeça é o seguinte: o Rio de Janeiro vive aí 2 ou 3 décadas de governadores presos, né? Aí quando o eleitor tem a possibilidade de assistir um debate com todos os candidatos e prever, ter um mínimo de previsibilidade em relação ao futuro, aquele que está em primeiro nas pesquisas não aparece. Então, eu acho que depois de tantos anos, de tantos governadores afastados, o Rio de Janeiro pode... Porque o Eduardo Paes está na frente, então existe uma previsibilidade em torno do nome dele, e ele é justamente o nome que sai do debate, né? Que foge do debate porque, enfim, não quer se expor ali. Mas, e aí entra um pouco do contraditório, porque daí você começa a pensar, ele está em primeiro nas pesquisas, é a possibilidade do Rio de Janeiro sair desse limbo institucional, mas aí ele foge do debate, ele quebra justamente aquilo que o Rio de Janeiro está precisando, que é previsibilidade, estabilidade, sabe? Então, essa saída dele do debate me passa uma mensagem muito contraditória, assim, tudo que o Rio de Janeiro quer agora é ouvir um governador, é ter um pouco de esperança, de previsibilidade para o que vai acontecer no ano que vem. E aí o que está primeiro nas pesquisas sai, né?
0: Prejudica o desenho, né?
4: Exato.
0: O cara na posição dele, um candidato na posição dele ter esse comportamento... Não ajuda o panorama geral da política.
4: E nem o panorama do Rio de Janeiro, né?
0: Claro.
4: Que vem...
0: Claro. Agora, o garotinho, que, pelo que nós ouvimos, deu o tom do debate, isso não é novidade. Ele aqui, na Band, aqui...
2: O debate é a presidência.
0: É presidente, e ele foi o grande nome do debate. Era ele, o Serra, o Lula e o Ciro. Ele deu show de bola. Ele foi o sucesso absoluto daquele debate. Perdeu o voto. Porque... Não é isso que o telespectador quer. Né?
2: Porque tem... pela contundência,
0: claro, claro. Na primeira pesquisa que veio, depois do sucesso todo aqui, ele perdeu o voto.
2: Lembrando que o garotinho, né, até pela postura dele, etc., ele tem uma desenvoltura muito grande na fala, que ele é um comunicador. Ele
0: grande
2: sempre fez a vida inteira rádio. Né?
0: Então, ele é um comunicador. E ele acredita na agressividade do debate. Ele faz aquilo mesmo com grande autenticidade.
2: Chile. Para te ouvir também sobre o Rio de Janeiro, que a gente chama um intervalo e volta já no Canal Livre.
5: Não, muito rápido, né? O Eduardo, acho que a leitura do Eduardo Paes é muito claro, do marketing do Eduardo Paes. Está eleito, né? A minha leitura, arrisco aqui a dizer, nós estamos a 2 meses das eleições, então todo o risco aqui, mas acho que a leitura é o momento do Eduardo Paes, né? Ele já concorreu uma vez, numa situação política mais delicada, foi um prefeito eleito consagrado, na verdade, não é? Então, assim, ele é o grande nome da política carioca. Né? Ele tem um grupo político, ele é um candidato de vários presidenciáveis, candidatos presidenciais. Não é? Então, tem um candidato Caiado do PSD, mas tem apoio, uma parceria com o Lula, enfim. E vamos lá, e o campo da direita não fez uma boa articulação no Rio de Janeiro. Não fez uma boa articulação.
2: E foi muito prejudicado pelas últimas operações, né? Afastamentos.
5: Exatamente. Então, tem desgaste do outro lado do jogo. O próprio candidato está se apresentando agora, mas 2 meses das eleições vai se apresentar, que é o Douglas Ruas. Então, é o momento do Eduardo Paes. Então, acho que a leitura, eu concordo totalmente com vocês, para o debate democrático, inclusive é um erro, na minha visão, do Eduardo, porque ele é um bom debatedor e ele tem o que mostrar.
4: Claro, sim.
5: Então, ele tem uma trajetória, tem uma administração elogiada na cidade do Rio de Janeiro, então ele tem, conhece o Estado, já foi candidato, é um ótimo comunicador, não é? Mas o que eu estou dizendo, os marqueteiros, eu acho que o Mitre vai ter que chamar os marqueteiros para conversar, porque não é possível.
0: Os marqueteiros precisam se atualizar. Com o sistema de comunicação que nós temos hoje, mudou tudo, aquilo que valia há 30 anos atrás não vale mais. É. Eu acho que o Eduardo Paes fez uma marca negativa na candidatura dele.
2: Assim como o Sérgio Moro, que seria seu primeiro debate.
0: Claro.
5: Né? Assim, se me permitiu uma observação, esse argumento que o Sérgio Moro, olha,
0: claro,
5: maior respeito pelo Sérgio Moro aqui, mas não é um bom argumento, porque...
2: Claro. E mesmo que fosse isso é mais antigo do que o quê, né? Do que debate.
0: Claro.
2: Dois se articularem.
5: Cabe a ele dizer, olha, estão articulados aqui, então isso pega mal para eles aqui. Transfere o peso da responsabilidade para o outro lado. Né?
0: Claro, e faz o papel que tem que fazer de se apresentar. Você vê São Paulo, cuidado dos dois. Houve momentos ali de confronto, né?
2: Então guarda seus comentários sobre o debate de São Paulo, que a gente vai para um rápido intervalo aqui no nosso Canal Livre Especial. A gente volta em instante para falar um pouco mais sobre o debate em São Paulo, fazer um último apanhado geral para que a gente siga também com a nossa programação aqui na Band. Rapidinho a gente já volta.
10: Agora 10:50, 10:50 da noite. Muito prazer, eu sou Arthur Coelho, te acompanho durante o intervalo do programa Canal Livre de hoje, que nesse formato especial é dedicado à análise e também à repercussão do primeiro debate entre os candidatos ao governo do Estado de São Paulo, Tarcísio de Freitas e Fernando Haddad, e também os confrontos que aconteceram nos demais estados. Participam hoje a apresentação de Rodolfo Schneider com Fernando Mitre, Fernando Schiller e Deise Ciocari. Daqui a pouquinho, portanto, você fica com a segunda parte do programa Canal Livre.
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10: Horas e 53 minutos, daqui a pouquinho a segunda parte do programa Canal Livre em um formato especial para discutir o primeiro debate entre os candidatos ao governo do estado de São Paulo e também os confrontos que aconteceram nos demais estados. Hoje participam Fernando Mitre, Fernando Schiller, Deise Ciocari e a apresentação é de Rodolfo Schneider. Você também pode participar e interagir conosco pelo nosso WhatsApp no 11 999 592 100. Você pode deixar a sua mensagem de texto ou de áudio. Daqui a pouquinho também, ao fim do programa Canal Livre, a gente vai atualizar o noticiário de tudo que aconteceu nas últimas horas no Brasil e também no mundo. E a repercussão, claro, do debate você vai acompanhar ao longo da nossa madrugada e também ao longo do dia desta segunda-feira.
2: Especial aqui direto da Sala Digital, nosso projeto junto com o Google. Eu vou falar um pouquinho agora do debate São Paulo, puxar aqui na nossa conversa. Mitre, uma coisa interessante, eu não sei se você reparou, que você que criou esse modelo do banco de tempo, né? E você sempre lembra que no debate presencial há 4 anos, o Lula, num dos blocos ali, ele acabou se perdendo, ele gastou e deixou uns 8-9 minutos para o Bolsonaro. Eu não sei se você reparou como os candidatos evoluíram nisso. E eu fiquei dali observando o quanto que o Haddad e o Tarcísio, eles iam controlando, eles olhavam para o relógio e falavam assim, eu não posso acelerar tanto. E aí eles começavam a lançar pergunta no final para o outro, para deixar o outro ir na frente... E eles tentarem guardar um pouquinho de tempo.
0: Isso, mas no final...
2: Eles controlaram muito bem.
0: Mas no final do primeiro bloco, o Haddad quase se perdeu. É. Porque uma hora o Tarcísio tinha 7 minutos e o Haddad isso. 2.
2: Aí ele começou a fazer pergunta para o Tarcísio, para ficar fez, quieto.
0: E conseguiu equilibrar. Mas esse modelo, eu acho que ele funcionou plenamente hoje. Essa noite, esse modelo foi consolidado. Ele foi testado há 4 anos... na eleição anterior, a gente tinha também dado alguns passos nesse sentido, mas ele foi pleno, achei que ele atendeu plenamente. Agora, os dois candidatos, o Rodolfo, eles se comportaram bem, na minha opinião.
2: Mais uma vez.
0: Eles atenderam muito bem a expectativa do modelo de regras, tanto que dificilmente se vê um debate com tanto conteúdo.
4: Foi.
0: E nós estamos vivendo um déficit de conteúdo nas campanhas eleitorais, que talvez seja o maior problema das nossas campanhas.
2: É verdade.
0: E hoje tivemos uma lição nisso aí. Eu achei que mais um motivo para esse debate ser um debate histórico, eu acho que foi.
2: Deise, te ouvi também sobre isso, né? Eu acho que, eu diria que assim, dos temas que a gente coloca, se a gente fosse botar aqui no telão atrás, temas que as pessoas mais discutem junto com a sala do Google e botar, sei lá, 10 assuntos, eu acho que os 10 que as pessoas mais falam, eles passaram
0: tá tudo
2: por
0: lá.
2: Eles. Em algum momento, né?
0: Tudo lá.
4: Foi interessante. Eu gostei muito da parte da pergunta dos jornalistas.
2: Muito legal.
4: Eu acho que teve um momento ali que até tensionou na
2: pergunta do Pedro Campos.
4: Do Pedro. Na pergunta do Pedro ali, eles ficaram um pouco mais tensos e aí deu para perceber exatamente o que cada um pensa.
2: Porque o Tarcísio disse que quando o Haddad foi à favela do Moinho,
4: exato.
2: Uma mulher ligada ao tráfico estava no palanque com ele. Aí o Tarcísio respondeu dizendo... O Haddad respondeu dizendo o seguinte, eu não checo quem... tá comigo lá em cima. Se você sabia, você tinha que ter ido lá para aprender e tal. E aí ficou um clima tenso no final.
4: Exato. E eu acho que foi um dos momentos mais importantes também, porque você entrou na questão de segurança pública, de território, que é necessário aqui em São Paulo. Acho a pergunta do Felipe também sobre o agro. Eu acho que eles fugiram um pouco e não responderam. Não, pelo menos eu não me senti satisfeita com a resposta. E no primeiro bloco ali, que vocês estavam falando da administração do tempo, sabe o que me chamou a atenção? O Haddad estava com pouco tempo e o Tarcísio ainda tinha bastante. O Tarcísio gastou bastante tempo elogiando o Jair Bolsonaro, que era uma coisa que eu percebi ao longo do debate, que ele já tentou se descolar, ele já foi mais...
2: Mas é porque o Haddad jogou essa
4: exato,
2: pra ele também.
4: Exato, exato. E o né? Tarcísio foi ali...
2: Empurrou ele nisso,
4: e né? O Tarcísio pegou o tempo dele e ficou ali,
0: isso,
4: quase empatou.
0: Isso tem um certo significado. Quem introduziu o Bolsonaro no debate não foi o Tarcísio. Foi
4: o Haddad, exato. Mas eu achei fantástico isso. E eu acho que esse formato, assim, para mim, ainda é o melhor. Eles administrando tudo, toda a imagem deles, sem marketing. Para mim, isso é fantástico.
0: E a imagem Chile. É muito boa, né? Olha lá.
4: É
0: muito boa.
4: Né?
2: É verdade. Chile, a gente vai colocar ali mais.
5: Assim, duas observações. Primeiro, tanto Lula como Bolsonaro foram relativamente ausentes do debate. Isso é bom para o debate, porque o foco foi São Paulo.
2: Isso é verdade.
5: Óbvio que... como São Paulo é o grande, grande estado em termos econômicos no Brasil, então a questão econômica afeta São Paulo. Haddad foi ministro da Fazenda, então a questão econômica entrou no debate, porque dizia respeito não só a São Paulo, como a gestão do Fernando Haddad. Né? Então, mas vamos lá, o foco foi São Paulo. O Bolsonaro entrou um pouquinho, o Lula entrou um pouquinho. Praticamente o Tarcísio de Freitas não fez nenhuma relação, não fez nenhuma alusão a Lula. Né? Quer dizer, então, isso é interessante.
2: O Tarcísio, mas... que apesar de ter falado em algum momento de Bolsonaro Jair, não falou um momento sobre Flávio Bolsonaro.
0: Não,
2: em tese é o seu candidato. Em tese não é o seu candidato.
5: Flávio inteiramente ausente. Inteiramente ausente no debate. Isso é muito significativo. Agora, tem um detalhe nesse debate de São Paulo, que é: nós podemos estar vendo nesse debate de São Paulo uma van premier do debate nacional. Daqui
2: é isso
5: a quatro
2: que eu ia
5: perguntar
2: para vocês.
5: Daqui a quatro anos, o debate presidencial pode ser exatamente esse. Porque, de um lado, o Lula já disse que o Haddad é o, não sei se o seu sucessor...
2: Falou
5: mas,
2: na convenção agora.
0: Ele
2: né?
0: praticamente
5: é o herdeiro. Haddad, né? E Tarcísio é um herdeiro natural deste campo político. Então, vamos lá. Né? Nós podemos estar vendo aqui um prefácio de um novo momento da política brasileira.
2: Não há dúvida.
5: Um novo momento da política brasileira. Não há dúvida. Dois políticos, né, que têm uma, os dois têm uma boa formação pessoal, uma boa formação acadêmica, né, dois políticos com perfil programático, né, dois políticos que gostam do debate. Você pode ter a divergência de números ali, de questões.
2: Isso foi bem
5: o tempo
2: marcante.
5: Inteiro, isso faz parte da política. A política é feita disso. E tem um detalhe que eu acho interessante, que é um pouco do modelo do debate, mas que é do bom debate, que é assim, um pergunta e outro responde. Porque a técnica de marca diz assim, não responde.
2: É.
5: Né? Não responde.
2: Desvia.
5: Desvia, ataca, não. Mas se você fizer o tempo inteiro esse negócio, não responde, só ataca e não sei o quê, não tem debate, né? Aí nesse caso, interessante, os dois respondiam.
2: Olha, eu anotei algumas circunstâncias, Mitri, que os dois, em alguns momentos, fugiram. Então, por exemplo, o Tarcísio teve uma hora que o Haddad jogou a coisa de que seu grupo político... Ele estava se referindo ao Eduardo Bolsonaro na questão da vacina.
5: Mas não foi um bom momento, né?
2: Não.
5: Não foi um bom momento.
2: E ele saiu.
5: Isso aí já... teve alguns... Por que, que eu fiz uma... estava brincando com a Deise aqui, vocês estavam elogiando o debate. Eu disse, eu achei... alguns momentos... Esse momento... Vou pegar para ser equânime aqui, dois momentos... O momento ruim do Tarcísio foi essa alusão ao traficante, ou a traficante no palanque. Né? E o Haddad teve razão, isso é uma deselegância, eu não sabia que era traficante, então achei um momento ruim. E o momento ruim do Haddad foi esse negócio de dizer, não, teu grupo político está fazendo campanha contra a vacina, volta uma discussão de alguns anos atrás. Eu acho que, assim, fora esses pequenos momentos, tá certo? Foi um debate programático.
2: Teve um momento que eu lembrei, Mitri, do Haddad, perdão, que o Haddad não respondeu diretamente a uma pergunta do Tarcísio, que foi quando ele perguntou ao Haddad por que, que o PT não fazia uma meia-culpa da Lava Jato, por que, que não discutiu.
0: Ele não quis, ele fugiu, falou de outro assunto.
20: Agora, eles usaram os dois, usaram uma técnica, um truquezinho de debate que funciona. Você faz, principalmente quando você administra o tempo, você faz uma crítica violenta a um ponto qualquer e lança uma outra pergunta de outro assunto. Então, você deixa o criticado na dúvida. Responda essa última pergunta ou responda a ofensa de antes.
2: Teve uma hora com o Haddad, Deise, eu acho que ele fez umas quatro perguntas assim distintas para o Tarcísio. Aí o Tarcísio era a hora de Sabesp. O Tarcísio pegou Sabesp porque ele tinha muito número e muito dado. Foi na Sabesp e ignorou as outras e seguiu em frente.
4: Não, eu acho que o Haddad, em alguns momentos, também acho que deu uma quebrada, né? Porque o debate o tempo inteiro programático também dá uma cansada, né? E o Haddad, de vez em quando, soltava umas piadinhas, dava umas no Tarcísio, assim...
2: Você só sabe número, concurseiro, né?
20: Agora, o Tarcísio é bom de número mesmo. Impressionante a cabeça dele.
4: Você está decorando.
5: Eu vou colocar dois pontos, eu acho. Primeiro, o ponto, na minha visão, que melhor definiu a diferença dos dois foi no ponto das privatizações. Curiosamente, provocado pelo Haddad. Né?
2: Ele abriu o último bloco de...
5: Exatamente.
2: Entre eles.
5: Porque aqui tem uma... Que é uma discussão que vem da época da polarização PSDB-PT. Muita gente no campo da direita chama o Tarcísio de neo-tucano. definição com a qual eu concordo. Acho que ele é um tipo de neo-tucano, no sentido
2: lâmpado. E tem muita gente dentro do PT que acha o Haddad um
0: também
2: tucano.
0: Também, o que, também
5: o,
0: acho.
5: O que é. Qualifica o debate, porque como são duas representações mais ao centro nos seus respectivos campos, elas se aproximam de alguma maneira e qualificam o debate. Não é? Porque não fica um debate de slogans, eles têm algo a ser discutido ali. Mas no momento que o Haddad faz uma crítica às privatizações, o Tarcísio faz uma defesa. Diz assim, não, nós precisamos de investimento, por isso fizemos a privatização da Sabesp, etc. Uma visão. Então, ali tem um debate que eu acho que define muito os dois campos. Né? Os dois campos, um campo mais pró-privatizações, pró-mercado, Estado mais regulador, outro campo mais crítico, mais cético em relação a esse modelo. E agora tem um ponto que é jornalístico, até eu vou provocar aqui, viu, Schneider,
2: vai dar trabalho, tarefa para a gente.
5: Tem tarefa para o jornalismo, na minha visão, da Band, que é um jornalismo de primeiríssima qualidade. Saber quem está com a razão.
2: É, nos números.
5: Porque teve uma polêmica de número, porque o Haddad disse, você investiu menos do que o João Dória, né, nos três primeiros anos. O Tarcísio, não, o João Dória investiu 18 bi, eu investi 26. Então, nós temos um problema muito objetivo.
2: O Alckmin também. O Tarcísio falou o número do Alckmin, do Dória e o dele.
5: E diz, né, então, a Deise tem razão. O Haddad fez essa brincadeira. Ah, você fica decorando. E o Tarcísio fez a brincadeira também. Diz, ah, você tem problema com os números, hein? Você se atrapalha com os números.
2: Aí o Haddad riu, né?
5: E aí, você que tem... Não, eu não tenho, porque o Tarcísio é matemático, na verdade. Então, assim, ficou uma... Esse faz parte do debate, essa aí. Né?
2: É bom.
5: Faz parte.
20: O Haddad é economista.
5: Então, mas assim...
20: Haddad, isso é bom de matemática.
5: Mas eu acho que vai ser um grande lance jornalístico a gente saber quem tem razão.
2: Não só nisso, né? Na discussão dos números das estatais, porque o Tarcísio criticou os Correios, aí o Haddad veio dizendo que se somar tudo...
5: Bom.
2: É 100 bi a mais do que fez o governo Bolsonaro?
5: Eu acho que já tem dois aí, então.
2: Dois, sabe? Né?
5: O Haddad é o seguinte, que pegando os três primeiros anos do governo... Né? As estatais, na época do PT, agora, faturaram 100 bi a mais do que no Bolsonaro. Bom, tem que checar.
2: Pegando
5: isso aí,
2: todas, né? As estatais.
20: O Haddad disse também que a Sabesp foi vendida por 20% abaixo do preço. Não sei de onde que ele tirou isso. É. Entendeu? Mas está aí.
2: Ô, Mita, a gente está caminhando já para o finalzinho. Eu queria uma palavra dos três, rapidamente. Começar por você. A gente tem aí a perspectiva, depois desses debates realizados e outros que vão acontecer ainda, da perspectiva do debate no dia 23 de agosto, aqui na Band, nesse mesmo horário, com os candidatos à presidência da República. Até que ponto também o que aconteceu em São Paulo e outros estados inspira também, né? E,
20: não há dúvida.
2: E aumenta ainda mais a discussão e a relevância para que esse debate aconteça, né?
20: Eu não tenho dúvida nenhuma. Eu acho que hoje a motivação para o debate do dia 23 é muito maior, é muito mais intensa. Eu acho que hoje foi um dia que, na verdade, foi um grande argumento a favor do debate. Exato. Estou acreditando e estou na expectativa positiva para o dia 23.
2: Deise.
4: Ah, eu penso o seguinte, acho que a gente vive um momento em que as redes sociais, elas acabam sempre corroborando o ponto de vista da gente. Né? Você sempre vai atrás de um viés de confirmação.
2: Suas bolhas.
4: Nas suas bolhas. Eu acho que os debates, e um debate como esse da Band, é a tua única oportunidade de ver eles sem as máscaras, sabe? Então, tem que participar do debate.
2: Chile.
5: Olha, evidente, né? Acho que primeiro, vamos lá, a campanha começou na prática, né? Hoje, né, não é o momento oficial ainda, mas na prática é o momento que começa a campanha eleitoral. A minha impressão é que a ausência do Eduardo Paes e a ausência do Sérgio Moro aumentaram o custo para futuras ausências.
20: Isso. Exatamente.
5: Porque isso vai ter uma crítica de editoriais e jornais importantes, vai ter uma crítica na mídia política, pegou mal. Eu estava vendo redes sociais agora, fujão, então não pega bem isso, então aumenta o custo. Ah, então vamos ver o que vai acontecer nas próximas horas e semanas, dias, na verdade, das definições.
20: Eu só quero lembrar que esse custo vai aumentando na medida em que fragmentos desses debates, com a ausência dos fujões, vão aparecendo nas redes sociais. Isso vai aumentando o custo, não tem dúvida nenhuma.
2: Bom, eu queria agradecer muito a sua audiência ao longo dessas últimas horas. Você que acompanhou o debate nos seus estados, ou então o debate também realizado em São Paulo. Depois o Canal Livre aqui especial. Dizer que a partir de amanhã, à noite, junto com o Jornal da Noite, a gente tem no finzinho da noite a estreia, o começo do nosso Band Eleições. Nosso querido Eduardo Oineg ancora o Band Eleições a partir de amanhã. Então, toda segunda noite, programa semanal, trazendo análise política, entrevistados. Aliás, também um beijo para Adriana Araújo, nossa âncora do Jornal da Band, que ancorou o debate, mediou o debate no Rio de Janeiro. E dizer que o nosso compromisso, ele não só foi entregue hoje, vai ser entregue nas próximas semanas e ele está aí renovado também para o dia 23. Agradecer ao nosso querido Fernando Schiller, sempre dando um show, nosso cientista político, Deise Ciocari, que também está com a gente, sempre arrebentando agora no Band News TV. Se você quiser assistir o Band News TV, fala aí, Deise, que horas que você está lá, sempre agora, na nossa grade de programação de segunda a sexta, horário?
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2: 14 às 17 horas, sempre com a Paula Valdez e com o Vitor Obral. E você, Mitre, está junto com o Schiller também na Band News TV, todo dia à noite agora, né?
20: Sim, nós estamos com a edição da noite.
2: Edição da noite com o Felipe Vieira, com o Emanuel Pessoa, com a Od Cunha. E a partir das 9h30 da noite você pode acompanhar também. Muito obrigado, boa semana, um abraço e até semana que vem aqui no Canal Livre. Tchau, tchau.
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29: 11 horas, 11 minutos pelo horário de Brasília. Boa noite para você que acompanha a Band News FM. Eu, Stephanie Toso, estou por aqui até às 7 horas da manhã, atualizando os principais destaques do noticiário do Brasil e do mundo. Depois desse fim de semana de debates por aqui na Band, seguimos juntos, hein, gente? Aguardando a sua participação, sua mensagem, o seu alô pelo nosso WhatsApp no 11 999 592 100. Já nesses próximos minutos, fazendo um giro pelos principais destaques do noticiário.

0: O governador de Goiás, Daniel Vilela, do MDB, não vai ao debate da Band para o Executivo do Estado goiano, realizado nesse domingo em Goiânia. O líder das pesquisas de intenção de voto na unidade federativa, o atual mandatário, chegou ao cargo por ser vice de Ronaldo Caiado, que disputa a presidência pelo PSD. Com a ausência de Vilela, o encontro foi protagonizado pelo ex-governador Marconi Perillo, do PSDB, candidato do PT, Luiz César Bueno, e pelo postulante do PL, Wilder Moraes. Nos outros destaques do dia, um motorista em fuga em um acidente deixa 7 mortos no interior de Minas Gerais. De Belo Horizonte, atualização com o repórter Paulo Xavier.
1: O empresário Renê da Silva Nogueira Júnior, réu pela morte do gari Laudemir de Souza Fernandes, tem uma nova equipe de advogados. Entre os profissionais do escritório de advocacia está Bruno Correia, que também defende a diarista Paola Stephanie Neto Cirino, acusada de matar um casal de idosos em junho em Belo Horizonte. Essa é a quarta mudança de defesa de Renê. Ele responde por homicídio qualificado, ameaça, porte ilegal de arma de fogo e fraude processual. Ele segue preso preventivamente em um presídio em Caeté, na região metropolitana. Laudemir foi morto a tiros enquanto trabalhava na coleta de lixo em agosto de 2025.
0: No destaque do esporte, a FIFA sai em defesa do presidente da entidade, Gianni Infantino, em meio ao aumento da pressão sobre o dirigente. Em um comunicado oficial divulgado no sábado, a federação afirmou que não vai aceitar tentativas de afastá-lo do cargo por meio de processos que não estão previstos nos estatutos. O principal ponto de desgaste envolve um projeto comercial que previa a entrada de investidores privados em ativos da FIFA. Infantino recuou da iniciativa, mas o episódio ampliou os questionamentos que foram feitos pelas confederações continentais.

0: Aí, Ana, duas questões aqui. Primeiro, me parece que a gente já tem compartilhado os nossos dados em todos os lugares. Dá para dizer que isso torna o ambiente mais competitivo quando a gente está falando do varejista que está disputando a atenção desse consumidor ali no ambiente virtual?
1: É isso, né? Todo mundo compartilha dados a todo momento e todo varejista pede, varejista, marca, né? Também a gente compartilha muita informação também nas redes sociais, enfim. Quando a gente está na loja física também, a gente vai fazer o pagamento, sempre pedem informações da gente ali. De fato, existe aí todo um movimento, né, intenso de compartilhamento de informações. E essa pesquisa mostra que quase 3 em cada 4 consumidores, então 74%, aceitam hoje compartilhar esses dados quando recebem de volta, né, em contrapartida, melhores ofertas, melhores experiências. 79% também, segundo essa pesquisa, dizem que gostam de recomendações personalizadas e 80% dizem que têm confiança ou manifestam neutralidade aí com relação ao uso responsável dessas informações. Claro que quando a gente compartilha nossos dados, a gente está confiando, né, informações às empresas, às marcas, então a gente espera aí que elas retribuam isso, não oferecendo esses dados aí a torto e a direito para outras empresas, né? Usando isso com comedimento. Esses dados fazem parte de um estudo que chama Mercado de Varejo, acessando as oportunidades, a oportunidade de retail media. Foi produzido por uma consultoria chamada Advisia, mostra também que essa abertura, essa disposição, predisposição de compartilhar dados é maior para públicos específicos. Os millennials, por exemplo, um pouco mais velhos, né? Aceitam mais isso, confiam mais também nas marcas e valorizam experiências mais pessoais, personalizadas, enfim, mais customizadas para eles, né? E quem tem renda mais alta também demonstra mais disposição para compartilhar esses dados. Por que que o varejo quer esses dados, né? Parece óbvio, mas não custa detalhar aqui. Porque ele segmenta a audiência, então ele consegue oferecer oferta mais customizada, mais personalizada. Isso é, em primeiro momento, no primeiro momento, bom para o consumidor, mas muito bom para o varejo, né? Ele oferece campanha mais relevante, enfim, que tem mais condição, mais chance de ser convertida, de o consumidor ir lá, como ele está recebendo uma coisa mais personalizada, mais customizada para ele, ir lá e realmente fazer uma compra, enfim, escolher isso, né? E por que que o consumidor, por que que isso funciona, né? Porque o consumidor se dispõe a compartilhar. Porque essa questão de personalização, de fato, deixou de ser um diferencial, né? E já é uma expectativa do consumidor, a personalização, a customização de oferta. É um valor que o varejo está oferecendo para o consumidor. O consumidor, ele não é, portanto, totalmente, não totalmente, pelo menos, contrário à publicidade, né? O que ele não gosta é de oferta que não é relevante, né? Quando ele está oferecendo alguma coisa que resolve uma necessidade dele, que tem a ver, de fato, com o que ele está querendo comprar, ele se dispõe a oferecer esses dados. Então, personalização, a gente pode dizer, virou meio que uma moeda de troca aí, né? Especialmente quando a gente fala agora em inteligência artificial, que permite que as empresas personalizem mais ainda essa oferta, né? Deixou de ser uma coisa ali meio invisível, né? Não tangível, digamos assim, para se tornar de fato essa moeda de troca aí que eu comentei na negociação. Então, não é só também pedir, enfim, rodar, né, o CPF, e-mail, acessar histórico de compra do consumidor. A empresa precisa saber explicar também para o consumidor por que que ela está coletando essa informação e mostrar o benefício prático que ela está dando ali. O desafio da empresa justamente é entregar aí alguma coisa a mais diferente do que as outras empresas, enfim, estão entregando, né, já que elas têm mais informação. No fim das contas, o consumidor não está, ele é a favor, né, de dados, ele é a favor de compartilhar dados muitas vezes, a maioria das vezes, como a gente vê nessa pesquisa, mas em troca, ele quer dizer: bom, me mostra aí por que que eu estou fazendo isso, né? Por que que isso está valendo a pena? Por que que você, vou dar esse dado para você e não, de repente, para o seu concorrente? Eu acho que isso é importante. Vocês costumam compartilhar seus dados
0: Cara,
1: espontaneamente para as
0: eu sou
1: empresas?
0: muito resistente. Você ia perguntar se é uma questão geracional. É porque a geração mais velha está ressabiada, já manja mais dos tombos, talvez, que um compartilhamento indiscriminado de informações pode dar. Ou é a nova geração que já está, enfim, já sabe que todos os dados estão sendo compartilhados mesmo, um a mais,
1: Mas
0: um a menos, ganha um desconto,
1: porque
0: né?
1: qualquer lugar, qualquer site que você entra, aparece uma tela, pelo menos o seu e-mail para você deixar lá para eles te mandarem ofertas.
0: Pelo menos uns 10% ali, primeira
1: É
0: compra,
1: difícil
0: né?
1: navegar num site sem ser bombardeado por espaços ali para compartilhar os dados.
0: Exato, e às vezes você faz esse compartilhamento meio que sem perceber, né? Quando você está logado num sistema de e-mail, por exemplo, num serviço de e-mail, e você vai entrar num site, ele já puxa o seu dado automaticamente, se você permitir, claro, né? Nas redes sociais a gente faz muito isso também, né? Compartilha nosso histórico ali de navegação.

0: ou de interesse, né, por marcas, por temas, né, nas redes sociais, que são usados pelas marcas depois, se você permitir. Muitas vezes isso é tão fluido, digamos assim, né, que a gente de fato não percebe que está alimentando ali uma marca, enfim, um varejo, né? Mas a pesquisa mostra justamente que os mais velhos, pelo menos os millennials, né, não são tão mais velhos assim, mas é uma geração mais velha do que a geração Z, do que os alfas que estão entrando agora no mercado também de consumo e de trabalho. Eles têm mais propensão até a compartilhar seus dados. Acho que tem a ver, sim, com a experiência, né, que o consumidor tem de ter compartilhado, ter visto o que vale a pena e o que não vale, mas acho que tem muito a ver também com o que a Larissa falou aí, que é isso, você está compartilhando dado a todo momento. Acho que a dúvida ou a escolha é: para quem darei meus dados? Dar os dados a gente dá toda hora, né? Infelizmente, para o bem ou para o mal. Para quem darei, como farão uso disso, para a gente ver se continua aí no futuro, né? Acho que esse é o dilema, digamos assim, agora.
1: É, fica realmente mais disseminado. Mas chama a atenção mesmo essa personalização, porque talvez seja a escolha consciente, já que eu vou ser bombardeada, que seja por
2: Com um descontinho,
1: Exato.
2: pelo menos.
1: desconto em interesses, né, próprios ali, uma loja que eu frequento, um produto que eu uso, enfim, pelo menos faz mais sentido, além de encher a caixa de e-mails, porque normalmente quando você coloca o seu e-mail,
2: Sim.
1: se você não tem um e-mail alternativo ali para você direcionar todos esses newsletters e promoções, eles começam a encher a caixa ali de e-mail, porque realmente eles usam essa informação para, quando tiver promoção, pingar ali para te lembrar que, quem sabe, você não está precisando de um aparelho novo, uma roupa nova e tudo mais. Muito bem.
0: Exato. Às vezes nem precisando, a gente acaba comprando.
1: Pois é, tá lá, né? Já que eu soube que tem uma promoção da blusinha, né? Já
2: Já que eu já tô
1: que.
2: aqui, a Ana Freitas, muito bem, volta segunda-feira que vem com o Elenco Alternativo aqui do Band News Station. Valeu, viu, Ayana? Boa semana para você.
0: Obrigada, boa semana. Tchau, tchau.
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5: Horas 24 minutos pelo horário de Brasília. Mais uma vez, boa noite para você que acompanha a Band News FM, seguindo com os principais destaques desse finalzinho de domingo por aqui na nossa programação. O ex-prefeito do Rio de Janeiro, Eduardo Paes, do PSD, não comparece ao debate da Band para o governo fluminense que foi realizado neste domingo. Com isso, o encontro foi protagonizado pelos candidatos Douglas Ruas, do PL, Antony Garotinho, do Republicanos, André Marinho, do Novo, e William Siri, também do PL. Paes lidera as pesquisas de intenção de voto no Rio, mas optou por não ser atacado pelos adversários no debate fluminense, o que gerou críticas dos adversários.

Nos destaques do noticiário internacional, uma agência de notícias do Irã divulga um vídeo em que o líder supremo do país, Mojtaba Khamenei, aparece conversando com algumas pessoas em um ambiente fechado. O registro das imagens que foram veiculadas no sábado não menciona onde e nem quando a gravação foi realizada. E também não identifica as pessoas ao redor. Ele não faz aparições públicas desde 28 de fevereiro. Na ocasião, os Estados Unidos e Israel mataram em um bombardeio o antecessor de Mojtaba Khamenei como líder supremo do Irã, o pai dele, Ali Khamenei.

destaque do esporte no Campeonato Brasileiro. Flamengo, Corinthians, o Cruzeiro e o Atlético Paranaense são os vencedores dos jogos que foram disputados hoje. Flamengo triunfou sobre o Vitória por 2-0, mesmo placar que favoreceu o Atlético Paranaense sobre Santos e também o Corinthians diante do Bragantino. O Cruzeiro, por sua vez, bateu o Mirassol por 3-1. Nos outros dois jogos do dia, Palmeiras contra Internacional e Bahia contra Vasco da Gama, placar não saiu do zero.

0: 11h26, rapidinho, hein, antes de seguirmos com os outros assuntos por aqui, o Valdir já apareceu, falou assim, olha, boa noite, hein, senhorita? Aí ele falou assim, uma ótima madrugada pra todos, vou te acompanhar até as 5 horas da manhã. É, galera já puxando mais um plantão aí nessa viradinha de domingo, já pra segunda-feira por aqui. E aí falando, olha, a Annelise apareceu, falou assim, tá frio, esfriou, tá chovendo aqui em São Paulo, realmente engaroando em vários pontos da região metropolitana por agora. Entrada de umidade, né, gente? Brisa marítima. E tá provocando um finalzinho de domingo um pouquinho mais chechelento. Mas bom pra quem vai descansar. Pra quem consegue dormir, né? Tirar aquela famosa soneca. Já apareceu por aqui também, ó, Wildemar. Aí falou assim, boa madrugada daqui a pouquinho, hein, Stephanie? Vamos que vamos, né, gente? Tá só começando. Tá por aqui também o Maurício, que é porteiro. Falou boa noite, hein? Boa noite por aí também, Maurício. E seguimos juntos. Eu, Stephanie Toso. Até às 7 horas da manhã por aqui na atualização do noticiário, nos principais destaques do dia, já para você começar a semana atualizada e bem informado aqui com a Band News FM. Nosso WhatsApp está aberto, 11 999 592 100. Vai mandando o seu alô por aqui, ó. Enquanto isso, vou girando os outros destaques.
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0: O âncora da Band News FM, Reinaldo Azevedo, aborda a nova ofensiva do governo americano de Donald Trump contra produtos brasileiros, dessa vez com foco no açúcar. O apresentador também analisa a aprovação por parte do Senado dos Estados Unidos da indicação de Daniel Pérez, deputado estadual da Flórida, como embaixador americano no Brasil. Reinaldo Azevedo lembra que a nomeação ainda tem de ser aprovada no Brasil, conforme destacou em uma conversa com jornalistas Alexandre Bentivoglio e Isabela Mota.
2: Meninos, nós vamos falar ainda hoje dos Estados Unidos e tal, mas o Trump, o amigão do Flávio, agora invocou com o nosso açúcar. Vai lá, fala pra... Não sei se o Dudu já tá por trás disso também, vai.
3: O governo dos Estados Unidos reduziu a quantidade de açúcar brasileiro que poderá entrar no mercado americano com uma tarifa menor. A Casa Branca afirmou que poderá restabelecer parte do espaço perdido pelo Brasil no mercado caso Brasília, caso o Planalto, apresente propostas comerciais consideradas satisfatórias por Washington. A medida marca uma nova ofensiva comercial contra o Brasil. Caso o governo não apresente uma boa proposta para a Casa Branca, ou pelo menos o que eles consideram uma boa proposta, a gestão Trump ameaça redistribuir esse montante para outros países. A informação foi divulgada pelo subsecretário de Agricultura dos Estados Unidos, Stephen Vaden, durante um simpósio da American Sugar Alliance, a Aliança Americana do Açúcar. Para o próximo ciclo, que começa em outubro, o governo americano reduziu a parcela destinada ao Brasil de 155.993 toneladas para 100 mil toneladas, uma queda de 35,9%. Ainda na questão comercial, a Casa Branca impôs preços mínimos de importação e uma tarifa de 15% sobre produtos fabricados com polissilício, a matéria-prima utilizada na fabricação de chips semicondutores e painéis solares produzida principalmente pela China.
2: Isso, aí já tem a ver com China. Ó, é o seguinte, são medidas de caráter protecionista. E ponto. Que é o que o Trump é. Hoje, talvez o maior agente anticapitalista do mundo, né? Hoje o grande defensor do capitalismo no mundo é o Xi Jinping. E eu também. Também o senhor, presidente. Mas claro que tem uma guerra. Anthony Pereira deu uma entrevista à BBC, né? É um especialista. Não sei. Ele deu uma entrevista, também é uma guerra ideológica contra o Brasil, claro. Ele aproveita a questão tarifária, etc. Mas tem a guerra ideológica contra o Brasil, porque o Brasil representa... concorre com os Estados Unidos, a questão não é essa. Representa um polo na América Latina que não está subordinado ao Trump. Especialmente no mundo do Marco Rubio, isso não cabe. E o Senado dos Estados Unidos aprovou o tal do Daniel Pérez, vai.
4: Aprovou para ser embaixador do país no Brasil. No entanto, o deputado estadual da Flórida ainda depende do aval do governo Lula, chamado Arrimann, para que possa assumir o cargo. A votação em bloco que aprovou Pérez e outras indicações diplomáticas deveria ter acontecido ontem, mas foi atrasada para hoje por causa de um impasse no Senado sobre quais pautas seriam votadas antes dos parlamentares iniciarem um recesso. Pérez foi sabatinado em 16 de julho, teve o nome aprovado pelo Comitê de Relações Exteriores do Senado em 22 de julho. Agora foi aprovado pelo plenário. Na terça, o governo Trump anunciou a revogação do visto da embaixadora brasileira em Washington, Maria Luísa Ribeiro Viotti, causando tensão diplomática. De todo modo, para o senador republicano Rick Scott, Pérez é qualificado para o cargo porque ama o Brasil.
2: Não, olha, não, não. Ele pensa, fala assim, não, como eu amo o Brasil. Ai, demais. Né? Ele vem aqui como estafeta do Marco Rubio, não tem trajetória na diplomacia, não tem nada. É um deputadozinho estadual da Flórida, um empresáriozinho de Zerda, que está ali ligado à extrema-direita trumpista, especialmente à ala do Marco Rubio. Né? Vai ter o agrimão? Acabará tendo. Na hora certa. Né? Por enquanto, não. É isso aí.
0: Girando a nossa reportagem, na semana passada, uma jornalista contou que teve uma corrida por aplicativo encerrada antes do final do destino. E tudo isso porque ela pediu para o motorista colocar na rádio Band News FM. Logo depois, o nosso WhatsApp por aqui foi inundado por mensagens com histórias parecidas. Isso envolvendo motoristas e passageiros. E quem conta mais essa história é Humberto Ferretti, por aqui na nossa programação.
5: Que opiniões diferentes têm causado discussão no grupo de zap da família e até na ceia de Natal, isso a gente sabe que acontece. Não deveria, mas acontece. O que a gente não sabia é que tem rolado confusão até entre motoristas de táxi ou aplicativo e os passageiros. Você acredita que já teve gente que entrou no carro e não gostou que o rádio estava sintonizado na Band News FM? Como assim? Aconteceu esses dias com o Sidney.
6: O passageiro entrou dentro do carro. Você pode desligar o rádio, por favor? Aí eu olhei para trás e comecei a dar risada, sem entender, né? Eu falei, não, não posso, não. Ah, é que eu não gosto dessa rádio. Eu falei, tá bom, mas eu gosto. Ah, então você pode abaixar? Então eu também não posso, não.
5: O Anderson contou que o marido entrou no carro dele com a esposa, não gostou de uma opinião e pediu para mudar de rádio. E não é que a mulher ficou brava.
7: A mulher dele falou, meu, mas é a rádio que o motorista gosta de ouvir, você vai ficar arrumando confusão. Resumindo, eu sei que quebraram um pau dentro do meu carro, olha. E continua na Band News FM.
5: De fato, não dá pra agradar todo mundo. Mas também não precisa brigar, né, gente? E muito menos prejudicar quem tá trabalhando. O Alê contou que já teve passageiro que não gostou de um comentário feito na rádio. E fez sabe o quê? Deu nota baixa pro motorista. Aí não, né?
8: Eu já tomei nota baixa por estar ouvindo a Band News FM. Acho que o cara não gostou muito dos comentários. E eu acabei tomando nota baixa, entendeu? Eu acabei sendo culpado.
5: O melhor pra nós é saber que, independentemente do perrengue, tem muita gente que não abre mão da Band News FM. O Flávio, por exemplo, adotou uma estratégia para sempre acompanhar a programação sem incomodar ninguém.
9: Eu aqui já tive algumas experiências ruins com passageiro ouvindo a Band. E comecei a receber a nota baixa. E o que eu fiz para não deixar de ouvir a Band? Passei a colocar fone de ouvido e deixo aqui uma rádio de música e vou ouvindo a Band.
5: Talvez seja uma boa estratégia. Até porque tem gente que quer questionar até vacina. O Olivelton já ouviu muita coisa no carro, viu?
10: Principalmente na época da pandemia, quando vocês faziam levantamentos sobre óbitos, vacinação, né? Então sempre tinha um comentário, sempre alguém comentava, ah, Band China, ah, esses comunistas. Mas graças a Deus tudo passou, né?
5: Fato é que a Band News FM é uma rádio plural, com opinião para todos os gostos. Sheila Magalhães, Carla Bigato, Luiz Megalho, Eduardo Eneg, Reinaldo Azevedo, Adriana Araújo, Carlos Andreasa, Eduardo Barão, os colunistas, o time do esporte. Ou seja, não importa se você é motorista ou passageiro, nem faz sentido brigar. E nem perder a corrida, né? Lembra do Sidney, o primeiro motorista que a gente ouviu? No fim, ele falou que fez a passageira descer do carro, depois que ela pediu para mudar de rádio.
11: Aí ela desceu do carro, eu achei que ela ia dar uma pancada na porta. Ela não, só encostou devagarzinho e falou, muito obrigado. Eu falei, eu que agradeço, estou às ordens. Ai, pá lá.
5: Pelo menos os dois foram educados. Ô Sidney, na próxima, pode abaixar o volume, tá? Mas continua com a gente.
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0: Professor Dionísio da Silva trata nessa semana da brincadeira dos trava-línguas e dos parlendas por aqui na nossa programação.
12: Alô, equipe da Band News, alô, ouvintes. Certamente muitos de nós já brincamos na nossa infância e as crianças ainda brincam hoje com trava-línguas. E um dos mais famosos da minha geração e que atravessou séculos no Brasil, chegando até os dias de hoje, é este. Achei o ninho de mafagafos com 7 mafagafinhos. Quem desmafagafar o ninho dos mafagafos, bom desmafagafador será. O objetivo do trava-línguas é fazer dificultar a pronúncia, né? Fazer a pessoa tropeçar na língua. É para tropeçar na língua e não pronunciar corretamente. A brincadeira consiste nisso. E daí quem erra passa adiante para que o outro tente acertar. Além de... O mafagafo é uma ave inventada, é da imaginação das crianças. Essa ave não existe. Alguém inventou mafagafo só para fazer a trava-línguas. Uma outra maneira de brincar, a palavra não serve só para trabalhar, nem para enrolar, nem só para as confidências, como nos parlatórios, e nem, no caso de enrolar, é nos palavrórios, né? Mas ela é também uma forma de você brincar. A parlenda, dessa que eu vou falar agora, parlenda é uma palavra que vem do mesmo étimo do verbo parler, em francês, que é parlar, que é falar, aliás. Esse étimo está também... É na palavra parlamento, que deu parlamento, e onde se fala muito, aliás, não é? E quando você faz uma parlenda, não pode esperar que haja lógica, que haja algum significado. É para brincar. Então vou dizer uma parlenda também minha velha conhecida e certamente conhecida de vocês, e que tem variações pelo Brasil afora. Lá no sul, esta parlenda era dita assim. Hoje é domingo, teu pai é um gringo, está fumando cachimbo na porta da venda. O cachimbo é de barro, bate no jarro. O jarro é de ouro, bate no touro. O touro é valente, bate na gente. A gente é fraco, cai no buraco, o buraco é fundo, acabou-se o mundo. Tem também uma variante que diz, hoje é domingo, teu pai é um gringo, fumando cachimbo na porta da venda. O cachimbo é de barro, bate no jarro. O jarro é de ouro, bate no touro. O touro é valente, bate no tenente. O tenente é fraco, cai no buraco. O buraco é fundo, acabou-se o mundo. As palavras são usadas também para brincar. E a parlenda é uma saudável maneira de as crianças brincarem. E assim elas vão exercitando o vocabulário, a pronúncia e outros modos de brincar com a palavra, de brincar com as palavras. Como diz o Carlos Drummond de Andrade, brincar com palavras é a luta mais vã. Entanto, lutamos, mal rompe amanhã. Muito obrigado e até de repente.
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15: 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Então, vem as conexões para contar os fatos com contexto e informação confiável.

girando mais uma vez os principais destaques do dia. O primeiro-ministro de Israel rejeita o plano de 15 pontos do presidente dos Estados Unidos para paz na faixa de Gaza. Benjamin Netanyahu disse que nenhuma retirada militar vai acontecer até que o Hamas esteja genuinamente desarmado. No mês passado, o chamado Conselho da Paz, liderado por Trump, disse que tinha obtido um acordo para que o Hamas e outros grupos de Gaza se desarmassem. A organização palestina disse, no entanto, que a entrega de armas pesadas só seria realizada caso Israel suspendesse todas as formas de agressão e saísse da faixa de Gaza.

Ainda trazendo destaque do noticiário político, o governador do Amazonas, Roberto Cidade, do União Brasil, candidato à reeleição, falta ao debate da Band para o Executivo Amazonense. O encontro foi realizado hoje, teve as presenças de David Almeida, do Avante, Isael Munduruku, do Rede, Omar Aziz, do PSD e a professora Maria do Carmo, do PL. Cidade assumiu o governo como vice de Wilson Lima, também do União Brasil, mas Omar Aziz e Maria do Carmo despontarem bem nas pesquisas de intenção de votos no estado.

Tricampeão da Stock Car, Felipe Braga, vence a corrida principal da etapa de Santa Cruz do Sul, no Rio Grande do Sul. Depois do triunfo de Felipe Batista na prova sprint de sábado, com o grid invertido, a disputa mais longa que encerrou o fim de semana do evento gaúcho, líder do campeonato, levou a melhor e ampliou a vantagem no topo da tabela. O pódio da corrida desse domingo em Santa Cruz do Sul foi completado por Thiago Camilo em segundo e Gaetano de Mauro em terceiro. Já Felipe Batista, que venceu a sprint no sábado, acabou abandonando a disputa principal. 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
1: Às 11h44, o presidente do Senado, Davi Alcolumbre, confirma que se reuniu com o presidente Lula, mas não revela o teor da conversa. O encontro aconteceu na noite da última terça-feira em Brasília, na casa do ministro Alexandre de Moraes, do Supremo Tribunal Federal. O ministro Cristiano Zanin, do STF, também estava presente. Os dois magistrados foram responsáveis por articular a reunião. Lula e Alcolumbre estão rompidos desde abril, quando a indicação do petista para a Suprema Corte, o advogado-geral da União, Jorge Messias, foi rejeitada pelo Senado. Sobre esse assunto, o cientista político e professor Fernando Schiller conversou com o âncora do Jornal da Band e do Band News no meio do dia, Eduardo Eineg.
2: Grande Schiller, vem cá. Eu queria ouvir você sobre uma reunião importante, isso é Pensa Brasil na veia, né? Que nós tivemos a figura central do Poder Executivo, a figura central, ou pelo menos um dos, né, do Poder Legislativo, num encontro necessário que eles ficavam adiando. Mas quem fez o meio de campo foi um ministro do Supremo Tribunal Federal. Aliás, não foi um só, né? Foi mais de um ministro do Supremo Tribunal Federal. E não se tratava de um encontro entre os poderes institucional. Schiller, eu queria te ouvir sobre esse arranjo. Qual é a sua leitura sobre o que aconteceu, a importância desse encontro, o que esse encontro revela sobre o funcionamento do Brasil?
3: Tudo bem, Eineg, Larissa, Ferretti. Olha, revela muito, né, Eineg? Vamos lá. Se fosse o ministro Fachin, um jantar institucional, como tu mesmo mencionaste, bom, tudo bem, faz parte, né? Faz parte de vez em quando, não toda hora. Você faz um encontro institucional, convida mais gente, pode até abrir para a imprensa, né? Faz alguma declaração, enfim, isso faz parte da lógica, né? Agora, não era esse o caso. Não era esse o caso, não era um encontro institucional entre os poderes, era um encontro pessoal. Pessoal organizado, promovido por um. Deveria ser a função da chefia da Casa Civil, né? Ou de alguém no Congresso, algum articulador político, né? Mas articulado por um ministro da Suprema Corte. Olha, em lugar nenhum do mundo, ministros da Suprema Corte, da Corte Constitucional do país, tem uma função de articulação política. Alguém pode dizer, não, mas não é, foi uma pura coincidência, né? Ora, por favor, a pauta é política, né? O tema é político, né? A desavença, o desajuste ali, o conflito que vem alguns meses entre Davi Alcolumbre e o Lula é político, né? Então é um pouco aquela brincadeira, né? Sei lá, tem cara de avião, tem ronco de avião, tem jeito de avião, voa, mas não é um avião, bom. Ah, então é um pouco brincar com a sociedade isso. Evidente, mostra algumas coisas sobre o Brasil. Primeiro, a força do ministro Alexandre de Moraes, o poder hoje do Supremo, que exatamente exerce essa função moderadora na sociedade, né? Quanta gente ouviu falar aqui, curadoria de opinião, né? Então faz uma ampla revisão da própria Constituição a partir dos princípios, chamado neoconstitucionalismo muito aberto, né? E agora esse papel de moderação, de articulação política. Então, o Lula não fala com o Alcolumbre não fala com o Lula, então senta com o ministro Alexandre de Moraes na casa do ministro Alexandre de Moraes, né? E aqui entra uma série de outras questões, né? Primeiro, Lula não é só presidente da República, é candidato a presidente, né? E Alexandre de Moraes vai assumir o Supremo Tribunal Federal e está julgando casos importantes, estratégicos, sobre Flávio Bolsonaro, o adversário do Lula, sobre Jair Bolsonaro, o adversário histórico, né, do lulismo. Está, né, tudo na mão dele, tudo, literalmente tudo na mão dele. Inclusive agora, esse último caso envolvendo, né, o tal do vídeo, a IA, etc., que pode levar até um questionamento da própria candidatura do candidato da oposição, Flávio Bolsonaro. Então, nesse momento, o que ele faz? Marca um cafezinho, convida para conversa, faz jantar. Então, é óbvio que existe uma pessoalidade nisso, né? Uma proximidade pessoal, uma conversa pessoal. O outro tema, que é muito estranho também, vamos dizer, a desavença começa com o tema da indicação do Jorge Messias no Senado. Segundo a crônica política, teve a oposição do Davi Alcolumbre, acabou derrotado. Bom, então teria um assunto aí do Supremo. Ora, o Supremo nada tem a ver com a indicação de novos integrantes para a própria Corte. Isso é um problema do Executivo, da Presidência da República, com o Senado Federal. Essa ideia dos ministros dando opinião, fazendo lobby, mediando reuniões, ligando para senadores, dando testemunho no Twitter. Isso são completas anomalias. Ou seja, existe uma questão na democracia que é lei, constituição. Tem outra coisa chamada liturgia. Ou seja, não tem nada na lei que diga que o ministro não deve interferir nos assuntos políticos, que não pode botar no Twitter uma opinião, ou que não possa fazer lobby para esse ou para aquele candidato no Senado, para o Supremo Tribunal Federal. Mas não deve fazer isso. Não é a sua função fazer isso. Se alguém deu a ideia para o ministro da Suprema Corte fazer um jantar para aproximar o Davi Alcolumbre do presidente da República, o que ele deveria ter dito, na minha visão? Não é a minha função, a gente pode, eu vou tratar dos assuntos do Supremo. Quem sabe o Rui Costa, que é o chefe da Casa Civil, quem sabe o presidente da Câmara, algum outro ator político faça esse papel. Ou o ex-presidente Temer, por exemplo, que é um notório e habilidoso articulador político. Não é a minha função como ministro da Suprema Corte, até porque nós estamos num embate eleitoral, o país está dividido, eu estou julgando casos do inimigo político, né, do adversário inimigo político do próprio presidente, não pega bem eu sair jantando com ele, com esta proximidade na minha casa. Né. O problema é que nada disso vale no Brasil. Né. Então, eu acho uma lição que a gente tem sobre a pessoalidade que vem marcando, né, a vida brasileira e o poder, eu diria que é mais do que poder moderador, né, o poder articulador político, alguma coisa nessa linha, do Supremo Tribunal Federal.
2: É isso aí. Pensa Brasil, Fernando Schiller, que volta a conversar com a gente na semana que vem. Valeu, obrigado.
3: Valeu, bom fim de semana, grande abraço.
1: Após o pedido de Flávio Dino, o julgamento no STF sobre jogos e apostas é adiado. Detalhes que chegam com Rafael Procópio.
4: O ministro Flávio Dino deve devolver em até 90 dias para julgamento no plenário do Supremo Tribunal Federal o caso que trata da proibição de jogos como o Jogo do Bicho, bingos e caça-níqueis. Os ministros estão debatendo um trecho da Lei de Contravenções Penais de 1941 para chegar ao entendimento se a legislação é compatível com a Constituição vigente de 1988. Dino pediu vista, mais tempo para analisar o caso e também defendeu que este julgamento seja feito em conjunto com os processos que tratam das bets. O caso é de relatoria do ministro Luiz Fux, que defendeu a manutenção da proibição destes jogos. No entanto, Fux divergiu da iniciativa de Dino de julgar o caso junto com as situações envolvendo apostas esportivas online.
5: Repercussão geral é a tipicidade da conduta de jogos de azar e, a fortiori, a não recepção pela Constituição. Esse é o objeto do julgamento. Nas ADIs que estão em curso, todas essas observações do ministro Flávio Dino terão a atenção de todos nós, acredito, para nós deliberarmos aquilo que é objeto das ações declaratórias de inconstitucionalidade.
4: Na sequência, Flávio Dino fez uma espécie de tréplica, dizendo que sugeriu esta mudança por conta das próprias observações de Fux durante o relatório.
6: E é esse o ponto que eu quero realçar. Não me parece que nós possamos, a estas alturas, ao tratar do mundo dos jogos, dar um tratamento rigoroso ao, sei lá, jogo do bicho, do tigrinho, do leãozinho, seja lá o que for, e ignorar este dragão, que são os jogos perversos das betas.
4: O julgamento tem repercussão geral, ou seja, a decisão que o plenário do Supremo tomar em relação ao caso vai orientar todos os outros julgamentos similares em instâncias inferiores do Poder Judiciário. Somente Fux e Dino proferiram os entendimentos até então.
1: Nos outros assuntos, o desaparecimento de uma pessoa provocou uma corrida contra o tempo. No Brasil, milhares de casos são registrados todos os meses. Especialistas reforçam que a comunicação às autoridades deve ser feita imediatamente. Isso para aumentar a chance de localização. Tem mais detalhes com a repórter Marília Braga.
7: O Brasil registrou mais de 43 mil desaparecimentos no primeiro semestre de 2026, segundo dados do Sistema Nacional de Informações de Segurança Pública. No Ceará, foram 1.176 ocorrências no mesmo período. Diferente do que muitos imaginam, não é preciso esperar 24 horas para registrar o desaparecimento. O promotor de justiça, Rodrigo Calzavara, explica como o programa de localização e identificação de pessoas desaparecidas do Ministério Público do Ceará atua no apoio às famílias e na articulação das buscas.
8: O PLID é o Programa de Localização e Identificação de Desaparecidos do Ministério Público do Estado do Ceará e ele busca o apoio não só na procura do desaparecido ou da desaparecida, mas também no acolhimento dos seus familiares. Como é feito isso pelo PLID? Nós, a partir da nova coordenação desse ano, nós migramos o PLID para dentro do Núcleo de Acolhimento a Vítimas de Violência, para o NUAV, para que juntos, através de uma equipe multidisciplinar, composta com psicólogos e assistentes sociais, possamos garantir o acolhimento e o acompanhamento desses familiares de pessoas desaparecidas enquanto sofrem as dores de ter um familiar desaparecido. Dentre as falhas ou dificuldades que ainda precisam ser superadas no Ceará para tornar mais rápida a localização de pessoas, pode-se elencar a necessidade de todas as instituições começarem a inscrever os casos, a registrar os casos no Sinalide, o Sistema Nacional de Localização e Identificação Desaparecida. Porque esse sistema é de suma importância para que todas as instituições, em todos os estados brasileiros, tenham acesso a uma fonte de dados.
7: Para a delegada Patrícia Aragão, da 12ª Delegacia de Polícia Civil de Pessoas Desaparecidas, as primeiras horas após o registro da ocorrência são decisivas para o andamento das buscas.
9: Então, logo a delegacia tome conhecimento do boletim de ocorrência de uma pessoa desaparecida, são iniciados os procedimentos previstos no procedimento operacional padrão de busca de pessoas desaparecidas. Então, um conjunto de providências imediatas são disparados pelos policiais que estão encarregados pela investigação com o objetivo de localizar aquela pessoa. Então, busca em sistemas, divulgação nas redes sociais da imagem da pessoa desaparecida, diligências em campo, coleta de imagens, entrevista.
7: As autoridades reforçam que registrar o desaparecimento quanto antes e fornecer informações completas são medidas essenciais para tornar as buscas mais rápidas e aumentar as chances de localização.
1: O Índice de Desenvolvimento da Educação Básica 2025 avançou em todas as etapas escolares em relação à última edição de 2023. Informações que chegam na reportagem do João Marcos Moura.
10: O IDEB, o Índice de Desenvolvimento da Educação Básica referente ao ano de 2025, registra a maior evolução acumulada em 20 anos. Os dados foram divulgados nesta quarta pelo Ministério da Educação. De 2023 para 2025, o Índice Nacional do Ensino Fundamental passou de 6 para 6,3 nos anos iniciais e de 5 para 5,3 nos anos finais. No ensino médio, a nota subiu de 4,3 para 4,3. Nos anos iniciais, os melhores resultados foram registrados no Paraná, Ceará e Santa Catarina. Já nos anos finais, Goiás lidera o ranking. Na outra ponta, os menores índices dos anos iniciais ficaram com Amapá, Pará e Rio Grande do Norte. Nos anos finais, aparecem Roraima, Bahia, além de Amapá e Rio Grande do Norte. No ensino médio, os destaques positivos são Paraná, Piauí, Espírito Santo e Rio Grande do Sul. Já os menores desempenhos foram registrados no Amazonas, em Roraima e no Maranhão. A Bahia aparece logo após, com nota 4, empatada com o Amapá. Nacionalmente, na rede pública, a evolução foi ainda maior. A nota passou de 5,7 para 6,1 nos anos iniciais, de 4,7 para 5 nos anos finais e de 4,1 para 4,3 no ensino médio. O ministro da Educação, Leonardo Barchini, afirmou que o foco agora é ampliar as ações voltadas à aprendizagem dos estudantes.
11: Nos últimos 20 anos, a gente teve que trabalhar em três frentes: no acesso, na trajetória, no fluxo e na proficiência. Agora, nós melhoramos muito o acesso, estamos na última milha, eu diria. Nós melhoramos a trajetória, o fluxo melhorou muito no Brasil, que era um problema crônico brasileiro. E agora a gente vai poder focar na proficiência. E toda a estratégia dessa coordenação federativa que o MEC faz com estados e municípios, junto à sociedade civil, vai ter que ser induzida para que a gente melhore a aprendizagem dos estudantes brasileiros.
10: Quem também comentou a proposta foi o presidente do INEP, Manuel Palacios.
12: O Plano Nacional de Educação estabelece como obrigação para o INEP apresentar padrões de aprendizagem para os anos iniciais, os anos finais e o ensino médio até outubro. Esses padrões já foram objeto de estudo no INEP nos últimos anos. Nós estamos promovendo o debate público, especialmente com as secretarias de educação, sobre essas propostas, e a ideia é que até o final do ano temos condições de propor a toda a sociedade um plano de metas.
10: Ao todo, o Sistema de Avaliação da Educação Básica reuniu dados de 5 milhões e 900 mil estudantes distribuídos em mais de 73 mil escolas de todo o país.
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13: E hoje eu quero só contar pra vocês uma experiência que eu tive tão legal com o chefe Eudes Assis, do restaurante Taioba, lá do litoral norte de São Paulo. Então, assim, estendendo aí, ou convidando, eu não sou, nem é meu restaurante, mas eu já tô convidando em nome do Eudes pra todo mundo conhecer. Chefe Eudes é um cara muito virador, caiçara, que se fez e tem uma comida maravilhosa. E mais bonito do que isso, ele tem um projeto chamado Projeto Buscapé. Nesse projeto, ele atende crianças ali da região, onde ele oferece não só alimentação, mas aula de cozinha, judô, ciclismo. Tem muito esporte, também tem o apoio escolar, a parte toda de recreação. As crianças são bem alimentadas, bem vestidas, a coisa mais linda. 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Então é muito lindo. Quero deixar aqui o arroba Projeto Buscapé. 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Hoje, a Di Carole, hoje aqui no Hoje Pode, a gente vai falar um pouquinho sobre isso e o trabalho desse chefe que é tão reconhecido e tão maravilhoso. Se você quiser, você pode falar comigo pelo e-mail hojepode@bandnewsfm.com.br ou pelas redes sociais no @carolecrema. Pode pedir receita, dica, fala comigo, eu vou adorar.
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1: Mais uma vez, agora bom dia para você que está sintonizado aqui na Band News FM. É, gente, madrugada já de segunda, hein? 10 de agosto de 2026. Eu, Stephanie Toso, sigo por aqui na atualização do noticiário até às 7 horas da manhã, gerando os principais destaques, trazendo os principais assuntos voltados também para o noticiário político por aqui. Ontem foi dia de debate. Demos o pontapé aí inicial para as eleições deste ano e já trazendo, nos principais assuntos, líder das pesquisas de intenção de voto ao governo do Paraná, o ex-juiz Sérgio Moro, do PL, não vai ao debate estadual que foi realizado pela Band em Curitiba. O ex-ministro do governo Bolsonaro confirmou a ausência pouco antes do encontro, que acabou tendo um duelo entre o ex-secretário estadual, Sandro Alex, do PSD, e o candidato de Lula ao Palácio Iguaçu, Requião Filho, do PDB, PDT. Moro é aliado de Flávio Bolsonaro, no Paraná, enquanto o Sandro é candidato apoiado pelo ex-governador do estado, Ratinho Júnior, e será a palanque do candidato do PSD ao Palácio do Planalto, Ronaldo Caiado. E começa hoje, segunda-feira, o prazo de entrega para a declaração do Imposto de Renda sobre Propriedade Territorial Rural. O documento deve ser apresentado até o dia 30 de setembro. A declaração é obrigatória para pessoas físicas e jurídicas que sejam proprietárias, titulares do domínio útil ou possuidoras de imóvel rural. Preenchimento e envio dos dados devem ser feitos pelo serviço digital Minhas Declarações do ITR, que é disponível no Portal de Serviços da Receita Federal. Nos outros destaques do noticiário, um hospital precisa reagendar procedimentos que estavam programados em Belo Horizonte por causa de um vazamento de oxigênio que demandou a atuação do Corpo de Bombeiros de Minas. Informações que chegam com a Josiane Lemos.
15: Procedimentos programados no Hospital João 23 em Belo Horizonte são reagendados após um vazamento de oxigênio que mobilizou o Corpo de Bombeiros na madrugada desse domingo. De acordo com a corporação, os militares fizeram a contenção do vazamento, mas o problema retornou pela manhã e, novamente, os bombeiros atuaram no local, aplicando uma peça de vedar o ponto de vazamento. Ainda segundo a corporação, será necessária a visita de um técnico para solucionar definitivamente o problema. A FEMIG, Fundação Hospitalar do Estado de Minas Gerais, informou que não houve interrupção da assistência aos pacientes que já estavam no hospital. Em articulação com a rede de urgência e emergência, houve reorganização temporária do fluxo de novos atendimentos, mantendo o João 23 para atendimentos dos casos de maior gravidade. As cirurgias de urgência seguem sendo realizadas.
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18: A próxima semana começa com uma das mudanças mais significativas desse inverno. A massa de ar polar estará consolidada sobre o sul e parte do sudeste, mantendo temperaturas baixas desde as primeiras horas da segunda-feira. O risco de geada continua em áreas da região sul, enquanto São Paulo terá um dia de muitas nuvens, temperaturas baixas e sensação de frio durante todo o período. Na faixa leste paulista, ainda podem ocorrer chuvas fracas ou até mesmo garoa, principalmente entre a Grande São Paulo e o litoral. No interior do estado, o sol aparece por mais tempo, mas as temperaturas ficam bem menores do que as registradas durante a última semana. Já no centro-oeste, continua praticamente sem chuva. Mato Grosso, Goiás e Distrito Federal permanecem sob influência da massa de ar seco, com tardes quentes e umidade relativa do ar, com bastante atenção. A tendência para a próxima semana é de manutenção deste contraste, frio intenso no sul e em parte do sudeste, enquanto o interior do Brasil segue com tempo seco e calor durante as tardes. Aline Araújo, da Clima Tempo.
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1: Agora 6:06, pelo horário de Brasília, a colunista da Band News FM, Juliana Rosa, recebe Felipe Salto, economista-chefe da Warren Investimentos e ex-secretário da Fazenda de São Paulo. Eles conversam sobre quais os riscos para a economia depois de o Brasil manter a maior taxa de juros real do mundo, situação que contribui para o alto nível de endividamento no país. Você confere agora o primeiro bloco na nossa programação.
20: O Banco Central reduziu a taxa básica de juros da nossa economia para 14% ao ano. Ainda assim, é uma taxa elevada, descontando a inflação, é a maior do mundo, o que vem gerando alto endividamento no país. Quais são os riscos para a nossa economia e as urgências para a gente ter juros mais razoáveis no país? Hoje, no Economia para Você, eu recebo o Felipe Salto, economista-chefe da Warren Investimentos, ex-secretário da Fazenda do Estado de São Paulo e um dos maiores especialistas em contas públicas do país. Sempre um prazer te ouvir. Obrigada por ter vindo, Felipe.
21: Obrigado, Juliana, pelo convite e pelas palavras.
20: Felipe, a decisão do Banco Central não surpreendeu, mas o Banco Central deixou ali a porta aberta entre parar de cortar juros esse ano ou ainda fazer mais um corte em setembro, ali antes das eleições. Qual é o cenário que tem mais chances de acontecer na sua avaliação?
21: Bom, deixa eu lhe dizer, eu vejo o seguinte, a taxa de juros está num nível muito alto, então o Banco Central ele tem praticado essa taxa de juros elevada porque ele percebe que as expectativas de inflação ainda estão pressionadas, tem um componente que é a chamada pressão sobre a demanda advinda do lado fiscal da economia, ou seja, dos gastos do governo. Então, a taxa de juros está num nível elevado. O que o presidente do Banco Central e os membros do Copom, do Comitê de Política Monetária, têm feito é calibrar essa taxa de juros, que está muito alta, para tentar reduzir um pouquinho. Então, esse ciclo de redução que está em curso, ele está acontecendo a conta gotas, né? De 0,25 em 0,25. Mas, sob a avaliação, ou a partir de uma avaliação, de que mesmo reduzindo essas a conta gotas, né, você ainda mantém o juro num nível suficientemente alto para que a inflação convirja para os 3% lá em 2028. Porque para quem está nos ouvindo, a meta de inflação não é olhando para o fim desse ano, mas sim olhando para um horizonte relevante, que, como é o termo que a gente costumou usar, né, costuma usar no jargão, que é de 18 meses.
2: Isso.
21: Então está todo mundo de olho lá no primeiro trimestre de 2028. E a projeção do Banco Central para o primeiro trimestre de 2028 é uma inflação em 12 meses de 3,2. Então parece bastante razoável. Agora, o Banco Central, como tem uma meta muito dura, ele não tem como fazer diferente. Não dá para ele sair reduzindo a taxa de juros com a política fiscal mais flexível, digamos, que a gente tem hoje, que ainda tem déficit, um déficit primário que vai encerrar esse ano, pela minha conta, em 0,4% do PIB.
20: É, porque o Banco Central, ele trabalhando com as projeções de juros que estão hoje naquela pesquisa do Banco Central, né, ali do Focus, né, o juro esse ano ficaria em 13,75%, ano que vem 12%, então indo nessa direção, a inflação chegaria a 3,2% no primeiro trimestre de 2028.
21: Uhum.
20: Então, colocado esse cenário, ainda poderia ter um corte de juros para 13,75% em setembro.
21: Sim.
20: No entanto, ele coloca, Felipe, no comunicado, que tem mais riscos de alta da inflação do que de baixa. Então, tem um viés de alta também, né? Como os economistas gostam de dizer, para frente, quando a gente pensa dos riscos que podem fazer com que o Banco Central não faça esse corte de juros. E aí ele coloca ali alguns para cima, outros para baixo, tem mais para cima, né, do que para baixo. Entre esses riscos para frente, tem ali o petróleo, tem o El Niño, enfim, o que você diria que hoje é um risco que é importante, enfim, que pesa, né, quando a gente pensa aí para frente, que pode, enfim, prejudicar uma queda de juros?
21: Você colocou bem, o Banco Central, assim como os economistas no mercado, o que a gente faz? A gente fica olhando esse balanço de fatores positivos e fatores negativos. Alguns já realizados, dados realizados, outros projeções. Então, vai vir um El Niño mais forte ou mais fraco? Se vier mais forte, pode ter um efeito adicional na projeção de inflação, nós calculamos lá na Warren, de mais 0,2 ponto percentual, numa projeção que hoje a gente tem para esse ano de 5%.
20: Preço de alimento, então, sobe, a gente só não sabe o quanto que sobe, né?
21: Isso, aí preço de alimento mais pressionado. É preciso lembrar que nesses 3 anos e meio do governo Lula, os preços de alimentos cresceram muito menos, quer dizer, a inflação de alimentos foi bem menor do que foi nos 4 anos anteriores.
20: Uhum.
21: Mas isso tem a ver também com fatores climáticos, com questões de oferta, com o cenário internacional, preço de commodities, tudo isso. Então, o que o Banco Central hoje está preocupado? Se a gente pega o comunicado, porque ontem, depois da reunião, veio já aquele comunicado de praxe, né? Ele está preocupado com o cenário externo, então o que vai acontecer com esse preço do petróleo, como que vai nos afetar. Política monetária dos Estados Unidos também.
20: Também é uma questão, né?
21: Quando você fala de cenário externo, o principal fator é esse, quer dizer, o Federal Reserve, o Banco Central americano, vai subir a taxa de juros por lá? Se ele fizer isso, para nós, a nossa vida fica mais complicada. Por quê? Por causa da taxa de câmbio. Então, a economia é aquele sistema de vasos comunicantes.
20: O dólar,
21: né,
20: pode subir, né? Se tiver uma alta de juros nos Estados Unidos, né?
21: Pode subir ou pode ficar mais difícil deixar o dólar mais controlado,
20: sim,
21: né? E quando o dólar sobe, isso afeta os preços dos importados, afeta os preços também dos componentes que a indústria compra e que são importados. Então, é mais inflação. Então, isso é um risco. O outro risco é o chamado risco fiscal. Então, hoje, quando a gente observa os títulos do governo, as NTNBs, que são os títulos atrelados à inflação, mais uma taxa pré-fixada, essa taxa real está acima de 8% para qualquer prazo.
20: É
21: prazo
20: muito,
21: mais longo,
20: é
21: prazo mais
20: caro.
21: Curto, exatamente. Então, isso é um sinal de que há algo de podre no reino da Dinamarca, como já dizia aquele inglês, né?
20: Inclusive, o Tesouro já até adiou o leilão por conta desse pedido tão alto de taxa de juros, né?
21: Sim, porque o que acontece, né, Juliana, é que a política monetária ela também afeta o lado fiscal e a gestão da dívida. Então, se o juro está lá em 14%, como está agora, eu acho que vai reduzir de novo mais 0,25 em setembro, então vamos dizer 13,75, quando a gente tira a inflação esperada do ano que vem, digamos 4,5, você ainda tem um juro real muito alto, quer dizer, de 9,5%, em torno de 9,5%. Então, esse juro, ele afeta a dívida pública, porque é muito caro você rolar a dívida e também não consegue aumentar os prazos dessa dívida, tanto que o Tesouro está colocando no mercado, para financiar o déficit público, as chamadas LFTs, né, as letras financeiras do Tesouro, que são indexadas à própria Selic, que aí ele apaga o incêndio, né, ele vai dando liquidez, vai dando vazão para esses títulos, mas isso não é uma estratégia que dá para você usar para sempre. É num momento de incerteza e tudo mais. Então, esse é um outro fator que o Banco Central olha, a questão fiscal. Será que o governo, digamos, se o presidente Lula for reeleito, ou se for eleito o Flávio Bolsonaro, ou outro dos candidatos, quem tem mais chance de fazer um ajuste fiscal? Ou, melhor ainda, quem está em primeiro e segundo na pesquisa, se um desses dois ganhar, o que que a gente pode esperar da política fiscal? Vai ter um corte de gastos? Vai ter um ajuste de programas que já não funcionam mais para a gente melhorar o resultado primário. Então, essa é a grande questão hoje, junto com a questão externa, para avaliar tudo isso. E os outros fatores que afetam a inflação também, né? Porque quando deu a esticada no preço do petróleo, logo que eclodiu

0: lenha na inflação. É, dá para dizer o que pesou mais, Felipe?
1: Acho que o governo acertou aí, porque é um quadro de tanta incerteza e de efeitos, digamos, importantes, né, do petróleo sobre alguns setores aqui, que você também não pode simplesmente cruzar os braços quando o mundo inteiro está agindo. O que, que o ministro Dario fez e que eu acho que ele acertou? Fez o subsídio, a subvenção, mas de maneira neutra, né? Aumentou o imposto para neutralizar isso e também temporário.
0: Não aumentou a dívida, né?
1: Isso. Ele fez de uma maneira neutra. E o ganho do petróleo vai ser até liquidamente maior, porque quando o petróleo sobe, como a gente é exportador líquido, né? Então aumenta o superávit na balança comercial, também a gente ganha com as receitas de dividendos da Petrobras, com o imposto de renda à pessoa jurídica, CSLL, que é a contribuição sobre o lucro. Então tem esse lado, digamos, positivo da alta do petróleo no curto prazo. Daí o que, que aconteceu, né? Quando houve o acordo, ou o pré-acordo entre os Estados Unidos e o Irã, os preços diminuíram. Então todo mundo de novo reacomodou as projeções. E aí de novo os preços voltaram a subir, por conta do acirramento da guerra, a questão do Estreito de Hormuz e tudo isso. Então, respondendo a sua pergunta, esse é um fator que a gente coloca no balanço de riscos do lado negativo, né? Do ponto de vista de pressão inflacionária que pode se materializar. Agora, tem um ponto, Juliana, que a gente não falou, que é a atividade econômica. Porque com essa carga de juros que nós já estamos praticando há bastante tempo, a atividade já está indo para baixo.
0: É, esse é um dos riscos para baixo, né, que ele coloca. São quatro fatores que puxam para cima, né, que são riscos para cima, e o para baixo, o mais significativo, é o risco de derrubar demais a economia. Né?
1: Sim. E aí, quais são os sinais? Quando você vai olhando os indicadores de produção industrial, pesquisa mensal do comércio, os indicadores de crédito, tudo isso, a gente tem que olhar, fazer um balanço disso e tentar entender o que, que vai acontecer com o PIB nos próximos 6 meses, nos próximos 12 meses. A tendência, a meu ver, é de uma desaceleração, que, a meu ver, já está em curso essa desaceleração do PIB, da atividade econômica. Outra evidência é a inflação. Você pega o IPCA 15 do mês de julho, né, e pega o IPCA de junho também, uma forte redução, né, dos índices que a gente estava vendo nos meses anteriores. Uma inflação muito pequenininha. É outro indício de que a atividade está desacelerando. Então, tem que ir muito devagar com andor, porque o santo é de barro. Se você fizer uma carga muito grande de juro por muito tempo, tem que saber que o efeito na atividade vem. E é justamente o que o Banco Central pretende para murchar a inflação. Só que se você erra a mão nisso e ainda vai precisar fazer o ajuste fiscal no ano que vem, o risco de ter uma recessão não está descartado.
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ministro das Relações Exteriores, Mauro Vieira, afirma que a Argentina precisa interromper imediatamente as agressões contra o Brasil para que as relações entre os dois países sejam normalizadas. Em uma entrevista ao jornal argentino, Clarim, Vieira classificou como graves os repetidos ataques do presidente Javier Milei contra Lula e o ministro do STF, Alexandre de Moraes. O chanceler também negou a acusação de Milei de que o Brasil estaria financiando uma campanha internacional contra a Argentina, chamando a afirmação do chefe da Casa Rosada de mentira completa. Nos outros destaques do noticiário, a Suprema Corte das Ilhas Caimã liquida a holding de Daniel Vorcaro, do Banco Master. A Polícia Federal e o Conselho de Controle de Atividades Financeiras apontam que a Titan Capital estaria ligada ao esquema de lavagem de dinheiro do Master. A empresa teria recebido R$700 milhões por meio de cotas de fundos de investimento, isso entre janeiro e julho de 2025. Já a defesa de Daniel Vorcaro disse que não irá se manifestar sobre o assunto.

0: tem informação sobre a vitória tranquila do Cruzeiro pelo Brasileirão no domingo, direto de Belo Horizonte. Quem traz todos os detalhes é a Josiele Lemos.
1: O Cruzeiro vence o Mirassol por 3-1 neste domingo no Mineirão, em partida válida pela 22ª rodada do Campeonato Brasileiro. João Marcelo abriu o placar para a Raposa, Reinaldo empatou para o Mirassol, mas Caio Jorge e Wesley garantiram a vitória celeste. Com o resultado, o Cruzeiro chegou aos 33 pontos e entrou no G5 do Brasileirão. Agora o time celeste volta as atenções para a Libertadores. Na próxima quarta-feira, o Cruzeiro recebe o Flamengo às 9h30 da noite no Mineirão pelo jogo de ida das oitavas de final.
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0: Você fica agora com o segundo bloco do Economia pra Você. A colunista da Band News FM, Juliana Rosa, conversa com Felipe Salto, economista-chefe da Warren Investimentos e ex-secretário da Fazenda de São Paulo. Durante esse bloco, eles debatem sobre o que é preciso para alcançar juros mais razoáveis, para que os brasileiros tenham mais poder de compra.
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3: Felipe, os sinais, por enquanto, são de uma desaceleração moderada. Sim. Da economia. Até porque, eu quero voltar a essas questões dos estímulos ao consumo. O governo lançou o Move Brasil para trocar caminhão, moto, enfim, carro, de motorista também, de aplicativo, taxista, enfim, o Desenrola, a isenção do imposto de renda, enfim, foram muitas medidas, se fala em 200 bilhões de reais em medidas que não estão evitando a desaceleração, mas estão segurando uma desaceleração mais forte da economia. E essas medidas ainda não foram totalmente absorvidas, pela economia. Então, tem esse fator também, de alguma maneira, sustentando um baque mais forte da economia, não?
4: Uhum. Olha, tem uma questão importante aí que é o seguinte, são chamadas políticas parafiscais. Quando se fala nessas cifras de centenas de bilhões, eu tenho sempre muito cuidado, a gente faz esse mapeamento lá na Warren também, mas tem uma diferença importante. Se eu faço um aumento salarial para os servidores, isso é gasto público na veia. O contra-cheque deles aumentou, eles vão receber mais e vão gastar mais. Vai pressionar a inflação, tudo mais constante. Agora, esses programas de empréstimo ou financiamento para as famílias, para os motoristas, etc., ou para os caminhoneiros trocarem o seu carro, a sua moto, o seu caminhão, isso, o volume de gastos que às vezes se anuncia, não é necessariamente o que vai irrigar a economia, porque depende da demanda por esses financiamentos. Tem a torneirinha que você vai controlando. Claro que, potencialmente, você pode acabar colocando tudo isso à disposição e aí você vai produzir um efeito prejudicial, digamos assim, para o controle da inflação. Mas daqueles 30 bilhões, por exemplo, do Move Brasil, você teve 6, 7 bilhões que estão saindo, talvez. Então, é muito menos do que essa cifra que é anunciada. Justamente porque é um dinheiro que o governo disponibiliza para que vá sendo de acordo com a lei, às vezes é o BNDES, às vezes é a Caixa Econômica, às vezes tem um fundo garantidor por trás, vá sendo irrigando a economia de acordo com o fluxo que você vai dimensionando ali na torneirinha. Se você vai juntando tudo isso, Juliana, é claro que ao longo do tempo é ruim, porque também tem um efeito sobre a dívida. Como esses empréstimos saem a taxas mais baixas, então, a diferença entre a taxa que o Tesouro paga e essa taxa que eu vou cobrar do mutuário, do beneficiário, isso é dívida pública, vai afetar a dívida ao longo do tempo. Então, o governo sabe disso, É claro que ele fez esses programas motivado também pela questão eleitoral, é óbvio, Aumentou esses programas e tal, mas eu vejo que nós temos um encontro marcado com o ajuste fiscal. Eu acho que qualquer um que se eleja agora em outubro, sabe que vai precisar começar a discutir as medidas de ajuste já em 2026 ainda,
3: E esse encontro marcado, ele é garantido por quê?
4: Porque a realidade se impõe. Você sabe disso, você cobre a economia há muito tempo, do ponto de vista do jornalismo, da visão do jornalista. E você percebe que os políticos, eles farejam sangue. Então, quando o dólar vai para cima de 6, o Lula vem a público, como veio em novembro de 2024, junto com o Haddad, então ministro da Fazenda, para falar o quê? Olha, somos fiscalmente responsáveis, vamos cumprir as metas. Então, os políticos sabem melhor do que nós, ainda mais o presidente Lula, que é tão experiente, que não dá para deixar a coisa descambar. Então, ele vai terminar o mandato com um crescimento razoável, a fotografia, né? Taxa de desemprego baixa, inflação controlada. Mas e o filme? Como é que vai ser 2027? Como que ele vai garantir, mais do que 2027, 4 anos bons para esse eventual último mandato? Então, vai precisar fazer um ano de sacrifício, ou pelo menos apresentar medidas que convençam o mercado, e para isso tem que aprovar no Congresso Nacional, e tocar, né, Juliana, nas feridas, porque não adianta ser aquela coisa paliativa. Tem que cortar as emendas parlamentares, tem que mexer nos subsídios, nas subvenções, no gasto tributário, em geral, que são as renúncias fiscais. Tem que discutir a indexação das despesas ao salário mínimo, que é um tema sensível. Mas vamos lembrar que o Haddad conseguiu aprovar uma limitação da taxa de crescimento real do salário mínimo ao arcabouço. Então, hoje, o salário mínimo não pode crescer mais do que 2,5% em termos reais. Se o ministro Dario, de fato, levar adiante essa proposta que ele tem aparentemente veiculado, de reduzir essa taxa do arcabouço de 2,5% para 1,5%, então isso já é uma ajuda boa, porque o salário mínimo hoje, pela lei, até 2030, ele só pode crescer no máximo aquilo que o limite de gastos do arcabouço permitir. Então você vai ter que fazer ajustes finos, algumas medidas mais ousadas, mas é óbvio que existe sempre a restrição política, etc, etc. Agora tem um cardápio de coisas aí que vai precisar ser debatido.
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0: Meia-noite 29, o fim da cobrança do imposto de importação sobre compras internacionais de até 50 dólares fez disparar o número de encomendas no Ceará. Os dados da Receita Federal mostram um crescimento expressivo nas remessas logo depois da suspensão da chamada taxa das blusinhas. Quem explica é a Leonícia Cioles.
5: A retirada da cobrança de 20% do imposto de importação para compras internacionais de até 50 dólares provocou uma forte alta nas encomendas feitas por consumidores cearenses. A Receita Federal informou que o Ceará registrou mais de 862 mil declarações de importações em junho, primeiro mês completo sem a cobrança da taxa. O volume representa alta de mais de 64% em relação a abril, último mês em que o imposto ainda estava em vigor. Segundo o economista Noé Santiago, a redução dos custos finais para o consumidor elevou a atratividade de plataformas estrangeiras, estimulando a demanda por produtos importados de baixo valor.
6: Em maio deste ano, o governo zerou, né, o imposto de importação de 20%, que incidia sobre as compras internacionais de até 50 dólares, a chamada taxa das blusinhas, que estava em vigor ali desde 2024. Né? Antes dessa mudança, uma compra de até 50 dólares pagava 20% de imposto de importação, mais o ICMS estadual. E como o ICMS também incide sobre o valor de imposto federal, a carga total podia passar de 40%, né? Então, com a queda desse imposto federal, o preço final despenca de forma imediata. E esse é um segmento de consumo muito sensível a preço. Roupa, acessório, eletrônico simples, né? Então, uma queda desse tamanho se traduz rápido em mais volume de compra.
5: O especialista aponta que a redução dos impostos aumenta o poder de compra das famílias e estimula a concorrência, mas para o varejo cearense, a medida cria uma disputa desigual com o comércio nacional.
6: Que é uma via de mão dupla, né? Para o consumidor, o efeito no curto prazo é positivo, ele tem acesso a um produto importado por um menor valor, mas o produto nacional continua com a carga tributária cheia de produção. Essa disputa não é nova, né? Ela vem desde 2024, quando o Congresso aprovou a tributação de 20%. Justamente justamente atendendo a uma pressão do setor produtivo nacional por uma isonomia competitiva, né? Ou seja, o consumidor ganha na ponta, né? Reduz os seus custos, mas o varejo e a indústria nacional, sobretudo o setor têxtil, perdem competitividade relativa. O que que a medida provisória zero é só o Imposto Federal de Importação? O ICMS estadual continua sendo cobrado normalmente sobre essas encomendas. Então, não é uma isenção total, né? Isso significa que, para os estados, o impacto direto na arrecadação de ICMS tende a ser menor do que se imagina. O risco maior para uma economia como a do Ceará, que tem um polo têxtil e de confecção relevante, é de competitividade da indústria local, não necessariamente de arrecadação.
5: O crescimento também foi registrado em todo o país. Em junho, o Brasil contabilizou cerca de 27 milhões de remessas internacionais, um avanço de mais de 72% na comparação com abril. A medida é provisória e precisa ser aprovada pelo Congresso até setembro para continuar valendo.
0: O Brasil registra uma alta de 4,6% na venda de carros blindados no primeiro semestre desse ano. O cenário está ligado à sensação de insegurança no trânsito e nas cidades. Detalhes que chegam com Daniel Abreu.
7: Sair de casa rumo ao trabalho, academia ou demais tarefas do dia a dia pode ser um desafio para os brasileiros. O trânsito se tornou um local perigoso, seja por discussões entre os condutores ou criminosos que se aproveitam de situações de vulnerabilidade. Entre as medidas para mitigar os riscos, os brasileiros têm adotado a blindagem dos veículos. No primeiro semestre deste ano, 17.290 blindagens foram realizadas no Brasil, segundo a Associação Brasileira de Blindagens. De acordo com a presidente da Abrablin, Andréa Canessa, o processo de proteção do veículo precisa ser cauteloso e estudado de acordo com cada modelo.
8: Escolher uma blindagem também faz parte de um processo, então ele tem que avaliar onde esse veículo vai ser blindado, né, realmente questionar, fazer um estudo, verificar se essa empresa ela está dentro aí da Abrablin, se tem aí uma procedência.
7: Dados do Observatório Nacional de Segurança Viária apontaram em janeiro deste ano que, em 2024, 37.150 mortes ocorreram no trânsito brasileiro. No caso do economista Leonardo Mazzucco, a escolha foi por blindar o próprio veículo após retornar de outro país e se assustar com a violência nas ruas.
9: É que a gente morou muito tempo lá na China. Aí, quando a gente voltou para cá, a gente teve que reacostumar com a violência urbana, né? E daí os meus pais decidiram, né, comprar um carro mais simples e blindar, que daí não chama tanta atenção. Aí tem um outro, que é o que eu uso no dia a dia e tal.
7: Entre os veículos com maior reincidência de blindagem está o BYD Song. No caso das montadoras, quem lidera é a Toyota. A expectativa é de que neste ano, caso mantidos os números, um aumento de 25% seja registrado em comparação a 2025.
0: Nos outros destaques, o mês de agosto é dedicado à conscientização e ao incentivo ao aleitamento materno. Quem explica é o repórter João Marcos Moura.
10: Apesar da importância da amamentação, em média, apenas 48% dos bebês com menos de 6 meses recebem exclusivamente o leite materno em todo o mundo. O índice ainda está abaixo da meta de 60%, estabelecida para ser alcançada até 2030. Os dados são do Unicef. Informações do Ministério da Saúde mostram que o leite materno protege o bebê contra diarreias, infecções respiratórias e alergias, além de contribuir para o desenvolvimento cognitivo da criança. A enfermeira obstetra Cileia Vanderlei orienta que a preparação deve começar ainda durante o pré-natal.
11: A preparação para a amamentação durante o pré-natal ela é fundamental para prevenir as principais causas de desmame precoce. Um dos fatores que influencia muito nesse desmame e que pode ser trabalhado durante o pré-natal é o preparo dessa mama. Orientar essa mulher como ela vai cuidar da mama, com as massagens, ordenha, já orienta se a pega correta do bebê, porque isso vai interferir diretamente no fator da dor, que é uma das causas que, às vezes, essa mulher ela desiste da amamentação ou opta até, às vezes, pela mamadeira por conta dessa dor que ela sente.
10: Ela também esclarece uma dúvida comum, a qualidade do leite materno.
11: Traz muito esse pensamento de que o bebê está chorando muito porque o meu leite é fraco. Mas não necessariamente esse bebê está chorando pela qualidade do leite. O leite não é fraco, porque o leite ele é produzido na quantidade suficiente para o bebê. Então, esse leite realmente ele é capaz de nutrir e saciar o bebê. Na maternidade, o que a gente olha muito é quais são os outros fatores que podem estar relacionados à amamentação.
10: A geóloga Rebeca Marcelino, de 34 anos, mãe do Bernardo, que nasceu em julho, conta que a amamentação tem sido o maior desafio da maternidade.
12: A gente passa 9 meses se preparando para receber um bebê, preparando a casa, preparando a rotina, organizando o trabalho, mas ninguém se prepara para a amamentação. E cada bebê tem a sua particularidade. Então, alguns têm freio lingual, outros têm dificuldade de sugar, outros não têm nenhuma dificuldade, são mais afoitos, enfim. E precisa também se respeitar quanto ao tamanho do seu desejo perante as dificuldades. E tá tudo bem, você não é menos mãe, porque não funcionou para você, não deu certo por qualquer motivo.
10: O Agosto Dourado é o mês dedicado à conscientização, proteção e incentivo ao aleitamento materno.
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13: O nosso ouvinte Renato nos escreve contando que tem 2 peixes Oscar morando num aquário. Um deles, mano, domina totalmente o pedaço e não deixa o outro comer. E aí, gente, ele me mandou uma foto do aquário com os 2 peixes. E aí, Renato, vou contar pra você uma coisa. O que acontece é 2 erros. O primeiro, o aquário é muito pequeno. O Oscar é um peixe muito territorialista e, às vezes, individualmente, porque a gente sabe que cada indivíduo é um indivíduo, alguns indivíduos são mais agressivos que outros, além de serem muito territorialistas. O que significa isso? Um deles vai tentar mandar no pedaço. E no teu caso, um peixe é muito maior que o outro. E isso facilita essa atitude do grandão. Então, o que você deve fazer é separá-los, tá? Porque o tamanho do teu aquário não comporta 2 Oscars. Ou então, aumentar bastante o tamanho do teu aquário. E, pelo menos, separá-los até que o pequeno atinja o tamanho do grande, tá bom? Você tem dúvidas? Mande um e-mail para elbicho@bandnewsfm.com.br ou então no meu Instagram, Manu Carsten. Participe, eu espero você!
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2: Guerra no Oriente Médio.

0: Conselho Supremo de Segurança Nacional do Irã diz que o Estreito de Hormuz não será aberto até que os Estados Unidos corrijam o comportamento. Isso significa, segundo o secretário do órgão, que os americanos nunca devem ameaçar o Irã novamente e devem encerrar permanentemente a guerra. O representante do Conselho também exigiu que os Estados Unidos levantem o bloqueio naval dos portos iranianos e retirem as forças militares da área. Não houve, por enquanto, um comentário de Washington a respeito das declarações que foram divulgadas no final de semana. A tensão segue no Oriente Médio. Aqui no Brasil, as autoridades investigam o envio de celulares para presídios através do uso de drones no estado de Minas Gerais. Informações que chegam com a Josiane Lemos.
1: Dois homens de 24 e 29 anos são presos, suspeitos de usar um drone para tentar enviar celulares e drogas para o Centro de Remanejamento do Sistema Prisional Seresp Betim, na região metropolitana de Belo Horizonte. Segundo a Polícia Penal, o drone sobrevoava a unidade prisional quando foi detectado pelo grupamento de patrulha aérea por meio de um equipamento eletrônico na madrugada desse domingo. A tecnologia permitiu identificar as coordenadas do local onde estariam os operadores da aeronave em uma área de mata próxima ao Seresp. Os suspeitos foram localizados com o auxílio de outro drone equipado com câmera térmica que permite identificar pessoas mesmo durante a noite. Segundo a corporação, os homens tentaram fugir, mas foram presos.
0: Atual campeão da Fórmula Indy, vencedor de 4 campeonatos na categoria americana, o espanhol Alex Palou vence o GP de Portland na competição disputada no domingo nos Estados Unidos. O novato, brasileiro Caio Collet, terminou em 20º depois de largar em 24º no noroeste dos Estados Unidos. Com a vitória em Portland, Alex ampliou a vantagem no campeonato. O Grupo Bandeirantes de Comunicação acompanha a temporada de 2026 da Fórmula Indy.

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1: Você fica agora com o terceiro e último bloco do programa Economia para Você. A colunista da Band News FM, Juliana Rosa, conversa com Felipe Salto, economista-chefe da Warren Investimentos e ex-secretário da Fazenda de São Paulo. Nesse último bloco, os dois discutem sobre como, mesmo com o avanço da política fiscal, desde 2023, o país ainda precisa de medidas mais robustas para gerar superávit, além de reduzir juros e estabilizar a dívida.
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2: Ô Felipe, eu acho que parte do ceticismo de quem não acredita que vai haver um ajuste fiscal em 2027, caso haja um governo Lula 4, é que o que a gente ouve é que há, sim, uma evolução na questão fiscal. No entanto, a dívida sobe 10 pontos percentuais nos últimos 3 anos, né, do governo. Então, a visão que eles têm, né, o ministro Darível aqui, você também lá no podcast da Warren conversou com ele, com o ministro do Planejamento também, Bruno Moretti, eles têm a visão de que há uma evolução em curso do fiscal. Há uma evolução mesmo com o aumento de 10 pontos percentuais da dívida?
3: Veja. Já o final da resposta é que sim, há uma evolução. Porém, nós temos um quadro, Juliana, que exige uma terapia mais forte, uma terapia talvez complementar a essa que foi escolhida desde 2023. O que aconteceu de 2023 para cá? 2023 foi um ano de déficit, em torno de 2% do PIB. Por que houve esse déficit grande em 2023? Em parte porque tinha uma herança ruim que foi herdada. Essa herança tem a ver com pagamentos para governadores. Eu era secretário da Fazenda em São Paulo, eu senti isso na pele, porque a alíquota do ICMS, goela abaixo, mudou de 25% para 18%, no caso da gasolina. Né? E aí a gente perdeu um bi por mês, só com a gasolina, só São Paulo. Essa conta foi espetada no governo novo, né? Não foi paga pelo anterior. A outra conta dos precatórios, a bola de neve, que depois o Supremo declarou inconstitucional, aquela emenda chamada PEC do calote, né? Emenda 113 e a emenda 114, e aí teve que pagar. Então, se você tira esses dois efeitos, ainda assim teve um déficit um pouco superior a 1% do PIB em 2023. Por quê? O governo escolheu voltar, aí o governo Lula, né? Com a vinculação da saúde e educação à evolução da receita, ou seja, crescimento real para esses gastos, saúde e educação, e também voltou com a lei da correção real do salário mínimo. E esses dois fatores turbinaram o déficit.
2: Acabou acelerando mais do que o necessário, né?
3: Sim. Aí qual foi a escolha do ministro Haddad? Eu vou fazer isso para ganhar tempo, usar o primeiro ano do governo para aprovar uma reforma tributária, como de fato eles aprovaram, a reforma do consumo, né, da tributação indireta, e para aprovar medidas para recuperar receitas. Foi o grande acerto dele. Porque o Brasil tem uma série de iniquidades e de injustiças no sistema tributário. E não é só que a gente tributa pouco a renda ou de uma maneira pouco progressiva, né? Tributa pouco o andar de cima, mas é que você tem muitos benefícios escondidos na legislação. Ele foi correndo atrás disso e conseguiu aprovar muita coisa no Congresso.
2: Daqueles tanto fundos exclusivos,
3: isso,
2: né?
3: Isso, fundo de investimento exclusivo, que não pagava o Come Cotas, né? Que é o imposto de renda. Para quem está nos vendo, tem um fundo lá num banco grande, coloca suas economias lá, vai ter o Come Cotas. Antes, o fundo exclusivo, que é só do ricão, o milionário, bilionário que tem dinheiro para ter o fundo exclusivo, não pagava o Come Cotas, passou a pagar. O investimento offshore, aquele benefício do ICMS, que erodia a base de tributos federais, né, do PIS-PASEP, da COFINS. Então, isso fez a arrecadação crescer. Só que o gasto cresceu e foi comendo esse espaço, né? Então, qual foi o avanço? Porque eu comecei respondendo para você que houve uma evolução. O avanço foi o seguinte: daquele déficit de 23, de 2% do PIB, eles conseguiram reduzir para 0,5, 0,4 e estancou a sangria. Então, estancou a sangria, mas num nível que ainda é negativo, um déficit de 0,4% do PIB. E como a gente tem uma conta de juros gigantesca, né, nós estamos falando de uma conta de juros de 8,5% do PIB. a dívida cresce. Então, eu preciso gerar superávit, né, Juliana? Porque não só o efeito do superávit vai ajudar a tirar o pé do acelerador da dívida, mas também o mercado vai dizer, opa, o governo agora se comprometeu de fato em manter as contas no azul por um bom tempo. Se essa percepção de fato for incorporada nos agentes do mercado, que são os indivíduos e instituições que financiam a dívida pública, o juro cai. E não é só a Selic, é o juro da dívida toda. Aí vai ficar mais barato você se endividar e mais fácil estabilizar a dívida. Então, a dívida cresceu sem esses 10 pontos percentuais do PIB. E mais do que isso, a nossa dívida ela é quase 20 pontos do PIB maior do que a média, por exemplo, dos países da América Latina.
2: É, exatamente. Agora, o difícil é imaginar que seja possível politicamente. Você diz que imagina que sim, porque quando você chega perto do precipício é quando a política, né, toma decisões, mas é preciso convencer os outros poderes também, porque é um pacto fiscal necessário que engloba não só o executivo, mas, como você colocou bem, as emendas parlamentares, que atingiram uma proporção inédita, né? E a questão dos penduricalhos também no judiciário, né? Uhum. E a questão também dos subsídios tributários, que, enfim, envolve também um debate setorial, né? Politicamente, né? Como que isso vai ser possível, Felipe?
3: Pois é, você tem que ter essa sintonia entre as propostas técnicas e o mundo da política. Então, se pergunta para o economista, a gente vem com uma lista de 50 medidas para fazer amanhã. Aí você vai ter que negociar, porque a primeira medida vai pegar no agronegócio, a segunda medida vai pegar nos aposentados, a terceira vai pegar no benefício da Zona Franca. Então, se você for com as 50 de uma vez, não tem a menor chance. Então, a questão é o seguinte, montar uma lista, um programa de ajuste fiscal que respeite as conquistas que nós tivemos desde a Constituição Cidadã, um sistema previdenciário que funciona, o SUS, o Sistema Único de Saúde, que é integral e universal, tudo isso nós não queremos retroceder, mas que consiga mostrar para o Congresso e para a sociedade, para o mercado, para a opinião pública e muitas vezes até para o próprio governo, que às vezes tem agentes de veto e que combatem, né, os programas de ajuste do próprio governo, dentro do governo, que sem responsabilidade fiscal nós não vamos a lugar algum, o juro não vai diminuir. Veja, o presidente Lula colocou o Gabriel Galípolo na presidência do Banco Central, um economista que tem uma trajetória toda na linha desenvolvimentista, heterodoxo e tal. O Galípolo assumiu, teve que dançar a música, porque existe um mandato. A meta de inflação é 3%.
2: Não, você acha que é muito baixa, né?
3: Eu acho que tem que mudar. Eu tenho defendido uma proposta que eu chamo de 2 mais 4. 2% de superávit primário e 4% de inflação. Só que primeiro tem que fazer os 2% do PIB de superávit.
2: Para ter a credibilidade, né?
3: E você melhorando um pouquinho a meta, não é que nós vamos deixar a inflação descontrolar, nada disso, ao contrário. É que quando a gente mantém uma meta irrealista, o Brasil só teve 3 vezes na história inflação perto de 3, um pouquinho abaixo ou um pouquinho acima. E nas 3 ocasiões, 98, 2017 e 2006, ou a gente estava vivenciando crise internacional, como é o caso lá de 98, então desemprego alto, tudo isso, a inflação estava baixa. Ou a gente estava, como no caso de 2017, acabando de sair de uma recessão. 2015-16 foi a maior recessão da série histórica depois da crise de 29, uhum. 30-31. Ou então 2006, quando o câmbio estava super apreciado, o real estava valorizado, e aí a inflação também fica mais baixa. Então, não é possível que para ter uma inflação considerada sob controle, eu precise ter um número que eu só consegui 3 vezes na história e que são 3 ocasiões muito específicas, né?
2: É. Bom, nosso tempo está acabando, então eu quero agradecer demais aqui. A conversa sempre muito boa aqui com o Felipe Salto, economista-chefe da Warren Investimentos, grande especialista em contas públicas. Poderia ficar horas aqui explorando o conhecimento dele. Felipe, sempre bom sua presença. Obrigada, venha mais vezes. Certamente estamos precisando, nesse debate eleitoral, tentar aprofundar um pouco mais as questões, né?
3: Obrigado, Juliana, pelo convite.
2: Obrigada. Muito obrigada a você por estar aqui comigo no Economia para Você. Até o próximo.
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0: agora 12:54 pelo horário de Brasília. Rapidinho, dando aquela passada pelo nosso WhatsApp por aqui. Quem já mandou um alô, falou assim, boa noite, Stephanie. É o João Luiz, do Brooklyn, falou assim, que seja uma semana aí pra nós abençoada, hein, que tá só começando. Quem já apareceu por aqui um tiquinho mais cedo também foi o Sérgio Rota, mandando várias figurinhas de bom dia, de cafezinho. E ele falou assim, bora segurar rojão pra essa semana, hein. Vamos que vamos, hein, gente. Segunda semana aí do mês de agosto, tá passando até que rápido, né. Dizem que esse mês passa mais devagar, mas tá rápido. Já é dia 10, chegamos aí a segunda semana, muita coisa pra esses próximos dias. O Greco também tá por aqui sintonizado em mais uma madrugada. O Nando tá mandando bom dia aqui na Band News FM. Tem alô chegando, boa noite, Stephanie. Olha, eu tô ligado por aqui. José Carlos Coelho, da Vila Medeiros, também tá passando para desejar um alô. O Valmir, que é motorista de aplicativo em João Pessoa, tá por aqui também acompanhando a nossa programação. Tem boa noite chegando com o Juca Pato, direto da Zona Leste, Vila Carrão. E ele falou, tô ligado por aqui 24 horas. E quem tá mandando um oizinho também, tá trabalhando, falou assim, não vejo a hora de ir pra casa. É o Rafael Gama, que mandou um oi mais cedo por aqui. Vamos nessa, gente, girando os outros destaques? Ainda trazendo informações sobre o noticiário político. Se fossem verdadeiras as acusações de fraude nas urnas eletrônicas, seriam fáceis de identificar, é o que afirma o secretário de tecnologia do TRE. O código-fonte do sistema está aberto para checagem até setembro. Tem mais detalhes chegando na reportagem da Sofia Utz.
1: A inspeção do código-fonte das urnas eletrônicas pode ser feita até 14 de setembro, quando ocorre a cerimônia de lacração do equipamento. A etapa é parte de um processo extenso de segurança para garantir a entrada de um código autêntico e amplamente fiscalizado. Sobre as alegações de fraude no sistema de urnas, o secretário de Tecnologia do Tribunal Regional Eleitoral, Daniel Vobeto, destaca que qualquer mecanismo que modificasse o funcionamento seria facilmente identificado em fiscalizações.
2: Essas conspirações que tem de que a urna faz isso, a urna faz aquilo, tudo isso é muito fácil de identificar para alguém que vai examinar um código fonte. Parece uma coisa meio mirabolante, muito difícil, mas seria uma coisa tão gritante para quem olha que seria visto no primeiro momento. Uhum. Então é como se eu estivesse escondendo um elefante atrás de uma árvore. Vai aparecer.
1: Vobeto também desmente a acusação de que o resultado das votações poderia ser manipulado pelo Tribunal Superior Eleitoral. O secretário explica que os votos de cada sessão são totalizados individualmente pela urna, que emite um boletim posteriormente publicado na internet. Cópias do documento impresso são entregues aos mesários, que podem conferir os resultados divulgados. Ele destaca que essa etapa conta com material impresso, mas também é questionada por negacionistas.
2: E o que mais me impressiona é que as pessoas dizem que o voto impresso é a solução para tudo. Só que o boletim de urna, ele é impresso. E essa fase do processo, ela continua sendo questionada. Quer dizer que eu vou imprimir e não vai resolver nada.
1: O secretário reforça que a urna é um sistema fechado, sem conexão com a internet, o que torna impossível o acesso externo. Vobeto ainda afirma que é dever da Justiça Eleitoral manter um sistema efetivo e seguro de votação.
2: Nós temos essa responsabilidade de fazer o sistema eleitoral um sistema que funcione e que não seja frágil a ponto de que alguém faça alguma brincadeira, vamos chamar de brincadeira para não usar um termo pior, e isso respingue na reputação da Justiça Eleitoral. Por isso que a gente ainda continua nesse modelo da urna eletrônica, que é um modelo onde a gente consegue um equipamento fechadinho, seguro, onde esses ataques aí de fora, seja para manipular uma eleição mesmo, trocar o resultado, ou afetar a imagem da Justiça Eleitoral e comprometer a legitimidade da eleição, não consigam ser feitos.
1: Segundo informação do TRE, o Rio Grande do Sul terá 30 mil urnas à disposição para as eleições deste ano. 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
0: O governador de Goiás, Daniel Vilela, do MDB, não vai ao debate, não comparece ao debate da Band para o Executivo do Estado goiano, que foi realizado ontem em Goiânia. Líder das pesquisas de intenção de voto na Unidade Federativa, o atual mandatário chegou ao cargo por serviço de Ronaldo Caiado, que disputa a presidência pelo PSD. Com a ausência de Vilela, o encontro foi protagonizado pelo ex-governador Marconi Perillo, do PSDB, pelo candidato do PT, Luiz César Bueno, e pelo postulante do PL, Wilder Moraes. Nos outros destaques dessa segunda, um motorista em fuga causa um acidente que deixa 7 mortos no interior de Minas Gerais. De Belo Horizonte, informações com Paulo Xavier.
5: 7 pessoas morrem na batida entre 2 carros na BR-251, em Salinas, no norte de Minas. Segundo a PRF, o acidente aconteceu durante a fuga de um motorista que desobedeceu a ordem de parada e invadiu a pista contrária. 4 pessoas morreram no local e outras 2 no hospital. Uma pessoa segue internada em estado grave. Foi constatado que o carro que causou o acidente transportava drogas. A rodovia foi liberada no fim da tarde deste sábado.
0: E continua a polêmica. A FIFA sai em defesa do presidente da entidade, Gianni Infantino, em meio ao aumento da pressão sobre o dirigente. Em um comunicado oficial que foi divulgado no sábado, a federação afirmou que não vai aceitar tentativas de afastá-lo do cargo por meio de processos que estão previstos nos estatutos. O principal ponto de desgaste envolve um projeto comercial que previa a entrada de investidores privados em ativos da FIFA. Infantino recuou da iniciativa, mas o episódio ampliou questionamentos feitos pelas confederações continentais.

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1: Já acionar a Aline Araújo para trazer o panorama para esse início de semana. Hoje tem frio, hein, gente? Temperatura diminui, principalmente no sul do país, com risco para geada.
2: A próxima semana começa com uma das mudanças mais significativas desse inverno. A massa de ar polar estará consolidada sobre o sul e parte do sudeste, mantendo temperaturas baixas desde as primeiras horas da segunda-feira. O risco de geada continua em áreas da região sul, enquanto São Paulo terá um dia de muitas nuvens, temperaturas baixas e sensação de frio durante todo o período. Na faixa leste paulista, ainda podem ocorrer chuvas fracas ou até mesmo garoa, principalmente entre a Grande São Paulo e o litoral. No interior do estado, o sol aparece por mais tempo, mas as temperaturas ficam bem menores do que as registradas durante a última semana. Já no centro-oeste, continua praticamente sem chuva. Mato Grosso, Goiás e Distrito Federal permanecem sob influência da massa de ar seco, com tardes quentes e umidade relativa do ar, com bastante atenção. A tendência para a próxima semana é de manutenção deste contraste, frio intenso no sul e em parte do sudeste, enquanto o interior do Brasil segue com tempo seco e calor durante as tardes. Aline Araújo, da Climatempo.

0: Atenção, senhoras e senhores, passageiros da Band News FM. Está na hora de embarcar com a gente no nosso programa de viagens. Partiu Band News. O programa de hoje começa em Budapeste, a capital da Hungria. Nós vamos passar também por Bratislava, na Eslováquia, Viena, na Áustria e muitas outras cidades austríacas e alemãs às margens de um dos rios mais conhecidos da Europa, o Danúbio. O Partiu Band News foi convidado a embarcar no Emerald Star para fazer um cruzeiro fluvial. E apesar de você, muito provavelmente, já ter escutado algumas vezes eu falando sobre navios e viagens a bordo de gigantes dos mares, eu jamais tinha feito um cruzeiro por um rio. Eu acho que eu vou começar dizendo que são duas experiências completamente diferentes. Sim, é uma viagem em uma embarcação, que tem passageiros, cabines, comida, bebida, e sim, é uma viagem sobre água. Mas as comparações entre um cruzeiro marítimo e um fluvial param por aí. Qual a melhor? Qual você gostou mais? Impossível dizer. Eu gostei das duas experiências e quero repetir as duas sempre que possível. E o meu papel no programa de hoje é tentar mostrar para você se esse tipo de viagem se encaixa no seu perfil. Vambora navegar pelo Rio Danúbio? Partiu Emerald Star! Pico do verão europeu, primeira quinzena do mês de agosto. Domingo de sol e calor na Hungria, tudo isso já indicava que essa viagem seria mais do que especial.
1: Are you excited about this cruise?
0: Reunidos no lounge do navio, acompanhamos atentamente as primeiras instruções do diretor de cruzeiro. O Emerald Star tem 135 metros de comprimento e 92 cabines distribuídas em 3 decks. O navio é bem baixinho, afinal, precisa passar por baixo de pontes. E não é muito largo, tem pouco menos de 12 metros de largura, afinal, precisa passar por algumas eclusas. Ao mesmo tempo, os passageiros vão encontrar espaço de sobra para fazer uma viagem extremamente confortável. Além das 92 cabines, que comportam até 182 passageiros, há um agradável lounge no deck 3, com um bar no meio, mesas, sofás e cadeiras. Abaixo desse lounge fica o restaurante, na proa do deck 2. Uma aconchegante piscina está lá na popa, em uma área com teto retrátil. De noite, um sistema tecnológico faz a piscina sumir, transformando esse espaço em cinema. Lá em cima, no que seria equivalente ao deck 4, ficam cadeiras, mesas, a ponte de comando, um mini-golfe, todos e guarda-sóis. Um deck aberto, que no caso de um cruzeiro fluvial, no qual você sempre navega vendo as margens, é um dos locais mais agradáveis do navio. Aliás, se você insiste em querer comparar com um cruzeiro marítimo, aqui vão as únicas informações que talvez possam ser determinantes na sua escolha. No mar, há risco de um navio balançar. Em um rio da Europa, isso jamais vai acontecer. Você vai ter dificuldades, inclusive, para perceber quando a embarcação está em movimento ou quando ela está parada. No mar, a escolha do navio pode ser determinante para uma viagem boa ou não tão boa assim. É quase um mundo de experiências que podem diferenciar um navio do outro. Em um cruzeiro fluvial pela Europa, a grande atração estará no seu roteiro. É verdade que há dúzias de companhias e nomes de navios diferentes que fazem vários rios e roteiros, mas os navios, em geral, são muito, muito parecidos entre si. O nosso roteiro, a bordo do Emerald Star, se chama Delícias do Danúbio. Como já mencionei, começou na Hungria, passou por Eslováquia e Áustria e terminou na Alemanha. O que está incluído? Como funciona? E os passeios? Quanto tempo para em cada lugar? Quanto custa? Calma que ao longo do programa nós vamos responder a todas essas perguntas. Logo no primeiro dia, nós fomos recebidos por um divertido show típico com cantores, músicos e artistas húngaros. Afinal, nosso cruzeiro pelo Danúbio estava começando em Budapeste. Embarcamos no início da tarde de um domingo e o navio brindou os passageiros com um passeio pela lindíssima capital da Hungria, antes de parar em um outro ponto da cidade para passarmos a noite. Na segunda-feira, tivemos mais um dia inteirinho para curtir Budapeste, e ali começaram as primeiras excursões, totalmente incluídas no preço do seu cruzeiro fluvial, e mais para frente eu vou falar com mais detalhes sobre isso. Eu cheguei a dizer que o Emerald Star tem 92 cabines que comportam até 182 passageiros. São 8 categorias diferentes, distribuídas em 3 decks. Todas com banheiro privativo, cama espaçosa, armários, minibar e acesso ilimitado à internet. Nos decks 2 e 3, as suítes possuem sempre algum tipo de vista. No deck 1, há 2 cabines individuais. Nós ficamos no deck 3, numa categoria chamada de Panorama Balcony Suite.
2: Essa cabine tem 17 metros quadrados e uma pequena varanda, que é conjugada ao quarto. E a janela se abre, para você poder observar melhor o seu passeio.
0: Além da sua acomodação na cabine, o que mais está incluído em um cruzeiro fluvial a bordo do Emerald Star? Em todas as paradas, há pelo menos uma excursão totalmente organizada pela equipe do navio e realizada com a ajuda de experientes guias locais. Em cada cabine, o passageiro vai encontrar um par de radinhos e fones de ouvido. Eles vão ser os seus companheiros durante os passeios guiados.
2: Para muitas excursões, você vai precisar de um radinho, porque as excursões são guiadas e os radinhos ficam carregando aqui na sua cabine, cada um tem o seu. Você liga, coloca o canal, põe no ouvido e escuta o seu guia enriquecendo demais o seu passeio.
0: Independentemente do país que vai acontecer o tour, a língua dos guias da Emerald vai ser sempre o inglês. Os tipos das excursões vão variar de acordo com os destinos. Os chamados walking tour guiados são feitos em grupos não tão grandes. E no nosso cruzeiro, eles sempre colocavam um desses grupos para pessoas que tinham algum tipo de dificuldade de mobilidade ou então que simplesmente queriam andar menos do que os outros. Em quase todos os lugares, havia ainda uma outra opção de excursão chamada de Emerald Active, para quem, por outro lado, queria alguma coisa mais agitada, como por exemplo longas caminhadas e passeios de bicicletas. E se você não estivesse satisfeito com nenhuma das opções, havia ainda a oportunidade de pagar um extra para fazer algo ainda mais exclusivo. Então, resumindo, no mínimo um passeio por destino incluído em cada parada do navio, mais uma opção de excursão ativa e ainda pelo menos mais uma outra oportunidade para fazer algo mais exclusivo, essa com custo extra. Importante mencionar também que muitos passeios são feitos dentro de confortáveis ônibus e os guias são muito bons e, em geral, bem-humorados.
3: So here on the left-hand side, that branch of the Danube River is called the Danube Canal today.
4: Embarque nesse som!

Um exemplo de passeio cobrado à parte que vale muito a pena é a chance de assistir a um concerto em Viena, na Áustria. Confesso que eu fui com uma boa expectativa, mas meio que sem saber se eu realmente iria curtir. E foi incrível. Há cerca de uma hora do espetáculo, passou voando. Com bom humor, interpretação, músicas clássicas que praticamente todos nós conhecemos. Não sei se todos os concertos de Viena oferecidos aos turistas são assim, mas esse que a Emerald oferece por um custo extra vai prender a sua atenção do início ao fim. A orquestra é muito entrosada, o apresentador é bastante espirituoso e os dois cantores eram muito bons.

0: Excursões incluídas em todas as paradas, algumas experiências extras oferecidas. Se não for suficiente para você e para o seu grupo, ainda há a oportunidade de andar ou pedalar por conta própria. Uma das características de um cruzeiro fluvial é que normalmente o navio vai atracar em um lugar central da cidade. Então, bastam alguns passos para curtir os principais pontos de interesse do destino. Se preferir, pegue uma das bikes para explorar a região.
1: As bicicletas vão sempre ficar aqui em frente ao navio. E se você não estiver tão em forma, não se preocupe. Cada uma das bicicletas vem com uma bateria para te ajudar no seu passeio.
2: Sabores do mundo.
0: No Emerald Star, as refeições principais estão incluídas. Café da manhã, almoço, jantar e um pequeno lanche de tarde. O café é aquele tradicional encontrado nas melhores categorias de hotéis, com

0: paisagens diferentes. O Cruzeiro Fluvial é uma excelente viagem para explorar ótimos destinos sem grandes preocupações. Sem pensar muito, sabe? Não tem aquele negócio de arrumar, desarrumar a mala. O seu roteiro já está ali, prontinho. Seus passeios já estão organizados. As suas refeições já estarão servidas. E o navio vai estar parado em um lugar central. Quer provar uma cerveja eslovaca? Uma sobremesa húngara? Um schnitzel de Viena? Desça e dê alguns passos. Sem passar por segurança, raio-x, sem enfrentar filas para entrar ou sair da embarcação. E o preço, hein? Um cruzeiro fluvial vai variar bastante de acordo com a época, o roteiro e a cabine. Você pode olhar fotos e vídeos que fizemos da nossa viagem a bordo do Emerald Star. Cadê o Coutinho? Eu coloquei um destaque no meu Instagram. Cadê o Coutinho? Não sai daí, voltamos já.
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4: E 19, mandar um oi, um bom dia rapidinho pro Davi, que tá trabalhando também, já mandou mensagem pra cá, falou assim, de plantão até às 7 horas e acompanhando a Band News FM. Tem bom dia também pro Amaro, direto de Diadema, mandando um oi por aqui. Ó, muita gente que foi passando nesses últimos minutos. O Múcio, em João Pessoa, tá ligado, falou assim, uma ótima semana pra todos nós. Tem boa noite, Stephanie, direto de Horizonte, no Ceará, com o Arnaldo Batista, que tá mandando mensagem pra cá. O Evandro Martins também já passou por aqui. Tem bom dia, pessoal. Um grande abraço para todos. Do Luiz, que fala direto do bairro da Lapinha, em Salvador. Ele que é ouvinte assíduo da nossa madrugada, tá por aqui, assim como o Eduardo Raja, chegando direto de São Bernardo do Campo, também escutando a Band News FM. O João de Jesus, da Barra Funda, puxando mais um plantão, falou assim, olha, que seja aí um plantão muito bom, né, abençoado. Vamos que vamos, hein? Semana que tá só começando. Hoje, segunda, 10 de agosto de 2026, segunda semana do mês. E vamos juntinhos. Eu, Stephanie Toso, sigo por aqui, girando os principais destaques do noticiário. Até às 7 horas, o WhatsApp da Band News FM, aberto para você mandar sua mensagem no 11 999 59 200. Enquanto isso, fazendo mais um giro pelos principais destaques do Brasil e do mundo por aqui na nossa programação. O ex-prefeito do Rio de Janeiro, Eduardo Paes, do PSD, não comparece ao debate da Band para o governo fluminense que foi realizado ontem. Com isso, o encontro foi protagonizado pelos candidatos Douglas Ruas, do PL, Antony Garotinho, do

0: Republicanos, André Marinho, do Novo, e William Siri, do PSOL. Paes lidera as pesquisas de intenção de voto no Rio, mas optou por não ser atacado pelos adversários no debate fluminense, o que gerou críticas também dos adversários.
1: Guerra no Oriente Médio.
0: No noticiário internacional, uma agência de notícias do Irã divulgou um vídeo em que o líder supremo do país, Mojtaba Khamenei, aparece conversando com algumas pessoas em um ambiente fechado. O registro das imagens, que foram veiculadas no sábado, não menciona onde e nem quando a gravação foi realizada. Ele não faz aparições públicas desde o dia 28 de fevereiro. Na ocasião, os Estados Unidos e Israel mataram em um bombardeio o antecessor de Mojtaba Khamenei como líder supremo do Irã, o pai dele, o Ali Khamenei. E no destaque do esporte, no Campeonato Brasileiro, Flamengo, Corinthians, o Cruzeiro e o Atlético Paranaense são os vencedores dos jogos que foram disputados ontem. O Flamengo triunfou sobre o Vitória por 2-0, mesmo placar que favoreceu o Atlético Paranaense sobre o Santos e também o Corinthians diante do Bragantino. Já o Cruzeiro, por sua vez, bateu o Mirassol por 3-1. Nos outros dois jogos do dia, Palmeiras contra Internacional e Bahia contra Vasco da Gama, o placar não saiu do zero.
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0: De volta com o nosso programa de hoje, gravado em São Roque, a cerca de uma hora da capital paulista. São Roque é um dos melhores destinos do Brasil para fazer enoturismo e turismo rural. Com tantas experiências, foi criado o Roteiro do Vinho, que concentra praticamente todas as atrações da região. Atualmente são cerca de 60 experiências disponíveis somente nesta área, com direito a guia completo e mapa turístico. E você encontra tudo no roteirodovinho.com.br. No programa de hoje, nós vamos visitar vinícolas. Vamos destilar o nosso próprio gin. Vamos mostrar que São Roque é muito mais do que vinho. E acima de tudo, a gente vai comer. Vai comer pra caramba. Primeiro alerta aos viajantes que não sabem o que esperar de São Roque é: prepare-se para encontrar verdadeiros complexos de entretenimento e gastronomia. Não são apenas restaurantes, apenas vinícolas. São áreas enormes, com o propósito de divertir turistas de todas as idades e perfis. A nossa primeira parada foi na Vila Dom Pato, que nasceu e até hoje é administrada por imigrantes portugueses.
1: Era lá embaixo, eu não sei se vocês viram, lá no começo do Roteiro do Vinho, tem um portal com duas garrafas.
2: Sim.
1: Começou lá naquele pedacinho.
2: É?
1: É, a adega começou. Chamava Minho e Douro, né, a família quando veio.
0: Quem conta a história desse belíssimo lugar é Anne Caroline, gerente de marketing da Vila Dom Pato.
1: O bisavô do proprietário, ele era alfaiate. E ele tinha todo esse terreno com plantação de uva. Então, o que que aconteceu? Ele ia pra São Paulo, lá pra Barra Funda de trem, pra trabalhar. E ele começou a produzir vinho de uso próprio para deixar lá na loja. Quando ele dava para os clientes começaram a gostar, o que que aconteceu? Os clientes começaram a pedir para ele vender. E foi aí que começou a produzir o vinho. Então, todo esse terreno da Vila Dom Pato, que são 12 alqueires, se eu não me engano, era tudo plantação de uva. O Júlio, que era neto dele, foi que tinha vontade de ter um restaurante português, que era o sonho dele, que ele gostava de cozinhar, foi que começou a montar o restaurante. Se tornou a Vila Dom Pato hoje.
2: Começou pelo restaurante?
1: Começou pelo restaurante português. Tinha adega, né, e depois foi pro restaurante português.
2: Tá.
1: Então começou tudo ali. E metade do que é hoje, né? Então todos os vinhos, a grande maioria, é tudo com marca Dom Pato. E tem alguns que são em homenagem à família.
0: Além do empório e da adega e do restaurante português, lá você vai encontrar um enorme espaço agradável que conta com restaurante italiano, bistrô, cervejaria, boulangerie. Nós estivemos por lá no mês de janeiro, então ainda tivemos a chance de passear em meio às parreiras carregadas. Para deixar a visita ainda mais agradável, eles colocaram uns puffs e pequenos móveis de apoio.
3: Esse espaço aqui é para você, turista, visitante. Ele não é um lugar utilizado para a produção de vinhos. Mas na época da vindima, quando as uvas estão assim, ó, carregadas, essa aqui está um pouquinho verde, ela não está madura. Mas quando ela estiver madura, você pode, entre finalzinho de janeiro e principalmente no mês de fevereiro, vir aqui apreciar esse lugar, curtir toda a atmosfera e, quem sabe, colher a sua própria uva e levar para casa.
0: Quem realmente quiser ver as parreiras carregadas, vai precisar visitar a região em janeiro até a primeira quinzena de fevereiro. Mas não se preocupe, tudo funciona a todo vapor durante o ano inteiro, inclusive para fazer uma outra modalidade de viagem que está crescendo demais no estado, o turismo de raízes. A origem portuguesa, aliás, vai ficar bem clara em todos os lugares da Vila Dom Pato. O chefe José Miranda da Silva nos convidou para entrar na cozinha para acompanharmos a preparação de um dos pratos mais pedidos da casa.
4: Está pronto o nosso bacalhau na telha.
3: Agora que a gente viu como faz o prato carro-chefe aqui da casa, obviamente que eu vou provar, pegar aqui o bacalhau. Nossa, tá lindíssimo esse prato. Pena que não tem cheiro, para vocês sentirem o cheiro. Nossa, muito bom, muito bom.
0: Depois do delicioso bacalhau, eles nos ofereceram um autêntico e fresquinho pastel de nata. E se a sobremesa portuguesa não for o suficiente, basta dar uma passadinha na fábrica de gelato, com sabores bem originais.
3: Sorvete de vinho. Nossa, que interessante. Um suco de uva, tem a pegadinha do vinho. Gostei, viu?
5: Nossa, que diferente. Sorvete de pipoca.
0: Ainda no Roteiro do Vinho, em São Roque, nós demos uma passada na Vinícola Góes, que tem mais de 85 anos de história.
2: O passeio que ele vai participar hoje se chama Degustação Premium. É um passeio que inicia na nossa loja principal, onde é feita a credencial. O turista adquire e ganha um chapéuzinho, é feita a pulseirinha. Vamos para dentro da área de indústria, onde conhece a produção, dá para tirar bastante dúvidas sobre o que é a fermentação alcoólica, conhecer um pouquinho como produz os vinhos. Vamos para uma sala de barrica, onde lá começa a parte boa, a harmonização dos vinhos e petiscos, né?
0: Quem guiou o nosso passeio foi a sommelier Vanessa Bernard, que primeiro nos levou para as parreiras carregadas de uvas de mesa, aquelas destinadas para o consumo como fruta.
2: Você pode provar para você ver como é igualzinha. Pode, essas daqui mais pretinha vão estar mais madurinha. Sempre se aperta, que tiver verde vai estar verde. Tu super ácida.
6: Pode provar qualquer uma.
2: É, pega mais pretinha que é melhor.
6: Aqui?
2: É, essa aí é a uvinha Niagra Rosada. Delícia, né? E ela tem praticamente 2 semanas ainda para ganhar açúcar, porque ela, até a gente fazer a vindima, que vai ser finalzinho de janeiro, começo de fevereiro, a uva ainda tem esse tempo para ter esse contato com o sol e ter essa evolução. Mas é legal para você ver que aqui, ó, pega a uvinha que tá escondidinha, ó, aqui o sol não tá batendo, tá vendo? É, aí pega para você ver, pode pegar verde, mesmo que ela tiver mais madura, mais escurinha, ela não vai tão doce igual aquela que o sol bateu. Só vai devagar, que é azeda. Tá azeda?
6: Tá, mas boa.
2: É, você gosta de uva azeda, então, né?
6: Eu gosto.
0: Enquanto eu vou provando uma a uma as uvinhas diretamente do pé, a sommelier vai me explicando tudo.
2: Então o sol é muito importante no período da colheita. Dá uma variação bem grande. Onde o sol bate, ela consegue ganhar mais brix, que é açúcar. Onde o sol bate menos, ela fica com a acidez mais elevada. Não fica tão doce. Então tem essas variações. Por isso que o vinho nunca tá igualzinho. Quando você compra, tem variações de safra. Sim. Depende muito do sol, da chuva, ela absorve água do solo também.
0: Passamos por alguns outros lugares da produção do vinho e finalmente chegamos a uma bela sala de barrica, onde acontece a degustação. A sommelier normalmente escolhe 4 vinhos da melhor qualidade e promove uma interessante harmonização.
2: A gente vai começar, vou começar servindo um vinho branco da variedade da uva Chardonnay para vocês. A estrutura dele é o quê? Um vinho branco que foi para a barrica. É, ele vai ser um vinho branco que tem um amanteigado da madeira, mas tem o frescor da uva também. Ele não perdeu essa estrutura, tá bom?
0: Mas a partir de agora eu deixo com você. Você vai ter de ir até a Vinícola Góes para fazer esse passeio. Eu só posso te dizer, vale muito a pena ter toda essa experiência em São Roque.
2: O passeio dura em torno de 2 horas. O investimento é de R$ 235 por pessoa, tá bom? Fica o convite para vocês virem também.
0: Ao lado da sede principal da vinícola, fica um restaurante que ajuda a continuar contando a história da região. Além dos portugueses, foram os imigrantes italianos que transformaram São Roque na terra do vinho. Então, prepare-se para encontrar cantinas, que, como tudo por lá, oferecem uma estrutura completa além do restaurante e uma história bonita para contar.
7: A minha mãe morava do outro lado da rua. Os pais dela, italianos, vieram para cá e começaram a plantar. Então, o dinheiro deles era ganhado na feira. Toda semana eles iam fazer feira. E ela, com esse lado investidor dela, o que aconteceu? Meu avô falou assim, o que você plantar é seu. Então, ela já ia desde pequena para a feira, levando as coisinhas dela. Não era um monte de coisa, mas sempre tinha um produtinho que era dela, e ali foi onde começou, acho que esse olhar dela mais empreendedor.
0: Quem está contando essa história é a Carol Góes, chefe da cantina Tia Lina, e a mãe dela é a própria Tia Lina.
7: Aí uma certa vez alguém falou assim, Lina, você tem que colocar essa massa no forno. Minha mãe falou, como? Eu não tenho lugar para pôr, para receber o pessoal, porque a nossa casa era um miolinho aqui do restaurante. E as coisas foram acontecendo, e aqui começou a criar a forma. E da nossa sala de TV e da sala de costura, ela fez o primeiro salão, onde ela conseguiu acomodar 40 lugares. Eram 40 pessoas, 40 cadeiras que tínhamos na época.
0: Aí a cantina Tia Lina foi crescendo, crescendo. A Carol estudou, se especializou, virou a chefe Carol e preparou um banquete pra gente gravar.
3: Gente, deixa eu explicar. Eu não vou comer tudo isso aqui sozinho. A gente tá numa mesa, tem outras pessoas, tem a pessoa que tá me filmando. Você vai comer com a gente também, não vai, Carol?
7: Claro que vou.
3: Então tá bom. Então explica o que você serviu aqui pra gente. Tem o carro-chefe da casa, que eu já vi.
7: Temos os 2 carro-chefes, né? Vou começar. Vamos aqui lá. Eu tenho frango desossado e recheado. todo feito aqui, tá? Todo desossado, bonitinho pelos meus colaboradores lá da cozinha. E dentro tem uma farofa à base de farinha de milho, farinha de mandioca, um pouquinho de linguiça, bacon e algumas iguarias.
3: Lindo.
7: Lindo, é. Depois tem o molhinho que a gente tira, né, do próprio cozimento dele, dá uma engrossadinha e coloca por cima. Aqui nós temos o rondelli 4 queijos. O nosso diferencial começa pelo molho de tomate que é fabricado aqui. Hoje, no entanto, elas estão na produção. Vocês vieram num ótimo dia.
3: Oba!
7: É. Depois aqui nós temos a massa, que é bem enroladinha, bem fininho, com um recheio bem equilibrado de 4 queijos. E claro que não podia faltar a nossa alcachofra, que é a nossa iguaria aqui de São Roque, posso dizer assim. E aqui eu tenho um nhoque à bolonhesa. Esse é o tradicional nhoque à bolonhesa, feita com semolina e a batata asterix, que é mais sequinha. E a carne moída, é o ragu, né, que nós falamos aqui, mas o brasileiro gosta de falar de carne moída, né, do molho à bolonhesa. E pode ser usado também um nome tradicional como ragu. E aqui está toda a nossa... Aliás, toda não, né? Uma parte do nosso cardápio é...
3: Chefe, mas... agora tem um problema. Eu posso comer um pouquinho de cada um? Tem alguma contraindicação? Eu posso experimentar todos?
7: Você pode comer muito, depois você deita lá na área verde, dá uma cochiladinha que fica tudo certo. Até pra ir embora vai estar ótimo já.
3: Então vamos lá, eu vou comer então. Vou ser obrigado. Em nome do programa, eu vou ser obrigado a comer. Obrigado, viu? Tá lindo.
7: Vamos lá, aproveita.
3: Valeu, obrigado.
7: Eu que agradeço.
0: Eu fui obrigado a provar de tudo um pouco. Estava simplesmente divino. Se quiser acompanhar os bastidores das minhas comilanças, das minhas viagens, gravações, basta me encontrar no Instagram. Cadê o Coutinho? Vai ser muito legal te encontrar no meu Insta. Cadê o Coutinho? Voltamos já.

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1: Uma hora 35 minutos pelo horário de Brasília, girando a reportagem da Band News FM, o WhatsApp bloqueou na semana passada contas de usuários para análise. Segundo relatos, a suspensão ocorreu de forma repentina. A Melina Mello explica.
2: Diversos usuários relataram nesta semana que tiveram as contas bloqueadas no WhatsApp. Segundo os relatos, a suspensão aconteceu de forma repentina e sem qualquer indicação de violação das políticas da plataforma. Ao tentar acessar o aplicativo, os usuários encontraram uma mensagem informando que a conta estava em análise para verificar se seguia os termos de serviço. Mas, segundo o especialista em tecnologia e inovação, Arthur Igreja, tudo indica que o problema foi provocado por uma falha no sistemas automatizados da Meta, empresa responsável pelo aplicativo.
3: Então, a própria Meta admitiu que foi uma falha, né? Foi uma falha no sistema de reconhecimento de spam e de compartilhamento de conteúdo inadequado. Então, tem contas que não estavam fazendo isso, que não deveriam passar por essa suspensão. E aí as pessoas estão tendo que ou que reclamar e esperar as 24 horas, ou tentar entrar em contato, enfim, mas os canais são escassos, né?
2: Quando o banimento acontece, o usuário perde o acesso às mensagens, chamadas, grupos e demais funcionalidades do aplicativo. Ainda assim, a própria tela de bloqueio permite solicitar uma revisão da decisão.
4: Cuidado seria não violar as políticas de uso do WhatsApp, porque o que aconteceu foi considerado atividade de spam. Atividade de spam é quem está encaminhando coisa num volume que não é normal, né? Ou uma conta que parece que está sendo usada por um bot, por algum sistema de automação. Mas não é bem isso que aconteceu, né? É uma falha.
3: Então, tem basicamente dois procedimentos, né? O primeiro é quando entra em análise, tem ali um botão que é, sabe, pedir para que o caso seja revisto. Então, essa é uma possibilidade. O prazo estipulado pela Meta para responder é 24 horas, então não tem muito o que fazer, pode ser que volte antes, pode ser que não, e mandar e-mail para o e-mail de suporte da Meta.
2: O bloqueio de contas atingiu usuários no Brasil e em outros países. Nas redes sociais, internautas publicaram relatos em português, inglês e espanhol, afirmando que tiveram as contas suspensas sem uma justificativa aparente. Em nota, a Meta, empresa proprietária do WhatsApp, informou que mantém sistemas para identificar e impedir o uso indevido da plataforma, mas reconheceu que o processo automatizado pode cometer erros. Segundo a empresa, abre aspas, trabalhamos continuamente para estar à frente daqueles que tentam fazer uso indevido do nosso serviço e banimos contas para ajudar a proteger os demais usuários. Eventualmente, podemos cometer equívocos e, quando isso acontece, buscamos resolver a situação o mais rápido possível para que as pessoas possam voltar a se comunicar. Fecha aspas.
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7: Guerra no Oriente Médio.
1: O primeiro-ministro de Israel rejeita o plano de 15 pontos do presidente dos Estados Unidos para a paz na faixa de Gaza. Benjamin Netanyahu disse que nenhuma retirada militar vai acontecer até que o Hamas esteja genuinamente desarmado. No mês passado, o chamado Conselho da Paz, liderado por Donald Trump, disse que tinha um objetivo com um acordo com Hamas e outros grupos de Gaza para se desarmarem. A organização palestina disse, no entanto, que a entrega de armas pesadas só seria realizada caso Israel suspendesse todas as formas de agressão e saísse da faixa de Gaza.

O governador do Amazonas, Roberto Cidade, do União Brasil, candidato à reeleição, falta ao debate da Band para o Executivo amazonense. O encontro foi realizado ontem e teve a presença de David Almeida, do Avante, Isael Munduruku, do Rede, Osmar Aziz, do PSD, e a professora Maria do Carmo, do PL. O Cidade assumiu o governo como vice de Wilson Lima, também do União Brasil, mas Omar Aziz e Maria do Carmo despontarem bem nas pesquisas de intenção de voto no estado do Amazonas.

0: Santos volta à zona de rebaixamento do Campeonato Brasileiro com a derrota em casa para o Atlético Paranaense. Quem traz os detalhes é o Yuri Queiroga.
1: O Santos perde por 2-0 para o Atlético Paranaense e termina a 22ª rodada do Campeonato Brasileiro na zona de rebaixamento. Mesmo jogando na Vila Belmiro, o Peixe levou os 2 gols no primeiro tempo, ambos marcados pelo colombiano Viveiros, artilheiro do Campeonato Brasileiro. A equipe de Cuca não contou com o Neymar na partida, já que ele cumpriu suspensão pelo terceiro cartão amarelo. Neymar, no entanto, deve estar à disposição para a partida da próxima quinta-feira, às 19h, contra o Macará do Equador, pela ida das oitavas de final da Copa Sul-Americana.
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0: De volta com o nosso programa de hoje, gravado em São Roque, a cerca de uma hora da capital paulista. Agora, para falar da alcachofra, mais uma iguaria que chegou à região trazida pelos italianos. Hoje em dia, a cidade se tornou uma das principais produtoras do Brasil da alcachofra roxa, uma variedade da flor que se adaptou muito bem ao clima e ao solo locais. Rapidamente se tornou mais uma atração imperdível de São Roque.
1: Eu nasci aqui neste sítio e vivo aqui até hoje.
2: É.
1: Eu nasci naquela casa de baixo ali com meus pais e daí a gente, quando casei, a gente veio morar para cá. Daí que nós começamos a alcachofra.
0: Ana Lídia Ótimo é produtora de alcachofra e proprietária da Bom Sucesso Alcachofra, uma linda fazenda que cultiva a iguaria e ainda recebe clientes para o restaurante e para a loja.
1: Há uns 30 e poucos anos atrás, a alcachofra estava começando a ficar mais conhecida, né? Porque até então eram mais os europeus que conheciam a alcachofra. E agora não, daí a gente começou a aumentar, plantar, mas nós plantamos para vender a flor, a alcachofra.
2: E aí só dava uma época e aí só podia comercializar
1: naquele
2: momento.
1: Era só aquela época.
2: Tá.
1: Aí eu comecei a fazer as conservas. Só que eu fiz um ano, fiz 75 vidros. É. Aí vendeu rapidinho.
2: Era muito pouquinho.
1: O ano seguinte eu fiz 200. Aí sobrou uns 100 vidros. Aí no outro ano eu fiz 300, aí vendeu tudo. Aí daí pra frente a gente foi aumentando, e aí o turista já começou a vir em busca da conserva. E a gente se viu obrigada a ter alguma coisa, porque o turista vinha e queria comer alguma coisa de alcachofra aqui, né?
2: Não interessa a época.
1: É, aí a gente começou a fazer alguma coisa e depois fizemos um restaurante e hoje a gente recebe o turista aqui. O turista adora vir para comer alcachofra, que é do local mesmo, né? E ver a plantação e tudo mais.
0: E depois de dar uma passeada pela plantação, voltei para o restaurante, onde havia uma pequena, ou melhor, uma grande surpresa.
2: A dona Ana Lídia preparou um verdadeiro banquete pra gente. Eu tô até sem jeito, com um apetite aberto de tanta coisa gostosa à base de alcachofra. Eu duvido que você saiba que existam tantos pratos que podem ser feitos com alcachofra. Eu vou tentar lembrar aqui de cabeça tudo o que eles serviram pra gente e um pouco do que você vai poder degustar quando você vier pra cá também.
0: E lá fui eu, um a um, provando todos os pratos e entradas à base de alcachofra.
2: Vou começar pelo bolinho caipira, brusqueta de alcachofra, patezinho. Agora eu vou comer alcachofra no vinagrete. Isso aqui me lembra muito a minha infância. Minha mãe fazia muito alcachofra desse jeitinho aqui pra mim. Delicioso. E tem alcachofra alho e óleo. Pastel de alcachofra, olha o tamanho desse pastel, ele tá pesado, recheado. Bacalhau com alcachofra, creme de natas e um arrozinho. Agora é o prato principal.
0: Muita comida, não é mesmo? Mas ainda não acabou, não.
2: Mais um prato principal agora, a lasanha de alcachofra. Tô comendo, viu? Lasanha de alcachofra, caprichada de alcachofra.
0: Agora acabaram os pratos salgados. Calma, que ainda tinha mais.
2: Chegou agora a hora da sobremesa, também de alcachofra. Essa pra mim vai ser a maior novidade, que vai ser o pastelzinho de nata com alcachofra. Bom.
3: Hoje você vai destilar a sua própria garrafa de gin. Claro, eu vou ajudar com a preparação da receita. Eu sou inglês e, claro, todos os ingleses são apaixonados por gin. E gin sempre foi meu destilado favorito. Então, em 2019, eu decidi eu vou começar a fazer gin aqui no Brasil. Então, vamos lá, vou mostrar os passos.
0: A nossa próxima parada em São Roque foi na Southwest Destilaria, onde fomos muitíssimo bem recebidos por Alex Ruth, mestre destilador. Essa talvez seja a experiência mais original que você vai encontrar no roteiro do vinho. Mas afinal, você sabe o que é gin?
3: Gin é diferente de outros destilados. Por exemplo, whisky, brandy, cachaça. Eles têm um ingrediente, cana-de-açúcar, cereais, uvas. E você fermenta eles para fazer um álcool básico. E depois eles são destilados. E o sabor realmente é tudo a ver com o desenvolvimento do álcool. Gin é diferente, porque gin, o álcool, é simplesmente um solvente. Gin é tudo a ver com este alquimia de botânicos, ok? Então, para nós, o álcool serve para fazer extração dos óleos e sabores dos botânicos. Então, tem que ser super neutro, sem aroma, sem sabor e alta qualidade. Então, aqui começamos com álcool com 95, 96% teor alcoólico. Isso é reduzido com água desmineralizada, porque, claro, você não pode destilar álcool com teor alcoólico muito alto. E eu deixo três botânicos aqui para 3 dias para fazer a extração.
0: Aprendemos, então, que o sabor do gin vai ter ligação direta com os botânicos, os ingredientes que ele vai levar antes da destilação.
3: O mais importante de todos, zimbro. Tem que ter zimbro por lei. Se você não tem zimbro, não pode usar o nome gin, ok? E isso é zimbro alemão, isso é zimbro de alta qualidade, isso é o básico do gin.
0: Depois que eu aprendo o básico, é hora de começar a pensar no meu gin. Tenho à disposição uma mesa com cerca de 40 botânicos, divididos em outras 5 áreas, além do zimbro. Cítricos, florais, especiarias, de aquecimento e de notas herbais.
4: Vou começar por esse cítrico aqui, é um limão Makrut, originalmente tailandês, mas esse aqui é paulista, é do interior de São Paulo. Mas é uma pena que não dá para vocês sentirem o cheiro, porque é muito intenso, é muito... Acho que o meu gin vai ficar bom, começando por aqui. Tudo bem que eu contei com a ajuda preciosa do Alex para me ajudar aqui a decidir o meu primeiro ingrediente. Primeiro ingrediente do meu gin, Makrut. Eu não sei se até o final do programa eu vou revelar todos os ingredientes, não, porque esse é o meu gin. Você vai ter que fazer o seu quando você vier para cá.
0: A cada escolha de ingrediente, eu vou anotando em uma folha para saber no final do que é feito o meu gin. Ah, eu quase ia me esquecendo. Enquanto você vai escolhendo os botânicos para sua bebida, o mestre destilador vai te servindo bebidas à base de gin. Bom, agora eu vou avançar um pouquinho em todo o processo. Afinal, você precisa ir até a Southwest Destilaria em São Roque para ter a sua própria experiência. Mas o meu gin, com ingredientes que eu escolhi e eu mesmo ajudei a destilar, ficou pronto. Aí foi só dar um nome original e colocar o rótulo.
3: Parabéns.
4: Muito obrigado.
3: Foi um prazer.
4: Que experiência espetacular.
3: Ah, obrigado.
5: Todo mundo deve ter essa experiência. E o Coujinho só eu tenho.
3: Então, aqui estamos abertos sábados, domingos e feriados. É sempre bom agendar. Mas se você chegar aqui e temos alambiques disponíveis, você pode fazer na hora. Abrimos às 10 horas da manhã e a última destilação no sábado é 15 horas e no domingo às 2 horas. Temos degustações no balcão também e fizemos vários eventos cooperativos, mas isso é, claro, por agenda. E o custo é R$200 destilando uma garrafa individualmente ou R$350 destilando uma garrafa como casal. Leva a garrafa para casa e tem todas as degustações para esse preço também.
0: A essa altura do programa, já ficou mais do que claro que tem muitas experiências interessantes para serem feitas em São Roque. E deu para perceber que o roteiro do vinho tem uva sim, mas tem comida italiana, tem comida portuguesa, alcachofra, tem muita comida. Tem gin e a chance de fazer outras atividades também.
6: Então esse modelo aqui é o que a gente vê como o mais comum. Muita gente fala que ele é o tipo assim, por exemplo, para mim é o mais bonito. E de fato, para muita gente ele era o mais bonito, porque... Você imagina que foi o modelo mais vendido, cerca de 250 mil unidades por 15 anos de continuidade no modelo. Você vê tanto pela quantidade, quanto pelo tempo de fabricação, que foi um carro muito quisto. Só que para colecionadores, para o mundo dos colecionadores, ele não é um carro tão caro no meio dos Corvettes. Por quê? Como produziu muito, não é tão raro. E dentro desse mundo se analisa várias coisas, né? Antiguidade, raridade, conservação.
0: Matheus Garcia, gerente geral do Dream Car, nos recebeu no enorme museu de São Roque. Entre bicicletas, motocicletas e automóveis, o galpão de 2 andares abriga mais de 160 veículos.
6: Esse carro tem uma história legal também, chama de Patinho Feio. O Patinho Feio foi um carro que foi montado para uma corrida nos anos de inauguração de Brasília, ali na década de 60, se eu não me engano, 67. Eles tinham uma corrida que tinham várias equipes famosas e até de fora, de marcas de fora do Brasil, marcas internacionais. E aí, 4, vou dizer que adolescentes, né, tipo ali 17, 18 anos, construíram esse carro a partir de um Fusca batido do pai. E aí eles falaram, a gente vai correr. E eles saíram em último, chegaram em segundo.
0: Brincar é mais do que um museu. O complexo de lazer conta ainda com parque de diversões, praça de alimentação e lojas, além de uma grande pista de automobilismo para corridas de kart e apresentações especiais.
7: Aqui as pessoas vão fazer um passeio autoguiado, porque cada carro tem uma historinha que você pode acompanhar pelas plaquinhas, né?
6: Tem, não só pelas plaquinhas, mas o QR Code que tá nelas dá acesso a um aplicativo nosso. E lá, às vezes, não tem só a escrita, tem também a fala do carro, dizendo sobre o carro e tudo legal. Acho que a história do carro precisa ser contada de diversas maneiras, né?
7: Com certeza, né? E cada um vai ter uma identificação até afetiva com cada tipo de carro aqui. Impossível chegar aqui e não ter uma identificação com algum carro.
6: Com certeza, esse é o intuito, né? A gente sempre recebe a pergunta, ah, qual que é o carro mais caro, qual que é o carro mais raro? E eu sempre falo, o carro mais caro e o mais raro é aquele que impacta você. Então, não necessariamente é o carro mais caro monetariamente, mas aquele que te impactou, pra mim, é o que me interessa pra você.
0: E com mais essa dica, nós vamos chegando ao final. De novo, se você quiser saber mais informações sobre o roteiro do vinho, tem um guia completo no site oficial. São cerca de 60 experiências por lá. E por hoje é só. 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Eu estou todos os dias na programação do canal Band News TV. E todas as semanas com reportagens especiais no programa Bora Brasil da TV Band. Quer acompanhar os bastidores das gravações? Saber por onde eu ando viajando? Cadê o Coutinho? Vai ser um prazer enorme te encontrar no meu Instagram. Cadê o Coutinho? O programa de hoje teve a sonorização final do mestre José Antônio de Araújo Filho. E na semana que vem tem muito mais. Tchau e até a próxima.
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0: 1:56 pelo horário de Brasília. Seguindo com os outros destaques por aqui na nossa programação, os eventos climáticos extremos têm se tornado cada vez mais frequentes, isso em diferentes partes do mundo. Nas últimas semanas, um tornado foi registrado no Rio Grande do Sul, enquanto países da Europa, Ásia e América do Sul também enfrentaram tempestades, enchentes e ondas de calor. Quem traz mais informações em uma reportagem completa, até análise de especialistas, é a Melina Mello.
1: Enchentes, ondas de calor, ventos intensos e tempestades severas deixaram de ser eventos isolados e passaram a fazer parte da rotina de diversas cidades ao redor do mundo. Com o avanço das mudanças climáticas, especialistas alertam que esses fenômenos tendem a ocorrer com mais frequência e intensidade, exigindo adaptações tanto nas construções quanto na infraestrutura urbana. Para quem atua na engenharia, preparar as cidades para essa nova realidade já é mais uma previsão para o futuro, mas uma necessidade do presente, como explica o engenheiro civil e coordenador do curso de engenharia civil, Lucas Moraes.
2: As mudanças climáticas estão exigindo uma nova abordagem da engenharia civil. Projetar edifícios apenas com base em séries históricas de vento, chuva e temperatura já não é suficiente diante da maior frequência e intensidade de eventos extremos observados em diferentes regiões do país. Os recentes tornados no sul, as fortes rajadas de vento no Rio de Janeiro e os episódios recorrentes de chuvas intensas demonstram que as edificações precisam ser concebidas com maior capacidade de adaptação e resiliência. Na prática, os projetos têm incorporado análises mais criteriosas das ações do vento, sistemas de drenagem mais eficientes, materiais de maior durabilidade.
1: A adaptação passa pelo uso de novos materiais, técnicas construtivas e soluções capazes de reduzir os danos provocados por chuvas intensas, ventos fortes e temperaturas cada vez mais elevadas. Mas especialistas ressaltam que tornar apenas os edifícios mais resistentes não resolve o problema.
2: A construção de cidades mais resilientes passa por uma combinação de soluções estruturais, tecnológicas e urbanísticas. Entre as principais medidas estão o dimensionamento mais rigoroso das estruturas para resistir às ações do vento, sistemas de drenagem capazes de suportar precipitações mais intensas, utilização de materiais mais duráveis, fachadas e coberturas com melhor desempenho térmico, pavimentos permeáveis, reservatórios para a retenção de águas pluviais e infraestrutura verde. Também ganha importância tecnologia como sensores para monitoramento estrutural que permite uma análise de riscos. E o principal desafio continua sendo a ampliação dos investimentos em pesquisa aplicada.
1: Esse processo também depende de investimentos públicos em infraestrutura urbana. Em nota, a Secretaria Municipal da Infraestrutura de Fortaleza informou que tem priorizado ações para aumentar a capacidade de adaptação da cidade às mudanças climáticas. Entre elas, estão a ampliação e modernização do sistema de drenagem, a implantação de bacias e reservatórios para controlar o volume das águas, das chuvas e a recuperação de canais e outros corpos hídricos. Segundo a CEINF, também estão em andamento obras de estabilização de áreas sujeitas à erosão, requalificação da infraestrutura viária com soluções que favorecem o escoamento da água e a utilização de materiais e técnicas construtivas mais resistentes às variações do clima.
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0: Bom dia para você que está sintonizado aqui na Band News FM. É, gente, madrugada já de segunda, hein? 10 de agosto de 2026. Eu, Stephanie Toso, sigo por aqui na atualização do noticiário até as 7 horas da manhã, gerando os principais destaques, trazendo os principais assuntos voltados também para o noticiário político por aqui. Ontem foi dia de debate. Demos o pontapé aí inicial para as eleições deste ano e já trazendo, ó, nos principais assuntos, líder das pesquisas de intenção de voto ao governo do Paraná, o ex-juiz Sérgio Moro do PL não vai ao debate estadual que foi realizado pela Band em Curitiba. O ex-ministro do governo Bolsonaro confirmou a ausência pouco antes do encontro, que acabou tendo um duelo entre o ex-secretário estadual Sandro Alex, do PSD, e o candidato de Lula ao Palácio Iguaçu, Requião Filho, do PDT. Moro é aliado de Flávio Bolsonaro, no Paraná, enquanto o Sandro é candidato apoiado pelo ex-governador do estado, Ratinho Júnior, e será a palanque do candidato do PSD ao Palácio do Planalto, Ronaldo Caiado. E começa hoje, segunda-feira, o prazo de entrega para a declaração do Imposto de Renda sobre Propriedade Territorial Rural. O documento deve ser apresentado até o dia 30 de setembro. A declaração é obrigatória para pessoas físicas e jurídicas que sejam proprietárias, titulares do domínio útil ou possuidoras de imóvel rural. Preenchimento e envio dos dados devem ser feitos pelo serviço digital Minhas Declarações do ITR, que é disponível no portal de serviços da Receita Federal. Nos outros destaques do noticiário, um hospital precisa reagendar procedimentos que estavam programados em Belo Horizonte por causa de um vazamento de oxigênio que demandou a atuação do Corpo de Bombeiros de Minas. Informações que chegam com a Josiele Lemos.
1: Procedimentos programados no Hospital João 23 em Belo Horizonte são reagendados após um vazamento de oxigênio que mobilizou o Corpo de Bombeiros na madrugada desse domingo. De acordo com a corporação, os militares fizeram a contenção do vazamento, mas o problema retornou pela manhã e, novamente, os bombeiros atuaram no local, aplicando uma peça de vedar o ponto de vazamento. Ainda segundo a corporação, será necessária a visita de um técnico para solucionar definitivamente o problema. A FEMIG, Fundação Hospitalar do Estado de Minas Gerais, informou que não houve interrupção da assistência aos pacientes que já estavam no hospital. Em articulação com a rede de urgência e emergência, houve reorganização temporária do fluxo de novos atendimentos, mantendo o João 23 para atendimentos dos casos de maior gravidade. As cirurgias de urgência seguem sendo realizadas.
2: 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A próxima semana começa com uma das mudanças mais significativas desse inverno. A massa de ar polar estará consolidada sobre o sul e parte do sudeste, mantendo temperaturas baixas desde as primeiras horas da segunda-feira. O risco de geada continua em áreas da região sul, enquanto São Paulo terá um dia de muitas nuvens, temperaturas baixas e sensação de frio durante todo o período. Na faixa leste paulista, ainda podem ocorrer chuvas fracas ou até mesmo garoa, principalmente entre a Grande São Paulo e o litoral. No interior do estado, o sol aparece por mais tempo, mas as temperaturas ficam bem menores do que as registradas durante a última semana. Já no centro-oeste, continua praticamente sem chuva. Mato Grosso, Goiás e Distrito Federal permanecem sob influência da massa de ar seco, com tardes quentes e umidade relativa do ar, com bastante atenção. A tendência para a próxima semana é de manutenção deste contraste, frio intenso no sul e em parte do sudeste, enquanto o interior do Brasil segue com tempo seco e calor durante as tardes. Aline Araújo, da Clima Tempo.
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0: Olá, seja bem-vindo, você é ouvinte Band News FM, sintonizado com a gente em mais um Band News em Forma. Band News em Forma de hoje, que foi feito por você, ouvinte, mandou mensagem pra gente no Instagram da Camila Rich, no meu Instagram, também no WhatsApp da Band News FM. A gente reuniu todas essas dúvidas e viemos aqui com um tira-dúvida geral, serviço público, para sanar as questões dos nossos ouvintes envolvendo atividade física, esporte, saúde. Não é isso, Camila Rich?
1: É isso, é muito bom poder estar aqui, né? E tirando essas dúvidas, é maravilhoso a gente tirar a dúvida dos ouvintes. A gente acaba, às vezes, respondendo para uma pessoa, serve para outra, mas sempre tem uma abordagem ali, uma peculiaridade que a gente pode ajudar. Então, hoje, eu estou sempre aqui como treinadora, mas hoje, diretamente, mais ainda.
0: É, hoje a gente vai aproveitar toda a ciência, todo o histórico da Camila Rich, o que ela aprende e ensina na prática para os nossos ouvintes. Vai ser nosso oráculo aqui do esporte, da atividade física
1: é
0: hoje.
1: Isso.
0: E aproveita também para deixar o espaço aberto. Se a sua pergunta não foi respondida no episódio de hoje, fica tranquilo. A gente tem feito, né, Camila, de tempos em tempos, um episódio de Tira Dúvidas, porque é muito importante a gente manter sempre a resposta alinhada com o que você quer saber. Mas a gente vai começar o Band News em Forma de hoje com a pergunta da Cláudia, que está na menopausa há 10 anos, mandou um vídeo para a gente para saber um pouco mais sobre o treino efetivo para essa fase da vida dela.
2: Eu queria saber, para ganho de massa, eu gosto muito de fazer full body e gosto muito de treino curto. Faço HIIT no mínimo 4 vezes por semana, 5. E depois, logo em seguida, eu faço treino de força. Cada dia eu pego um pouco mais de peso. E eu queria saber se tem algum método que você acha mais eficaz para a gente ganhar massa. E se eu podia continuar nesse full body que eu adoro. Beijo!
1: Olá, que maravilha, né? Tá super bem. Bom, primeiro, uma resposta bem curta e clara, né, Isabela, que é o seguinte, full body tá mais do que permitido, tá? E tem muitos estudos, o full body, gente, é aquela programação que a pessoa treina todos os dias vários grupos musculares. Ela não faz, por exemplo, só na segunda parte da frente do corpo ou só membro superior, na terça, só perna, na quarta, costas. Não, full body, todos os dias ela faz um pouco. Então, é muito bacana o full body, por quê? Porque a gente consegue perceber que quando você trabalha só uma parte do corpo naquele determinado dia, você sobrecarrega demais. Tem chance de sobrecarregar demais. Então, a pessoa acaba fadigando demais e não chegando no ponto máximo. Então, se ela faz todos os dias um pouco para cada parte do corpo, é super bacana. Com relação ao método, Cláudia, eu posso te falar? Porque, assim, hoje existem muitos métodos, né? E vários professores mesmo têm a própria característica. Eu, por exemplo, tenho uma característica minha de pegar de treinamento de kettlebell, aí você junta, no treinamento do crossfit, aí você junta, da própria musculação, que tem muitas máquinas que você junta, do treinamento funcional. Tudo isso não deixa de ser um treino resistido e um treino, você pode transformar isso, sim, num treino de força. Mas tem algumas dicas que eu acho que são super importantes para você ficar atenta, principalmente nessa época, né, Isabela, que a gente traz tantos profissionais aqui e que falam dessa redução de massa muscular que a gente tem. Então, é assim, primeiro, fique atenta, você faz treinos, os treinos curtos de 15 minutos, 20, né, o HIIT, que é um treinamento de alta intensidade, eles são muito bons para ganho de massa, mas você treinando o HIIT e logo em seguida fazendo um outro treino de força, fique atenta se esse treino, a duração desse treino inteiro, tá? Para ver se você está se alimentando direito, porque a gente só vai conseguir ganhar massa muscular, além do tipo de treino, se a alimentação e ingestão, principalmente de proteína, estiverem corretas, se as suas horas de sono e a sua recuperação for ideal, e se o treino começar a ficar muito longo, por exemplo, você faz um HIIT de 20, 30 minutos, aí você vai fazer um fortalecimento depois daquilo que demora mais uns 40 minutos ou 50 minutos. A hora que você vê, você está dentro da sala uma hora e meia, assim, veja bem como que está a sua suplementação e sua alimentação, para você não chegar num ponto e estar começando a prejudicar, sabe? A gente acaba depletando muito glicogênio, você pode começar a usar a proteína, que é a nossa massa muscular, como fonte de energia. Então, só fica atenta nessa sua alimentação pré-treino, pós-treino, durante os treinos e veja o método que você mais gosta. Então, não tem assim, tá certinho, só cheque realmente essas as suas atitudes e ações fora de dentro da sua, do seu, da sua academia e do lugar onde você treina. E uma dica importante para a Cláudia e para todo mundo que quer ganhar massa, fiquem atentos principalmente na amplitude do movimento de vocês. Tá? Isso é um fato muito importante. As pessoas, às vezes, colocam muita carga e diminuem demais a amplitude. O que é amplitude? Né? Aquele movimento que você, por exemplo, você coloca um peso muito grande no teu braço e aí você, ao invés de esticar todo o braço, por exemplo, para fazer um bíceps, tá? Tô mostrando porque para mim aqui é muito é mais fácil fazer aqui sentada esse movimento, mas ao invés de você vir com ele até aqui em cima e ir até lá embaixo, você faz ele curtinho aqui. Então, a amplitude faz muita diferença. Tá, então, fique atento a isso e, sim, na variação de cargas e dos exercícios que você faz.
0: Camila, ela falou que está na menopausa há 10 anos. A gente tem abordado esse tema aqui no Band News Informa muito por pedido das nossas ouvintes que estão passando por essa fase de vida. Muda alguma coisa na recomendação da quantidade de treinos? A gente já falou aqui sobre aquela indicação do OMS de 150 minutos ao longo da semana. Para quem está nesse período da menopausa, ou no caso dos homens também, já no período mais próximo aos 60 anos, precisa intensificar a musculação?
1: É muito importante que a musculação seja intensificada nessa fase, é muito, porque a gente já tem uma redução, uma perda de massa muscular incrível, absurdamente, muito naturalmente vai consumindo. E não só da massa muscular, da nossa massa óssea também. Então, a gente vai perdendo aquela densidade óssea. Inclusive, existem algumas conversas entre mulheres muito dessa faixa etária que elas falam assim para mim, Camila, mas eu tenho muitas alunas mulheres, né? E elas falam assim, osteopenia todo mundo tem, então eu já nem me preocupo. Quer dizer, não é porque todo mundo tem que a gente não vai se preocupar.
0: Essa foi a pergunta da Cristina, inclusive. Ela tem 45 anos, disse que está com osteopenia. Todas as minhas amigas também têm. Exercício realmente ajuda? Nessa fase, tem como fugir? A gente já pincelou esse tema aqui algumas vezes, inclusive com as canetas emagrecedoras, né? Que podem trazer um aumento da sarcopenia, algumas dúvidas que são relacionadas.
1: É, porque você vê, né? A pessoa que está, por exemplo, já nessa fase, já está com uma sarcopenia, usa as canetas emagrecedoras e nada contra elas, né? Mas é por isso que a gente fala que o controle é muito importante. Só que ele é uma coisa que, assim, você perder a sua densidade, a sua força ali do osso, as pessoas não valorizam isso. E isso é um prejuízo tão grande para a nossa saúde, tão grande, que, assim, não é só lá nos 80 anos que você vai pagar, né? Essa conta, ela vem muito antes, ela vem muito antes. Então, assim, o exercício de força é fundamental. O exercício, às vezes as pessoas falam para mim, ah, mas eu posso caminhar o suficiente para a osteopenia, né? Para esse primeiro degrauzinho ali dessa nossa saúde dos ossos? Dependendo do que a pessoa faz, né? Você tem um impacto, a pessoa está parada, está sedentária. Mas se a pessoa já faz alguma atividade, é importante que ela coloque exercício de força, né? De sobrecarga mecânica. Então, a musculação é bem-vinda, muito bem-vinda. Ou a caminhada, ou a corrida, ou uma junção disso tudo, né? Agora, o que a gente sabe é que, para a gente ganhar realmente massa muscular, a gente precisa ter esse exercício resistido. Então, um compilado ali, uma combinação desses... seria o indicado e, óbvio, que sempre analisado individualmente.
0: É que é difícil, né, a gente ter essa dimensão quando a gente fala do tecido ósseo. Quando a gente está falando de musculatura, a gente consegue ver o calombinho do bíceps ali um pouquinho mais marcado.
1: É visual,
0: também.
1: Né?
0: É visual, o osso não. E também uma coisa cultural, da gente imaginar que, cresceu, fez ali os 18 anos, você não desenvolve, entre aspas, mais osso. E não é isso que os estudos dizem, né, Camila? Que o tecido ósseo, ele responde ao estímulo mecânico. Como seria isso na prática? A gente vai ter um crescimento do fêmur também quando estiver fazendo leg press? O que isso significa?
1: A gente está falando, Isabela, de uma densidade, do quão poroso está aquele osso. Então, se você olhar, pegar e jogar uma imagem na internet, você vai ver. Ele vai ficando, parece um soufflé, sabe aquele chocolate? Que ele vai ficando cada vez mais poroso, aumenta. Então, os poros. Ou seja, o osso fica muito suscetível a você...

0: favorável para a gente, né? E a musculatura, você imagina um osso frágil e uma musculatura que está perdendo tanto o volume, o tamanho, então ela está ficando menor, a tensão dela, ela está perdendo, então as fibras musculares param de deslizar e de contrair, de ter uma contração adequada. Os tendões também estão reduzidos, porque a pessoa perde mobilidade. Então, você imagina aquela junção que o músculo se liga a um osso e, dependendo do movimento que você faz, você não tem musculatura para se tensionar e para te proteger, você não tem tendão que tem uma flexibilidade para te sustentar, e um osso que não tem o que fazer, ele vai ser quebrado, ele vai ser fraturado de alguma maneira. Então, alguma coisa ali naquela articulação ou em alguma parte do seu osso, você tem grandes chances de ter um prejuízo muito desagradável.
1: Hoje, News Informa de hoje, de tira dúvida dos nossos ouvintes, um serviço geral para quem acompanha o nosso programa, mandou questionamentos para a nossa Camila Rich, treinadora, nossa mestre do esporte e da saúde. Não sai daí que a gente volta já já para o segundo bloco.

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1: O nosso ouvinte Renato nos escreve contando que tem dois peixes Oscar morando num aquário. Um deles, mano, domina totalmente o pedaço e não deixa o outro comer. E aí, gente, ele me mandou uma foto do aquário com os dois peixes. E aí, Renato, vou contar pra você uma coisa. O que acontece é dois erros. O primeiro, o aquário é muito pequeno. O Oscar é um peixe muito territorialista e, às vezes, individualmente, porque a gente sabe que cada indivíduo é um indivíduo, alguns indivíduos são mais agressivos que outros, além de serem muito territorialistas. O que que significa isso? Um deles vai tentar mandar no pedaço. E no teu caso, um peixe é muito maior que o outro. E isso facilita essa atitude do grandão. Então, o que você deve fazer é separá-los, tá? Porque o tamanho do teu aquário não comporta dois Oscars. Ou então, aumentar bastante o tamanho do teu aquário. E, pelo menos, separá-los até que o pequeno atinja o tamanho do grande, tá bom? Você tem dúvidas? Mande um e-mail para elbicho@bandnewsfm.com.br ou então no meu Instagram, Manu Carsten. Participe, eu espero você.
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ministro das Relações Exteriores, Mauro Vieira, afirma que a Argentina precisa interromper imediatamente as agressões contra o Brasil para que as relações entre os dois países sejam normalizadas. Em uma entrevista ao jornal argentino, Clarim, Vieira classificou como graves os repetidos ataques do presidente Javier Milei contra Lula e o ministro do STF, Alexandre de Moraes. O chanceler também negou a acusação de Milei de que o Brasil estaria financiando uma campanha internacional contra a Argentina, chamando a afirmação do chefe da Casa Rosada de mentira completa. Nos outros destaques do noticiário, a Suprema Corte das Ilhas Caimã liquida a holding de Daniel Vorcaro do Banco Master. A Polícia Federal e o Conselho de Controle de Atividades Financeiras apontam que a Titan Capital estaria ligada ao esquema de lavagem de dinheiro do Master. A empresa teria recebido R$700 milhões por meio de cotas de fundos de investimento, isso entre janeiro e julho de 2025. Já a defesa de Daniel Vorcaro disse que não irá se manifestar sobre o assunto.

0: Vini tem informação sobre a vitória tranquila do Cruzeiro pelo Brasileirão no domingo, direto de Belo Horizonte. Quem traz todos os detalhes é a Josiele Lemos.
1: O Cruzeiro vence o Mirassol por 3-1 neste domingo no Mineirão, em partida válida pela 22ª rodada do Campeonato Brasileiro. João Marcelo abriu o placar para a Raposa, Reinaldo empatou para o Mirassol, mas Caio Jorge e Wesley garantiram a vitória celeste. Com o resultado, o Cruzeiro chegou aos 33 pontos e entrou no G5 do Brasileirão. Agora o time celeste

0: Estamos de volta no Band News Informa hoje, especial de tira dúvida dos nossos ouvintes que acompanham o nosso programa. Mandaram aqui questionamentos para Camila Rich, nossa treinadora, nosso oráculo da saúde. A gente continua por aqui tirando as dúvidas. Camila, teve uma pergunta da Maria Cecília, trazendo o que a gente falou sobre o tecido ósseo, o fortalecimento não só da musculatura, mas dos nossos ossos. Quem tem osteoporose pode treinar pesado, pode caminhar, mas também correr? Tem essa sensação, né? Tô com o osso mais fragilizado, em casos de idosos também, o perigo de uma queda. Qual que é a indicação?
1: A indicação é que faça, né? Que façam isso, tem que ter isso. Agora, obviamente, com uma supervisão, porque aí a gente tem que ver qual é a situação, qual é o grau de limitação que aquela pessoa já apresenta. Se ela tem, por exemplo, Isa, ela pode ter uma certa idade, mas ela tem uma movimentação muito boa, né? Então, a gente vai ver se existe algum comprometimento, por exemplo, em alguma articulação, num joelho ou num tornozelo, se existem dores, como é que tá a lombar. Então, isso tudo aí tem que ser analisado, mas é fundamental que essa pessoa faça, inicie um treino de resistência, sim, resistência, de um pouco mais de impacto, de movimentação, é fundamental.
0: Vamos agora para a pergunta da Cristiane, que mandou um vídeo para o Band News Informa também. Falamos no primeiro bloco sobre uma das nossas ouvintes que estava no período da menopausa. Ela quer saber sobre o treinamento com as mini bands durante esse período.
2: Olá, meu nome é Cristiane, eu tenho 56 anos, estou na menopausa, treino com a Camila há 6 anos. E eu gostaria só de confirmar se, mesmo na menopausa, a gente fazendo uns treinos de 15 minutos ou treinos com a mini band, a gente continua ganhando a massa muscular com esses treinos mais curtinhos e sem peso. Eu não posso fazer reposição hormonal. Obrigada. Beijo.
1: Olá, eu não conheço a Cristiane pessoalmente, você acredita? Ela começou a treinar na pandemia comigo e treina à distância. Cris, para você e para tantas outras pessoas, né? Para a gente ganhar massa muscular, a gente precisa que o exercício tenha uma sobrecarga, tá? O tempo de treino de duração de 15 minutos não é o grande problema. Você pode treinar muita força, muita potência, inclusive, em 15 minutos. O importante é esse treino ser direcionado para aquilo. O grande problema é você conseguir colocar uma carga, utilizando uma carga intensa, um elástico. Então, às vezes, a gente não consegue isso através de um determinado elástico. Então, as máquinas, por exemplo, os pesos, né, de academia, aqueles halteres, as máquinas, a gente consegue sim fazer muito mais força. Óbvio que se você tem a gente está falando de uma pessoa que faz ginástica olímpica, uma pessoa que tem um treinamento de calistenia com o peso do corpo, consegue fazer barra, isso tudo, a pessoa consegue sim praticar e ganhar a força. Agora, quem tem uma certa limitação, está numa fase onde está perdendo muita massa muscular e tem o mini band, e tem a possibilidade de ter pezinhos, opte para os pezinhos também. É importante a gente ter para a gente fazer esses exercícios resistidos, a gente precisa de carga. A gente precisa de carga, tá? Então, fique atenta. Nunca 15 minutos, nunca é pouco tempo. Poderia ser melhor? Poderia, mas você pode otimizar, fazer esses 15 minutos de uma maneira um pouco mais intensa, por exemplo.
0: E essa carga pode ser uma carga que ela já tem em casa. Então, um saco de feijão, uma garrafa de água, um galão de água, né, Camila, para tentar utilizar como uma estratégia de força, funciona?
1: Pode, Isabela. A gente tem vários objetos dentro de casa que você pode usar, né? Tem livros que pesam pra caramba, tem bolas, tem escada, tem degraus. Então, que você pode usar isso também de uma maneira. E uma maneira muito legal, que eu adoro, a possibilidade de treinar força dentro de casa quando não tem tantos equipamentos, a gente gosta muito do movimento, né? Eu gosto muito do movimento e sei o quanto ele é importante pra gente crescer no ganho físico. Mas o trabalho isométrico, ele é um dos trabalhos onde a gente consegue muito um ganho de força. O que é a isometria? É aquele que você fica na posição parado, congelado alguns segundos. Então, às vezes, você não tem um peso, não tem uma carga, mas você pode, por exemplo, ficar na posição de agachamento durante um minuto.
0: Ficar sentada no sofá em isometria não funciona, né?
1: Não.
0: Ai, gente.
1: Isso não vai funcionar, não. Mas existem vários movimentos que você pode trabalhar a isometria. E ela, por exemplo, uma flexão de braço, se você fica lá embaixo, parado em isometria, você vai trabalhar muito se você não tem nenhum peso ali à mão. Então, a isometria, ela vem para ajudar bastante quem tem a falta ali de algum acessório ou equipamento.
0: E, Cris, essa questão que a Camila está falando da força, tem, inclusive, um estudo interessante do Colégio Americano de Medicina Esportiva. Eles falam, que a gente já trouxe aqui, dessa diminuição, queda do estrogênio durante a menopausa e como a atividade física, ela pode te ajudar a equilibrar essa gangorra. Você está perdendo por um lado, está sendo um pouco mais difícil de ganhar massa, está acumulando mais gordura, principalmente na região abdominal, que a gente sabe que é isso que acontece nessa fase, mas a atividade física não deixa a sua gangorra despencar. Ela te ajuda a equilibrar. Então, é um estudo comprovado com mulheres que fizeram atividade física envolvendo treino de força durante esse período e não perderam tanta quantidade de massa muscular, de massa magra. Então, fica a dica também para as nossas ouvintes. Mudando de assunto por aqui, a gente vai falar sobre o segundo tema mais perguntado à galera da corrida, da maratona, mandando mensagem para a gente. É isso mesmo, continuem, podem escrever. E a dúvida que a gente recebeu foi da Isadora, dando um puxão de orelha no namorado, disse que ele só corre, não faz fortalecimento, quer saber se isso pode prejudicar. E ela também quer começar a correr. Camila, como que ela faz para acompanhar o boy?
1: Bom, primeiro, é sempre a mulher tentando tomar conta, né, ali da saúde e da educação, muito bacana. Olha, Isadora, se ele corre já há bastante tempo e não tem nenhum tipo de lesão, não tem... A gente fala ok, né? Precisa entender também que fase que ele tá, que dá, como é que, quanto tempo ele pratica o esporte e a corrida e quantos anos ele tem. Mas o fortalecimento, ele é sempre bem-vindo e... Para o quê? Para a gente conseguir proteger as nossas articulações, ter uma vida mais longa na corrida em esportes que têm um certo impacto. E mais do que isso, é muito comprovado por que corredores profissionais, por exemplo, e de diversas distâncias, tá? Nós estamos falando de atletismo desde curta distância até maratonistas, ultramaratonistas, o fortalecimento ele se torna fundamental. Por quê? Não quer dizer que a pessoa não vá conseguir correr a maratona como o teu namorado, né? É, pode ser que ele consiga, mas qual é o preço que está se pagando por tudo isso? Qual é a qualidade? Até onde ele poderia chegar? O quanto ele se recupera mais rápido, né? A gente sabe que quanto mais a gente faz um preparo físico que seja direcionado e eficiente e bem assim específico para a modalidade, a gente sabe que a pessoa vai ter ganhos de biomecânica, de gasto de energia, de economizar isso tudo e de poupar. Então, se ele puder estar mais eficiente, sofrendo menos, ele vai ter uma vida mais longeva, ele vai ter um período mais, de mais qualidade e mais duradouro na corrida. Então, vale muito a pena, se você quer cuidar mesmo dele, pega uns estudos, é muito fácil, hoje tem muitos por aí, o acesso é tranquilo.
0: Eu já te digo hein? Jornal Britânico de Medicina Esportiva fez exatamente falando sobre essa eficiência, Camila. Colocou alguns corredores para correr a mesma distância ali, 42 quilômetros. Alguns fazendo o treino de força, outros apenas correndo. Claro, todo mundo conseguiu correr, mas o que aconteceu com a galera que fazia a musculação? Eles ficavam menos fadigados, menos cansados. Eles conseguiam correr em um tempo menor e estavam mais recuperados no final. Para a galera que gosta de um recovery, de fazer aquelas botas pneumáticas, você precisaria menos passar por esse processo porque não ficava tão desgastado. Então, Isadora, já joga também essa pesquisa no colo do seu namorado para trazer o fortalecimento para o dia a dia dele. Ainda falando de corrida, o Thiago é corredor de rua, escreveu para a gente no Instagram, perguntou, Camila, se para quem está correndo na rua, um treino full body ajuda a manter ali o exercício, a manter a prática da atividade física ou precisa ser uma coisa mais focada o treino de inferiores, treino de superiores, o que ele pode fazer para melhorar o desempenho?
1: Thiago, no comecinho do programa a gente já falou que o full body é um queridíssimo, ele é muito bem-vindo, use dele. Agora, se você está indo para a rua para correr, começa a dar uma pesquisada em fortalecimentos direcionados para a corrida. Né? Tem muita coisa legal, tem muita movimentação que pode ajudar a melhorar a tua biomecânica. Tá? Não é que vai mudar a sua biomecânica, mas ele pode te tornar mais eficiente. Então, vale a pena, no meio desse seu fortalecimento que você está buscando, dessa proteção toda, vale a pena você buscar alguns exercícios e alguns métodos de treinamento de fortalecimento bem específicos para corredores.
0: Eu vou aproveitar e juntar aqui, Camila, a pergunta do Pedro e a pergunta do Márcio. O Pedro começou no triatlon, quer saber se o preparo físico desse esporte específico faz diferença. E o Márcio já quer saber quanto tempo leva para se preparar para uma maratona. Saindo do sofá, levantando, Tem uma média ali, ó? Quanto tempo você tá pronto para correr 42 quilômetros?
1: Olha, a gente sempre tem assim, precisa ver como é que tá a pessoa naquela situação, né? Tem que ver, de repente uma pessoa que nunca correu, mas como você disse, deu de exemplo, de repente a pessoa tá vindo do sofá. Ou às vezes ela tá vindo de jogar basquete, ela tá vindo de um outro esporte e ela quer fazer uma maratona. Então, tem que sempre avaliar. Mas a gente considera normalmente que de treinamento específico a gente leva aí de 4 a 5 meses, mas o tempo, por exemplo, de adaptação a esse esporte. Então, vamos supor que vai em torno de 4 meses a 1 ano, assim, de 5 meses a 1 ano seria um bom tempo.
0: E para o pessoal do triatlon?
1: Então, o pessoal do triatlon, assim, as pessoas sempre ficam muito preocupadas com o fortalecimento, né? E tem gente que fala, ah, mas é bom porque como eu nado, eu pedalo, eu corro, complementa ali o outro. E definitivamente isso procede, a gente consegue ter esse equilíbrio, né, de um para o outro. E normalmente quem treina triatlon já tem uma demanda de horas semanais muito intensa. Se você imaginar que a pessoa faz 2 vezes natação, 2 vezes corrida e 2 vezes bike, já são 6 treinos na semana, né? Isso para normalmente distâncias um pouco menores e mais curtas. Então você imagina a pessoa querer fazer mais ainda, né, distâncias maiores ou colocar 3 treinos de cada esporte na sua semana. Você acaba tendo vários dias, 2 dias de condicionamento físico. O que a gente tem que ver é que o preparo físico sempre ajuda na proteção. Independentemente da natação, você está trabalhando um pouco mais de membros superiores, na corrida mais impacto, né? Então, assim, é bem importante você sempre ter um fortalecimento, principalmente porque quando a gente fala, por exemplo, da bike, é uma posição onde ela é muito a mesma o tempo inteiro, uma posição muitas vezes muito agressiva de ficar aqui para uma coluna, então para você fazer exercícios que acabem compensando essa postura, né, os joelhos para não ter uma sobrecarga tão grande. Então, assim, o próprio ombro, por exemplo, na natação, ele é muito solicitado, a gente poupa um pouco mais as pernas, mas às vezes a postura na bike, tem muita gente que fica depois com o ombro, tem alguma tendinite por ficar também muito ali em cima. Então, assim, o fortalecimento, ele também ajuda, como a gente estava conversando para corredores, né? Ele ajuda demais e vale a pena para você minimizar esse seu desgaste.
0: Estamos respondendo as dúvidas dos nossos ouvintes nesse Band News em forma especial. Não sai daí que a gente já volta com o terceiro e último bloco.

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1: Faz um bolo de panqueca, gente. É tão legal. E você sabe que pancake é bolo de panela, né? Aí, a minha filha Bia, que está morando agora na França, tô morrendo de saudade dela, e ela faz aniversário no dia 5 de fevereiro, que é o dia da Nutella. E aí, uma vez eu fiz um bolo de Nutella pra ela, de panqueca de Nutella. Então, vocês podem fazer. Não precisa ser aniversário de ninguém, tá, gente? Que é muito legal. E eu também não sou fã da Nutella, tá? Eu acho que nunca vocês me ouviram falar aqui disso, mas de vez em quando, bem usado, é legal. Então, você vai fazer uma massa de panqueca meio achocolatada. Você vai pôr 2 xícaras de farinha de trigo, 2 colheres de sopa de açúcar, 2 ovos, 50 gramas de manteiga derretida e mais ou menos umas 2-3 xícaras de leite. Vai botar uma pitadinha de sal e vai botar uma colher de sopa de cacau em pó. Isso é a massa da panqueca, ok? Bate bem a massa da panqueca e aí você vai fritar as panquequinhas uma a uma numa frigideira pequena para que ele não fique um negócio gigante. E aí você vai empilhando panqueca, passa um pouquinho de Nutella, panqueca, Nutella, panqueca, Nutella. E pode finalizar com raspa de laranja, que combina muito bem, dá uma quebrada, dá uma elegância nessa indulgência maravilhosa. E se você quiser, você pode falar comigo pelo e-mail hojepode@bandnewsfm.com.br ou pelas redes sociais no @carolecrema. 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

0: Conselho Supremo de Segurança Nacional do Irã diz que o Estreito de Hormuz não será aberto até que os Estados Unidos corrijam o comportamento. Isso significa, segundo o secretário do órgão, que os americanos nunca devem ameaçar o Irã novamente e devem encerrar permanentemente a guerra. O representante do Conselho também exigiu que os Estados Unidos levantem o bloqueio naval dos portos iranianos e retirem as forças militares da área. Não houve, por enquanto, um comentário de Washington a respeito das declarações que foram divulgadas no final de semana. A tensão segue no Oriente Médio. Aqui no Brasil, as autoridades investigam o envio de celulares para presídios através do uso de drones no estado de Minas Gerais. Informações que chegam com a Josiele Lemos.
1: Dois homens de 24 e 29 anos são presos, suspeitos de usar um drone para tentar enviar celulares e drogas para o Centro de Remanejamento do Sistema Prisional Seresp Betim, na região metropolitana de Belo Horizonte. Segundo a Polícia Penal, o drone sobrevoava a unidade prisional quando foi detectado pelo grupamento de patrulha aérea por meio de um equipamento eletrônico na madrugada desse domingo. A tecnologia permitiu identificar as coordenadas do local onde estariam os operadores da aeronave em uma área de mata próxima ao Seresp. Os suspeitos foram localizados com o auxílio de outro drone equipado com câmera térmica que permite identificar pessoas mesmo durante a noite. Segundo a corporação, os homens tentaram fugir, mas foram presos.

0: Estamos de volta no Band News em Forma de hoje de serviço público. Então, tira a dúvida dos nossos ouvintes que mandaram mensagem no nosso Instagram, no WhatsApp da Rádio Band News FM. Camila Rich respondendo a sua questão sobre saúde, esporte, atividade física. A gente já falou sobre treinamento na menopausa, osteopenia, treinamento para idosos, corredores, maratona, triatlon. E a gente continua, hein? Ainda tem muita dúvida para ser respondida por aqui. Eu vou começar, Camila, com a dúvida da Luísa, que mandou um vídeo para a gente.
1: Oi, meu nome é Luísa. Minha dúvida é quais exercícios, além do stiff e da cadeira flexora, são bons para treinar a cadeia posterior?
0: Ô Camila, eu tô com a Luísa nessa dúvida, viu? Tem um exercício que me dá, assim, sabe, uma agonia? É o exercício stiff, a cadeira. Eu ainda não consegui encontrar um exercício para essa área do corpo que eu me adaptasse bem. Você tem alguma sugestão aí para mim, para a Luísa?
2: É quase que o segredo de Tostines, né? Porque, na verdade, não é que não exista, mas é uma parte do corpo onde a gente tem que é difícil. Não é que é difícil de... Tem muitos exercícios, mas ela solicita demais. É a nossa posterior, é a parte... Toda a nossa cadeia posterior do corpo é a que dá base para a gente se movimentar, para a gente andar para frente. É a nossa parte posterior. Então, ela deveria ser a que nós mais trabalhamos, sempre, né? As costas, por exemplo, Isa, a gente fala, o celular a gente está sempre aqui, né? Então, o ser humano, o nosso envelhecimento, ele é...
0: Uma curva, né?
2: É isso mesmo, vai acontecer isso. Né? É isso. Então, o que, que a gente teria que sempre, tudo que for posterior, a gente deveria trabalhar um pouquinho mais, né? Mas falando do stiff, o grande problema é que as trocas desses exercícios, né? Trabalhar aqui atrás, ele é sempre muito... Ele é muito intenso. São exercícios muito intensos. Então, a gente tem a cadeira flexora, a gente tem o stiff, como ela disse, o levantamento terra. Ele é um exercício onde a gente trabalha também bastante a parte posterior, né? Da coxa. O grande lance, o nórdico, que é aquele que a gente segura, a pessoa fica meio de costas, você segura no calcanhar e ela vai descendo com o tronco assim, tem gente que vai até ela embaixo e fala, nossa senhora. Então, tem gente que vai bem pouquinho, se você flexiona o quadril, já tem uma perda, mas mesmo assim você trabalha, né? Então, assim, tem vários máquinas que você também desenvolve isso. O grande lance é que esses movimentos, por exemplo, o nórdico, o stiff, o terra, tem aquele bom dia, sabe? Que é tipo, assim, os orientais, a gente coloca a barra assim nas costas, fica bem retinho e desce o tronco até lá embaixo com uma barra pesada e sobe. Tem um trabalho grande de diretores da coluna, de costas também. O grande problema é que esses exercícios, eles demandam de uma movimentação muito mais complexa, tá? É uma movimentação onde várias partes do corpo estão ali envolvidas. A gente tem um trabalho de quadril, a gente tem tornozelo, a gente tem costas, a gente tem o core, né? Ali um equilíbrio, uma estabilidade. Diferente, por exemplo, de você sentar numa cadeira flexora ou na mesa flexora, que você fica paradinha, ou você faz a força para baixo, ou você puxa para cá. Então, não quer dizer que sejam fáceis, mas existem aí, então, eu falei uns 5 ou 6, então, tem vários que você consegue com um banco, por exemplo, entendeu? Com caixas altas, então você fazer essa flexão e você voltar, mas são sempre movimentos, exercícios onde tem uma movimentação um pouco mais complexa e não está só focado ali no isquiotibiais ou a parte, né, de trás da coxa da gente.
0: Pergunta agora da ouvinte e apresentadora Isabela Mota. Tem como fazer treino de glúteo sem fazer búlgaro e afundo? Gente, eu não aguento, é muito cansativo, eu fico exausta. E o equilíbrio ali que esses dois exercícios fazem a gente trabalhar, Camila? Sim. Porque o treino de glúteo, ele não é só estético, né? É uma parte do nosso corpo que sustenta também quando a gente tá falando de posterior.
2: Sim.
0: Eu posso pular esses dois exercícios?
2: Não, de jeito nenhum. Então, e a gente tem também a elevação pélvica. Hoje trabalha-se muito a elevação pélvica,
0: gosto,
2: né?
0: Também, não.
2: Tem máquinas, antigamente não existiam essas máquinas,
0: verdade,
2: né? Não existia máquina até de elevação pélvica. Tem algumas academias que têm.
0: Com trava de segurança.
2: Isso,
0: né?
2: Isso. Então também são ótimos. Então, assim, eu acho que não dá pra gente dizer, Isabela, que existe um que é inútil. Ah, este exercício é inútil, não serve, né? Claro que nós estamos falando se a pessoa vai fazer bíceps ou vai remar e vai trabalhar o glúteo dela, né? Mas a gente tem que saber, e hoje em dia, todo mundo consegue combinar exercícios jogando na internet, né? Quer coisa melhor do que a gente tem e pegar exercícios para a parte posterior? Vai vir uma gama, vão vir vídeos, tudo. Então, mas assim, existem exercícios que nem... Por que que você me falou do búlgaro e do... Búlgaro e do...
0: Afundo.
2: Do afundo, né? Aquele avanço ali.
0: Ai, que terror.
2: Vocês vejam, é um exercício que demanda... Ele não é tão isolado, né? Mas ele demanda uma estabilidade. Que vem aquilo quando a gente fala, como é que eu vou trabalhar uma força se eu não tenho estabilidade? Né? Você não vai, aí a pessoa fica, ela não consegue nem chegar na posição do búlgaro. É só mesmo. De botar a perna ali para trás, ela já quase cai e não consegue...
0: Demonstra pra gente, Camila, para quem não sabe como é esse exercício búlgaro e o afundo, eles são até que similares na hora da execução.
2: Sim.
0: São dois exercícios que, quando a gente está trabalhando o glúteo, que pedem que você tenha uma noção corporal.
2: É. Eu acho que inclusive de chegar na posição, que é isso que a gente fala. Então, o búlgaro, por exemplo, a gente está sempre com uma perna aqui na frente e coloca o outro pé aqui no banquinho. Então, essa já tem muita gente que tem muita dificuldade de chegar nessa posição, e aí você agacha vindo aqui pra frente e estica.
0: Então, o joelho posicionando pro chão, né?
2: O joelho, normalmente o joelho não é pra ele estar indo em direção ao chão, né? O certo é o joelho em direção pra trás. A gente tem que sentir puxar aqui a nossa coxa. Eu tô de calça preta, não tá aparecendo tanto, mas assim, a gente tem que sentir ele indo lá pra trás e a gente esticar aqui o nosso quadríceps. Então esse é o famoso búlgaro que todo mundo
0: sofre.
2: Que sofre. E o afundo, o avanço, né? Ele pode, tem várias maneiras. Ele pode ser aqui, estático, ele pode ser indo para frente. Tem vários graus de dificuldade que a gente consegue falar. A gente consegue fazer ele saltando e agachando. É bem intenso, a gente pode usar barra.
0: Para detalhar para quem está no rádio, então uma perna na frente, uma perna atrás, você em pé e fazendo um leve agachamento, é isso?
2: Isso. É unilateral, que a gente fala, né? Coloca a perna direita na frente, a esquerda atrás, você flexiona os dois joelhos, desce até lá embaixo e sobe. Você tem várias maneiras de fazer a intensidade disso aqui. Você pode ficar parado lá embaixo, na famosa isometria que a gente conversou hoje aqui. Você pode usar barra, você pode usar pezinho nas mãos, você pode usar só o peso do corpo.
0: É, eu ponho a mão na cintura e é o que eu consigo.
2: Isso. Uma posição boa também é ficar com o braço aqui atrás, sempre da nuca, aqui atrás das orelhas, que é a gente já... Fica naquela posição com as escápulas ativadas, que a gente perde bastante, né? Você pode fazer, colocar intensidade, fazer saltos, né? Nessa posição, é só com o peso do corpo. Você pode colocar peso também nas mãos para fazer esses saltos. Então, assim, você pode intercalar as pernas, né? Então, assim, é uma gama de opções que a gente tem que fazem total diferença e o agachamento também tem. Então, elevação pélvica, a gente tem muito exercício para trabalhar. Então, dá para mudar.
0: Tá
2: é
0: bom.
2: Que o búlgaro, ele realmente...
0: Eficiente, né? Não é à toa que os professores colocam na nossa Sim. listinha de treino.
2: Sim, a gente tem que ter essa estabilidade do quadril, desse core nosso, para conseguir fazer direito também, né?
0: Tem uma pergunta aqui da Maria Helena, Camila, que já vai um pouco para a parte da nutrição, mas acho que a gente pode responder também falando sobre a importância de ter um equilíbrio na vida. Como controlar a vontade de doce? Você tem aí a resposta do milagre?
2: Ai, gente, se eu tivesse a resposta disso, Isabela,
0: Ixi,
2: como que a gente
0: vendia
2: poderia fazer?
0: E estava milionária.
2: Ah, ainda mais a mulher que tem fases do mês, que a gente realmente tem uma necessidade um pouco maior por doce. Mas eu acho que a gente tem que descobrir, Maria Helena, se eu posso te dar uma dica, eu sou uma pessoa que eu adoro doce, sempre gostei muito na minha vida, mas eu acho que a gente tem que sempre saber algumas coisinhas que a gente consegue substituir aquele doce, né? Então, por exemplo, uma banana com mel, sempre algumas coisinhas que a gente consegue realmente ver qual é a qualidade daquele doce que você está comendo. Normalmente, eu sempre escutei, tá? Para mim, de muitos profissionais, mas você quer comer um doce? Tem que comer aquele doce, não passe vontade, né? Eu concordo e eu faço realmente isso, porque senão você fica sempre tampando, sabe, o sol com a peneira, comendo uma coisinha e nunca realmente se satisfaz. Mas eu acho que a gente consegue descobrir alguns doces que satisfazem a gente, mas que não são os piores doces, entendeu? A gente consegue olhar isso, né? E às vezes até não deixar chegar num ponto onde você vai, por exemplo, comer um tablete inteiro de chocolate, mas você vai comer um pedaço só daquele tablete. Então, eu acho assim, sempre dá um tempinho. Eu não tenho grandes dicas disso, mas assim, come uma fatia de chocolate, espera um pouco, porque às vezes a gente come muito mais do que a gente está com vontade. Isso
0: impulso,
2: eu faço
0: né?
2: muito por impulso. Então, até dar saciedade, o nosso cérebro entender que a gente está satisfeito, isso é uma coisa que eu faço. Eu pego dois pedacinhos, eu saio da dispensa, como, aí depois eu repenso. Eu tô mesmo com vontade, às vezes aquilo já me deu uma tranquilizada. Então, essa é a dica.
0: Maria Helena, fica de olho também no seu sono. A revista Sleep fez um levantamento associando a vontade de doces e também de ultraprocessados, de produtos mais gordurosos, aquelas comidas que dão um abracinho na gente, envolvendo a sua quantidade de horas dormidas. Então, pessoas que estão dormindo menos ou com uma qualidade inferior, elas tendem a ter mais vontade de alimentos como esses e tentar compensar o sono não dormido com a alimentação. Mas mais do que isso, eu te indico procurar o Band News em Forma, que a gente gravou, especial do final do ano passado, com a nutricionista Thaís Mutran. A gente está falando sobre dieta de fim de ano, mas que ela explica muito bem como que funciona no nosso cérebro essa vontade de doce e por que que as dietas restritivas não são um caminho para a gente. Também fica de olho para você não cair em cilada, ficar falando que não vai comer doce, não vai comer, e aí vem um episódio de compulsão. Camila Rich, que programa legal de tirar dúvida dos nossos ouvintes. Uma pena que não deu pra gente responder todas as dúvidas, mas já fica aqui o espaço aberto para um próximo programa, né?
2: Fica aberto e a gente espera, vocês podem me mandar no particular, sem problema nenhum, mas é uma maravilha quando eles mandam pra gente assim, porque a gente consegue trazer quais são as maiores dúvidas, né, Isa?
0: No seu Instagram?
2: No @Camila, _, aquele risquinho embaixo, Hirsch, H-I-R-S-C-H.
0: Um beijo, gente. Até a próxima.
2: Tchau.

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1: Os chineses têm tido avanços importantes no ramo da inteligência artificial. E para continuar avançando, é preciso melhorar os chips, Warrison.
2: Edu, uma das fases mais críticas da produção dos chips para computadores, dos processadores, é chamada de litografia. A litografia é quando é a impressão dos circuitos nas placas de silício. E esse é um processo super complexo, de altíssima precisão, precisa de máquinas que custam centenas de milhões de dólares, com segredos industriais envolvidos. O que aconteceu nos últimos dias? Os chineses anunciaram que conseguiram reproduzir esse processo que é usado pela ASML. E isso é uma coisa importante, Edu, porque até então, um dos fatores que impedia os chineses de produzir chips tão avançados quanto os norte-americanos era justamente a dificuldade que eles têm de reproduzir esse processo de litografia de maneira tão eficiente quanto as máquinas da ASML conseguem fazer. É claro que não está claro ainda se eles conseguiram o grau de precisão que as máquinas da ASML conferem. De qualquer maneira, é um avanço super importante para que eles consigam a tal independência tecnológica que o presidente chinês Xi Jinping vem perseguindo e disse e que colocou como um dos seus objetivos. A independência tecnológica perseguida pelos chineses passa pela produção de chips, de processadores, que não dependam de empresas ocidentais, até porque eles estão sob embargo, né, dos norte-americanos, que proíbem a exportação de vários dos chips mais modernos de ponta para o mercado chinês.
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3: Duas horas e 54 minutos pelo horário de Brasília. O Stephanie Toso continua por aqui, gerando os principais destaques. Já trazendo informação importante, cerca de 1 milhão e 200 mil brasileiros convivem hoje com HIV no Brasil. Autoridades de saúde recomendam a chamada prevenção combinada. Quem traz mais detalhes é a repórter Luana Bernardes.
4: Em meio à alta de infecções por HIV no Brasil, especialistas defendem a prevenção combinada contra o vírus. O uso do preservativo segue sendo fundamental, mas diante do aumento de pessoas que não usam camisinha durante o sexo casual, infectologistas recomendam a profilaxia pré-exposição. A chamada PrEP é indicada para todos aqueles que eventualmente não usam preservativo em uma relação casual. Segundo o Ministério da Saúde, a PrEP é uma das formas de se prevenir do HIV. A pessoa toma os comprimidos antes da relação sexual. Isso faz com que o organismo esteja preparado para enfrentar um possível contato com o vírus. No entanto, o paciente deve seguir as orientações de um profissional de saúde. Caso contrário, pode não haver concentração suficiente das substâncias ativas para o bloqueio do vírus. O chefe do Departamento de Infectologia da Unesp, Alexandre Naime, afirma que a estratégia medicamentosa é indicada para qualquer pessoa que se sinta vulnerabilizada para contaminação por HIV.
5: Se você não usa o preservativo, quer seja peniano ou vaginal, de forma consistente em 100% das vezes, você é um candidato a usar PrEP. A PrEP vem no sentido, então, de fazer uma barreira com medicação e o HIV não consegue se transmitir.
4: Atualmente, 140 mil pessoas fazem uso da PrEP no Brasil. O número, no entanto, é baixo diante dos novos casos confirmados de HIV no país. São cerca de 40 mil por ano. Essa taxa acompanha a baixa adesão ao uso do preservativo, principalmente entre os jovens. Segundo o Ministério da Saúde, 60% dos brasileiros não usam camisinha, o que contribui para o aumento das infecções sexualmente transmissíveis. Com isso, a profilaxia pré-exposição pode ser um diferencial. O medicamento está disponível gratuitamente no SUS em 24 estados brasileiros e no Distrito Federal. No entanto, o acesso ainda é desigual, como afirma o jornalista Alexandre Pucci, um dos embaixadores globais de prevenção ao HIV pela International AIDS Society, para a Conferência Mundial de AIDS, realizada este ano no Rio de Janeiro.
6: Quando a gente olha para os números, a maioria das pessoas que morrem desses 10 mil são pessoas pretas, são pessoas pobres, são as pessoas em situação de vulnerabilidade. Então o SUS é para todos, mas o SUS não chega a todos. Porque muitas vezes a pobreza, a condição de vida, o trabalho exaustivo que a pessoa tem, ela não consegue acessar o SUS.
4: Enquanto o mundo registrou uma queda de 42% nas novas infecções por HIV desde 2010, o Brasil entrou na lista dos 21 países que viram o índice crescer. Nos últimos 16 anos, a alta foi de mais de 20%.
3: Nos outros assuntos, para reduzir os atropelamentos de animais, uma cidade de Goiás adota coleiras com refletores para cães de rua. Quem traz mais detalhes é a Ronilma Pinheiro.
7: Motoristas que circulam por Aparecida de Goiânia, na região metropolitana da capital de Goiás, podem começar a notar cães usando coleiras refletivas pelas ruas da cidade. A medida busca reduzir os atropelamentos, principalmente durante a noite, período em que os animais ficam menos visíveis e os acidentes são mais frequentes. A secretária de Meio Ambiente, Poliana Borges, comenta como surgiu a iniciativa.
8: Então, nós implementamos o centro de castração, que era a primeira medida assim, mais urgente para fazer o controle populacional na cidade de Aparecida, né? Com esse trabalho, nós identificamos que chegava muitos animais atropelados na cidade de Aparecida, né? Então, foi identificado que essas coleiras traria visibilidade, reduziria o risco de acidentes.
7: O objetivo é criar uma rede de proteção envolvendo o poder público, protetores independentes e a própria população. Quem acompanha esse trabalho de perto são os protetores de animais, como é o caso da voluntária Gabriela Cerqueira de Amorim.
9: Normalmente, eu costumo dar muito lar temporários, né? Até mesmo para o bicho do cata, que eles ficam lá no pata, né? Onde a prefeitura recolhe. Eu costumo dar lar temporário. O que é um lar temporário? Eu fico com eles um período, ali a gente vai tratar. Se ele tiver com alguma doença, tiver com doença do carrapato, a gente trata e a gente procura um lar, né? Um lar seguro, a gente faz triagem tudo certinho, não entrega sem a triagem.
7: Dados do Conselho Nacional de Justiça, CNJ, mostram que os casos de maus-tratos contra animais no país cresceram 1.400% nos últimos 4 anos. Em Goiás, segundo o levantamento da Secretaria de Segurança Pública, o aumento foi de quase 70% de 2022 para 2025. A expectativa em Aparecida de Goiânia é que as coleiras refletivas ajudem a reduzir esses índices de violência.
8: Principalmente a redução de atropelamento. O material refletivo, ele torna o animal mais visível à noite e em locais com pouca iluminação, permitindo que os motoristas e os motociclistas o identifiquem com antecedência. Então, esse é o principal, principal objetivo nosso com as coleiras refletivas.
7: E tem tecnologia envolvida. A coleira vem com um QR Code. Quem passar pelo bichinho pode apontar o celular, conhecer a história dele e já iniciar o processo de adoção responsável ali mesmo.
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0: 3 e 2, rapidinho, ó. Já mandando bom dia por aqui. Pra quem tá sintonizado? Tô aí. Ele falou assim, oi, bom dia, tô na escuta, viu? Direto de Sete Lagoas, em Minas. E aí tem gente reclamando do frio aqui em São Paulo. Tava dando uma olhadinha na média de temperatura. 11 graus ainda, tá, gente? Vai diminuir mais até o início da manhã. Extremo sul da capital paulista podendo começar essa segunda já com 9 graus de temperatura, reflexo da frente fria que passou por aqui no fim de semana. E aí hoje já tá trazendo mais uma massa de ar polar sul do país com esse início de semana, com risco para geada, tá? Hoje temperatura ficando negativa ali na Serra Gaúcha, catarinense também. Tem possibilidade para um pouquinho de garoa, mas aqui para São Paulo é aquele dia que já tem que levar um casaco reforçado quando for sair de casa, viu? Hoje a expectativa é que a nossa máxima não passe dos 17 graus. E ainda tem aquela possibilidade para garoa. Então, nada de sol por aqui, aquele dia bem nublado, bem chechelento. Vamos nessa, seguindo por aqui nas atualizações do noticiário? O governador de Goiás, Daniel Vilela, do MDB, não vai ao debate, não comparece ao debate da Band para o Executivo do Estado goiano, que foi realizado ontem em Goiânia. Líder das pesquisas de intenção de voto na unidade federativa, o atual mandatário chegou ao cargo por serviço de Ronaldo Caiado, que disputa a presidência pelo PSD. Com a ausência de Vilela, o encontro foi protagonizado pelo ex-governador Marconi Perrilho, do PSDB, pelo candidato do PT, Luiz César Bueno, e pelo postulante do PL, Wilder Moraes. Nos outros destaques dessa segunda, um motorista em fuga causa um acidente que deixa 7 mortos no interior de Minas Gerais. De Belo Horizonte, informações com Paulo Xavier.
1: 7 pessoas morrem na batida entre 2 carros na BR-251, em Salinas, no norte de Minas. Segundo a PRF, o acidente aconteceu durante a fuga de um motorista que desobedeceu a ordem de parada e invadiu a pista contrária. 4 pessoas morreram no local e outras 2 no hospital. Uma pessoa segue internada em estado grave. Foi constatado que o carro que causou o acidente transportava drogas. A rodovia foi liberada no fim da tarde deste sábado.
0: E continua a polêmica. A FIFA sai em defesa do presidente da entidade, Gianni Infantino, em meio ao aumento da pressão sobre o dirigente. Em um comunicado oficial que foi divulgado no sábado, a federação afirmou que não vai aceitar tentativas de afastá-lo do cargo por meio de processos que estão previstos nos estatutos. O principal ponto de desgaste envolve um projeto comercial que previa a entrada de investidores privados em ativos da FIFA. Infantino recuou da iniciativa, mas o episódio ampliou questionamentos feitos pelas confederações continentais.

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1: Já acionar a Aline Araújo para trazer o panorama para esse início de semana. Hoje tem frio, hein, gente? Temperatura diminui principalmente no sul do país, com risco para geada.
2: A próxima semana começa com uma das mudanças mais significativas desse inverno. A massa de ar polar estará consolidada sobre o sul e parte do sudeste, mantendo temperaturas baixas desde as primeiras horas da segunda-feira. O risco de geada continua em áreas da região sul, enquanto São Paulo terá um dia de muitas nuvens, temperaturas baixas e sensação de frio durante todo o período. Na faixa leste paulista, ainda podem ocorrer chuvas fracas ou até mesmo garoa, principalmente entre a Grande São Paulo e o litoral. No interior do estado, o sol aparece por mais tempo, mas as temperaturas ficam bem menores do que as registradas durante a última semana. Já no centro-oeste, continua praticamente sem chuva. Mato Grosso, Goiás e Distrito Federal permanecem sob influência da massa de ar seco, com tardes quentes e umidade relativa do ar, com bastante atenção. A tendência para a próxima semana é de manutenção deste contraste, frio intenso no sul e em parte do sudeste, enquanto o interior do Brasil segue com tempo seco e calor durante as tardes. Aline Araújo, da Climatempo.
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0: Sabe aquela máxima? Não basta ser pai, tem que participar. Hoje o programa Seus Filhos é dedicado a eles. Durante a próxima hora, vamos falar sobre o paternar. O paternar na infância, desde os primeiros momentos, os primeiros contatos, o colo. Vamos falar também sobre os desafios da adolescência e, por que não, da vida adulta dos filhos. Aquele momento que a gente vira um espectador que dá o palpite quando é solicitado, às vezes até quando não é, mas não pode fazer muito mais do que isso. O Dia dos Pais, em destaque por aqui no programa Seus Filhos, eu, Thaís Dias, sigo sempre na sua companhia e na companhia dela, Roseli Saião. Tudo bem, Roseli?
1: Tudo bem, Thaís. Olá, pessoal. Sempre uma delícia conversar com vocês, principalmente um tema tão importante quanto os pais.
0: E lógico que um programa sobre o Dia dos Pais não poderia não ter um pai. Aliás, teremos pais por aqui hoje conosco para falar um pouco sobre a paternidade no dia a dia. Aquela ideia entre expectativa e realidade, é sobre isso que a gente vai conversar. Já colocando eles aqui para essa conversa, Lucas Ribeiro, doutor em biologia, mas agora ele diz que a alcunha preferida é a seguinte: pai de primeira viagem do Santiago, que tem pouco mais de um mês. E o Lucas, muito bem-vindo ao programa Seus Filhos.
2: Prazer, Thaís. Prazer, Roseli. Prazer, audiência. Olá a todos. E é isso. Maior e melhor desafio da minha vida até então.
0: E olha, também hoje conosco, você vê aqui, para quem acompanha a gente no YouTube, também na Band News TV, o seguinte: o Antônio Padilha, ele que é contador, mas aqui também pai. Pai da Isabela, 22 anos, e Giovana, de 18, ele também falou: pode chamar de pai da Giovana e da Isabela, porque essa é a alcunha favorita também. Bem-vindo, Padilha.
3: Obrigado, é um prazer estar aqui com vocês.
0: Roseli, vou começar com você, porque a gente fala da paternidade, eu vou querer ouvir um pouquinho da experiência de cada um deles, uma experiência que está só começando, uma experiência já de muitos anos, mas a forma da gente olhar para a paternidade, né? Principalmente nós que somos mães, ela mudou muito, né? A gente fala de uma relação diferente dos pais com os filhos ao longo dessas últimas décadas.
1: Mudou, Thaís, mas no meu olhar, mudou muito devagar, nós estamos caminhando. Há um grupo de pais, né, que é muito participativo, ou seja, assume a responsabilidade por seus filhos, integralmente. Desde antes do filho nascer, acompanha a parceira junto no pré-natal, no parto, depois na amamentação, curte isso, e depois eles crescendo na educação, na criação dos filhos. É partilha mesmo que eles fazem. Mas esse grupo de pais ainda é pequeno, considerando toda a população de pais que nós temos no nosso país. Mas são aqueles que estão lançando sementes, e eu acho isso maravilhoso. Agora, veja, né? No final do século XX, a gente já tinha esse pequeno grupo. Nós já estamos, né, em 26 anos depois que terminou o século XX. Não cresceu muito. Com tantas mudanças acontecendo tão rapidamente, a gente precisa alavancar essa, né?
0: É isso. Eu quero começar aqui ouvindo os pais. Vou começar com ele, que já tem essa memória um pouco mais recente. Lucas, Santiago, com apenas um mês. Como é que foi receber essa notícia, né? Você pai. Como é que é essa percepção da idealização até esses primeiros contatos com teu filho?
2: Boa. Vou reverberar um pouquinho da fala da Roseli. Eu sinto que grande parte dos meus pares, homens da minha idade aqui, infelizmente não tem essa participação tão ativa. E no meu caso, eu sinto que foi uma realização muito grande. Eu sempre sonhei em ser pai, sempre quis muito, sempre realmente almejei isso. Acho que era, inclusive, um dos principais objetivos da minha vida como um todo, se não o maior, ter uma família e paternar. E é onde pega mais essa questão mesmo, da idealização versus a realização, né? A gente acaba sendo bombardeado de informações sobre parentalidade, e grande parte das informações que estão de comum acesso são informações meio romantizadas, né? Então, a gente tem toda uma romantização em relação à parentalidade, inclusive muito pensando na provocação da Roseli, que é uma ausência paterna. Então, uma romantização da parentalidade com uma ausência paterna significativa. E aí, quando a gente vem para a realidade, isso muda um pouco, né? A parentalidade, o início ali, esse primeiro mês, ele não é fácil. Não quer dizer que ele não é legal, não quer dizer que ele não é cheio de amor e de alegria, mas ele não é fácil, ele tem todos os seus... as suas dificuldades específicas do momento. Então, é um bebê que está chegando no mundo, é um pai, uma mãe e um bebê que estão se formando, né? A realização desse período inicial, ela é bem difícil, ela é bem impactante, ela é bem demandante, em especial para os pais que fazem o papel real de pai, que é a participação, a partilha, como a Roseli muito bem colocou. Então, já voltei ao trabalho, pós-período de licença paternidade, e pais que se propõem a estar realmente participando, eles têm que fazer essa força ativa, porque existem as demandas do trabalho, padrão, mas também existem as demandas com a família. Então, acaba o período do trabalho aqui, terminando o programa, eu já vou fazer a rotina de sono do bebê, a rotina do sono fica aqui sob minha responsabilidade. Após da rotina de sono, tem algumas coisas que a gente tem que fazer. Então, assim, idealização é uma coisa, realização a gente tem que sim participar e participar ativamente.
0: E eu queria ouvir o Padilha sobre essa questão do excesso de informação, né, Padilha? Você tem uma filha de 18, uma de 22, ou seja, você viveu um cenário bem diferente desse que está vivendo agora o Santiago. Como é que era esse acesso às informações? Você percebia, principalmente entre os seus pares, uma busca dos pais por informação, como era muito costumeiro entre as mães, ou não? Como é que foi isso para você também?
3: Eu tive bastante dificuldade de sair de uma posição de solteiro, de uma posição de não pai, para pai, e exatamente essa parte de informação, essa quantidade de informações que estão disponíveis, o que pode, o que não pode, o que proibir, o que não proibir, foi bastante difícil para mim. Mas com muita ajuda da minha esposa, da família, a gente conseguiu dividir isso e ter um grande sucesso em relação a isso.
0: É importante da gente falar dessa parceria, né, Roseli? Às vezes, esse homem que está vendo aquela paternidade, como disse o Padilha aqui, ele sozinho não dá conta, não entende o que ele precisa fazer para se tornar um pai mais ativo, porque ele não foi ensinado, né? Ele não foi treinado para isso, e a gente já falou disso. E essa transição pode vir de quem está ali perto, ou dessa esposa, ou de alguém da família que está observando.
1: Exatamente. A tradição da nossa sociedade é que a mulher sempre é aquela que cuidava dos filhos. Ensinava, ficava brava, punia, totalmente irresponsável. E o homem era aquele provedor, né? Que assim, faz a família sobreviver, viver bem, à medida do possível. Então, não só os homens que hoje querem praticar, né, a paternidade integralmente, não só eles não aprenderam, como a sociedade não sabe ensinar, né? Então, a gente tem muitas informações, eu adorei essa palavra, romantizadas, porque são ideias, mas a prática é bem diferente. E é muito importante, né, que os pais saibam que essa partilha não diz respeito apenas à parceira, à mãe dos filhos, mas diz respeito ao filho, à filha. Porque, olha, a palavra da mãe é sempre uma palavra de cuidado, né? Então, eu vou pegar um exemplo de criança pequena. Está aprendendo a andar de bicicleta e, pumba, cai. A mãe tem aquela reação quase natural. Vem cá, né? Pega no colo, a criança chora, a mamãe vai dar um beijinho e sara, né? E a palavra do pai é totalmente diferente. Aliás, eu tenho essa experiência, eu estava caminhando num parque e vi um garoto de uns 6, 7 anos aprendendo a andar com a bicicleta e o pai do lado. E ele caiu. E aí o pai parou, ficou esperando ele se levantar, o menino fez a cara que ia chorar, ele falou, machucou? O menino olhou e falou, não. Ele falou, então vamos embora.

0: trajetória que vão dividir com a gente aqui no programa Seus Filhos. E lógico, eu e Roseli Saião seguimos na sua companhia. Não sai daí não. Se quiser participar, nosso e-mail seusfilhos@bandnewsfm.com.br.
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0: O ex-prefeito do Rio de Janeiro, Eduardo Paes, do PSD, não comparece ao debate da Band para o governo fluminense que foi realizado ontem. Com isso, o encontro foi protagonizado pelos candidatos Douglas Ruas, do PL, Antony Garotinho, do Republicanos, André Marinho, do Novo e William Siri, do PSOL. Paes lidera as pesquisas de intenção de voto no Rio, mas optou por não ser atacado pelos adversários no debate fluminense, o que gerou críticas também dos adversários.
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0: No noticiário internacional, uma agência de notícias do Irã divulga um vídeo em que o líder supremo do país, Mojtaba Khamenei, aparece conversando com algumas pessoas em um ambiente fechado. O registro das imagens que foram veiculadas no sábado não menciona onde e nem quando a gravação foi realizada. Ele não faz aparições públicas desde o dia 28 de fevereiro. Na ocasião, os Estados Unidos e Israel mataram em um bombardeio o antecessor de Mojtaba Khamenei como líder supremo do Irã, o pai dele, o Ali Khamenei. E no destaque do esporte, no Campeonato Brasileiro, Flamengo, Corinthians, o Cruzeiro e o Atlético Paranaense são os vencedores dos jogos que foram disputados ontem. O Flamengo triunfou sobre o Vitória por 2-0, mesmo placar que favoreceu o Atlético Paranaense sobre o Santos e também o Corinthians diante do Bragantino. Já o Cruzeiro, por sua vez, bateu o Mirassol por 3-1. Nos outros dois jogos do dia, Palmeiras contra Internacional e Bahia contra Vasco da Gama, o placar não saiu do zero.

0: Hoje o programa Seus Filhos fala da paternidade, do paternar nas diferentes fases da vida do filho e daquela ideia que ficou para trás de que o pai é apenas o provedor. Não, muitos hoje querem participar, querem criar vínculos, querem estar ali no dia a dia, vivendo cada experiência, cada momento, do colo à adolescência, até aquela sensação do ninho vazio, né? Porque a gente cria pro mundo e eles começam aí a ir pro mundo e a gente fica se sentindo perdido. A gente vai falar sobre isso aqui no programa Seus Filhos, eu, Thaís Dias, Roseli Saião, o Lucas, que está aqui com a gente, o pai de Santiago, de um mês de vida, e também o Padilha, que segue conosco, o pai da Isabela e da Giovana, 22 e 18 anos. Padilha, quero começar com você, porque a gente está falando dessas experiências todas e você já tem uma com 18, uma com 22, e aí é um outro tipo de experiência mesmo de viver a paternidade, porque elas começam a sair, têm autonomia, algumas já vão, né, para casa morar sozinha, já deixam a gente ali um pouco mais nessa ideia de espectador. Como é que é virar essa chave, né, de você ter uma participação muito ativa, presente e, de repente, você só pode fazer aquilo que é permitido? Como é que muda isso na cabeça do pai?
1: Talvez seja a fase mais complicada. No caso da Giovana, com 18 anos, até os 17 anos e 11 meses, ela não saía do bairro para nada. Então, fazia simplesmente colegial, atravessava a rua. E hoje ela está trabalhando, está estudando em São Paulo, no centro da cidade, mais precisamente na Santa Cecília, né? Então, houve uma mudança muito radical na vida dela. Então, para que isso fosse um pouco menos chocante para a gente, eu participei o máximo possível, quase que participei da primeira faculdade dela, do primeiro mês inteiro, para tornar algo um pouco mais suave. A Isabela, com 22 anos, quando começou a trabalhar, ela me pediu o seguinte: me dá um carro e um Waze e eu posso ir para qualquer lugar, a qualquer hora e tudo bem. Eu tive uma experiência muito infeliz. Então, através desses aprendizados, através dessas oportunidades de você dar e controlar isso dá certo, isso não dá certo, a gente vai vivendo dia após dia. Mas é muito difícil, muito complicado, porque ela deixa ela deixa de fazer parte daquele ambiente controlado dentro de casa, dentro do bairro, dentro da rua, para expandir para São Paulo, para a empresa. Então, é bem complicado e quanto maior a nossa participação, menos sofrimento o pai passa numa situação como essa.
0: Roseli, eu estou ouvindo Padilha e eu pensei numa experiência que eu tive agora. Eu tenho 43 anos, tenho uma filha de 13, um de 9, e fui para o Rio nas últimas férias visitar os meus pais. Pela primeira vez eu fui dirigindo até o Rio de São Paulo com as crianças sozinha. Normalmente eu vou com meu marido e tal. E aí, meu pai ficou como se eu tivesse apenas tirado a carteira há 2 dias. Eu tirei com 18, ele ficava: não, mas já chegou, tá tudo bem, vem devagar, hein? Não corre, vai cedo para voltar cedo, para não pegar a estrada. A cabeça é sempre essa, de uma tentativa de proteção, mas eles sabem que eles têm um limite. É difícil isso, né?
2: Não, é muito difícil porque, olha, por mais ou menos 12 anos... A gente tem, assim, aquela criança que vai crescendo, vai se desenvolvendo, mas depende totalmente da gente, né? Ou seja, ela não tem autonomia para sair sozinha, principalmente os filhos da classe média, eu me refiro agora, né? Mas a criança tem autonomia para nada. A gente fala hoje em autonomia de criança de 4, 5 anos, gente, isso não existe, né? Autonomia é a capacidade de governar a própria vida. E, ó, tem muito adulto que não tem autonomia. Então, é preciso que a gente aprenda, a partir do final da infância, aos poucos, né? Aí, retirando essa tutela absoluta da vida deles, para que eles vão assumindo a própria vida. Então, eu diria assim: a adolescência começa, a gente deixa 5% da vida deles para eles tomarem conta, a gente fica com os 95% e tutela os 5% para ver se eles dão conta. Pode acontecer de não dar. Aí a gente, opa, dá um passo para trás e recomeça o caminho, né? E assim vai indo, para chegar aos 18, 20 anos, eles sendo capazes de administrar a sua vida. Quando a gente tem essa confiança de que a gente derivou para eles a vida deles e a gente foi acompanhando esse processo, a gente não tem mais o que fazer. Então, eu entendo, né, o Padilha, quando ele fala que o sofrimento é menor para os pais. Mas, como pais, a gente tem que olhar para os filhos. Né? A capacidade melhor deles é essa. Eu tenho que acompanhar ainda um pouco. Agora, essa questão do seu pai, né, ficar preocupado, isso é eterno. Enquanto a gente tem filhos, a gente se preocupa. Os meus filhos não são só adultos, são muito adultos, né? Então, de vez em quando, me dá uma preocupação. Nossa, aconteceu tal coisa, um deles não mora na mesma cidade que eu. Aí, será que ele deu conta de perceber que ia acontecer isso? Será que o bairro dele inundou? Não, está sem energia? Assim, ele sabe administrar a própria vida, né? Mas é uma preocupação de coração de mãe e de pai, que não termina nunca.
3: Não termina nunca. E, aliás, a sua está só começando, Lucas, e eu vou te chamar para essa conversa, porque você falou de um ponto que eu acho muito importante da gente trazer aqui, principalmente quando a gente está falando desse início da paternidade. Você falou, olha, eu estou voltando a trabalhar e isso aí acaba, né, deixando um pouco mais das tarefas para a mãe, mas eu tento fazer o que é possível. Você falou da rotina do sono. E a gente discute muito aqui no programa Seus Filhos a necessidade de uma expansão dessa licença paternidade para que, né, a gente pede tanto que os pais participem muito mais. E aí, uma licença de 5, agora a gente fala de uma ampliação que já foi dada. Mas mesmo assim, insuficiente, né, Lucas?
4: Não, bem complicado mesmo. Na empresa onde eu trabalho hoje, felizmente, a gente tem uma extensão da licença paternidade pelo programa Empresa Parceira, né? Empresa Parceira Cidadã. Então, eu tive os 5 dias de licença, depois consegui mais 15 dias de extensão da paternidade, totalizando 20. Que é o que a gente conseguiu, a extensão, mas que só vai ficar válido lá em 2029. Então, até 2029, a gente tem uma jornadinha aí para ir aumentando de 5 em 5 dias. Quando a gente chegar nos 20 dias, ainda vai ser pouco. Os 20 dias passaram voando aqui, voando. Pisquei, quando a gente se deu por conta, eu tava falando com a minha esposa, falando, amor, semana que vem eu volto pra trabalhar. E a gente falou assim, já? E não deu tempo de aprender nem metade das coisas que a gente aprendeu já com um mês e meio agora, não deu tempo de aprender muitas das coisas, então é muito, muito importante uma licença de paternidade que seja maior, um período mais extenso, até para corroborar com o ponto que a gente trouxe anteriormente da presença ativa do pai durante a parentalidade, né? Então, me dá a impressão que quanto menos dias de licença a gente confere aos pais, mais carga a gente joga em cima das mães. Então, eu sinto que a gente precisaria aumentar um pouco essa licença paternidade até para a presença paterna dentro da parentalidade também ser cada vez mais presente.
3: Roseli.
2: Eu quero relembrar algo que eu sempre falo, mas é importante, agora é um bom momento de relembrar, né? Com o depoimento que ele acabou de dar. Quando nasce o filho, pode ser o primeiro, como é o caso do Lucas, mas pode ser o segundo, o terceiro, não importa. Nesse momento, a família muda. Muda totalmente, porque havia um casal, no caso do Lucas, vou pensar nisso, né? Que criou um certo equilíbrio, um clima para viver em conjunto. Criou uma convivência. Aí chega um bebê, além de toda a demanda de um bebê recém-nascido, tem a mudança da dinâmica familiar. Gente, isso não acontece em 5 dias, em 20 dias, nem 25, né, Lucas? Isso demora para acontecer, porque é uma questão de adaptação, de mudança, de transformação. Então, nós temos um ser de menos de um mês e pouco, que demanda tudo, de um adulto que está por perto, a mãe e o pai, né, que deveria ser. E, além disso, nós temos que reequilibrar a estrutura familiar. Gente, é trabalho para dedéu.
3: Agora, por falar em trabalho para dedéu, você falou de 2, 3 filhos. Aí eu queria ouvir do Padilha essa relação de irmãs, né? Você tem 2 meninas e, muitas vezes, o pai, ele é ali chamado por uma das filhas de você protege ela. Ah, você prefere aquela, né? Tem essa relação entre irmãos. Rola isso? Como é que você lida com isso?
1: Sim, sim. É normal sempre existir essa disputa entre as duas, né? E, por exemplo, você compra um computador para a primeira que a escola exigiu. Enquanto eu não compro o segundo computador para a segunda filha, ela fala, mas ela tem, eu não tenho. Aí quando eu compro para a segunda filha, esse computador é mais moderno que o primeiro. Aí a primeira fala, mas o dela é mais moderno. Então sempre vai existir isso em qualquer situação. Então você sempre tem que ficar controlando muito bem isso e tentando ser o mais justo possível. Mas é difícil porque a cobrança é tanto da mais velha em relação à mais nova, quanto da mais nova em relação à mais velha.
3: É que é isso, Roseli, na minha casa tudo é isso. Não, mas se ele vai, eu também vou. Se ele pode, eu também posso. E aí?
2: Eu passei por isso, né? Com dois também. Mas o grande problema deles é o seguinte, quando há mais de um filho, continua sendo uma única mãe, um único pai. Esse é o problema deles, né? Então, sempre haverá uma certa rivalidade, uma certa disputa, que, no fundo, não é pelo computador, não é pela bicicleta mais moderna, é, assim, pelo amor do pai, pelo amor da mãe. É isso.
3: Não
2: tem. Eles queriam exclusividade, né? Não tem.
3: E são indivíduos, né? Às vezes tem essa ideia de preferência, porque você dá mais atenção. Às vezes aquele está mais aberto a ouvir, a conversar, o outro é mais reservado, então não tem essa ponte, né, direta de um papo. E aí fica aquela disputa, é ir no, na sensibilidade, conhecendo o filho, tentando até onde dá, mas respeitando esse espaço também. Vamos falar mais sobre a paternidade aqui no programa Seus Filhos. Eu, Thais Dias, sigo por aqui, acompanhada da minha companheira de sempre aqui no nosso programa, Roseli Saião. Lucas Ribeiro, pai de Santiago, de um mês, está aqui com a gente. Também conosco, Antônio Padilha, pai da Giovana e da Isabela, 22 e 18 anos. Outras experiências, todos eles falando sobre essa ideia da paternidade nos dias de hoje. Como é isso? Daqui a pouquinho a gente vai falar sobre diálogo, criação de vínculo. Fica por aí, a gente espera você.
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6: Os chineses têm tido avanços importantes no ramo da inteligência artificial. E para continuar avançando, é preciso melhorar os chips, Warrison.
7: Edu, uma das fases mais críticas da produção dos chips para computadores, dos processadores, é chamada de litografia. A litografia é quando é a impressão dos circuitos nas placas de silício. E esse é um processo super complexo, de altíssima precisão, precisa de máquinas que custam centenas de milhões de dólares, com segredos industriais envolvidos. O que aconteceu nos últimos dias? Os chineses anunciaram que conseguiram reproduzir esse processo que é usado pela ASML. E isso é uma coisa importante, Edu, porque até então, um dos fatores que impedia os chineses de produzir chips tão avançados quanto os norte-americanos era justamente a dificuldade que eles têm de reproduzir esse processo de litografia de maneira tão eficiente quanto as máquinas da ASML conseguem fazer. É claro que não está claro ainda se eles conseguiram o grau de precisão que as máquinas da ASML conferem. De qualquer maneira, é um avanço super importante para que eles consigam a tal independência tecnológica que o presidente chinês Xi Jinping vem perseguindo e disse e que colocou como um dos seus objetivos. A independência tecnológica perseguida pelos chineses passa pela produção de chips, de processadores que não dependam de empresas ocidentais, até porque eles estão sob embargo, né, dos norte-americanos, que proíbem a exportação de vários dos chips mais modernos de ponta para o mercado chinês.
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1: O primeiro-ministro de Israel rejeita o plano de 15 pontos do presidente dos Estados Unidos para a paz na faixa de Gaza. Benjamin Netanyahu disse que nenhuma retirada militar vai acontecer até que o Hamas esteja genuinamente desarmado. No mês passado, o chamado Conselho da Paz, liderado por Donald Trump, disse que tinha um objetivo com um acordo com Hamas e outros grupos de Gaza para se desarmarem. A organização palestina disse, no entanto, que a entrega de armas pesadas só seria realizada caso Israel suspendesse todas as formas de agressão e saísse da faixa de Gaza. O governador do Amazonas, Roberto Cidade, do União Brasil, candidato à reeleição, falta ao debate da Band para o Executivo amazonense. O encontro foi realizado ontem e teve a presença de David Almeida, do Avante, Isael Munduruku, do Rede, Osmar Aziz, do PSD e a professora Maria do Carmo, do PL. O Cidade assumiu o governo como vice de Wilson Lima, também do União Brasil, mas Omar Aziz e Maria do Carmo despontarem bem nas pesquisas de intenção de voto no estado do Amazonas.

0: O Santos volta à zona de rebaixamento do Campeonato Brasileiro com a derrota em casa para o Atlético Paranaense. Quem traz os detalhes é o Yuri Queiroga.
1: O Santos perde por 2-0 para o Atlético Paranaense e termina a 22ª rodada do Campeonato Brasileiro na zona de rebaixamento. Mesmo jogando na Vila Belmiro, o Peixe levou os 2 gols no primeiro tempo, ambos marcados pelo colombiano Viveiros, artilheiro do Campeonato Brasileiro. A equipe de Cuca não contou com o Neymar na partida, já que ele cumpriu suspensão pelo terceiro cartão amarelo. Neymar, no entanto, deve estar à disposição para a partida da próxima quinta-feira, às 7 da noite, contra o Macará do Equador, pela ida das oitavas de final da Copa Sul-Americana.

0: O programa Seus Filhos de hoje é especial, dedicado aos pais. Vamos falar sobre a paternidade nas diferentes fases da vida dos filhos. Eu, Thaís Dias, sigo por aqui, junto com ela, Roseli Saião. E lógico que não estamos sozinha no programa de Dia dos Pais. Conosco por aqui, Lucas Ribeiro, pai do Santiago, de um mês, e Antônio Padilha, pai da Isabela, pai da Giovana, 22 e 18 anos. Quero começar falando sobre diálogo. Padilha, a gente está falando aí de uma geração, né, que tem ali o celular como a principal ferramenta de conversa. Às vezes, você está dentro da mesma casa e as mensagens e as conversas acontecem pelo aparelho eletrônico. Como é que é isso? Como é que é criar um vínculo, uma conexão em tempos de internet o tempo todo?
1: A internet, a tecnologia ajuda a gente em milhões de situações. Porém, em outras situações é muito delicada. Por exemplo, eu tenho que estabelecer algumas coisas. Isso pode, isso não pode. Na refeição, por exemplo, esquece celular. Mas geralmente não funciona, especialmente porque às vezes eu mesmo recebo uma ligação importante no meio do almoço, eu preciso atender, né? Então, se eu consigo dar o exemplo, então fica até complicado eu exigir alguma coisa que eu mesmo muitas vezes não consigo respeitar. Então, é uma briga quase diária, esse controle, isso pode, isso não pode, até 10h30 ok, até 11 horas não quero nenhum tipo de celular, nenhum tipo de TV ligada, série nem nada, para a gente poder ter um pouquinho de espaço entre a família para poder conversar sem aparelho eletrônico, mas realmente é bem complicado essa fase, toda essa tecnologia que hoje está no nosso dia a dia.
0: E a gente, se colocar um ingrediente aí, né, dependendo da idade do filho, você tenta conversar, ele não quer, né? Eu estou vivendo muito essa fase, com um de 8 e uma de 13, aí você fala, como foi o dia? Legal. Uh-huh. E a prova? Ok. Ah, mas foi bem, acha... Não sei, é esse o nível da conversa, Roseli. E aí até tentando usar a internet para ver se você aproxima essa conexão, às vezes vem, sim, não, ok. Como é que a gente quebra essa barreira?
2: Não é simples, não é fácil, né? Vamos entender que o processo que está por trás disso. A criança, como eu já falei, está submetida 100% aos pais, 100%. E quando ela chega à adolescência, que é o caso da sua, né? Ela começa a perceber, opa, eu estou enxergando o mundo aqui de um jeito diferente da minha mãe e do meu pai. Então, eu tenho condição de olhar para esse mundo e vivê-lo integralmente. Então, eles vão com muita sede ao pote, aos 13. Não é à toa que tem um filme que chama Aos 13, né? Que é para mostrar essa passagem, que é uma passagem radical. E vai demorar um bocadinho para eles entenderem que é passo a passo e não tudo de repente. Então, por isso que eles não querem conversa com a gente. Porque eles querem olhar para o mundo agora e dar conta do mundo que eles estão enxergando. Que é diferente do que você enxerga, o pai, a mãe enxerga. Então, me deixa quieta, né? E fora isso, tem um processo interno acontecendo, gente, que é uma explosão por segundo. Ele não se reconhece nas transformações, que ora são rápidas, ora são lentas, né? Ele muda muito rapidamente, que para ele é difícil. Para ele, o adolescente, a menina, né? É difícil acompanhar. Então, ele tem muita conversa interior. É bom a gente dar um certo respeito, né? Dar esse tempo. Mas é bom, de vez em quando, falar, bom, hoje é reunião de família, vamos fazer o quê? Assistir um filme? Qual filme? O que você achou desse personagem? Né? Quem seria esse personagem aqui na família? E por aí vai. É uma tentativa. Às vezes funciona, às vezes não.
0: Agora eu vou falar de outro assunto que envolve a paternidade, que gera muita dúvida. Eu queria te ouvir, Lucas. Você está começando, ainda não teve essa oportunidade, mas a gente fala muito da ideia de limites, né? Como usar o não da forma certa, se é para usar ou não. Você já pensa um pouco nisso, apesar de ser muito cedo? Como é que vai ser essa conexão, essa ideia de autoridade, de limite?
3: Sim. Esse aqui são os assuntos meio recorrentes aqui dentro de casa. E conecta até um pouquinho com o assunto que estavam falando sobre diálogo, né? Minha companheira, minha esposa é psicóloga, então ela já trouxe para a nossa relação uma capacidade e um desenvolvimento de comunicação muito importante e que muitos dos homens acabam não tendo por criação também. Acho que, falando sobre a minha criação, sobre a minha experiência em específico, a gente não é muito instruído, diferente das mulheres, a nos comunicar, falar o que a gente sente, como a gente sente, nomear sentimentos, etc. e tal. A gente, aqui dentro da nossa relação, a gente conseguiu desenvolver isso muito bem, também com alguns vários anos de terapia individual aqui também ajudou bastante. E aí tudo isso para dizer que a gente, e aí são projeções muito do que a Roseli falou, de planos que na maioria das vezes, às vezes dá certo, às vezes não dá certo, então a gente tem alguns planos desenhados para iniciar tanto essa relação de diálogo, essa relação de comunicação do Santiago para conosco enquanto pais, e até essa parte de limite também. Da minha geração, nós somos, e a minha experiência individual foi criado com muitos limites bem, bem pontuados, e aí, inclusive, alguns desses limites vindo pela educação violenta, né? E aqui, sem julgamento de valor, era o que dava para fazer na época que eu fui criado, mas a gente evoluiu ao longo, enquanto sociedade, né, nos últimos anos, para ter educações um pouquinho diferentes daquelas que foram feitas no passado. E esse é o principal desafio que a gente sente aqui dentro de casa, como é que a gente conecta o que a gente teve de experiência individual com o que a gente já evoluiu na sociedade para ter uma educação mais positiva, digamos assim, atualmente. E a gente tem vários planos aqui. Se vão dar certo ou não, não sei, Thaís. Torço que sim.
0: A gente conta para ele agora ou depois que é isso mesmo, né? Que a gente vai fazer um monte de plano e que na prática nem sempre eles vão ser colocados ali.
2: É verdade, é isso. Eu tenho um colega educador que ele diz assim, olha, faça assim ou faça assado, vai dar errado. Né? Porque não existe assim a educação perfeita. Não existe um pai perfeito, uma mãe perfeita, muito menos um filho perfeito, gente. Então, o que vai acontecer é isso. Vão ter planos, você vai testar isso a partir de agora, né? Que a gente vai aplicar e vai funcionar. Por 2 meses, 3 meses, depois para de funcionar. E aí a gente tem que criar novos planos, né? Mas é isso, criação de filhos é isso. E educar filhos, principalmente pensando nos limites, o filho tem um mês e meio. Ele já se defronta com limites, sem saber. Porque a rotina do sono vai. Aí, de repente, a criança chora, o bebê chora, quer a mãe. Eu quero minha mãe, eu quero minha mãe. Ele não sabe disso, mas ele está chorando porque lhe falta algo. Mas é o pai que está ali, dessa vez, fazendo a rotina do sono. Pronto, a vida acabou de apontar para ele um limite. Não é tudo que você quer que você consegue na hora. Então, a gente pensa muito no limite, mas quando a gente diz o primeiro não para o filho, ele já se defrontou com uma série de limites, muitas.
0: Lucas falou ali, Roseli, e eu fiquei pensando para perguntar até para o Padilha em relação a isso, né? Porque já tem filhas mais velhas. Muitas vezes a gente quer falar um monte de coisa, né? E a gente não sabe como, né? Para os filhos da gente. Não sabe como, porque como é que eu vou me abrir tanto para um filho? E aí ele vai ver que eu sou frágil também, que eu erro. E eu tenho que passar aquela autoridade de que o pai está na hierarquia ali acima e não erra. Como é que é isso para você, Padilha?
1: Eu procuro dividir as responsabilidades, dependendo do assunto sexual e namorado, eu já transfiro para minha esposa, que ela tem muito mais jeito, tato para tratar esses assuntos, né? E quando é alguma coisa mais séria, assim, não vou deixar, fica comigo, né? Então, tendo essa sensibilidade que eu consigo conversar melhor esse tema e ela consegue conversar melhor esse outro tema, a gente faz essa divisão. Então, isso dá muito certo.
0: Roseli, de novo, né, a gente está falando sobre paternidade, eu volto aqui. Tinha algumas situações mais delicadas que eu não conseguia falar com o meu pai, especialmente. E eu escrevia. Então, a gente trocava as cartas, porque aí você consegue se abrir sem aquela pressão do olho no olho, como é que ele vai me julgar, eu tô ali. E aí ele me responde quando ele tiver também. Pode ser um mecanismo para a gente falar, mesmo que seja ali através de uma mensagem de celular, um áudio, né, que a gente fala tanto, pode ser essa fonte de eu não consigo falar olhando no olho, mas eu quero falar.
2: Uhum. Nossa, é ótima essa ideia, maravilhosa, é um recurso que a gente às vezes esquece de usar. Primeiro, a gente tem que lembrar que tem pessoas que têm essa dificuldade de conversar no olho no olho. Fica intimidado, fica tímido, fica travado, né? Então, acabou de virar, ela sabe tudo o que ela queria dizer. Diz, escreve. Escreve. Quando a criança é pequena, ela pode desenhar até. O desenho vai comunicar alguma coisa, né? Então, é importante que a gente use esses recursos que a gente tem para virar comunicação.
0: Quero agradecer muito a você que sempre acompanha o programa Seus Filhos, que participa conosco. Te convido a ouvir quantas vezes quiser, a compartilhar também esse nosso programa, que fica disponível no site da Band News FM, no nosso canal no YouTube e também nos principais tocadores de áudio. Você pode e deve participar conosco através do e-mail seusfilhos@bandnewsfm.com.br ou também nos acionar pelas redes sociais, @ThaísBDias, Thaís com H, ou @RoseliSayão, Roseli com Y, Sayão também. Quero aqui agradecer a nossa equipe também de produção, sempre por aqui, trazendo para a gente esse programa, permitindo que a gente possa entregar esse programa para você. A edição é do Pedro Salles, a produção da Beatriz Alencar e também aqui a produção do nosso estúdio, do Rafael Henrique. A sonorização é dele, José Antônio de Araújo. Meu beijo especial para os nossos pais de hoje, que dividiram um pouquinho das experiências deles, sei que vocês se identificaram. Lucas Ribeiro, pai do Santiago, muito obrigado. Feliz Dia dos Pais para você.
3: Obrigado, Thaís. Obrigado, Roseli. Obrigado a toda a equipe e a toda a audiência. Foi incrível estar aqui com vocês.
0: Antônio Padilha também, pai da Isabela, da Giovana. Agradeço muito por compartilhar com a gente um pouco das suas experiências. Feliz Dia dos Pais.
1: Muito obrigado. Foi um prazer muito grande. Adorei.
0: E para você que está acompanhando a gente, feliz Dia dos Pais. Obrigada pela companhia. E o meu beijo especial para minha companheira. Um beijo para você, Roseli. Até o próximo. E você já sabe, continue ligado, porque os seus filhos você só ouve aqui na Band News FM.
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5: O nosso ouvinte Renato nos escreve contando que tem dois peixes Oscar morando num aquário. Um deles, mano, domina totalmente o pedaço e não deixa o outro comer. E aí, gente, ele me mandou uma foto do aquário com os dois peixes. E aí, Renato, vou contar pra você uma coisa. O que acontece é dois erros. O primeiro, o aquário é muito pequeno. O Oscar é um peixe muito territorialista e, às vezes, individualmente, porque a gente sabe que cada indivíduo é um indivíduo, alguns indivíduos são mais agressivos que outros, além de serem muito territorialistas. O que, que significa isso? Um deles vai tentar mandar no pedaço. E no teu caso, um peixe é muito maior que o outro. E isso facilita essa atitude do grandão. Então, o que você deve fazer é separá-los, tá? Porque o tamanho do teu aquário não comporta dois Oscars. Ou então, aumentar bastante o tamanho do teu aquário. E, pelo menos, separá-los até que o pequeno atinja o tamanho do grande, tá bom? Você tem dúvidas? Mande um e-mail para elbicho@bandnewsfm.com.br ou então no meu Instagram, Manu Carsten. Participe, eu espero você.
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6: h 54, girando a reportagem da Band News FM. O vídeo de uma turista reclamando sobre como é constrangedor sentar em algum restaurante à beira-mar em Fortaleza para fazer uma simples refeição acabou viralizando nas redes sociais. De acordo com relatos de quem trabalha na região, a situação é ainda pior e está afastando frequentadores. A Leonícia Cioles tem mais detalhes.
7: A Avenida Beira-Mar é um dos principais cartões postais de Fortaleza, um local que reúne turistas, moradores, quiosques e restaurantes. Mas quem trabalha na região diz que as abordagens constantes de pedintes e vendedores informais têm mudado a experiência de quem procura o local para passear ou fazer uma refeição.
8: Impossível comer sem você ser abordado agressivamente por pedintes. Eles já chegam querendo sentar na mesa, com a mão pegando pedaços de pizza, pedindo assim de uma forma muito, a abordagem é muito agressiva de vir com aquelas caras de fome. A gente fica numa situação horrorosa, que a gente se sente vendido, a gente se sente culpado de estar ali sentado comendo e aquelas pessoas com fome na situação de pedir, né? Que é péssimo. Meu pai dizia, é muito melhor você ter pra dar do que você se obrigar a pedir.
7: A situação relatada por quem frequenta a orla envolve não apenas os pedidos de dinheiro, mas também a abordagens repetidas durante o consumo nos restaurantes e quiosques. Para os trabalhadores, o desafio é lidar com o constrangimento dos clientes e, ao mesmo tempo, com uma realidade social que envolve pessoas em situação de vulnerabilidade.
9: Tem cliente que fica tão envergonhado que não tem como falar, moça, eu não quero, não posso ajudar, porque acaba que alguns pedidos constrangem o cliente.
10: Uma,
9: né,
10: vez, um turista chegou no balcão e disse, olha, Fortaleza é muito linda, maravilhosa para as férias, mas, infelizmente, tem esse problema. Né, da pessoa estar sentada comendo ali com a sua família, aí de repente chega um pendente, né, desagradável. Tem uns que ficam até de cara fechada, né, na mesa, para não ter que responder eles, e quando responde não dá, eles ainda saem esquilhambando.
11: Tem mesa que vai uns 3, 4 de uma vez.
9: E tem, né, mesa que chega até ir embora do estabelecimento, porque não aguenta.
11: Tem uns que é agressivo mesmo, esculhamba, xinga. Tem uns que realmente comem. A gente vê que ele senta ali e come o lanche, né, que o turista. Mas muitos é para vender mesmo.
12: Estava jantando, eles estavam do lado da gente ali, e eu fiquei meio constrangido ali. Eu vi o senhor aqui, né, pedindo, quebrando coco, que eu achei uma cena... Por que que ele está nessa situação, né? Quebrar coco para comer, né? É triste isso aí. Um trabalho de assistência social, identificar. Cada um tem o seu problema, tem gente que tem problemas mentais, né?
8: Eu acredito que as pessoas que vêm aqui fazem um sacrifício, abrem mão de alguma coisa, né? Se empenham para fazer essa viagem, chega aqui, não consegue ficar em paz, não consegue comer tranquilamente, porque fica sentindo aquela culpa, aquela opressão. São crianças, são idosos, e as pessoas que comandam aqui a Beira-Mar deveriam combater isso. Não dá pra gente entrar numa farmácia aqui na Beira-Mar, porque tem gente na porta pedindo uma lata de leite, pacote de fralda.
7: A Prefeitura de Fortaleza mantém equipamentos e serviços voltados ao atendimento da população em situação de rua, como o Centro Pop, com a proposta de oferecer acolhimento e encaminhamentos.
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4 horas em ponto pelo horário de Brasília. Mais uma vez, bom dia para você que está sintonizado nesse início de semana aqui na Band News FM. Eu, Stephanie Toso, sigo por aqui na atualização do noticiário até às 7 horas da manhã. Já nos principais destaques do dia, o líder das pesquisas de intenção de voto ao governo do Paraná, o ex-juiz Sérgio Moro, do PL, não vai ao debate estadual que foi realizado pela Band ontem em Curitiba. O ex-ministro do governo Bolsonaro confirmou a ausência pouco antes do encontro, que acabou tendo um duelo entre o ex-secretário estadual, Sandro Alex, do PSD, e o candidato de Lula ao Palácio Iguaçu, Requião Filho, do PDT. Moro é aliado de Flávio Bolsonaro no Paraná, enquanto Sandro é candidato apoiado pelo ex-governador do estado, Ratinho Júnior, e será a palanque do candidato do PSD ao Palácio do Planalto, Ronaldo Caiado.

0: os outros destaques do dia, começa hoje o prazo de entrega para a declaração do Imposto sobre a Propriedade Territorial Rural. O documento deve ser apresentado até o dia 30 de setembro. A declaração é obrigatória para pessoas físicas e jurídicas que sejam proprietárias, titulares do domínio útil ou possuidoras de imóvel rural. O preenchimento e o envio dos dados devem ser feitos pelo serviço digital Minhas Declarações do ITR, que é disponível no portal de serviços da Receita Federal. Um hospital precisa reagendar procedimentos que estavam programados em Belo Horizonte por causa de um vazamento de oxigênio que demandou a atuação do Corpo de Bombeiros de Minas. Informações que chegam com a Josiele Lemos.
1: Procedimentos programados no Hospital João 23 em Belo Horizonte são reagendados após um vazamento de oxigênio que mobilizou o Corpo de Bombeiros na madrugada desse domingo. De acordo com a corporação, os militares fizeram a contenção do vazamento, mas o problema retornou pela manhã e, novamente, os bombeiros atuaram no local, aplicando uma peça de vedar o ponto de vazamento. Ainda segundo a corporação, será necessária a visita de um técnico para solucionar definitivamente o problema. A FEMIG, Fundação Hospitalar do Estado de Minas Gerais, informou que não houve interrupção da assistência aos pacientes que já estavam no hospital. Em articulação com a rede de urgência e emergência, houve reorganização temporária do fluxo de novos atendimentos, mantendo o João 23 para atendimentos dos casos de maior gravidade. As cirurgias de urgência seguem sendo realizadas.
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0: O âncora de O É da Coisa, Reinaldo Azevedo, analisa a escolha do deputado federal Alfredo Gaspar como candidato a vice na chapa do senador Flávio Bolsonaro à presidência da República. Segundo a apresentadora, a opção por Gaspar representa mais uma atrapalhada da empreitada presidencial do filho 01 de Jair Bolsonaro, já que a campanha sinaliza publicamente a preferência por uma mulher na vice da chapa. Reinaldo Azevedo falou sobre o assunto com os jornalistas Alexandre Bentivoglio e Isabela Mota.
3: Flávio disse que tentou mulher, mas deu Gaspar, e que foi de última hora mesmo, né? Ele falou também isso, foi no podcast também?
4: Sim.
3: Foi? Foi?
4: Não, na
3: foi?
4: Live, na live.
3: Ah, não, foi na... Ah, isso foi na live, vai, é. Diz aí então, vai.
4: Sim, o próprio Flávio admitiu na transmissão ao vivo ontem que teve, que tentou ter uma mulher como candidata, como parceira na chapa para compor, e que a escolha pelo deputado federal Alfredo Gaspar por posto aconteceu em cima da hora, numa live feita no YouTube ao lado do coordenador da campanha, senador Rogério Marinho, e do candidato ao Senado por São Paulo, Guilherme Derrit. Flávio disse o seguinte.
5: Eu sei que foi algo ali meio inesperado, né, Rogério?
6: Foi um chá revelação.
5: A pessoa... E articulou também essa conversa com o Alfredo, né, que trouxe o nome dele e de pronto nós aí consultamos a quem de direito, deram o ok também, ficaram muito felizes. Todo mundo sabe da minha tentativa de buscar uma mulher, não apenas por ser mulher, mas uma pessoa qualificada para estar junto com a gente na composição dessa chapa, de outros partidos. E olha que interessante, né, Marinho? A gente... Todas as mulheres que se colocaram como dispostas, disponíveis aí para estarem com a gente nessa caminhada, como pré-candidatas da época à presidência da República, todas estão com a gente.
6: E estavam
5: todas
6: conosco.
5: Estão no time com a gente aqui.
6: E estavam conosco quando você fez o anúncio do vice-presidente.
5: Estavam do nosso lado, quer dizer, os quadros mais qualificados de todos os partidos estão caminhando conosco. Só os caciques aí que infelizmente resolveram seguir por um outro caminho.
3: Então tá ótimo, né? Agora, como as mulheres também são de partido, né? Olha, a verdade é que a gente, o grande tratamento que foi dado às mulheres foi aquele que foi dado à Michelle com a crise que a gente viu. E aí, meninos, a sequência de trapalhadas que resultou no Gaspar. Vocês vão ouvir agora um relato bem impressionante da inabilidade. E eu não estou assim, aquele... Ah, eu estou parecendo... Eu falei ontem da peça que Todo Mundo e Ninguém, né? Do Gil Vicente.
7: Sim.
3: Né? Ah, ninguém presta, não sei o quê. Eu só estou dizendo que é o maior partido do país, o partido com o maior número de deputados do país, que há 4, 5 meses achava que ia ter um latifúndio no horário eleitoral, e que deu nesse troço aqui que acabou dando no Gaspar. Quer dizer, a loura que saiu do bolo, como naquela minha ilustração, foi o Gaspar. Né? Vai, conta para mim como é que foi.
7: A escolha do deputado federal Alfredo Gaspar como vice de Flávio aconteceu, como disse o 01, de última hora e cheia de atrapalhações. Segundo a apuração do Globo, uma hora antes de subir ao palco na última terça para ser oficializado candidato ao Senado por Alagoas, Gaspar recebeu uma ligação do coordenador da campanha de Flávio, Rogério Marinho. O senador questionou se o deputado aceitaria abandonar a disputa no estado para ser candidato a vice. O alagoano topou. Mesmo assim, às 18 horas da terça, Gaspar foi aclamado candidato ao Senado, discursou como postulante à vaga e só horas depois embarcou para Brasília, ainda sem saber se Flávio de fato o escolheria. Em café com jornalistas, Marinho relatou que a primeira ligação entre ele e o agora candidato a vice ocorreu quando faltava cerca de uma hora para o início do evento em Alagoas. O senador disse ainda que pediu sigilo a Gaspar. Ele afirmou: "Eu liguei para Alfredo na véspera. Ele, de fato, teve um choque. Estava faltando uma hora para começar a convenção dele como senador. Eu disse, você está convidado, só que agora você não pode dizer nem a sua esposa."
3: Não conta nem para a mulher de Atenas, hein?
4: Esse foi a última hora, né? Literalmente.
3: Isso, última hora. Agora, antes disso... e vocês vão ver que tem um momento, que é uma das reclamações que se fazem contra o Flávio, é que ele não dá muita bola para as pessoas, assim. Ele, por exemplo, não falou nem com o Gaspar. Ele tinha que ter ligado para o Gaspar, mas não ligou. Você sabe, né? O fato de você ser um aristocrata... Aristocratas são assim, vale o bem. Eu sei, porque eu sou. Às vezes a gente não presta atenção. A gente fala, tô tão acostumado com a criadagem, né? Que... quer ver? Vai.
4: Segundo o Rogério Marinho, Alfredo Gaspar, mesmo após a ligação, foi então à convenção e sustentou publicamente uma candidatura ao Senado que duraria poucas horas. A indefinição, no entanto, não havia terminado ali. Gaspar contou que Marinho lhe disse que Flávio entraria em contato em breve para tratar da composição. Ele, Marinho, disse, daqui a 10 minutos Flávio vai te ligar. E Flávio nunca me ligou, disse Gaspar. A ausência do contato do filho 01 de Bolsonaro fez Gaspar duvidar de que a escolha realmente fosse adiante, depois da convenção em Alagoas. E já perto da meia-noite, foi ele quem retomou o contato com Marinho. Ele disse, mandei uma mensagem, presidente, preciso mesmo ir a Brasília? O único voo disponível entre Maceió e Alagoas sairia durante a madrugada. Marinho recomendou que Gaspar embarcasse, o que ele fez por volta das 2 horas da manhã. Ao chegar ao QG da campanha flavista, o deputado ainda acreditava que o candidato mais natural para a vaga poderia ser o próprio Rogério Marinho. Ele disse, perguntei se eu tinha alguma chance disso, de Marinho ser candidato. Reafirmei, presidente, o nome certo que eu venho aqui para bater palma é o do senhor.
3: Rapaz, tá vendo? Né? Aí ele ficou de me ligar. Pô, Vólio Ben, nem me ligou. Vólio Ben, você nem me ligou. A Ben, você me tira uma eleição pro Senado, que era até bastante provável, mas nem para me dar uma ligada. Depois eu preciso ligar. Nem mandou flores depois. vai, continua aí, vai, Isaac.
7: Ainda segundo o Globo, Marinho respondeu a Gaspar que não pretendia deixar a coordenação. Revelou também que havia sido ele próprio que defendeu o nome da Alagoano junto a Flávio. Gaspar contou o seguinte. Ele, se referindo a Marinho, disse, Alfredo, eu estou hoje com uma missão muito importante, que é de coordenação. Eu indiquei o seu nome ao Flávio. Flávio só chegou depois ao QG e formalizou pessoalmente o convite.
3: Então, assim, isso, e ontem nós vimos o Valdemar aqui dizendo, foi planejado! E vamos esconder, não vamos contar para ninguém. Antes que descubra. Né?
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0: Para Patrionzi, o presidente do Senado, Davi Alcolumbre, confirma que se reuniu com o presidente Lula, mas não revelou o teor da conversa. O encontro aconteceu na noite da última terça-feira em Brasília, na casa do ministro Alexandre de Moraes, do Supremo Tribunal Federal. O ministro Cristiano Zanin, do STF, também estava presente. Os dois magistrados foram responsáveis por articular a reunião. Lula e Alcolumbre estão rompidos desde abril, quando a indicação do petista para a Suprema Corte, o advogado-geral da União, Jorge Messias, foi rejeitada pelo Senado. Sobre o assunto, o cientista político e professor Fernando Schiller conversou com âncora do jornal da Band e do Band News no meio do dia, Eduardo Eneg.
8: Grande Schiller, vem cá. Eu queria ouvir você sobre uma reunião importante, isso é Pensa Brasil na veia, né? Porque nós tivemos a figura central do Poder Executivo, a figura central, ou pelo menos um dos, né, do Poder Legislativo, num encontro necessário, que eles ficavam adiando. Mas quem fez o meio de campo foi um ministro do Supremo Tribunal Federal. Aliás, não foi um só, né? Foi mais de um ministro do Supremo Tribunal Federal. E não se tratava de um encontro entre os poderes institucional. Schiller, eu queria te ouvir sobre esse arranjo. Qual é a sua leitura sobre o que aconteceu, a importância desse encontro, o que esse encontro revela sobre o funcionamento do Brasil?
9: Tudo bem, Eneg, Larissa, Ferretti. Olha, revela muito, né, Eneg? Vamos lá. Se fosse o ministro Fachin, um jantar institucional, como tu mesmo mencionaste, bom, tudo bem, faz parte, né? Faz parte de vez em quando, não toda hora. Você faz um encontro institucional, convida mais gente, pode até abrir para a imprensa, né? Faz alguma declaração, enfim, isso faz parte da lógica, né? Agora, não era esse o caso, não era esse o caso. Não era um encontro institucional entre os poderes, era um encontro pessoal. Pessoal organizado, promovido por um. Deveria ser função da chefia da Casa Civil, né? Ou de alguém no Congresso, algum articulador político, né? Mas articulado por um ministro da Suprema Corte. Olha, em lugar nenhum do mundo, ministros da Suprema Corte, da Corte Constitucional do país, tem uma função de articulação política. Alguém pode dizer, não, mas não é, foi uma pura coincidência, né? Ora, por favor, a pauta é política, né? O tema é político. A desavença, o desajuste ali, o conflito que vem alguns meses entre Davi Alcolumbre e o Lula é político, não é? Então é um pouco aquela brincadeira, né? Sei lá, tem cara de avião, tem ronco de avião, tem jeito de avião, voa, mas não é um avião, bom. Então é um pouco brincar com a sociedade isso. Evidente, mostra algumas coisas sobre o Brasil. Primeiro, a força do ministro Alexandre de Moraes, o poder hoje do Supremo, que exatamente exerce essa função moderadora na sociedade, né? Quanta gente ouviu falar aqui, curadoria de opinião, né? Então faz uma ampla revisão da própria Constituição a partir dos princípios, chamado neoconstitucionalismo muito aberto, né? E agora esse papel de moderação, de articulação política. Então o Lula não fala com o Alcolumbre não fala com o Lula, então senta com o ministro Alexandre de Moraes na casa do ministro Alexandre de Moraes, né? E aqui entra uma série de outras questões, né? Primeiro, Lula não é só presidente da República, é candidato a presidente, né? E Alexandre de Moraes vai assumir o Supremo Tribunal Federal e está julgando casos importantes, estratégicos, sobre Flávio Bolsonaro, o adversário do Lula, sobre Jair Bolsonaro, o adversário histórico, né, do lulismo. Está tudo na mão dele, tudo, literalmente tudo na mão dele. Inclusive agora, esse último caso envolvendo, não é, o tal do vídeo, a IA, etc., que pode levar até um questionamento da própria candidatura do candidato da oposição, Flávio Bolsonaro. Então, nesse momento, o que ele faz? Marca um cafezinho, convida para conversa, faz jantar. Então, é óbvio que existe uma pessoalidade nisso, uma proximidade pessoal, uma conversa pessoal. O outro tema, que é muito estranho também, vamos dizer, a desavença começa com o tema da indicação do Jorge Messias no Senado. Segundo a crônica política, teve a oposição do Davi Alcolumbre e acabou derrotado. Bom, então teria um assunto aí do Supremo. Ora, o Supremo nada tem a ver com a indicação de novos integrantes para a própria Corte. Isso é um problema do Executivo, da Presidência da República ou do Senado Federal. Essa ideia dos ministros dando opinião, fazendo lobby, mediando reuniões, ligando para senadores, dando testemunho no Twitter, isso são completas anomalias. Ou seja, existe uma questão na democracia que é lei Constituição. Tem outra coisa chamada liturgia. Ou seja, não tem nada na lei que diga que o ministro não deve interferir nos assuntos políticos, que não pode botar no Twitter uma opinião, ou que não possa fazer lobby para esse ou para aquele candidato no Senado, para o Supremo Tribunal Federal. Mas não deve fazer isso. Não é a sua função fazer isso. Se alguém deu a ideia para o ministro da Suprema Corte fazer um jantar para aproximar o Davi Alcolumbre do presidente da República, o que ele deveria ter dito, na minha visão? Não é a minha função, não é a minha função, a gente pode, eu vou tratar dos assuntos do Supremo. Quem sabe o Rui Costa, que é o chefe da Casa Civil, quem sabe o presidente da Câmara, algum outro ator político, faça esse papel. Ou o ex-presidente Temer, por exemplo, que é um notório e habilidoso articulador político, não é a minha função como ministro da Suprema Corte. Até porque nós estamos num embate eleitoral, o país está dividido, eu estou julgando casos do inimigo político, né, do adversário inimigo político do próprio presidente, não pega bem eu sair jantando com ele, com esta proximidade na minha casa. Né. O problema é que nada disso vale no Brasil. Né. Então, eu acho uma lição que a gente tem

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3: Quatro e 19, já desejar bom dia para Dona Kemi, que está aparecendo por aqui, já falando olá, Band News. Bom dia por aí, Dona Kemi. Vamos que vamos, hein? Segunda que tá só começando. Ai, finzinho de madrugada, daqui a pouco tem a virada de chave aí para o nosso início de manhã, começo de semana. Hoje é 10 de agosto de 2026, hein, gente? O Edson, que também é morador de Osasco, falou assim, tô com fone de ouvido a noite toda, ouvindo a Band News FM, muito bem. E tem gente, claro, reclamando da friaca aqui em São Paulo. A Annelise falou assim, olha, tá difícil levantar da cama para ir trabalhar, mas vamos que vamos, hein? E aí, ó, com aquele agasalho mais reforçado, hoje por aqui a expectativa é que a nossa máxima não passe aí dos 17 graus, então não muda muito. Estamos com 11 graus, não sobe quase nada a temperatura, mais nublado hoje, nada de sol por aqui na cidade e aquela condição para uma garoinha. Então leva guarda-chuva também, porque vai precisar aquele dia de sair de casa com sapato fechado. Quem já está passando para desejar bom dia também é o Lucas Batista, falando direto do Itaim Paulista. Tá de plantão também, mas está ligado aqui nas notícias. Quem mandou um alô um tiquinho mais cedo foi o João de Jesus da Barra Funda, também de plantão, falando que, olha, começando mais uma semana, mas vamos que vamos. E aí tá mandando um abraço para todos os outros ouvintes. Bom, vamos nessa, nesses próximos minutos, fazendo mais um giro pelos principais assuntos dessa madrugada de segunda. O ministro das Relações Exteriores, Mauro Vieira, afirma que a Argentina precisa interromper imediatamente as agressões contra o Brasil para que as relações entre os dois países sejam normalizadas. Em uma entrevista ao jornal argentino, Clarim, Vieira classificou como graves os repetidos ataques do presidente Javier Milei contra Lula e o ministro do STF, Alexandre de Moraes. O chanceler também negou a acusação de que Milei estaria financiando uma campanha internacional contra a Argentina, chamando a afirmação do chefe da Casa Rosada de mentira completa. Nos outros destaques aqui no Brasil, a Suprema Corte das Ilhas Caimã liquida a holding de Daniel Vorcaro do Banco Master. A Polícia Federal e o Conselho de Controle de Atividades Financeiras apontam que a Titan Capital estaria ligada ao esquema de lavagem de dinheiro do Master. A empresa teria recebido R$ 700 milhões por meio de cotas de fundo de investimento, isso entre janeiro e julho de 2025. A defesa de Daniel Vorcaro, no entanto, disse que não irá se manifestar sobre o assunto.

0: E os detalhes da vitória tranquila do Cruzeiro pelo Brasileirão chegam com a Josiele Lemos, direto de Belo Horizonte.
1: O Cruzeiro vence o Mirassol por 3-1 neste domingo no Mineirão, em partida válida pela 22ª rodada do Campeonato Brasileiro. João Marcelo abriu o placar para a Raposa, Reinaldo empatou para o Mirassol, mas Caio Jorge e Wesley garantiram a vitória celeste. Com o resultado, o Cruzeiro chegou aos 33

0: 3 pontos e entrou no G5 do Brasileirão. Agora o time celeste volta as atenções para a Libertadores. Na próxima quarta-feira, o Cruzeiro recebe o Flamengo às 9h30 da noite no Mineirão, pelo jogo de ida das oitavas de final.
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2: Um levantamento mostra que o consumidor está disposto a compartilhar dados em troca de oferta. A colunista da Band News FM, Ayana Freitas, conversou com as apresentadoras Carolina Ercolim e Larissa Biscaia sobre o assunto.
3: O consumidor apto a compartilhar os dados em troca de ofertas soma 74%, é isso que aponta uma consultoria. Ayana, duas questões aqui. Primeiro, me parece que a gente já tem compartilhado os nossos dados em todos os lugares. Dá para dizer que isso torna o ambiente mais competitivo quando a gente está falando do varejista que está disputando a atenção desse consumidor ali no ambiente virtual?
4: É isso, né? Todo mundo compartilha dados a todo momento e todo varejista pede, marca, né? Também a gente compartilha muita informação também nas redes sociais, enfim. Quando a gente está na loja física também, a gente vai fazer o pagamento, sempre pedem informações da gente ali. De fato, existe aí todo um movimento, né, intenso de compartilhamento de informações. E essa pesquisa mostra que quase 3 em cada 4 consumidores, então 74%, aceitam hoje compartilhar esses dados quando recebem de volta, né, em contrapartida, melhores ofertas, melhores experiências. 79% também, segundo essa pesquisa, dizem que gostam de recomendações personalizadas e 80% dizem que têm confiança ou manifestam neutralidade aí com relação ao uso responsável dessas informações. Claro que quando a gente compartilha nossos dados, a gente está confiando, né, informações às empresas, às marcas, então a gente espera aí que elas retribuam isso, não oferecendo esses dados aí a torto e a direito para outras empresas, né, usando isso com comedimento. Esses dados fazem parte de um estudo que chama Mercado de Varejo, acessando as oportunidades, a oportunidade de retail media, foi produzido por uma consultoria chamada Advisia, mostra também que essa abertura, essa disposição, predisposição de compartilhar dados é maior para públicos específicos. Os millennials, por exemplo, um pouco mais velhos, né, aceitam mais isso, confiam mais também nas marcas e valorizam experiências mais personalizadas, enfim, mais customizadas para eles, né? E quem tem renda mais alta também demonstra mais disposição para compartilhar esses dados. Por que que o varejo quer esses dados, né? Parece óbvio, mas não custa detalhar aqui. Porque ele segmenta a audiência, então ele consegue oferecer oferta mais customizada, mais personalizada, isso no primeiro momento, bom para o consumidor, mas muito bom para o varejo, né? Ele oferece campanha mais relevante, enfim, que tem mais condição, mais chance de ser convertida, de o consumidor ir lá, como ele está recebendo uma coisa mais personalizada, mais customizada para ele, ir lá e realmente fazer uma compra, enfim, escolher isso, né? E por que que o consumidor, por que isso funciona, né? Por que o consumidor se dispõe a compartilhar? Porque essa questão de personalização, de fato, deixou de ser um diferencial, né? E já é uma expectativa do consumidor, a personalização, a customização de oferta. É um valor que o varejo está oferecendo para o consumidor. O consumidor, ele não portanto, não totalmente, pelo menos, contrário à publicidade, né? O que ele não gosta é de oferta que não é relevante, né? Quando ele está oferecendo alguma coisa que resolve uma necessidade dele, que tem a ver, de fato, com o que ele está querendo comprar, ele se dispõe a oferecer esses dados. Então, personalização, a gente pode dizer, virou meio que uma moeda de troca aí, né? Especialmente quando a gente fala agora em inteligência artificial, que permite que as empresas personalizem mais ainda essa oferta, né? Deixou de ser uma coisa ali meio invisível, né? Não tangível, digamos assim, para se tornar de fato essa moeda de troca aí que eu comentei na negociação. Então, não é só também pedir, enfim, rodar, né, o CPF, e-mail, acessar histórico de compra do consumidor. A empresa precisa saber explicar também para o consumidor por que que ela está coletando essa informação e mostrar o benefício prático que ela está dando ali. O desafio da empresa justamente é entregar aí alguma coisa a mais, diferente do que as outras empresas, enfim, estão entregando, né, já que elas têm mais informação. No fim das contas, o consumidor não está, ele é a favor, né, de dados, ele é a favor de compartilhar dados muitas vezes, a maioria das vezes, como a gente vê nessa pesquisa, mas em troca ele quer dizer, bom, me mostra aí por que que eu estou fazendo isso, né? Por que que isso está valendo a pena? Por que que você, vou dar esse dado para você e não, de repente, para o seu concorrente? Eu acho que isso é importante. Vocês costumam compartilhar seus dados? espontaneamente para as empresas?
2: Eu sou muito resistente. Você ia perguntar se é uma questão geracional. É porque a geração mais velha está ressabiada, já manja mais dos tombos, talvez, que um compartilhamento indiscriminado de informações pode dar, ou é a nova geração que já está, enfim, já sabe que todos os dados estão sendo compartilhados mesmo, um a mais, ganha um desconto.
3: É, porque qualquer lugar, qualquer site que você entra, aparece uma tela, pelo menos o seu e-mail, para você deixar lá, para eles te mandarem ofertas.
2: Pelo menos os 10%, ali, primeira compra.
3: É difícil navegar num site sem ser bombardeado por espaços ali para compartilhar os dados.
4: Exato, e às vezes você faz esse compartilhamento meio que sem perceber, né? Quando você está logado num sistema de e-mail, por exemplo, num serviço de e-mail, e você vai entrar num site, ele já puxa o seu dado automaticamente, se você permitir, claro, né? É, nas redes sociais a gente faz muito isso também, né? Compartilha nosso histórico ali de navegação, de interesse, né? Por marcas, por temas, né? Nas redes sociais, que são usados pelas marcas depois, se você permitir. Muitas vezes isso é tão fluido, digamos assim, né? Que a gente, de fato, não percebe que está alimentando ali uma marca, enfim, um varejo, né? Mas a pesquisa mostra justamente que os mais velhos, pelo menos os millennials, né? Não são tão mais velhos assim, mas é uma geração mais velha do que a geração Z, do que os alfas que estão entrando agora no mercado também de consumo e de trabalho. Eles tem mais propensão até a compartilhar seus dados. Acho que tem a ver, sim, com a experiência, né, que o consumidor tem de ter compartilhado, ter visto o que vale a pena e o que não vale, mas acho que tem muito a ver também com o que a Larissa falou aí, que é isso, você está compartilhando dado a todo momento. Acho que a dúvida ou a escolha é: para quem darei meus dados? Dar os dados a gente dá toda hora, né? Infelizmente, para o bem ou para o mal. Para quem darei, como farão uso disso, para a gente ver se continua aí no futuro, né? Acho que esse é o dilema, digamos assim, agora.
2: Fica realmente mais disseminado. Mas chama a atenção mesmo essa personalização, porque talvez seja a escolha consciente, já que eu vou ser bombardeada, que seja por...
3: Com um descontinho, pelo menos.
2: Desconto em interesses, né, próprios ali, uma loja que eu frequento, um produto que eu uso, enfim. Pelo menos faz mais sentido, além de encher a caixa de e-mails, porque normalmente quando você coloca o seu e-mail, se você não tem um e-mail alternativo ali para você direcionar todos esses newsletters e promoções, eles começam a encher a caixa ali de e-mail, porque realmente eles usam essa informação para, quando tiver promoção, pingar ali para te lembrar que, quem sabe, você não está precisando de um aparelho novo, uma roupa nova e tudo mais.
3: Muito bem.
4: Às vezes, nem precisando, a gente acaba comprando.
2: Pois é, tá lá, né? Já que eu soube que tem uma promoção da blusinha,
3: já que,
2: né?
3: Já que eu já tô aqui... Ayana Freitas, muito bem, volta segunda-feira que vem com o elenco alternativo aqui do Band News Station. Valeu, viu, Ayana? Boa semana pra você.
4: Obrigada, boa semana. Tchau, tchau.
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2: O âncora da Band News FM, Reinaldo Azevedo, aborda a nova ofensiva do governo americano de Donald Trump contra produtos brasileiros, dessa vez com foco no açúcar. O apresentador também analisa a aprovação por parte do Senado dos Estados Unidos da indicação de Daniel Pérez, deputado estadual da Flórida, como embaixador americano no Brasil. Reinaldo Azevedo lembra que a nomeação ainda tem de ser aprovada pelo Brasil, isso conforme destacou em uma conversa com jornalistas Alexandre Bentivoglio e Isabela Mota.
5: Meninos, nós vamos falar ainda hoje dos Estados Unidos e tal, mas o Trump, o amigão do Flávio, agora invocou com o nosso açúcar. Vai lá, fala pra... Não sei se o Dudu já está por trás disso também, vai.
6: O governo dos Estados Unidos reduziu a quantidade de açúcar brasileiro que poderá entrar no mercado americano com uma tarifa menor. A Casa Branca afirmou que poderá restabelecer parte do espaço perdido pelo Brasil no mercado caso o Planalto, apresente propostas comerciais consideradas satisfatórias por Washington. A medida marca uma nova ofensiva comercial contra o Brasil. Caso o governo não apresente uma boa proposta para a Casa Branca, ou pelo menos o que eles consideram uma boa proposta, a gestão Trump ameaça redistribuir esse montante para outros países. A informação foi divulgada pelo subsecretário de Agricultura dos Estados Unidos, Stephen Vaden, durante um simpósio da American Sugar Alliance, a Aliança Americana do Açúcar. Para o próximo ciclo, que começa em outubro, o governo americano reduziu a parcela destinada ao Brasil de 155.993 toneladas para 100 mil toneladas, uma queda de 35,9%. Ainda na questão comercial, a Casa Branca impôs preços mínimos de importação e uma tarifa de 15% sobre produtos fabricados com polissilício, a matéria-prima utilizada na fabricação de chips semicondutores e painéis solares produzida principalmente pela China.
5: Isso, aí já tem a ver com China. Ó, é o seguinte, são medidas de caráter protecionista e ponto, que é o que o Trump é. Hoje, talvez o maior agente anticapitalista do mundo, né? Hoje o grande defensor do capitalismo no mundo é o Xi Jinping. E eu também. Também o senhor, presidente. Mas claro que tem uma guerra. Anthony Pereira deu uma entrevista à BBC, né? É um especialista. Não sei. Ele deu uma entrevista, também é uma guerra ideológica contra o Brasil, claro. Ele aproveita questão tarifária, etc. Mas tem a guerra ideológica contra o Brasil, porque o Brasil representa... concorre com os Estados Unidos, a questão não é essa. Representa um polo na América Latina que não está subordinado ao Trump. Especialmente no mundo do Marco Rubio, isso não cabe. E o Senado dos Estados Unidos aprovou o tal do Daniel Pérez, vai.
7: Aprovou para ser embaixador do país no Brasil. No entanto, o deputado estadual da Flórida ainda depende do aval do governo Lula, chamado Arrimann, para que possa assumir o cargo. A votação em bloco que aprovou Pérez e outras indicações diplomáticas deveria ter acontecido ontem, mas foi atrasada para hoje por causa de um impasse no Senado sobre quais pautas seriam votadas antes dos parlamentares iniciarem um recesso. Pérez foi sabatinado em 16 de julho, teve o nome aprovado pelo Comitê de Relações Exteriores do Senado em 22 de julho. Agora foi aprovado pelo plenário. Na terça, o governo Trump anunciou a revogação do visto da embaixadora brasileira em Washington, Maria Luísa Ribeiro Viotti, causando tensão diplomática. De todo modo, para o senador republicano Rick Scott, Pérez é qualificado para o cargo porque ama o Brasil.
5: Ele pensa, fala assim, como eu amo o Brasil. Ai, demais. Né? Ele vem aqui como estafeta do Marco Rubio, não tem trajetória na diplomacia, não tem nada. É um deputadozinho estadual da Flórida, um empresáriozinho de Zerda, que está ali ligado à extrema-direita trumpista, especialmente à ala do Marco Rubio. Né? Vai ter o Agrimã? Acabará tendo na hora certa, né? Por enquanto, não é isso aí.
2: Pátria 35, dados do Anuário de Segurança Pública revelam que Minas Gerais registra mais ocorrências relacionadas ao tráfico de drogas do que a média nacional. Quem explica é o Pedro Gelinek.
8: Minas Gerais registrou 33.873 ocorrências relacionadas ao tráfico de drogas em 2025, um aumento de 41,7% em relação a 2024, quando foram contabilizados 23.830 casos. Dados do Anuário Brasileiro de Segurança Pública apontam um crescimento de 18,5% no país, enquanto Minas teve a segunda maior alta entre os estados. Para o coordenador do Centro de Estudos de Criminalidade e Segurança Pública da UFMG, Braulio Figueiredo, esse aumento está relacionado principalmente à maior atuação das forças de segurança no combate ao tráfico.
9: A polícia tem tido várias estratégias para mitigar essa questão e isso faz com que você tenha mais registros, mais atuação oficial da polícia, dos órgãos de segurança pública, né? E isso faz com que você tenha esse número elevado de registros.
8: Minas ficou atrás apenas do Maranhão, onde as ocorrências cresceram 68,3% de um ano para o outro. Para a promotora de justiça, Cíntia Santos, a extensa malha rodoviária mineira favorece o uso do estado como rota estratégica para o tráfico de drogas.
10: A posição também estratégica do estado de Minas Gerais contribui muito. A extensão da malha rodoviária, a limitação com outros estados, como São Paulo, Rio de Janeiro e Mato Grosso do Sul, e o território como um corredor logístico importante para o escoamento das drogas vindas de países vizinhos, como Paraguai, Peru, Bolívia e outros grandes produtores.
8: Produzido pelo Fórum Brasileiro de Segurança Pública, o levantamento mostra ainda que o avanço foi registrado em praticamente todo o país. As ocorrências do tráfico de drogas aumentaram em 25 das 27 unidades da federação. Apenas Pará e Piauí apresentaram queda no período analisado.
2: Uma descoberta no Paraná revela milhões de fósseis com cerca de 390 milhões de anos, muito antes do surgimento dos dinossauros. Os materiais foram encontrados durante obras de uma rede elétrica e agora vão contribuir para pesquisas científicas. Quem traz as atualizações é o Juliano Couto.
11: Milhares de fósseis pré-históricos foram descobertos durante obras de implantação de uma rede elétrica entre Ponta Grossa, no Paraná, e Assis, em São Paulo. Ao todo, foram resgatadas mais de 2.600 amostras de fósseis que existiram na Terra centenas de milhões de anos antes do surgimento dos dinossauros. Foi adotado um planejamento específico para identificar e preservar os materiais encontrados durante as escavações das fundações das torres, conforme explica a paleontóloga Joyce Celerino de Carvalho.
12: Impressionou muito por quê? Porque era uma região que havia pouca ocorrências de fósseis na literatura. Na literatura eu falo literatura científica, então poucos artigos, não tinha muita coisa. Quando a obra começou a avançar e se concentrar mais na região de Ibaiti, eu me impressionei com a grande quantidade de fósseis que a gente encontrou. E fósseis de idades diferentes, né? A gente tem fóssil lá do Carbonífero, do Permiano. E o que me impressionou foi o seguinte, em alguns locais onde eles escavavam as torres, a gente encontrou mais de 50 fósseis.
11: Entre abril de 2025 e janeiro de 2026, os pesquisadores localizaram fósseis de animais que viveram há cerca de 390 milhões de anos. Todo o material está sendo catalogado e será entregue à Universidade Estadual de Ponta Grossa, onde vai ficar disponível para pesquisas científicas.
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2: Às 4:41, chega à capital paulista a exposição Miró, Mestre das Formas, no Museu da FAAP. A mostra conta com mais de 140 obras originais do artista espanhol Juan Miró e fica em São Paulo até outubro. O empreendedor cultural e organizador da exposição, Paulo Bonfá, destaca os detalhes da exposição com Carla Bigato, Sheila Magalhães e Luiz Megali.
16: E a Sheila, que ontem tentou engatar com a gente um papo de artes plásticas?
17: Foi. Era isso.
16: Ela tentou fingir que entendia dos grandes artistas, dos grandes mestres, né?
17: Eu estudei história da arte, eu parei no meio.
16: Então, você deu um jeito de encaixar isso aí na conversa.
17: Isso,
16: ontem
17: teve isso
16: ontem
17: também,
16: demorou,
17: né?
16: Um pouquinho mais. Ela chega agindo do nada, assim. Mas é porque ela estava tomada por um espírito elevado da proximidade das chegadas às obras de
15: Joan
16: Miró. São Paulo. O que nos leva ao próximo convidado.
2: O Paulo Bonfá, que tá por aqui, gente. E pior que tudo isso aconteceu mesmo ontem.
16: Isso aconteceu.
2: Ontem.
16: True story.
2: É. O Paulo Bonfá, empreendedor cultural e um dos organizadores da exposição Joan Miró, que estreia na FAP. E é um prazer, uma honra sempre bater um papo aqui com o Bonfá, que entende muito de arte. Exposição Miró, Mestre das Formas, que inclusive os nossos ouvintes já estão acompanhando aqui nos nossos intervalos, já estão ouvindo e sendo convidados a acompanharem essa mega exposição Bonfá. E sabe quem me ensinou que é Joan? O Bonfá, ontem.
18: Salve, salve. Tirem as crianças da sala. Joan Miró é um dos grandes nomes da história da arte mundial. Está entre nós e, nesse momento muito especial, na audiência qualificada da Band News FM, nos escuta Joan Punyet Miró, neto do grande artista, que esteve pessoalmente aqui para acompanhar a montagem e conferir essa super exposição. São mais de 140 obras originais, vindo de 3 fundações da Espanha, vindo de 14 coleções privadas europeias e, principalmente, do acervo da família. Joan, que nos escuta agora a caminho do aeroporto, foi responsável por conseguir fazer essa exposição se tornar inesquecível, inenarrável, incomensurável e nos cedeu obras raríssimas que nunca foram expostas juntas no Museu da FAAP em São Paulo.
2: Vocês não acham que o Joan deveria estar no ar agora dando prestação de serviço, informação do trânsito em direção ao aeroporto?
15: Também acho,
18: o,
15: né?
18: O português dele é melhor que o meu.
2: Pronto.
18: É, não, ele foi uma figura essencial nesse projeto. O trabalho que ele faz na preservação do legado da obra de Joan Miró, artista espanhol, uma carreira longuíssima. A gente tem 5 décadas de trabalhos originais expostos entre pinturas, gravuras, esculturas e especialmente tapeçarias. Algo que pouca gente sabia que Miró fazia em conjunto com outros artesãos era transformar as suas cores, as suas formas orgânicas, o seu mundo dos sonhos de um surrealismo próprio, né? Ele era um artista com uma característica individual muito facilmente reconhecível e as 8 tapeçarias da coleção da família estão colocadas nas paredes do museu e são gigantes. São tapeçarias que juntas pesam algumas toneladas. Então é algo muito surpreendente. Eu que já sabia o que eu ia ver, quando entrei e vi a montagem pronta, me emocionei. Então, Joana, um abraço para você nos escutando. Estamos convidando todo o público brasileiro aqui na Band News FM.
2: Que sensacional, cara. Tá,
16: o Miró, ele dá cara a uma cidade também, né? Se Gaudí e Miró tivessem nascido em outro lugar, Barcelona não seria Barcelona. Seria uma cidade completamente diferente. No caso do Gaudí, isso era proposital. Ele queria colocar a cara dele ali, a assinatura dele na cidade. No caso de Miró também?
18: Joan Miró foi um artista muito generoso, muito preocupado com a retribuição para a sociedade, com a influência da arte, especialmente para aqueles que viriam depois dele, né? As crianças do futuro. Então, pela cidade de Barcelona, existem sim monumentos, né? Grandes esculturas realizadas por ele, que são pontos turísticos. Ele foi responsável, por exemplo, pelo cartaz oficial da Copa do Mundo de Futebol de 1982. Algo que solicitaram a ele, que ele entendeu que seria importante para a Espanha e seria importante para as pessoas tomarem contato com a arte. Ele fez, por exemplo, por gostar de futebol, também um cartaz oficial para os 75 anos no aniversário do Barcelona, do Barça, do clube de futebol que o mundo inteiro conhece. Então, ele transita nessa alta cultura das artes, mas ele privilegia o contato com o público, né? Uma obra feita para a compreensão do público. Cores primárias, traços inorgânicos ou orgânicos, esculturas com materiais altamente variados. Ele era um ecologista, então ele compunha a partir de itens que buscava na praia, no cais do Porto, uma corda náutica, uma ossada dentro de um pasto de fazenda, uma coleção de conchas, e com isso ele ia fazendo subversões. Dentro da FAAP hoje a gente tem esculturas que vão do bronze fundido até a montagem de elementos que as pessoas pensam que, puxa, isso aqui talvez eu também pudesse ter encontrado pela rua, numa oficina, e feito disso uma obra de arte.
16: Eu fiz essa pergunta sobre urbanismo, sobre a urbis, porque eu queria chegar num lugar. Nós temos um artista assim? Nós como São Paulo e nós como Brasil?
18: acho difícil, né? O Brasil tem uma diversidade muito grande e a arte popular, aquela feita fora da academia, né? Pelos autodidatas, por aqueles que vêm do artesanato, que usam elementos regionais dos seus estados ou das suas paragens, né? Trazem efeitos que vêm desde a arte primitiva, a arte do nativo brasileiro, até o cruzamento de culturas. Eu não conseguiria dizer um artista símbolo do Brasil no mundo tão facilmente identificável como o Miró. Você vê uma obra de John Miró, você à distância sabe que é dele. Essa é uma característica marcante, né? Muitas técnicas, muitos materiais, mas um traço e uma personalidade que encanta as pessoas. Que crianças a conhecedores de arte, né? Dos críticos, jornalistas, etc., que puderam entrar já dentro do museu e nos elogiaram pela composição de uma obra completa, né? Você conheceu o artista na íntegra, 5 décadas de trabalho, a história dele, como fazia, até os primeiros grupos escolares que a gente testou, porque existe um programa educativo. A exposição Miró, Mestre das Formas, recebe escolas a partir dos 6 anos de idade, e é óbvio que os arte-educadores que acompanham as crianças têm uma linguagem, uma pedagogia preparada para aquela faixa etária, para aquele nível de cognição e compreensão. E dali, quando as crianças saem para um ateliê, elas estão altamente estimuladas a colocar sua criatividade sem limites no papel. Puxa, eu não tenho características, habilidade, eu não consigo nem colorir dentro de uma forma. Depois de ver Miró, você pensa que a cor pode estar fora da forma. Por isso esse nome, Miró, Mestre das Formas.
19: Uhum, você está numa fase, hein, Bonfá? Pela amor... Engatou duas, ó, Sheila Magalhães.
16: Não, é uma boa fase, né?
19: Não é? Digamos assim, uma fase que já vem boa se estendendo.
16: Boa fase. Boa fase.
19: Boa fase.
18: Uhum. O trabalho do Instituto Totex com a FAAP, a Fundação Armando Álvares Penteado, ele visa isso, impactar as pessoas de formas diferentes do que elas poderiam. Foi assim com o Salvador Dalí, foi então, assim com Andy Warhol.
19: 24, desafio Salvador Dalí, nós estivemos lá. E que mostra sensacional, incrível. Aí veio a mega exposição Andy Warhol Pop Art, ano passado, 2025. E agora você chega com o Miró. Caramba, percebe a evolução na forma de fazer, de planejar e de montar essas mega exposições?
16: Tem Carlos Adão.
18: Essa pergunta, ela é, Carla, uma pergunta muito interessante, porque são vários fatores que vão construindo a possibilidade de realizar o que a gente tem feito num curto período de tempo no Museu da FAAP. Então, a primeira delas é o trânsito, a capacidade e a credibilidade, né? Ao realizar uma boa exposição, bem sucedida, com um grande artista ou uma grande instituição internacional, isso vai te conferindo credenciais para o próximo, uhum, que te dá a referência e fala, olha, a exposição Salvador Dalí, vencedora do Prêmio Arcanjo, foi o evento número 1 da cidade de São Paulo durante 16 semanas seguidas.
19: Uau.
18: Depois, a maior exposição de Andy Warhol já realizada fora dos Estados Unidos, eleita pela PCA, Associação Paulista dos Críticos de Arte, como exposição internacional do ano. Para mim, esse é o prêmio, para mim, eu digo, atuando nessa área, a PCA é a entidade mais séria que a gente tem na avaliação da arte e da cultura. E aí, na chegada com o Miró, Roberto Leão, meu cofundador do Instituto Totex, mantinha já uma relação pessoal com o Joan, que está ouvindo a gente, e as conversas começaram por fazer uma exposição como nunca se viu de Miró para o público brasileiro que não consegue ir à Espanha.
19: Uhum.
18: E, além disso, nós temos obras de muitos lugares diferentes. Mesmo que você tenha a chance de ter visitado a Fundação em Barcelona, que é a mais antiga, tem 50 anos, ou a Fundação em Maiorca, ou a Fundação mais jovem, que fica em Montjuïc, mais no interior da Catalunha, você não vê essas obras juntas. E por motivos diversos, inclusive coleções particulares. São pessoas que têm um Miró na sua sala de jantar na Suíça e cederam o quadro para a exposição por ser uma obra icônica. Então é uma oportunidade muito importante para você ter acesso a algo que é inacessível.
2: Bom, Fá, estou vendo as mensagens de ouvintes aqui, celebrando muito, viu, essa exposição, querendo ir. Aí chegaram mensagens carinhosas para você aqui também. Uma ouvinte nossa falando, digam ao Bom Fá que eu adorei a exposição do Andy Warhol. Estou ansiosa para ver essa nova exposição do Miró. Quem escreveu essa mensagem aqui foi a Beatriz. E aí, claro que chegaram mensagens perguntando o seguinte: a Band vai fazer promoção para ir na exposição do Miró? Assim,
18: sim,
2: como foi Salvador Dalí? A Marli disse que foi na do Salvador Dalí com a gente aqui, com a Band News FM. Olha que legal.
16: Por que eu não estive nessa exposição? Eu tava de férias?
2: Salvador
16: coisa assim?
2: Dalí?
16: É.
17: Pode ser que tenha acontecido isso.
16: Não me lembro de ter ido.
18: E Andy Warhol você estava, porque a minha memória lembra de você lá.
16: Andy Warhol e o Dalí não.
18: Mas eu quero aproveitar essa deixa das ouvintes, dos ouvintes, para dizer que a Band News FM é a rádio oficial da exposição. É, nós temos uma parceria muito antiga e esse valor e espaço que vocês conferem à programação cultural e artística para democratizar o acesso, formação de repertório, abrir horizontes, saúde mental, tudo isso que a gente procura quando traz uma grande exposição internacional, além do lazer, do entretenimento e do valor histórico, é importantíssimo e essencial. Então, sim, vamos fazer promoção com os ouvintes da Rádio Band News FM para encher a sala do museu de pessoas que vão sair melhores do que elas entram.
17: Sensacional.
16: Quer passar
17: divulgaremos, o serviço? Divulgaremos em breve, né, os detalhes sobre como vai funcionar, que dia.
16: Tem uma pergunta off-topic aqui.
17: Tá bom. Então, vamos servição, assim, horários,
18: claro,
17: os dias,
18: claro.
17: Começa amanhã,
18: fala. É lógico, estamos falando em primeira mão, a inauguração é amanhã, 7 de agosto, sexta-feira, em cartaz até dia 12 de outubro, que é um feriado, né, segunda-feira, Museu da FAAP, bairro de Higienópolis, das 9 da manhã às 8 horas da noite, funcionando de terças a domingo. Só fechamos na segunda-feira para manutenções, etc. Então, uma infinidade de datas possíveis para nos conhecer. Os ingressos custam a partir de R$ 25,00. Eles estão à venda nas bilheterias da FAAP e também pelo site www.mmf26.com.br. Miró, mestre das formas, por isso mmf26.com.br. Lá tem todo o aperitivo do que você vai encontrar quando nos visitar, entre pinturas, esculturas, gravuras, as tapeçarias que eu já exaltei aqui e muito mais. E tem também como chegar, o que pode levar, como fazer e tirar dúvidas. Você faz tudo isso através do site.
17: Para as escolas, tem algum programa específico? Dessa vez, não.
18: Sim, tem? Nós vamos ter o maior programa de visitação escolar do Brasil.
17: Legal.
18: Esse ano.
17: É,
18: vão ser mais de 20 mil alunos. Nós temos um ônibus elétrico à disposição das escolas públicas, municipais, estaduais, na Grande São Paulo, com visitas de manhã e à tarde. E nós temos as escolas particulares também sendo atendidas por uma equipe treinada para isso, né? Fazer a experiência do acolhimento para quem entra num museu ainda criança e sai das telas, né? Das telas dos smartphones, tablets, computadores, streams, etc. É uma oportunidade contemplativa de abertura de horizontes. Para quem tem filhos de diferentes idades, sabe qual é a dificuldade de reter atenção por mais de alguns minutos. Uhum. E dentro de um ambiente de museu em que você tem o acompanhamento e uma história sendo contada com muitos bastidores e muita relevância, a experiência muda. E Miró é um artista muito acessível. É um artista que ele encanta e ele estimula os sentidos, as sensações, as reflexões. Então, você falou sobre o John Miró, a brincadeira de ontem, né? Como pronunciamos, etc. Eu conversando com o neto do artista, ele falou, nos Estados Unidos nós tivemos uma questão quando as primeiras exposições foram para lá, porque Joan é um nome feminino nos Estados Unidos. Então, as pessoas pensavam, puxa, é uma artista? Não, vamos explicar. O Joan Miró, né? Que os espanhóis chamam de Joan também, e às vezes as pessoas pensam que é o Juan com U, mas ele é o popular Miró.
16: Ô, Bonfá, pergunta totalmente fora do tema.
18: Sobre pensei que era totalmente excelente a pergunta.
16: Não, vai ser uma pergunta totalmente... Perguntas excelentes eu não consigo fazer, mas eu me esforço. Eu não sei se é meu algoritmo, se é a minha bolha, mas no mês passado e no anterior, eu acho que também, cara, eu recebi um caminhão de conteúdo a respeito do Rock Go. Retrospectiva, entrevista, história, Samuel Rosa contando que conheceu o Nando Reis no Rock Go e eles compuseram, não sei o que lá, resposta. Muita coisa. Teve alguma efeméride aí que eu perdi do Rock Go?
18: Não, eu acho que você foi impactado por um efeito quadrienal. Quando vem uma Copa do Mundo, as pessoas começam a lembrar de como o futebol é. Gente que não gosta de futebol e vai assistir porque tem jogo do Brasil. Gente que lembra, eu assisti a outra Copa assim assado e o que tinha naquele momento.
16: Olha,
18: vários perfis de fãs acabam fazendo relações. Esse jogo tá com um nível do Rock Go. Uma partida muito ruim, uma
16: bobagem.
18: E tinha
16: muita matéria estrangeira também. O Brasil é tão fanático que teve até um campeonato entre músicos. Então é isso.
18: Eu acho que você deve ter sido impactado por... Você veja o meu legado para a humanidade, né? Você vê como a referência pessoal. Estou falando de Miró, que né, deixou um super legado.
16: Isso é um belo legado.
18: É, e aí
17: cara, eu negociei 4 anos uma exposição. 4 anos a exposição.
18: É, desde
17: que
18: 2022.
17: As pessoas vão lembrar qual
18: e,
17: o seu legado?
18: E a nossa conversa né, com os espanhóis, ela começou e eles tinham lá janelas. Né? Essas exposições precisam ser negociadas com muita antecedência, porque as obras são únicas. Elas não podem permanecer muito tempo fora dos museus de origem. Entre uma exposição e outra, elas precisam descansar. Existe o spa das obras de arte, né? O que a gente chama de reserva técnica, onde elas ficam no escuro, fechadas, com controle de umidade, temperatura, para que mantenham a qualidade. Nós temos lá na parede quadros com 100 anos de idade. E 100 anos atrás, os materiais eram outros, a preocupação dos artistas era outra, a conservação era diferente, né? Então, esse legado meu, que é um legado eletrônico e digital, ele fica um pouco mais fácil do que o legado físico, artístico, né?
16: Mas é um legado legal.
17: É.
18: Não, eu...
16: Belíssimo legal.
18: Eu posso dizer que assim, foi a fase de trabalho mais divertida da minha vida porque as pessoas se divertiam. Né? O Rock Go era um projeto que tinha lá música, tinha lá o futebol e tinha o humor. Às vezes era só o humor, porque o futebol era muito ruim e os músicos não eram tão conhecidos. Outros eram grandes artistas, mas pernas de pau. E por aí seguia, né? Eu fiquei 14 anos no ar na MTV. Então, eu marquei várias gerações e eu pego várias pessoas grisalhas que viram para mim e falam, você marcou a minha infância. E eu falo, puxa vida, quanto tempo de carreira.
16: Infância para mim seria exagero, mas marcou.
17: Adolescência.
16: O Bola da Fogueira marcou a minha adolescência. Adolescência. Rock Go, mas a minha saída da infância para adolescência, sem dúvida, foi marcada pelos sobrinhos. Mas isso é papo para uma outra ocasião.
18: É, aí vamos voltar mais 30 lembra, anos né? do tempo. Né? Que foi como eu comecei, né? E em rádio, né? Eu me considero até hoje uma pessoa de rádio, mesmo não estando no ar diariamente como vocês, né? Que eu sempre escuto, porque a minha base veio do microfone e veio da criatividade sem a imagem. Depois veio a televisão, depois os eventos e por aí vai.
17: Tá na hora de voltar pro rádio. A gente falou disso no ano passado.
18: Pois é, eu tenho
17: ocupado,
18: rádio no sangue.
17: Né? É. Bom, Fá, é sempre muito bom te receber aqui. É uma felicidade que a Band News FM possa ser emissora oficial também e mais uma vez ajudar, contribuir para disseminar mais cultura para as pessoas, oferecer mais cultura para as pessoas. Então, boa sorte no lançamento amanhã, tamo junto e certamente esse trio aqui estará por lá prestigiando. Com uma transmissão especial, a gente também vai definir uma data de quando estaremos por lá fazendo a transmissão do nosso noticiário.
18: Promessa é dívida, hein? Transmissão ao vivo direto Boa. Do Museu da FAP com o Miró, Mestre das Formas. Show. E promoção com os ouvintes para fazerem visitas guiadas e conhecerem tudo que está exposto em detalhes e nos bastidores.
17: Paulo Bolfá, empreendedor cultural, um dos organizadores.
16: Transmissão de exposição de artista via rádio, irmãos bênção, né?
17: É.
16: Olha esse quadro, que beleza, que beleza, que beleza.
18: Você sabe, agora um detalhe importante.
16: Mas agora
18: já...
16: a gente tem imagem, então não dá.
18: Estourando o tempo de vocês, para quem nos escuta, a exposição ela conta com audiodescrição integral para os deficientes visuais e pessoas com baixa visão. Além de ter o áudio-guia para você, gratuitamente, que comprar o seu ingresso, baixar para o seu smartphone e poder ouvir em forma de podcast a sua visita, caso você queira fazê-la no seu próprio ritmo. É bastante inclusivo e importante que a gente faça as pessoas saberem que toda a arte visual do Miró também está disponível para quem não consegue enxergar 100%.
17: Toma, Miró, legal. Mestre das Formas. Exposição. Bom, Fábio, obrigada demais, viu?
18: Obrigado, valeu pessoal. Um grande abraço, espero todos vocês.
17: Valeu.
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0: 5 e 1, muito bom dia, bem-vinda, bem-vindo. Começando mais uma semana por aqui, mais um Expresso São Paulo, dia 10 de agosto de 2026. Manhãzinha fria na capital paulista, hein? Temperatura deu uma boa caída desde ontem à tarde, especialmente. A máxima hoje aqui na capital paulista tá, nesse momento, em 15 graus e a mínima tá lá na Zona Sul com 12 graus na região de Parelheiros. Dia meio borocochô, frente fria que chegou aqui, né? Tava vindo do sul do país. Primeiro veio aquela ventania, as rajadas de vento, né? Nos últimos dias. E agora a frente fria se restabeleceu aqui também sobre a capital paulista. Estamos por aqui, eu, Luana Pereira. E eu vou deixar ela apresentar o nosso terceiro elemento que está de volta. Bom dia, Lu!
1: Bom dia, Carol! Bom dia para você, bom dia para o nosso terceiro elemento aqui no estúdio do Expresso São Paulo. Seja bem-vindo, seja bem-vinda a mais uma segunda-feira aqui conosco, muita prestação de serviço. Vamos falar sobre debate eleitoral, tem mais previsão do tempo. Daqui a pouco, para você que ainda não saiu de casa, já prepara aquele sapato fechado, casaco, porque a temperatura não deve passar dos 17, 18 graus hoje. Já tá friozinho, pista molhada também, porque deu aquela chuvinha de madrugada. Então, até às 7 horas da manhã, Caroline Ercolim, eu, Luana Pereira, e ele, Fábio França, de volta depois de uma Copa, férias.
2: A música me emociona.
1: Ele simplesmente está de volta e o público tá animado, tá gritando, tá emocionado, eu acho que não.
2: Vou ter que me apresentar. Eu esqueci de algumas coisas, gente, porque eu entrava mais como visita, né? Era um negócio meio diferente, né? Porque eu tava meio que visitando, Fala, gente, bom dia, Luana, bom dia, Carol, bom dia pra todo mundo ligado, sintonizado na Band News FM. Vamos nessa, muito obrigado, hein? Quanto tempo fora desse estúdio, que saudade de vocês de ler essas mensagens logo no começo da manhã dos nossos ouvintes, hein? Muito tempo, mais de 2 meses, hein? Eu tive por aqui pela última vez. O Fernando da Vila Formosa tá com a gente. Valeu, Fernando. Abraço para você. Bom dia, meus queridos madrugadores. Quem tá por aqui é o Elmo Papa, também sempre ouvinte da Band News FM. Doni de Barueri tá com a gente também. O Oberdan, boa semana para você também, viu, Oberdan? Abraço, meu querido. Quem tá por aqui? O Fábio, meu xará, personal do Morumbi. Vai, Corinthians! O Corinthians ganhou ontem, hein? Que falha do goleiro do Bragantino, hein? Do Volpi. Mas eu tô acostumado. Eu conheço o Volpi de outros carnavais. Verônica de Santo André. Mas é bom goleiro. Tá com a gente também. Bem-vindo, Fábio. Obrigado. É o Renilson de São José dos Campos. Daniel Jatobá de Calcaia do Alto. Tá com a gente também. Quem mais dando as boas-vindas? A Simone de Mogi das Cruzes. O tio Careca. Hoje o gorrinho, hein? Tio Careca. Mas gorrinho molha, né? Bota ali uma capinha de chuva, então, ô tio Careca. Obrigado pela mensagem. Vai Corinthians, diz ele também. Os corintianos felizes da vida, hein? Quem mais tá por aqui? A Kemi. Tá sempre ligada. Manda mensagem pra mim no Instagram também, a Kemi. É isso, gente. Luciano de Barueri também com a gente. A Nana tá por aqui também logo cedinho. Vamos nessa. Seja bem-vindo, Fábio França. É o Ricardo Ramos de Cotia. Valeu, Ricardo.
1: Muita gente achou que você não ia voltar mais, Fábio França.
2: É mesmo?
1: É,
2: achou
1: e assim,
2: que a gente estivesse enganando
1: diariamente
2: eles?
1: Era... E o Fábio não volta nunca?
2: Foi comprar cigarro.
1: Foi comprar cigarro e não volta mais. E aí ficou essa pendência
2: aqui. É que
1: a galera...
2: Gente, foram 2 semanas de férias. 2 semanas! É que a galera junta com o período
1: e 3 meses de Copa.
2: 50 dias lá nos Estados Unidos, né? Então,
1: muita coisa.
2: É muita coisa. Juntando tudo, realmente 65 dias. Mas de férias mesmo, pessoal, vamos com calma. Eu tava recebendo mensagens no Instagram, o pessoal me cobrando. Mas não acaba nunca, não volta nunca. Cadê você? Calma, gente, 2 semaninhas.
1: E você, tô há 3 dias só acordando às 7.
2: É verdade, acordar de novo às 3h15. Foi dureza, mas esse meu olho inchado é emoção, gente. Por causa da música do Roberto Carlos. Não é
1: claro.
2: Sono. Vamos nessa, gente, falei muito.
0: E claro que a gente vai falar de eleição, porque temos muita coisa a colocar em ordem, a analisar, né, hoje na programação da Band News FM após o debate deste domingo. Segurança foi o tema de maior destaque nesse primeiro confronto, né, entre os candidatos do governo de São Paulo na Band. Participaram o governador Tarcísio de Freitas, do Republicanos e candidato à reeleição, e Fernando Haddad, do PT, ex-ministro da Fazenda e ex-prefeito de São Paulo. Um dos assuntos foi o fim da Cracolândia e a desocupação da favela do Moinho. Haddad acusou Tarcísio de não citar parcerias realizadas neste caso.
3: Eu não sei por que você tem dificuldade de admitir o mérito do outro. Você tem mérito, mas quando você compartilha o mérito com outras instituições, melhora o trabalho federativo. O Ministério Público foi essencial na operação do centro. Você sabe que o Lincoln Gakia te procurou no teu gabinete para apresentar o programa de atuação no centro. E sem o Ministério Público, que é desrespeitado por falta de menção, nada disso teria acontecido.
0: O atual governador respondeu defendendo as ações.
4: Uma coisa que foi importante no fim da Cracolândia foi a parceria. Parceria com a Prefeitura de São Paulo, eu agradeço muito ao prefeito Ricardo Nunes, que fez um trabalho excepcional, a parceria com o Ministério Público, com o Judiciário, foram várias reuniões unindo todos, e aí a gente conseguiu sim comemorar o fim da Cracolândia. Aliás, uma coisa que ninguém conseguia terminar, vários anos, mais de 30 anos, trabalhamos sim com o Ministério Público, combinamos sim a operação sobre o centro, operação que contava com a investigação da polícia, com a inteligência policial. E é por isso que a gente percebeu o modo de operação do crime e é por isso que a gente conseguiu acabar com o crime ali, aquele crime que lavava o dinheiro, que movimentava o fluxo segundo o seu interesse.
2: Ainda sobre Cracolândia e a favela do Moinho, Tarcísio foi aplaudido ao acusar Haddad de ter subido num palco na favela do Moinho com uma mulher suspeita de comandar o tráfico no local. O candidato do PT respondeu em seguida.
4: Nós temos uma cena ruim, que é a cena de membros do poder, inclusive o doutor Fernando Haddad, no palco com a traficante que comandava o tráfico na favela do Moinho, depois da operação. Nós temos coragem para resolver o problema.
3: Ô Tarcísio, que deselegância, rapaz. Acho que eu vou saber quem é do tráfico. Você acha que eu conheço o tráfico como você conhece? Se você sabia que ela era uma traficante, por que você não foi lá prender? Eu não sabia. Se eu soubesse, eu teria dado voz de prisão para ela. Eu não tenho esse tipo de proximidade com nada do que você está falando. Então você respeita, baixa essa bola.
2: O tema educação também foi assunto no debate entre os candidatos com divergências sobre os resultados do IDEB. Fernando Haddad criticou a atual gestão. Ele afirmou que São Paulo caiu no ranking de qualidade do ensino médio.
3: O Tarcísio herdou o estado de São Paulo na terceira colocação em termos de qualidade do ensino médio e está entregando o estado na décima posição. Eu acredito que o projeto pedagógico que foi introduzido em São Paulo está errado. Você está substituindo livro didático, professor motivado, por aula de slide, por plataforma digital, quando um terço das escolas de São Paulo sequer estão conectadas com a banda mínima para você fazer um bom trabalho escolar.
1: E já o governador Tarcísio de Freitas defendeu o atual modelo. O candidato do Republicanos destacou que o ensino profissionalizante agora atinge 42% dos alunos.
4: Bom, Haddad, eu vou ter que começar restabelecendo a verdade, porque em 2023 a gente tinha um ano só de governo. Nós tínhamos sido o terceiro no ensino fundamental 1, o quinto no ensino fundamental 2 e o oitavo no ensino médio. E a situação de hoje qual é? Nós somos o terceiro no Fundamental 1, nós somos o quinto no Fundamental 2, e quando a gente considera a nota do ensino profissionalizante, a gente não pode desconsiderar essa nota por uma coisa. O ensino técnico hoje é muito relevante em São Paulo. Imagina que a gente hoje tem 42% dos nossos alunos no ensino profissional. E isso é um padrão OCDE. Ou seja, nós saímos de 12% de alunos fazendo a dupla formação, a formação do ensino médio regular mais a formação profissional, e hoje nós temos 42%. E quando a gente considera a nota dos alunos que estão no ensino profissional, a gente vai para 4,5, e isso significa que a gente continua no oitavo lugar.
1: Na saúde, Tarcísio destacou a criação da tabela SUS Paulista, que multiplicou os repasses às Santas Casas, resultando no dobro de cirurgias eletivas realizadas. Haddad, por sua vez, atribuiu a disponibilidade desses recursos ao aumento do orçamento federal repassado ao Estado.
0: O ex-ministro Ricardo Salles é multado por propaganda eleitoral antecipada. A Beatriz Teodósio traz os detalhes.
5: O deputado federal Ricardo Salles, do Novo, que concorre a uma vaga no Senado, deve recorrer da decisão do Tribunal Regional Eleitoral, que o condenou a pagar uma multa de R$10 mil por propaganda eleitoral antecipada. A punição veio após a publicação de vídeo do parlamentar nas redes sociais, em que ele se apresenta como pré-candidato e critica o deputado estadual André do Prado, do PL, adversário dele na disputa. De acordo com a Justiça, a gravação usa ainda imagens produzidas ou manipuladas por inteligência artificial, sem informar que havia o uso dessa ferramenta. Já a defesa de Ricardo Salles afirmou que a publicação é um exercício legítimo de crítica política.
2: A Câmara dos Deputados deve ter uma semana do chamado esforço concentrado. Vamos a Brasília agora, destaque do Rafael Procópio.
6: Começa a primeira semana do esforço concentrado no Congresso Nacional antes das eleições. Desta segunda até sexta-feira, os parlamentares devem se debruçar para garantir a aprovação de proposições pelas duas casas legislativas na mesma semana. O Congresso está em ritmo lento devido às eleições. Também está prevista outra força-tarefa, do dia 31 de agosto a 3 de setembro. A ideia é que deputados e senadores usem os dois períodos para limpar a pauta com votações rápidas nas casas. Com o esforço concentrado, os discursos em plenário, por exemplo, podem ser suspensos para dar agilidade à tramitação. Algumas matérias terão prioridade, como os vetos presidenciais.
1: E no esporte, o Palmeiras tropeça em casa e vê o Flamengo diminuir a diferença na briga pela liderança do Brasileirão. Fala aí, Yuri Queiroga.
7: O Flamengo volta a reduzir a vantagem para o líder Palmeiras no Campeonato Brasileiro. Batendo o Vitória por 2-0 no Maracanã, o rubro-negro chegou a 42 pontos e agora está 6 atrás do Verdão, que empatou por 0-0 com o Internacional jogando em casa. O time de Leonardo Jardim ainda tem um jogo a menos que o adversário. Nas outras partidas deste domingo, pela 22ª rodada, o Atlético Paranaense derrotou o Santos por 2-0 na Vila Belmiro e, com o ponto do Colorado contra o Palmeiras, empurrou o Peixe para a zona de rebaixamento. Quem também segue no Z4 é o Vasco, que empatou por 0-0 com o Bahia na Fonte Nova, em Salvador. O Corinthians venceu o Bragantino por 2-0 no interior de São Paulo e se aproximou da briga pelo G5, que hoje é fechado pelo Cruzeiro após vencer o Mirassol por 3-1 em Belo Horizonte.
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0: Vamos ouvir a Stephanie Toso para dar um panorama dessa semana, né? Será que esse frio, assim como o Fábio França, voltou para ficar? Fala aí, Stephanie.
9: Hoje a presença de muita umidade mantém o céu nublado entre parte do leste e sul do estado de São Paulo. Áreas da capital e do litoral de São Paulo podem receber garoa ao longo do dia. E o céu fica mais encoberto, com poucas aberturas de sol. Destaque também para a queda bem significativa de temperatura. A expectativa é que hoje a máxima não passe dos 17 graus na cidade, com garoa podendo acontecer ainda ao longo dessa manhã, durante os períodos da tarde e da noite. Já os municípios do interior terão um início de semana de tempo mais aberto, mas com a redução do calor mais intenso. Municípios do norte e do oeste de São Paulo ficam sem previsão de chuva hoje. E as temperaturas devem variar em torno de 24 até 25 graus.
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1: E tem já informação de ocorrência aqui em São Paulo, um acidente na rodovia Anhanguera, ali na região de Osasco. Depois da passagem pelo SBT, tem congestionamento até a chegada ao Rodoanel, de acordo com o monitoramento da Band News FM. São 2 quilômetros de lentidão e meia hora para chegar ao Rodoanel por causa desse acidente. Nós já estamos apurando, entender o que aconteceu. Se esse for o seu caminho, manda mensagem aqui no 999-59 9200, vocês, nossos ouvintes, são sempre os nossos olhos, fora aqui da redação da Band News FM.
2: Vamos lá então, gente, 5:15, 5:15, mais detalhes a respeito dos debates espalhados pelo país. Vamos a Salvador agora, então, Luana Pereira?
1: Vamos. A Band Bahia promoveu ontem, entre os candidatos ao governo do estado. O encontro foi marcado por embates entre os candidatos e a Verena Veloso, que acompanhou tudo, traz as informações pra gente.
10: Propostas, críticas e embates marcam o primeiro debate entre os candidatos ao governo da Bahia. O encontro aconteceu neste domingo e foi promovido pela Band Bahia. No primeiro bloco, os candidatos responderam a uma pergunta dos jornalistas do Grupo Bandeirantes sobre o combate à violência contra as mulheres. ACM Neto, do União Brasil, defendeu medidas para garantir independência financeira às vítimas.
11: Nós estamos apresentando uma proposta, é um apoio financeiro que nós vamos dar às mulheres de baixa renda por até 24 meses. Porque a gente sabe que normalmente o agressor é o companheiro. E a mulher muitas vezes não denuncia porque ela tem medo de não conseguir manter o sustento dos seus filhos. A mulher vai receber qualificação profissional, noções de empreendedorismo e apoio para a inserção no mercado de trabalho.
10: Jerônimo Rodrigues, do PT, que busca a reeleição, falou em fortalecer o apoio aos municípios.
12: Quero dizer que a Bahia foi o primeiro estado a constituir uma Secretaria Estadual de Políticas para as Mulheres. Nós estamos fazendo um trabalho com a SPM, como assim chamamos a Secretaria, para que essas ações repercutam nos municípios, para que cada município possa ter, talvez não uma secretaria, mas uma coordenação, um órgão diligente que possa, nos 417 municípios, ter amparo na ressonância dessas políticas.
10: Já Ronaldo Mansur, do PSOL, defendeu a ampliação das delegacias especializadas.
13: No nosso governo, essas delegacias vão funcionar 24 horas por dia e nós vamos aumentar as delegacias de atendimento à mulher. É preciso ter condições de trabalho específicos para as mulheres. A gente sabe que nós somos criados numa educação machista, patriarcal. Nós temos que todos os dias combater o machismo e por isso nós temos que encarar a violência contra a mulher com

0: etapa, os candidatos participaram da sala digital Band, desenvolvida em parceria com o Google, e responderam a perguntas sobre os assuntos mais comentados na internet durante o debate. Os temas envolveram educação, saúde e economia.
1: São 5 horas e 18 minutos. Uma pesquisa realizada no litoral do Espírito Santo acende um alerta sobre os impactos ambientais que ainda podem ser sentidos quase 11 anos depois da tragédia de Mariana. O estudo identificou deformidades em mais de 60% dos peixes analisados, a maior taxa já registrada no Brasil. O repórter Eliseu Júnior conta mais pra gente.
2: Estudo realizado no litoral do Espírito Santo identifica a maior taxa de anomalias já documentada em peixes costeiros de todo o Brasil. No local, os pesquisadores identificaram que mais de 60% dos peixes da espécie Stelifernaso apresentam deformidades nos otólitos sagitais, estruturas localizadas na cabeça dos animais e responsáveis pela orientação espacial e pela percepção sonora. Segundo o pesquisador da Universidade Federal do Rio de Janeiro, Jonas Andrade, o estudo reforça resultados apontados por pesquisas anteriores.
3: Nosso estudo mostra, reforça o resultado encontrado em outros estudos, mas agora vendo uma ferramenta diferente. Então a gente encontrou uma quantidade considerável de anomalia nos peixes.
2: A maior taxa de deformações registradas até então havia sido de 27%. Segundo o estudo, a alta incidência de malformações pode estar relacionada à contaminação ambiental provocada pelo rompimento da barragem de Fundão em Mariana, no estado de Minas Gerais, em 2015. O rompimento liberou toneladas de rejeitos de mineração de ferro no Rio Doce. O estudo conclui ainda que o cenário evidencia a lentidão na recuperação do ecossistema costeiro do Espírito Santo. Isso porque os peixes analisados foram coletados quase 7 anos após o rompimento da barragem e, mesmo assim, apresentaram altas taxas de malformações.
3: Esse material que fica ali associado ao fundo do rio, fundo do mar, com o tempo, com os próprios processos naturais dos rios, do oceano, esse contaminante é remobilizado, né, como a gente chama aqui. Os organismos pequenos que estão ali, que vivem no fundo do mar, são comidos pelos peixes, então os peixes passam a ter esses contaminantes.
2: A equipe planeja repetir a pesquisa na região daqui a 5 ou 10 anos. O objetivo a longo prazo é monitorar continuamente a área e avaliar se o ambiente costeiro impactado apresenta sinais de recuperação ao longo do tempo.
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1: São 5h21, a gente continua girando informação e de olho, né, na repercussão em todos os movimentos desse debate aqui em São Paulo. Governador e candidato à reeleição Tarcísio de Freitas do Republicanos fala em visões antagônicas, as de Fernando Haddad, do PT, para o futuro do Estado em São Paulo. Essa declaração foi feita após o debate realizado pelo Grupo Bandeirantes ontem. O chefe do Executivo do Estado, paulista, fez um balanço da gestão dele e apresentou propostas para um eventual segundo mandato.
5: Acho que a gente pode apresentar as visões de mundo diferentes, as visões para o Estado de São Paulo que são completamente antagônicas. A gente tem um Estado aqui que, sob nossa direção, está andando no rumo certo. A gente tem muita entrega, muita coisa para mostrar, recordes em todos os indicadores, menor indicador criminal da história. E a gente sabe que tem muito para fazer, maior número de cirurgias da história. Estamos inaugurando muitos hospitais, maior investimento em infraestrutura da história. Estamos universalizando o saneamento básico e a gente pode defender aqui nossas entregas, nossas posições, nossos pontos de vista, e eu espero que foi uma prestação de contas.
6: O candidato Fernando Haddad, do PT, classificou o embate com Tarcísio de Freitas como extraordinário. Ele afirmou que apresentou dados que podem ser checados, citando que o trabalho de revisão é fundamental devido às fake news.
7: Hoje o problema de checagem de dados virou fundamental, porque o conjunto de fake news que tem em todo canto, rede social, para lá e para cá, tem que ser combatido com pesquisa. As pessoas hoje vão sair com perguntas, não tanto com respostas, mas muitas perguntas sobre o que aconteceu aqui. E eu acredito muito que, se nós formos avaliar a real condição do serviço público de São Paulo, nós podemos chegar à conclusão que nós temos que dar um passo à frente. O Estado é muito forte, o Estado de São Paulo. Quando você dá o estímulo certo, o incentivo certo, ele reage muito rapidamente, porque ele é o Estado mais forte da federação.
8: Os candidatos também opinaram a respeito do debate presidencial marcado para o dia 23 de agosto, aqui no Grupo Bandeirantes. O governador de São Paulo, Tarcísio de Freitas, espera que o debate sirva para que os candidatos...

0: apresentem propostas que mudem o rumo de uma possível recessão do Brasil.
1: Espero que seja um debate de alto nível. O Brasil precisa de um projeto na mesa. É fundamental, acho que o Brasil está indo numa direção ruim. A gente tem um endividamento de empresas, de governo, de pessoas, de famílias, que é muito preocupante. Isso pode realmente nos levar para uma recessão. E como é que a gente muda o rumo? O que a gente vai fazer para apresentar uma trajetória diferente? Eu espero que o debate sirva para isso.
2: Já o candidato da esquerda, Fernando Haddad, espera um debate de bom nível para diluir a polarização entre esquerda e direita.
3: Eu espero que seja um debate de nível. A gente tem que discutir resultado, proposta, diagnóstico para fazer o Brasil avançar. A polarização, que é chamada polarização, ela só vai se diluir com a força das ideias, com a força do argumento. Enquanto ficar esse fla-flu, né, que está nas redes sociais, nós não vamos avançar.
2: Além de São Paulo, a Band promoveu encontros simultâneos com os candidatos aos governos do Distrito Federal e outros 11 estados.
4: Autoridades de saúde mantêm a convocação de moradores da capital e de outras duas cidades para a imunização contra o sarampo. Arthur Coelho.
5: Chega a 23 o número de pessoas infectadas pelo sarampo no estado de São Paulo em 2026. Até agora, o vírus atingiu moradores da capital, de São Bernardo do Campo e de Guarulhos. Por causa disso, essas três cidades estão com a vacinação contra o sarampo recomendada à população que tem de 6 meses a 59 anos de idade. Nos demais municípios, a orientação é intensificar as ações de vacinação por meio da verificação da situação vacinal da população. Gestantes não devem receber o imunizante por conter o vírus vivo enfraquecido.
0: Em outro destaque, está foragido um homem armado que roubou uma mulher em frente à casa dela na zona sul de São Paulo. Aisha Moraes.
6: Uma mulher é assaltada em frente a uma residência na região do Morumbi, em São Paulo. A vítima estava parada em frente a um portão quando um motoqueiro se aproximou, desceu da moto e sacou uma arma. A abordagem aconteceu na rua Comendador Gabriel Calfate, na Vila Sônia. O suspeito, que não foi localizado, levou o celular da mulher e fugiu.
2: O chanceler Mauro Vieira afirma que a Argentina precisa cessar as agressões ao governo brasileiro para normalizar as relações bilaterais. A declaração foi dada em entrevista ao jornal argentino Clarim durante a passagem dele pela Colômbia para a posse do novo presidente do país, Abelardo de la Espriella. Vieira declarou que a Argentina deve valorizar a relação com o Brasil da mesma forma que o Brasil valoriza a dele com a Argentina. A crise começou no mês passado, quando Javier Milei participou da convenção do PL, que oficializou a candidatura de Flávio Bolsonaro à presidência. Na ocasião, o líder argentino chamou Lula de ladrão e presidiário. Dias depois, Milei acusou o presidente brasileiro de ter financiado uma campanha bilionária a favor de Sérgio Massa, adversário do argentino nas eleições de 2023. E, como reação, o governo brasileiro chamou o embaixador do Brasil em Buenos Aires para consultas e rebaixou as relações diplomáticas com o país vizinho.
4: O tenista João Fonseca se despede do Aberto de Montreal, no Canadá, mas vai somar pontos importantes no ranking mundial. Diga, Yuri Queiroga.
7: O brasileiro João Fonseca perde para o norte-americano Ben Shelton e está eliminado do Masters 1000 de Montreal, no Canadá. Em partida realizada neste domingo, válida pelas oitavas de final, o carioca sofreu principalmente com a potência dos saques do adversário e foi derrotado por 2-0, parciais de 6-3 e 7-6, com 7-3 no tiebreak. Mesmo com a eliminação, João vai somar pontos no ranking mundial da ATP, o que pode ajudá-lo a se manter entre os 25 melhores do mundo. O próximo compromisso do brasileiro será o Masters 1000 de Cincinnati, nos Estados Unidos, outro dos torneios que antecede o último Grand Slam do ano, o US Open.
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0: E tem participação de ouvinte falando da situação daquele acidente na Anhanguera, sentido interior, depois da passagem pelo SBT que complica o caminho até a chegada ao Rodoanel. O áudio é do Oreb Ribeiro. Bom dia, Oreb.
9: Bom dia, Band News FM. Bom dia. O Ed Batista falando aqui. Passei agora na rodovia Anhanguera, sentido São Paulo, e a pista sentido interior teve um acidente. Tem várias viaturas ali da concessionária, uma viatura do Corpo de Bombeiro tentando chegar, que está congestionada, e a rodovia está bloqueada, ok? 500 metros antes de chegar no Rodoanel, sentido interior. Abraço a todos, bom dia.
2: Valeu,
9: Deus abençoe grandemente cada um de nós.
2: Obrigada pela mensagem. Então, esse alerta na Anhanguera. A gente lembra também que tem ouvinte falando de acidente na Castelo e ali na região de Santana do Parnaíba. Acidente com carga espalhada pela pista no quilômetro 41, com interdição total na pista sentido interior. A fila de carros já chega até o quilômetro 39, portanto já 2 quilômetros de lentidão. Alerta do Flávio, mandando mensagem aqui para a gente. E também tinha mensagem de ouvinte que está circulando aqui pela capital paulista e está encontrando dificuldade. Deixa eu achar a mensagem.
0: É o Renato Feroldi, tá fixado.
2: Isso, vamos lá.
10: Atenção você, motorista, que vem do Taboão da Serra para São Paulo, ao acesso da Avenida Professor Francisco Morato, semáforos desligados, mas a CT está no local, mas já um volume grande de trânsito no perímetro. Então, se programe, sai um pouco mais cedo. Cuidado, as vias estão molhadas, mas em um segundo tudo pode mudar. Eu sou Renato Feroldi.
4: Eu sei.
10: Boa semana.
0: Boa!
4: Ah, valeu, Renato. Perfeito. Tem um ouvinte que perguntou aqui antes, rapidinho, antes da nossa ponte Rio-São Paulo. Fábio França, eu perdi o nome do ouvinte aqui, pode escrever de novo. É mais difícil voltar a acordar cedo ou enfrentar o trânsito de São Paulo, né? Pra mim, acordar cedo, porque eu não enfrento o trânsito de São Paulo nessa hora da manhã. Nem voltando pra casa, são horários aí alternativos. Mas, cara, o que o asfalto de São Paulo me irrita, é um negócio inacreditável. Eu voltei e tinha meio que esquecido. Ó, fala a verdade.
0: Tinha meio que esquecido.
4: Nossa, mas que coisa irritante. Aquela parte final, gente, agora sério, aquela parte final da marginal do Rio Pinheiros, chegando ali no Cebolão, a pista central, aquilo é um rali, cara. Aí você vem ali a 90 por hora, você tem que ficar desviando dos buracos, porque senão a suspensão vai pro espaço. Tá na hora, não é um projeto enorme de recapeamento? Pô, a marginal do Rio Pinheiros, cara. Chegando ali pra acessar o Cebolão, acessar Castelo, é uma buraqueira danada na pista do meio, negócio inacreditável, tá terrível. Me irritei.
2: Pistas americanas melhores, né? Vamos lá, vamos pro Rio.
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2: Alô, Rio de Janeiro, bom dia, gente. Mari Zé.
0: Bom dia.
4: Opa!
0: Feliz dia dos pais, Mário.
11: Olha aí, rapaz.
4: Ó, voltei, hein?
12: Obrigado.
4: O Zé tava de férias também ou não?
2: Pegou férias também.
11: Eu tirei 15 dias, né?
4: Foi, né? Porque minha mãe falou ontem. Eu fui lá visitar minha mãe. Aí ela falou, você volta amanhã? Eu falei, volta. Ela, o Zé voltou também. Eu, ele tava fora.
11: Um beijo pra ela.
0: Os fãs do Zé chegando à capital paulista.
4: Dona Vera, me avisou ontem que o Zé tinha voltado.
11: Querida Vera.
4: E aí, gente? Tudo certo?
12: Tudo bem, 21 graus agora, uma chuvinha, um chuvisco aqui no Rio de Janeiro. Ontem de manhã teve um vento moderado, algumas rajadas um pouco mais fortes, não é aquele aviso de vendaval não, mas a gente recebeu algumas mensagens pontuais, principalmente ali pela Zona Norte, né, Zezinho? Pavuna,
11: queda de árvore na Tijuca, né?
12: Vila da Penha, e esses pontos têm ouvintes sem energia agora, né, em pontos da Zona Norte. Hoje tem aviso de ressaca, mar agitado, a temperatura hoje a máxima de 26 graus, queda de temperatura, né? Os últimos dias foram muito quentes aqui no Rio, com muito sol, hoje mais encoberto. Esse é o panorama de momento aqui do Rio de Janeiro. E por aí, hein?
2: Olha, por aqui a gente tem 15 graus nesse momento, mas a máxima não vai passar de 17, então viemos de 13 durante a noite madrugada, agora 15, vamos a 17. Esse frio chegou bastante forte. Ontem à tarde já começou uma garoa, começou essa frente fria que estava vindo do sul do país, né, se estabelecer com mais força aqui em São Paulo. E hoje, de fato, então pistas escorregadias, de manhã já estava uma garoinha insistente até agora. Inclusive o CGE fala, né, dessa garoa em vários pontos da capital. Então um dia bastante úmido e amanhã a tendência é que continue assim, porque tem esse vento que está soprando ali desse quadrante sul-sudeste, deixando a sensação de frio. A máxima de amanhã, inclusive, é menor, é de só de 16 graus.
4: Muito bem, queria dar um abraço aqui no Eduardo Marçal, que foi o ouvinte, que perguntava, eu falava ainda há pouco para os ouvintes de São Paulo aqui, o ouvinte perguntava se era melhor, mais difícil o trânsito acordar cedo, né? Aí eu falei da buraqueira de São Paulo e tal.
0: E lembrar de falar
4: Eduardo
0: em português.
4: Eduardo Marçal, abraço. Não, eu falava muito lá em português. Ah, minha mãe mandou mensagem aqui. Bom dia, tô ouvindo. Manda um abraço pro Zé.
2: Ô, louco!
11: Querida, um beijo, velho.
4: Olha aí. Acabou de escrever. Gente, teve debate, né?
0: Teve furão também, né?
4: Eita.
12: É. E a ausência do Eduardo Paes, ex-prefeito do Rio e o mais cotado de acordo com as pesquisas eleitorais, foi, obviamente, o alvo da crítica dos adversários no debate aqui no Rio de Janeiro, mediado pela Adriana Araújo. E, além disso, a segurança pública é também o tema mais falado, né, Zezinho? Inclusive, com algumas acusações, troca de farpas, como acontece entre os candidatos nos debates. Tivemos aqui o candidato pelo PSOL, William Siri, criticando a postura de Paes. O Douglas Ruas, presidente da Assembleia Legislativa, usou o tema da violência contra a mulher para fazer acusações também. O ex-governador do Rio, Antônio Garotinho, do Republicanos, atacou não só Eduardo Paes, mas também o Douglas Ruas, falando que ele era o candidato apoiado, que receberia o apoio, né, do ex-governador afastado, foi afastado, o Cláudio Castro. O André Marinho, do Novo, também chegou a fazer até uma imitação do Eduardo Paes num trecho, né, desse debate. Então, assim, já era esperado que esse seria um dos temas, né, a ausência do Eduardo Paes, que foi comunicada na noite de sábado, pegando assim todos meio que de surpresa, porque já tinha a cúpula do partido aceitado todos os requisitos, né, do convite, dizendo que ia participar, mas ficou lá o espaço vazio durante o debate aqui no Rio de Janeiro. E aí, por São Paulo, o bicho pegou também?
2: Por aqui, o total de dois candidatos que vieram.
13: Os dois, né, candidatos.
2: Tiveram presentes aqui.
13: Os dois principais candidatos na disputa, pelo menos de acordo com as pesquisas, né, o governador Tarcísio de Freitas e o ex-prefeito de São Paulo, ex-ministro Fernando Haddad.
2: É isso. E a segurança pública também foi um assunto bastante falado, né, porque, de uma forma, o Fernando Haddad trouxe números de violência contra a mulher, por exemplo, que aumentaram. Trouxe a questão da infiltração, né, do Comando Vermelho, que também está chegando aqui a São Paulo, além do PCC. E, em contrapartida, a gente viu o Tarcísio de Freitas apresentando números, né, positivos em relação à queda de criminalidade, o fim da Cracolândia, a desocupação da favela do Moinho. São assuntos locais que, enfim, foram contrapontos ali, que foram apresentados de ambos os lados. Mas também chamou atenção a nacionalização, né, desse debate, porque é uma reedição do que a gente já viu em 2022, uhum, e pode ser uma previsão do que a gente vai ver em 2030. Então, de alguma forma, essa representação, né, importante do lado da direita, que é o governador aqui do estado de São Paulo, e também de um ex-ministro da Fazenda, Fernando Haddad, que pode ter um caminho de sucessão também dentro do PT, traz esse tom mais nacionalizado. Então, claro que apareceu o nome aqui de Flávio Bolsonaro, do próprio Jair Bolsonaro, números que envolvem, né, o âmbito federal, como inflação, como taxa Selic. Enfim, são dados que normalmente você não vê tão atrelado a uma disputa aqui regional. Mas são dados que financiamento, por exemplo, muitos financiamentos, tem uma obra bastante grande aqui, que é o túnel Santos-Guarujá, que é uma obra que tem dinheiro do governo federal para viabilizar, e ó, faz décadas que está no papel, porque faz uma ligação terrestre, né, para uma região hoje que você só acessa por balsas. Então, tem dinheiro federal, mas tem também dinheiro estadual. Foi feito um convênio e Haddad ficou fustigando ele para falar que, olha, é uma parceria e há uma disputa, né, por essa criança, né, entre aspas, né, pela paternidade dessa obra. Então, ficou uma questão com muitos dados, mas também um discurso bastante nacionalizado.
13: A Carol falou décadas, o primeiro projeto desse túnel Santos-Guarujá já tem 100 anos, e não é modo de dizer não, são 100 anos, realmente. Há 100 anos, esse primeiro projeto foi desenhado e só agora saiu do papel. Essa pergunta foi do Luiz Megalha, inclusive, isso, no debate.
0: Quem sabe no aniversário de 200 não sai.
13: Quem que encabeça esse projeto? O governador disse que é São Paulo e o ex-ministro disse que é o governo federal, e a gente ficou aí na mesma, pelo menos por enquanto. Mas foi um debate de bom nível de novo, como, sim, eles já tinham, uhum, feito na última eleição, como lembrou a Carol.
0: A Cracolândia também foi um assunto muito falado nesse debate. Tarcísio defendendo o fim da Cracolândia e Haddad rebatendo, falando que, na verdade, a Cracolândia se espalhou por toda São Paulo. Então, um assunto muito debatido ontem pelos dois candidatos no debate aqui de São Paulo.
13: Muito bem, gente. Como é que tá o placar da Batalha Cultural, hein, nesses últimos dois meses?
2: Ah, uma lástima, né?
13: Eu confesso que não acompanhei muito de perto.
0: Equilíbrio. Mas tem áudio pro Mário aqui.
11: Não, equilíbrio nenhum, a gente ganhou a maioria.
12: Tem áudio pra mim?
0: Tem áudio pra você, Mário.
2: É o primeiro?
0: É o primeiro.
14: Aquela parte final do Marginal do Rio.
15: Bom dia, Fábio. Bom dia, meninas. O que... O povo quer saber e o Veríssimo do Grajaú quer saber.
13: Que?
15: Você entregou os presentinhos que você comprou lá nos Estados Unidos para as meninas?
2: Lembrando do primeiro
13: live. Eu não entreguei, cara. Me pegaram de surpresa.
0: Não, o do Mário é o segundo.
2: Então vamos lá.
13: Ô, Mário, miraram no Mário e acertaram no Fábio. Que negócio é esse?
12: Tá vendo?
2: Vamos pro segundo áudio.
15: Ô, Mário.
12: Oi.
15: Tá falando aqui é o Veríssimo do Grajaú.
13: De novo ele.
15: Grajaú, São Paulo. Querido. Agora o time tá completo, tá? Pra sexta, tá bom?
0: Então te ameaça.
15: O time tá completo, o Pablo voltou. É, Pablo sem juiz, apelar. Gente.
13: Calma.
15: Pra chefinho.
13: Por que ele apelou?
15: No aeroporto, tá bom?
13: Que isso, o que aconteceu?
15: Sem apelar.
12: Que isso, irmão?
15: Tá, que agora
13: tá bravo,
15: a gente
13: isso.
15: Vai pegar sexta-feira.
12: Rapaz.
13: Esse é o clima em São Paulo, Mário.
12: Manda não dizer nada, pode. Não.
0: Você vê que a disputa obedece, saiu do juízo. Estúdio e tem realmente aquela coisa. Pera já...
12: Aí,
0: a
12: gente deixa eu contextualizar pro Fábio que não tava aqui.
2: Conta aí.
12: Cara... Tô aqui no ar, né? Eu e José Paulo Sobral. Um aviso de vendaval, que não sei o quê, que não sei o que lá. Rodolfo Schneider me manda mensagem. Me coloca no ar. Eu falei, cara, tô na Batalha Cultural. Nada melhor que eu show no Santos Dumont pra falar das duas coisas. Beleza, Rodolfo. Inclusive, fala que tem um show do Falcão aí, que você entrevistou no jornal local, vai ser na Lapa. Não, beleza. Aí, pô, já tinha passado a parte do Rio. São Paulo veio, aí eles botaram um gatinho, uma história aí, que era o trunfo. Aí eu falei, eu também tenho um trunfo aqui. Entra Rodolfo Schneider. Aí o Pablo, nosso jurado, tremeu um pouco, né? Ele já ia dar a vitória pra São Paulo, sim, tava meio inclinado. Aí,
0: gente, gatinho, impossível.
12: Aí quando entrou o gatão, o Rodolfo Schneider, né? Era gatinho e gatão, né? Aí empatou tudo.
13: Entendi. Nossa, eu perdi essa. Mas tá bom, né? Entendi o contexto. Achei esquisito. Ai, meu Deus do céu. No meio da Batalha Cultural. Bom, tá bom.
0: Você vê que o Pablo de Moraes foi realmente vencido pelo Rodolfo Schneider.
2: Teve o Pablo,
0: né?
2: Que saiu de férias. O Matheus fez às vezes. Ah. Aqui teve muita coisa nessas
13: coisas. Vamos botar a casa em ordem agora. Valeu, gente.
12: Bota a fita lá nas sextas. Vai lá no YouTube. Toda sexta que tá rendendo.
13: Um beijo pra vocês.
0: Beijo, valeu. Menino. Até
11: beijo,
0: amanhã.
11: Dona Vera. Até amanhã.
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16: O Google está apresentando novidades na área da inteligência artificial, Orison.
17: Edu, o Google anunciou nas últimas semanas, ou melhor, nos últimos dias, um novo modelo de inteligência artificial que faz parte da família do Gemini. Mas esse modelo, Edu, ele não é voltado para responder perguntas na internet, né? Ou para fazer meme, ou para fazer vídeo engraçadinho. Esse modelo, ele é focado em automação de robô. E é muito interessante o que o Google mostrou, Edu. Por um lado, é meio assustador até, mas por outro lado é muito interessante, porque é um modelo dedicado, portanto, a robôs humanoides e que empresta aos robôs a capacidade não de tomar decisões sozinhos, não é isso, mas é de fazer tarefas de modo autônomo. Então, os robôs começam a ter a capacidade de fazer sozinhos, né, se desincumbir sozinhos de algumas tarefas. E com isso, graças a essa evolução desse modelo de inteligência artificial anunciado pelo Google, Edu, eles começam a ter muito mais precisão nessas tarefas cotidianas. Ainda restam desafios, viu, Edu? Por exemplo, o enorme desafio das mãos, né? As nossas mãos humanas são um dos maiores desafios para todo e qualquer robô. Então, os robôs que o Google, nos quais o Google implantou essa inteligência artificial, eles demonstram uma capacidade muito maior de manipular objetos, uma precisão muito maior nos seus dedos, né? Mas ainda assim não chegam, né, evidentemente, à precisão que nós humanos temos com os nossos dedos, mas já estão bem mais próximos. E outra coisa que evoluiu muito foi a capacidade de um robô comandar outro, né? Então, um robô fazer coordenadamente o trabalho junto com outro robô. Então, um braço robótico, por exemplo, que aceita comandos de um outro robô, de um outro robô humanoide. Então, eles podem trabalhar em conjunto, né?
16: Google querendo tomar posição também nesse contexto da inteligência artificial. É claro que a gente acompanha e conta tudo aqui na coluna de tecnologia, que você encontra também no nosso site, o bandnewsfm.com.br, na aba Colunistas, procura por tecnologia, que tem tudo lá.
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2: São 5 horas e 46 minutos. A gente volta a falar de eleição porque o diretor-geral de conteúdo do Grupo Bandeirantes destaca o alto nível do debate entre os candidatos ao governo de São Paulo. Rodolfo Schneider valorizou o embate duro, mas com um tom respeitoso entre Tarcísio de Freitas e Fernando Haddad. Em discurso no encerramento do encontro, ele lembrou que o evento pode ser um balizador para o debate presidencial no próximo dia 23.
19: Independente de posição e pesquisa de momento, os senhores vieram aqui, os senhores apresentaram visões diferentes de Estado, divergiram, mas fizeram com respeito, respeito ao tempo do adversário, com civilidade, que é o que se espera numa democracia. Os senhores vieram aqui, fizeram um debate, se comprometeram com o eleitor. Eu queria dar parabéns aos dois, mais uma vez reforçar esses parabéns aqui de todo o Grupo Bandeirante e esperar muito que os senhores, inclusive, inspirem os candidatos por todo o Brasil e também a presidência da República para que eles venham aqui no dia 23 de agosto, nesse estúdio, porque participar de debate, divergir, colocar propostas é, sim, contribuir para a democracia, para o bom debate, para o bom voto.
20: Diretor Nacional de Jornalismo da Band lembrou do formato que se consolidou nos últimos anos envolvendo um banco de tempo para os candidatos. Fernando Mitre falou também sobre a livre movimentação pelos participantes no palco do debate.
21: Esse debate consolida um sistema de regras que já tinha sido testado em eleições anteriores, mas eu acho que a partir de agora ele está consagrado.
0: O diretor-presidente do Paraná Pesquisas, Murilo Hidalgo, exaltou a iniciativa da Band, que sempre inaugura os debates eleitorais. Ele também ressaltou a presença do governador Tarcísio de Freitas, que mesmo à frente das pesquisas, participou do encontro.
1: Eu acho que o fato dele estar aqui, ele mostra um respeito enorme ao eleitor, né? Porque não tenho dúvida que a eleição, não só no estado de São Paulo, como no Brasil inteiro, começa com esse debate da Band. Porque a repercussão, ela é gigante. Os comentários de quem foi melhor, quem foi pior, quem escorregou, quem não escorregou, pode ter fatos novos no debate que a gente desconheça, que um candidato traga, certo? Há uma expectativa muito grande em relação a isso, certo? Agora, o grande vitorioso com esse debate é o eleitor, que ele vai poder confrontar os dois, né?
0: A Band realiza no dia 23 de agosto, também um domingo, o debate com os candidatos à presidência da República, já anota aí na agenda.
2: Um bolão de Fortaleza leva sozinho o prêmio de quase 165 milhões de reais da Mega Sena no concurso realizado agora há pouco. Os números sorteados foram 02, 05, 10, 35, 40 e 53. Vou repetir: 02, 05, 10, 35, 40 e 53. 246 apostas fizeram a quina para um prêmio de R$ 22 mil, mais de 13 mil bilhetes tiveram a quadra para um prêmio de pouco mais de R$ 700.
20: O tempo é subjetivo, né? Agora pouco pode ser assim pertinho para uns, né? Tipo 20 minutos atrás. Quem não dormiu, por exemplo, né? Se contar 12 horas atrás, pode ser agora
0: muita
20: pouco.
0: Muita coisa.
20: Para quem ganhou o bolão, então...
2: Nossa, isso aí, tá acordado.
20: 165. Mas assim, a gente precisa ver quantas pessoas, né, participaram desse bolão também, né? Você vai pegar o bolão, às vezes você faz o bolão de empresa, tem ali 150.
0: É. Mas ainda assim...
20: participantes, né?
2: Pô, mas aí, se fosse 165 pessoas, seria um milhão para cada um.
20: Não, eu tô colocando aqui as possibilidades, porque não foi eu que ganhei, né?
2: Você conhece alguém lá em Fortaleza?
20: Não, infelizmente não.
2: Que pena.
20: Enfim, infelizmente também nunca ganhei. tem histórias boas, hein, de joguinhos da cena. Qualquer dia eu conto. Ah, vamos lá, gente, tem mais assunto aqui no Expresso São Paulo. As autoridades apuram uma denúncia de estupro de um médico contra uma colega de trabalho. Mais uma denúncia desse tipo, hein? O Carlos Costa tem os detalhes pra gente.
3: A Polícia Civil de São Paulo investiga o caso de um médico preso em flagrante sob suspeita de estupro de vulnerável contra uma colega de trabalho. A vítima é uma médica anestesiologista e, segundo o boletim de ocorrência, a mulher relatou ter consumido uma substância ilícita e bebidas alcoólicas com o investigado. Depois disso, ela sofreu alteração de consciência e perda de memória, afirmando ter apenas lembranças fragmentadas de que o colega tentava fazer sexo com ela. A mulher pediu ajuda à mãe e a uma amiga por meio de mensagens, e policiais encontraram a vítima parcialmente sem roupa, em estado de abalo emocional em seu apartamento. O médico negou ter praticado ato sexual ou usado violência contra a colega, e afirmou que também teve alterações de percepção após consumir a substância.
0: Uma petrolífera dos Estados Unidos se desloca para Groenlândia sem autorização para realizar a perfuração de poços. Stephanie Toso.
22: Uma empresa de petróleo ligada a aliados de Donald Trump prepara uma perfuração sem autorização na Groenlândia. A White Flame Energy levou máquinas pesadas e equipamentos para a região de Jameson Land, onde pretende explorar uma área que pode concentrar até 13 bilhões de barris de petróleo. O governo da Groenlândia afirma que a empresa não tinha as permissões necessárias e vai enviar uma advertência formal. A movimentação ocorre em meio às novas manifestações de Trump sobre o território. No primeiro dia do mês, o presidente publicou uma imagem gerada por inteligência artificial em que aparece observando um vilarejo e escreveu "Olá, Groenlândia". Um dia antes, Trump afirmou que a Groenlândia está sob controle dos Estados Unidos até 2029.
2: O Santos volta à zona de rebaixamento do Campeonato Brasileiro com a derrota em casa para o Atlético Paranaense. Fala mais, Yuri Queiroga.
23: O Santos perde por 2-0 para o Atlético Paranaense e termina a 22ª rodada do Campeonato Brasileiro na zona de rebaixamento. Mesmo jogando na Vila Belmiro, o Peixe levou os dois gols no primeiro tempo, ambos marcados pelo colombiano Viveiros, artilheiro do Campeonato Brasileiro. A equipe de Cuca não contou com o Neymar na partida, já que ele cumpriu suspensão pelo terceiro cartão amarelo. Neymar, no entanto, deve estar à disposição para a partida da próxima quinta-feira, às 19h, contra o Macará do Equador, pela ida das oitavas de final da Copa Sul-Americana.
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25: Bom dia, Band News. Tem um segundo acidente em sentido interior na Anguera, no quilômetro 20, na conhecida descida da Biquinha. Tudo travado também, tudo fechado. Janta, Gregory. 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
0: Obrigada pela sua informação de um segundo acidente na rodovia Anhanguera, no sentido interior. O Corpo de Bombeiros faz a atualização. Esse primeiro acidente aconteceu ali na altura do quilômetro 16. Um caminhão e um carro bateram, 6 viaturas do Corpo de Bombeiros no local. Infelizmente, 2 vítimas morreram no local e 3 vítimas estão recebendo atendimento. Há também a interdição da pista central, ali já próximo da chegada ao Rodoanel. Se estende até depois do Rodoanel, trânsito carregado. Agora, nesse momento, de acordo com o monitoramento da Band News FM, são 4 quilômetros e o motorista já leva 1 hora para conseguir atravessar, muito por causa dessa pista central que está interditada também. Atendimento, tem SAMU no local, Corpo de Bombeiros, viaturas da concessionária. Então, o caminho para o interior, ali pela Anhanguera, está bem ruim nesse momento.
20: 5 horas e 54 minutos, ainda a respeito do bolão vencedor da cena, da Mega Sena em Fortaleza. Francimar de Fortaleza mandou mensagem para cá, disse que são 100 pessoas no bolão. Ela não deixou claro se ela está entre as 100 ou não. Preferiu omitir essa informação.
0: Justo.
20: Mas são 100 pessoas no bolão que venceu a Mega Sena. Os sortudos de Fortaleza. Vamos lá, gente, 5h54. A polícia procura pelo motorista que atropelou e matou uma mulher na Avenida Pirajussara, na Zona Oeste de São Paulo. Foi sábado de madrugada. Testemunhas que estavam num ponto de ônibus disseram ter visto 2 veículos passando em alta velocidade, aparentemente disputando um racha.
4: Passaram por mim em alta velocidade, muito rápido. Nessa que estava passando, tinha uma senhora atravessando a avenida da Eliseu. E só ouvi o barulho. Bum, bum. Nessa que eu ouvi o barulho, só vi a moça caída aqui no chão.
5: Eles saíram do carro, ficaram olhando o carro, mexendo no carro. Aí veio, encostou ali, ficou ali encostado, já afastado. Ele só chegou, olhou ela assim e voltou.
20: No BO, a polícia registrou que a vítima viu que os carros estavam parados num semáforo e atravessou a via metros à frente, fora da faixa de pedestres. Ela acabou surpreendida quando os veículos voltaram a andar em alta velocidade. O motorista que atingiu Luciane Rocha, uma jovem de 19 anos, fugiu a pé sem prestar socorro. O carro, completamente destruído, foi levado para a delegacia. O marido da vítima relatou à polícia que a esposa estava a caminho de casa após uma vigília na igreja que frequentava. Ao jornalismo da Band, José Ricardo da Silva lamentou a perda da esposa, que havia acabado de se curar de um câncer.
6: Alguém veio e tirou tudo o sonho dela e o meu sonho também, né?
20: Outro caso de violência no trânsito nesse fim de semana terminou com um motorista preso e uma professora morta também num atropelamento. Foi em Itapecerica da Serra. Sábado à tarde, o motorista atingiu um caminhão que estava estacionado, seguiu o caminho até bater em outro carro e ser arremessado para cima da calçada. Zilda Souza Vieira, de 58 anos, foi atingida e morreu ainda no local. Ele tentou fugir, o motorista, mas foi impedido por testemunhas e confessou que bebeu antes dessa sequência de acidentes. O motorista foi preso em flagrante por homicídio na condução de veículo, embriaguez ao volante e fuga do local do acidente. Mais cedo, logo no comecinho do Expresso São Paulo, tinha gente falando a respeito de eventual problema na linha 3 vermelha do metrô, mas depois ficou nisso, né, Lona Pereira? De fato, acho que era um problema pontual ali na linha 3 vermelha, porque de acordo com o metrô, tudo está normal e não chegaram outras mensagens, né? Eu peço a sua, tá? Tá na linha 3, passa por algum problema? A linha 3 ou em qualquer outra linha do transporte sobre trilhos, manda para cá sua mensagem. Mas ficou nisso mesmo, né?
0: Ficou nisso mesmo. Eu até comentei com o ouvinte, ele disse que o trem estava demorando um pouco na plataforma, mas o monitoramento oficial e o próprio ouvinte não mandou mais mensagem reclamando. A gente não recebeu mais nenhuma, mas a gente sempre reforça aqui que vocês, ouvintes, são nossos olhos fora do estúdio da Band News FM. Eu quero fazer um alerta agora para o motorista que sai ali do Cebolão pela Marginal do Rio Pinheiros, no sentido de Santo Amaro. 2 acidentes no caminho, tá? Então tá bem complicado até a ponte do Jaguaré, já desde a saída do Cebolão. O primeiro é bem depois da saída e o segundo é depois da ponte do Jaguaré. Depois da passagem pelo acidente, o caminho melhora, mas até chegar ali tá bem ruim pro motorista.
2: 5h58.
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10: O São Paulo jogou mal contra o Grêmio no último sábado na Arena do Grêmio e perdeu de virada por 2-1. São Paulo não vence no Brasileirão há 8 jogos e o Grêmio não vencia há 3 jogos na competição. No jogo bem movimentado, Atlético Mineiro e Remo ficaram no empate por 2-2 no último sábado no Mangueirão, em Belém do Pará. O Coritiba venceu o Chapecoense no último sábado por 2-1, mas precisa jogar mais futebol para escapar da Série B. Num clássico bastante disputado entre Botafogo e Fluminense no último sábado, no Nilton Santos deu um empate por 1-1. Cruzeiro, jogando com time alternativo, venceu o Mirassol por 3-1 ontem no Mineirão, não jogando futebol brilhante. O Atlético Paranaense venceu o Santos por 2-0 ontem na Vila Belmiro e a torcida do Peixe vaiou o time. O Santos entrou na zona da degola. Num jogo bem animado, o Bahia e Vasco ficaram no empate sem gols na Arena Fonte Nova. Corinthians venceu o Bragantino por 2-0 ontem em Bragança Paulista, num jogo de poucas alternativas. O Flamengo venceu facilmente o Vitória por 2-0 ontem no Maracanã e diminuiu para 6 pontos a diferença para o Palmeiras. E o Palmeiras ficou no empate sem gols ontem no Nubank Park, não jogando bom futebol. Verdão é o líder do Brasileirão com 48 pontos. Dito tudo isso, eu diria, eu quero é mais.
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20: Seis horas, um minuto. Muito bom dia para você, ligada, sintonizada na Band News FM. Vamos juntos na segunda hora do Expresso São Paulo, dessa segunda-feira, 10 de agosto de 2026. Vamos nessa, eu, Fábio França, estou por aqui, ao lado da Carolina Ercolim e também da Luana Pereira, desde cedinho, desde as 5 horas da manhã, atualizando o noticiário. Está chegando agora, 6h01, não fique aflita não, não fique preocupado, tem muito tempo até as 7 horas da manhã para você ficar bem informada, bem informado com a gente. Não tem não, pessoal, bom dia mais uma vez.
0: Bom dia, Fábio França, bom dia para você, para Carol, para os nossos ouvintes, aqueles que acordam um pouquinho mais cedo, estão acompanhando o Expresso São Paulo desde as 5 horas da manhã, mas também para os nossos ouvintes que acordaram agora, já querem começar essa semana muito bem informado, você está no lugar certo, tem muita informação por aqui até as 7 horas da manhã. Já agradeço a você que ouve a gente pelo aplicativo Bandplay, pelas ondas do rádio, você que está assistindo a gente pela Fast TV ou pelas nossas redes sociais, tem muita informação por aqui, tem ela, Carolina Ercolim, bom dia para você.
2: Bom dia, Luana, bom dia, Fábio, aos nossos ouvintes, bem-vindos ao comecinho da semana, ainda tá friozinho aqui, né? Dia que promete não ter temperatura muito alta, na marca dos 17 graus é a máxima, então vale você se agasalhar, não esperar grande coisa dessa segunda-feira. A gente tá de olho também no trânsito, tem acidente ali na Anhanguera, a gente tá acompanhando, tem carga de pista caída também na rodovia Castelo Branco e trânsito ruim também na marginal do Rio Pinheiro. Tá? Para você que segue em direção a Interlagos, a partir do Cebolão até a região do parque Vila Lobos, ali da ponte do Jaguaré, tem trânsito difícil no sentido da zona sul da cidade de São Paulo. Você participa 999-592-100.
20: Vamos nessa, gente. 6h02. Tarcísio de Freitas e Fernando Haddad fazem um debate propositivo em São Paulo, focado no que mexe com a vida dos eleitores. Ainda assim, os nomes de Lula e Bolsonaro foram citados durante a discussão. Diga, Renan Skevicius.
11: O encontro entre Tarcísio de Freitas e Fernando Haddad foi uma reedição do debate do ano de 2022. Eles estiveram nesse palco há 4 anos para debater temas relacionados ao governo do estado de São Paulo. Por aqui, no primeiro bloco, responderam a pergunta do mediador Rodolfo Schneider sobre educação. E temas do noticiário nacional também apareceram. O nome do ex-presidente Jair Bolsonaro e do atual presidente Lula foram trazidos aqui ao debate.
13: É, você está muito focado em Bolsonaro, falando de Bolsonaro, Bolsonaro, Bolsonaro. Esquece Bolsonaro, Haddad, você não está concorrendo contra ele mais. Isso foi em 2018, já passou. Vamos
14: você
13: focar aqui em São Paulo.
14: Bolsonaro?
13: Não, na verdade foi a pessoa que me abriu as portas e gratidão não se prescreve. Uma pessoa que me estendeu a mão, uma pessoa que pegou um técnico e fez desse técnico ministro. Ao invés de dividir, fatiar, né, o governo, a esplanada para um monte de partido, botando um monte de gente competente, ele resolveu botar profissionais da área. Eu não tenho vergonha não, eu tenho gratidão. Então um abraço, Bolsonaro, que eu tenho gratidão, eu vou ter gratidão sempre ao que você fez na minha vida, ao que você representa. As dívidas acumuladas pelas famílias, pelas empresas e pelo governo são alerta de que a economia requer ajustes profundos e urgentes. E aí eu quero saber se você concorda com essa frase e que conselho você daria para o presidente da República.
14: De não colocar o Roberto Campos no Banco Central nunca mais. O Roberto Campos, que foi nomeado pelo Bolsonaro, ele entregou no último mês de gestão dele. Você sabe quando foi o último mês de gestão do Roberto Campos? Dezembro de 24? Estou mentindo? Menos de 2 anos atrás, 1 ano e meio atrás, ele entregou uma taxa de juros de 14,25 para ser administrada pelo seu sucessor.
2: O aumento do feminicídio foi discutido no embate entre os candidatos ao governo de São Paulo, Fernando Haddad, do PT, e Tarcísio de Freitas, do Republicanos. A Isabela Mota tem informações.
15: Dentro da segurança pública, um dos eixos temáticos mais importantes para o eleitorado de São Paulo, os candidatos ao governo abordaram números de roubos e furtos, ações do tráfico de drogas, a letalidade policial e também a violência contra a mulher. Os casos de feminicídio nos 3 primeiros meses desse ano cresceram 41% em comparação com o mesmo período de 2025. O questionamento surgiu pelo candidato Fernando Haddad, do PT, que chegou a citar uma epidemia de crimes contra mulheres no estado.
14: Na segurança pública, nós estamos tendo uma epidemia de crimes contra a mulher. Todo tipo de crime. É feminicídio, é assédio, é lesão corporal, é importunação sexual. Todo tipo de crime, segundo o Fórum Brasileiro de Segurança Pública. Eu gosto de citar a fonte, porque você pode consultar na sua casa.
15: Tarcísio de Freitas, do Republicanos, que tenta a reeleição, usou o tempo do debate para afirmar que o governo dele foi responsável pelo fim da Cracolândia e por entender o mecanismo de atuação do crime organizado. Sobre feminicídios e violência doméstica, o atual governador destaca que as ações de políticas públicas da gestão dele estão em ampliação.
13: Nós temos 144 delegacias da mulher, nós temos 235 salas DDM que funcionam 24 horas, nós criamos um protocolo Não Se Cale para evitar o assédio. Nós criamos o Espaço Lilás, que está nos comandos da Polícia Militar. E esse espaço é interessante porque nós temos as policiais femininas treinadas que fazem o contato, atendem os chamados.
0: Está preso o homem que, em pleno Dia dos Pais, matou as 2 filhas sufocadas dentro do próprio carro no Jardim São Rafael, Zona Sul de São Paulo. Esse caso aconteceu ontem de manhã. Breno de Souza Castro se apresentou à polícia e confessou o assassinato das meninas de 3 e 5 anos. Ele alegou que a motivação para o crime era o ciúme da ex-companheira com quem teve um relacionamento de 8 anos e era a mãe das meninas.
16: Outro caso de gripe aviária registrado em São Paulo, mas as autoridades dizem que a situação está controlada. Destaque do Carlos Costa.
17: São Paulo confirma o segundo caso de gripe aviária em ave silvestre em 2026, dessa vez em um marreco do Parque Ibirapuera, na zona sul da capital paulista. O diagnóstico foi feito pelo Laboratório Federal de Defesa Agropecuária, vinculado ao Ministério da Agricultura, Pecuária e Abastecimento, após o isolamento da ave e exames clínicos. Segundo a Secretaria Estadual de Agricultura e Abastecimento, o caso é isolado e não altera o status sanitário do estado e nem do país perante a Organização Mundial de Saúde Animal. A Defesa Agropecuária informa que não existem estabelecimentos avícolas comerciais em um raio de 10 quilômetros do local da ocorrência e que realiza ações de vigilância epidemiológica na região.
2: Benjamin Netanyahu rejeita o plano de Donald Trump para Gaza. O primeiro-ministro de Israel disse que as tropas israelenses não vão deixar o território palestino até que o Hamas esteja verdadeiramente desarmado. Destaque é de Stephanie Tuzzo.
22: Benjamin Netanyahu rejeita a proposta dos Estados Unidos para a segunda etapa do acordo de paz na faixa de Gaza e condiciona qualquer retirada das tropas ao desarmamento do Hamas. O primeiro-ministro de Israel afirmou que não fará nenhuma retirada do território palestino enquanto o grupo não estiver verdadeiramente desarmado. O Hamas havia aceitado a proposta de 15 pontos apresentada pelo Conselho de Paz do presidente Donald Trump. A decisão cria um novo obstáculo para o avanço do plano de paz, que prevê medidas para estabilizar e reconstruir Gaza. Netanyahu também ameaça o Irã e diz que, com ou sem acordo diplomático, Teerã não terá armas nucleares enquanto ele estiver no cargo.
0: O Palmeiras não sai do zero contra o Internacional e vê a vantagem sobre o vice-líder Flamengo diminuir, hein? Fala aí, Aline Fanelli.
1: O Palmeiras fica no empate por 0-0 com o Internacional no Nubank Park pela 22ª rodada do Campeonato Brasileiro. O time deixou o campo vaiado pela torcida depois de desperdiçar muitas oportunidades de sair de casa com a vitória. A equipe do Verdão teve o retorno de Barbosa aos titulares e só contou com Vitor Roque e Flaco Lopes em campo no segundo tempo. Já o Internacional, que vinha embalado pela classificação na Copa do Brasil, teve pelo menos 3 boas chances e desperdiçou. O time alviverde voltará a jogar na quarta-feira pela partida de ida das oitavas de final da Libertadores contra o Cerro Porteño. O jogo será às 7 da noite no Nubank Park.
2: Ah, 6h10, a Aline Araújo já está conosco para trazer a previsão do tempo para essa semana. Mas começando hoje, com esse tempinho geladinho, né? Temos pistas molhadas, né? Tem garoado em boa parte da capital paulista. Queria entender se isso é aquela frente fria que a gente estava falando nos últimos dias lá do sul do país chegando por aqui. Tudo bem? Bom dia.
3: Oi, bom dia, Carol, Fábio, Luana, bom dia a todos que nos acompanham. Exatamente, é uma nova frente fria que chegou aqui na capital. Junto com ela, tivemos a entrada de uma massa de ar frio de origem polar, e aí esses próximos dias da semana serão um pouco mais gelados aqui na capital. A máxima hoje não ultrapassa os 17 graus e com um pouco mais de vento. Ventos não vão ser intensos. Só um pouco mais mesmo durante o período de chuvas, no período da tarde, a sensação térmica vai ficar bem baixa, de até 14 graus somente. Então a gente vai seguir com bastante friozinho aqui na capital, mas a região norte do estado ainda terá predomínio de tempo firme, com umidade relativa do ar baixa. Isso porque as temperaturas continuam mais elevadas e a massa de ar quente e seco continua atuando nessa região.
2: E quanto tempo de duração dessa temperatura mais baixa aqui na capital paulista até o próximo veranico?
3: Então, amanhã ela baixa um pouco mais. A mínima prevista será de 13 graus e a máxima só de 15, com um pouco de garoa previsto para a tarde. E aí, na quarta-feira, as temperaturas começam a subir gradativamente. A quarta-feira ainda será um dia frio, com máxima de 22 e mínima de 13. Então, as madrugadas voltam a ficar bem geladas aqui em São Paulo. Quarta já não tem mais previsão de chuvas, e aí a partir de quinta, sol entre nuvens e as máximas sobem para 27 graus.
2: E aí a gente pode...
3: Então até quarta-feira, pode falar.
2: Não, até quarta-feira então a gente vai ter esse friozinho, né? Rajada de vento, ciclone bomba, sai do nosso vocabulário por enquanto?
3: Sai, graças a Deus, a gente entra agora num período de maior calmaria. A gente tem aí essas pancadas de chuvas rápidas previstas até quarta-feira, muito baixo volume, e aí a partir de quinta a gente já entra no sol entre nuvens, e no fim de semana a previsão é que as temperaturas subam muito, principalmente no domingo a gente terá máximas ultrapassando os 30 graus, então a gente começa a semana com frio e termina a semana com bastante calor aqui em São Paulo.
2: Bom panorama. Muito bem, Aline, obrigada, viu? Bom trabalho para você.
3: Para vocês também, até amanhã.
16: 6 horas 13 minutos. Teve esse negócio de ciclone bomba, né? Quando eu vi, eu falei, pô, Pois é, essa eu não lembro de ter noticiado algo do tipo, ou com essa nomenclatura, pelo menos, né? Mas a gente não está muito
2: acostumado.
16: Muitas
2: emoções aqui. Tem um ouvinte que estava fazendo aqui Bentos. Um panorama, tudo que você precisava saber sobre CPTM,
16: resumão,
2: explosão.
16: Né? Esse negócio da CPTM. Gente, na boa, não pode deixar vocês sozinhos 5 minutos que acontece esse negócio?
0: Pois é, Fábio.
16: Explode trem. Não quer? Aí o CPTM volta para reassumir as linhas que tinham sido privatizadas. Isso. Havia 3 dias. Pô, 5 minutos que eu deixei vocês sozinhos.
0: Pois é, Fábio França.
16: Né?
0: Foram muitos acontecimentos. Acho bom você ler o relatório aqui para você saber a linha do tempo dos acontecimentos.
16: Mas esse negócio de ciclone, tornado, cara, é que a gente não está acostumado com isso. No dia em que eu cheguei a Nova Jersey, teve um vendaval lá, mais um vendaval que a gente chama aqui, mas um negócio que voava tudo, né? Guarda-sol, cadeira voando. Falei, gente, cheguei bem. Aí nesse tempo todo que eu fiquei lá, a gente recebeu pelo menos uns 3 avisos de tempestade e tornado, mais ventos que chegariam a 160 km por hora. Com uma naturalidade incrível,
2: uma
16: né?
2: Uma terça-feira.
16: Naturalmente, hoje vai ter, hein? Cuidado, melhor não sair de casa, fica tranquilinho aí, tá? Lugar pra ficar abrigado. Hoje os ventos devem chegar a 160 km por hora.
2: E aqui com 70 a gente
16: já tá... Três vezes, pelo menos, né? Inclusive, meu voo atrasou, demorei pra voltar a São Paulo, porque o voo atrasou quando estávamos já no aeroporto de Nova Jersey por causa de um tornado. E aí o avião não saiu, 8 horas. Mas é... Não tô falando que aqui a gente reclama demais, né? Quando acontece uma coisinha ou outra e a gente fica assustado. Mas é a diferença da cultura e do costume,
2: e
16: realmente,
2: estrutura...
16: de lidar com esse tipo de coisa, né?
2: E a estrutura da cidade para aguentar esse tranco, né? Porque eles têm esse histórico muito maior que a gente. E a gente ainda tá engatinhando. Aqui, uma das polêmicas foi que a gente não tem instrumentos para analisar direito previsão de vento.
16: Sem dúvida,
2: Possivelmente nos Estados Unidos já é muito mais preciso.
0: E aí foi um equilíbrio também, né, Fábio França? Porque você chegou com um tornado, mas tinha um dia que tava 40 graus.
16: Nossa, 45, 3 dias bateram 45 graus lá, impressionante. Pesado o negócio, mas vamos nessa, gente. 6:15.
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2: A gente está de olho também na Anhanguera desde o comecinho do jornal, né? Porque tem acidente por ali. O Renato Lima traz atualização para a gente.
26: Bom dia, Band News. Renato falando aqui. Eu estou na Anhanguera sentido centro, no quilômetro 20. Exato. Na via contrária, a Anhanguera sentido interior está fechada. A Anhanguera fechada. Acidente envolvendo um ônibus, deu para ver aqui um ônibus, né? Lateral da janela danificada e a Anhanguera fechada, sentido interior, a partir do quilômetro 20. Trânsito intenso aqui para quem vai para o interior aí, preferência pegar Bandeirantes. Fechou a via. Bom, carro de bombeiro, resgate no local, polícia rodoviária, mas a Anhanguera no momento fechada.
2: Obrigada, viu, Renato? A Bombeiro fala em caminhão e carro, né? No quilômetro 16 da Anhanguera. Mas a gente já traz mais atualização. De fato, se você precisar e puder usar a Bandeirantes, faz um ótimo negócio.
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O Vale Refeição perde o poder de compra e dura menos de 10 dias no mês. A conclusão é de um levantamento da empresa de benefícios Plaxi. Em 2019, o VR durava 18 dias antes de se esgotar. Segundo a pesquisa, neste ano, o preço médio de uma refeição no Brasil chegou a R$ 44,69.

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0: 6h20, hora do nosso pancadão de notícias. Ó. Ó. Duas pessoas morrem e três ficam feridas em um acidente envolvendo um caminhão e um carro na rodovia Anhanguera, altura do quilômetro 16, no sentido interior. Neste momento, a pista central está interditada e há 8 quilômetros de congestionamento. A lentidão, de acordo com o monitoramento, vai da Vila Jaraguá até a chegada a Perus.
1: Segurança foi o tema de maior destaque no primeiro debate entre os candidatos ao governo de São Paulo na Band, realizado neste domingo. Participaram o governador Tarcísio de Freitas, do Republicanos e candidato à reeleição, e Fernando Haddad, do PT, ex-ministro da Fazenda e ex-prefeito de São Paulo.
2: Os candidatos também utilizaram o espaço para confrontar dados sobre a gestão estadual e discutir a influência das políticas federais no desenvolvimento de São Paulo. Tarcísio de Freitas e Fernando Haddad fizeram diferentes interpretações sobre os números do IDEB, principal indicador para o desenvolvimento da educação.
1: As estratégias de gestão da estatal geraram um debate ideológico claro. Enquanto Haddad criticou o que chamou de onda privatista, Tarcísio justificou a privatização da Sabesp como caminho para garantir a universalização do saneamento.
0: E ainda falando de ocorrências aqui em São Paulo, dois acidentes complicam o caminho do motorista pela marginal do Rio Pinheiros, no sentido da zona sul de São Paulo. A lentidão começa no Cebolão e chega até a Ponte do Jaguaré.
2: A Band realizou debates em 12 estados e no Distrito Federal neste domingo e, em alguns casos, os encontros foram marcados pelas ausências dos líderes nas pesquisas. No Rio de Janeiro, Eduardo Paes, do PSD, desistiu de participar, alegando que não vai comparecer a debates sabatinas antes do início oficial da campanha.
1: No Paraná, Sérgio Moro, do PL, se negou a comparecer de última hora, dizendo que não ia se submeter ao jogo sujo dos adversários. Em Goiás, Daniel Vilela, do MDB, não foi porque disse ter um compromisso previamente agendado.
0: Na Bahia, o debate contou com todos os principais candidatos, com destaque para os enfrentamentos entre Jerônimo Rodrigues, do PT, e ACM Neto, do União Brasil. No Ceará, Ciro Gomes, do PSDB, e Eumano de Freitas, do PT, divergiram sobre segurança, saúde e economia. Dando um panorama agora do transporte sobre trilhos para você que está a caminho do trabalho, da faculdade, linhas de metrô e trens da Via Mobilidade, CPTM, TIC Trens e Metrô de São Paulo operam normalmente entre as estações e não há registro de atrasos até o momento.
2: O Congresso Nacional deve ter uma semana do chamado esforço concentrado. A intenção é conciliar a agenda de votações e outras atividades, como audiências públicas e sessões especiais, com o período eleitoral.
1: Está preso o homem que, em pleno Dia dos Pais, matou as duas filhas sufocadas dentro do próprio carro no Jardim São Rafael, na Zona Sul de São Paulo. Breno de Souza Castro alegou que a motivação para o crime era o ciúme da ex-companheira com quem teve um relacionamento de 8 anos e era mãe das crianças.
0: Um bolão de Fortaleza leva sozinho o prêmio de quase 165 milhões de reais da Mega Sena no concurso realizado ontem. Os números sorteados foram 2, 5, 10, 35, 40 e 53. Repetindo, 2, 5, 10, 35, 40 e 53. 246 apostas fizeram a quina para um prêmio de R$22 mil.
2: No esporte, o Palmeiras tropeça em casa e vê o Flamengo diminuir a diferença na briga pela liderança no Brasileirão. Destaques também para as vitórias do Corinthians e do Cruzeiro na rodada do Campeonato Brasileiro.
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4: 6 horas 26 minutos. A ausência de candidatos nos debates foi tema após os primeiros encontros da eleição deste ano. No Rio de Janeiro, Eduardo Paes, que é líder de pesquisas, avisou na véspera que não iria. No Paraná, o senador Sérgio Moro anunciou a desistência menos de 3 horas antes do encontro. Em Goiás, o candidato à reeleição Daniel Vilela virou alvo de adversários por não ter participado. Para o cientista político e colunista da Band News FM, Fernando Schiller, a decisão pode ter um resultado oposto do que é esperado.
5: É uma intromissão do marketing na democracia. O marketing faz parte da democracia, mas precisa ter um certo limite, não é? Acho que, e isto faz parte, acho que quem no fundo tem que decidir isso é a sociedade. A sociedade deveria um pouco punir isto, na verdade, né? O eleitor deveria dizer assim, olha, não é... Porque nós podemos ter esse risco, inclusive na eleição presidencial. Sim. Inclusive na eleição presidencial. Não é? Quer dizer, então, bom, então agora quer dizer que o marqueteiro da campanha comanda essa decisão, o eleitor perde a chance de escutar um candidato nesta arena. Porque esta arena do debate é a arena da incerteza. É a arena onde ele não está no comício, ele não está na propaganda eleitoral, ele não está dando uma entrevista sozinho, ele está no contraditório. Então ele é pego na zona de desconforto, não de conforto, não é? E isto é a democracia. A democracia é exatamente o contraditório, é o desconforto. Quando ele não vai, perde isso. Então eu acho ruim para o debate democrático do país essas ausências.
4: O diretor nacional de jornalismo da Band, Fernando Mitre, foi outro a questionar o candidato que não vai aos encontros. Segundo ele, o eleitor pune quem foge.
6: Eu não tenho dúvida nenhuma de que hoje, com o sistema de comunicação que mudou inteiramente, a ausência no debate é péssima ideia. Não ajuda mais candidato nenhum. Ele pode estar bem na pesquisa, pode estar onde for. Se ele não vier ao debate, ele vai pagar por isso. E paga não só durante o programa em si, mas depois. Quando esse debate começa a ser reproduzido nas redes sociais, editado aqui, fragmentado ali, etc., expressando e explicitando o fujão, é evidente que qualquer vantagem que ele possa considerar de não estar presente vira uma desvantagem enorme. Eu não tenho dúvida nenhuma sobre isso.
7: Para a cientista política Deise Ciocari, a ausência mostra uma incorrência de candidatos que defendem a democracia, mas não estão dispostos a debater com outros candidatos.
8: Quando você olha para a democracia não é essa estabilidade política, né? A democracia é justamente o debate, é o dissenso, é você ouvir o contrário. Então, quando esses candidatos eles saem do debate, eles fogem do debate, me parece uma questão muito de legitimidade. Se a arena política ela me favorece, eu defendo ela. Se a arena política não está como eu gosto, eu fujo dela e ela é o problema. sabe? Então, isso para mim não faz sentido, porque você perde de dar uma oportunidade para o eleitor de ver todos os candidatos sem a maquiagem do marketing, sem a maquiagem da imagem, do horário eleitoral. São todos em pé de igualdade, com as mesmas regras, as mesmas condições, para um eleitor que muitas vezes ainda não se decidiu, ainda mais no primeiro debate, né, quando você larga na campanha. Então, eu acho que isso é quase que a negação da democracia, porque a democracia ela pressupõe justamente o debate e o dissenso, que é o que eles negam nesse momento. Então, para mim, não faz sentido.
7: O ex-prefeito do Rio de Janeiro, Eduardo Paes, alegou que foi orientado pela equipe jurídica a não participar. Em nota, a assessoria avisou que ele não vai a debates e sabatinas antes do início oficial da campanha e da confirmação dos registros de candidaturas pela Justiça Eleitoral. Já Sérgio Moro publicou um vídeo nas redes sociais dizendo que não participaria de um jogo combinado entre PT e PSD para atacá-lo.

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2: E tem caminho complicado para o motorista que utiliza a Castelo Branco para chegar das marginais. Tá bem ruim desde a passagem pelo Rodoanel. Não tem informação de acidente, só o alto fluxo de veículos. E aí, para piorar, quem vai para a marginal do Rio Pinheiros encontra esses dois acidentes no sentido da Zona Sul. No sentido também da marginal do Rio Tietê, tem trânsito carregado até depois da passagem pela rodovia dos Bandeirantes. Então, para quem sai ali da Castelo Branco, no sentido das marginais, pega trânsito tanto na marginal do Rio Pinheiros, no sentido da Ayrton Senna, quanto na marginal do Rio Pinheiros, no sentido da Zona Sul.
3: Às 6h31, voltamos a falar a respeito dos debates de ontem. O ex-prefeito do Rio de Janeiro, Eduardo Paes, do PSD, não compareceu à Band para o debate dos candidatos ao governo fluminense, realizado ontem. Com isso, o encontro foi protagonizado pelos candidatos Douglas Ruas, do PL, Antônio Garotinho, do Republicanos, André Marinho, do Novo, e William Cid, do PSOL. Mais detalhes agora com o Guilherme Faria.
4: Ausente no primeiro debate entre os candidatos ao governo do Estado do Rio em 2026, Eduardo Paes, do PSD, foi o principal alvo de críticas por parte dos participantes do encontro, realizado neste domingo na Casa Firjan, em Botafogo, na Zona Sul. Líder das pesquisas de intenção de voto até aqui, o ex-prefeito do Rio havia concordado com as regras do debate, mas informou no sábado, dia anterior ao evento, que não compareceria. Seguindo as regras pré-estabelecidas, o púlpito em que ficaria Eduardo Paes ficou vazio. À direita da posição em que o ex-prefeito do Rio ficaria no palco estava o candidato André Marinho, do Novo, que criticou a ausência do adversário e disse que ele não cumpre compromissos.
5: Quem tem a capacidade de abandonar o posto, não ter a coragem de competir e que abandonou a prefeitura após ter jurado pelo Vasco e pela Portela, você que está em casa, em sã consciência, mesmo brincando, você é capaz de jurar pelo seu time do coração, sua escola do samba do coração, que não ia abandonar o seu compromisso firmado ali pelo crivo popular diante do povo que você diz representar, eu tendo a achar que não. Diante desse homem de geleia que não esteve aqui presente aqui hoje, a gente tem que se compenetrar de que a gente precisa olhar para frente e trazer as propostas para você que está aí do outro lado.
4: Candidato pelo PSOL, William Siri, também criticou a postura de Paes.
6: Você viu que eu tive a oportunidade de mostrar as propostas para vocês para acabar e revolucionar, acabar nessa essa politicagem e revolucionar o Estado do Rio de Janeiro. Mas você viu também que eu sou o único que não tem rabo preso com as mesmas politicagens de sempre. Então chegou a hora da gente revolucionar o Estado e chegou a hora desse Davi aqui derrotar esses Golias e o Golias Eduardo Paes, que até agora também que não veio e que correu.
4: O presidente da Alerj, Douglas Ruas, do PL, usou o tema da violência contra a mulher para fazer acusações e criticar o adversário político.
7: O Eduardo Paes, além de praticar suas agressões contra as mulheres, ele também se cerca de agressores. O presidente da Rio Tordelho, Bernardo Fellows, foi condenado pelo Tribunal de Justiça por agredir mulheres. O Pedro Paulo, seu parceiro de vida, braço direito, e que agora ele quer impor ao Estado do Rio de Janeiro que nós tenhamos como nosso representante no Senado Federal um agressor de mulheres. O que esperar no endurecimento das leis contra esses agressores, tendo alguém nos representando lá que tem todo esse histórico de agredir as mulheres?
4: Já o ex-governador do Rio, Antônio Garotinho, do Republicanos, atacou não só Eduardo Paes, do PSD, mas também Douglas Ruas, do PL, ao dizer que está concorrendo, abre aspas, para evitar o desastre maior, fecha aspas.
8: Eu me coloco como o candidato preparado para evitar o desastre maior. São duas candidaturas colocadas que defendem uma das três organizações criminosas do Estado. O Estado tem o tráfico, o Estado tem a milícia, o Estado tem alergia.
4: A TV Band e a Band News FM transmitiram o primeiro debate entre os candidatos ao governo do Estado do Rio, mantendo a tradição do grupo de abrir os encontros do período eleitoral, com espaço para que os candidatos apresentem suas propostas aos eleitores.
2: 6h35, a primeira semana da campanha nacional de multivacinação leva quase 300 mil pessoas a se vacinarem contra o sarampo na capital paulista. A informação foi divulgada pela Secretaria Municipal da Saúde de São Paulo. De acordo com o balanço, foram aplicadas mais de 299 mil doses da tríplice viral em pessoas do público-alvo da campanha. Na capital, em São Bernardo do Campo e em Guarulhos, pode tomar a vacina contra o sarampo qualquer pessoa com 6 meses até 59 anos de idade. A medida foi tomada devido ao registro de 23 casos de sarampo no estado em 2026. Pelo menos outros 207 casos seguem sob investigação. O infectologista Evaldo Stanislau alerta que o mais importante é perceber o que esses registros revelam sobre a cobertura vacinal do país.
0: Este episódio que a gente vive, ele é menos preocupante pelo episódio em si e mais preocupante pelo que ele sinaliza. Ele está sinalizando que a nossa cobertura vacinal tem trincas. No mundo todo, nós vivemos aí um movimento antivacina importante. E como hoje é um mundo globalizado, as pessoas viajam, elas trazem na bagagem, digamos assim, a possibilidade de estarem infectadas por um vírus que está circulando muito fora do Brasil.
2: A Secretaria de Estado da Saúde diz que a cobertura da primeira dose da vacina tríplice viral atingiu 77,5% do público-alvo. O número representa o total até o fim do mês passado, enquanto a segunda dose alcançou apenas 66,5%. A proteção contra o sarampo é considerada completa com duas doses da vacina no intervalo mínimo de 30 dias entre elas. No calendário infantil, as doses são aplicadas normalmente aos 12 e aos 15 meses de idade. A orientação é que quem não sabe se está imunizado, procure um posto de saúde para verificar a situação e atualizar a carteira de vacinação se necessário. A campanha contra o sarampo continua até o dia 1º de setembro em todas as unidades básicas de saúde de São Paulo, São Bernardo do Campo e Guarulhos. No dia 22 de agosto, um sábado, será realizado o dia D de vacinação com todos os serviços abertos excepcionalmente.
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0: 6h41. Os candidatos ao governo de São Paulo nacionalizaram a discussão por diversos momentos durante o debate deste domingo. Tarcísio de Freitas e Fernando Haddad citaram a situação econômica do país, o combate à corrupção e até o tarifaço aplicado pela Casa Branca, pelo governo dos Estados Unidos. O candidato petista destacou a atuação do governo federal em obras e ações realizadas no estado, que, segundo ele, foram omitidas pelo governador. Por diversos momentos, Haddad também buscou vincular o governador ao ex-presidente Jair Bolsonaro. Tarcísio de Freitas saiu em defesa do padrinho político dele ao dizer que sempre será grato.
1: É, você está muito focado em Bolsonaro, falando de Bolsonaro, Bolsonaro, Bolsonaro. Esquece Bolsonaro, Haddad, você não está concorrendo contra ele mais. Isso foi em 2018, já passou. Vamos
2: você
1: focar aqui em São
2: do
1: Paulo.
2: Bolsonaro?
1: Não, na verdade foi a pessoa que me abriu as portas e gratidão não se prescreve. Uma pessoa que me estendeu a mão, uma pessoa que pegou um técnico e fez desse técnico o ministro. Ao invés de dividir, fatiar, né, o governo, a esplanada para um monte de partido, botando um monte de gente competente, ele resolveu botar profissionais da área. Eu não tenho vergonha não, eu tenho gratidão. Então um abraço, Bolsonaro, que eu tenho gratidão e vou ter gratidão sempre ao que você fez na minha vida, ao que você representa.
3: Indagado sobre o cenário fiscal, o ex-ministro da Fazenda, Fernando Haddad, fez duras críticas ao economista Roberto Campos Neto. Ele foi o presidente do Banco Central durante o governo Bolsonaro e é constantemente questionado pela atual gestão, inclusive por Lula. O candidato do PT ao governo de São Paulo citou a atuação de Campos Neto à frente da autoridade monetária.
2: De não colocar o Roberto Campos no Banco Central nunca mais. O Roberto Campos, que foi nomeado pelo Bolsonaro, ele entregou no último mês de gestão dele. Você sabe quando foi o último mês de gestão do Roberto Campos? Dezembro de 24? Tô mentindo? Menos de 2 anos atrás, 1 ano e meio atrás, ele entregou uma taxa de juros de 14,25 para ser administrada pelo seu sucessor. Além disso, ele entregou o maior escândalo de corrupção da história do Banco Central, que é o caso Master, que teve que ser liquidado pelo atual presidente do Banco Central, nomeado pelo presidente Lula. Ele entregou um conjunto de fintechs que foram usadas pelo crime organizado e que nós quisemos fiscalizar contra a base parlamentar do Republicanos, inclusive, que se insurgiu contra nós. É isso que eu não faria nunca mais.
4: O debate também foi marcado pela discussão do tarifaço aplicado por Donald Trump. Tarcísio de Freitas citou um pacote de medidas anunciadas para diminuir o impacto para empresas paulistas, principalmente na área industrial.
1: As tarifas impostas pelos Estados Unidos prejudicam muito o Brasil, em especial o estado de São Paulo. É claro que nós temos 2/3 dos produtos que figuram entre as exceções, mas esse 1/3 que fica faz falta, prejudica muito, sobretudo o setor industrial, o setor de madeira, prejudica muito fábricas importantes para nós, que geram muitos empregos, como a Caterpillar, lá em Piracicaba, né, como a Volvo, em Pederneiras, e o que, que a gente pode fazer? No plano estadual, a gente fez a calendarização dos créditos acumulados em ICMS. As empresas exportadoras têm créditos e a gente procurou antecipar essa devolução para garantir previsibilidade e fluxo de caixa. E a segunda medida é a liberação de linhas de crédito com mais prazo de carência e com taxas de juros competitivas para que a gente pudesse dar o fôlego financeiro e se somar um pacote de outras medidas que estavam sendo tomadas para dar o alívio financeiro nesse momento de crise.
0: Por outro lado, Fernando Haddad tentou culpar aliados de Jair e Eduardo Bolsonaro pelas sobretaxas.
2: O que um governador tem que fazer é colocar o boné certo na cabeça, o boné do Brasil, colocar o chapéu de brasileiro e fortalecer o poder central, a diplomacia brasileira, para enfrentar uma agressão inédita e injustificável e ajudar a abrir mercados, ajudar o Brasil a deslocar as suas exportações, como o governo atual está fazendo. Nós estamos batendo recordes de exportação, como nunca tivemos, mesmo com o tarifaço. Mas é preciso união nacional e senso de responsabilidade.
0: Os dois ainda debateram que órgão foi responsável pela Operação Carbono Oculto, que mirou na relação entre o PCC e representantes do mercado financeiro. Tarcísio lembrou da atuação do Ministério Público, enquanto Haddad falou do papel da Receita Federal.
3: Continua foragido o motorista que fugiu após atropelar e matar uma mulher durante um possível racha na zona oeste da capital paulista. O caso aconteceu no sábado. Detalhes com Carlos Costa.
5: A Polícia Civil de São Paulo investiga a morte de uma mulher atropelada na zona oeste da capital, em caso no qual o motorista é suspeito de estar tirando um racha. Luciene Rocha Ferreira, de 53 anos, voltava de uma vigília em uma igreja por volta da meia-noite, quando foi atingida por um carro em alta velocidade. Ela chegou a ser socorrida, mas morreu antes de chegar ao hospital, e o condutor que a atropelou logo fugiu a pé, com seu paradeiro ainda indefinido. Testemunhas relataram à polícia que dois carros arrancaram de um semáforo em alta velocidade, como se disputassem uma corrida, e um dos veículos atingiu a vítima. O motorista foi identificado como Caio Borato, de 19 anos, e ele foi indiciado inicialmente por homicídio culposo, mas o enquadramento pode mudar caso seja comprovada a participação em um racha, embriaguez ou omissão de socorro.
4: A Guarda Revolucionária do Irã afirma que não reabrirá o Estreito de Hormuz e faz exigências aos Estados Unidos. Mais informações com a Stephanie Toso.
6: O Irã condiciona a reabertura do Estreito de Hormuz ao pagamento de indenizações pelos Estados Unidos por danos provocados durante a guerra. A Guarda Revolucionária afirmou ontem que o país não vai liberar a passagem até que Washington cumpra as exigências apresentadas no fim de semana, que também incluem o fim definitivo da guerra, das ameaças e das sanções contra Teerã. Por Hormuz, passavam cerca de 20% do transporte mundial de energia antes do conflito. O Irã também quer cobrar pedágios pela passagem de embarcações e tem atacado navios que tenta impedir de usar a rota. O ministro das Relações Exteriores iraniano, Abbas Araghchi, afirma que as conversas com Omã sobre a navegação no estreito estão perto das etapas finais, mas nega as negociações diretas com os Estados Unidos.
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0: O Corinthians vence o Bragantino por 2-0 e se aproxima dos primeiros colocados do Brasileirão, Yuri Queiroga.
9: O Corinthians se reabilita após a eliminação na Copa do Brasil e derrota o Bragantino por 2-0 fora de casa, no estádio Cícero de Souza Marques, em Bragança Paulista. Os dois gols foram marcados no segundo tempo. Garro abriu o placar após falha do goleiro Thiago Volpe, que furou após receber passe do campo de defesa. Aos 42 minutos, Pedro Raul marcou o segundo do jogo e o segundo dele em duas partidas. Com o resultado, o Timão passa o Bragantino na tabela do Brasileiro e chega a 32 pontos, um a mais que o Massa Bruta. A equipe de Fernando Diniz se prepara para o primeiro jogo das oitavas de final da Copa Libertadores na Argentina, quinta-feira, às 21h30, contra o Rosário Central.
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0: Bom dia, Robson Ramos.
10: Bom dia, Fábio França. Seja bem-vindo de volta.
0: Obrigado.
10: Hein? Alô, Luana Pereira. Bom dia também para Carolina Ercolim. Na manhã desta segunda-feira, destaque do trânsito na Grande São Paulo. Trânsito muito ruim pela rodovia Anhanguera por causa de um acidente grave. Um capotamento de um veículo na altura do quilômetro 23 para quem está indo no sentido do interior. Duas pessoas, infelizmente, acabaram perdendo a vida neste acidente. Já tem congestionamento desde o 17 até ali. E o acidente afeta também o sentido de São Paulo. Já tem lentidão desde o 26 até o 22, ali à altura desta ocorrência. Quem puder, evite a Anhanguera agora. 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
5: Mais do trânsito, Robson Ramos.
6: Pelo corredor norte e sul, o trânsito é lento no sentido do aeroporto de Congonhas a partir da passagem ali pela FATEC. Vai dali até a ligação leste-oeste, na 23 de maio. Depois dali a condição melhora. Para Santana, tem lentidão na altura do Parque Ibirapuera, depois melhora bem. 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
9: Minhas caras, meus caros, a Band pode ter promovido ontem, aqui em São Paulo, o primeiro debate eleitoral para a presidência em 2030. Entre Tarcísio de Freitas, que disputa o governo de São Paulo pelo Republicanos, a reeleição, e Fernando Haddad, que busca eleição pelo PT. Por que eu falo isso? Bem, não é segredo para ninguém que o Lula agora, com um quarto mandato, vai passar o bastão, ainda que continue a ser uma referência do PT, pelo menos o bastão eleitoral, né? O PT tem de buscar alternativas. É claro que o Fernando Haddad está aí no universo das possibilidades, até porque, considerando o movimento da opinião no Brasil, né, Haddad, um moderado, me parece ser uma alternativa muito boa, pensando no próprio PT, né? Olhando a realidade pelos olhos do PT. E no caso de Tarcísio, que é o preferido de conservadores, da direita, das elites econômicas, né? É claro que ele se coloca no mercado das possibilidades. Agora, não tem que ser curioso, né? O Haddad pode estar na urna em 2030, qualquer que seja o resultado. Eu acho que se o Lula vence agora, estará com mais facilidade. Agora, o Tarcísio só vai disputar se o Flávio perder. Porque é evidente que se o Flávio ganhar, ele tentará a reeleição. Na hipótese, claro, de que venhamos a ter eleições ainda, né? Falo isso porque há alguns valores que este candidato prodigaliza que não são exatamente compatíveis com o regime democrático. Então, eu diria que foi um embate entre dois candidatos que talvez, né, lá no fundo da alma, torçam para a vitória de Lula. Haddad, por razões óbvias, no fundo, no raso, em qualquer lugar, né? Ele torce pela vitória do Lula. Mas será que Tarcísio, dada essa prefiguração que eu faço, torce pela vitória de Flávio? Pensem bem. Nessas horas sempre se quer saber, mas quem venceu o debate? Olha, esse negócio de quem venceu o debate é sempre muito complicado, porque é muito difícil a pessoa ter simpatia por alguém e dizer, não, mas ele não venceu. Acaba se misturando com a preferência eleitoral, com afinidades eletivas. Eu acho que a pergunta boa é quem se saiu tecnicamente melhor. E aí, independentemente de qualquer viés, gosto ou que seja, eu acho que o Haddad se saiu muito melhor do que o Tarcísio, né? Que não conseguiu demonstrar que Lula discrimina São Paulo, porque não discrimina, não conseguiu se sair da crítica feita por Haddad, que negociou mal a questão da dívida, e se atrapalhou ao defender suas privatizações, né? dedicou-se àquela coisa que o Maluf fazia muito bem lá no passado, que é aquele exercício mnemônico de ficar citando lugares, pessoas, coisas, obras, uma citação atrás da outra, uma citação atrás da outra, e me parece que perdeu o movimento do debate. Embora não tenha se saído mal, evidentemente não. Agora, eu comecei a falar aqui de 2030. Que maravilha, né, se isso fosse realmente uma antecipação de debates futuros. O debate foi muito civilizado. Foi duro, sim, mas sem agressões pessoais, né? Sem xingamentos, sem baixaria, sem nem mesmo um direito de resposta. Porque não precisou. É isso aí.
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5: Finalzinho do Expresso São Paulo. Claro, a gente vai trazer durante toda a manhã as informações a respeito dos acidentes na Anhanguera, né, gente?
10: É isso, duas pessoas acabaram morrendo nesse acidente que aconteceu na altura do quilômetro 16, já próximo ali da passagem pelo Rodoanel. O trânsito até Perus está bem ruim, começa ali na Vila Jaraguá. Três pessoas feridas, ouvintes mandando mensagem desde o comecinho do Expresso falando desse acidente envolvendo o caminhão e também um carro. Outros ouvintes falando que tem até envolvido uma moto nesse local. E tem acidente também na Anhanguera, sentido interior, na altura do quilômetro 10. Então isso complica o caminho também do motorista que vai no sentido de Campinas.
11: A alternativa é Bandeirantes, tá? Trânsito livre praticamente nos dois sentidos. Só na chegada à capital um pouquinho mais lento, mas serve como caminho aí para você.
5: Muito bem, fim de papo no Expresso São Paulo desta segunda-feira. Jornal Band News chegando aí, hein, com a Sheila Magalhães, a Calabigato e o Luiz Megali. Vamos nessa, gente?
10: Valeu, vamos nessa, valeu, até amanhã. Até.
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14: 7 horas em ponto. Ótimo dia a você, meu querido ouvinte da Band News FM. Eu sou Luiz Megali. Vamos juntos até as 9h25 da manhã com muita informação e prestação de serviços nesta segunda-feira. 10 de agosto de 2026, inverno brasileiro. O time de colunistas da Band News, escalado hoje com Mauro Betting, Carlos Andreasa, Rodrigo Orengo, Juliana Rosa e Felipe Killing. Em férias, a nossa Mônica Bergamo e nosso Eduardo Barão. E no estúdio, sempre a melhor e mais independente análise, porque onde está Sheila Magalhães? Bom dia, Sheila.
15: Bom dia, Megali. Bom dia para Carla, bom dia aos nossos ouvintes. Sejam todos muito bem-vindos, todas muito bem-vindas. Vamos juntos até às 9h20 alguma coisa, contando com a sua companhia, com a sua audiência, com a sua paciência, mas principalmente com a sua participação no nosso WhatsApp. 11-999-592-100 é a nossa central de ouvintes, Ricardo Boechat. 11-999-592-100. Janaína de Porto Alegre, a Jana, que adora o Luiz Megali, Janaína dizendo que adorou a cobertura do debate da Band ontem. Olá. Parabéns.
14: Ela mora em São Paulo agora.
15: É. Ela tá morando em São Paulo. Ah, o telefone continua 51, mas tá morando em São Paulo.
14: Às vezes ela tá em Porto Alegre.
15: Ah, então. Quem mais? Bom dia para as meninas que fazem nossas manhãs mais felizes. Bom dia, Sheila, Carla. Bom dia também para o Megali, o Sebastião de Curitiba, ouvindo a gente aqui. Um beijo para você, Sebastião. Luiz Megali fez pergunta ontem no debate, né, Megali? No debate de São Paulo. E vamos falar muito sobre todos os debates que ocorreram ontem no Grupo Bandeirantes de Comunicação.
14: Bom debate em São Paulo, que foi o que eu pude acompanhar, porque aqui estava. Não houve direito de resposta, nem concedido e nem pedido, porque não houve necessidade. E foi mais um de muitos debates que já tiveram Tarcísio e Haddad. Afinal de contas, foram os dois candidatos também ao governo do estado 4 anos atrás. Vão debater mais algumas vezes, né, neste ano. E se tudo correr mais ou menos como parece que correrá agora, isso obviamente contanto que Lula seja eleito presidente, se Flávio for eleito aí, não muda tudo, serão dois fortes pré-candidatos para a campanha presidencial daqui a 4 anos. E se forem, Carla Bigato, acho que estaremos bem servidos, pelo menos no quesito debate, porque foi um debate muito civilizado, né? Duro, mas sem agressões pessoais, né? Com alguns momentos ali de tensão, é verdade, mas um debate civilizado e com muito conteúdo, né? Tudo que está na cabeça do eleitor, todas as preocupações, desde aquelas macroeconômicas, nacionais, até as questões mais locais aqui do estado, foram debatidas. Bom dia para você.
16: Bom dia, Megali. Bom dia para Sheila. Bom dia para os nossos ouvintes. E algo que eu achei muito interessante, com a preocupação da citação das fontes, inclusive. Uma preocupação grande com relação à desinformação. Não teve, né, jogar informação de qualquer jeito, fake news, mentira, para ser apurada e depois voltar. Então, achei isso muito interessante. Imagino que os dois candidatos de São Paulo, o Tarcísio e o Haddad, estejam com a mesma sensação que nós estamos do dever cumprido, porque nós viemos ontem, nós fizemos um trabalho, foi mais um debate, é um orgulho participar dos debates da Band, porque é algo tão importante para a democracia brasileira, né? Algo que a Band vem fazendo ao longo das últimas décadas, e para a gente é um orgulho, é uma sensação. Na segunda-feira, normalmente, a gente vem com a energia um pouquinho mais baixa, porque, né, a gente trabalhou num horário diferente no dia anterior, num domingo que seria de folga e tal, mas preenche, né, é algo que nos traz orgulho. Ao contrário de candidatos que faltaram em outros estados, esses caras não devem ter dormido bem à noite, vão ter que lidar com a vergonha, né, nos próximos dias, porque o Megali ontem falou. Qual é a falta de coragem? Qual é a palavra para falta de coragem?
14: Covardia.
16: Covardia.
14: Foram covardes.
15: Tudo fujão, né?
16: Fujão.
15: Teve fujão no Paraná, fujão no Rio de Janeiro, fujão no Amazonas e fujão em Goiás.
14: E em comum entre todos eles, avisaram em cima da hora.
15: Isso.
14: Para que não desse tempo de você organizar um novo debate, né? Eu só vou fazer um comentário brevemente agora, Pablito, para a gente passar para as informações mais detalhadas. A gente, a cada vez que falar dos debates, tem que falar dos candidatos que fugiram. Porque é uma covardia, é uma traição ao eleitor. A gente vive num mundo de redes sociais, com a comunicação muito rápida, mas muita gente no Brasil se informa pela TV aberta e precisa desses confrontos. Eduardo Paes dizer que recebeu um aconselhamento do setor jurídico da campanha. Receba o aconselhamento, agradeça e vá ao debate. Um aconselhamento não é uma proibição. Ah, estão me aconselhando. Então vá e não desrespeite nenhuma regra judicial, nenhuma regra do debate. Seja respeitoso com os adversários. Aí veio o Sérgio Moro dizer que... Porque se eles fossem pelo menos sinceros ao dizer que não quero debater porque estou ganhando e quero manter a minha vantagem e posso perder uns pontinhos, mas tenho muita gordura para queimar, isso seria menos deplorável. Ainda deplorável.
16: É, sim.
14: Mas a covardia de você não admitir que está fugindo porque não quer apanhar é desprezível. E aí vem Sérgio Moro dizer: não quero participar de um jogo combinado entre PT e não sei o que lá. Ele participou de um jogo combinado 4 anos atrás, no debate da Rede Globo, Padre Kelmon, levantando todas as bolas para Jair Bolsonaro, e tava lá nos bastidores, Sérgio Moro. Chegou na emissora carregando lá a coroa do Bolsonaro em cima de uma almofadinha e levantando a sainha da Michelle Bolsonaro. Fiel escudeiro. Tava lá, participando daquilo. Sérgio Moro é um cara que a gente nunca viu debatendo. Nunca viu. E talvez seja eleito governador do Paraná sem, em nenhum momento, ter confrontado, né, um outro candidato no palanque de uma emissora de TV. Falaremos mais a respeito desses fujões que espero...
16: Adoro quando o Megalho faz isso.
14: Espero paguem o preço, né, pela decisão que tomaram. E espero que isso sirva de exemplo para candidatos à presidência que, eventualmente... decidam também não comparecer ao nosso debate daqui a 2 semanas. Tô olhando pro senhor, presidente, tô olhando pro senhor, Flávio. Os outros eu acredito que vêm. Todo mundo apresentado e escalado, só falta ele, meu galo. Toca a bateria.
16: A Band começa a acertar os últimos detalhes pro primeiro encontro entre os candidatos à presidência da República. Vai ser no dia 23, um domingo, às 8 horas da noite. Não no próximo domingo, no outro. Hoje, uma nova pesquisa BTG Nexus mostra Lula com 40% das intenções de voto contra 35% de Flávio no primeiro turno. Ronaldo Caiado, do PSD, tem 5%. Renan Santos, do Missão, 4%. Romeu Zema, do Novo, 3%. E Samara Martins, do Unidade Popular, 2%. Augusto Cury, do Avante, aparece com 1%. Assim como o Cabo Daciolo, que não vai mais disputar o Palácio do Planalto, né? Os demais candidatos não pontuaram. Brancos e nulos somam 5% e 3% não sabem ou não responderam. Aí vamos para os cenários de segundo turno. Lula contra Flávio. Lula teria 47%, Flávio Bolsonaro 44%. Lula contra Caiado. Lula 46%, Ronaldo Caiado 42%. Lula contra Zema, Lula 47%, Romeu Zema 40%, Lula contra Renan Santos, Lula 46%, Renan 37%. A BTG Nexus ouviu 2.001 eleitores entre os dias 7 e 9 de agosto e a margem de erro é de 2 pontos percentuais para mais ou para menos.
14: Pablito, temos os números da pesquisa anterior? Que eu tenho, a gente vai trazer com mais detalhes, né? Porque diminuiu, né, a diferença. 5 pontos no primeiro turno, é o que temos agora, e 3 pontos no segundo turno, ou seja, a situação aí de empate técnico. Daqui a pouquinho a gente vai trazer os números detalhados dessa pesquisa.
15: Vamos falar agora individualmente de cada um dos debates. Ontem demos a largada na campanha eleitoral. A Band realizou os primeiros debates entre os candidatos aos governos estaduais, encontros que aconteceram em 12 estados e também no Distrito Federal. Em São Paulo, Tarcísio de Freitas, do Republicanos, e Fernando Haddad, do PT, falaram sobre segurança pública, privatizações, educação. Não deixaram, é claro, de nacionalizar o debate, como já se esperava. O Fábio França está aqui no estúdio com alguns dos momentos mais importantes desse encontro. Fábio, bom dia.
5: Pois é, Sheila, bom dia. Segurança foi o tema justamente de maior destaque nesse primeiro debate entre os candidatos. Um dos assuntos foi o fim da Cracolândia e a desocupação da favela do Moinho, por exemplo. Haddad acusou Tarcísio de não citar parcerias realizadas nesse caso.
17: Eu não sei por que você tem dificuldade de admitir o mérito do outro. Você tem mérito, mas quando você compartilha o mérito com outras instituições, melhora o trabalho federativo. O Ministério Público foi essencial na operação do centro. Você sabe que o Lincoln Gakia te procurou no teu gabinete para apresentar o programa de atuação no centro. E sem o Ministério Público, que é desrespeitado por falta de menção, nada disso teria acontecido.
5: O governador Tarcísio de Freitas respondeu defendendo as ações.
18: Uma coisa que foi importante no fim da Cracolândia foi a parceria. Parceria com a Prefeitura de São Paulo, eu agradeço muito ao prefeito Ricardo Nunes, que fez um trabalho excepcional, a parceria com o Ministério Público, com o Judiciário, foram várias reuniões unindo todos. E aí a gente conseguiu sim comemorar o fim da Cracolândia. Aliás, uma coisa que ninguém conseguia terminar. Vários anos, mais de 30 anos, trabalhamos sim com o Ministério Público, combinamos sim a operação sobre o centro, operação que contava com a investigação da polícia, com a inteligência policial. E é por isso que a gente percebeu o modo de operação do crime e é por isso que a gente conseguiu acabar com o crime ali, aquele crime que lavava o dinheiro, que movimentava o fluxo segundo o seu interesse.
5: Ainda sobre Cracolândia e Favela do Moinho, Tarcísio foi aplaudido ao acusar Haddad de ter subido em um palco na Favela do Moinho com uma mulher suspeita de comandar o tráfico no local. E o candidato do PT respondeu em seguida.
18: Nós temos uma cena ruim, que é a cena de membros do poder, inclusive o doutor Fernando Haddad, no palco com a traficante que comandava o tráfico na Favela do Moinho, depois da operação. Nós temos coragem para resolver o problema.
19: Ô, Tarcísio, que deselegância, rapaz. Acho que eu vou saber quem é do tráfico. Acho que eu conheço o tráfico como você conhece? Se você sabia que ela era uma traficante, por que você não foi lá prender? Eu não sabia. Se eu soubesse, eu teria dado voz de prisão para ela. Eu não tenho esse tipo de proximidade com nada do que você está falando. Então, você respeita, baixa essa bola.
14: Único momento mais tenso. Né? Tirou foto com o traficante. Tirei, não sabia. Quem conhece traficante é você, baixa a bola. Mas depois voltaram também,
16: né? Isso que eu ia falar, né? Também não deu em nada, também, né? Foi isso e pronto.
14: Ali eu imaginei que pudesse rolar um pedido de resposta, mas não teria sido aceito.
16: É.
14: Porque sim, é verdade. Ele tirou foto ao lado de uma pessoa que é uma traficante. Não é uma acusação falsa. É meio que você manipular ali um fato, querendo sugerir pro telespectador que o Haddad é parceiro de traficante. O que não é verdade. Mas acredito que ficou esclarecido no próprio debate e o assunto morreu, né?
16: É, eu achei interessante que o Haddad tentou colar no Tarcísio a imagem do tal do concurseiro, uma pessoa que decora. Ele diz, você decorou todos os números, decorou tudo, isso aí, não, decoreba pra mim não interessa, eu quero falar de política pública e tudo mais.
14: Mas eu não
16: achei. Mas mesmo assim foi em alto nível, né? Os dois estavam muito bem preparados.
14: O Tarcísio é muito bom o Haddad é muito bom de debate, né? Ele conhece o Estado, ele já foi prefeito de São Paulo, foi ministro. E o Tarcísio melhorou muito também. O Tarcísio chegou no mesmo nível, ele se defendeu muito bem, mostrou que tá ciente dos problemas do Estado, não é mais aquele sujeito que estava chegando a São Paulo e que não sabia distinguir um bairro do outro. Não é, ele tá ciente das questões, sabe se defender, jogou se defendendo, atacou uma vez ou outra também. Tô vendo aqui mensagens de ouvintes dizendo o Tarcísio amassou o Haddad humilhou o Tarcísio. É lá do torcedor falando. Aliás, a gente podia largar a mão, né, desses termos. Humilhou, deu uma lição, destruiu. Não teve nada disso. Teve um debate, né, em que em algum momento lá alguém se saiu melhor, em outro... Boa parte dos temas eu acho que não é de fácil compreensão.
16: Uhum, né? Verdade.
14: Quando você fala lá do BNDES...
16: Um pouco mais distante.
14: Renegociação, né, de dívida. Eu fico pensando o quanto as pessoas do meu bairro vão realmente entender aquilo. Eu bem ou mal entendo, a gente trabalha com isso. Tem muita coisa que me escapa ali.
16: Mas, em geral, o governo é isso, inclusive, né? Prefeitos é que a gente sente uma coisa muito mais próxima do nosso dia a dia.
14: Prefeito,
16: né?
14: É um buraco na rua.
16: É, exatamente.
14: Né?
16: Nosso bairro, exato, nossa rua, posto de saúde. Fiquei, né, muito
14: luz,
16: mais próximo, é.
14: Prefeito. O governo, acho que foi o Tarcísio que falou isso em algum momento, ou foi o Haddad, dizendo que todo mundo acompanha muito de perto, né, as ações do governo federal e das prefeituras, e meio que passa distante do governo estadual, muita gente nem entende o que não é atribuição de governos estaduais, né?
16: É
14: curioso, minha rua,
16: né,
14: está perigosa! Alô, prefeito! Não é o prefeito, é o governador!
16: A gente deveria acompanhar muito mais de perto, exatamente, por exemplo, por causa da segurança pública, né?
14: Isso.
16: Que é motivo de tanta queixa de tanta gente. Bom, pois bem, Tarcísio de Freitas e Fernando Haddad citaram ainda a situação econômica do país, combate à corrupção e o tarifaço aplicado pela Casa Branca. Por diversas vezes, o candidato do PT buscou vincular o governador ao ex-presidente Jair Bolsonaro. Tarcísio de Freitas saiu em defesa do padrinho político dele e disse que sempre será grato.
18: Você está muito focado em Bolsonaro, falando de Bolsonaro, Bolsonaro, Bolsonaro. Esquece Bolsonaro, Haddad. Você não está concorrendo contra ele mais. Isso foi em 2018, já passou. Vamos
19: você
18: focar aqui em São
19: do
18: Paulo.
19: Bolsonaro?
18: Não, na verdade foi a pessoa que me abriu as portas e gratidão não se prescreve. Uma pessoa que me estendeu a mão, uma pessoa que pegou um técnico e fez desse técnico o ministro. Ao invés de dividir, fatiar, né, o governo, a esplanada para um monte de partido, botando um monte de gente incompetente, ele resolveu botar profissionais da área. Eu não tenho vergonha não, eu tenho gratidão. Então um abraço, Bolsonaro, que eu tenho gratidão, eu vou ter gratidão sempre ao que você fez na minha vida, ao que você representa.
15: Indagado sobre o cenário fiscal, o ex-ministro da Fazenda, Fernando Haddad, fez duras críticas ao economista Roberto Campos Neto. Ele foi o presidente do Banco Central durante o governo Bolsonaro e é constantemente questionado pela atual gestão, inclusive pelo próprio presidente Lula. O candidato do PT ao governo de São Paulo citou a atuação dele à frente da autoridade monetária.
19: De não colocar o Roberto Campos no Banco Central nunca mais. O Roberto Campos, que foi nomeado pelo Bolsonaro, ele entregou no último mês de gestão dele. Você sabe quando foi o último mês de gestão do Roberto Campos? Dezembro de 24? Estou mentindo? Menos de 2 anos atrás, 1 ano e meio atrás, ele entregou uma taxa de juros de 14,25 para ser administrada pelo seu sucessor. Além disso, ele entregou o maior escândalo de corrupção da história do Banco Central, que é o caso Master, que teve que ser liquidado pelo atual presidente do Banco Central, nomeado pelo presidente Lula. Ele entregou um conjunto de fintechs que foram usadas pelo crime organizado e que nós quisemos fiscalizar contra a base parlamentar do Republicanos, inclusive, que se insurgiu contra nós. É isso que eu não faria nunca mais.
15: Hoje, uma nova pesquisa feita pelo Instituto Ideia aponta que, se a eleição fosse hoje, Tarcísio de Freitas seria reeleito. No primeiro turno, o governador aparece com 51% das intenções de voto contra 34% de Fernando Haddad. No segundo turno, Tarcísio venceria por 53% a 37%. Logo mais, você ouve mais dados da pesquisa Ideia na programação para São Paulo.
14: Bom, e aí falemos de Paraná, Rio de Janeiro, Amazonas e Goiás, onde os líderes das pesquisas decidiram, de última hora, fugir. Tem que sacanear mesmo, né?
16: Tem.
14: Tem que esculhambar, cara. Tem que
16: sabe em desenho quando aparece uma linha amarela nas costas, assim, do covarde do desenho? Lembra disso?
14: Linha amarela? Por que linha amarela?
16: Eu não sei. Amarelou.
14: Ah, amarelou.
16: Mas aparecia, né, nos desenhos, Pica-Pau, principalmente. Quando eles morriam de medo, eles se acovardavam e fugiam, aparecia uma faixa amarela nas costas.
14: É? Perdi essa. Bom, apareceu nas costas de Eduardo Paes, no Rio de Janeiro. E é pelo Rio de Janeiro que a gente começa, porque estiveram lá Douglas Ruas, Antônio Garotinho, André Marinho e William Siri. Mais informações com Agatha Meirelles.
20: Aqui do Rio de Janeiro, entre os principais temas, claro que segurança pública norteou a maior parte do debate. Logo no início, logo no primeiro bloco, os candidatos mencionaram operações recentes da Polícia Federal, que inclusive prendeu o ex-presidente da Assembleia Legislativa do Rio de Janeiro, acusado de envolvimento com o tráfico de drogas. Um dos principais embates envolvendo o candidato William Siri do PSOL e Douglas Ruas do PL falava exatamente sobre a operação recente, um encarne que prendeu o ex-presidente da Alerj.
21: O Rio de Janeiro está dominado pelas facções criminosas. E na minha análise, a extrema-direita organiza essas facções no estado do Rio de Janeiro. Você é pupilo, representa o Cláudio Castro e principalmente o Rodrigo Bacelar. Rodrigo Bacelar, é importante a gente lembrar que ele está preso hoje e, segundo a Polícia Federal, ele é o braço, é o coordenador político do Comando Vermelho. Você é pupilo dele. A pergunta que fica é, assim como o Rodrigo Bacelar, como o Cláudio Castro hoje também está na lista do Adilcim, um bicheiro que representa uma facção também, um crime organizado, assim como o Bacelar também tinha ali TH Jorge, que tinha relação diretamente com o TCP, você, como seus padrinhos, também vai negociar com crime?
22: William, para deixar bem claro, eu não sou candidato de ninguém. Eu tenho uma identidade própria. Eu sou Douglas Ruas, sou um servidor

0: O debate é um momento importantíssimo e o candidato que foge de um debate, ele não merece o respeito da população. Porque quando uma emissora, seja ela qual for, quanto mais a Rede Bandeirantes, que tem uma tradição de fazer debates para que o eleitor tome conhecimento da proposta dos candidatos, quando ele foge, é um desrespeito à imprensa e ao eleitor principalmente.
1: E o mesmo fez André Marinho, candidato do Novo.
2: Bom, quem tem a capacidade de abandonar o posto e não ter a coragem de competir e que abandonou a prefeitura após ter jurado pelo Vasco e pela Portela, você que está em casa, em sã consciência, mesmo brincando, você é capaz de jurar pelo seu time do coração, sua escola do samba do coração, que não ia abandonar o seu compromisso firmado ali pelo crivo popular diante do povo que você diz representar?
3: Bom, foi o próprio Marinho que rendeu alguns cortes aí, respondendo uma pergunta imitando o Eduardo Paes nesse debate.
1: Sabe que ele é um tremendo imitador?
3: Ele é conhecido, né, pelas imitações de políticos e tal, né?
1: O cara faz um Donald Trump incrível.
3: Então,
4: e... Já viu isso? E o Megali, ele também tem... Tá praticando,
1: não, né? Não, eu não.
4: A imitação de Donald Trump.
3: Eu gosto.
1: A minha imitação é tosqueira. A graça é tosqueira.
3: Eu gosto. Mas, enfim, e aí ele aproveitou aquele momento ali pra imitar o Eduardo Paes... E depois da brincadeira, aproveitou, chamou o Eduardo Paes de fujão e tal, como fizeram os seus adversários também.
4: Paes? Falando isso no Paraná, Sérgio Moro avisou, faltando, cara, poucas horas para o debate, que não compareceria. E se tornou, claro, alvo de ataques. A gente tem mais informações com a Bárbara Rames.
5: Fim do primeiro debate entre os pré-candidatos ao governo do Paraná na Band TV, o primeiro encontro deles. E o destaque foi a ausência do pré-candidato Sérgio Moro, do PL, ele que havia confirmado participação, mas desistiu horas antes. A ausência não passou despercebida, inclusive foi citada pelos outros participantes durante a discussão.
6: Quem cuida de pessoas, quem se preocupa com gente e quem se preocupa com concreto, com dinheiro. Mas eu queria dar um recado, se me permite. Sérgio, acabou o debate. Pode sair debaixo da cama. Pena que você não veio.
5: Outros temas abordados foram segurança pública, também educação e obras no Paraná. Aqui no estado, o debate que contou com a presença dos pré-candidatos que têm representatividade, isto é, pelo menos 5 representantes do partido ou da coligação no Congresso Nacional.
4: Bom, antes, o Sérgio Moro denunciou um suposto jogo combinado entre os adversários.
7: Ninguém quer discutir com franqueza o futuro do Paraná e dos paranaenses. É um jogo combinado. E como eles estão desesperados, combinam entre si atacar quem lidera a eleição para o governo do Paraná. Quem tem história e credibilidade e não depende nem de pai, nem de padrinho.
1: Não. Primeiro, ainda que houvesse um jogo combinado, você vai ao jogo e denuncia o jogo combinado.
3: Isso.
1: Na frente do telespectador. Ele participou, eu repito, cada um deu a sua ridícula argumentação para não participar do debate. Eduardo Paes veio falar, eu vou repetir, em aconselhamento jurídico. É muito nos tratar como imbecis, né? Aconselhamento jurídico. Quer dizer, então, que o Paes estava doido para participar do debate, mas aí veio o conselheiro jurídico da campanha e falou, prefeito, eu acho que o senhor não deveria. Ah, não deveria? Ah, então eu não vou. Ai, que droga, mas eu queria tanto. Não, mas o senhor não deveria. Esse é o meu conselho. Ah, que pena, então eu não vou. É claro que não. Fugiu. Como um coelho. Né? O governador do Amazonas falou que não faria parte da baixaria. A gente vai ouvir em seguida. Eu não vou fazer parte da baixaria da velha política. Que velha política, cara? Você é governador.
3: Vai e faça nova.
1: Não, e aí chegou o governador antissistema, né?
3: É. Isso.
1: É o governador que não faz parte da baixaria da velha política. Tá 4 anos lá. E vá lá e faz uma nova política, exatamente. Denuncie a baixaria da velha política. Mostre que o senhor é feito de outro material. Fugir é não participar da baixaria? Não. Fugir é fazer exatamente o que políticos covardes sempre fizeram. Desde que o Brasil é Brasil redemocratizado. Em Goiás, um papelão. O governador foi lá e avisou via post: não participarei. Aí, para confundir ainda

0: a mais, apagou o post. Uhum. Faltando 40 minutos, 50 minutos pro debate, apagou o post. Pô, mas ele vem ou ele não vem? E não foi. E aí vem Sérgio Moro com essa conversa de que, como é que é? Não vou participar de um jogo armado, já participou, como foi demonstrado, esteve no debate em que o Padre Kelmon estava lá exatamente para fazer isso, para atacar os adversários de Bolsonaro e servir de escada para o então candidato à reeleição. E estava o Moro aplaudindo lá nos bastidores. E agora ele vem com esse papo. E como é que ele falou? Quem tem uma carreira consolidada, quem tem credibilidade. O senhor não tem isso. O senhor ainda pode construir isso. O senhor ainda não tem uma carreira consolidada. O senhor ainda não tem um mandato completo de senador. Nem metade. Tá chegando a metade agora, né? Nunca concorreu a nenhum cargo executivo, nunca participou de nenhum debate. A única vez em que o senhor esteve frente a frente com um adversário foi numa situação de vantagem, no papel de juiz, em que um fala e o outro ouve. Isso não é debate. O senhor nunca participou de um debate. Credibilidade? Bom, não exatamente. O senhor é aquele juiz que depois virou ministro da Justiça do candidato que mais foi beneficiado com a operação que o senhor liderou, deixou aquele governo acusando o então presidente de interferir no seu trabalho e no da Polícia Federal e depois voltou para debaixo da asa daquele presidente. Servindo como escudeiro aqui no debate da Band, ele às vezes se adiantava e respondia perguntas no lugar de Bolsonaro. Não, veja! Numa pergunta que havia sido feita a Bolsonaro. Então o senhor não tem toda essa credibilidade, o senhor tem muito a explicar na sua curta carreira política. Teremos um governador no Paraná que jamais participou de um debate, que vai fugir de todos? Será? Então cada um deu a sua ridícula argumentação e nenhuma delas para em pé. Acho que todas elas foram demolidas aqui, né?
1: Uhum.
0: Covardes.
1: Sim. E algo que ontem a gente citou bastante, hoje também a gente falou, que é a falta de preocupação com o eleitor.
2: Isso.
1: É o total descaso com o eleitor.
2: É de ombros,
1: quer,
2: né,
1: dizer, então, que um suposto jogo combinado tem mais valor do que a impressão, do que a necessidade de informação do eleitor.
2: Uhum.
1: Um político que é eleito dessa forma, se chega lá e encontra um jogo combinado, vai deixar a população na mão? Não vai fazer? Vai se acovardar, uhum, mais uma vez? Né? É essa impressão que passa, é essa mensagem que fica dessa forma. O candidato fica enfraquecido a não participar do debate desse.
2: E,
1: né,
2: credibilidade se constrói se apresentando para o jogo,
1: uhum,
2: não fugindo dele, né?
1: É.
2: Você se apresenta, você se expõe, você se coloca, não se esconde, não se retrai, né? Não se retira.
0: Exato.
2: Do jogo. É assim que se constrói credibilidade.
1: Largou a mão do eleitor.
0: Não vou disputar a semifinal do campeonato porque, né, não acho que o adversário joga de maneira leal.
1: Uhum.
0: Portanto, W.O., quem vence o adversário.
1: Esses vocês, caras, torcedores, que se lascam.
0: Eu acho que boa parte. Eles provavelmente serão eleitos, mas seria muito educativo se tomassem um sustinho na próxima pesquisa.
1: Uhum.
0: Perdessem a ele 6-7 pontos. E eu espero que isso aconteça com todos eles. Porque aprenda uma lição, não dá para se esconder. Né? Quem tá na linha de frente por um motivo.
1: É.
0: Você não pode se esconder atrás da artilharia quando você é o líder. É você que as pessoas querem ouvir. E esses caras tiraram esse direito do eleitor ontem. Vão ser bastante esculachados e eu faço questão que a gente não deixe passar as críticas a esses caras em todos os momentos em que falarmos de debates.
1: Uhum.
0: Mas aí podemos voltar.
2: Vamos lá, com Amazonas, então.
0: Giro, vamos lá.
2: O Rafael Campos vai trazer os detalhes todos sobre essa ausência do governador Roberto Cidade do União Brasil e também do que mais rolou nesse encontro.
3: No Amazonas, 4 dos 5 candidatos convidados para o debate compareceram. Davi Almeida do Avante, Israel Munduruku da Rede, Omar Aziz do PSD e Maria do Carmo Cefair do PL. O governador Roberto Cidade, do União Brasil, candidato à reeleição, foi ausência. Ele disse que não seria vítima de ataques combinados entre seus adversários. O debate foi focado em propostas, mas houve confrontos também. Entre eles, um protagonizado pela candidata do PL e o candidato da Rede, ao citarem políticas para as populações indígenas.
4: A população indígena do estado do Amazonas vive talvez uma das situações mais degradantes que já viveu durante os últimos séculos. E, por incrível que pareça, candidata, a situação piorou muito a partir de um governo que apoia a senhora.
5: É preciso lembrar que o governo Lula está aí há mais de 16 anos. De 2002 até 2018, foi ele que sentou na cadeira. Então, o candidato Bolsonaro passou 4 anos. Ele não pode ser responsabilizado pelo estrago e situação lamentável que se encontra as populações indígenas.
1: Em Goiás, o primeiro debate na TV não contou com a presença de Daniel Vilela, que se tornou alvo de ataques. Fala aí, Veigler Soares.
6: O debate da Band em Goiás, que dá o pontapé inicial nos debates eleitorais, reuniu 3 candidatos ao governo do estado. Luiz César Bueno, do PT, Marconi Perillo, do PSDB e o Wilder Moraes, do PL. O evento foi marcado por embates diretos entre os 3 candidatos em temas como segurança pública, educação e saúde, além de críticas ao governador Daniel Vilela, do MDB, que não esteve presente no debate. O principal foco dos candidatos foi o agronegócio, em especial a taxa do agro para obras de infraestrutura, que foi criticada pelo ex-governador Marconi Perillo.
7: Eu governei esse estado, observem bem, 4 vezes, e eu jamais ousei meter a mão no bolso do produtor rural, especialmente num momento de tanta dificuldade. Muitas pedidos de recuperação judicial, uma química terrível, que é taxas de juros altos, impostos altos, guerras, enfim. O agro passa por um momento difícil e o próximo governador de Goiás terá que liderar um movimento nacional pelo agro, porque o agro é a galinha dos ovos de ouro desse país. É o agro que produz, que garante a maior produção de alimentos que abastece o mundo inteiro.
6: A partir do dia 15 deste mês, os candidatos iniciam suas campanhas, que culminam no pleito eleitoral em outubro.
2: No Distrito Federal, o primeiro debate da TV, na tela da Band, reuniu 6 candidatos e foi realizado em Ceilândia, região administrativa mais populosa do DF. Fala aí, Leandro Aislan.
8: Olá, bom dia a todos. O primeiro debate entre os pré-candidatos ao governo do Distrito Federal ocorreu no Sesc Ceilândia, na região mais populosa da capital do país, e reuniu os 6 nomes mais bem avaliados nas pesquisas nesta disputa ao Palácio do Buriti. Segurança pública, saúde e mobilidade foram alguns dos temas mais debatidos entre eles, mas a situação do BRB relacionado ao escândalo da tentativa de compra do Banco Master foi enfatizada pelos adversários da governadora Celina Leão, que se defendeu dos ataques.
9: Herdei 2 grandes problemas, primeiro era o desequilíbrio financeiro, e na sexta-feira nós já conseguimos reequilibrar as contas públicas em balanços oficiais que foram publicados no Diário Oficial, que agora nós temos transparência e isso, esses dados ficam lá. Saímos de um déficit de 5 bilhões, um superávit de normalidade das contas e há uma previsibilidade de 3 bi até o final do ano. Herdamos também uma grave crise do BRB. Eu não participei, fui contrária à época, mas como responsável agora, como governadora, tenho que realmente resolver o problema do banco. E a minha ação nunca foi cruzar os braços, a minha ação foi ir à luta para defender esse patrimônio, que é um patrimônio da cidade.
8: Além de Celina, estiveram presentes Leandro Graz, do PT, Kiko Caputo, do Novo, Paula Belmonte, do PSDB, Ricardo Capelli, do PSB e José Roberto Arruda, do PSD.
1: No Rio Grande do Sul, 4 candidatos estiveram presentes no debate e discutiram propostas para educação, saúde e prevenção de enchentes. A gente tem mais informações com o Henrique Tanger.
10: E aqui no Rio Grande do Sul, o debate foi marcado principalmente pelos enfrentamentos sobre o sistema de proteção contra as cheias e também os sistemas de alerta do Rio Grande do Sul. Isso porque, nos últimos dias, o estado enfrentou fortes chuvas. E segundo a candidata Juliana Brizola, do PDT, o estado não está preparado para uma nova cheia.
11: Essas chuvas que vieram agora, essas semanas, deixou muita gente sem saber o que fazer. Teve um aviso do governo do estado dizendo que o rio Taquari não ia chegar no transbordar. Infelizmente, de madrugada, a prefeita teve que sair correndo para tirar aquelas pessoas do lugar de risco.
10: Além de Juliana Brizola, do PDT, participaram do debate também Marcelo Maranata, do PSDB, Luciano Zucco, do PL e Gabriel Souza, do MDB.
2: Na Bahia, a segurança pública dominou o primeiro debate entre os candidatos ao governo do estado. Estiveram presentes ACM Neto, do União Brasil, Jerônimo Rodrigues, do PT, e Ronaldo Mansur, do PSOL. Fala aí, Verena Veloso.
12: Olá a todos. Propostas, críticas e embates marcam o primeiro debate entre os candidatos ao governo da Bahia. O encontro deste domingo foi promovido pela Band Bahia, reuniu ACM Neto, do União Brasil, Jerônimo Rodrigues, do PT, candidato à reeleição, e Ronaldo Mansur, do PSOL. Ao longo dos blocos, os participantes responderam a questionamentos relacionados, por exemplo, ao combate à violência contra a mulher, além também de abordarem temas como saúde, educação, segurança pública e infraestrutura, que foi inclusive um tópico que provocou um momento mais tenso entre os candidatos ACM Neto e Jerônimo Rodrigues sobre a situação das estradas, das rodovias baianas. Vamos acompanhar esse momento de tensão.
13: O senhor pode solicitar...
14: Eu não falei isso que ele disse aí.
13: O senhor vai vir aqui agora à frente, por favor, candidato?
14: Claro, mas...
13: Porque agora é a vez o candidato ACM Neto.
14: É num bloco que eu tenho que pedir...
13: O senhor está pedindo direito de resposta em relação a Mansur ou em relação a ACM Neto?
14: Ele me falou que eu falei mal de Lula e eu não falei isso.
13: Em relação...
14: Eu falei que botei na conta de Lula as estradas da Bahia. Eu não falei isso.
13: Bom, acho que terá a oportunidade de falar agora também, candidato. Porque o candidato ACM Neto tem um minuto para fazer a pergunta agora.
12: Cerca de 70 profissionais da imprensa, além de representantes do Tribunal Regional Eleitoral, participaram desse debate do domingo, que também contou com um telão instalado do lado de fora da emissora. Volto com vocês.
1: Na Paraíba, o primeiro encontro entre os candidatos reuniu Cícero Lucena, do MDB, Efraim Filho, do PL, e Lucas Ribeiro, do PP. Fala aí, Cacá Barbosa.
15: Mobilidade urbana, inovação e tecnologia, educação, concursos públicos e segurança pública foram alguns temas abordados no debate com os candidatos ao governo da Paraíba. Em um dos pontos do confronto realizado na noite desse domingo, o tema segurança pública foi o que chamou mais atenção entre Lucas Ribeiro, governador e candidato à reeleição, e o senador Efraim Filho.
16: Toda semana a gente tem operação nas ruas da Paraíba para combater o crime organizado. Esse é o nosso compromisso, continuar fortalecendo. E aqui já trago mais uma proposta. Aqui a gente está falando sobre futuro. Nós temos 3 centros integrados de comando e controle. Um centro de monitoramento. A Paraíba tem em João Pessoa, em Campina Grande e em Patos. Nós vamos abrir mais 2. Um em Guarabira e outro em Cajazeiras.
15: Além de Lucas Ribeiro, do Progressistas, Efraim Filho, do PL, também participou do debate o candidato do MDB, Cícero Lucena, que é ex-prefeito de João Pessoa.
1: E muitos ouvintes escrevendo para cá perguntando se essas críticas serão mantidas caso candidatos à presidência da República não participem, não compareçam ao debate presidencial marcado para o dia 23.
2: Opa!
1: Presidente Lula... Flávio Bolsonaro...
0: Eles nem faltaram ainda, eu já critiquei.
1: Então, ó,
2: cogitar essa possibilidade...
0: Eles ainda nem faltaram, eu já falei, ó, vocês dois aí...
1: É. Enfim, porque temos já a confirmação de Ronaldo Caiado, de Renan Santos, de Romeu Zema, vem com certeza.
0: Não, esses vêm.
1: Esses vêm com certeza. Presidente Lula e Flávio Bolsonaro também firmaram um acordo de que participariam, né, do debate.
0: E vai ter debate, hein?
1: E vai ter debate.
0: Não tem essa dia 23, os dois principais não vêm, portanto, não. Se os dois principais não vierem, vai ter uma cadeira vazia lá com uma plaquinha escrita Lula e outra com uma placa escrita Flávio Bolsonaro.
1: E o deboche no dia seguinte está preparado já, porque nisso a gente é bom. É.
0: E aí eu vejo, cara, umas loucuras aqui dos ouvintes fazendo umas equivalências. Eu tô conversando aqui com o Ari, que é de São Paulo. Olha, em 98, o Lula faltou no debate, em 2006 também. E eu me lembro que na época vocês falaram em estratégia. Você se lembra?
1: 2006, eu não tava. Bom,
0: 98 eu nem jornalista era, trabalhava com publicidade. Em 2006, eu já tava aqui nesse estúdio, mas eu não falei nem em estratégia, nem em fujão, porque eu não fazia comentários. Era novinho, quem fazia era o Boixá. O ouvinte lembra, aparentemente, do que o Boixá falou, mas eu duvido que o Boixá tenha falado em estratégia. Ele, com certeza, chamou o Lula de fujão. Eu não tenho dúvida disso, mas eu não lembro. O ouvinte aparentemente lembra. Não só ele lembra, como ele lembra que eu disse isso. Eu tava aqui operando mesa pro Boixá, cara. Ah, e agora ele escreveu. Não disse vocês. Disse sim.
1: Ué?
0: Na época, vocês falaram de estratégia e não de fujão. Vamos falar. Vamos ser honestos. São todos iguais. Eu tô sendo coerente aqui. Tô sendo honesto. Quem foge de debate é fujão. Fujão. E aí vem o ouvinte dizer, que deselegância, o palavreado. Que deselegância, não, cara.
1: Fujão.
0: A gente não tem reverência é político, não. A gente não faz reverência, a gente não trata político como Vossa Excelência. Uh-uh. Pelo contrário, a gente trata como funcionários públicos, como funcionários nossos, empregados nossos, que não vão trabalhar porque tem medo do trabalho, não porque estão doentes ou com a mãe, com problemas pessoais, porque tem medo do escrutínio público.
1: Estamos dando espaço aqui para eles,
0: quem tem,
1: né,
0: medo do escrutínio público, a gente trata como escrutinhos.
1: É, com medo, deboche.
0: Medroso, com deboche. A gente não faz reverência para político, não, irmão. É. Não tem Vossa Excelência, não. Fujão, covarde, coelhinho, galinha. Tudo quanto é adjetivo pejorativo, a gente vai usar para esses caras, sim. Se não puder esculachar político, a gente vai esculachar quem? E se não formos nós, quem será? Os assessores deles? Na propaganda política, que não vai ter isso. Ali, não. Ali é gente de IA chacoalhando bandeira, velhinho sem dente dando risada, candidato segurando criança, comendo pastel, fingindo que gosta. Se não for pra gente fazer isso, quem é que vai fazer, cara? Sai dessa.
2: Depois dos debates, o diretor-geral de conteúdo da Band destacou o nível do encontro entre os candidatos ao governo de São Paulo, por exemplo. Rodolfo Schneider, que mediou esse confronto especificamente, valorizou o embate, duro, mas com tom respeitoso, entre Tarcísio de Freitas e Fernando Haddad. E aí, no encerramento, Rodolfo lembrou que esse evento pode ser um bom balizador para o debate presidencial marcado para o dia 23.
17: Independente de posição e pesquisa de momento, os senhores vieram aqui, os senhores apresentaram visões diferentes de Estado, divergiram, mas fizeram com respeito ao tempo do adversário, com civilidade, que é o que se espera numa democracia. Os senhores vieram aqui, fizeram um debate, se comprometeram com o eleitor. Eu queria dar parabéns aos dois, mais uma vez reforçar esse parabéns aqui de todo o Grupo Bandeirante e esperar muito que os senhores, inclusive, inspirem os candidatos por todo o Brasil e também a presidência da República para que eles venham aqui no dia 23 de agosto, nesse estúdio, porque participar de debate, divergir, colocar propostas é, sim, contribuir para a democracia, para o bom debate, para o bom voto.
2: O diretor nacional de jornalismo da Band, Fernando Mitre, lembrou do formato que se consolidou nos últimos anos, principalmente envolvendo o banco de tempo. Sabe aquele tempo para os candidatos administrarem como quiserem e também essa livre movimentação no palco?
18: Esse debate consolida um sistema de regras que já tinha sido testado em eleições anteriores, mas eu acho que a partir de agora ele está consagrado.
2: O diretor-presidente do Paraná Pesquisas, Murilo Hidalgo, exaltou a iniciativa da Band, que sempre inaugura os debates eleitorais. Destacou a presença do governador Tarcísio de Freitas, que mesmo bem à frente nas pesquisas, participou do encontro.
19: Eu acho que o fato dele estar aqui, ele mostra um respeito enorme ao eleitor, né? Porque não tenho dúvida que a eleição, não só no estado de São Paulo, como no Brasil inteiro, começa com esse debate da Band. Porque a repercussão, ela é gigante. Os comentários de quem foi melhor, quem foi pior, quem escorregou, quem não escorregou, pode ter fatos novos no debate que a gente desconheça, que um candidato traga, certo? Há uma expectativa muito grande em relação a isso, certo? Agora, o grande vitorioso com esse debate é o eleitor, que ele vai poder confrontar os dois, né?
2: Bem, daqui a pouquinho a gente traz mais informações sobre esses primeiros debates aos governos estaduais realizados aqui no Grupo Bandeirantes, seja na sua programação local, com novos trechos do que rolou ontem, seja daqui a pouquinho nacionalmente também trazendo o que aconteceu no Canal Livre de ontem, trazendo análises dos debates que aconteceram por todo o país.
1: Depois da semana de folga, fiz, ó, aspas com os quatro dedos, assim, ó.
2: Uhum.
1: Semana de folga. O Congresso volta hoje aos trabalhos e se prepara para a votação de projetos no chamado esforço concentrado. Também vou fazer, ó, aspas de novo. Tem uma raiva de quem faz isso, mas enfim, tô fazendo. Esforço concentrado, Afonso Marangoni. Bom dia para você. Tá pronto para o esforço concentrado? Não dá para diluir um pouquinho, não?
20: Pois é, viu, Carla? Bom dia para você, para a Sheila, para o Megali, para todo mundo que nos acompanha. É um esforço concentrado que vai durar apenas uma semana, porque depois volta a esvaziar Câmara e Senado, já que está todo mundo de olho nas eleições. Essa semana vai ter, então, uma convergência, né? O presidente da Câmara, Hugo Mota, chamou todos os deputados para estarem aqui em Brasília e o presidente do Senado, Davi Alcolumbre, fez o mesmo. A ideia é que se escolha ali alguns temas considerados prioritários e possa, então, votá-los nas duas casas. Isso porque, realmente, este segundo semestre de 2026 é praticamente esvaziado aqui em Brasília, já que está todo mundo lá nos estados, né? É importante a gente dizer que vai ter uma outra semana de esforço concentrado, Carla, para não falar que vai ficar só nesta semana, né? Que será de 31 de agosto a 3 de setembro. E aí depois o movimento maior mesmo fica para assim que passar o primeiro turno, e aí já vai estar, né, o cenário formado para como vai ficar a composição do Congresso Nacional a partir do ano que vem. É importante a gente sempre esclarecer para os nossos ouvintes, existem aqui 87 vetos presidenciais que trancam a pauta do Congresso Nacional e aguardam deliberação. Só que aí não é diferente, né? Câmara e Senado funcionam de forma separada e não tem veto que tranque pauta ali. É só quando Câmara e Senado se reúnem para a sessão do Congresso. Então não quer dizer que essa semana de esforço concentrado vai precisar votar esses vetos, senão ninguém trabalha. Não. Apenas se for uma sessão conjunta, né, de Câmara e Senado. Agora, quando elas funcionam separadamente, aí não tem nada trancando a pauta, pode votar os temas. Vamos ver o que vai passar aqui nesta semana. Expectativa que tudo seja decidido numa reunião de líderes, que é também hábito aqui em Brasília, mas não acontece há um bom tempo. Eu já estou preparado para o esforço concentrado, daqui a pouco vou estar lá no Congresso Nacional.
1: Muito bem, Marangoni, é isso aí, tomando energético e tudo mais, porque vai ter muito assunto nessas duas semanas, né, separadas aí por um debate presidencial no meio. Mais duas semanas de esforço concentrado.
0: Seria menos concentrado se eles tivessem voltado ao trabalho na semana passada.
1: Eu falei, deveriam, não daria, né, para diluir um pouquinho?
2: Exato.
1: Em semanas diferentes?
0: Ah, perdi, desculpa. Né, tava discutindo com o ouvinte.
1: Não, mas é isso. Podia ser um
0: não
1: pouquinho
0: se concentrar tanto.
1: Não tão concentrado assim. E outra, aí em setembro, né? De 31 de agosto até o comecinho de setembro, novamente mais um esforço concentrado. E aí depois, só depois do primeiro turno, um mês inteiro. Um mês e meio de nada.
0: Vamos fazer um esforço concentrado nosso, um jornal de duas horas, com as notícias bem curtinhas, e aí a gente fala, só na sexta a gente faz. Não, sexta trabalhar também é difícil, né? Só na quinta.
1: Quinta?
0: A gente faz o resumo das notícias da sexta anterior até a quarta.
1: Tá.
0: Seguinte.
1: Tá aí. E aí a gente fica...
0: Um esforço concentrado. Aí o ouvinte não precisa ficar nos ouvindo todos os dias.
1: Uhum.
0: Na quarta aí, ele vai lá, às 7 da manhã, a gente fica das 7 às 9.
2: Mas pode ser na quinta só em outubro, não? Fechou assim?
1: Acho que pode ser.
0: Pode, concentra mais.
1: Eu acho que sim. É porque tem muita coisa pra acontecer,
2: então,
1: debate.
2: É isso.
0: Às vezes é bom a gente fazer essa comparação, assim, pra gente pensar. Como seria o mundo se todo mundo agisse como os deputados e senadores? Você contrata lá um mestre de obras, um monte de pedreiro. Fala, a gente podia vir de segunda a sexta, mas a gente só vai vir na quinta e fazer um esforço concentrado.
1: Tem uns que fazem isso, né? Você tá ligado que obra demora por causa disso.
0: Tem muitos que fazem.
1: Tem obra
0: mas
1: que atrasa
0: não fica
1: por causa
0: contente.
1: Disso. Não, de jeito nenhum.
2: E o médico?
0: Exato.
2: Todas as cirurgias, assim?
0: Todas
2: mas não,
0: as cirurgias.
2: Não vai dar tempo de fazer todas,
0: vai botar,
2: né,
0: todos os, claro, pacientes ali alinhados numa, isso, sala de cirurgia, tá? Tá tudo bem, a gente vai fazer um esforço concentrado.
2: Vamos ver se dá tempo de fazer tudo.
0: Enquanto eu tô suturando esse paciente aqui, a enfermeira já vai cortando o peito do outro lá, a gente faz um esforço concentrado e opera todos.
1: Uhum.
0: Como seria o mundo se todos se dessem os mesmos direitos que esses caras se dão? Enfim, que se concentrem agora. E vamos pensar, né? É que é difícil, né, cara? Porque quando todos fazem, como é que você vai falar assim, não vote no cara? Todos!
1: Todos fazem.
0: Todos fazem?
1: É
0: complicado. Valeu, Marangoni.
1: Até mais.
20: Até.
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2: O ex-marido da ativista Maria da Penha vai permanecer preso por tempo indeterminado. Marco Antônio Heredia Viveiros foi detido ontem, descumprir medidas protetivas de urgência, entre elas não dar entrevistas sobre a tentativa de matar a ex-mulher em 1983. Na época, ele atirou nas costas de Maria da Penha, o que a deixou paraplégica. E meses depois, chegou a eletrocutá-la. Mais informações aqui ao vivo no estúdio com a Carolina Ercolim. Bom dia, Carol.
4: Bom dia, Sheila. Bom dia a todos. O ex-marido da ativista Maria da Penha é preso 2 dias após a lei que leva o nome da cearense completar 20 anos, né? Foi na sexta-feira. A prisão foi pedida pelo Ministério Público do Ceará após a veiculação de anúncios na TV Record informando que a emissora transmitiria nesse domingo, Dia dos Pais, uma entrevista com Marco Antônio Herédia Viveiros sobre o caso envolvendo a tentativa de feminicídio da ativista, o que viola uma das medidas cautelares expedidas pela Justiça de Fortaleza em 2024. As chamadas para a entrevista que foram exibidas também foram retiradas do ar nas plataformas digitais e nas redes sociais. Ele foi detido neste domingo em Natal, no Rio Grande do Norte. Maria da Penha se tornou um símbolo dessa luta contra a violência doméstica após o ex-companheiro tentar matá-la 2 vezes em 83, em Fortaleza. Inclusive, a gente ouviu ela há alguns dias, né, aqui na exibição de uma matéria especial que a gente colocou aqui ao ar na Band News FM, falando sobre o ocorrido. Esse crime contra a Maria da Penha aconteceu quando Marco Antônio foi condenado pela tentativa de homicídio. Na primeira condenação, em 91, ele respondeu em liberdade após recursos. Aí, em 96, ele foi condenado novamente, mas a defesa alegou irregularidades no processo e conseguiu evitar que ele fosse preso. Em 2000, o homem foi preso e permaneceu detido por cerca de 2 anos até 2002. E em 2024, a justiça impôs, então, essas medidas cautelares contra ele, que tinha ali o intuito de proibir a divulgação de informações sobre o processo e o nome e as imagens das vítimas. Maria da Penha estava casada há 7 anos com um colombiano. Quando sofreu essa primeira tentativa, levou um tiro nas costas enquanto dormia. O ataque gerou lesões irreversíveis. Maria da Penha ficou paraplégica e agora o MP do Ceará explicou que o Marco Herédia concedeu essa entrevista para a emissora sobre o caso envolvendo a tentativa de feminicídio e, portanto, violando essa medida cautelar. Ele foi preso pela Polícia Militar, portanto, no Rio Grande do Norte.
0: Verdão tropeçou em casa e viu o Flamengo ficar, o carrinho do Flamengo ficar um pouquinho maior no retrovisor. Na briga pela liderança do Brasileirão, diga lá, Yuri Queiroga.
21: O Flamengo volta a reduzir a vantagem para o líder Palmeiras no Campeonato Brasileiro. Batendo o Vitória por 2-0 no Maracanã, o rubro-negro chegou a 42 pontos e agora está 6 atrás do Verdão, que empatou por 0-0 com o Internacional jogando em casa. O time de Leonardo Jardim ainda tem 1 jogo a menos que o adversário. Nas outras partidas deste domingo, pela 22ª rodada, o Atlético Paranaense derrotou o Santos por 2-0 na Vila Belmiro e, com o ponto do Colorado contra o Palmeiras, empurrou o Peixe para a zona de rebaixamento. Quem também segue no Z4 é o Vasco, que empatou por 0-0 com o Bahia na Fonte Nova, em Salvador. O Corinthians venceu o Bragantino por 2-0 no interior de São Paulo e se aproximou da briga pelo G5, que hoje é fechado pelo Cruzeiro após vencer o Mirassol por 3-1 em Belo Horizonte.
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0: Mauro, a briga melhorou um pouquinho, né? Pela liderança do Campeonato Brasileiro, nada definido. E o Palmeiras não tá jogando bem, né? Eu confesso que eu não vi o jogo do Flamengo por causa do debate. Mas o Palmeiras jogou muito mal, né? Bom dia pra você.
23: Jogou muito mal, bom dia a todos, Rivotril. Sempre um privilégio estar aqui na Band News FM. O Palmeiras não fez um bom jogo contra o Inter, que vinha animado da classificação na Neoquímica Arena na quinta-feira na Copa do Brasil. E o Flamengo aproveitou justamente essa pausa forçada pela eliminação prematura na competição, na outra competição nacional, para treinar durante 10 dias e o treino deu resultado. Fez um ótimo primeiro tempo contra o Vitória, que vinha embalado, porém desgastado pelos 4-0 espetaculares que o time baiano fez contra o terceiro colocado, Atlético Paranaense, que fez bonito ontem na Vila vencer o Santos por 2-0. E o Flamengo fez um ótimo primeiro tempo, fez um, podia ter feito mais e faria no segundo tempo já com parte da cavalaria poupada. Gol do Bruno Henrique, porque o Flamengo tem jogo duríssimo contra o Cruzeiro. Outra boa, não surpresa, porque o Cruzeiro se espera coisas boas, como a gente viu na terceira posição no ano passado. O Cruzeiro começou muito mal a temporada, ainda que campeão mineiro, já é o quinto colocado, também usando o termo de economia, em viés de alta a equipe celeste. E o Flamengo diminuindo a distância, está a 6 pontos do líder Palmeiras, e sempre lembrando que tem um jogo a menos. Aliás, a gente fala isso antes da Copa, e já tem, acho que esse jogo foi do Brasileiro 2024, porque nunca jogam Flamengo e Mirassol. Mas como o Mirassol está ameaçado, o Flamengo volta a ameaçar o Palmeiras lá na ponta do Brasileiro.
0: Mauro, e a falha do Volpi ontem, hein?
1: Cara, rapaz!
0: Me lembrou aquela furada, tô falando do goleiro do Bragantino no primeiro gol do Corinthians, me lembrou aquela furada do Marcos contra o Vitória, mas aquele foi um período muito particular do Palmeiras, e o Marcos é o Marcos. O Volpi é um cara legal, tá? O Volpi é um cara bem legal, pena que não pode usar luvas.
23: Quase, esse é um bom goleiro. O Marcão, aliás, tomou 7 gols naquele 7-2 na Copa do Brasil 2003. E dos 7 gols, 3 foram falhas. Foi uma noite terrível do Marcos e para todo mundo. E ontem o Volpi até não estava mal. O Corinthians estava bem, já fez um primeiro tempo melhor em Bragança, merecia melhor sorte quando o jogo estava equilibrado. Aquela coisa do jogo apoiado que eu não apoio. A bola ia sair para a lateral, o Red Bull Bragantino trocou um lateral para o Corinthians por um gol do Garro. E depois o Pedro Raul, que eu tanto cornetei na transmissão, foi lá e fez o seu segundo gol seguido em 2 jogos. Olha o Pedro Raul.
1: Nunca
23: Se
1: critiquei.
23: Mantiver essa média, ainda vai continuar sendo o Pedro Raul.
1: Nunca critiquei Pedro Raul.
0: Ô Mauro, aquela furada do Marcos, você acha que ele falhou? Eu acho que ele deixou passar. Aquela tava pé da vida.
23: Não.
0: Né?
23: Ele tava
0: muito
23: brabo. Eu até conto isso na autobiografia que a gente escreveu junto. Ele tava tão irritado com tudo, que ele foi dar um bico na bola, ele fura mesmo. Tanto é que o Adam o volante do Palmeiras, do lado dele fala, misericórdia, Marcão.
1: Misericórdia.
23: Não tem o que fazer aquele dia.
0: Eu ninguém tira da minha cabeça que ele deixou passar, porque foi o sexto ou o sétimo
23: não,
0: gol.
23: Não.
0: Foi aquele ano que...
23: Foi o sexto do Natson. Eu já perdi as contas mesmo. Ele mesmo disse que tem algum momento que ele não lembrava se estava 6 ou estava 7. É aquela raiva de um cara tão sanguíneo e tão torcedor como o Marcão, com certeza. E ele falhou em outros 2 gols, né? Então foi a pior derrota da história do Palmeiras desde que ele joga no Palestra Itália, desde 1917, quando eu estava na faculdade ainda.
0: Mas tem crédito eterno pelo que fez na final da Copa, pelo que fez pelo Palmeiras.
23: De tudo.
0: Esse é o cara, né?
1: Diga lá, Mauro.
23: Não, pode falar, desculpa, Sheila.
1: Não, eu ia já só mudar de assunto rapidinho de uma outra imagem forte desse fim de semana, que foi o zagueiro do Coritiba, que caiu ali naquela área, aliás, de novo, né? Um segundo jogador que vai comemorar, pula a placa de publicidade, aí ele salta e cai naquele vão.
5: Cai no
1: vão, se machucou, inclusive, o Jaci, zagueiro do Coritiba, cai no túnel de acesso ali, torceu o tornozelo, teve de ser substituído. E o gol não valeu?
0: O gol não valeu. Tudo isso pra nada.
23: E pra piorar, porque aquele gol ainda tinha valido, esse não. Mas de novo, gente, ainda mais com tanta placa de publicidade, não precisa vender aquele espaço até porque não pode. Mas põe um distintivo do Coritiba. Ou põe assim,
1: cobre,
23: não pule. Faça alguma coisa,
1: não,
23: né?
1: Pule, cobre, não pule a coisa.
5: Buraco, né? Cara, mas foi, parecia cena de desenho animado, né? Porque foi assim.
0: Ele caiu direitinho.
1: Certo? Gente, ele machucou. Caçapô.
0: Boa semana.
23: Pau no Niagara, sabe? É.
5: Sabe como o Marcelo doou na rua, né? Caçapa! Que foi certinho, ó. Caçapa!
0: Mauro, até amanhã.
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1: Robson Ramos, por aqui trazendo informação do trânsito. Bom dia para você, Robson.
2: Bom dia, Carla Migato, para você, para o ouvinte da Band News FM mais uma vez, para o Megali e para a Sheila também, voltando a falar do acidente grave lá da rodovia Anhanguera, porque ela continua bloqueada no sentido do interior, na altura do quilômetro 22, um pouquinho antes do Rodoanel. Isso porque nós tivemos a informação mais cedo, o veículo capotou e duas pessoas faleceram no local do acidente. A dinâmica do acidente é muito pior do que isso. Motorista deste veículo perdeu o controle, ele bateu no guarda-reio e capotou. Quando ele capotou, as pessoas que estavam no veículo foram lançadas para fora. E depois de terem sido lançadas para fora, foram atropeladas por outros veículos, incluindo um caminhão, que vinham na mesma direção. Então, total de veículos envolvidos, além do veículo capotado, é mais dois carros e um caminhão envolvidos nesta ocorrência ali na rodovia Anhanguera, com duas pessoas, infelizmente, mortas. Como há mais de um veículo concentrado ali naquele trecho, segue o bloqueio. O motorista desviado para a lateral ali, para passar por baixo do Rodoanel, fazer um pequeno retorno e depois voltar para Anhanguera. E para quem vem para São Paulo, tem muita lentidão também. Então, para o interior, a lentidão começa no 16, vai até o 22. E para São Paulo, começa no 26 e vem até o 22 também, porque tem lentidão na aproximação por causa das equipes que trabalham ali. Depois dali, a condição melhora. Tinha outra combo. 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
1: Puxa vida, que tragédia, viu? Deixa eu agradecer também ao Renato Lima, nosso ouvinte que mandou. Logo que aconteceu essa batida, ele mandou a informação, né, desse acidente ali na altura do quilômetro 22 da Anhanguera. Enfim, envolvendo vários
3: feio,
1: veículos.
3: Né? Muito feio
1: ali. O Robson estava descrevendo aqui. Terrível, né? Terrível a gente começar a semana com um acidente tão trágico assim. Mas fica a informação para você que utiliza a via Anhanguera.
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4: Aline Araújo, da Climatempo, com a gente. Friozinho hoje, né, Aline? A temperatura, pelo jeito, não vai subir muito, não. Bom dia.
5: Bom dia para você, bom dia para todos que nos acompanham. Exatamente, hoje a gente se mantém com temperaturas mais baixas aqui na capital. Até a quarta-feira a gente vai ter atuação aí dessa massa de ar frio que veio junto com uma nova frente fria. Para hoje ainda temos previsão de pancadas rápidas de chuvas isoladas. Vamos ter um dia inteiro com bastante nebulosidade e as temperaturas máximas não vão ultrapassar os 17 graus, mas vale o alerta. Amanhã essas temperaturas caem ainda mais, teremos mínima de 13 e máxima de apenas 15 graus, então a terça-feira vai ser ainda mais gelada em comparação a essa segunda-feira. Na quarta, as temperaturas começam a subir gradativamente, ainda teremos máxima de 21, mas a partir de quinta-feira a previsão é que o calor volte para a cidade de São Paulo.
1: Haja saúde, hein? A Sheila já tá, ó...
3: Já entreguei os pontos.
1: É, já tá com a fala meio anasalada.
5: Não, exatamente, a imunidade já era.
1: Tomou aquela chuva de ontem. Primeiro ficou encarando o tempo seco, depois tomou chuva. Agora vai ter que encarar esse friozinho hoje, amanhã e quarta, então, das temperaturas
3: quarta
1: mais
3: também,
1: baixas.
3: É?
1: E aí segura, ixi. Sheila, porque eu ouvi a Aline quarta falando um também. Pouco mais cedo de que o fim de semana vai ter 30 graus de máxima,
3: uau.
1: Né, Aline?
5: 30 graus e aí volta o alerta de umidade relativa do ar baixo. Então a gente fica nessa gangorra, tempo seco, tempo bastante úmido, frio, calor. A imunidade não dura nem um pouco, tem que se proteger.
1: Vixe, mas só agora que você disse?
6: É verdade esse
1: não
6: negócio, gente, que quando a temperatura muda a nossa saúde. Porque eu nunca senti isso, nunca... Isso não é lenda, não?
1: O quê? Que a saúde paga.
5: Olha,
1: o preço pelas mudanças?
5: Bastante.
1: Paga.
6: Por mudança na temperatura, paga o preço quando tá muito seco, né?
3: Então, a gente veio de um tempo muito seco, né? Minha garganta já tava arranhando, por exemplo, com o tempo seco.
6: Não, o tempo seco, mas não mudança de temperatura. Eu não consigo entender, eu não, nunca senti isso aí. Eu ouço todo mundo falando e meio que trato como verdade, mas eu nunca senti isso no corpo de verdade. isso aí, será que não é que nem quando... Me lembro quando a gente estava no médico e aí a minha mulher falou alguma coisa assim, não, mas que tá chovendo, então tô pensando em não levar a Alice, não sei o que lá. O médico falou, porque ela tá com gripe. Eu falo assim, uma gripe é um vírus, não tem nada a ver com chuva. Pode tomar chuva à vontade com gripe, tomar chuva, não tomar chuva é a mesma coisa. Não tomar banho, quando você tá com gripe?
5: É que essas mudanças, elas costumam mexer muito com a nossa imunidade. Então, não é que você vai ficar gripada se você for pra chuva. Você vai ter uma diminuição da sua imunidade. E aí, você fica mais suscetível a ter essas entradas de vírus. Uhum. Então, assim, não é diretamente ligado, por exemplo, uma gripe. Mas essas mudanças nas temperaturas, elas costumam mexer muito com a nossa imunidade. E aí, pega a garganta, doença respiratória com tempo seco, a gente começa a ter bastante poluente, ou eles se dispersam mais rápido. Então, mexe bastante nisso. E aí, consequentemente, na nossa saúde respiratória e entre outros fatores também. Mas não é, vai chover e você vai ficar gripado. Não,
3: só abre a porta, né?
5: A imunidade vai ser afetada e aí você tá mais suscetível aos vírus.
3: É, exatamente.
6: São muitos snowflakes. Disse o cara que até um dia desses estava todo entupido. Vamos liberar, Aline?
3: Vamos. Aline, a gente volta a conversar às 10 para as 10 da manhã no Band News São Paulo, falando mais sobre esse frio e a virada também. Um beijo para você, até lá.
5: Perfeito, até daqui a pouco.
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2: Mônica Bergamo estará em férias? Estará em férias? Ela está em férias mesmo? Ou está atrás de um furo, de uma matéria exclusiva? Sendo Mônica, nós nunca saberemos. Ou melhor, saberemos, né? No futuro. Mas o fato é que ela não estará conosco durante essa semana. Aí uma ouvinte até perguntou assim, pô, mas a coluna dela está sendo publicada na Folha.
3: Meu amor, Mônica tem uma equipe.
2: A Folha, Mônica tem uma equipe. Tem toda uma galera muito bem relacionada com os telefones mais quentes deste lado da linha do trem.
3: Mônica e seus blue caps.
2: Exato. Aliás, uma galera brilhante. Mas temos aqui Fábio França com as informações de mais uma pesquisa presidencial que mostra aquela boca do jacaré que estava abrindo, fechando entre Lula e Flávio, né, Fábio?
4: Pois é, Megali, sobre a pesquisa, aliás, a respeito dessa pesquisa sobre a qual vocês falaram logo no início do jornal, né? E naquela oportunidade você queria comparações, né, com as últimas. Isso. Também realizadas pela BTG Nexus, que mostra nessa pesquisa divulgada hoje o presidente Lula com 40% das intenções de voto contra 35% de Flávio Bolsonaro no primeiro turno. E aí a gente fez, claro, aquele levantamento. A pesquisa já traz, né, de fato, aquele levantamento de comparação. Lula, portanto, tem 40%. Tinha 41% em 3 de agosto, tinha 42% em 27 de julho. 40, 41, 42. Ele veio perdendo um ponto percentual, sempre dentro da margem de erro nessas últimas três pesquisas, nessas últimas três semanas.
2: Alguém dirá que isso não é perder ponto, que isso é margem de erro. É verdade, mas a distância que ele abriu para o Flávio, com a exceção da primeira pesquisa depois da divulgação dos vídeos, dos áudios do Vorcaro, também foi nesse ritmo aí. Foi abrindo devagarzinho, dentro da margem de erro, e agora está retornando, bem da mesma maneira.
4: A questão é que a distância das últimas, ou da última pesquisa, ela também está dentro da margem de erro. A pesquisa anterior, lá de 27 de julho, que foi quando o Flávio perdeu aqueles pontos, aquela sim era maior. Porque veja só, Flávio tem 35% agora, tinha 37% em 3 de agosto e tinha 33% em 27 de julho. Então agora é 40-35%, em 3 de agosto era 41-37%. Eram 4 pontos. E aí sim, lá em 27 de julho, quando o Flávio perdeu aqueles pontos...
2: Em relação à última pesquisa, aumentou?
4: 1 ponto.
2: Não aumentou, né? Mas olha só, no primeiro turno.
4: Exatamente, no primeiro turno. Aí no segundo turno, aí sim as intenções de Lula...
2: Fábio, a gente esqueceu os outros.
4: Tem os outros aqui.
2: Tem os outros, vamos lá. Vamos lá, então. Antes da gente partir para o segundo turno.
4: Vamos lá. Caiado tem 5% agora, tinha 5% em 3 de agosto, 6% em 27 de julho. Renan, 4% agora, tinha 4% em 3 de agosto, tinha 5% em 27 de julho, todos eles praticamente no mesmo patamar. Romeu Zema, 3% agora, tinha os mesmos 3% em 3 de agosto, 3% também em 27 de julho, esses principais candidatos à corrida presidencial. No segundo turno, como você questionou, Lula aparece com 47%, tinha 46% em 3 de agosto, tinha 47% em 27 de julho. Flávio aparece com 34%, tinha 44%, tinha 45% em 3 de agosto, 43% em 27 de julho.
2: Tá, então não mudou muita coisa, mas essa pesquisa já colocava Lula e Flávio, a pesquisa anterior, em situação de empate técnico, então não mudou muita coisa.
4: É isso.
2: O que me chamou muita atenção nessa pesquisa foi a rejeição. Porque geralmente a gente tem rejeições muito altas dos dois candidatos principais, né? Lula e Flávio. Antigamente Lula um pouquinho mais e Flávio um pouquinho menos. E nas pesquisas mais recentes, Flávio um pouco mais e Lula um pouco menos. Mas quem aparece com uma rejeição monstruosa nessa pesquisa, eu achei isso bastante curioso. Aliás, não consegui encontrar uma explicação para isso, foi o Renan Santos. 54% de rejeição, Sendo que Flávio tem 52 e Lula, se não me engano, 49.
4: Exatamente isso.
2: É isso, né?
4: É isso.
2: 54?
4: 54. Ele já tinha 55 em 3 de agosto. Né? Ah. Ele já tinha 55 de rejeição em 3 de agosto, mas tinha 49 em 27 de julho.
2: Mas só nessa pesquisa, porque se você vai pegar a Datafolha, se você pegar a Quest, o Renan tá com pouca rejeição, porque ele é um nome pouco conhecido. A não ser que tenha se tornado conhecido pelas redes e a população odiou. 54? Curioso, né?
3: Não tem nada que destoe demais de outros candidatos que usam as redes, né? Ele não tem algum tipo de posicionamento mirabolante do tipo, vamos, sei lá, banir, cortar o consumo de frango no planeta, sabe? Assim, né? Não tem nada que destoe demais. Só é curioso, de fato.
4: Perdão, só para complementar os números da rejeição, Renan 54%, Flávio 52%, Lula 49%, Zema, 46% e Caiado, 43% de rejeição.
2: Todos têm uma rejeição muito alta, né? É. Nessa pesquisa. Obrigado, Fabio.
3: Em resumo.
2: Em resumo, todo mundo se odeia.
5: Vamos falar mais? Trazendo análises dos debates, a gente trouxe muita informação logo no comecinho do jornal, um resumo do que rolou. Vamos agora às análises, avaliações que foram feitas ontem durante o Canal Livre, logo na sequência dos debates, não é? E a ausência de candidatos foi tema desses primeiros encontros de eleição deste ano. No Rio de Janeiro, o Eduardo Paes, que é líder de pesquisas, avisou na véspera que não iria. No Paraná, o senador Sérgio Moro anunciou a desistência menos de 3 horas antes do encontro. Em Goiás, candidato à reeleição Daniel Vilela virou alvo de adversários por não ter participado também. Enfim, para o cientista político e colunista da Band News FM, Fernando Schiller, a decisão pode ter um resultado oposto do que é esperado.
6: É uma intromissão do marketing na democracia. O marketing faz parte da democracia, mas precisa ter um certo limite. Não é? Acho que, e isto faz parte, acho que quem no fundo tem que decidir isso é a sociedade. A sociedade deveria um pouco punir isto, na verdade. Né? O eleitor deveria dizer assim, olha, não é. Porque nós podemos ter esse risco, inclusive na eleição presidencial. Sim. Inclusive na eleição presidencial. Não é? Quer dizer, então, bom, então agora quer dizer que o marqueteiro da campanha comanda essa decisão. O eleitor perde a chance de escutar um candidato nesta arena, porque esta arena do debate é a arena da incerteza. É a arena onde ele não está no comício, ele não está na propaganda eleitoral, ele não está dando uma entrevista sozinho, ele está no contraditório. Então ele é pego na zona de desconforto, não de conforto, não é? E isto é a democracia. A democracia é exatamente o contraditório, é o desconforto. Quando ele não vai, perde isso. Então eu acho ruim para o debate democrático do país, essas ausências.
5: Eu citei 3 casos aqui, né, de Goiás, do Rio de Janeiro e do Paraná. Teve também o caso do Amazonas, sobre o qual a gente falou mais cedo, em que o governador Roberto Cidade, do União Brasil, também faltou ao debate, alegando que não faria parte da baixaria da velha política. Chegamos a falar disso aqui, então foram 4 casos em que isso aconteceu. Diretor, houve outras ausências e tal, mas aqui a gente está falando do fujão, do líder de pesquisas, daquele cara que não quer se expor com o eleitor, né? Então, vai falar, eu estou numa posição confortável, estou aqui...
3: Confirmou e chegou um pouco antes e não foi.
5: Né? Horas antes, tava tudo 3 horas antes, não dá, né? Não dá, é inaceitável.
2: Eu pergunto aqui, mas não é um direito do cara? Claro que é um direito.
5: Aham, fale isso antes.
2: Lógico que é um direito. Ninguém aqui está pedindo para a polícia bater na porta dos candidatos e levá-los para depor, nada disso.
5: Uhum.
2: É o nosso direito também fazer uma avaliação de que esses candidatos foram covardes e se ausentaram num momento tão importante de pontapé inicial da campanha.
5: O diretor nacional de jornalismo da Band, Fernando Mitre, foi outro a questionar o candidato que não vai aos debates. Segundo ele, o eleitor pune quem foge.
7: Eu não tenho dúvida nenhuma de que hoje, com o sistema de comunicação que mudou inteiramente, a ausência no debate é péssima ideia. Não ajuda mais candidato nenhum. Ele pode estar bem na pesquisa, pode estar onde for. Se ele não vier ao debate, ele vai pagar por isso. E paga não só durante o programa em si, mas depois. Quando esse debate começa a ser reproduzido nas redes sociais, editado aqui, fragmentado ali, etc., expressando e explicitando o fujão, é evidente que qualquer vantagem que ele possa considerar de não estar presente vira uma desvantagem enorme. Eu não tenho dúvida nenhuma sobre isso.
5: Para a cientista política Deise Ciocari, a ausência mostra uma incoerência de candidatos que defendem a democracia, mas não estão dispostos a debater com outros candidatos.
8: Quando você olha para a democracia não é essa estabilidade política, né? A democracia é justamente o debate, é o dissenso, é você ouvir o contrário. Então, quando esses candidatos eles saem do debate, eles fogem do debate, me parece uma questão muito de legitimidade. Se a arena política ela me favorece, eu defendo ela. Se a arena política não está como eu gosto, eu fujo dela. E ela é o problema, sabe? Então, isso para mim não faz sentido, porque você perde de dar uma oportunidade para o eleitor de ver todos os candidatos sem a maquiagem do marketing, sem a maquiagem da imagem, do horário eleitoral. São todos em pé de igualdade, com as mesmas regras, as mesmas condições, para um eleitor que muitas vezes ainda não se decidiu, ainda mais no primeiro debate, né, quando você larga na campanha. Então, eu acho que isso é quase que a negação da democracia, porque a democracia ela pressupõe justamente o debate e o dissenso, que é o que eles negam nesse momento. Então, para mim, não faz sentido.
5: E eu lembro que no próximo dia 23 tem mais debate aqui no Grupo Bandeirantes, na tela da Band, com transmissão da Band News FM. Então, não neste domingo, no outro, dia 23, encontro reunindo os candidatos à presidência da República, assim como ontem. O debate começa às 8 horas da noite.

0: uma esperança meio vaga, assim, meio abstrata. Não sei se é uma esperança real, concreta, de que isso vá mudar. Mas eu gostaria que mudasse. E acho que a nossa função é criticar bastante quem foge desse compromisso com o eleitor, para que talvez um dia, quem sabe, não chegou o dia agora. Né? Uma hora vai chegar, imagino eu. Uma hora esse tipo de falta com o eleitor, esse tipo de covardia, seja punido nas pesquisas. Então às vezes a gente fala muitas palavras ao vento aqui, quando a gente critica o Congresso porque volta uma semana depois do recesso. Vai adiantar alguma coisa? Provavelmente não. Mas, né, mesmo palavras ao vento, em algum momento podem encontrar alguma repercussão, algum eco. Então, quem sabe, não chegou a hora. Enquanto isso, a gente vai gritando aqui e vai chamando de fujão, porque é isso que eles são.
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4: Eu sou o Sérgio Waibe e este é o Minuto da Cibersegurança. Na minha companhia, fundador e CEO da Elitron, João Brásio. João, como as empresas reagem ou deveriam reagir mediante a um ataque cibernético?
5: Com velocidade e precisão cirúrgica. Empresas com maturidade de segurança da informação, elas têm um script, pois elas treinam antecipadamente a um possível incidente cibernético. Mas acredite, muitas delas, na hora do calor da emoção que a coisa acontece, não seguem as próprias regras que foram traçadas para este ataque. O segundo problema, não trazem uma consultoria externa que vem com precisão, vem com skills técnicas e a frieza necessária para a resposta desse incidente.
4: Muito bom, obrigado, João Brásio. Este é o Minuto da Cibersegurança.
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0: Hora de conversar com o Felipe Killing. Israel rejeita novo plano para a faixa de Gaza, apesar da aceitação do Hamas. Diga lá, Killing, bom dia para você.
7: Tudo bom, Megali? Bom dia a você, Sheila, Carla, a todos que nos acompanham. Primeiro, parabéns a todo o Grupo Bandeirantes pela realização dos debates. E essa foi uma declaração de Benjamin Netanyahu que aconteceu no final de semana, rejeitando o plano que foi apresentado pelos Estados Unidos e 9 dias apenas após Trump falar como histórico o desarmamento do Hamas. Israel afirma que não vai retirar as tropas da faixa de Gaza enquanto o Hamas não for completamente desarmado. Isso significa entregar armas grandes, pequenas, destruir túneis e qualquer estrutura militar. O Hamas afirma que não vai entregar as armas enquanto os soldados israelenses não deixarem a faixa de Gaza. Israel tem uma preocupação de segurança, fala sobre isso, né, porque não quer deixar o Hamas armado, até por conta do que aconteceu em outubro de 2023, e o Hamas também fica receoso de entregar as armas e Israel no futuro vir com qualquer desculpa e não retirar os soldados israelenses da faixa de Gaza. E tem um componente político muito importante aí: eleições presidenciais em Israel no final de outubro. Benjamin Netanyahu depende de uma coalizão formada por políticos da extrema-direita que rejeitam a retirada de tropas israelenses da faixa de Gaza e defendem, inclusive, a desocupação do território palestino. Por outro lado, Benjamin Netanyahu também precisa calcular os seus movimentos, porque pode depender de um apoio de Donald Trump para essa reeleição no final de outubro. Trump pode fazer declarações que favorecem Benjamin Netanyahu. E ele sabe também que ele pode irritar bastante os Estados Unidos, mas pouco provável os americanos vão romper completamente com Israel. É um aliado importante demais para que os americanos simplesmente virem as costas. E antes mesmo do massacre do Hamas contra israelenses em outubro, o Benjamin Netanyahu já enfrentava revoltas internas, manifestações e a justiça analisando acusações sérias de diversos crimes, incluindo corrupção.

0: Se ele deixa a presidência, se ele deixa a liderança, né, primeiro-ministro, melhor dizendo, é um premier israelense, ele pode enfrentar a justiça e parar atrás das grades. Em um país em guerra também, a configuração muda. Então, para o Netanyahu, muitas vezes acaba sendo uma estratégia prolongar a guerra com o Hamas, prolongar a guerra com o Hezbollah, ter essa guerra com o Irã, porque ele acaba ficando no poder, o país está em guerra e ele acaba fugindo da justiça. Agora resta saber qual será a posição dos Estados Unidos, se Trump vai fazer mais pressão para que Israel aceite os termos ou voltar a pressionar o Hamas para que o Hamas ceda ainda mais e agradar Israel. Mas pouco provável que antes dessa eleição Israel faça algum tipo de concessão significativa, porque isso poderia significar a perda de aliados importantes para Benjamin Netanyahu nessa eleição tão importante para ele.
1: A gente já falou aqui mais de uma vez, né? Para o Netanyahu, quanto mais longa for a guerra, melhor. Ele tem muitos assuntos a tratar no momento em que não houver mais o conflito no caminho. Quilim, boa, bonita manhã de segunda-feira em Londres.
2: Bonita
1: Boa,
2: camisa.
1: bonita camisa, Fernandinho. Bonito cenário.
2: Ornando com
1: Uma
2: relógio.
1: bonita semana para você, Quilim, até.
0: Uma linda semana para todos nós e até amanhã.
3: Até.
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6: 8h28, está no ar mais um É da Sua Conta, iniciativa do PicPay com a Band News FM. A Renata Flores já está conectada com a gente para falar hoje de inteligência artificial, que a gente já usa em um monte de coisas na nossa vida, mas a Renata vai falar sobre como a gente pode usar, inclusive, na nossa vida financeira, né, Renata? Bom dia.
7: Oi, Sheila, bom dia para quem nos acompanha. Sheila, você já reparou que cada vez mais a gente conversa com a inteligência artificial sobre praticamente tudo? Você faz isso?
6: Tudo, absolutamente tudo.
7: Pois é.
6: Eu brigo um pouco com a minha
7: então,
6: IA, né?
7: A gente...
6: Com o chat, eu discordo
7: eu
6: e tal, mas vai lá, eu sempre converso sobre tudo.
7: Eu lembro que semana passada você falou que você faz sempre um prompt muito bem elaborado, né? Falando.
6: Isso.
7: Detalhando o que é o ideal, né? Porque eu acho que a gente está ali naquele momento que a gente pergunta sobre destino turístico, o que cozinhar com aqueles ingredientes que a gente tem em casa, pede ajuda para o trabalho. Mas aí, Sheila, e se desse para a gente conversar com a IA também sobre o nosso dinheiro? Porque aí nem todo mundo consegue ou faz isso nesse momento.
6: Olha só, gente. E aí, qual é o nosso prompt? Do que a gente pergunta? A gente fala da nossa saúde financeira, a gente fala de fatura do cartão, a gente fala do nosso saldo. Do que exatamente? Quais as nossas possibilidades nesse mundo, Renata?
7: São ótimos pontos, ótimas perguntas. E eu te conto, Sheila, que isso já está acontecendo. 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
6: Gente, isso é fantástico. 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Eu estou assim, eu não tinha usado ainda para isso, né? 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Agora, a importância do prompt, né? Na semana passada, quando a gente falou disso, teve ouvinte que perguntou: Sheila, explica o que é o prompt exatamente. Enfim, é aquilo que a gente demanda, é aquilo que a gente pede para o nosso chat. Quanto mais informações você coloca, ou quanto mais restrições também, você indica um caminho melhor. Então, não adianta você colocar, chat, eu devo tantos mil reais na minha conta, quero pegar um empréstimo a todo custo e não importa se para isso a gente precisa matar alguém no meio do caminho. Claro, ninguém vai escrever isso, mas enfim, é importante que você coloque as restrições. Diga lá, por exemplo, tenho um perfil mais conservador de investimento. É legal, já dá um caminho também. Então, esse é o prompt, é o que você pede ali para o chat responder. Agora, muito legal e é uma inovação, né, no sistema bancário.
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6: Boa, Renata. 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Amanhã a Renata está de volta com mais dicas aqui para você que nos acompanha. Um beijo para você. Boa semana, Renata.
7: Um beijo. Ótima semana.
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1: Tem informação do trânsito chegando com Robson Ramos, marginal do Rio Tietê, né, Robson?
2: A condição, Carla, da marginal Tietê no sentido da rodovia Castelo Branco é ruim, com lentidão desde a ponte Aricanduva até a região já da ponte da Vila Guilherme pelas pistas Expressa e Central. Depois dali a condição melhora, volta a ficar ruim na altura da ponte das Bandeiras, na lateral no Sambódromo até a Casa Verde, lentidão pela altura da ponte do Limão e depois lentidão entre a ponte da Freguesia do Óio e o Cebolão. Para Ayrton Senna, pista Expressa carregada, desde a região da passagem ali pela Anhanguera até a altura da ponte do Piqueri, depois melhora. 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
1: Tarcísio de Freitas se mantém na liderança da corrida à reeleição em São Paulo e venceria Fernando Haddad no primeiro e também no segundo turno. As informações são da mais recente pesquisa divulgada pelo Instituto Ideia, divulgada hoje. No primeiro turno, Tarcísio de Freitas aparece com 51% das intenções de voto contra 34% de Fernando Haddad. Vera Lúcia, do PSTU, tem 3%. Vivian Mendes, do Unidade Popular, 1%. Isadora Dias, do PCO, 0,1%. Brancos e nulos somam 4% e 7% não sabem ou não responderam. E aí, cenário de segundo turno, Tarcísio de Freitas venceria Fernando Haddad por 53% a 37%. A pesquisa foi feita, aliás, foi encomendada pela Associação Comercial de São Paulo, ouviu 1.800 eleitores entre os dias 5 e 8 de agosto. Margem de erro é de 2,3 pontos percentuais e o nível de confiança é de 95%.
3: Ontem, Tarcísio de Freitas e Fernando Haddad se encontraram no primeiro debate dessa eleição de 2026 e, claro, como manda a tradição, foi na tela da Band, com cobertura completa e transmissão aqui da Band News FM. Um dos temas tratados foi o túnel Santos-Guarujá, obra que recebeu recursos do Estado e do governo federal. Pergunta feita pelo nosso Luiz Megali, que pediu aos dois para destacar a importância da parceria.
4: O dinheiro está 100% depositado já na conta da concessionária, tanto o dinheiro do governo do Estado de São Paulo, quanto o dinheiro da União. Foi um arranjo que foi feito, União, governo do Estado. A gente tem um projeto que, ao fim e ao cabo, é um projeto de mobilidade, é um projeto por onde vai passar o BRT, que vai ligar vias que são importantes e vias que são locais. Um projeto que realmente vai fazer uma economia do tempo de viagem. A gente vai sair de uma viagem que pode levar 40, 50 minutos, uma hora. A gente vai poder fazer esse percurso em 2 minutos. E nós fizemos a parceria, até porque o túnel atravessa o canal do Porto de Santos. Dentro daquilo que é técnica construtiva, o primeiro passo é fazer, por exemplo, a dragagem do canal, onde as peças, os módulos vão ser depositados. Durante a montagem, a gente vai ter que interromper a operação do canal e não seria possível Estado ou União fazerem um sem o outro. Eu tive com o presidente Lula para convencê-lo que o Estado poderia e deveria fazer o leilão, seu poder concedente. E explico por quê. Nós ganharíamos tempo, ganharíamos cronograma. Isso porque trata-se de uma parceria público-privada onde o aporte é acima de 70% do CAPEX. A gente precisaria de autorização legislativa. O Estado de São Paulo já tinha essa autorização legislativa. A gente também tem no TCE a análise a posteriori, no TCU em desestatizações a análise tem que ser prévia. Então a gente também ganharia esse tempo. A gente tem aqui uma empresa garantidora, então a facilidade de aportar garantia para a PPP e a União teria um pouco mais de dificuldade. O presidente concordou conosco, a gente fez o leilão, celebramos a parceria num evento no Porto de Santos, no aniversário do Porto de Santos, em fevereiro, e eu tenho certeza que nós vamos fazer todo o esforço para que essa obra seja um grande sucesso.
5: Candidato Haddad, 1 minuto.
6: Olha, eu tenho a honra de ter participado de um governo republicano. Se nós parássemos de liberar recursos para São Paulo hoje, nós já teríamos liberado 4 vezes mais do que o governo do Bolsonaro. 4 vezes mais. Sem nenhuma coisa partidária, ideológica, nada. São Paulo merece, tem o direito, como qualquer outro estado, e recebeu 13,7 bilhões de reais de linhas de financiamento do BNDES e uma redução da dívida que vai permitir a São Paulo ter um caixa de 1 bilhão por mês, 12 bilhões por ano, para conseguir pagar esse empréstimo e tocar as obras que são feitas. Nós estamos participando de tudo em São Paulo. Minha Casa Minha Vida depende do governo federal, farmácia popular depende do governo federal, o túnel Santos Guarujá. O trem Intercidades para Campinas depende do governo federal e nós vamos liberar o que falta liberar, tanto para a capital quanto para o governador do estado de São Paulo, o que for necessário para o desenvolvimento do estado.
0: Tarcísio, um minuto.
4: Bom, eu tenho certeza que essa obra vai ser um grande sucesso, vamos fazer em conjunto, a parceria sempre é bem-vinda. Quem assistiu o meu discurso na inauguração da linha 6 percebeu que eu reconheci o papel do BNDES, que fez ali uma operação Project Finance, foi uma operação importante. Eu lamento que depois o BNDES não quis mais financiar a linha 6. Seria muito importante que as operações de crédito que hoje estão travadas, a operação com o Banco Europeu de Investimentos, a operação com o Banco Mundial, a operação com o Banco do Brasil, a operação da Prefeitura de São Paulo, pudessem ser liberadas, porque isso vai fazer sentido, vai ser importante. No caso do trem Intercidades Campinas-São Paulo, nós estamos entrando com uma boa parte do recurso, nós temos um financiamento também do BNDES, é um projeto de Estado, o primeiro trem de média velocidade do Brasil. No caso do trem Intercidades, no caso do túnel Santos-Guarujá, nós temos que lembrar também o seguinte, dividimos 50%, 50% o aporte, mas 100% da contrapartida é do Estado de São Paulo, o que faz com que a gente aporte 84% do valor e o governo federal 16%.
7: Eu escolhi esse tema porque acredito que ele seja bastante simbólico pelo fato de ser uma obra que existe, em tese, há 100 anos, né? De várias, com vários formatos, né? De várias maneiras, túnel, depois ponte, depois túnel novamente, muitas maquetes, muitos projetos no papel, mas nenhum tijolinho colocado em lugar nenhum. E que agora essa obra pode sair sendo uma parceria entre governo federal e governo estadual. Então, me pareceu importante meio que colocá-los numa situação ali em que eles obrigatoriamente teriam de praticar algum tipo de fidalguia, né? Um reconhecendo a importância do outro. Não esperava que eles trocassem elogios, nada disso. Mas pelo menos criar ali uma situação em que eles tivessem de reconhecer a importância do outro lado, né? Em vez de ficar brigando pela paternidade de uma obra que é tão importante. Não é só para quem mora na Baixada, não. É para turista, é para quem utiliza o Porto de Santos. Enfim, de uma maneira geral, é uma obra importante, né? Já deveria ter sido feita há muito tempo. A Sheila fez alguns apontamentos aqui com os quais eu concordo. O Tarcísio foi esperto, né? Ele até reconheceu a importância do BNDES, mas ele não usou a palavra governo federal.
3: Não, ele falou união, né?
7: União. Né? E quando
3: federal.
7: Mais de uma vez. E quando se refere a Lula, não é numa forma de agradecimento.
3: Diz que teve de convencê-lo.
7: Teve que convencê-lo.
3: Dessa obra.
7: Ou seja, o mérito foi meu, mas o presidente foi convencido por mim. Ok, é uma maneira de reconhecimento.
3: Ele soube usar a pergunta para ele, né?
7: Ele foi inteligente. Uhum. Achei que o Haddad ignorou o pedido que eu fiz ali para que ele, na réplica, também reconhecesse o mérito do governo estadual de destravar uma obra que travada estava. E ele meio que fingiu que não ouviu. Né? Falou só sobre o papel do governo federal. Aí sim, governo federal. Enfim, é o que a gente imagina de um debate. Né? Acho que foi proveitoso. Daqui a pouquinho a gente vai tratar de outros trechos, né, em que os candidatos falam sobre segurança pública, saúde, educação, privatizações, renegociação de dívidas, Cracolândia. Foi um debate muito bom, viu, gente? Para quem não viu, tá em tempo ainda, tá nas redes sociais, tudo quanto é tema importante e relevante foi tratado ontem. Lembrando que o primeiro debate entre os candidatos à presidência será no dia 23, não o próximo domingo, o outro.
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5: Marginal Pinheiros para Interlagos, lenta entre o Cebolão e Alexandre Mackenzie, da Ponte do Jaguaré. É um blocão que se estende até a altura do Jockey Club. Depois dali a condição melhora, aí volta a ficar ruim entre a passagem ali na região da Ponte de Torres e depois na aproximação da Ponte Morumbi. Para Castelo Branco está ruim, da Ponte Estaiado, Otávio Frias de Oliveira até a saída da Bandeirantes, depois melhora. 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
6: 15 para as 9.
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1: Hora de conversar com o Rodrigo Orengo. Vamos falar sobre o debate da Band no Distrito Federal. O Distrito Federal já nos propiciou momentos muito interessantes, né, na história dos debates.
2: Wesley Anhoris.
1: Prometo manter.
2: Quem não se lembra.
1: Toda essa corrupção.
2: Uhum. Eu quero defender. Toda essa corrupção.
1: Toda essa corrupção.
2: E dessa, falando em corrupção, né? O Arruda tava, né? José Roberto
1: sim,
2: Arruda já foi preso.
1: Sim. E tudo mais. Figurinhas muito carimbadas estiveram no debate da Band, que foi um sucesso também, né, Orengo? Todo mundo compareceu. O que, que se destaca pra gente? Bom dia pra você.
3: Muito bom dia, Megali, Sheila Carla, bom dia a todos. Foi um sucesso mesmo e uma grande diferença nesse debate deste ano, Megali, que a gente tirou os candidatos do centro do poder. Né? Brasília é conhecida pelo plano piloto, né? Mas pouca gente fala fora de Brasília de regiões que precisam de uma atenção muito maior, como a região de Ceilândia, que é a região de maior população do Distrito Federal. Então essa foi a diferença do debate esse ano. Né? Então os candidatos saíram do plano piloto, foram para a Ceilândia, no Teatro do Sesc em Ceilândia, todos compareceram, todos com representação aqui no Congresso Nacional, 6 candidatos, então um debate grande, cheio, e uma tática muito clara dos candidatos. 5 candidatos, mesmo com vertentes diferentes, de esquerda, de direita, com foco na governadora Celina Leão, que vai buscar a reeleição, que tenta buscar a reeleição. E até uma estratégia interessante em alguns momentos do debate, uma espécie de alinhamento entre os candidatos de esquerda e aqueles candidatos de centro-direita, né, que disputam o eleitorado com Celina Leão. Ela está na frente das pesquisas, então isso, antes mesmo do debate, até na preparação, já estava muito claro, né, no sorteio prévio das perguntas, que ela seria a primeira escolhida a ser perguntada, e não teve jeito, foi dessa forma mesmo, né, com foco na governadora e ela respondendo os 5. Né, momentos de confrontos muito interessantes, com discussão, por exemplo, do tema do 8 de janeiro, que voltou para o debate. Né? Todo mundo esperava que o tema do Master, do BRB, estivesse no centro da discussão e realmente esteve no centro. Esse tema foi pautado em muitas oportunidades pelos candidatos, mas também outros assuntos importantes. Né? A gente citava 8 de janeiro porque Ricardo Capelli foi interventor em 8 de janeiro e é um dos candidatos. Né? A governadora chegou a assumir o governo com o afastamento de Ibanez Rocha temporário naquela oportunidade. Então foi uma disputa interessante entre eles, até por quem teve o protagonismo naquele momento do 8 de janeiro. Agora outros temas também que vieram para a discussão, como saúde, mobilidade, educação. Né? E no fundo, claro, tivemos momentos de mais tensão, mas tivemos propostas, proposições, né? Momentos de falar diretamente com o eleitor para apresentar e endereçar questões que precisam ser discutidas no Distrito Federal. Né? Sempre quando as pessoas lembram de Brasília, lembram aqui do Congresso Nacional, do Supremo, do Legislativo, né? No entorno do poder. Né? Mas tem que lembrar que Brasília hoje representa a terceira maior população de uma grande metrópole do Brasil. Né? Então, é o terceiro conglomerado aqui e precisa de discussão de assuntos que vão do ônibus, do metrô, né, da segurança pública, da saúde. Então, esses temas entraram na discussão. Interessante, Megali, que eram 6 candidatos, alguns fazendo uma estreia, como Paula Belmonte, do PSDB, participou pela primeira vez de um debate, próprio Ricardo Capelli, que a gente citou, Leandro Graz, que é o representante do Partido dos Trabalhadores, e citou muito o presidente Lula no debate, José Roberto Arruda, que foi uma novidade nesse debate, né, depois de tudo o que aconteceu na Caixa de Pandora, tinha uma grande expectativa desse confronto com o Celina Leão, e o mais interessante, nas estratégias estabelecidas pelas campanhas, esse confronto ele não existiu, não teve o confronto direto, né, outros candidatos tiveram oportunidade de fazer pergunta para a governadora Celina Leão. Também o candidato Kiko Caputo, que é ex-presidente da Ordem dos Advogados do Brasil, da OAB, também uma novidade na eleição, até porque Ibanez Rocha foi presidente da Ordem e foi governador aqui no Distrito Federal. E momentos também que já começam a repercutir muito nas redes, por exemplo, um distanciamento da governadora Celina Leão de Ibanez Rocha. Né? Isso já estava bastante claro em movimentos prévios, mas no debate ficou escancarado. a governadora Celina Leão, tratando claramente de diferenciar a gestão dela de Ibaneis Rocha em até momentos de críticas ao ex-governador, né? Então, um debate com muita repercussão e aquelas estratégias claras que já ficam definidas aqui, para o futuro dessa eleição do Distrito Federal.
1: Muito bem, Orengo. Boa semana para você, até.
3: Boa semana, até mais.
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0: pouquinho mais cedo, o Robson Ramos trouxe aqui a informação, né, o primeiro destaque daquele acidente terrível que aconteceu na rodovia Anhanguera nessa manhã. Traz agora as atualizações dessa rodovia. Fala, Robson.
1: A rodovia Anhanguera já foi liberada tem um tempo, viu, Carla? Mesmo assim, o motorista deve continuar evitando. Para quem vai para o interior, não tem mais congestionamento por ali. Passa bem pelo local do acidente, os veículos estão ali ainda, chamam a atenção, mas não há mais lentidão. Para quem vem para São Paulo, ainda tem trânsito lento, entre o 25 ali na saída do Trevo de Perus e o 22. Depois a condição melhora bem, aí tem lentidão na aproximação da capital, na verdade na entrada, né? Já na capital, mas na entrada, pela pista expressa do quilômetro 12 ao 11. Pela lateral, a condição ainda é boa, sem problemas. 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
6: Com essa história aqui, olha, é de acabar com a segunda-feira de qualquer um. Está preso o homem que matou as filhas de 3 e 5 anos de idade. Isso para atingir a ex-mulher na Zona Sul de São Paulo. Breno de Souza Castro, de 24 anos, se apresentou à Polícia Civil ontem, confessou o crime. Em depoimento, ele alegou ciúme e admitiu ter sufocado as duas meninas dentro do próprio carro. Segundo a PM, antes do crime, ele tinha buscado as filhas na casa dos avós para levá-las para passear. Logo depois, passou a ligar para a ex-mulher e fazer ameaças por telefone, até cometer o crime. Na delegacia, a mãe das crianças disse ter vivido por 8 anos com Breno de Souza Castro, mas estava separada desde março por causa de episódios de agressão e traição. Ele levou a polícia até o carro, onde as crianças foram deixadas, duas meninas de 3 e 5 anos de idade.
7: A Polícia Militar é acionada para verificar uma suspeita de invasão à casa onde viveu Silvio Santos, no Morumbi. Esse imóvel fica na rua Antônio de Andrade Rebelo, ficou conhecido pelo sequestro do apresentador em 2001. Na época, Fernando Dutra Pinto invadiu a mansão da família Bravanel e manteve Silvio Santos refém por 7 horas. O caso teve repercussão nacional. Na época, o então governador Geraldo Alckmin participou diretamente das negociações. Neste domingo, uma funcionária relatou que 3 homens de toucas ingressaram no imóvel. A polícia foi chamada, mas não encontrou ninguém, nem encontrou sinais de arrombamento.
6: Fala da Marginal Pinheiros, Robson Ramos.
8: Marginal Pinheiros para Interlagos, lenta entre o Cebolão e Alexandre Mackenzie, da Ponte do Jaguaré. É um blocão que se estende até a altura do Jockey Club. Depois dali a condição melhora, aí volta a ficar ruim entre a passagem ali na região da Ponte de Torres e depois na aproximação da Ponte Morumbi. Para Castelo Branco tá ruim, da Ponte Estaiado, Otávio Frias de Oliveira até a saída da Bandeirantes, depois melhora. 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
6: 9 horas.
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11: Hora de conversar com o Carlos Andreasa. Andreasa faz o recorte aqui do debate da Band no Rio de Janeiro, que não teve a presença do prefeito Eduardo Paes, melhor colocado nas pesquisas. Já adiantei aqui que, nota um pouquinho da nossa conversa, Andreasa, que isso não costuma ter consequências para o candidato. Será que dessa vez terá? Bom dia para você.
12: Fala, Luiz Megali, Carla Brigato, Sheila Magalhães. Bom dia, meus amores. Fujão, ponto. Sem dúvida nenhuma, fugiu do debate público e deve satisfações, os candidatos devem satisfações ao eleitor. Então, esse é um dado incontornável que a gente precisa sempre sublinhar. Não é um desrespeito à Band Rio, não vir um candidato ao debate. É uma desconsideração para com o eleitor que espera satisfações de alguém que ia governar o estado do Rio de Janeiro. O Eduardo Paes conhece o município do Rio de Janeiro, de que foi prefeito eleito quatro vezes. Outras duas ele tentou, essa é a terceira, tentou ser governador do estado e não conseguiu. Então há uma comunicação de que o eleitor do Rio de Janeiro, historicamente, não tem por ele o mesmo apreço que o cidadão da capital. Seria uma chance de ele falar a esse eleitor. Não foi, acho, a gente gostaria que sim, que o eleitor punisse quem não vai a debate, mas acho que não é, raramente é, nesse caso ele tem uma vantagem muito grande, e fugiu do Antônio Garotinho. Aliás, essa é, o Antônio Garotinho, franco atirador no debate de ontem, né? Então, essa é a razão porque o debate foi, não pela ausência de Eduardo Paes em si, mas pela organização do debate em função da ausência de Eduardo Paes, produzindo um debate ruim, um debate fraco, do ponto de vista de conteúdo, de qualidade, de exame de propostas, um debate ruim, organizado, eu repito, em função da ausência de Eduardo Paes e aí algumas estratégias aparecendo. Antony Garotinho, que se transformou no protagonista, eram quatro candidatos na ausência de Eduardo Paes, ele era o único experiente em debate e fez isso valer, sob uma lógica de franco atirador e alternando entre críticas duras e acusações mesmo, graves, a Eduardo Paes, o ausente, ao mesmo tempo desafiando o tempo todo e citando Douglas Ruas, o candidato bolsonarista do PL do Rio de Janeiro, que é o seu adversário direto na tentativa de ser o principal desafiante, Eduardo Paes. Então o debate teve esse aspecto curioso, porque Eduardo Paes é o favorito, lidera as pesquisas, não estava presente, Garotinho é um fato novo nessa eleição, porque começou essa corrida inelegível, se tornou elegível no curso desse processo, a campanha ainda nem começou, pode ser que ele se torne inelegível novamente, mas ontem ele era alguém que tinha como objeto Eduardo Paes, o favorito, mas também Douglas Ruas, de quem ele precisa ganhar a segunda posição, se quiser ir para o segundo turno, na hipótese de que haja segundo turno no Rio de Janeiro, não se dá para descartar a hipótese dessa eleição terminar em primeiro turno. O outro nome importante a citar é Douglas Ruas, Megali, que é o candidato bolsonarista, o candidato ligado a Cláudio Castro, a Rodrigo Bacelar, o ex-presidente da Alerge, preso. Ele, Douglas Ruas, o atual presidente da Assembleia, absolutamente alvo também de Antony Garotinho em função dessas relações todas. Então, alguém que teve que se defender muitas vezes, e uma posição difícil, e se apresentar ao eleitorado, porque é muito desconhecido, não é um político conhecido como é Garotinho. Então, essa foi a tônica desse debate de defesas, ataques, apresentações, né? Apresentações ao mundo, apresentações, no caso de Douglas Ruas, quem sou eu, por que estou aqui, uma tentativa sempre de se firmar como alguém singular, eu sou Douglas Ruas, não tenho padrinho político, tentando se desvincular o tempo todo da sua origem, do seu grupo político. E curiosamente, uma eleição aqui no Rio de Janeiro, ao contrário da de São Paulo, pelo que eu pude ver, aqui no Rio, Megalha, a eleição teve zero conotação nacional. Isso é um aspecto até positivo. Poderiam ter aproveitado isso para discutir a situação do Rio de Janeiro mais a fundo. Mas o fato é que não houve Lula, não houve Bolsonaro aqui no Rio de Janeiro. Senão, muito rapidamente, a questão foi mesmo dos problemas aqui locais da cidade. E aí a gente acabou indo para o campo das situações, digamos assim, policiais. Não houve referência a Bolsonaro, nem a Flávio Bolsonaro, pouca referência a Lula. Um debate local, mas sobre as mazelas locais, muita conversa sobre segurança pública, de acusações mútuas sobre o que não se fez em vez de propostas, enfim. Um debate limitado, mas... aliás, quem brilhou mesmo foi Adriano Araújo na condução do debate.
11: E aqui o Rodolfo também foi bem demais. Ô, Andreasa, você volta daqui a pouquinho às 14h no Tem Método, mas antes tem Vitrolinha.
12: Amantes da Noite, na voz do Jorge Aragão, disco Um Jorge, samba de Dida e Dedé da Portela. Beijo, meus amores.
11: Beijo, até.

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2: Eu sou o Sérgio Aib e está começando agora o Minuto do Empreendedor, apresentado pelo BTG Pactual Empresas, que tem entre os seus propósitos ajudar os empresários e empreendedores a alcançarem o sucesso. Na minha companhia, Emílio Sanches, CEO da Estapar. Emílio, na sua opinião, quais valores e atributos os jovens empresários e empreendedores devem praticar para alcançar o sucesso?
3: Sérgio, eu acho que nos dias de hoje, os jovens estão com muita pressa. A dica que eu poderia dar é resiliência. Tenha tranquilidade, porque tudo acaba dando certo. Trabalhe, se esforce, estude e a sorte ajuda essa turma. Tendo resiliência, a sorte vem e se estiver pronto para isso, a posição vai ser sua.
2: Muito obrigado, Emílio Sanches, CEO da Estapar. 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
7: Nove horas, nove minutos, pelo horário de Brasília. Período extra de recesso do Congresso Nacional termina hoje, hein? Aquele período lá que eles mesmos, né, deputados e senadores, se deram de presente, se mimaram. Bem, eles deveriam ter voltado ao trabalho na semana passada, mas não apareceram e a alegação foi de compromissos ligados à campanha eleitoral. Então, a partir de hoje, Câmara e Senado todos fazem o chamado esforço concentrado, todos, né?
8: Todos. É demais, né?
7: Chamado esforço concentrado, prometem analisar os projetos que aguardam votação. Entre eles, o fim da escala 6x1, atualizações dos valores do MEI e o PL da misoginia.
8: Esses caras são pagos não para serem candidatos, né? Eles são pagos para serem deputados.
7: Uhum.
8: É escandaloso que consigo dizer em voz alta. Eles dessa vez nem tentaram nos enganar, né? A gente tem compromissos mais importantes. O que é mais importante do que você ser deputado? Você ganha muito bem para isso. Ah, é eu garantir que eu serei de novo.
9: Uhum. É. Campanha.
8: É. Vocês não são pagos para... Não há nenhum interesse público na sua candidatura. O interesse é seu. O interesse público é no seu trabalho. É você prometer, você fazer aquilo que você prometeu. É você defender um recorte da população ou o Brasil. É para isso que você é pago, cara. Você não é pago para ser candidato. É incrível, né? É incrível. Mas a gente já falou isso. A gente fica gritando aqui meio que pro vento, né?
7: Pois é. Agora, 9h10? 9h10. Em dois minutinhos tem Juliana Rosa por aqui.
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0: Hora de conversar com Juliana Rosa, depois de mais um corte, uma lasquinha, né? Uma fatiazinha de quem tá de dieta no corte de juros da semana passada. A nossa dúvida é se ainda haverá novos cortes neste ano. Por que a dúvida, Josi? Estamos em agosto ainda. Bom dia para você.
1: Pois é, né? E tanto juro ainda para cortar, né? Bom dia para você,
0: tem
1: minha
0: bastante,
1: Gaí. Bom
0: tem
1: dia
0: para
1: Carla.
0: Ainda.
2: Uma taxa de 3%.
1: Tem
2: dúvida, né? Mas...
1: Pois é, e aí até é estranho, né, a gente está discutindo isso, mas essa é a realidade, viu? Bom dia para vocês, bom dia para você que está aqui com a gente na Band News FM. A discussão nesse momento é se ainda teremos espaço para pelo menos mais um corte de juros nessa lasquinha aí, nesse ritmo homeopático do corte de juros esse ano, com uma taxa de juros tão alta, né? Ou se pode ter sido o último corte de juros de 2026, esse agora da semana passada. O que tem levado o Banco Central a reduzir juros, mesmo que devagar, e pode continuar levando a esse ciclo aí de corte de juros, é que tanto os números da inflação quanto os números da economia vêm mostrando um arrefecimento. Os dados da inflação estão vindo mais baixos, e os números da economia também, os dados que a gente trouxe, inclusive mais recentemente, vieram bem piores do que o previsto. Os dados da produção da indústria, por exemplo, mostrou um baque ali de quase 2% da queda da produção industrial, já vindo de uma queda no mês anterior. Os dados do emprego também estão vindo mais fracos, com uma geração de vagas menor, e agora a perspectiva daqui para frente é que até setembro, que é a próxima reunião do Copom, né, do Banco Central, os dados da inflação permaneçam ali comportados, os números devem vir perto do zero, ou um pouquinho para baixo ali, ou até inclusive com deflação. Os dados da economia também, a expectativa é essa, que a economia fique andando de lado com essa taxa de juros alta, o endividamento pesado. Então, a perspectiva é que a economia fique andando de lado nos próximos indicadores agora daqui até o fim do ano. Agora, no entanto, ali, o Banco Central ele colocava ali no comunicado que você tem hoje mais riscos de alta da inflação do que de baixa. O que pode atrapalhar? A questão do El Niño, que a gente tem falado muito aqui, que deve ser o pior El Niño da história, então um efeito climático que deve atrapalhar muito a agricultura e preços de alimentação. A parte das incertezas para o futuro ligada à questão eleitoral, então isso está contaminando muito a questão das expectativas futuras. Então o Banco Central tem falado muito isso, porque quando você não acredita, quando você tem uma expectativa futura que não converge ali com a queda da inflação, isso acaba virando aumento de preços, os empresários ficam com medo do que vai ser o futuro e acabam reajustando os preços agora de forma mais intensa. E a outra questão é que normalmente vai se aproximando muito a eleição, ainda mais uma eleição tão polarizada como essa, tão competitiva, que bancos centrais normalmente não tomam decisões muito perto ali de eleição. Não está escrito em pedra, mas é algo que normalmente acontece. Então, assim, no fundo, assim, até setembro, que parece muito longe, né? Mas daqui a um mês, tem tanta coisa ainda que pode acontecer. Esqueci de falar do petróleo, né? Que continuamos acompanhando esse embrólio, que é tanto o argumento para manter juros quanto para cortar, ele pode ser muito bem justificado. E eu estou lendo aqui alguns relatórios que me chamou a atenção. Um economista escreve assim no final aqui do relatório, citando aqui Metamorfose Ambulante. Ele fala, eu vou desdizer tudo aquilo que eu lhe disse antes. Estão dizendo que está difícil, realmente o que está valendo hoje, daqui a um mês pode não estar valendo mais nada, viu? Ambulante,
0: eu prefiro ser. Se hoje eu reduzo, amanhã já não cortou. Se hoje... Bela lembrança, Ju. Boa segunda e boa semana pra nós. Até.
1: Até, um beijo.

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1: Fala aí, Robson Ramos.
2: Carla, corredor da Avenida dos Bandeirantes, no sentido Marginal Pinheiros, vai mal. A partir do viaduto Jabaquara, direto até a Praça Carananduba. Não tem muito respiro para o motorista, não. Aí volta a ficar ruim entre a Rua Alvorada e a chegada Marginal para quem vai para Imigrantes. Tem lentidão na ponte Ari Torres e o restante do caminho tem trânsito intenso, mas sem paradas. 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
1: Luana Pereira está aqui no nosso estúdio para trazer mais detalhes de uma ocorrência gravíssima na Estação da Luz. Teve ouvinte, Luana, que presenciou uma senhora caindo ou se jogando nos trilhos ali, né?

0: Bruno, força. Boa semana para você na medida do possível.
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0: E a Raposo, hein, Robson Ramos?
5: A Raposo Tavares para São Paulo continua ruim, ali na altura da passagem pelo quilômetro 24, na região da Granja Viana, até o 19, logo depois do Rodoanel. Também tem lentidão entre o 17, na saída da Escola Politécnica, até o 15, depois do 13, a lentidão vai até o 10. Para o interior, trânsito intenso, mas sem paradas por ali. 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
6: Não há tempo para mais nada. Obrigado pelo carinho e pela companhia. Amanhã tem mais, às 7 horas da manhã. Boa semana, gente.
0: Beijo. Valeu. Boa segunda.
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0: Horas, 25 minutos, bom dia para você ligado a partir de agora no Band News São Paulo de hoje. Vamos que vamos? Até às 11 horas da manhã. Eu, você, Luiz Megali, Carla Bigato, bom dia, bom giorno!
6: Bom giorno!
0: Tudo certo?
6: Vamos, tudo certo. Vamos falar bastante de debate, né?
0: Ah, sim.
12: Vamos, mas antes.
6: Sim, antes.
12: É, tem mensagem de piores pais do mundo chegando ainda hoje, vocês acreditam?
6: Hoje, jura?
12: É. Ontem foi dia dos pais.
6: Eu tinha guardado uma muito boa que eu não consegui usar.
12: É, então eu também,
6: passada.
12: Algumas. Mas enfim, vai ter que ficar pro ano que vem. Ô, Megali, como é que foi seu dia dos pais? Você teve que trabalhar, né? Você veio trabalhar.
13: Foi.
12: Tarde, mas e antes? E pela manhã, você conseguiu comemorar?
6: Eu não sou muito ligado nessas datas festivas, tá?
0: São datas

0: começar.
1: É, antes, por exemplo, eu e a Ana não sabemos exatamente quando que a gente se casou, em que dia a gente comemora o dia do nosso casamento. A gente não lembra. E nunca fez questão de lembrar, porque a gente não se importa muito com isso. Mas as crianças se importam.
0: Uhum.
1: Então foi legal. Presentinho, abraço, beijo. Aquela coisa toda. É gostoso.
2: É, você ganhou um presente.
1: Ganhou um presente.
2: Você tava dizendo bonito, ontem, gente. Contou pra gente,
1: nossa,
2: né,
1: tá
2: Sheila?
1: Tá aqui na mala. É, ganhei. Ah, não vou contar, não.
2: Conta!
1: É, eu recentemente readquiri um hábito de desenhar. Eu gosto de fazer uns rabiscos. É, gosto de fazer tudo. Gosto de fazer bonequinho, casa, charge, história
0: estúdio.
1: Em quadrinhos.
0: Uhum.
1: Faço umas bobagenzinhas. É, desenhei nosso estúdio na semana passada. Não desenho bem, mas gosto. É... Ah, arranho um pouquinho. Consigo fazer de vez em quando uns personagenzinhos legais. E aí ganhei um super kit de desenho, papel profissional, uns lápis lindos.
0: Legal.
1: Eu não tava esperando, porque...
2: Que delícia,
1: eles,
2: né?
1: Eles perceberam que eu meio que readquiri esse hábito ultimamente. Que eu, quando criança, desenhava muito, desenhava bastante. Fazia as histórias em quadrinhos do jornalzinho da escola, transformava meus amigos em personagens, o Barão era um deles. E aí comecei a tomar gosto de novo, fazer umas coisas um pouquinho mais adultas. E aí a minha mais velha percebeu e sugeriu o presente. Legal, né?
2: Muito legal.
1: Super emocionado.
2: E é uma coisa que você gosta de fazer. Tem
1: Adoro.
2: Que fazer mesmo. A gente tem que fazer o que gosta. É um hobby. Seu hobby é esse.
1: Uhum. É.
2: E que legal. Você contou ontem e falei, poxa, que legal, né? Quantos
0: Boa
2: anos
0: ideia,
2: fazia
0: né?
2: que você não ganhava um kit, sabe? Material
1: é.
2: Escolar.
1: Exato.
2: Então, eu imagino a sensação que você teve
1: Nossa,
2: ganhando
1: cheirinho
2: isso.
1: De
2: tipo,
1: material novo.
2: De fato, é um presente, né?
1: Vê, eu trouxe aqui.
2: É, não é um par de meias, não é uma gravata, não é uma camisa. É tipo,
1: não.
2: tem sabor brinquedo, né? É. Quando você ganha uma coisa dessa. Você lembra da sensação de
1: pessoal.
2: Ganhar um
1: Olha
2: brinquedo.
1: Que legal, esse caderno aqui é o que eu ganhei antes, né?
2: Ah,
1: cheio
2: lá.
1: De desenho, a cidadezinha.
0: Mostra né? mais pra câmera que não tá aparecendo, por
1: desenho,
0: favor.
1: Desenho meus filhos.
2: Coloca na sua frente, é.
1: Olha
2: mais pra sua, na sua frente. Isso. Mais. Aí,
0: isso.
2: Boa.
1: Vendo, faço uns rabiscos, umas coisinhas aqui em prédio.
2: Aí, bem feito.
1: Essa aqui é uma cidadezinha.
2: Ah lá, cidadezinha.
1: Quer ver?
2: Aí tem
1: umas coisas meio abstratas também.
2: É.
1: Uma casa.
2: Ah, legal demais. É
0: muito legal.
1: Tive essa fase da cidadezinha. E aí, ganhei esse estojinho aqui. Eu trago pra qualquer lugar que eu vou. Olha que lindo.
0: Super bonito.
2: Olha, é de latinha, né? Vamos fazer um ASMR. Pode pra unha, assim.
0: Unha. Isso.
1: Eu não trouxe pra mostrar, não. Eu trouxe porque...
2: Ele me contou e eu sou fofoqueira.
1: Se eu paro numa mesa aí, numa sala de espera, eu vou lá e faço os rabiscos.
2: Então, tá certíssimo. Que legal.
0: E tem ouvinte
2: Gostei
0: curtindo
2: muito.
0: Isso quando você posta nas suas redes, viu? Então é legal
1: eu
0: ter... É, ouvinte aqui, Ateliê Santa Rita, que sempre escreve pra gente, dizendo, eu tô amando acompanhar os desenhos no Instagram. Olha só, e tem mais gente falando a mesma coisa.
1: Agora eu tô numa de fazer isso aqui, ó. Só pra gente... Tá. Umas piadinhas de trocadilho, bem nosso estilo, Carla.
2: Eu vi.
1: Aqui,
2: então,
1: Mara Maravilha e Mara Razoável.
2: Tem o Complexo de Édipo Maluf.
1: É, Complexo de Édipo Maria Maluf.
2: É.
1: Né? Que é uma, na inauguração lá do túnel. Fiz uma caricatura do Maluf falando assim, dedico esta inauguração à minha mãe, que é maravilhosa. Já o meu pai era uma merda. Complexo de Édipo, Maria Maluf.
2: E aí o Megali mostra pra gente. Tem uns que a gente gosta, né, Sheila? A gente ri, ah, nossa, que legal. Aí tem uns que a gente não gosta.
0: Tem outros que
2: aí
0: a gente
2: fica
0: faz.
2: Simplesmente um silêncio.
1: Silêncio, vocês não gostaram, fala logo.
2: Amizade é assim, né? A gente é sincera, não vai ficar, ih, que legal quando a gente não gosta.
1: Mas pode fazer se quiser. Vamos falar de debate?
0: Vamos nessa.
2: Bora.
0: Debate da Band, entre Tarcísio de Freitas e Fernando Haddad, marcado pela apresentação de propostas, foco naquilo que mexe diretamente com a vida do eleitor. Ainda assim, em alguns momentos, a pauta foi nacionalizada e os nomes de Lula e Bolsonaro foram citados durante a discussão. Quem acompanhou tudo traz as informações para a gente, é Renan Suquevicius.
3: O encontro entre Tarcísio de Freitas e Fernando Haddad foi uma reedição do debate do ano de 2022. Eles estiveram nesse palco há 4 anos para debater temas relacionados ao governo do estado de São Paulo. Por aqui, no primeiro bloco, responderam a pergunta do mediador Rodolfo Schneider sobre educação. E temas do noticiário nacional também apareceram. O nome do ex-presidente Jair Bolsonaro e do atual presidente Lula foram trazidos aqui ao debate.
4: Você está muito focado em Bolsonaro, falando de Bolsonaro, Bolsonaro, Bolsonaro. Esquece Bolsonaro, Haddad. Você não está concorrendo contra ele mais. Isso foi em 2018, já passou. Vamos
5: você
4: focar aqui em São
5: do
4: Paulo.
5: Bolsonaro?
4: Não, na verdade foi a pessoa que me abriu as portas e gratidão não se prescreve. Uma pessoa que me estendeu a mão, uma pessoa que pegou um técnico e fez desse técnico para o ministro. Ao invés de dividir, fatiar, né, o governo, a esplanada para um monte de partido, botando um monte de gente incompetente, ele resolveu botar profissionais da área. Eu não tenho vergonha não, eu tenho gratidão. Então um abraço, Bolsonaro, que eu tenho gratidão, eu vou ter gratidão sempre ao que você fez na minha vida, ao que você representa. As dívidas acumuladas pelas famílias, pelas empresas e pelo governo são alerta de que a economia requer ajustes profundos e urgentes. E aí eu quero saber se você concorda com essa frase e que conselho você daria para o presidente da República?
5: De não colocar o Roberto Campos no Banco Central nunca mais. O Roberto Campos, que foi nomeado pelo Bolsonaro, ele entregou no último mês de gestão dele. Você sabe quando foi o último mês de gestão do Roberto Campos? Dezembro de 24? Estou mentindo? Menos de 2 anos atrás, 1 ano e meio atrás... Ele entregou uma taxa de juros de 14,25 para ser administrada pelo seu sucessor.
1: Isso aqui, eu acho que esses foram dois bons momentos do Haddad com boas respostas do Tarcísio. Uhum. E creio que o debate poderia ser resumido dessa maneira. O Haddad foi bem. O Haddad é um bom debatedor. Ele colocou o Tarcísio nas cordas em algum momento, mas em nenhum momento o Tarcísio não conseguiu sair. Ele saiu de toda, se defendeu bem. O Haddad atacou bem, mas não conseguiu marcar os gols que precisava, né? Ele já entrou perdendo por muitos gols, por uma distância gigantesca. Daqui a pouquinho a gente vai trazer os números de uma pesquisa nova. Precisando golear. E jogou bem, mas não goleou. Então, um ouvinte até perguntou, quem ganhou o debate? Isso é super subjetivo. Talvez o Tarcísio tenha... Talvez o Haddad tenha sido mais técnico, ele conhece. Ele é daqui, conhece muito bem o Estado, e tem muita experiência política, ministro. O Tarcísio mora aqui há 4 anos, mas ele já se aclimatou e já demonstrou que conhece muito mais de São Paulo hoje em dia.
0: Tem todos os números na cabeça.
1: Tem tudo na cabeça.
0: Tá no governo, né?
1: Então é isso, o Haddad atacou bem, mas o Tarcísio se defendeu bem também. Então não diria que houve um vencedor, mas o Tarcísio deve ter voltado mais satisfeito para casa. E esses foram momentos aí em que o Haddad poderia ter criado um constrangimento envolvendo o Bolsonaro, que está preso, mas o Tarcísio, ele nem pensou. Já respondeu de maneira assertiva, não, eu tenho muita gratidão. Ele não fez elogios a Bolsonaro.
2: Não,
1: eu tenho gratidão pelo que ele fez por mim.
2: Ele foi leal, né?
1: Foi leal, assim, né? Ele foi bem na resposta. A tentativa de encurralar do Haddad foi válida, mas o Tarcísio não se deixou encurralar.
2: Não.
1: Então, eu acho que a tônica foi essa. O Haddad tentou, mas não conseguiu marcar os gols que precisava, né, para sair como o grande vitorioso do debate de ontem.
2: Uhum.
1: A gente pode dizer isso. O Tarcísio deve estar mais contente.
2: É. Bem, a gente sabia que segurança pública seria abordada, né, em boa parte do debate, ou pelo menos em trechos, em blocos importantes, e de fato foi, né, esse tema, a segurança pública, e o aumento do feminicídio foi discutido entre Fernando Haddad e Tarcísio de Freitas. Quem acompanhou e traz mais informações para a gente é a Isabela Mota.
6: Dentro da segurança pública, um dos eixos temáticos mais importantes para o eleitorado de São Paulo, os candidatos ao governo abordaram números de roubos e furtos, ações do tráfico de drogas, a letalidade policial e também a violência contra a mulher. Os casos de feminicídio nos 3 primeiros meses desse ano cresceram 41% em comparação com o mesmo período de 2025. O questionamento surgiu pelo candidato Fernando Haddad, do PT, que chegou a citar uma epidemia de crimes contra mulheres no estado.
5: Na segurança pública, nós estamos tendo uma epidemia de crimes contra a mulher. Todo tipo de crime. É feminicídio, é assédio, é lesão corporal, é importunação sexual. Todo tipo de crime, segundo o Fórum Brasileiro de Segurança Pública. Eu gosto de citar a fonte, porque você pode consultar na sua casa.
6: Tarcísio de Freitas, do Republicanos, que tenta a reeleição, usou o tempo do debate para afirmar que o governo dele foi responsável pelo fim da Cracolândia e por entender o mecanismo de atuação do crime organizado. Sobre feminicídios e violência doméstica, o atual governador destaca que as ações de políticas públicas da gestão dele estão em ampliação.
4: Nós temos 144 delegacias da Mulher. Nós temos 235 salas DDM que funcionam 24 horas. Nós criamos um protocolo Não Se Cale para evitar o assédio. Nós criamos o Espaço Lilás, que está nos comandos da Polícia Militar. E esse espaço é interessante porque nós temos as policiais femininas treinadas que fazem o contato, atendem os chamados.
0: Os candidatos também trataram da diminuição no número de dependentes químicos na Cracolândia e também da desocupação da favela do Moinho. Haddad acusou Tarcísio de não citar parcerias realizadas nesses casos.
5: Eu não sei por que você tem dificuldade de admitir o mérito do outro. Você tem mérito, mas quando você compartilha o mérito com outras instituições, melhora o trabalho federativo. O Ministério Público foi essencial na operação do centro. Você sabe que o Lincoln Gaquia te procurou no teu gabinete para apresentar o programa de atuação no centro. E sem o Ministério Público, que é desrespeitado por falta de menção, nada disso teria acontecido.
0: O atual governador respondeu, defendendo as ações.
4: Uma coisa que foi importante no fim da Cracolândia foi a parceria. Parceria com a Prefeitura de São Paulo, eu agradeço muito ao prefeito Ricardo Nunes, que fez um trabalho excepcional, a parceria com o Ministério Público, com o Judiciário, foram várias reuniões unindo todos, e aí a gente conseguiu sim comemorar o fim da Cracolândia. Aliás, uma coisa que ninguém conseguia terminar, vários anos, mais de 30 anos, trabalhamos sim com o Ministério Público, combinamos sim a operação sobre o centro, operação que contava com a investigação da polícia, com a inteligência policial. E é por isso que a gente percebeu o modo de operação do crime e é por isso que a gente conseguiu acabar com o crime ali, aquele crime que lavava o dinheiro, que movimentava o fluxo segundo o seu interesse.
0: Ainda nessa discussão, Tarcísio acusou Haddad de ter subido num palco na favela do Moinho com uma mulher suspeita de comandar o tráfico no local. O candidato do PT respondeu em seguida.
4: Nós temos uma cena ruim, que é a cena de membros do poder, inclusive o doutor Fernando Haddad, no palco com a traficante que comandava o tráfico na favela do Moinho depois da operação. Nós temos coragem para resolver o problema.
5: Ô Tarcísio, que deselegância, rapaz. Acho que eu vou saber quem é do tráfico. Você acha que eu conheço o tráfico como você conhece? Se você sabia que ela era uma traficante, por que você não foi lá prender? Eu não sabia. Se eu soubesse, eu teria dado voz de prisão para ela. Eu não tenho esse tipo de proximidade com nada do que você está falando. Então você respeita, abaixa essa bola.
1: Esse foi o momento em que todo mundo se debruçou ali no sofá, e as pessoas que gostam de baixaria, né? Oba, vai.
0: Agora vai.
1: Agora vão começar as cenas lamentáveis.
0: Isso.
1: Mas acabou aí.
0: Não.
1: Acabou aí. Eles não engataram uma briga além disso. O tema educação também foi tema do debate entre os candidatos com divergências sobre os resultados do IDEB. Fernando Haddad criticou a atual gestão e apontou que São Paulo caiu no ranking de qualidade do ensino médio.
5: O Tarcísio herdou o estado de São Paulo na terceira colocação em termos de qualidade do ensino médio, e está entregando o Estado na décima posição. Eu acredito que o projeto pedagógico que foi introduzido em São Paulo está errado. Você está substituindo livro didático, professor motivado, por aula de slide, por plataforma digital, quando um terço das escolas de São Paulo sequer estão conectadas com a banda mínima para você fazer um bom trabalho escolar.
1: Já o governador defendeu o atual modelo. O candidato do Republicanos destacou que o ensino profissionalizante agora atinge 42% dos alunos.
4: Bom, Haddad, eu vou ter que começar restabelecendo a verdade, porque em 2023 a gente tinha um ano só de governo. Nós tínhamos sido o terceiro no ensino fundamental 1, o quinto no ensino fundamental 2 e o oitavo no ensino médio. E a situação de hoje qual é? Nós somos o terceiro no Fundamental 1, nós somos o quinto no Fundamental 2 e quando a gente considera a nota do ensino profissionalizante, a gente não pode desconsiderar essa nota por uma coisa. O ensino técnico hoje é muito relevante em São Paulo. Imagina que a gente hoje tem 42% dos nossos alunos no ensino profissional e isso é um padrão OCDE. Ou seja, nós saímos de 12% de alunos fazendo a dupla formação, a formação do ensino médio regular mais a formação profissional, e hoje nós temos 42. E quando a gente considera a nota dos alunos que estão no ensino profissional, a gente vai para 4,5, e isso significa que a gente continua no oitavo lugar.
1: Na saúde, Tarcísio destacou a criação da tabela SUS Paulista, que multiplicou os repasses às Santas Casas, resultando no dobro de cirurgias eletivas realizadas. Haddad, por sua vez, atribuiu a disponibilidade desses recursos ao aumento do orçamento federal repassado ao Estado.
0: Após o debate, Tarcísio de Freitas, do Republicanos, falou em visões antagônicas às de Fernando Haddad, do PT, para o futuro do Estado de São Paulo. O atual chefe do Executivo do Estado Paulista fez um balanço da gestão dele e apresentou propostas para um eventual segundo mandato.
7: Essas visões para o Estado de São Paulo que são completamente antagônicas. A gente tem um Estado aqui que, sob nossa direção, está andando no rumo certo. A gente tem muita entrega, muita coisa para mostrar. Recordes em todos os indicadores, menor indicador criminal da história. E a gente sabe que tem muito para fazer. Maior número de cirurgias da história. Estamos inaugurando muitos hospitais. Maior investimento em infraestrutura da história. Estamos universalizando o saneamento básico. E a gente pôde defender aqui nossas entregas, nossas posições, nossos pontos de vista. E eu espero que... Foi uma prestação de contas.
0: O candidato Fernando Haddad, do PT, classificou o embate com Tarcísio de Freitas como extraordinário. Afirmou que apresentou dados que podem ser checados, citando que o trabalho de revisão é fundamental por causa das fake news.
5: Hoje o problema de checagem de dados virou fundamental, porque o conjunto de fake news que tem em todo canto, rede social, para lá e para cá, tem que ser combatido com pesquisa. As pessoas hoje vão sair com perguntas. Não tanto com resposta, mas muitas perguntas sobre o que aconteceu aqui. E eu acredito muito que se nós formos avaliar a real condição do serviço público de São Paulo, nós podemos chegar à conclusão que nós temos que dar um passo à frente. O Estado é muito forte, o Estado de São Paulo. Quando você dá o estímulo certo, o incentivo certo, ele reage muito rapidamente, porque ele é o Estado mais forte da federação.
0: Bom, ao longo do dia, traremos outros trechos, outros momentos dos debates realizados ontem, entre eles esse aqui, o de São Paulo, lembrando, no próximo domingo, não esse domingo, o outro, dia 23, teremos debate entre os candidatos à presidência da República. Dia 23, a partir das 8 horas da Band, das 8 horas da noite, na Band, com transmissão aqui da Band News FM.
2: O ex-ministro Ricardo Salles é multado por propaganda eleitoral antecipada. Beatriz Teodósio traz os detalhes.
8: O deputado federal Ricardo Salles, do Novo, que concorre a uma vaga no Senado, deve recorrer da decisão do Tribunal Regional Eleitoral, que o condenou a pagar uma multa de R$10 mil por propaganda eleitoral antecipada. A punição veio após a publicação de vídeo do parlamentar nas redes sociais, em que ele se apresenta como pré-candidato e critica o deputado estadual André do Prado, do PL, adversário dele na disputa. De acordo com a justiça, a gravação usa ainda imagens produzidas ou manipuladas por inteligência artificial sem informar que havia o uso dessa ferramenta. Já a defesa de Ricardo Salles afirmou que a publicação é um exercício legítimo de crítica política.
1: Falar um pouquinho aqui da eleição presidencial. Saiu nova pesquisa hoje em que Lula e Flávio Bolsonaro aparecem tecnicamente empatados num eventual segundo turno. Já estavam nessa situação. Os números praticamente não mudaram, de acordo com a BTG Nexus, que foi divulgada hoje. O atual presidente tem 47% contra 44% do filho de Jair Bolsonaro. Esses são números de um eventual segundo turno, tá? A diferença de 3 pontos. Brancos, nulos e nenhum chegam a 8%. 1% não soube responder. Na amostragem anterior, a diferença era menorzinha. Lula somava 46% contra 45% de Flávio. Continuam dentro da margem de erro, mas a distância foi de 1-3. O quadro de empate técnico também aparece na simulação contra o ex-governador de Goiás, Ronaldo Caiado, do PSD. Lula tem 46% contra 42% do opositor, repetindo exatamente os números do levantamento anterior. Nas simulações de segundo turno contra Romeu Zema, do Partido Novo, e Renan Santos, do Missão, Lula lidera com vantagem acima da margem de erro.
0: No primeiro turno, Lula lidera a corrida presidencial com 40% das intenções de voto, Flávio Bolsonaro aparece com 35%. Em relação ao estudo do dia 3 de agosto, o candidato do PT oscilou, o atual presidente oscilou um ponto percentual para baixo, ou seja, de 41% para 40%. Já o parlamentar do PL oscilou 2 pontos para baixo, de 37% para 35%. Caiado surge na terceira posição com 5%, figurando, portanto, em empate técnico com Renan Santos, que tem 4%, e Romeu Zema, 3%. Votos brancos, nulos ou indecisos representam 5%, enquanto 3% dos entrevistados não souberam responder. Augusto Cury, do Avante, aparece com 1%, assim como Cabo Daciolo, que não vai mais disputar a corrida ao Palácio do Planalto. Os demais candidatos não pontuaram. A amostragem da Nexus, contratada pelo Banco BTG, consultou 2.001 pessoas a partir de 16 anos por telefone entre sexta-feira e ontem. O levantamento tem margem de erro de 2 pontos percentuais para mais ou para menos, índice de confiança de 95%, pesquisa registrada no TSE com o número BR08428/2026.
1: Tem um dado aí que ele é curioso, porque ele é extremamente discrepante em relação às outras pesquisas. Nenhuma pesquisa, cada pesquisa traz números diferentes uma da outra, mas em geral a corrida está parecida. Pô, mas aí a diferença está de 3 pontos e no Datafolha é de 8 pontos ou de 7 pontos na Genial. Não sei se são exatamente esses os números, mas por aí. Nessa pesquisa a diferença entre Lula e Flávio é um pouquinho menor. Mas não é escandalosamente menor. 3 pontos e 8 pontos, se você vai ao extremo da margem de erro, tá tudo meio parecido. No final das contas, quando um instituto vai lá e crava o resultado da eleição, não quer dizer que ele fez um trabalho melhor. Um pouco de sorte aí. Em geral, todos eles trazem resultados parecidos, uma diferença semelhante. Eu tô falando da rejeição. Nessa pesquisa, a rejeição do Flávio Bolsonaro é de 52%. E a do Lula de 49. Até aí parecido, muito parecido com os números das demais pesquisas. Era uma rejeição semelhante, com o Flávio numericamente um pouco acima. O que me causa grandíssima estranheza é que nessa pesquisa Renan Santos, e só Renan Santos, aparece à frente dos dois na eleição, 54%. Ah, foi um erro estatístico, um soluço que deve ser corrigido no próximo levantamento. Não creio. Porque no último ele tinha 55. Então ele manteve o mesmo patamar de rejeição. Maior que a de Lula e Bolsonaro, o que é muito exótico. É muito difícil que um candidato nanico, que nunca foi prefeito, deputado, governador, está disputando a sua primeira eleição, tenha uma rejeição tão alta assim. Ah, mas ele deu uma entrevista para a Globo News. Eu gostaria que todo mundo assistisse emissoras de notícias, mas a entrevista da Globo News é um copo d'água perto de uma piscina. Quando a gente fala de audiência, as audiências de TV a cabo, canais de notícias, dificilmente passam de um ponto. É muito pouca gente que tem acesso a essas informações, mesmo com redes sociais. Então não foi isso que causou, até porque a entrevista foi na semana passada e ele já tinha essa rejeição gigantesca. Mas quão discrepantes são esses números? 54 de rejeição. No Datafolha são 12. 12 no Datafolha. A Genial tem números parecidos. E 54 em outra? Ah, Megali, você tá sugerindo o quê? Nada. Se eu tivesse sugerindo alguma coisa, eu diria. Eu só acho muito curioso, né? Como é que diferenças de metodologia podem trazer um resultado tão esquisito assim? E aí, se for para escolher alguma, eu fico com as demais pesquisas, pelo motivo que eu já expliquei aqui. Candidatos nanicos não costumam ser tão rejeitados, não é porque eles são ótimos, mas é porque eles são nanicos. Eles são desconhecidos, você não consegue rejeitar aquilo que você não conhece. A não ser dobradinha, que é um prato feio pra burro, né? As pessoas, embora seja muito
2: logo
1: gostoso, tá? Seja muito gostoso, mas quando as pessoas veem a dobradinha sendo feita, falam, eu não vou comer isso aí. Mas o Renan não é uma dobradinha. Olha, até onde nós fomos.
2: É isso.
1: Enfim, só para expor aqui essa discrepância numérica muito misteriosa.
2: Nos outros destaques dessa segunda-feira, a Luana Pereira volta aqui ao nosso estúdio para trazer mais informações sobre esse acidente gravíssimo, uma tragédia que aconteceu na rodovia Anhanguera. Foi um acidente envolvendo um caminhão e outros 4 veículos que deixou 2 pessoas mortas e 5 pessoas feridas. Conta tudo pra gente, Luana.
9: Bom, o trânsito já está normalizado na rodovia Anhanguera, sentido interior, após esse grave acidente na altura do quilômetro 22. Na madrugada de hoje, um carro bateu contra uma proteção da rodovia e capotou. As pessoas que estavam dentro do veículo foram arremessadas para fora e acabaram atropeladas por outros carros. Com isso, novas colisões aconteceram na sequência. Ao todo, 6 carros acabaram envolvidos nesse acidente. Um ônibus, um caminhão, uma van e 3 carros. 2 pessoas morreram e 7 ficaram feridas, sendo 2 em estado grave. As vítimas foram encaminhadas para hospitais da região e não há atualização até agora do estado de saúde delas. O motorista do veículo fez o teste do bafômetro, o que apontou um grande sinal de embriaguez.
0: Obrigada, Luana. E bem feio, né? A gente está exibindo algumas dessas imagens desde cedinho. Muitos ouvintes se inscreveram para cá também falando.
2: Pessoas foram arremessadas, horrível, né, para fora do veículo, foram atingidas, foram atropeladas. Um terror. Foi terrível o que aconteceu nessa manhã.
0: Continua foragido. O motorista que fugiu depois de atropelar e matar uma mulher durante um possível racha na zona oeste da capital. Isso aconteceu no sábado. Os detalhes chegam com Carlos Costa.
10: A Polícia Civil de São Paulo investiga a morte de uma mulher atropelada na zona oeste da capital, em caso no qual o motorista é suspeito de estar tirando um racha. Luciene Rocha Ferreira, de 53 anos, voltava de uma vigília em uma igreja por volta da meia-noite, quando foi atingida por um carro em alta velocidade. Ela chegou a ser socorrida, mas morreu antes de chegar ao hospital, e o condutor que a atropelou logo fugiu a pé, com seu paradeiro ainda indefinido. Testemunhas relataram à polícia que 2 carros arrancaram de um semáforo em alta velocidade, como se disputassem uma corrida, e um dos veículos atingiu a vítima. O motorista foi identificado como Caio Borato, de 19 anos, e ele foi indiciado inicialmente por homicídio culposo, mas o enquadramento pode mudar caso seja comprovada a participação em um racha, embriaguez ou omissão de socorro.
2: Está preso o homem que, em pleno Dia dos Pais, matou as 2 filhas sufocadas dentro do próprio carro no Jardim São Rafael, na Zona Sul de São Paulo. Foi ontem, né, de manhã. Breno de Souza Castro se apresentou à polícia, confessou os assassinatos das 2 meninas de 3 e 5 anos de idade. Ele alegou que a motivação para o crime era o ciúme da ex-companheira com quem teve um relacionamento de 8 anos e era mãe das crianças.
11: Estações de trem e metrô entram na campanha contra o sarampo em São Paulo e vacinam passageiros a partir de hoje. Diga lá, Carolina Ercolim.
12: Pois é, até o fim do mês, o metrô de São Paulo e a TicTrem realizam uma campanha de vacinação contra sarampo, caxumba e rubéola em estações da capital. A ação, em parceria com a Prefeitura, quer facilitar o acesso da população a imunizante que protege contra as 3 doenças e contribuir para ampliar a cobertura vacinal na cidade. Esses postos vão funcionar em diferentes dias e horários para permitir esse rodízio ali entre os passageiros que circulam por lá. No metrô, a estação Tucuruvi, na Zona Norte, recebe atenção especial, porque a região registrou casos recentes de sarampo. Então, por lá, as doses serão oferecidas das 10 da manhã até as 4 da tarde. Aí, nas estações Perus e Pirituba, da linha 7 Rubi, a vacinação começa a partir das 9. Lembrando que a campanha ocorre em um momento de atenção contra o sarampo no estado. O São Paulo registrou 23 casos da doença e a vacinação é oferecida, não só na capital, mas também nas cidades de Guarulhos e São Bernardo do Campo, inclusive para quem já recebeu o imunizante anteriormente.
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0: Robson Ramos com a gente. Para falar de onde agora, Robson? Bom dia.
15: Oi, Sheila Magalhães. Bom dia para você mais uma vez. De volta aqui no Band News São Paulo para a gente falar mais do trânsito. Vou falar da Anchieta agora, onde um motorista que chega à capital enfrenta o trânsito apenas carregado ali na região do Sacomã, entrada da Rua Vergueiro, caminha até a chegada pelo trecho urbano. Não tem congestionamento agora. Quem sai no sentido do ABC e Baixada também vai fazendo um caminho tranquilo por ali. 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
2: Agora às 9h54, tem informação chegando de um tremor de terra que foi sentido na Colômbia, mas há também relatos de percepção desse tremor na região norte do Brasil, Thiago Muniz, é isso?
16: Exatamente, exatamente, Carla. Percebido, inclusive, por colegas da Band News FM em Manaus. Eles relataram aqui na nossa comunicação que, por exemplo, a Jenny Brissel, que é da Band News FM Manaus, acabou de sentir o prédio da emissora balançando em Manaus. E a origem disso seria um terremoto que ocorreu na Colômbia. O Serviço Geológico Colombiano confirmou que na manhã de hoje foi sentido um tremor de magnitude 6,6 no município de San José del Palmar. A gente acompanhou agora há pouco imagens da TV Caracol, a principal emissora de rádio e TV da Colômbia, e pelo menos por enquanto não há o relato de grandes prejuízos. As pessoas definitivamente sentiram esse tremor de terra, perceberam o que aconteceu, mas não há, por enquanto, o relato de estruturas que desabaram, de pessoas que ficaram feridas. Mas o tremor foi forte o suficiente para ser sentido em grandes cidades da Colômbia, incluindo Medellín e a capital Bogotá, e também em Manaus, no Amazonas Norte do Brasil.
0: Obrigada, Thiago.
1: Só e não foi pouco, é, não, então, hein? Para você, né? Para a gente estar tá falando, tudo bem. É,
2: tá vendo a imagem,
1: o epicentro, né? Não é tão distante assim. Manaus fica relativamente próximo dessa região da Colômbia, mas, cara, tá balançando bem as persianas ali.
2: Uhum.
16: O Serviço Geológico dos Estados Unidos, que faz esse monitoramento em nível mundial, eu falei agora há pouco mais de 6 na escala de magnitude. O Serviço Geológico dos Estados Unidos fala em magnitude 7,4, e a gente lembra que a magnitude, a escala de magnitude, ela cresce de maneira exponencial, ou seja, não é que 7 é uma vez, é poucas vezes maior do que 6, é muito maior do que 6, o 8 vai ser muitíssimo maior que o de 7, e assim por diante.
1: Eu não me lembro exatamente, que é uma escala meio algorítmica.
16: É logarítmica que fala, logarítmica.
1: Isso, algorítmica não, logaritmo. Logaritmo, aquela matéria que a gente não entendia, né? É para isso que serve, entre outras coisas. É coisa assim, um terremoto 8 é 10 vezes maior do que um terremoto 7.
16: Por aí.
1: Esses números não são exatos, tá? Mas o 8 não é só um pouquinho maior que 7. É muito maior, como disse o Thiago. 7,4 é um tremor muito forte. Né? Então aguardemos as informações que chegam da Colômbia.
0: E o Eduardo é nosso ouvinte. É legal que a gente possa fazer contato com ele lá fora, porque o Eduardo está dizendo, ele nos alertou de terremoto na Colômbia. Outro ouvinte, inclusive, escreveu um pouco mais cedo. O Eduardo está dizendo, minha família está em Bogotá, está em pânico. Perguntei se eles estão bem, se estão em segurança. Aparentemente sim, é um baita de um susto, mas a gente vai fazer contato aqui, viu, Eduardo? Obrigada pelas suas informações também. Em instantes, a gente volta, ó, falou que eles estão todos na rua nesse momento, né? Ele tá escrevendo agora, a gente vai fazer contato aqui com o Eduardo para saber mais da família dele e da situação de momento por lá. Valeu, Thiago. 9h58, daqui a pouquinho falaremos de esporte, falaremos do futebol.
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2: Antes tem a atualização da previsão do tempo com a Aline Araújo. Aline, a segunda-feira começou fria, conforme previsto, mas eu confesso que eu esperava algo diferente desse fim de semana. A gente ficou esperando o apocalipse chegar no sábado, né, com a tal da ventania. Não passou aqui por São Paulo exatamente, não. Ainda bem, não estamos reclamando, né? A gente só está fazendo essa observação, mas ainda bem, não teve aquele vendaval que podia derrubar poste, derrubar árvore. Pelo menos não na capital paulista, no litoral até teve, né, Aline? Bom dia para você mais uma vez.
18: Bom dia para vocês, bom dia a todos que nos acompanham novamente. Exato, a frente fria, ela se deslocou um pouco mais rápido do que o previsto e aí ela se distanciou muito mais rápido para o oceano e levou com ela essas condições de tempo mais extremo que estava previsto para a capital, deixando o tempo instável ainda, só que bem menos. Os ventos não foram tão intensos e a chuva também chegou de forma bem mais tranquila. Mas para hoje a gente ainda tem uma outra frente fria atuando, trazendo aí atenção ainda para a região do litoral aqui de São Paulo, podendo ter pancadas de chuvas e até mesmo temporais de moderada até forte intensidade durante a tarde de hoje. E os ventos podem chegar até 50, 60 km por hora ainda, mas como a gente vê no mapa, a atenção segue voltada ainda para o sul, mais precisamente no Paraná e também para a parte sul do estado do Mato Grosso do Sul, onde estão concentrados os maiores núcleos de chuvas intensas para a tarde de hoje. Essa chuva que vem com raios, aí sim os ventos vão ficar mais intensos por lá também. Então, a atenção hoje segue voltada para o litoral e para a região do Paraná e também do Mato Grosso do Sul.
2: Tá certo, a gente está observando ali no mapa, né? Conforme a Aline descreveu para a gente. Agora, Aline, você falava no fim da semana passada justamente que a gente teria a temperatura mais baixa em São Paulo hoje, amanhã também, né? A gente vai ter a temperatura caindo ainda mais do que hoje, né? E isso vai até a quarta-feira, essa condição, é isso?
18: Exato. Para hoje, a gente tem máxima prevista de apenas 17 graus. Ainda podem ocorrer pancadas rápidas de chuva, com baixo volume, até mesmo uma garoa no período da noite. O dia vai ser bastante nebuloso em São Paulo e amanhã a previsão é que essas condições se mantenham. Pode ocorrer também garoa a qualquer hora do dia, mas amanhã a temperatura cai ainda mais. A mínima será de 13 graus e a máxima de 15. Então já começa bem frio durante a madrugada e amanhã e não esquenta nem um pouco durante o período da tarde. Amanhã tem um pouquinho mais de vento, não são ventos intensos, mas são ventos que vão trazer uma diminuição na sensação térmica. Então, esses ventos podem trazer uma sensação térmica até de 13, 14 graus durante todo o dia. Então, amanhã vai ficar bem friozinho. Na quarta-feira, sobe um pouco as temperaturas, máxima prevista de 21 graus, ainda com bastante nebulosidade, ainda podendo ocorrer garoa. Mas, a partir de quinta-feira, as temperaturas vão começar a subir gradualmente. E aí, a gente finaliza a semana com muito calor, temperaturas elevadas e a umidade relativa do ar ficando baixa novamente, entrando em alerta, mais precisamente no domingo, onde as máximas passam dos 30 graus e essa umidade cai bastante.
19: E o sistema imunológico da Sheila Magalhães
20: já foi
19: brigando, tretando.
20: Ah, ele tá tentando bravamente.
1: Esse papinho.
19: Esse papinho, né? A Sheila tá com essa voz anasalada. Isso aqui é um touro, né? Sheila Magalhães tá sempre aí, tá sempre no ar, trabalhando o dia inteiro.
1: Todas as manhãs.
19: Todas as manhãs. E ainda assim, já deu pra sentir a voz um pouco anasalada depois de tomar aquela chuva de ontem. Aline, a gente volta a conversar amanhã, então trazendo mais da previsão do tempo. Um beijo pra você, obrigada pelas informações de hoje, até mais. Ah, caiu. Assim como a chuva, a Aline caiu, mas amanhã ela tá de volta.

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1: 10:02 pelo horário de Brasília. Pô, fiquei com dó nessa história aqui. A gente consegue ouvir, né, a luta ali entre os dois animais, a briga. Ainda se recupera o pitbull atacado por uma onça parda em um condomínio na Serra da Cantareira. Isso, aqui em São Paulo. Fala aí, Aisha Moraes.
2: O pitbull que enfrentou uma onça parda na zona norte de São Paulo precisará passar por mais uma cirurgia. O cachorro, apelidado de Ragnar, levou 32 pontos na cabeça, perdeu as funções do lado esquerdo do rosto e parte da gengiva. Além disso, teve uma veia do coração comprometida e o rosto rasgado pela onça. O animal entrou em uma casa localizada na Serra da Cantareira, na madrugada da última quinta-feira. Ragnar saiu em disparada após sentir o cheiro da onça, e a família só percebeu que tinha algo errado ao ouvir latidos do cachorro. Entre os moradores, havia 3 crianças pequenas que foram protegidas pelo pitbull. A família, que já gastou mais de 10 mil reais no tratamento do animal, abriu uma vaquinha para auxiliar nos custos para a recuperação de Ragnar.
1: Você vê que ele foi abocanhado direto na cara, né? Cortou um pedaço da cara do animal, gengiva e tudo mais. Ai, que dó, mas sobreviveu Ragnar. A gente torce, né, pela recuperação dele.
3: Você vê como o pitbull é um animal forte, né?
1: Demais. Forte. De uma onça parda, dá para observar as imagens.
3: Cão ser atacado por uma onça e sobreviver é algo fenomenal. Um abraço. Recuperações aqui, ó. Ao Ragnar, um abraço ao dono. Tutor, né, que fala hoje.
1: É. Congresso Nacional finalmente vai voltar, de fato, do recesso e agora entra no chamado. Aqui, ó. Vamos ter que enfrentar onça parda na unha, no dente? Não. Vamos fazer um outro tipo de esforço concentrado aqui, os nossos parlamentares brasileiros. De Brasília, a informação chegando com Rafael Procópio.
4: Começa a primeira semana do esforço concentrado no Congresso Nacional antes das eleições. Desta segunda até sexta-feira, os parlamentares devem se debruçar para garantir a aprovação de proposições pelas duas casas legislativas na mesma semana. O Congresso está em ritmo lento devido às eleições. Também está prevista outra força-tarefa, do dia 31 de agosto a 3 de setembro. A ideia é que deputados e senadores usem os dois períodos para limpar a pauta com votações rápidas nas casas. Com o esforço concentrado, os discursos em plenário, por exemplo, podem ser suspensos para dar agilidade à tramitação. Algumas matérias terão prioridade, como os vetos presidenciais.
5: O Corinthians vence o Red Bull Bragantino 2-0, fora o show.
3: É, contra o São Paulo, o Volpi não faz aquilo, né?
5: Cara, que lance foi aquele do Volpi?
3: Fazia aquilo no São Paulo.
5: Meu Deus do céu.
3: Eu me recuso a falar mal do Volpi, porque ele foi tão elegante quando ele saiu do São Paulo. É. Ele saiu praticamente chutado pelo traseiro, pela torcida, né? A torcida detestava o Volpi. Mas ele saiu dizendo que realizou um sonho, que aqueles foram 3 anos mágicos pra ele. Então, cara, mas daí fica difícil, né?
5: Nossa, não sei se todo mundo acompanhou, gente, mas ele furou. Ele furou de um jeito. E aí, olha,
3: foi
5: que curioso.
3: Horrível.
5: Ontem, tava jogando o rolo do Corinthians.
3: Artilheiro?
5: Não.
3: Não foi Morrinho?
5: Não foi Morrinho artilheiro.
3: Porque o gramado lá não tava legal também.
5: Foi o seguinte, a bola quicou na frente dele. E aí é difícil pra um goleiro realmente ele pegar uma bola que quicou e vem alta. E aí ele precisa pegar de primeira e tal, não sei o quê. Mas ele vai todo torto pra bola também.
3: Ele
5: erra meio tempo da bola. É horroroso o lance, horroroso. Mas é curioso que o jogo tava rolando enquanto a gente tava no ar. O jogo ontem foi durante o nosso esquenta pro debate aqui da Band, né?
1: Foi.
5: E aí eu vi que saiu o gol do Garro e era tudo que eu sabia até ali. Gol do Garro, 1-0. E quando eu entrei no carro, o Fábio tava no carro, daí eu falei assim, cara, o Corinthians ganhou 2-0, primeiro gol do Garro, segundo do Pedro Raul, não sabia o que tinha acontecido. Aí ele falou assim, não, foi do Garro, mas poderia ser de qualquer um, até de você.
3: É.
5: Até você poderia ser a autora daquele gol. Eu falei, a Hélio falou, porque não foi mérito do Garro, foi um lance horroroso, bizarro. E foi mesmo, da falha no lance. Segundo gol do Pedro Raul, nunca critiquei, gol de cabeça, evidentemente, que é só o que sobrou ali. Yuri Queiroga tem os detalhes desse jogo.
3: Ele entrou no carro e falou do Garro, me amarro.
6: O Corinthians se reabilita após a eliminação na Copa do Brasil e derrota o Bragantino por 2-0 fora de casa, no estádio Cícero de Souza Marques, em Bragança Paulista. Os dois gols foram marcados no segundo tempo. Garro abriu o placar após falha do goleiro Thiago Volpi, que furou após receber passe do campo de defesa. Aos 42 minutos, Pedro Raul marcou o segundo do jogo e o segundo dele em 2 partidas. Com o resultado, o Timão passa o Bragantino na tabela do Brasileiro e chega a 32 pontos. pontos, um a mais que o Massa Bruta. A equipe de Fernando Diniz se prepara para o primeiro jogo das oitavas de final da Copa Libertadores na Argentina, quinta-feira, às 9h30 da noite, contra o Rosário Central.
5: Outros quatro jogos fecharam a 22ª rodada do Campeonato Brasileiro ontem. Flamengo chegou mais perto do líder Palmeiras ao bater o Vitória no Maracanã, no Rio de Janeiro. 2-0 foi o placar. Que mais? Santos, zona de rebaixamento, né? Depois de perder para o Atlético Paranaense, na Vila Belmiro, pelo mesmo placar. O Cruzeiro ganhou do Mirassol por 3-1 no Mineirão, em BH. Agora a Raposa está na quinta posição, que dá a classificação para pré-Libertadores. Na Casa de Apostas, Arena Fonte Nova, em Salvador, Bahia e Vasco, ficaram no 0-0. 0-0 também, Palmeiras e Inter.
1: Achei, né, que você não ia falar.
5: 0-0.
1: Nubank.
5: Isso.
1: No Nubank.
5: Difícil falar no Nubank, né?
1: No Nubank Park.
3: E o São Paulo, São Paulo continua lá. 4 pontos da zona de rebaixamento. Incrível. São Paulo não ganha nada. Mas também não diminui essa diferença, graças a Deus. Porque Santos, Vasco... Cara, se você for ver os times lá de baixo, é uma draga. O Vasco perdeu 3 dos últimos 5 jogos, o Santos também. O Inter, 3 dos últimos 5. São Paulo perdeu 3. Mesma coisa. Vitória, 4 dos últimos 5. Uma tragédia. Só o Grêmio, que tá dando uma melhoradinha aí, conseguiu ganhar do São Paulo, exatamente, e saiu daquela posição desconfortável para colocar o Santos.
1: Quer saber mais como é que foi o jogo do Palmeiras? Ou mais do jogo do Palmeiras? Fala aí, Aline Fanelli.
0: O Palmeiras fica no empate por 0-0 com o Internacional no Nubank Park pela 22ª rodada do Campeonato Brasileiro. O time deixou o campo vaiado pela torcida depois de desperdiçar muitas oportunidades de sair de casa com a vitória. A equipe do Verdão teve o retorno de Barbosa aos titulares e só contou com Vitor Roque e Flaco Lopes em campo no segundo tempo. Já o Internacional, que vinha embalado pela classificação na Copa do Brasil, teve pelo menos 3 boas chances e desperdiçou. O time alviverde voltará a jogar na quarta-feira pela partida de ida das oitavas de final da Libertadores contra o Cerro Porteño. O jogo será às 19h no Nubank Park.
1: E a 15ª rodada do Campeonato Brasileiro Feminino termina hoje com 2 jogos. Botafogo e Fluminense fazem o clássico vovô a partir das 18h no Engenhão, no Rio de Janeiro. O jogo deveria ter sido disputado na sexta-feira, mas foi adiado em razão do mau tempo. Também hoje tem América e Flamengo em Betim, às 21h. Ontem o Corinthians, que já está classificado para a segunda fase, goleou o Santos por 4-1. No clássico disputado no Canindé, em São Paulo. Em Porto Alegre, o Grêmio ganhou do Cruzeiro por 2-0. Na cidade de Flores da Cunha, também no Rio Grande do Sul, Juventude perdeu para o Misto por 1-0. É Misto, mas aí o Thiago Muniz fez questão de escrever Misto com S para saber como é que pronuncia.
3: Tá? Flores da
1: no
3: Cunha.
1: Mixto, no Misto.
3: Serra Gaúcha, localizada a 150 quilômetros de Porto Alegre. Isso é tudo da minha cabeça, tá?
1: Uhum.
3: Me lembrando dessas informações.
1: Sim, claro.
3: Tem 29 mil habitantes e é a maior produtora de uvas e vinhos do Brasil.
1: A gente ouviu até o tecladinho na sua cabeça funcionando, trazendo as informações. Eficiência, outra coisa. Isso é uma máquina, esse homem é uma máquina.
3: É uma cidade fundada por imigrantes italianos. Conheço bem Flores da Cunha.
1: Muito bom. No Barradão, em Salvador, Vitória e Internacional empataram por 2-2. E em Santana de Parnaíba, o São Paulo ganhou do Red Bull Bragantino por 1-0.
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5: Falando de onde, o Robson Ramos?
8: Mais lentidão da Radial Leste. Agora, para quem vai no sentido do centro, ainda tem trânsito lento ali na Praça de Vinolândia até o metrô Guilhermina Esperança. Depois tem lentidão do metrô Penha até a altura da Avenida Licanduva. E mais à frente, lentidão do metrô Belém até o viaduto Alcântara Machado. E segue carregado depois até a chegada ao Parque Dom Pedro II. Quem vai no sentido do bairro pela Radial Leste vai bem agora. 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
5: Daqui a pouquinho, hein? Falaremos mais de futebol. Já já, às 10h40, tem Bernardo Ramos.
3: Confronto, o esporte. Debater é um esporte. Para nós, semana de debate, semana de eleição, é a Copa do Mundo. Para nós aqui da Band, ou não é?
5: É. Você viu, né?
11: Te salvou, hein?
3: E Copa do Mundo também é Copa do Mundo para nós.
5: Claro.
3: A gente tá cheio de Copa do Mundo.
5: Uhum.
3: Mas uma delas, certamente, é o período eleitoral. Ontem foi dia de debates aqui na Band. E o mediador aqui em São Paulo, que aliás fez um trabalho brilhante. Tô sendo muito sincero, tá? Não é porque o cara é meu chefe, não. Porque se eu não achasse, eu apenas não falaria. Seria gentil, daria bom dia, Rodolfo Schneider. Né? Mas fez uma... Tudo bem que não foi muito difícil, né, Rodolfo?
11: É,
3: você
11: exato.
3: Não foi muito exigido.
11: Exato.
3: Mas o fato de você ter saído do script ali pra não agradecer, não elogiar, mas apontar como é positivo o fato de os dois candidatos estarem lá em um debate civilizado, fidalgo, sem nem pedido de direito de resposta, para mim fez toda a diferença. E eu recomendo que você ouça também o Canal Livre, que foi ao ar logo depois. Assim, cara, você quer se informar sobre o que está acontecendo nos debates, nas disputas regionais, é o Canal Livre que vai te colocar, né, nesse ponto aí de tá sabendo exatamente o que está acontecendo, os bastidores. Mas falando de São Paulo, o Rodolfo, eu resumi aqui agora há pouco, foi um jogo em que o Haddad precisava golear, ele jogou muito bem, mas o Tarcísio também jogou bem.
11: Exato.
3: E não tomou goleada.
11: Exatamente. É difícil você dizer se alguém ganhou, se empatou ali.
3: Exato.
11: Mas como você bem colocou, certamente ninguém venceu por goleada, pelo contrário. Eu, assim, olhando ali, fiquei ali como um espectador privilegiado do lado do debate e fiquei anotando muita coisa, né? Fiquei anotando, eu fiquei assim, eu juro para vocês, impressionado. Sheila, Carla, também bom dia para vocês. A gente já fez muito debate, mas eu digo assim, em capilaridade de assuntos, em quantidade de assuntos, me chamou muita atenção, porque eu fui anotando os assuntos que eles abordaram, e eu vou te dizer que de assunto forte, estratégico, assim, que vocês debatem aqui todos os dias praticamente, cara, talvez um ou outro tenha ficado de fora. E você pode discordar de um, da estratégia que um está fazendo, você pode ser contra ou a favor do processo da Sabesp, você pode ser contra ou a favor do que o Tarcísio está fazendo na economia, você pode achar que o que está sendo feito na educação é bom ou ruim, na saúde, mas assim, todos, Cracolândia, centro de São Paulo, cara, tudo estava lá, em algum momento estava lá, inclusive com a belíssima participação, na minha avaliação e também dos cientistas políticos Fernando Schiller e Deise Chocari, dos nossos jornalistas, o Megali, o Pedro Campos, o Felipe Vieira e a Roberta Scherer, colocando assuntos muito importantes. Então, assim, eu achei que realmente foi um debate assim, muito amplo, com muita proposta, com muita ideia, com divergência, um outro momento de subir ali a temperatura em alguns momentos ali entre os dois. Eu acho que foram dois momentos ali mais clássicos em que isso aconteceu, mas sem eles gritarem, sem partirem para uma ofensa assim mais efusiva, sem interromper o outro no momento em que o outro tinha a palavra. E eu acho que realmente foi um debate em alto nível. E eu achei muito interessante o que o Schiller falou no Canal Livre depois, Megari, que ele disse o seguinte: talvez, olhando para o fato de que esses dois muito provavelmente estarão numa corrida eleitoral daqui a 4 anos, talvez até se enfrentando, eventualmente, neste caso, para a presidência da República, ele falou o seguinte: será que nós estaríamos entrando numa era, ou voltando para uma era em que os debates eles podem e devem acontecer com esse nível, mesmo que você concorde ou discorde de algum deles, mas desse nível em que as pessoas conseguem conviver, discordar, divergir, mas fazer uma coisa com proposta, com ideia e sem baixaria. Desrespeito e baixaria, Carla? Eu acho que foi um bom ponto e eu torço muito, independente se vão ser eles, mas que o caminho que foi trilhado ontem, no caso de São Paulo, seja algo que possa se irradiar nos debates ainda mais estaduais em primeiro, segundo turnos e até mesmo na presidência da República, né?
3: E tem sido uma tônica, né? Com esses dois personagens, estou curioso para saber quando forem outros os personagens, se a gente vai ter um debate propositivo e civilizado também, mas tem sido assim.
11: É.
3: Serão 8 anos, pelo menos, de debates com troca de ideias, assertivas de vez em quando, né? Mas com troca de ideias. A única exceção foi quando o Haddad ameaçou ali ser um pouquinho mais incisivo para cima do
11: naquela do discussão Tarcísio, da naquela favela do Moinho.
3: Sobre a traficante.
11: Isso. Que o Tarcísio falou que o Haddad foi à favela do Moinho e num palanque tinha uma traficante. E aí o Haddad respondeu dizendo, olha... isso é uma acusação leviana sua, eu não sabia que era uma traficante, eu não sei quem é que sobe no palanque, se o senhor sabia, então eu tinha que ter ido lá prender. E aí ficou esse momento ali de...
3: Foi lá e mandou, eu não conheço traficante como você. E aí ele falou, baixa a bola, ali quem
11: e gosta... foi o último, e ele tinha a palavra e o Tarcísio não tinha, então ele ficou, ele finalizou com isso e não voltou pro Tarcísio.
3: Ali, né? Quem gosta das cenas lamentáveis ficou animado, parou por ali.
5: Não prosseguiu. Agora, ontem mesmo a gente falava muito, o Megalha levantou esse ponto algumas vezes, né, sobre os dois representarem quadros importantes nacionalmente. Né? Já são importantes nacionalmente, já são conhecidos nacionalmente, mas que prosseguem, provavelmente, né, se nada mudar, como quadros importantes quando a gente fala de disputa federal. Ainda assim, ontem, não prevaleceram os assuntos nacionais. Embora eles estivessem presentes, assuntos nacionais e até a presença de Jair Bolsonaro, porque Haddad pergunta ali em dado momento sobre isso, mas não foi essa tônica, né, de nacionalização, que já foi uma preocupação em outras eleições, de os assuntos da cidade ou do estado sumirem e prevalecerem os assuntos nacionais. Ainda bem, isso não aconteceu ontem, né?
11: É verdade, Sheila. Assim, um ou outro momento, ou porque o Tarcísio quis puxar principalmente a questão ali fiscal, dos juros, para dizer que o governo do PT vai mal nisso, ou porque o Haddad também, em alguns momentos, quis puxar também na área econômica ou em alguns outros assuntos a sardinha para o governo do PT, do Lula, quando ele falou de que o governo Lula cresce, o governo Lula gera emprego. Então, você teve um ou outro momento, mas olhando para um debate de 2 horas e 10 minutos de duração, é muito pouco. E algo realmente curioso, você não teve, o Jair Bolsonaro foi citado porque o Haddad tentou jogar isso pro Tarcísio. Ah, você defende, ele é o teu candidato, você é do grupo, e aí o Tarcísio saiu ali um pouco pela tangente e disse, olha, eu tenho muito a agradecer, eu sou grato. Não é tipo, é sim, eu defendo a gestão dele, foi maravilhosa e farei igual, não houve isso. Foi tipo, é sim, sou grato porque ele que me deu a oportunidade, ponto. Mas é curioso quando você vê que o Flávio Bolsonaro não foi citado em nenhum momento. O Jair foi colocado dessa maneira, mas o Flávio, que é o candidato hoje, não foi citado em nenhum momento. Tarcísio não evocou, o Haddad também não provocou, e ficou de fora. É um nome presidenciável que está aí hoje, em algumas pesquisas, empatado tecnicamente com o Lula no segundo turno, né? Mas realmente ficou muito no estado, Carla, o debate, né?
12: O Rodolfo, você estava dentro do estúdio, né, o tempo todo durante o debate. A gente já assistiu aqui, falando em cenas lamentáveis, na Band, assessores, correligionários brigando, saindo na mão, inclusive, você lembrou ontem, né, de Ricardo Salles e do Janones. Do lado de fora, mas enfim, dentro da Band, nesse clima de muita tensão. Foi civilizado também, entre esses apoiadores dos dois candidatos, olhando de dentro do estúdio, você estava do palco, né? Olhando para quem estava acompanhando os dois candidatos, eles estavam também civilizados ou estava coisa tensa ali?
11: Não, foi em alguns momentos ali de tipo vai, ou aplauso de qualquer um dos lados, mas é muito curioso que quando você fica ali de espectador e um ou outro que está na plateia é citado, por exemplo, o prefeito de São Paulo foi citado negativamente pelo Haddad e positivamente pelo Tarcísio, e aí você, estando ali dentro, você olha, o Derrite foi muitas vezes citado, o Haddad criticando muito o Derrite, e aí o Tarcísio foi em sua defesa.

0: frase, porque lá na última fala, eu acho, do Haddad, se vocês pegarem direitinho, ele faz alguma crítica.
1: O Tarcísio definiu ele como o melhor prefeito da história de São Paulo e o Haddad foi sarcástico.
0: Não, foi sarcástico, mas não foi isso. Ele falou sobre aquela licitação de Wi-Fi.
1: Ah, sim, que dinheiro para ser desviado
0: e para facção criminosa, PCC, alguma coisa assim.
1: Instalação de Wi-Fi para o dinheiro ser entregue ao PCC.
0: E se eu não... pelo que eu apurei, foi isso, é porque eu cheguei para cumprimentar os dois e o Ricardo Nunes foi direto ao Haddad para cobrar isso. Criticar, cobrar, assim, num tom ali duro. E eu digo para vocês que a coisa naquele momento ficou realmente, o Haddad respondeu dizendo, ficou um climão total entre os dois, até que chegaram os assessores do Haddad primeiro e começou aquela coisa de tira, de deixar disso, até que o Haddad foi puxado para entrar ao vivo com o Sandro Barbosa. Então assim, houve ali, na hora do apagar das luzes, uma temperatura subiu, o pessoal teve que entrar no meio porque o Ricardo Nunes foi lá cobrar e dizer, olha, o que você tá falando aí, você não tem prova, é uma mentira, etc. Aí eu confesso que eu não consegui pegar mais o desenrolar da conversa, porque eu tinha que sair correndo para outro estúdio, mas que isso aconteceu, aconteceu.
1: E de fato, há uma investigação, mas não há nenhuma denúncia ainda.
0: Ainda não tem,
1: a respeito do assunto. É uma suspeita, mas o Haddad, de fato, falou como se fosse um fato.
0: Exatamente.
1: Aí, obviamente, o prefeito não gostou. Rodolfo, você tem que voltar para o Rio de Janeiro. Isso. O Rio de Janeiro significa aqui atrás, tá?
2: Isso. Se o estúdio ao lado.
1: Se o ouvinte reparar.
0: Ponte aérea.
1: Se o ouvinte reparar, atrás de mim, no Band News São Paulo, estão lá as costas do Rodolfo. Aquele é o Rio, tá? Isso é a Dutra. Valeu, Rodolfo.
0: Beijo,
1: valeu,
0: pessoal. Obrigado, beijo, tá?
2: Parabéns,
0: valeu
2: pelo trabalho.
0: Pra nós,
2: parabéns.
0: Beijão.
2: Aí, dia 23, hein, gente? 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Claro, o nosso esquenta aqui na Band News começa antes.

0: vamos seguir falando ainda de eleição, porque está conosco o Maurício Moura, fundador e presidente do Instituto Ideia. Inclusive, ontem passou ali rapidinho da bancada da Band News FM falando da expectativa para o debate de ontem, não é, Maurício? Obrigada por nos atender nessa manhã. Bom dia para você. Vamos aos números, porque além da leitura do debate de ontem, a gente tem divulgação de pesquisa de intenção de voto para o governo de São Paulo, divulgada hoje, inclusive, pelo Instituto. Vamos aqui alguns dos principais números para a gente falar para os nossos ouvintes, para quem nos acompanha de maneira geral. Maurício, bom dia.
1: Bom dia, Sheila. Bom dia, Carla. Bom dia, Megali. Bom dia a todos.
2: Bom dia. Posso citar?
0: Vamos lá, por favor.
2: O Tarcísio de Freitas, ele se mantém na liderança da corrida, né? A reeleição de São Paulo venceria Fernando Haddad tanto no primeiro quanto no segundo turno. Informações dessa pesquisa divulgada hoje do Instituto Ideia. Então, primeiro turno, Tarcísio de Freitas aparece com 51% das intenções de voto contra 34% de Fernando Haddad. Vera Lúcia, do PSTU, tem 3%. Vivian Mendes, do Unidade Popular, tem 1%. Isadora Dias, do PCO, 0,1%. Brancos e nulos somam 4% e 7% não sabem ou não responderam. No segundo turno, Fernando Haddad teria 37% das intenções de voto contra 53% de Tarcísio de Freitas. Pesquisa que foi encomendada pela Associação Comercial de São Paulo ouviu 1.800 eleitores entre os dias 5 e 8 de agosto. Margem de erro é de 2,3 pontos percentuais. Nível de confiança de 95%. Queria saber, Maurício, o seguinte, você acredita que os candidatos levaram essa percepção aqui? Porque, na verdade, é uma continuidade do que a gente já via, né? É um reforço do que vem acontecendo da preferência do eleitor, pelo menos até este momento, até, na verdade, o dia 8 de agosto, pelo Tarcísio de Freitas. Foi essa postura aqui que você enxergou ontem no debate da Band, Fernando Haddad tentando ir para cima para tentar diminuir essa vantagem de alguma forma?
1: Eu acho que observei uma postura do Haddad condizente com o papel de oposição, né? Lembrando que esse é um governo que é mais aprovado que reprovado, como vocês viram nos números da pesquisa, e eu acho que ele tendeu ali a tentar fazer um debate, principalmente um debate de indicadores do Estado, né, tentando mostrar que existe um caminho melhor que o atual, apesar, e que não é nada trivial, porque justamente, né, essa é mais uma pesquisa que corrobora o fato que o governador é um

0: governador bem avaliado, e a gente sabe que em reeleição a aprovação ela é muito importante para o incumbente, né? Então acho que o Haddad trouxe ontem foi justamente tentar entrar num campo de que não está tão bom assim e que existe potencialmente uma alternativa melhor. Não é uma tarefa fácil, dados os números que a gente vê aí na pesquisa.
1: Maurício, eu não vou nem perguntar se um debate tem um condão de mudar uma situação dessas, porque é óbvio que a resposta é não, especialmente um debate em que não houve um grande nocaute, né, um grande vencedor e um mega perdedor. Eu vou ampliar um pouquinho mais a pergunta. Algum fato que não seja uma hecatombe, uma revelação muito chocante mesmo, poderia mudar esse quadro? Faltando pouco mais de o quê? 2 meses? Menos de 2 meses para a eleição?
0: É, lembrando que sim, não, né? Porque assim, lembrando que uma coisa para o ouvinte estar atento aí é que a pesquisa espontânea, né, que é aquela que a gente não dá nenhuma opção para o entrevistado ou entrevistada, ainda tem um número de indecisos maior do que nas estimuladas, né? Então, ou seja, ainda muitos eleitores paulistas ainda não pensaram plenamente na eleição. Então, essa talvez seja a oportunidade aí da campanha da oposição trabalhar esses eleitores que ainda não se definiram. Por outro lado, você tem razão, né? A gente tem um histórico, e aí um histórico factual, né? Que o incumbente ele tende a ter uma proporção de votos muito semelhante da sua aprovação. Então, uma das coisas que precisa acontecer para que a oposição, no caso Fernando Haddad, cresça nas pesquisas e se torne ainda mais competitiva é justamente a piora da avaliação do governo. E ontem no debate ficaram claros quais são os temas delicados da população, eles foram amplamente debatidos: segurança, saúde, a questão das privatizações. Então, precisa não só a campanha do PT avançar nos indecisos, são indecisos à espontânea, mas também vai ter que convencer a população que esse governo é pior do que ela é avaliada, né?
2: Ô, Maurício, a gente tem muitos recortes, né, na pesquisa, e aí tem dados aqui interessantes de um levantamento que vocês fizeram, de uma parte do levantamento, que envolve o voto, o perfil Tarula. Eu achei interessante essa nomenclatura do Tarula, é quem vota em Tarcísio e no atual presidente Lula, com esses percentuais. Agora há pouquinho a gente conversava com o Rodolfo Schneider sobre uma característica desse debate, que foi o baixo nível de nacionalização. Né? Houve ali um momento em que Haddad fala de Jair Bolsonaro, mas como destacou, por exemplo, o Rodolfo Schneider, não surgiu o nome de Flávio Bolsonaro, por exemplo, no debate. Né? Vamos aos números aqui do que diz a pesquisa Tarula. Você tem ela aberta aí, Carlinha? Eu não enxergo, na verdade, esse é o ponto, tá? Eu
3: Não,
2: não estou
3: tenho
2: conseguindo
3: sim.
2: aumentar os números aqui. Mas vamos lá. Ó. Obrigada.
3: 47% dessa amostra, perfil Tarula, deixa eu ver se vamos ver se eu vou compreender aqui.
0: Se vocês quiserem, eu posso elaborar rapidamente.
3: Pode,
2: Boa,
3: por
2: por
3: favor,
2: favor,
3: valeu.
2: nos
3: Eu tô com a
2: ajude,
3: tabela
2: Maurício, nos
3: aqui.
2: salve.
0: Não, não, não, a gente está falando aí de 3 pontos percentuais de pessoas que na estimulada votam no presidente Lula e votam no governador Tarcísio. Esse número ele se amplia muito se você considerar as pessoas que aprovam o governo Tarcísio e votam no presidente Lula na estimulada. Mas vamos ficar nesses 3%, que basicamente eu acho que a principal mensagem aí da tabela que eu compartilhei com vocês é que eles estão muito concentrados na capital e na região metropolitana. Justamente onde eu acredito que vai ser a maior disputa de voto aí entre Haddad e Tarcísio, justamente porque tem eleitores do Lula que gostam do governo Tarcísio. Obviamente, o Tarcísio vai tentar contemplar esses eleitores, e por outro lado, a campanha do PT vai vender a associação da presidência e do governo do estado trabalhando junto com o Haddad. Então, eu acredito, se vocês tiverem, acho que a maior informação dessa tabela aí é que a gente vai ter uma disputa, principalmente nas zonas periféricas da cidade e nas fronteiras, entre aspas, aí com a região metropolitana. Maior concentração de eleitores que avaliam o presidente Lula positivamente e avaliam o governo Tarcísio positivamente, que é o que eu batizei aí de Tarula.
3: Interessante, né? E aí eu tô vendo, por favor, Maurício, vá corrigindo aí, tá? Mas a maioria de homens, faixa etária entre 35 e 59 anos, né, que se enquadram aí nesse perfil, ensino fundamental e médio, não o superior. E católicos, maioria de católicos. É esse o perfil, então, do eleitor que vota ao mesmo tempo nacionalmente no presidente Lula e regionalmente no governador Tarcísio de Freitas?
0: Sim, total. E você mencionou um ponto muito importante, né? O presidente Lula tem muita dificuldade aí no segmento evangélico, inclusive essa pesquisa também tem um resultado da Nacional aí no estado de São Paulo, mas justamente esse segmento que o Lula vai bem e o Tarcísio vai bem são os católicos. E mais uma vez, só para reforçar, a gente vai ter uma disputa de voto enorme aí na periferia, na região metropolitana, justamente por esse perfil.
1: Ô Maurício, se você fosse aconselhar o Haddad, eu tô me concentrando no Haddad porque é ele que tem que virar o jogo, né? O Tarcísio pode jogar parado. É, você aconselharia ele a se concentrar em que tipo de eleitor? Interior, periferia, mulheres, homens, tem algum recorte aí em que, além obviamente desses, né, que tem alguma simpatia pelo governo do Lula, tem alguma brecha aí para que o Haddad possa investir?
0: Eu acho que uma dificuldade histórica do PT nas eleições estaduais foi justamente o interior, né, Megali? E certamente, é para imaginar que o PT possa ganhar uma eleição estadual, eles precisam melhorar muito no interior. A gente está falando aí de crescer 10 a 15 pontos percentuais comparado com o resultado do Haddad de 22 no interior. Obviamente vai continuar perdendo, mas tem que diminuir essa diferença. E, na verdade, independente de Haddad ou Tarcísio, os eleitores que estão indecisos, os eleitores que ainda não têm na estimulada mais convicção, são basicamente eleitores mais femininos, mais jovens, né? E muito concentrados aí nessa região capital metropolitana. Só que a missão do PT é dupla, né? É disputar esses votos na capital metropolitana e reduzir consideravelmente a diferença no interior. Talvez essa do interior seja o desafio maior, porque é um desafio histórico, né? Eles sempre tiveram um desempenho muito ruim no interior, mesmo em dois momentos onde o PT foi bem. Foi, por exemplo, em 2002 com o Genuíno, né? E também no segundo turno de 2022 com o Haddad. Então esse desafio do interior segue sendo, para mim, o ponto central da dificuldade que o PT tem no estado de São Paulo.
1: E para encerrar da minha parte, na corrida ao Senado, primeiro, essa eleição já começou? Quando a gente vê números de pesquisas, a gente pode imaginar que esse é um resultado que, enfim, vai se manter ou vai haver poucas mudanças, porque o eleitor já tomou a sua decisão, ou a pessoa ainda está mais concentrada nas eleições a governador, a presidente, e não teve tempo para se inclinar sobre a disputa pelo Senado. E segundo, havendo possibilidade de mudanças, isso beneficiaria em tese quais dos candidatos? As mais progressistas, que hoje aparecem à frente, ou os mais conservadores, que têm a desvantagem de serem em maior número, ou seja, os números se dividem mais?
0: Megali, a gente precisa ser muito honesto intelectualmente com os ouvintes aí, porque a pesquisa do Senado é uma pesquisa muito difícil de fazer e captura muito pouco do que vai ser o resultado da eleição. Porque, primeiro, como você falou, né, as pessoas não estão conectadas na eleição do Senado, elas tomam a decisão muito próximo do dia da eleição, e esse ano a gente ainda tem um contingente de serem dois votos. E a gente sabe que praticamente um terço só dos brasileiros sabe que vão votar para dois senadores. Então, o nível de desinformação é muito alto, a decisão é muito próxima. Então, essas pesquisas dizem muito pouco. O que elas dizem na prática, na verdade, é um nível de conhecimento, é o recall dos nomes, né? A gente tem, como vocês sabem aí, acho que já até foi dito aí na Band News, a gente tem duas ex-candidatas à presidência da República, que são a Simone Tebet e a Marina Silva. Mas uma coisa eu aprendi ao longo dos anos do Senado: a gente deve ter uma correlação forte dos votos do governador Tarcísio com o candidato a senador, a gente deve ter a correlação forte dos votos do presidente Lula com o candidato a senador, ou senadora, né? No caso, as duas. Então, assim, a correlação de votos entre governador e presidente é muito alta, mas nesse momento, infelizmente, as pesquisas dizem muito pouco sobre a intenção de voto e dizem mais sobre o nível de conhecimento dos candidatos.
3: Eu queria só voltar um pouquinho, porque o Megali estava falando, eu vou me concentrar aqui no Haddad, porque é ele quem tem que virar o jogo. O Maurício, o Maurício escreveu um livro que é o Voto a Voto, que é um livro que lista e traz algumas análises, né, Maurício, que mostra como foi que Jair Bolsonaro acabou perdendo a eleição, uma vez que ele tinha uma grande parte do eleitorado e acabou deslizando. Para que Tarcísio perca a eleição esse ano no estado de São Paulo, provavelmente ele mesmo vai ter que perder, né? Porque fica muito difícil para que o oponente dele vire. Queria te ouvir a esse respeito, Maurício. No voto a voto você faz, né, essa análise justamente, como é que Tarcísio faria para perder uma eleição em São Paulo já aparentemente tão consolidada, né? Quais são os detalhes? São pequenos grupos de eleitores, é isso?
0: Uma coisa que a gente aprendeu ao escrever o livro foi da importância da cidade de São Paulo, da região metropolitana, na vitória do Lula em 2022. E, obviamente, que nesse aspecto teve uma correlação entre o avanço que o Haddad teve no segundo turno em 22 e os votos do Lula. A questão do Tarcísio, eu acho que ele vai perder a eleição por dois caminhos, né, que as pesquisas têm mostrado, inclusive essa de hoje. O primeiro é que o nível de aprovação e avaliação do governo de Alemanha diminua, E aí, quando diminui a aprovação e avaliação, ele diminui o pool dele de potenciais eleitores. E o segundo, é fundamental, é isso, eu acho que o PT consiga fazer dois movimentos, né? Um movimento é aumentar a intenção de voto do presidente Lula e fazer com que essa intenção de voto do presidente Lula correlacione com o voto no Haddad. Porque justamente esse fenômeno do Tarula é um fenômeno difícil para o PT, porque obviamente as pessoas estão avaliando um governo a nível local e estão avaliando um governo a nível nacional e tomando uma decisão bastante racional nesse aspecto. Então, os movimentos são, ele precisa piorar a avaliação, o Tarcísio precisa piorar a avaliação, ou seja, a gestão dele precisa de uma piora de agora até a eleição, e obviamente o correlacionar esse voto Lula e Haddad. Como eu falei, é um desafio bastante complexo. Mas, como foi mencionado, eu acho que pelo Megalha, o desempenho do Haddad também pode ajudar, obviamente, o desempenho do Lula nacional. Então, essa é uma equação que, na minha visão, obviamente, vai além aí do Estado de São Paulo.
2: Muito bem, Maurício
1: Se
2: Moura,
1: eu fosse Haddad
2: fundador.
1: e Lula, eu montava no cangote do Alckmin e ia passear pelo interior. O Alckmin é bem quisto, né? No,
3: Super.
1: Monta, cada um
3: Sim.
1: no ombro
3: Sabe
1: direito, outro no ombro
3: dialogar, né?
1: esquerdo.
3: Sabe dialogar.
1: Sabe dialogar, é bem recebido, coisa que os dois não são, em geral.
3: À vontade.
2: Maurício
1: Desculpa,
2: Moura,
1: Sheila.
2: fundador e presidente do Instituto Ideia. Obrigada pela entrevista, pela conversa aqui. Até mais.
0: Obrigado, Carla. Megali. Carla, um abraço.
3: Tchau, tchau.
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3: 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Eu acho que nunca vocês me ouviram falar aqui disso, mas de vez em quando, bem usado, é legal. Então, você vai fazer uma massa de panqueca meio achocolatada. Você vai pôr 2 xícaras de farinha de trigo, 2 colheres de sopa de açúcar, 2 ovos, 50 gramas de manteiga derretida e mais ou menos umas 2-3 xícaras de leite. Vai botar uma pitadinha de sal e vai botar 1 colher de sopa de cacau em pó. Isso é a massa da panqueca, ok? Bate bem a massa da panqueca e aí você vai fritar as panquequinhas uma a uma numa frigideira pequena para que ele não fique um negócio gigante, e aí você vai empilhando panqueca, passa um pouquinho de Nutella, panqueca, Nutella, panqueca, Nutella, e pode finalizar com raspa de laranja, que combina muito bem, dá uma quebrada, dá uma elegância nessa indulgência maravilhosa. Se você quiser, você pode falar comigo pelo e-mail hojepode@bandnewsfm.com.br ou pelas redes sociais no @carolecrema. 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

0: Agora são 10 horas 42 minutos. A governadora de uma das localidades mais afetadas pelo terremoto na Colômbia fala na ocorrência de danos e feridos. Terremoto desta manhã, ouvintes escreveram para cá, inclusive ouvintes falando de efeitos sendo sentidos, tremores sendo sentidos no Amazonas, Thiago Muniz.
1: Exatamente, algo que foi percebido até pela nossa equipe da Band News FM em Manaus, escreveram aqui pra gente, alertaram a respeito desta ocorrência réplica sentidas, portanto, no norte do país também. A governadora do departamento de Chocó, departamento é como se fosse um estado, departamento de Chocó na Colômbia, Núbia Carolina Córdoba Curi, diz que no momento as autoridades fazem uma avaliação dos danos e que pretendem divulgar o primeiro relatório oficial em breve. Mas, sim, ela falou que há feridos e danos significativos na cidade de Quibdó, a capital do departamento de Chocó. Além da Colômbia, né, onde mais esse terremoto foi sentido, também houve relatos no Brasil, na Venezuela e em regiões do Equador e no Panamá. Num primeiro momento, o Serviço Geológico Colombiano falou numa magnitude de 6,6, já o Serviço Geológico dos Estados Unidos, que também monitora esses fenômenos globalmente, registrou uma magnitude de 7,4. Em grandes cidades da Colômbia, como a capital Bogotá, também em Cali, em Manizales, as pessoas deixaram as construções, saíram de prédios e foram às ruas devido ao grande susto que essas pessoas tomaram. Então, ainda é verificada a extensão dos danos registrados em razão deste terremoto que atingiu na manhã de hoje. A Colômbia teve o epicentro na costa do Pacífico.
2: As autoridades apuram uma denúncia de estupro de um médico contra uma colega de trabalho. Mais informações com Carlos Costa.
3: A Polícia Civil de São Paulo investiga o caso de um médico preso em flagrante sob suspeita de estupro de vulnerável contra uma colega de trabalho. A vítima é uma médica anestesiologista e, segundo o boletim de ocorrência, a mulher relatou ter consumido uma substância ilícita e bebidas alcoólicas com o investigado. Depois disso, ela sofreu alteração de consciência e perda de memória, afirmando ter apenas lembranças fragmentadas de que o colega tentava fazer sexo com ela. A mulher pediu ajuda à mãe e a uma amiga por meio de mensagens, e policiais encontraram a vítima parcialmente sem roupa, em estado de abalo emocional em seu apartamento. O médico negou ter praticado ato sexual ou usado violência contra a colega e afirmou que também teve alterações de percepção após consumir a substância.
4: Passageiros da linha 8 Diamante enfrentam neste instante quadro de velocidade reduzida. Motivos são obras, as chamadas obras programadas. Segundo a Via Mobilidade, os agentes realizam até às 3 da tarde uma manutenção dos trilhos. Os trens circulam por uma via única entre as estações Sagrado Coração em Jandira e Engenheiro Cardoso em Itapevi. Com isso, os intervalos de circulação são de 8 minutos entre Júlio Prestes e Barueri e de deprimentes 16 minutos entre... É horrível, né?
0: Nossa, 16 minutos.
4: A linha 8 Diamante tem nas estações aquele QR Code que você aponta a câmera lá e recebe informação de quanto tempo demora. E é super preciso, tá? Se fala que vai chegar em 2 minutos, chega em 2 minutos. Mas quando você vai lá, aponta pro QR Code, aparece 16 minutos. A vontade que dá de chorar. São 2 faroestes caboclos, um atrás do outro. Eu tô divagando, né? 16 minutos entre Barueri e Itapevi.
0: As inscrições para o vestibular 2027 da FUVEST começam na segunda-feira da semana que vem. Fala aí, Beatriz Teodósio.
5: Falta apenas uma semana para o início das inscrições para a FUVEST, o vestibular que seleciona alunos para a Universidade de São Paulo. O período para cadastro de quem pretende fazer a prova vai até 9 de outubro e custa R$ 228. A primeira fase do vestibular será realizada no dia 1º de novembro. Já a segunda fase está marcada para os dias 6 e 7 de dezembro.
6: Imagina você ficar 16 minutos esperando o trem e ainda por cima ser santista.
0: Vixe!
4: Aí eu sou paulino, pega. não tô tão melhor.
6: Ah, mas
4: assim.
6: O Santos voltou à zona de rebaixamento do Campeonato
0: também,
6: Brasileiro.
0: Né?
4: Eu poderia ser o Volpi.
0: 16
4: hoje.
0: Minutos esperando e ainda ser o Volpi.
6: Você já pensou?
0: Goleiro.
4: E aí quando chega o trem ele não pega.
6: Fura, né? Então, mas
4: O Santos
6: perdeu em casa pro Atlético Paranaense e voltou pra zona de rebaixamento.
4: Carnagem.
6: Você veja só que coisa, Yuri Queiroga.
4: Que triste.
7: O Santos perde por 2-0 para o Atlético Paranaense e termina a 22ª rodada do Campeonato Brasileiro na zona de rebaixamento. Mesmo jogando na Vila Belmiro, o Peixe levou os dois gols no primeiro tempo, ambos marcados pelo colombiano Viveiros, artilheiro do Campeonato Brasileiro. A equipe de Cuca não contou com o Neymar na partida, já que ele cumpriu suspensão pelo terceiro cartão amarelo. Neymar, no entanto, deve estar à disposição para a partida da próxima quinta-feira, às 19h, contra o Macará do Equador, pela ida das oitavas de final da Copa Sul-Americana.
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0: Se liga no assunto de hoje.
10: O nosso ouvinte Renato nos escreve contando que tem dois peixes Oscar morando num aquário. Um deles, mano, domina totalmente o pedaço e não deixa o outro comer. E aí, gente, ele me mandou uma foto do aquário com os dois peixes. E aí, Renato, vou contar pra você uma coisa. O que acontece é dois erros. O primeiro, o aquário é muito pequeno. O Oscar é um peixe muito territorialista e, às vezes, individualmente, porque a gente sabe que cada indivíduo é um indivíduo, alguns indivíduos são mais agressivos que outros, além de serem muito territorialistas. O que que significa isso? Um deles vai tentar mandar no pedaço. E no teu caso, um peixe é muito maior que o outro. E isso facilita essa atitude do grandão. Então, o que você deve fazer é separá-los, tá? Porque o tamanho do teu aquário não comporta dois Oscars. Ou então, aumentar bastante o tamanho do teu aquário. E, pelo menos, separá-los até que o pequeno atinja o tamanho do grande, tá bom? Você tem dúvidas? Mande um e-mail para elbicho@bandnewsfm.com.br ou então no meu Instagram, Manu Carsten. Participe, eu espero você!
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15: Detalhe do trânsito em rodovias, a Dutra na chegada a São Paulo. Agora tem condição de lentidão apenas na aproximação já do acesso à marginal Tietê, na altura do quilômetro 229, ali no Jardim Japão, até o 231. Vale para a pista lateral e vale para a pista expressa. Para quem sai agora no sentido do Rio de Janeiro, a condição de trânsito é boa. 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
2: Até domingo, o Parque Ibirapuera vai abrigar um evento com mais de 2 mil palestrantes falando sobre tecnologia, modelos de negócio, cultura e sociedade. Quem traz mais informações para a gente sobre esse grande evento é o Luiz Felipe Nunes. Bom dia, Luiz Felipe.
19: Muito bom dia para todo mundo que nos acompanha aqui na Band News FM. Estou no Parque Ibirapuera porque acontece a partir de hoje, com portões abertos para todo o público, o SP2B, um dos maiores eventos da América Latina sobre inovação, empreendedorismo. Serão milhares de palestras, milhares de pessoas que estarão presentes aqui no Parque Ibirapuera em 20 palcos que estão distribuídos com um centro na Oca do Parque Ibirapuera para representar todo este evento, que terá muitos empreendedores já famosos, conhecidos no Brasil, no mundo, e também a possibilidade de que microempreendedores ou pessoas que ainda nem são empreendedores, mas querem conhecer um pouco da área, venham até aqui. Tem ingressos já no site do evento, no sp2b.com.br. Tem várias informações nas próprias redes sociais do evento, no sp2b. O 2b é de to business, para os negócios. Esse 2B a gente escreve com 2B. Se você escrever SP2B, você encontra todas as informações, além destas que estamos passando aqui na Band News FM, um evento que vai até o próximo domingo. Tem possibilidade de entrada gratuita, se você for conferir todas as regras no site, talvez você mesmo se encaixe em uma dessas regras. Então, mais um evento que chega até a capital paulista hoje, com a presença também do prefeito da cidade de São Paulo, Ricardo Nunes, vai participar de uma inauguração daqui a pouquinho, quando os portões são abertos para os públicos presentes virem todo o evento que acontece por aqui na capital paulista, na zona sul de São Paulo.
2: Valeu, Luiz Felipe. Quinta, estarei lá, hein?
0: Ah, você vai, né?
2: Vou.
0: Ah, toda a nossa equipe, aliás, tem um dia ou outro em que nossa equipe estará lá presente. 10h54.
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15: Trânsito ruim pela Rebouças no sentido do centro, desde o túnel Fernando Vieira de Mello até a passagem pela Joaquim Antunes e entre a Avenida Brasil e Oscar Freire. Para o bairro, lentidão pesada do Hospital das Clínicas até Henrique Schaumann e da Joaquim Antunes até a Pedroso de Moraes. 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
4: Hora de conversar com o Bernardo Ramos, que vai dissertar aqui em dois minutos sobre a 22ª rodada do Campeonato Brasileiro. Berninha, bom dia pra você.
5: Valendo Pulitzer.
4: Vai, corre.
6: Valendo Pulitzer, como sempre. Já veio umas 10 vezes, mas vamos lá. O dia foi dos pais, mas a mãe da rodada foi o goleiro Thiago Volpi do Red Bull Bragantino. Né?
4: É, só se for a mãe que deixa o filho cair no chão, né?
6: Sem analogia com o Jaci do Coritiba, por favor. Mas a falha que ele cometeu no jogo entre Red Bull Bragantino e Corinthians, a furada homérica, proporcionou ao Corinthians, que não fez um grande jogo, a vitória por 2-0, mas, ou pelo menos a abertura dessa vitória por 2-0, né? Com direito a gol do Pedro Raul de cabeça.
5: Nunca critiquei.
6: Como disse a Sheila mais cedo. É, nunca critiquei também, Sheila, o que resta ao torcedor corintiano. Ali pelo alto ele vai bem até. E o Palmeiras, num jogo muito ruim, acabou empatando com o Internacional por 0-0. O Abel Ferreira até reclamou ali do autobus, né, o ônibus estacionado na frente da defesa do Internacional, como se ele não soubesse que o Inter ia jogar assim. É, completamente fechadinho, como havia feito contra o próprio Corinthians no confronto ou nos confrontos da Copa do Brasil. E aí o Flamengo vence o Vitória por 2-0 e encosta mais uma vez no Palmeiras. O Palmeiras deu mole ontem no Nubank Park. Como é difícil falar isso, pessoal, mas vamos lá.
5: No Nubank Park.
4: E só para registrar, o ex-atacante do São Paulo, Luiz Fabiano, vai se candidatar a deputado e foi lá se inscrever no TSE. E no campo gênero, ele, em vez de colocar masculino ou feminino, colocou assexuado.
5: Ai, meu Deus.
4: A crise do São Paulo é ampla, geral e restrita e vale também para ex-jogadores. Berninha, o Pulitzer vem. Bom trabalho para você, até amanhã.
6: Valeu, beijo para vocês. Tchau, tchau.
5: Chega por
4: tchau,
5: hoje?
4: Amanhã tem mais.
5: Voltamos amanhã às 7. Beijo.
7: Boa semana, gente.
5: Tchau.
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0: 11 horas em ponto, muito bom dia para você que está conosco, Band News Station começando por aqui, uma formação nova essa semana, que pelo menos no comecinho dessa semana, Carolina Ercolim por aqui, Michele Trombelli, bom dia, Mi.
1: Bom dia, good morning, Carol.
0: Good morning,
1: hoje não é Metso São Paulo, Metso Brasil, Metso Nova York, Eduardo Barão segue descansando, certo? E Renan Suquevicius, que trabalhou horrores ontem, saiu tardão aqui do Grupo Bandeirantes, quem acompanhou o debate, o primeiro debate, inclusive, viu lá o desempenho do Renan, da nossa equipe toda, e é por isso que hoje fomos escalados, eu voltando de férias, logo mais estarei no Tem Método também.
0: Seja bem-vinda!
1: Bom estar de volta também. E é muito bom ter a sua companhia, você ouvinte, espectador, você que escolheu seguir com a gente. Vamos lá nesse Band News Station do dia 10 de agosto de 2026. E é claro que a gente começa também com essa trilha aqui.
0: A gente vai falar muito sobre debate hoje, né? A gente tem toda a repercussão em todas as capitais, muitas notícias de diálogos que, né, que foram abertos com a população a partir das propostas que foram apresentadas. E a gente tem um chamado direto aqui de São Paulo para acompanhar também um terremoto. No meio dessa manhã, a gente teve um terremoto registrado muito pertinho da gente, na Colômbia. Um terremoto de 7,4 graus, atingindo aqui país vizinho e com repercussões também no país. A Luana Pereira está por aqui, está acompanhando, está conversando com as pessoas que estão sentindo esse tremor. Luana, bom dia para você.
2: Bom dia, Carol. Bom dia, Michele. Bom dia a todos que acompanham a Band News FM. Isso mesmo, um terremoto de magnitude 7,4 atingiu a Colômbia, causou estragos no país e também feridos, de acordo com o Serviço Geológico dos Estados Unidos. Esse fenômeno ocorreu por volta das 9 da manhã, pelo horário de Brasília, em São José del Palmar, no oeste colombiano. Esse tremor também foi sentido no Brasil, em Manaus. O epicentro também foi registrado em Bogotá, mesmo com uma distância de 230 quilômetros. Medellín e Cali também sentiram o tremor. Nós temos aqui a ouvinte Débora Bueno, que mora na Colômbia há 37 anos e detalha os momentos de tensão aqui para nós.
3: Era bem cedo quando começou a nossa cama a se mexer. Meu marido levantou, pulou da cama correndo e começou já a nos chamar para sair. E pegamos, levantamos, saímos como estávamos, de pijama, descalço, porque não temos mais que 30 segundos, segundo as indicações aqui na Colômbia, né? E fomos para fora, chamei minha filha e chegamos lá, tudo se mexia, as árvores se mexiam. Nossos corações ficaram a mil, né?
2: A gente também recebeu o relato do Jesus, que é namorado de um ouvinte aqui da Band News FM. Ele estava na Colômbia em chamada de vídeo com o nosso ouvinte e descreveu esse momento também.
4: Estávamos numa conversação e em meio da conversação ela começou a temblar.
5: Estávamos conversando quando começou a tremer, durou mais de um minuto, deu para sentir. Conseguimos até sair do apartamento, mas quando já estávamos do lado de fora, o chão ainda se movia e as árvores também balançavam como um pêndulo. O tremor foi sentido com bastante intensidade aqui em Bogotá, mas as áreas mais afetadas foram o departamento de Choco e a região de Pereira.
2: Um tremor secundário de magnitude 4,6 foi sentido após uma hora do primeiro tremor, de acordo com o Serviço Geológico da Colômbia. Além do Brasil, Panamá e Equador também sentiram os impactos. Até o momento, não há registro de mortes, mas o governo local menciona feridos e danos graves. No X, o presidente da Colômbia, Abelardo de la Espriella, que tomou posse na última sexta-feira, disse que acompanha a emergência em São José del Palmar.
0: É isso, acabou de tomar posse, né, o presidente, tendo que lidar com uma questão de calamidade, porque é um terremoto de magnitude 7,4, é um terremoto importante, né? E tô vendo aqui também que tem muita movimentação de pessoas querendo entender se isso teria alguma ligação com o terremoto que atingiu a Venezuela, né? Agora em junho, faz pouco mais de um mês, e por que a América Latina teria enfrentado alguns terremotos. Estou vendo alguns especialistas falando que não tem relação a um fenômeno distinto, isso tem a ver muito mais com a geografia local. E aí, muito próximo de Manaus.
1: Não, e aí eu imagino também um susto, né? Até por esse retrospecto tão recente, tão próximo da Venezuela e o estrago imenso. Mas a Débora até falava pra gente, né, Lu, que ela também mora lá há mais de 30 anos. E eles esperam a todo momento o terremoto. É uma região muito atingida, inclusive com anúncios aí nos últimos tempos de que haveria um grande terremoto. Então, imagina, qualquer tremor, eles ficam também nessa expectativa de que pode ser esse grande terremoto ou não, que inclusive especialistas têm falado, e é um susto danado. E como a Luana e a Carol disseram aqui no comecinho, foi um tremor forte que foi sentido no, na região norte do Brasil. A Tawane Costa está com a gente. Em Manaus, o pessoal sentiu também tremer. Mas, por enquanto, algum registro de estragos por aí, Tawane? Boa tarde. Bom dia, na verdade.
6: Bom dia, Michelle. Por aqui não teve nenhum dano, mas foi bem desesperador. Nós, aqui da rádio Band News Difusora e Difusora do Amazonas, estamos no 20º andar, um dos prédios mais altos da cidade, e a gente sentiu muito forte. Não desejo para ninguém essa sensação, realmente é uma sensação terrível. E olha que a gente está aqui do ladinho da Colômbia, né? Nesse terremoto que foi registrado agora pela manhã. Eu estava no ar, comecei a sentir ali uma náusea, achei que era coisa da minha cabeça, todo mundo começou a se olhar e a gente percebeu que realmente tinha algo de diferente. Aqui no centro da capital, prédios comerciais e residenciais foram inclusive esvaziados após esse início dos tremores. Nós aqui percorremos os 20 andares, caminhando pelas escadas, né, para tentar evacuar o prédio. Funcionários relataram, inclusive, também de outros prédios a sentir náuseas. Em seguida, a gente percebeu aqui as persianas das janelas balançando, computadores caindo e cadeiras se movendo de lugar. Esse tremor também atingiu, como já foi mencionado, a capital de Bogotá e de outras cidades do país e teve reflexos observados até no Equador e na Venezuela. Aqui em Manaus, o Corpo de Bombeiros, inclusive, foi acionado para vistoriar os imóveis nos bairros Centro, Adrianópolis, Aleixo. E a Defesa Civil recomendou que a população permanecesse fora dos prédios até a avaliação das estruturas.
0: Tawane, vocês ficam num prédio alto? Porque normalmente esses tremores eles são sentidos nos andares mais altos, né, de edifícios. Como é que vocês estão localizados aí em relação também ao que quem sentiu no térreo?
6: Na verdade, Manaus tem um plano diretor para até 24 andares, né? E aqui o nosso prédio da Rádio Band News Difusora, ele é um prédio que está localizado na região central, tem 24 andares e aqui foi muito forte. A gente, percorrendo pelas escadas do prédio, viu algumas pessoas que não sentiram tão forte assim, mas aqui no último andar, que é onde a gente tem a visão panorâmica da cidade, foi possível ver justamente a janela balançando, os computadores caindo, e é uma sensação assim que eu não desejo realmente para ninguém, é algo muito assustador, é o que a gente vivenciou por aqui. Já vivenciei outros reflexos de terremotos aqui nesse prédio do Edifício Palácio do Comércio na região central de Manaus, mas esse, com total certeza, em quase 10 anos de Band News Difusora, foi o mais forte que eu já senti.
0: Muito bem. Tawane, obrigada pelo seu relato. A gente deve receber aqui mensagens também dos nossos ouvintes ali de Manaus, né, que tiveram essa sensação, porque é uma experiência coletiva, né? É isso que a Tawane falou. Ela parece que é uma questão isolada, se é uma pessoa que está passando mal, né, uma tontura. Mas é isso, depois você realmente, pelo visual, você consegue identificar que foi uma experiência coletiva e traumática, mas por enquanto a gente está ainda avaliando todas as repercussões desse terremoto no norte do país.
1: Valeu, Tawane. Agora sim, falando do debate com os candidatos, ontem foi um dia muito importante, a gente deu esse pontapé inicial nos debates com os candidatos aos governos estaduais. O debate para o governo de Minas Gerais vai ser no próximo domingo, porque o encontro foi adiado depois de conversas com os partidos, em razão de várias indefinições no cenário eleitoral no estado nas últimas semanas. Nas outras 10 capitais onde a Band News FM está presente, os candidatos estiveram frente a frente para esse primeiro debate das eleições de 2026. Em São Paulo, Lula e Jair Bolsonaro foram citados por Fernando Haddad e Tarcísio de Freitas. E o Renan Suquevicius, que trabalhou a beça, tem informação para a gente. Fala, Renan.
7: O encontro entre Tarcísio de Freitas e Fernando Haddad foi uma reedição do debate do ano de 2022. Eles estiveram nesse palco há 4 anos para debater temas relacionados ao governo do estado de São Paulo. Por aqui, no primeiro bloco, responderam a pergunta do mediador Rodolfo Schneider sobre educação. E temas do noticiário nacional também apareceram. O nome do ex-presidente Jair Bolsonaro e do atual presidente Lula foram trazidos aqui ao debate.
8: Você está muito focado em Bolsonaro, falando de Bolsonaro, Bolsonaro, Bolsonaro. Esquece Bolsonaro, Haddad. Você não está concorrendo contra ele mais. Isso foi em 2018, já passou. Vamos
9: você
8: focar aqui em São
9: do
8: Paulo.
9: Bolsonaro?
8: Não, na verdade foi a pessoa que me abriu as portas e gratidão não se prescreve. Uma pessoa que me estendeu a mão, uma pessoa que pegou um técnico e fez desse técnico ministro. Ao invés de dividir, fatiar, né, o governo, a esplanada para um monte de partido, botando um monte de gente incompetente, ele resolveu botar profissionais da área. Eu não tenho vergonha não, eu tenho gratidão. Então um abraço, Bolsonaro, que eu tenho gratidão, eu vou ter gratidão sempre ao que você fez na minha vida, ao que você representa. As dívidas acumuladas pelas famílias, pelas empresas e pelo governo são alerta de que a economia requer ajustes profundos e urgentes. E aí eu quero saber se você concorda com essa frase e que conselho você daria para o presidente da República.
9: De não colocar o Roberto Campos no Banco Central nunca mais. O Roberto Campos, que foi nomeado pelo Bolsonaro, ele entregou no último mês de gestão dele. Você sabe quando foi o último mês de gestão do Roberto Campos? Dezembro de 24? Estou mentindo? Menos de 2 anos atrás, 1 ano e meio atrás, ele entregou uma taxa de juros de 14,25 para ser administrada pelo seu sucessor.
0: No Rio de Janeiro, líder nas pesquisas eleitorais desiste de participar e recebe críticas. A gente vai até a capital fluminense com Guilherme Faria.
10: Ausente no primeiro debate entre os candidatos ao governo do estado do Rio em 2026, o candidato Eduardo Paes, do PSD, foi o principal alvo de críticas por parte dos participantes do encontro, realizado ontem na Casa Firjan, em Botafogo, na zona sul do Rio. Líder das pesquisas de intenção de voto até aqui, o ex-prefeito do Rio havia concordado com as regras do debate, mas informou no sábado, dia anterior ao evento, que não compareceria. Seguindo as regras pré-estabelecidas, o púlpito em que ficaria Eduardo Paes ficou vazio. Participaram do debate André Marinho, do Novo, Antony Garotinho, do Republicanos, Douglas Ruas, do PL e William Siri, do PSOL. A segurança pública foi um dos principais temas debatidos entre os candidatos. A corrupção e as recentes operações contra políticos do Rio de Janeiro acusados de envolvimento com crime organizado também foi tema dos embates entre os candidatos.
1: E no Paraná, o líder das pesquisas eleitorais também desistiu de participar algumas horas antes do debate. Também recebeu muitas críticas. Quem tem informação para a gente é a Lorena Pelanda.
11: A ausência de Sérgio Moro do PL ao debate promovido pela Band neste domingo é criticada por analistas e candidatos. O candidato de oposição da atual gestão, Requião Filho, diz que gostaria de fazer diversos questionamentos para o ex-juiz.
12: Eu tinha tantas perguntas para o Sérgio Moro, queria saber dele o que ele acha da venda da Copel, que deixou a energia mais cara. Queria saber dele, que fala tanto em corrupção, sobre as diversas denúncias que eu fiz aqui no Paraná e que estão hoje no Ministério Público, no Tribunal de Contas.
11: Ao ser questionado sobre o impacto da ausência de Moro, Sandro Alex preferiu perguntar a opinião do eleitorado.
13: Quero que a população fique aqui, inclusive, uma sugestão para todos os sites, TVs, rádios e blogs. Qual é o adjetivo que ele merecia ter por não aparecer no debate de hoje aqui do Paraná? Fica a critério da população.
11: A ausência de Moro foi anunciada poucas horas antes do encontro. Em vídeo publicado nas redes sociais, o candidato do PL afirmou que decidiu não participar porque considerava o debate um jogo combinado.
0: E o tema das enchentes foi destaque no debate, né, no Rio Grande do Sul, região que está sendo atingida por diversos fenômenos climáticos extremos. Gilberto Echauri conta para nós.
14: Em Porto Alegre, o debate foi entre os quatro principais candidatos ao governo do Rio Grande do Sul. Gabriel Souza, do MDB e atual vice-governador, Juliana Brizola, do PDT, Luciano Zucco, do PL e Marcelo Maranata, do PSDB. O embate ganhou profundidade técnica no bloco de perguntas de jornalistas da Band, onde o assunto enchentes foi um dos principais temas.
1: E a gente segue movimentando a reportagem da Band News FM, porque teve debate também em Goiás. Fala, Weigler Soares.
15: O governador de Goiás e candidato à reeleição, Daniel Vilela, do MDB, foi o único candidato ausente no debate da Band realizado na noite de ontem. Por esse motivo, o MDBista foi alvo de críticas do ex-governador Marconi Perillo, do PSDB, que chamou Vilela de fujão e afirmou que a ausência foi um desrespeito com o eleitor. O senador Wilder Moraes, do PL, também fez críticas à atual gestão, focadas na educação do Estado e nos resultados do IDEB. Já o ex-deputado estadual Luiz César Bueno, do PT, adotou a estratégia de destacar as realizações do governo federal em Goiás.
0: O debate ao governo do Distrito Federal contou com 6 participantes, não é isso, Rafael Procópio?
16: A Band mais uma vez deu a largada nos trabalhos eleitorais e realizou o primeiro debate entre os pré-candidatos ao governo do Distrito Federal. Na noite deste domingo, participaram do confronto de ideias Celina Leão, do PP, José Roberto Arruda, do PSD, Kiko Caputo, do Partido Novo, Leandro Graz, do PT, Paula Belmonte, do PSDB e Ricardo Capelli, do PSB. Em quase 2 horas de debate, os pré-candidatos falaram de temas como saúde, investimentos em infraestrutura, mobilidade, educação, saúde e segurança pública. A crise do BRB, por conta do escândalo do Banco Master, foi também um dos principais temas entre os debatedores. Ao final do debate, todos os candidatos participantes se comprometeram a participar de um novo confronto de ideias em caso de segundo turno.
1: E na Paraíba, 3 candidatos puderam debater propostas para os próximos 4 anos. A Janiele Azevedo tem as informações.
17: O primeiro debate entre os candidatos ao governo da Paraíba é marcado por acusações, cobranças e propostas. Cícero Lucena, do MDB, Efraim Filho, do PL e Lucas Ribeiro, do Progressistas, participaram ontem à noite do encontro realizado pela TV Arapuã Band em João Pessoa. Segurança pública, obras estruturantes, mobilidade, saneamento, educação e saúde estiveram entre os temas. Lucas Ribeiro, atual governador da Paraíba, e Cícero Lucena, atual prefeito de João Pessoa, trocaram críticas sobre obras e a gestão de espaços públicos na capital. Já o senador Efraim Filho cobrou investimentos em segurança e criticou problemas no saneamento. No encerramento, os 3 apresentaram propostas e pediram o apoio dos eleitores.
0: E um assunto se destaca no encontro entre os candidatos ao governo do Ceará. Aqui conta pra gente a Letícia Ribeiro.
18: O tema segurança pública dominou o primeiro debate entre os candidatos ao governo do Ceará. Ciro Gomes, do PSDB, fez duras críticas à atual gestão.
19: Segurança pública. Na minha compreensão, o Ceará hoje é quase um narco-estado, dominado pelas facções criminosas, e a fórmula com que se enfrentou esse problema dos últimos 10 anos é uma fórmula desastrada que, infelizmente, não tem tido a menor eficácia, a menor consequência.
18: Elmano de Freitas, do PT, candidato à reeleição e atual governador do estado, rebateu e destacou investimentos.
20: O fato é que o estado do Ceará é o que mais reduz homicídio e roubo do país. Esse estado reduziu em 50% o nosso índice de homicídios. Reduziu em mais de 40% o roubo.
18: Pedro Brito, do PDT, não participou do debate e alegou compromissos de planejamento e reestruturação da campanha.
1: E vamos saber como é que foi o debate em Salvador para o governo da Bahia. Fala, Vitor Pinto.
21: Olá a todos. Propostas, críticas e embates marcaram o primeiro debate entre os candidatos ao governo da Bahia. Participaram Jerônimo Rodrigues, do PT, ACM Neto, do União Brasil, e Ronaldo Mansur, do PSOL, conforme os critérios da legislação eleitoral. No primeiro bloco, os candidatos responderam sobre o combate à violência contra as mulheres. ACM Neto defendeu medidas que garantam a independência financeira às vítimas. Jerônimo prometeu ampliar esse tipo de apoio aos municípios no combate à violência feminina. E Mansur propôs expandir a rede de delegacias especializadas. Também houve perguntas feitas pela Sala Digital, em parceria da Band com o Google, que levou ao estúdio temas que repercutiram na internet, como educação, saúde e economia. E jornalistas aqui da emissora também questionaram os candidatos sobre câmeras corporais no fardamento da PM, crime organizado e o Plan Serve, o plano de saúde do servidor público da Bahia.
0: Os candidatos ao governo do Amazonas também puderam debater propostas no debate da Band. Conta, Rafael Campos.
22: No Amazonas, 4 dos 5 candidatos convidados compareceram ao debate da Band. Davi Almeida do Avante, Israel Munduruku da Rede, Omar Aziz do PSD e Maria do Carmo Cefaí do PL. O governador Roberto Cidade, do União Brasil, candidato à reeleição, foi ausência. Ele argumentou que, por segurança jurídica, só vai participar de entrevistas e debates a partir de 16 de agosto, quando quando começa oficialmente o período de campanha eleitoral. Ele também disse que não seria alvo de ataques coordenados de adversários. O debate teve poucos momentos de embate e foi focado em propostas para a melhoria da qualidade de vida da população, principalmente nas áreas da segurança pública e da saúde.
1: E olha, mesmo em período eleitoral, o Congresso promete votar temas prioritários nos próximos dias. O Afonso Marangoni também está com a gente e tem informação.
3: A Câmara dos Deputados e o Senado Federal entram em semana de esforço concentrado. O período vai de 10 a 14 de agosto e a intenção é garantir a aprovação de propostas pelas duas casas. O Congresso está em ritmo lento devido às eleições. Também está prevista outra força-tarefa de 31 de agosto a 3 de setembro. A ideia é que deputados e senadores usem os dois períodos para votar temas considerados prioritários.
0: O governo brasileiro pede o fim dos ataques feitos pelo presidente da Argentina, né? Uma sinalização aí que o governo Lula tem feito para apaziguar os ânimos. Gabriel Marques.
4: O ministro das Relações Exteriores, Mauro Vieira, afirma que a Argentina precisa interromper imediatamente as agressões ao governo brasileiro para que a relação entre os dois países volte à normalidade. A declaração foi dada em entrevista ao jornal argentino Clarim, publicada neste domingo. Segundo o chanceler, o vínculo bilateral está desgastado por ataques do presidente argentino Javier Milei, não só a autoridades, mas também a instituições brasileiras como o Supremo Tribunal Federal. Vieira classificou como assombroso o discurso recente de Milei em um evento partidário e disse que episódios semelhantes se repetiram em menos de uma semana. O ministro afirmou ainda que espera a retomada dos embaixadores nos dois países assim que o cenário atual

5 mil residências seguem sem luz no Rio Grande do Sul desde os temporais registrados na semana passada. Neste domingo, técnicos da CE Equatorial e da Axia Energia realizaram o conserto de torres de linha de transmissão que foram danificadas pela passagem do ciclone. Duas estruturas desabaram sobre as águas da Lagoa Mirim e, conforme as empresas, elas atendem os municípios de Santa Vitória do Palmar e Chuí, que permanecem sem luz. Conforme a Defesa Civil Estadual, os temporais da semana passada provocaram danos em 117 municípios, deixaram 5 pessoas feridas e uma morta.

0: 12:23, o Humberto Ferretti já está por aqui para falar um pouquinho como é que fica o Brasileirão depois dos jogos dos fins de semana. Pessoal lá em casa, meio colorado, assim, meio vermelhinho, estava feliz pelo empate.
1: É motivo para felicidade? Jogar em São Paulo e empatar contra o Palmeiras, que perde muito pouco ponto no Campeonato Brasileiro, ou pelo menos foi assim até agora, é motivo de comemoração, até porque esse empate, se não tivesse ocorrido, se fosse uma derrota, o Inter poderia, nesse momento, estar na zona de rebaixamento. Não está. Por muito pouco, é verdade, é o primeiro time fora do Z4, mas fato é que a gente olha para a zona de rebaixamento e vê dois gigantes, o Santos e o Vasco, mas não vê o Internacional.
0: Jogou bem ou é tipo os dois, o Corinthians jogou mal e o Inter jogou bem, ou os dois...
1: Não, o Palmeiras teve mais a bola, mas não foi efetivo. O Inter não foi um time que fez muito esforço para ganhar, mas o próprio técnico chegou a dizer em entrevista antes do jogo que, olha, em São Paulo não dá para eu ficar atacando o Palmeiras. Então, se eu conseguir me segurar e não tomar gol, já é uma vantagem para mim. E foi o que aconteceu, que foi um resultado muito bom para o Inter. Obviamente que se fosse a vitória seria melhor, mas muito ruim para o Palmeiras. O Palmeiras ainda olha a tabela do Campeonato Brasileiro com uma certa tranquilidade, porque é o líder com 48 pontos. Só que os dois times que vêm logo na sequência e que podem eventualmente alcançar o Palmeiras, venceram. O Flamengo bateu o Vitória por 2-0, Vitória que vinha embalado, tinha goleado o Atlético Paranaense no meio de semana pela Copa do Brasil, foi derrotado por 2-0 pelo Flamengo, e o Atlético Paranaense, que tinha perdido para o Vitória, mas está muito bem no Campeonato Brasileiro, venceu o Santos por 2-0 na Vila Belmiro. Então o Palmeiras está ali, 48 pontos contra 42 do Flamengo.
2: Mas é uma vantagem, Flamengo tem um jogo a menos.
1: Tem um jogo a menos, é o que eu ia dizer. É uma vantagem confortável, mas se o Flamengo vence esse jogo a menos, já são 45 pontos. Três de diferença. Haverá um confronto direto ainda entre os dois, que o Flamengo pode vencer e passar o Palmeiras. Ou seja, o Palmeiras, nesse momento, não depende dele para ser campeão brasileiro. Depende também de torcer contra o Flamengo. Até ontem dependia dele. E o Atlético Paranaense, que ninguém está olhando para ele, chegou a 40 pontos.
0: Está vindo.
1: Oito atrás do Palmeiras é muito ponto? É muito ponto. Mas tem um confronto direto, que se o Atlético ganhar pode cair para 5. E aí não dá para dizer que é um time que está fora da briga. A princípio, olhando a tabela nesse momento, a disputa pelo título fica entre os três. Disputa interessante, como também é interessante a disputa lá de baixo, porque o Santos, eu citei, está na zona de rebaixamento, depois de perder para o Atlético Paranaense.
0: Sem Neymar, né?
1: Sem Neymar, que ontem estava suspenso. O Vasco também está na zona de rebaixamento. O Vasco ficou no 0-0 com o Bahia. Aí você olha para cima, tem o Inter a um pontinho da zona de rebaixamento, tem o Grêmio a 3 pontos, tem o São Paulo a 4 pontos, Ou seja, cada vez mais vai se pintando um cenário de que um grande pode cair esse ano, pelo menos um.
2: Mas são 15 rodadas ainda, né?
1: São 15 rodadas. E quando o time não é bom, é muita oportunidade para perder ponto. Porque tem alguns que estão lá embaixo que eu vou te falar, viu?
0: Ferretti vê o copo metade para baixo.
1: Para Vasco, para Santos, para Inter, o torcedor tem que olhar com preocupação.
2: Tá puxado. Obrigada, Ferretti.
1: Valeu.
2: Agora 11:27.
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4: Olha lá, polêmica. O ouvinte mandou aqui, vamos ver, o Eduardo falando, ué, oxi, não entendi nada. Palmeiras não depende dele para ser campeão, Ferretti?
5: E aí a gente tava conversando aqui, por isso que eu voltei, faz sentido, ele depende dele, mas entrou um ponto aí, ele precisa ganhar o confronto direto contra o Flamengo.
4: Mas ainda se ele perder, como ele tem uma diferença, a diferença agora é de
5: 6.
4: De 6 pontos.
5: Se ele perder, mas o Flamengo ganha no Mirassol, eles
4: não,
5: empatam em pontos.
4: Não, mas se o Palmeiras ganha todas e o Flamengo, e só perder pro Flamengo, e o Flamengo ganha todas,
5: eles vão
4: ainda
5: empatar
4: assim...
5: em pontos. Porque o Flamengo tem um jogo a menos.
4: Ah, é verdade.
5: Vamos contar que
4: é verdade,
5: o Flamengo
4: tem
5: vai...
4: esse jogo a menos,
5: isso.
4: É
5: o ouvinte tem razão. O Palmeiras depende dele, mas ele tem obrigatoriamente que ganhar o confronto direto, a não ser que o Flamengo perca o jogo que ele tem a menos, que é com o Mirassol.
4: Sim.
5: Mas vamos contar que o Flamengo vai ganhar tudo. Se ele ganhar tudo, ele empata em pontos com o Palmeiras.
4: E se o Palmeiras ganhar tudo, o Flamengo tudo e eles empatarem no confronto direto, aí é pelo saldo.
5: Aí
4: vai ter, porque aí eles vão.
5: Não, aí é o Palmeiras, porque o Flamengo, pra tirar os 6 pontos do Palmeiras, precisa ganhar do Palmeiras e esse jogo que tem a menos. Então, o ouvinte tem razão. O Palmeiras, ele depende dele, porém com a obrigação de ganhar o confronto direto com o Flamengo, a não ser que o Flamengo perca esse jogo que ele tenha menos.
6: Perfeito.
4: Explicado. Muito bem. Obrigado.
5: Valeu.
4: Obrigado.
6: Passou na prova, tá? Parabéns. 11h30, a gente está de olho nesse acidente envolvendo 6 veículos que deixou 3 pessoas mortas e outras 6 feridas na madrugada desta segunda-feira. No quilômetro 22 da rodovia Anhanguera, aqui em São Paulo, sentido interior, a gente está monitorando esse acidente desde o comecinho aqui da programação. Segundo a Motiva Autoban, concessionária, 2 das vítimas ficaram em estado grave. Um dos ocupantes do carro chegou a ser resgatado, mas morreu no hospital. Os outros 6 feridos receberam atendimento de equipes do Corpo de Bombeiros e da concessionária e foram encaminhados a hospitais da região. Esse caso envolveu uma sequência de acidentes. Então, começou com um Gol, que bateu contra uma proteção da rodovia, e os ocupantes foram arremessados para fora do veículo. Aí, na sequência, eles foram atropelados por outros carros, e novas colisões provocaram mais engavetamentos. Esse motorista foi submetido a um teste de bafômetro, apontou ali 0,72... né, de álcool no ar expelido, e ele foi preso e encaminhado à delegacia de Perus. Ao todo, então, são 6 veículos que se envolveram nesse acidente, 1 ônibus, 1 caminhão, 1 van e 3 carros. A pista chegou a ser bloqueada por conta do acidente, já foi liberada, mas pelo mapa aqui a gente ainda vê trânsito difícil na aproximação da região do Rodoanel Mário Covas, que é onde aconteceu esse acidente. Possivelmente, também curiosidade de passageiros que passam ali, né, os motoristas vão reduzindo a velocidade, mas o trânsito ainda é muito mais local, né? É 1 quilômetro ali de trânsito na aproximação desse acidente, perto do Pico do Jaraguá.
4: E mais um caso, né? Mais um caso envolvendo morte e embriaguez ao volante.
6: Exato.
4: Nos últimos dias foram vários e a gente segue acompanhando esses casos. Daqui a pouco a gente traz informação sobre um outro também, que o motorista ainda está foragido. 11h32.
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6: Segunda-feira é dia de Ayana Freitas por aqui no nosso Station, para falar um pouquinho sobre os balanços divulgados pelas empresas varejistas até agora, que estão mostrando o que sobre o consumidor brasileiro. Bom dia, Ayana.
13: Bom dia, Carol. Bom dia, Michelle. Bom dia aos ouvintes do Band News Station. Pois é, né? A gente tem aí uma onda de balanços do segundo trimestre sendo divulgados agora. E aí daí a gente pode, deles, né? A gente pode tirar algumas conclusões ou comprovando, né, algumas coisas que a gente já percebe aí no nosso próprio comportamento de consumidor, né? Por exemplo, que o consumidor está mais racional, está endividado e, portanto, está bastante cauteloso também. Então, ele continua comprando, mas de maneira bem seletiva, de maneira bem cuidadosa. As empresas que tiveram melhores resultados são aquelas empresas que, de maneira geral, claro, se diferenciam por conta do preço que cobram dos seus produtos, né? Oferecem uma proposta de valor importante e, claro, sabem também equacionar ali eficiência operacional, aquilo tudo que precisa, que é necessário para o negócio andar, né? Atacarejo, por exemplo, que é aquele tipo de supermercado que vem crescendo muito, não só no Brasil, mundo afora, mas no Brasil a gente viu muito essa transformação nos últimos anos, né? Aquele atacado, mas não só para empresas, também para o consumidor final comprar em grande quantidade por preços menores, está puxando muito consumidor aí que está buscando justamente economia, né? E supermercado premium, aquele supermercado que tem um preço um pouco mais elevado comparando aí com a média, também tem encontrado um espaço. É curioso que a gente vê, não só aqui no Brasil, nos Estados Unidos também, a gente vê isso, o consumidor não exatamente do alto luxo, mas do premium ali, né, que é um pouco antes, tá bastante resiliente e continua comprando também. Claro, um consumidor aí de maior renda, né? Quando a gente fala de varejo de moda, tem comportamentos diferentes, as varejistas que são mais tradicionais, aquelas grandes redes de varejo, né, magazines e tudo mais, tem uma performance não tão boa, né, tem uns desafios aí ainda a enfrentar, mas as marcas mais premium também têm uma resiliência importante. Então, o consumidor está comprando moda, está mais criterioso, menos impulsivo, com certeza, como a gente vê em todos os segmentos aí, né? Mas essas marcas mais premium, que tem aquele consumidor que vai pela marca mesmo, que já tem aquela relação de fidelidade com a marca e tem uma renda maior, seguem comprando. Quando a gente fala de cosmético, cuidado pessoal, né, beleza, esses seguem bastante em alta aí. As pessoas têm cortado bastante compras, né, têm tirado alguns produtos do carrinho de compras, cortado o orçamento de maneira geral por conta da situação econômica, mas esse segmento de beleza segue em alta apesar disso, né, tá sofrendo menos corte, digamos assim. E é curioso também ver o resultado dos shopping centers, porque se a gente for considerar só o resultado financeiro, né, o resultado financeiro é ótimo, eles estão num momento mais importante aí, melhor desde a pandemia, mais ou menos, né. As vendas deram uma aumentada também, taxa de ocupação dos shopping centers aumentaram, mas em termos de fluxo de público, por exemplo, ainda não. Os shoppings têm hoje ainda um público menor, né? Especialmente se a gente considera a ida para fazer compras. O que tem puxado muito o desempenho dos shopping centers é a outra parte do que o shopping oferece, né? O entretenimento, é o lazer, cinema, alimentação. Então, as pessoas estão buscando bastante os shoppings para essas atividades, né? Mas não tanto para compras. As pessoas continuam indo no shopping, mas migrando o consumo para experiências, para lazer. basicamente. Então, é isso, né? De maneira geral, os balanços mostram aí que o consumidor está comprando, mas principalmente está colocando o dinheiro dele em atividades como alimentação, né? Como lazer, beleza, como eu comentei, experiências, enfim. Então, as empresas que estão se destacando, pelo menos segundo esses primeiros resultados aí, né, do segundo trimestre, são essas que oferecem um valor de produto um pouco mais interessante aí, né, preços mais baixos, e no caso de shoppings, por exemplo, esses que oferecem bastante entretenimento, bastante lazer. Acho que é um resultado que a gente começa a avaliar e olha para si, né, olha para a família, olha para os amigos e vê que está todo mundo mesmo meio que nessa toada, né? Não sei o que vocês acham.
4: Eu acho que o que movimentou muito os shoppings também nos últimos tempos foi troca de figurinha. Você ia em qualquer shopping, tava lotado, bombando. Só que isso não gera uma renda direta, né? Gera uma renda indireta, obviamente.
6: Um refrigerante, um lanchinho.
4: Sim, com certeza. E outra questão também que me chamou a atenção quando você falou, Ayana, é que acho que tudo isso também tá muito impulsionado pela essa fase, né, da sociedade que a gente vive, muito ligada às redes sociais. Então, quando você fala de beleza, você tem ali um mercado muito grande das redes sociais e até as pessoas também investindo em si mesmas, né, para poder aparecer, e de experiências também, porque as pessoas buscam isso também, que é uma forma de você estar mais presente ali nas redes, talvez, né, sejam áreas que estejam ligadas a isso também.
13: Verdade, acho que beleza também tem a questão de preço, né? A gente tem tanta opção hoje de marcas, inclusive que surgem nas redes sociais, surgem na internet, depois vão para a loja física eventualmente, né? Montam um quiosque, enfim, marcas nacionais, marcas estrangeiras também. Aí tem uma gama de opções, né? Então até o consumidor que não tem, enfim, um grande valor do seu orçamento para empregar em produtos de moda, de beleza, principalmente de beleza, ele acaba comprando uma coisa ou outra por conta dessa imensa variedade, né? E só um comparativo aqui, último, né, é muito parecido, claro, a gente vê essa situação meio que no mundo inteiro, né, alguns comportamentos se repetem, nos Estados Unidos também tem muito isso de a gente ver o luxo, não exatamente o super luxo, mas o luxo acessível, né, marcas, como eu comentei, mais premium, estão com boa demanda também, especialmente quando a gente fala de consumidores aí de geração Z, que estão indo mais atrás dessas marcas, mas o que está capturando muito também consumidor são as lojas. Quem já foi para os Estados Unidos conhece aquelas lojas de roupa que você vai, tem uma imensidão de araras aí para escolher, né, os consumidores... Isso, exato.
4: Tipo, e
13: além
4: Ross,
13: dos magazines,
4: assim,
13: aquelas que são quase outlet, né?
4: Dress
13: tipo
4: Ross, less,
13: exatamente.
4: Assim.
13: É. TJ Maxx, exatamente. Que continuam buscando aí os consumidores que estão, enfim, atrás de preços menores, né? Tanto lá quanto cá, a gente vai se adaptando às necessidades aí, às possibilidades, melhor dizendo, né? De cada bolso.
4: É isso, promoções. Até aqui no Brasil também, hoje você já tem bons outlets também que você vai, você consegue comprar coisas de marca, um preço um pouco mais acessível também, tem muita opção. Muito bem, estamos todas na mesma paleta de cor, maravilhosa, teve até um ouvinte que mandou aqui, só as mina hoje, respeita. E é isso, e todas de um beijinho, assim, um creme. Valeu, Ayana.
13: Valeu, meninas.
6: Um beijo.
4: Beijo,
6: semana.
4: Até.

0: 11 horas e 41 minutos, seguimos por aqui também, você que está com a gente em São Paulo. E olha, a Polícia Militar foi acionada nessa manhã para atender a uma ocorrência de agressão com arma branca envolvendo duas alunas em uma escola na rua Campos Salles, que fica em São José do Rio Preto, no interior paulista. Segundo informações preliminares, uma adolescente de 15 anos foi agredida com uma faca por uma outra aluna de 17 anos. A vítima foi socorrida pelo SAMU ao hospital de base. Essa ocorrência segue em andamento e foi apresentada na Central de Flagrantes de São José do Rio Preto.
1: Sobe para 23 o total de casos de sarampo no estado de São Paulo. No começo da semana eram 16. Os 7 novos registros são todos de pacientes da capital paulista. Ao todo, 14 pessoas que tiveram sarampo até agora não possuem histórico de vacinação ou estavam com esquema vacinal incompleto.
0: A polícia investiga uma suposta invasão à casa onde morava o apresentador Silvio Santos, que morreu em 2024. Ontem, uma funcionária acionou a PM e disse que 3 homens encapuzados entraram no imóvel, mas eles não foram encontrados pelos agentes.
1: A polícia investiga as circunstâncias de uma morte de um homem, de um baile funk na Lapa, aqui na Zona Oeste de São Paulo, durante a madrugada. Segundo a PM, Cristiano Walter Gomes e outras 3 pessoas foram baleadas após uma briga. Ele chegou a ser socorrido, mas não resistiu. O caso foi registrado como homicídio e tentativa de homicídio.
0: E o São Paulo encerra agora a preparação para o jogo de ida das oitavas de final da Sul-Americana, amanhã, fora de casa, contra o Bolívar. Após o treino, o lateral esquerdo, Iago, será apresentado como reforço do tricolor.
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2: Olha, a subida da Rebouças está bem chatinha, mas a descida também, especialmente no trecho entre a Avenida Brasil...
3: Avá.
2: E a Brigadeiro Faria Lima. É, depois, no trecho mais final, perto da Paulista, o trânsito está um pouquinho fluindo melhor ali na aproximação com a Consolação. E aí, a 9 de julho não é alternativa, que também nos dois sentidos está bem travada. Deixa eu ver. Ah, ó, o corredor da Europa, Colômbia e Augusta funciona melhor, tá? É, nos dois sentidos também. Tô vendo o corredor Norte-Sul, no trecho da Moreira Guimarães, também com problema. Tem acidente na direção da região central, está causando lentidão a partir ali do aeroporto até a chegada ao Parque Ibirapuera. No Parque Ibirapuera também tem trânsito no sentido contrário, né? É um corredor importante. E só para terminar, lá na região do Cebolão Zona Oeste tem acidente no caminho da Marginal do Tietê para quem sai do Cebolão, está causando lentidão para o motorista que se aproxima da capital.

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0: Olha, o mercado financeiro reduziu a previsão de inflação para 2026. Toda segunda-feira, como você sabe, sai aquele boletim Focus, que é aquele boletim do Banco Central, e os especialistas ouvidos, eles apostam que os preços vão subir em média 5,02%. É um pouco menos do que o boletim anterior. Ainda assim, é um índice que está acima da inflação do ano passado, de 4,26%. A queda na projeção anunciada hoje é a sexta seguida, depois de uma sequência de 17 altas. Em relação ao desempenho da economia do país, a previsão é de um PIB de 1,98% maior para este ano, então, um crescimento da economia brasileira de 1,98% para 2026.
1: São 11 horas e 48 minutos, 2 dias após a Lei Maria da Penha completar 20 anos, a Polícia Militar do Rio Grande do Norte cumpriu um pedido do Ministério Público do Ceará e prendeu preventivamente neste domingo Marco Antônio Herédia Viveiros, em Natal, por descumprimento de medidas protetivas de urgência concedidas em favor de Maria da Penha Maia Fernandes, sua ex-mulher, sua ex-esposa e duas filhas do casal. A prisão foi pedida pelo Ministério Público do Ceará após uma veiculação de anúncios, né, de uma entrevista que ia ser exibida no domingo, Dia dos Pais, na TV Record, informando que a emissora transmitiria uma entrevista de Marco sobre o caso envolvendo a tentativa de feminicídio da ativista, o que viola uma das medidas cautelares expedidas pela Justiça de Fortaleza em 2024. Antes de ir à matéria, então, a prisão preventiva foi decretada, foi cumprida, e o Marco Herédia foi preso. E foi preso já antes, em 2002, acusado de tentativa de homicídio contra a Maria da Penha, embora o crime tenha ocorrido em 83. E ela ficou paraplégica após o tiro, que, segundo a polícia, foi disparado pelo ex-marido e acertou a coluna. Ele tem negado. Dos 10 anos de prisão aos quais foi condenado, ele cumpriu apenas 2. Então, é por conta dessa medida preventiva de 2024 que está valendo. Ele não pode se pronunciar, não pode envolver o nome da mulher nem das filhas em qualquer manifestação pública. Essa entrevista foi gravada, os teasers, né, os trechinhos foram publicados nas redes sociais e outras plataformas da emissora e foram obrigados a serem retirados a partir dessa decisão judicial no final de semana.
0: E um crime que só não passou em branco porque ela acionou mecanismos internacionais à Maria da Penha. Daí que deu início a toda a questão da discussão interna sobre a violência doméstica e surgiu a Lei Maria da Penha, que completou agora 20 anos. Tinha prescrito o crime, inclusive. Aí ela escreveu um livro, acionou a Anistia Internacional, que obrigou o governo brasileiro a retomar o caso para que ele não simplesmente saísse impune de tudo que tinha feito. E aí ele foi julgado, foi condenado, e recentemente ela viveu novamente uma onda de violência extrema, porque com base em fake news que foram divulgadas e falas dela distorcidas, em que ela fala que nunca tinha sofrido nada, nenhum tipo de violência física dele. E falaram, aí, como que ele pode ser condenado? Como que pode, né? Assim, não há provas diretas. Ela falou, inclusive, comigo sobre isso quando eu estive recentemente em Fortaleza, entrevistando a Maria da Penha para a série de reportagens que a gente levou ao ar aqui na Band News FM. E ela falou especificamente desse episódio de ter voltado à tona esse assunto e as pessoas descredibilizando-a mais uma vez, mesmo diante do julgamento, da condenação, com base em informação de internet, de fake news. Inclusive, influenciadores bem com muitos seguidores importantes, e tudo distorcido, e falas alteradas dela, tiradas ali de contextos de entrevistas que ela deu, mas ainda assim ela segue firme e forte no propósito de tentar diminuir a violência contra a mulher e a Band também.
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0: Pode ter certeza que esse é um assunto que você vai continuar ouvindo, e inclusive não só reflexões, as notícias que a gente fala do dia a dia, que infelizmente são muito graves em relação à violência de gênero, mas também reflexões e especialistas falando sobre medidas, né, de como a gente lida com isso, e os crimes digitais são certamente os mais difíceis atuais da gente poder lidar e enfrentar nessa questão de gênero. 11h52.

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11h54, continuamos falando de eleição, porque o diretor-geral de conteúdo do Bandeirantes, né, da rede Bandeirantes, destaca o nível do debate entre os candidatos ao governo de São Paulo. Rodolfo Schneider valorizou o embate duro, mas com um tom respeitoso entre Tarcísio de Freitas e Fernando Haddad. Em discurso no encerramento, né, desse debate que aconteceu ontem, domingo, ele lembrou que o evento pode ser um balizador para o debate presidencial no próximo dia 23.

0: Vamos ouvir aqui.
1: Independente de posição. Independente de posição e pesquisa de momento, os senhores vieram aqui, os senhores apresentaram visões diferentes de Estado, divergiram, mas fizeram com respeito, respeito ao tempo do adversário, com civilidade, que é o que se espera numa democracia. Os senhores vieram aqui, fizeram um debate, se comprometeram com o eleitor. Eu queria dar parabéns aos dois, mais uma vez reforçar esse parabéns aqui de todo o Grupo Bandeirante e esperar muito que os senhores, inclusive, inspirem os candidatos por todo o Brasil e também a presidência da República para que eles venham aqui no dia 23 de agosto, nesse estúdio, porque participar de debate, divergir, colocar propostas é, sim, contribuir para a democracia, para o bom debate, para o bom voto.
2: O diretor nacional de jornalismo da Band lembrou do formato que se consolidou nos últimos anos, né? Principalmente envolvendo um banco de tempo para os candidatos. Fernando Mitre lembrou ainda que o palco é usado pelos políticos para livre movimentação.
3: Esse debate consolida um sistema de regras que já tinha sido testado em eleições anteriores, mas eu acho que a partir de agora ele está consagrado.
2: O diretor-presidente do Paraná Pesquisas, Murilo Hidalgo, exaltou a iniciativa da Band, que sempre inaugura os debates eleitorais. Ele também citou a presença do governador Tarcísio de Freitas, que mesmo à frente das pesquisas, participou do encontro.
4: Eu acho que o fato dele estar aqui, ele mostra um respeito enorme ao eleitor, né? Porque não tenho dúvida que a eleição, não só no estado de São Paulo, como no Brasil inteiro, começa com esse debate da Band. Porque a repercussão, ela é gigante. Os comentários de quem foi melhor, quem foi pior, quem escorregou, quem não escorregou, pode ter fatos novos no debate que a gente desconheça, que um candidato traga, certo? Há uma expectativa muito grande em relação a isso, certo? Agora, o grande vitorioso com esse debate é o eleitor, que ele vai poder confrontar.
2: E lembrando que agora o foco é o debate presidencial que será realizado no próximo dia 23 na sede da Band.
0: Horas e 57 minutos. Agradecer todo mundo que está mandando mensagem, dando um alôzinho aqui nessa configuração um pouco diferente do Band News Station.
2: Será?
0: Será? Segunda-feira, o pessoal ligou o rádio e falou: ué, cadê Barão? Cadê Renan? Carol, Michele. Mas obrigada, viu, todo mundo aqui que está mandando mensagem, participando aqui. É, em breve, os rapazes estarão de volta aqui. Inclusive, Renan estará. É, normalmente hoje também no Entre Nós, logo mais só vai entrar um pouquinho mais tarde. 11h58.
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0: Estão vindo aí Rosalía. Por quê? Porque ela se apresenta hoje, amanhã, no Farmácia Arena, aqui no Rio de Janeiro, com a turnê do álbum Lux. É aquele, aquele álbum que ela lançou algum tempo atrás no Rio de Janeiro, né? Lá no Cristo Redentor, ficou super emocionada e tal. É a primeira vez que a cantora exibe esse novo trabalho aqui no Brasil, um espetáculo que mistura canto lírico, balé, orquestra, religião e referências às artes clássicas. E essa curadoria da música aqui desse fado, junto com a Carminho, é da Michele Trovelli.
1: É, pra voltar das férias, né? No ritmo português. Exato. Ora. Não, mas vamos terminar também com a música da novela que o pessoal quis, vai, vamos... Ela cantando, a espanhola, né? Cantando em português, mas ela canta em várias línguas, né? Nesse
0: Não, vários
1: álbum,
0: idiomas.
1: Assim, muito legal.
0: Em alemão, japonês, o álbum dela é realmente muito legal.
1: Valeu, Carol. Até a próxima.
0: Valeu, até amanhã.
1: Beijo.

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0: Meio-dia, 2 minutos, agora 12:02. Oi, oi, boa tarde pra você que tá ligado junto com a gente aqui na programação da Band News FM, também pra você que tá ligado na programação da Band News TV. Tá começando mais um Band News no meio do dia. Eu sou a Larissa Biscaia, fico por aqui até as 2 da tarde, junto comigo, tá ele, Humberto Ferretti, boa tarde pra você.
1: Fala, Larissa, boa tarde pra você, pra todo mundo ligado no Band News no meio do dia. Vamos juntos nesta segunda-feira pós-debate, você, eu, todo mundo que nos acompanha, seja por internet, TV, rádio, aplicativo, e ele, Eduardo Aineg.
2: Salve, salve, meio-dia e 2 minutos, quase 3, muito orgulho de começar pontualmente o Band News no meio do dia e 3 ao meio-dia e 3 minutos, o que é uma coisa incrível. Parabéns, Larissa Biscaia. Eu tenho certeza que sem a ajuda do Humberto Ferretti isso não teria sido possível, mas vamos em frente. E eu fico por aqui, Eduardo Aineg, até as 2 horas da tarde, em companhia desses que já nominei, que dizem uma vez mais, Larissa Biscaia.
0: Oi, oi, boa tarde.
2: E Humberto Ferretti.
1: Bora, meu povo, boa tarde.
2: Boa tarde pra você também, ouvinte querida, você que faz a Band News ser aquilo que ela é. A mais admirada do Brasil, e partiu! A bolota extra de energia que emana da turbina adicional da usina hidrelétrica de Itaipu para disparar o maior sistema de captação de som del mundo. Captaria vaia se houvesse, mas não as lalaial, que são apalausos, que partem de todos os terraços, todas as lajes, todas as varandas gourmet. E você que está agora esquentando o seu almoço, cuidado, não vai deixar queimar comida nem no fogão, nem no micro-ondas, nem no forno a lenha, nem no forno de pizza, nem na sua churrasqueira, nem no forno a gás, sei lá eu qual um, nem na sua air fryer. Você que está agora levando os filhos para a escola, buscando-os, indo para o trabalho, aumenta o som, começando o Band News no meio do dia. Dia seguinte aos debates, né? Debates que ocorreram em várias praças, que você acompanhou pela Band News FM, aqui pela Band News FM, aqui pela Band News TV. Você acompanhou pelas redes sociais, você acompanhou nosso canal no YouTube, você acompanhou na Band aberta, você acompanhou na Rádio Bandeirantes. E você, portanto, na sua praça, e pode ter pesquisado em outras também, viu os candidatos debatendo. E viu uma outra coisa acontecendo, que são os fujões. Então a gente tem aqueles que foram debater e aqueles que são os fujões. Vamos falar dos dois tipos de seres humanos, né? Os que vieram debater e os que preferiram fugir, ficar debaixo da cama, medinho. Tem dois tipos de covardia. Tem a covardia do cara que bate no mais fraco e tem a covardia do cara que foge do confronto. Não é o debate, é a soma das duas covardias, porque você está agredindo o eleitor, que não deixa de ser você numa posição de poder, o candidato numa posição de poder, agredindo alguém que é mais fraco. E também mostra que não tem coragem de ir para o confronto. Antes de falar dos fujões, e eu quero falar dos fujões, principalmente dos fujões, é importante a gente registrar que o debate da Band, assim como os outros debates, mas o debate da Band, ele abre a temporada de discussões da eleição. É quase como uma avant-première daquilo que vai ser a campanha, porque a partir do dia 15, ou seja, daqui 5 dias, começa a campanha eleitoral, você vai ter horário de rádio e televisão, você vai ter aquele horário mediado pelos marqueteiros, controlados pelos marqueteiros, com o material lido em teleprompter, os deputados trocando de roupa para ficar sempre com a roupa impecável. Ontem você viu que os candidatos, os dois usavam uma camisa azul em São Paulo, por exemplo. Os dois usavam camisa azul em São Paulo. É orientação de marqueteiro. Vou de azul, vai de branco. Ah, vai de azul. Já que você está sem gravata, põe uma corzinha e tal. Tem os marqueteiros dão aquelas dicas, mas não muda nada, porque sempre vai ter um cara que vai melhor, um que vai pior, ou meio parecido no debate. Mas eles se preocupam com isso. Hoje um pouco menos, mas houve um tempo em que o marqueteiro escolhia o aro do óculos, escolhia se o penteado do candidato ia ser mais para trás, mais para o lado, se ele ia assumir o cabelo branco, se ele ia pintar o cabelo de acaju, né? Se ele ia ficar com o cabelo preto. Tem uns candidatos que têm 80 anos e o cabelo preto, preto. Eu não tenho cabelo preto e tenho cabelo branco desde os 20 e poucos, mas um camarada que tem 80 anos e não tem um fio de cabelo branco, desculpa. Ou está patrocinado e não quer falar, ou pinta e não quer falar. Mas não tem como alguém ter 80 anos A não ser que seja objeto de estudo da ciência. Mas o marqueteiro vai lá, ó, pinta o cabelo. É, a gente tem apresentadores de televisão que pinta o cabelo, depois para de pintar o cabelo, depois pinta o cabelo, depois agora assume o cabelo branco, agora sai notícia naqueles sites de fofocas e tal. Então, os marqueteiros, eles interferem no processo, não há a menor dúvida nisso. Só que atribuir também ao marqueteiro, se o sujeito aceita ser um boneco, ele que é um idiota, né? Ele que é um idiota, ou um farsante, ou um malandro, né? Então a gente atribui ao marqueteiro, mas se ele falar, olha, desculpa, eu não vou fazer isso, eu não vou me maquiar demais, eu não vou fazer botox, eu não vou pintar o cabelo, eu não vou trocar a roupa, eu vou ser autêntico. Tem essa palhaçada também, vou ser autêntico. O que é autêntico? Você usar a roupa que você quer, no ambiente em que você quer? Você vai a um casamento de bermuda? Não, né? Então você tem que ter um mínimo de compostura para se apresentar para o eleitor. E o marqueteiro está aí para ajudar também, né? Não é? O marqueteiro é um diabinho que fica na orelha do candidato. Mas dos debates que a gente teve, de novo, chamou a atenção o debate de São Paulo entre Tarcísio de Freitas e Fernando Haddad, porque foi, de todos os debates, um debate de segundo turno já, né? No primeiro turno, só tinha dois candidatos, no estado mais rico da federação, os dois com o mesmo comportamento, muito semelhante ao comportamento que tiveram na última eleição, e vou te falar, saíram no 0-0, saíram no 0-0. Quem gosta do Tarcísio de Freitas vai encontrar momentos bons do Tarcísio de Freitas e vai relevar os momentos ruins. Quem gosta do Fernando Haddad vai fazer a mesma coisa com o sinal trocado. Os dois tiveram bons momentos e momentos ruins. Como o governo do Tarcísio não é um governo extraordinário, daquele da aprovação dos 90%, então tem um pedaço do copo dele que é meio vazio, como lembra sempre a Juliana Rosa, não se referindo ao Tarcísio, mas se referindo à realidade econômica, meio cheio, meio vazio. O Haddad ficou atirando no meio vazio, o Tarcísio ficou lembrando a parte meio cheia e ficaram ali, com momentos bons, momentos muito bons e alguns momentos muito ruins, né? É ridículo o Tarcísio de Freitas, por exemplo, acusar o Fernando Haddad de, num evento, estar ao lado de uma pessoa que está ligada ao tráfico de drogas, sugerindo que o Fernando Haddad tem alguma coisa a ver com o tráfico de drogas. Se acha que tem, afirme. O senhor tem ligações com o tráfico de drogas. É diferente. Como também é ridículo o que o Tarcísio de Freitas fez, o Fernando Haddad, até deselegante com o prefeito, que nem no debate estava, prefeito da capital, quando ele disse que o prefeito fez um processo licitatório para dar metade do dinheiro para o PCC. Quer dizer, é de uma leviandade, né? Que não faz o menor sentido. Nos dois casos, o pior momento, perderam oportunidades. Tarcísio de Freitas se perdeu uma hora, quis perguntar sobre corrupção. O Fernando Haddad fez um somebody love e não respondeu e ele engoliu. Não perguntou de novo. Uma hora o Fernando Haddad tascou-lhe um master na orelha. Ele ficou quietinho, piou fino. Por que? Não sei. Poderia ter devolvido, falando de Master, com Jacques Wagner, com Guido Mantega e tal, mas de repente viria o Fernando Haddad e falar: ah, é, e o Flávio? Aí eles... Eu disse, ah, então vamos deixar assim, sai o barato, quem bater primeiro no Master, outro não responde. Um exagero de número, uma quantidade de número que ninguém aguenta ouvir. E uma coisa que eu senti falta, outros podem achar que não, outros podem achar que foi extraordinário, eu não acho que foi extraordinário, eu senti falta de algo. Eles não dizem que tipo de Estado eles têm na cabeça, eles não falaram. Fica assim, vou fazer isso, vou fazer aquilo, Aí um ataque à privatização, um ataque fraco, diga-se passagem, do Fernando Haddad contra a privatização. Aí o Tarcísio defende a privatização, como se privatização fosse algo a ser defendido ou atacado. Lá pelas tantas, o Tarcísio até diz que certos investimentos não seriam feitos não fosse a privatização, mas ele não organizou muito bem as ideias e ele não defendeu, nem ele, nem o Haddad. Olha, o Estado de São Paulo que eu quero para daqui a 4 anos é um Estado que será transformado, caso eu seja eleito, deste jeito. Então, por exemplo, o Haddad criticou a polícia do Tarcísio, mas ele não disse Aí uma hora ele falou de criar um gabinete, porque sempre eles querem criar coisas, né? O Fernando Haddad, aliás, quando foi candidato a prefeito, falou em criar um arco, não sei das quantas, nunca aconteceu. Esse festival de criatividade. Nós não entendemos qual é a segurança pública do Haddad. E também nós não entendemos qual é a segurança pública do Tarcísio. Nós fizemos isso, reduzimos aquilo, reduzimos isso, reduzimos 15%, 12%, 8%. E aí o outro falava, e aumentou 15%, o terceiro lugar, quarto lugar, oitavo lugar. Chegou uma hora que você fala, mas para, que já está me enchendo a paciência. Fala o que você quer para o estado de São Paulo. Então, assim, saldo positivo. Quem gosta de um, continua gostando. Quem gosta do outro, continua gostando. Ausência, um projeto. Que, aliás, é o que faltou em todos os debates. Em todos os debates. Mas, posto isso, eles foram, né? Eles foram. E eles foram e se sujeitaram, se subordinaram a regras, concordaram com as perguntas, com a lógica das perguntas, os jornalistas fazendo perguntas de forma independente. Variou a regra conforme o lugar, mas todos respeitaram as regras. De uma forma ou de outra, o debate aconteceu, os temas foram abordados. E se eu estou tirando essa conclusão, que é minha, você está tirando a conclusão que é sua sobre o debate que você assistiu, porque você assistiu, porque eles foram. Ao contrário dos fujões. E aí é preciso que se diga o seguinte: a democracia não é um valor móvel. Não é algo como o Lego. Eu vou montando de um jeito, vira um avião. Monto de outro jeito, vira um carrinho. Não. A democracia é um valor. Não é uma palavra para ser usada conforme a conveniência. Então, obviamente, o Eduardo Paes, ele não falou: eu não vou ao debate porque eu desprezo a democracia. Porque a democracia só me interessa quando me convém. Ele não falou isso. Os outros fujões, como Sérgio Moro, inventaram uma cascata ridícula. Por quê? Tem que inventar uma cascata ridícula. Não vai dizer o seguinte: democracia para mim não é um valor fundamental. Eu não reconheço em Sua Excelência o eleitor o direito de fazer as regras. Ah, mas as regras são feitas pelos veículos de comunicação. Peraí, você quer que Sérgio Moro, Eduardo Paes, que o eleitor... Obrigadão. Você quer que o eleitor dê atenção ao que você diz só quando você quer que ele preste atenção no seu horário eleitoral ou, eventualmente, no segundo turno. E se não tiver segundo turno, não precisa. Aí você não quer. E você não quer que ele avalie a sua atitude como um gesto de covardia dupla, como eu falei. Então, você está pensando no seu direito como candidato e no direito do eleitor de poder ouvi-lo, de poder avaliar o que você tem a dizer, de interpretar o seu desempenho, os seus compromissos para além das pesquisas eleitorais, que são uma leitura quantitativa. Mas e a leitura qualitativa? E a forma como você lida com a crise? E o momento? E a forma como você lida com a adversidade? A gente viu os candidatos que foram fazer isso. Fujões, canalice, covardia dupla, deveriam pagar um preço alto. O eleitor deveria levar em conta. Na hora do vamos ver, fugiram. Quer dizer, um cara que foge na hora da crise, como é que você pode contar com ele? Como é que você pode contar com o Eduardo Paes? Como é que você pode contar com o Sérgio Moro? Ou o Vilela de Goiás? Como é que você pode contar com esse cara? Porque na hora que ele precisa de você, ele vai e aparece na televisão, na rádio. Na hora que você precisa dele, ele desaparece. Só você está precisando dele nessa hora. Ir ao debate é um gesto de grandeza, porque dá para entender que um cara em primeiro lugar pode não sair ganhando no debate. Dá para entender. Por isso é um gesto de grandeza comparecer. Dilma Rousseff foi aos debates quando ela estava na frente, em 2010 e 2014. Não faltou os debates. Agora, se a gente fizer um histórico, a gente vai ver que o fujão é um profissional. Os fujões vão variando. 1985, por exemplo, numa eleição para prefeito de São Paulo, e que ela é importante porque ela envolvia um ex-presidente da República, que era o Jânio Quadros, e um futuro presidente da República, que era o Fernando Henrique. Fernando Henrique, então, senador da República, candidato pelo MDB, pelo PMDB. Eduardo Suplicy foi candidato nessa eleição à Prefeitura de São Paulo. Jânio Quadros, candidato à eleição. Aí Jânio Quadros não foi ao debate. Aliás, um debate que entrou para a história porque o jornalista Boris Casoy, que trabalhou muito tempo aqui na Band, então na Folha de São Paulo, editor do Painel, perguntou ao Fernando Henrique se ele acreditava em Deus. E Fernando Henrique disse, mas você falou que não ia fazer essa pergunta. E ali, ele perdeu a eleição. Com um detalhe, não havia dois turnos, Jânio Quadros teve 37% dos votos, Fernando Henrique teve 34% dos votos. 34% dos votos. E os estudiosos dizem que ele perdeu a eleição ali, ao dar uma resposta ruim. E aí perguntaram, em um dos momentos do debate, disse o Fernando Henrique o seguinte: eu vim ao debate, talvez fosse mais conveniente para mim não haver debate. Eu vim ao debate e irei a todos os debates porque é do meu feitio democrático. Mesmo que isso possa, como pode, incorrer em certo prejuízo eleitoral. Eu acho que democracia se faz discutindo. Quando forem me perguntar sobre qualquer assunto, eu vou responder. E assim ele recebeu uma pergunta. E aquela pergunta, muitos estudiosos dizem que lhe custou a eleição. Olha que coisa curiosa. Mas eu estou dizendo isso para falar que em 85 o debate teve um fujão chamado Jânio Quadros, mas o fujão vai mudando de nome. Em 89 o fujão foi o Collor. Só foi ao segundo turno, na esperança de ter primeiro turno. Só. E aí ele fugiu do debate. Fugiu do debate. A Band fez um debate histórico, falando dele aqui na semana passada com Fernando Mitre. Primeiro debate presidencial da República, o Collor não estava. Fujão. 1994, o Fernando Henrique acusa o Lula de faltar ao debate, sendo ele ministro da Fazenda. Mas depois as pesquisas começam a mudar e quem decide não ir ao debate é o Fernando Henrique. E aí ele diz, o Lula fala que ele tinha obrigação de participar do debate e o Fernando Henrique responde que o debate iguala os diferentes e não vai ao debate, por orientação do Sérgio Mota. Quer dizer, a convicção democrática do Fernando Henrique, de 85, é na linha esqueça o que eu escrevi. Aliás, esqueça o que eu disse, porque em 94, em 98, aí não tem debate. Fernando Henrique não vai ao debate. Olha a convicção ideológica do Fernando Henrique. Olha a forma como ele acredita no processo democrático. Ah, não vamos resumir uma pessoa que tem uma colaboração tão grande à história do Brasil a isso. Tudo bem. Então também não vamos resumir o Eduardo Paes, também não vamos resumir o Sérgio Moro. Mas nós estamos analisando este comportamento, este traço de comportamento. Essa atitude antidemocrática. Essa falta de compromisso com você. E o Fernando Henrique não foi. Aí nós vamos para a eleição de 2002, 2006. Acontece a mesma coisa. A Dilma é um ponto fora da curva. A Dilma é um ponto fora da curva, é preciso que se diga. Foi aos debates. 2018 não dá para a gente ler, porque o presidente eleito sofreu um atentado à vida dele, quase morreu, e depois não foi mais aos debates, mas houve um debate. Aliás, no último debate que ele compareceu, ele foi mal no debate. O debate, eu me refiro ao debate de 2018, foi mal. E num confronto com a Marina Silva estava indo bem. 2022, tivemos debate para presidente e tivemos o debate para governador e tal. Então, o que eu queria destacar aqui para você é que ir ao debate é uma forma em que o governante diz ao governado, ou o futuro governado, ou o candidato a governante, diz àquele que pode vir a ser o seu governado, que ele aceita conviver num ambiente em que ele não lida só com a ideia de que vai levar vantagem. E que democracia não é só o governante dar entrevistazinha para os seus blogueirinhos, para os puxa-sacos, alguns até são jornalistas, têm documento.

que o candidato explique seus pontos de vista e não ficar, não, para provar que eu sou independente, eu só sou agressivo. Isso é meio infantil. Mas os jornalistas, alguns, são meio infantis mesmo nisso, precisam, por alguma forma de insegurança, mostrar uma certa dureza exagerada e tal, que não precisa. Mas também não pode ser um ambiente tranquilo, tão favorável, que parece uma conversa entre amigos. Não é uma conversa entre amigos. Assim como um médico, quando faz um exame num paciente, faz perguntas inconvenientes também. E o paciente responde se quiser ou não. Mas nós estamos falando de um relacionamento que, neste caso, envolve um conceito maior, que é a subordinação de todos nós ao compromisso com a democracia. Ah, a democracia não tem na Constituição dizendo que o candidato precisa participar de debate? Não tem, é um direito dele não ir. Perfeitamente. Tanto que alguns não foram ao debate, se elegeram, governaram, podem ter feito bons governos, maus governos, mas o compromisso dele com a transparência, o compromisso dele com a submissão de seus interesses aos interesses da sociedade está lá, com risquinho. Com risquinho. Não ganha estrelinha. Mostra que não acredita na democracia, na sua plenitude. Só quando é bom para ele. E isso é uma canalice. Isso é uma canalice. Porque isso é a manipulação da opinião pública. Porque depois inventa um papinho. O papo pilantra do Paraná é de que os candidatos fizeram um conluio. Como é que ele sabe disso? Ele grampeou os caras? Ele grampeou? Como, aliás, na Lava Jato teve grampo? Grampeou alguém? Como é que ele sabe que tem um conluio? É uma acusação leviana? Como, aliás, outras houve na Lava Jato também? É isso? Então é ele voltando ao estilo lavajatiano e cascateando? Ou ele tem uma informação segura que é importante que seja registrada? Mas ele é tão corajoso, mas tão corajoso, e o paranaense pode contar tanto com o Sérgio Moro, que ele prefere fugir a encarar a discussão. Ou seja, ele não tem nenhum argumento sólido o bastante para aguentar durante um tempo maior do que o tempo de escrever uma cartinha. Estou fazendo coluio. Cartinha, rede social, sei lá que porcaria que ele fez. Então, é covardia dupla. Fugiu porque não tem coragem de enfrentar, ou demonstrou isso, e fugiu mostrando que não tem que mostrou uma covardia contra o eleitor que ficou esperando para ver o líder das pesquisas, para saber se realmente vale a pena votar nesse homem. O mesmo se diz do Eduardo Paes. Todo malandrinho, todo engraçadinho, todo somebody love, todo ah, é sambinha, é o cacete. Mas na hora do vamos ver, se acovardou. Se acovardou. Estava com medo de quem? Com medo da verdade? Ah, não vai porque as regras não lhe convêm? Ou como disse o Fernando Henrique, quando fugiu do debate, o debate iguala os diferentes e ele se sente melhor do que os outros? Os outros que entraram na eleição pelas mesmas regras que o colocou na eleição? Que colocaram, né, na eleição? Ou seja, ele acha que ele realmente é melhor do que os outros. Então ele tem uma visão imperial do mundo. Ele acha que ele foi apontado por Deus como aquele que tem o direito divino de ser o novo governador do Rio de Janeiro? Não tem, não tem. Tem que ganhar no voto. E tem um rito. E ele resolveu abreviar. Falou, esse rito não vai envolver estar num debate. Quem são essas pessoas para dizer o que eu tenho e o que eu não tenho que fazer? Ninguém. Essas pessoas não são ninguém. O eleitor não é ninguém. É assim que ele tratou o Rio de Janeiro. Então, lembre-se, na hora que você for dar o seu voto na urna, se for votar, lembre-se, o candidato do Rio de Janeiro, o candidato do Paraná, o candidato de Goiânia, Manaus também, né? Amazonas também, fujões. Na hora que você precisar deles, quando tiver uma enchente, onde é que eles vão estar? Você vai poder contar com eles? Na hora que tiver uma crise de segurança severa, onde é que eles vão estar? Não sei, porque na hora do debate, que vamos combinar, diante de uma crise

0: para valer, é uma crise até pequena, né? O Eduardo Paes fugiu. E na crise de segurança? E quando tiver uma crise financeira séria, vai fugir de novo? Porque já começou fugindo antes de virar governador. Imagina depois que virar governador, quando tiver um contravapor, um probleminha com o governo federal, vai ser fujão também? Eu não sei se você concorda ou se você discorda, mas essa é a opinião que eu tenho sobre o assunto.
1: Agora, meio-dia, 29 minutos, as equipes de resgate da Colômbia socorrem agora as vítimas do terremoto mais forte do país da última década. São 20 mortes confirmadas até agora. O tremor de magnitude 7.4 foi registrado na cidade de San José del Palmar, no oeste colombiano, profundidade de 110 quilômetros. O epicentro foi a cerca de 230 quilômetros da capital Bogotá. Esse abalo foi seguido por duas réplicas de magnitude, 4.8 e 2.8, ou seja, teve o terremoto e depois foram outros dois tremores, um pouco mais leves, mas ainda muito intensos. O terremoto foi sentido por diversas regiões do país e também em países vizinhos, Venezuela, Equador, Panamá e aqui no Brasil. Por aqui, o tremor assustou os moradores de Manaus. Quem tem as informações para a gente é o Rafael Campos.
2: Moradores e trabalhadores do centro de Manaus sentiram os efeitos do terremoto registrado na Colômbia na manhã desta segunda-feira. Prédios comerciais e residenciais foram esvaziados após o início dos tremores. Muitas pessoas relataram sentir náuseas e, em seguida, perceberam persianas e lustres balançando, além de computadores caindo e cadeiras se movendo. O Corpo de Bombeiros foi acionado para vistoriar os imóveis nos bairros Centro, Adrianópolis e Aleixo. A Defesa Civil recomendou que a população permanecesse fora dos prédios até a avaliação das estruturas.
3: O presidente Lula, do PT, e o senador Flávio Bolsonaro, do PL, aparecem tecnicamente empatados num eventual segundo turno presidencial. A conclusão é da pesquisa BTG Nexus, divulgada hoje. O atual presidente tem 47% contra 44% do filho de Jair Bolsonaro. Brancos, nulos e nenhum chegam a 8%, enquanto 1% não soube responder. Na amostragem anterior, de 3 de agosto, Lula somava 46% contra 45% de Flávio. O quadro de empate técnico se repete na simulação contra o ex-governador de Goiás, Ronaldo Caiado, do PSD. Lula tem 46% contra 42% de Caiado, repetindo exatamente os números do levantamento anterior. Nas simulações de segundo turno contra Romeu Zema, do Partido Novo, e Renan Santos, do Missão, Lula lidera com vantagem acima da margem de erro.
1: No primeiro turno, Lula lidera a corrida presidencial com 40% das intenções de voto e Flávio Bolsonaro tem 35%. Em relação ao estudo do dia 3 de agosto, o candidato do PT oscilou um ponto percentual para baixo, de 41% para 40%. Já o parlamentar do PL oscilou dois pontos para baixo, indo de 37% para 35%. Na terceira posição, surge Caiado, com 5%, figurando um empate técnico com Renan Santos, que tem 4%, e Zema, que marcou 3%. Votos brancos, nulos ou indecisos representam 5%, enquanto 3% dos entrevistados não souberam responder. Augusto Cury, do Avante, apareceu com 1%, assim como Cabo Daciolo, que não vai mais disputar o Palácio do Planalto. Os demais candidatos não pontuaram. A amostragem da Nexus, contratada pelo Banco BTG, consultou 2.001 pessoas a partir de 16 anos por telefone entre sexta-feira e ontem. O levantamento tem margem de erro de 2 pontos para mais ou para menos, 95% de confiança. A pesquisa está cadastrada no Tribunal Superior Eleitoral, o registro BR08428/2026.
0: Onde será que vão todos os votos do Cabo Daciolo, hein, Urso?
1: Aquela infinidade.
0: Infinidade de votos que ele teria, porque ele anunciou que agora não está mais candidato, é isso? Nossa, que prejuízo para a eleição. Estou realmente impressionado. Agora, perceba como essa eleição está em aberto, né? Se na semana passada o Flávio Bolsonaro deu uma subidinha, diminuindo a distância, essa semana ele dá uma caidinha e o Lula dá uma caidinha também. Mas você vê que Não dá para você apostar nada nessa eleição. Você olha uma eleição em aberto. Ninguém aqui, isso o debate de ontem mostra, né? Ninguém que está assistindo uma eleição como essa, a não ser os indecisos. Ninguém está em dúvida entre voto no Tarcísio ou voto no Fernando Haddad. Ou voto no Lula ou voto no Flávio Bolsonaro. A dúvida de muitos é, eu não tenho a menor ideia se eu voto no Lula ou não. Se eu voto no Flávio Bolsonaro ou não. Mas não é se eu voto no Flávio ou no Lula. Então, um não ganha voto em cima do outro, a não ser pegando carona num outro. Então, caem os indecisos, e aí sim o Lula ganha mais votos, ou o Flávio ganha mais votos. Um ou outro que ia votar no Caiado fala, ah, eu vou votar no Flávio. De repente tem um cara que ia votar no Caiado porque não queria votar no Flávio, e aí ele vota no Lula, porque ele tem tanta raiva do Flávio. Você não sabe a origem do voto. O que não tem é um cara que diz, eu sou Flávio, agora eu sou Lula. Isso é marginal, não existe estatisticamente. Quando você soma os dois, que é o que interessa, você está aí com os seus 70, 75% dos votos, que são os caras que já definiram, esses daí já definiram. Tem um pedaço que não sabe, tem um pedaço que vai no outro candidato, nem que, né, porque não quer, não, porque quer levar a discussão para o segundo turno. E ainda tem os que acreditam numa possibilidade de um outro candidato da direita passar o Flávio num prazo inferior a 2 meses e ocupar esse lugar e disputar o segundo lugar com o Lula. Não tem, não, nunca o Lula sair do segundo turno, mas o Flávio sair do segundo turno. É uma visão, é uma visão. Tem gente que enxerga isso. Tem gente que até afirma que isso pode acontecer, afirma que pode acontecer. Não é o que os números sugerem até o momento.
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0: Meio-dia 38 minutos, agora meio-dia 38, uma adolescente apreendida depois de atacar uma colega à faca dentro de uma escola. Esse caso aconteceu em um colégio estadual em São José do Rio Preto, interior do estado, hoje de manhã. A vítima, que tem 15 anos de idade, foi levada de SAMU ao hospital da cidade. Ainda não há informações, uma atualização sobre o estado de saúde dela. A agressora tem 17 anos, foi apreendida pela polícia militar. E a motivação desse crime ainda é desconhecida.
1: Agora, meio-dia e 38, atenção para quem utiliza a linha 8 Diamante do transporte sobre trilhos de São Paulo. Até às 3 da tarde, a concessionária Via Mobilidade faz uma manutenção no trecho entre as estações Sagrado Coração e Engenheiro Cardoso. É um trecho curto, mas essa manutenção mexe com a operação de boa parte da linha. Entre Sagrado Coração e Engenheiro Cardoso, a circulação é em via única, em intervalos de 8 minutos. Entre Júlio Prestes e Barueri, aliás, vou corrigir aqui, nesse trecho, Sagrado Coração e Engenheiro Cardoso, circulação em via única, intervalos de 8 minutos entre Júlio Prestes e Barueri e 16 minutos entre Barueri e Itapevi. Isso vai até às 3 da tarde.
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0: Quero saber do trânsito em São Paulo, hein? Segunda-feira, o tempo fechado por aqui, ontem choveu bem. Jaime Sampaio, qual que é a situação? Boa tarde para você.
4: Oi, pessoal, boa tarde. Falo agora do Corredor Norte-Sul, que tem reflexos na direção de Interlagos de uma ocorrência que bloqueava a faixa até há pouco, próximo ao aeroporto de Congonhas. O ouvinte que segue por ali encontra redução de velocidade a partir da aproximação com o viaduto República Árabe Síria e vai no Andipar até a passagem pelo aeroporto. Agora não tem mais bloqueio de faixas, mas ainda há reflexos. Na direção de Santana, lentidão apenas na aproximação do Parque Ibirapuera. 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
6: Dos quatro grandes clubes de São Paulo, só o Corinthians venceu na última rodada do Brasileirão. O Santos jogou ontem na Vila Belmiro e foi derrotado pelo Atlético Paranaense por 2-0. E com a derrota, o Peixe entrou na zona de rebaixamento. O Santos fez ontem uma das suas piores atuações na Vila Belmiro. Palmeiras não jogando bom futebol de novo, ficou no empate sem gols contra o Internacional ontem no Nubank Park. Verdão teve um desempenho ruim e não fez o suficiente para sair de campo com os três pontos. Palmeiras, os dois últimos jogos pelo Brasileirão na sua arena, perdeu para o Atlético Mineiro e ontem empatou com o Internacional. De seis pontos disputados, só ganhou um. O Verdão é o líder do Brasileirão com 48 pontos. Corinthians, mesmo não tendo um desempenho convincente, venceu o Bragantino ontem por 2-0 fora de casa com atuação regular. O ataque, mais uma vez, teve uma noite ruim. São Paulo perdeu para o Grêmio por 2-1 de virada no último sábado na Arena do Grêmio e chegou a 8 jogos sem vencer no Brasileirão, com 3 derrotas e 5 empates. São Paulo não vence na competição há mais de 100 dias. A última vitória foi contra o Santos, dia 25 de abril. 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
0: Agora, 1h43, agora há pouco a gente trouxe um destaque sobre uma jovem que agrediu outra adolescente dentro de uma escola em São José do Rio Preto. Essa adolescente agressora tem 17 anos, foi apreendida e tem nota agora da Secretaria de Educação, que lamentou profundamente o ocorrido, diz que é contra qualquer tipo de violência dentro ou fora das escolas. Segundo a Secretaria de Educação, hoje uma equipe de psicólogos está no colégio onde aconteceu esse caso para prestar atendimento e também acolher os outros alunos. A Unidade Regional de Ensino de São José do Rio Preto e a escola estão à disposição das autoridades da segurança pública para esclarecer exatamente o que aconteceu por lá. Claro que a gente acompanha esse caso ao longo dos próximos dias e tentar entender se há que... A gente fala entender a motivação como se tivesse algum tipo de justificativa para uma agressão dessa, uma agressão à faca dentro de uma escola. Mas a gente traz todos os destaques e mais detalhes também ao longo da programação. Enquanto isso, a gente segue de olho no trânsito. Tua participação você manda para cá pelo nosso WhatsApp, é o 11 999 592 100, que tá sempre aberto para você.
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0: Economia é com ela, Juliana Rosa. Juliana, de olho nos juros, todo mundo querendo saber se vai cair mais. Caindo. Lembrando, né? Você sempre chama atenção para isso. Às vezes você dá uma derrubadinha no juro de hoje e o juro de amanhã levanta. É tipo gangorra, né? Abaixa daqui, sobe lá na frente. Às vezes você sobe, baixa um pouquinho menos, mas lá na frente fica meio baixo. Então, é preciso saber ter essa inteligência, né, Juliana? Quanto que você pode derrubar sem que você produza uma reação inversa, que é o mercado olhar lá na frente e falar: ih, esses juros aqui não são confiáveis, vamos subir o juro lá para frente.
1: É, pois é, tá um debate grande, né? Porque a taxa de juros realmente está muito alta ainda, e a gente tem um alto endividamento e ela está caindo a taxa básica, mas se você vai olhar o custo do crédito, ele está subindo. Então as pessoas, inclusive, é isso que você está falando, né? Não entendo, o juro está caindo, eu vou pedir empréstimo, a taxa está mais cara esse mês do que no mês passado. Então a gente está vivendo esse ajuste fino que precisa acontecer, né? Uma queda que promova essa redução de custo do crédito que tantas pessoas estão precisando aí nesse alto endividamento que a gente vê pelos dados, né? Boa tarde aí para você, Oineg, e para a Lari também, para o Ferretti, para o nosso ouvinte. Olha, a gente amanhã, Oineg, vai sair aquele documento mais detalhado do Banco Central e aí podem ter novas informações sobre os próximos passos aí da taxa de juros. Mas o que a gente tem de expectativa nesse momento é que depois que teve a queda de juros na semana passada, aquela queda pequenininha, né, com a taxa básica de juros em 14% ao ano, ainda é a maior taxa de juros descontando a inflação do mundo, a gente tem uma expectativa de que tudo pode acontecer daqui para frente. O Banco Central tanto pode ainda promover mais um corte de juros em setembro, ou não cortar mais nada esse ano. Pode ter sido o último corte de juros de 2026. E para poder continuar cortando juros, o que a gente está vendo é a inflação e a economia dando sinais de arrefecimento. Hoje mesmo saiu aquela previsão média do Banco Central, que faz aquela pesquisa com o mercado financeiro, e as previsões de inflação recuaram mais um pouquinho de leve pela sexta semana seguida. Então, os dados de inflação estão vindo mais baixos e os dados de economia também mostrando uma piora. Os dados da produção da indústria, por exemplo, que foram os últimos que a gente trouxe aqui na semana passada, mostrando uma queda forte da produção industrial, quase 2% em junho, já tinha caído em maio. Os dados de emprego também estão mostrando que há um arrefecimento na criação de vagas também. Você já vê um enfraquecimento no ritmo de ganhos de renda. E a expectativa de inflação agora para as próximas divulgações: amanhã vai sair o IPCA, que é o indicador oficial de inflação de julho. Até a próxima reunião do Copom vai ter ainda novos dados da inflação prévia de setembro. E a expectativa é que a inflação fique ali andando de lado, pode até ter deflação ainda nesses indicadores oficiais. Agora, Oineg, o que que o Banco Central está dizendo? Que ele ainda vê mais riscos de alta da inflação do que de baixa. Então, uma coisa que ele está muito preocupado é a questão da expectativa futura, que é difícil mudar isso porque tem a ver com eleição. O que que vai acontecer a partir de 2027? Então, a gente vê as previsões de inflação caindo para 2026, mas as previsões para 2027, para frente, elas estão acima de 4%. Então, não é uma inflação altíssima e tal, mas você não tem uma tendência de queda da inflação. Porque tudo vai depender se o próximo governo vai, de fato, assumir as rédeas ali para poder conter o crescimento do gasto público. Então, o Banco Central está preocupado com isso, porque expectativa alta de inflação vira realidade. Se as pessoas não confiam que no futuro a inflação vai baixar, elas aumentam os seus preços hoje mesmo, como uma forma de segurança. Então, essa questão da expectativa, ela é um ponto importante aqui que o Banco Central tem falado. Outra questão, Oineg, é que a gente não sabe ainda o que que vai acontecer com o petróleo até lá. Hoje está subindo de novo, né? Ninguém sabe, essa guerra que não acaba nunca no Oriente Médio. O El Niño deve ser o pior da história, impactando aí a agricultura, preços de alimentos. Qual é o tamanho realmente desse impacto? E perto de eleição, normalmente, não está escrito em pedra, mas normalmente o Banco Central não mexe em juros, ainda mais numa eleição como a gente está vivendo, tão polarizada e tão competitiva, para não criar ainda, enfim, mais uma volatilidade ali nesse cenário. Então, tudo isso para dizer, Oineg, que a gente tem tanto motivos, de fato, para os juros caírem, quanto para os juros não caírem em setembro. Daqui até lá, parece que falta muito, né? Já é mês que vem. Mas ninguém sabe, porque o grau de incerteza ele é tão alto que até setembro a gente pode ter, enfim, a continuidade desse processo, né, de inflação arrefecendo e atividade econômica também, ou não, podemos ter novidades até lá que podem fazer com que o Banco Central breque a queda de juros. Então, é um grau de incerteza tão alto que está difícil entender. Muita gente me pergunta, né, o que vai acontecer em 2027? Eu falo, mas nem em setembro o pessoal tem certeza o que vai acontecer, que dirá em 2027.
0: Juliana Rosa, economia com você. A gente volta a conversar amanhã. Valeu, obrigado.
1: Valeu, beijão.
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0: Agora, meio-dia e 54. Gente, até o fim do mês, o Metrô de São Paulo e a TIC Trens fazem uma campanha de vacinação contra sarampo, caxumba e rubéola em estações da capital. É bom lembrar, já são 23 os casos de sarampo no estado e todo mundo tem que se vacinar. A ação é em parceria com a prefeitura e quer facilitar o acesso ao imunizante que protege contra as três doenças, além de contribuir para ampliar a cobertura vacinal na cidade. Os postos funcionarão em diferentes dias e horários, permitindo que os passageiros aproveitem o deslocamento pelo sistema para atualizar a carteirinha. No metrô, a estação Tucuruvi, na Zona Norte, recebe atenção especial durante a campanha. A região registrou casos recentes de sarampo. E por lá, as doses serão oferecidas das 10 da manhã às 4 da tarde, a partir de hoje, viu, gente? Nas estações Peru e Pirituba, da linha 7 Rubi, a vacinação começa às 9 da manhã. A campanha ocorre em um momento de atenção para o sarampo, não só na capital, mas em todo o estado de São Paulo. Lembrando que os casos que temos até agora foram registrados na capital, em Guarulhos e em São Bernardo do Campo.
1: E aí, Ferret, semana passada a gente falava sobre a vacina contra o sarampo. Justamente essa foi uma sugestão de um dos nossos ouvintes, não lembro qual. Mas falou, olha, não seria mais fácil se tivesse vacinação nas estações de trem, de metrô, para a pessoa que não tem tempo de ir até uma UBS? Na sexta-feira eu consegui tomar. Eu tinha tentado a UBS Jardim Colombo, que é mais ou menos perto daqui. Um dos nossos ouvintes me recomendou uma outra UBS aqui no Morumbi, mais perto da Band. Fiquei 40 minutos esperando. E você, Humberto Ferretti, mentiu pra mim.
2: Ah, opa!
1: Porque você falou, ah, nem dói essa vacina do sarampo. Achei
0: tá de
1: ardidinha,
0: brincadeira.
1: Tá? Achei ardida.
2: Mas é ardidinha ou dói?
1: Arde. Tá muito. Bom, não dói. Tecnicamente
0: não, então,
1: você
0: então
1: não mentiu.
0: Eu não menti nada, nada, nada, nada.
2: É mas que... eu acho que é o lugar.
1: Achei ardida.
2: Mas às vezes é um jeitinho.
1: Falou, aqui embaixo no braço.
0: Parte de trás
2: mas
0: do
2: às vezes é um jeitinho. Você já deve
0: é
2: ter.
0: Isso.
2: Você, a gente comentava outro dia aqui, nem sei se no ar ou fazendo um breakzinho, falando sobre tirar sangue.
1: Ah, a gente falou no ar sobre.
2: No ar. E você falou que tem dificuldade.
1: Sim.
2: Eu tenho dificuldade, Ferretti falou que não tem dificuldade.
0: Mas é incômodo.
2: Mas você já teve dia em que você se surpreendeu, Larissa? E você falou, puxa vida, eu comigo já aconteceu.
1: Ah, falei,
2: nossa, eu sempre tenho dificuldade. Porque não acho, às vezes, tal. Já teve dia que eu falei, meu, eu vou pegar o telefone dessa enfermeira para sempre ser ela a pessoa que tira o sangue. Tão bom que foi o processo e tal.
1: É,
2: já
1: é
2: deve ter acontecido com você
0: a
2: também,
0: mão
2: Ferretti.
0: De quem tá fazendo o procedimento,
1: faz
0: às vezes,
2: muda
0: faz
2: muito.
0: Diferença.
2: Então, às vezes, você pegou ali e acertou num pontinho.
1: Pode
2: que...
1: ser. A Cris, nosso ouvinte, que tinha dado essa sugestão de vacinar em pontos de ônibus, em estações de trem e tudo mais. Mas é isso, gente. Quem já tomou a vacina, eu, por exemplo, tomei quando era criança... Tem que tomar mais uma dose para reforço. O vírus está circulando e é melhor tomar
2: até
1: a vacina. É
2: anos,
1: de graça.
2: Dos
1: é melhor.
2: 6 meses aos 59 anos.
1: Isso aí.
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1: Fala, Jaime Sampaio.
8: Avenida Ibirapuera com condição de tráfego ruim na direção do bairro desde a saída do corredor Norte-Sul até a passagem pela Pedro de Toledo. Mais à frente, você volta a reduzir velocidade a partir da Avenida Sabiá e vai assim no Andipar até a estação Eucaliptos do metrô. Na direção do centro, tem lentidão somente na aproximação com a Pedro de Toledo. 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
1: Marginal do Pinheiros, para quem segue no sentido Interlagos, lentidão na altura da Raia Olímpica da USP.
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0: 1:02.
1: Olha, assim...
0: Eu tentei.
1: Passou na voz, não digo humildade, né? É,
0: seriedade. Ferretti,
2: com certeza não.
1: Mas, assim, uma certa preocupação no tom de voz com o comentário que eu ou você...
0: Com a represália, né?
1: Com a represália. Eu acho que sentiu, assim, aquela percepção de que errou, né? Não sei, o que você acha, Ferretti?
2: Não, admitiu.
1: Admitiu, no tom.
2: No tom, porque a gente comentou isso semana passada também. Muitas vezes o profissional de comunicação tem um dom de falar coisas pelo tom de voz. Entendi. Pela entonação, né? Agora, a Larissa ontem fez um belo trabalho, assim como toda a equipe da Band News FM, na transmissão.
1: A cobertura.
2: Do debate de São Paulo.
0: Sim. Ai, gente, foi tão legal.
2: Porém, ela não teria como mediar, né? Porque o relógio do debate é extremamente rigoroso,
0: você
2: né?
0: Você viu que ele, assim, ó... Se ela ele tiver... fez um elogio e... Nossa Senhora, Ferretti!
2: Se ela tivesse tempo, candidato. Ah, não funcionaria. Se ela tiver essa ambição, vai ter que melhorar muito.
1: É, por
0: nossa
1: esse aspecto, né?
0: Porque o resto...
1: Talento não falta, mas assim... Seu tempo, candidato, só tem mais 2 minutos. Pô, mais 2 minutos? Como mais 2 minutos? Porque ela tá dando 2 minutos pra primeira hora.
0: Ai,
1: ela
0: falou, maldosos.
1: Primeira hora, você ainda tem 2 minutos.
2: E tem que tirar da segunda.
0: Vocês estão muito maldosos comigo. Eu saí aqui da Band ontem. Aliás, eu saí hoje da Band. Eu saí daqui 12:30.
1: Ah, por isso perdeu a hora agora.
0: É, só por isso. Ah, entendi. Nenhum outro dia eu faço. Mas posso, deixa eu fazer um registro?
1: Claro, faça um
0: ontem
1: registro.
0: Ontem eu cheguei aqui pra me arrumar pro debate, passei no camarim, encontrei a nossa colega, Thaís Dias, que é apresentadora do seu filhos e do Jornal da Noite, sim, na Band. E daí a Thaís falou assim, Lari, e eu gosto muito da Thaís, fazia muito tempo que eu não encontrava com ela, porque os horários são opostos. Ela, Lari, todo dia uma hora eu fico torcendo pra você virar no horário. Thaís, um beijo pra você, não foi dessa vez, viu? Vamos ver se amanhã eu consigo.
1: Que todo dia ela fica torcendo, mas ela nunca festeja a vitória.
2: Falta de torcida, né? Não é, né?
1: Não é por falta de torcida, torcida é de qualidade.
0: Apoio, eu senti um apoio moral, diferentemente do que eu senti aqui.
1: É,
0: um
1: hoje,
0: certo colega de estúdio.
1: É, realmente, ele foi duro, né? Porque ele já fez algum tipo de prognóstico sobre o que aconteceria ou não vai acontecer no momento que você for mediar um debate, né?
2: É só uma observação construtiva.
1: Super.
2: Observação de quem tava acompanhando em casa,
1: sim,
2: enfim,
1: entendi.
2: Tava atento aos detalhes, uma observação entendi construtiva.
1: Então tá bom, 1:04, feitas as observações construtivas, eu, Eduardo Eneg, Humberto Ferretti, Larissa Biscaia e as notícias, a gente fica aqui até as 14h, certo?
0: Estamos aqui para isso. O candidato à presidência da República pelo PSD, Ronaldo Caiado, diz que vai convidar o promotor Lincoln Gakia para assumir o Ministério da Segurança Pública, caso Caiado seja eleito. O integrante do Ministério Público de São Paulo é especialista no combate ao PCC e ao crime organizado. Ronaldo Caiado disse há pouco que vai fazer o convite formal ao promotor.
3: Eu conheço bem, tive a oportunidade de conversar com ele várias vezes, até no momento da elaboração do meu plano, eu consultei. Mas em relação a esse fato específico, eu posso garantir que foi aqui agora. Eu não liguei para ele e realmente pretendo ligar depois que eu sei, porque afinal de contas eu fiz de público, eu vou ligar para falar aqui, você precisa resolver, porque realmente eu lhe convidei formalmente para você assumir o Ministério da Segurança Pública.
0: O promotor Lincoln Gakia não quis se manifestar sobre o convite de Caiado para ser ministro da Segurança Pública, caso o ex-governador de Goiás seja eleito presidente no mês de outubro.
1: Nem pode, né? Nem pode se manifestar, falar oba, viva. É uma posição muito delicada. É um tremendo nome, não há dúvida de que é um tremendo nome. Entende do riscado. Existem bons profissionais para ocupar esse papel. E sem dúvida nenhuma, ele está nessa lista de bons profissionais. E é uma área delicadíssima. O governo federal não conseguiu resolver. Não tem a menor ideia de como resolver. Enganou. De 2023 até agora, o governo anterior também não conseguiu fazer nada, diga-se de passagem, Sérgio Moro no Ministério da Justiça foi um fiasco, mas agora quem sabe como candidato ao governo do Paraná, como governador, se ele eventualmente se eleger, vai ser um espetáculo, mas foi um fiasco como ministro da Justiça. E a gente não acertou a mão, Ricardo Lewandowski foi um horror também como ministro da Justiça, não fez nada, todas pessoas educadas e tal, mas não resolveram o problema. O problema é muito complicado. E a ideia de ter um ministério pode funcionar se os esforços necessários forem colocados na mesa com dinheiro, estrutura. Do contrário, é que nem tem um Ministério da Pesca. Aí a gente pode fazer um Ministério da Cultura dividido em Ministério do cinema, do teatro, da televisão, da arte de rua, da arte rupestre. Pode fazer o que quiser. Porque não adianta criar ministério, não adianta nada se você não tiver os meios para execução. Quais são os meios para execução hoje? Qual é a organização disponível hoje para que a gente tenha um comando nacional sem tirar força dos estados? Porque o Caiado, se assume a presidência da República, vai encontrar um Caiado no governo de um estado A ou B, que assim como ele fez com o Lula, vai dizer, vem cá, no meu pedaço mando eu. E aí como é que vai fazer essa coordenação? Ah, é no prestígio pessoal, porque eu, isso, aquilo, tal. Então tem que dar as condições institucionais para que esse ministério realmente seja alguma coisa que faça a diferença. Senão é mais um nome, é mais uma tentativa de conseguir voto. Caiado, vamos combinar, está precisando de muito voto, né? Porque se ele multiplicar por 7, só então ele consegue chegar no Flávio Bolsonaro. Claro, o Flávio Bolsonaro vai caindo também, né? Para ele chegar não é só assim que multiplicar por 7, mas a distância é 7 vezes. O Flávio Bolsonaro, para cada voto que ele tem, o Flávio tem 7.
2: Os partidos ainda podem registrar as candidaturas presidenciais junto à Justiça Eleitoral. Quem explica direto de Brasília é o Rafael Procópio.
4: Apesar de boa parte dos candidatos à presidência da República já terem agendas públicas de campanha e realizar entrevistas com teor eleitoral, a maioria não tem o registro formal de candidatura no Tribunal Superior Eleitoral. Até esta segunda-feira, somente 5 candidatos confirmaram os nomes perante a Justiça. São eles: Renan Santos, do Missão, Samara Martins, do Unidade Popular, Hertz Dias, do PSTU, Romeu Zema, do Partido Novo, e o presidente Lula, que vai tentar a reeleição. Os ainda pré-candidatos têm até sábado, dia 15, para registrar as candidaturas.
0: Oi, Neg, sabe quando, tipo, Juliana Rosa sai de férias, você fala, ah, a Juliana ficou 180 dias em férias?
1: Sim.
0: Tem gente que tá voltando de férias hoje, depois de um recesso.
1: Sério?
0: Juro pra você. Congresso Nacional.
1: Não!
0: Juro, uma hora eles iam
1: voltar.
0: Mas tá
1: vendo a ironia da imprensa marrom? Os deputados tiram uma folguinha.
0: Uma folguinha, uma tranquila.
1: E fazem isso mais de uma vez por ano. Eles não. Se você pegar o número de dias que esses caras trabalham, eles vão dizer que eles trabalham fora. Porque os juízes falam isso, os desembargadores falam isso. Os únicos que realmente fazem isso para valer são os professores. Trabalham segunda, aliás, domingo, sábado, tem coisa de prova e tal. Agora, esses caras, e ainda vão, eles estão voltando, mas eles vão sair para campanha, né?
0: É, tem isso, é sabor volta. Vamos pedir para o Afonso Marangoni mais detalhes.
1: Vamos ver.
5: De 10 a 14 de agosto, a Câmara dos Deputados e o Senado Federal têm semana de esforço concentrado. A intenção é votar alguns temas prioritários nas duas casas. O Legislativo Federal está em ritmo lento devido às eleições de outubro. Também está prevista outra força-tarefa de 31 de agosto a 3 de setembro. Depois, o movimento nas duas casas só deve voltar após o primeiro turno das eleições. Na pauta do Congresso, pelo menos 87 vetos presidenciais trancam a pauta de votações e aguardam deliberação de senadores e deputados.
2: O ex-marido da Maria da Penha, aquela mesmo que dá nome à lei de proteção às mulheres, é preso por descumprir uma medida protetiva. Quem tem os detalhes é o Moisés Mororó.
6: Marco Antônio Heredia Viveiros, ex-marido da ativista Maria da Penha Maia Fernandes, foi preso preventivamente neste domingo, em Natal, por descumprir medidas protetivas concedidas à ex-companheira e às filhas. Segundo o Ministério Público do Ceará, ele teria violado determinação judicial ao conceder entrevista a uma emissora de televisão sobre o caso envolvendo Maria da Penha. A justiça também determinou a retirada dos conteúdos relacionados à entrevista e proibiu sua veiculação sob pena de multa diária de R$100 mil. O caso de Maria da Penha deu origem à Lei de Proteção às Mulheres Vítimas de Violência Doméstica e Familiar.
0: O piloto morto na queda de um helicóptero no Rio de Janeiro será enterrado hoje, fala Daniel Henrique.
7: Vai ser sepultado na tarde desta segunda-feira o corpo do piloto do helicóptero que caiu na região da Vista Chinesa, no Alto da Boa Vista, zona norte do Rio. Alessandro Rocha, de 51 anos, tinha mais de 20 anos de experiência. A aeronave que ele pilotava caiu em uma área de mata na manhã de sábado. Ele deixa a esposa e três filhos. Três turistas da Colômbia também morreram no acidente. Rocío Cubídios, de 59 anos, a filha dela, Wendy Cubídios, de 37, e a neta, Sofia Murídio, de 17 anos, estavam como passageiras da aeronave. Elas vieram ao Rio de Janeiro para comemorar o aniversário de uma parente. O CENIPA e a Polícia Civil investigam as circunstâncias do acidente.
2: Depois da chuva, o frio chega ao sul do país. Fala aí, Vicente Medeiros.
8: A semana começou gelada no Rio Grande do Sul. Na Serra Gaúcha foram registradas as menores temperaturas do dia, de acordo com o Instituto Nacional de Meteorologia. Em São Francisco de Paula, fez um décimo ao amanhecer. Ainda conforme o IMET, em Serafina Correia os termômetros registraram 6 décimos, e em Caxias do Sul, 1 grau e 2 décimos. Já em Porto Alegre, a mínima foi de 6 graus e a máxima não passa de 14. O tempo é seco em todo o território gaúcho e a tendência é que a chuva retorne na terça-feira.
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0: Uma carta conjunta divulgada por três confederações continentais aumenta a pressão em cima do presidente da FIFA, o Gianni Infantino. O texto com críticas ao dirigente foi publicado hoje pela UEFA da Europa, a CONCACAF da América do Norte, Central e Caribe e ainda a AFC da Ásia. Na carta, as confederações afirmam que a liderança não é posse e que o futebol não pertence a nenhum indivíduo. A crise começou no mês passado com aquele projeto do Infantino para abrir a FIFA a investidores privados, iniciativa que acabou abandonada depois. Em março do ano que vem, o atual presidente da entidade máxima do futebol vai buscar a reeleição. Até agora, o italiano é o único candidato.

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1: 1h14 agora, tem mais do trânsito por aqui. Fala aí, Jaime Sampaio.
2: Atualizando agora a situação do corredor norte-sul, tem ocorrência na direção de Santana, pouco à frente do viaduto Beneficência Portuguesa, com bloqueio de faixa. Isso trava o caminho desde a aproximação do viaduto República Árabe Síria. Quem vai na direção de Interlagos encontra dificuldades apenas no trecho central, desde a Pinacoteca até a ligação Leste-Oeste. 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
2: Avenida 9 de Julho é caminho ruim na direção do centro, desde a Rua Bandeira Paulista até a passagem pela Alameda Franca. Avenida Europa, Rua Colômbia, Rua Augusta, com melhor condição, Brigadeiro Luiz Antônio também vale a pena. Na direção do bairro, quem segue pela 9 de Julho, reduz velocidade a partir da Alameda Franca até a passagem pela Rua Estados Unidos. 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
6: Agora 1h16, a polícia procura pelo motorista que atropelou e matou uma mulher na Avenida Pirajussara, na zona oeste da capital, na madrugada de sábado. Testemunhas que estavam num ponto de ônibus disseram ter visto dois veículos passando em alta velocidade, aparentemente disputando um racha.
7: Passaram por mim em alta velocidade, muito rápido. Nessa que estava passando, tinha uma senhora atravessando a avenida da Eliseu. E só ouvi o barulho, bum, bum. Nessa que eu ouvi o barulho, só vi a moça caída aqui no chão.
8: Eles saíram do carro, ficaram olhando o carro, mexendo no carro. Aí veio, encostou ali, ficou ali encostado, afastado. Só chegou, olhou ela assim e voltou.
1: No BO, a polícia registrou que a vítima viu que os carros estavam parados em um semáforo e atravessou a via metros à frente, fora da faixa de pedestres. Luciene Rocha, de 53 anos, acabou surpreendida quando os veículos voltaram a andar em alta velocidade. Ela voltava para casa depois de ter participado de uma vigília na igreja. O motorista atingiu Luciene, ele foi identificado como Caio Borato, de 19 anos, fugiu a pé sem prestar socorro. O carro, que ficou completamente destruído, foi levado à delegacia. A equipe de jornalismo da Band, o marido da vítima, o José Ricardo da Silva, lamentou a perda da esposa, que havia acabado de se curar de um câncer.
9: Alguém veio e tirou tudo o sonho dela e o meu sonho também, né?
6: Outro caso de violência no trânsito no fim de semana terminou com um motorista preso e uma professora morta, também num atropelamento em Itapecerica da Serra, na Grande São Paulo. Na tarde de sábado, o motorista atingiu um caminhão que estava estacionado. Seguiu o caminho até bater em outro carro e ser arremessado para cima da calçada. Zilda Souza Vieira, de 58 anos, foi atingida e morreu no local. O motorista tentou fugir, mas foi impedido por testemunhas e confessou que bebeu antes da sequência de acidentes. Ele foi preso em flagrante por homicídio na condução de veículo, embriaguez ao volante e fuga do local do acidente.
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11: O Google está apresentando novidades na área da inteligência artificial, Warrison.
12: Edu, o Google anunciou nas últimas semanas, ou melhor, nos últimos dias, um novo modelo de inteligência artificial que faz parte da família do Gemini. Mas esse modelo, Edu, ele não é voltado para responder perguntas na internet, né? Ou para fazer meme, ou para fazer vídeo engraçadinho. Esse modelo, ele é focado em automação de robô. E é muito interessante o que o Google mostrou, Edu. Por um lado, é meio assustador até, mas por outro lado é muito interessante, porque é um modelo dedicado, portanto, a robôs humanoides e que empresta aos robôs a capacidade não de tomar decisões sozinhos, não é isso, mas é de fazer tarefas de modo autônomo. Então, os robôs começam a ter a capacidade de fazer sozinhos, né, se desincumbir sozinhos de algumas tarefas. E com isso, graças a essa evolução desse modelo de inteligência artificial anunciado pelo Google, Edu, eles começam a ter muito mais precisão nessas tarefas cotidianas. Ainda restam desafios, viu, Edu? Por exemplo, o enorme desafio das mãos, né? As nossas mãos humanas são um dos maiores desafios para todo e qualquer robô. Então, os robôs que o Google, nos quais o Google implantou essa inteligência artificial, eles demonstram uma capacidade muito maior de manipular objetos, uma precisão muito maior nos seus dedos, né? Mas ainda assim não chegam, né, evidentemente, à precisão que nós humanos temos com os nossos dedos. Mas já estão bem mais próximos. E outra coisa que evoluiu muito foi a capacidade de um robô comandar outro, né? Então, um robô fazer coordenadamente o trabalho junto com outro robô. Então, um braço robótico, por exemplo, que aceita comandos de um outro robô, de um outro robô humanoide. Então, eles podem trabalhar em conjunto, né?
11: Google querendo tomar posição também nesse contexto da inteligência artificial. É claro que a gente acompanha e conta tudo aqui na coluna de tecnologia, que você encontra também no nosso site, o bandnewsfm.com.br, na aba Colunistas, procura por tecnologia, que tem tudo lá.
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1: Pensa Brasil, Fernando Schiller. Schiller, você ontem não só acompanhou o debate, como depois fez uma avaliação do debate no Canal Livre. Eu queria te pedir para olhar para dois pontos. Um, será que um candidato fujão é alguém que eleito, a gente pode contar com ele na hora de uma crise? Ou, se não é isso, será que um candidato fujão não é aquele que coloca os seus interesses pessoais acima dos interesses do eleitor? Quando só o interesse do eleitor conta, ele desaparece porque não é conveniente? Que raio de democracia de conveniência é essa? E outra, naturalmente, chamando atenção para aqueles que não agiram dessa forma, qual é a sua avaliação sobre os debates que aconteceram, com ênfase no debate mais esperado, que foi o debate de São Paulo? Schiller.
2: Tudo bem, Neg, Ferretti, Larissa, olha, vamos lá. Indo direto a esse ponto, né, existe uma contradição aqui entre o tema da democracia e o interesse pragmático, né, e aí vem o interesse do marketing eleitoral. Quer dizer, do ponto de vista democrático, e eu acho que uma exigência da sociedade, etc., o que, né, a ausência, tanto do Sérgio Moro, Eduardo Paes ou de qualquer outro candidato que não venha, né, é muito ruim, né? Vamos lá, por N razões, porque dá uma demonstração de fragilidade, né? Porque não quer encarar o argumento do Sérgio Moro, que, com todo respeito ao senador, quer dizer, a ideia de, bom, os outros estão combinados, né? Ele disse, os outros estão combinados, vão fazer um arranjo e tal, vão me criticar, bom, faz parte do jogo, né? Quando ele for governador e for na Assembleia Legislativa, vai ser a mesma coisa, vai ter lá o deputado articulado, deputado que programou uma crítica. Quando ele tiver que negociar com o sindicato também vai se articular. Quando ele tiver que dar uma entrevista dura para a imprensa, né, a imprensa também vai. Aqui no Canal Livre a gente não perdoa muitas vezes, né, e o papel da imprensa é esse, né. Então, quando ele tiver num comício, o pessoal começa a vaiar, e tiver gente até que foi lá para vaiar, ele vai ter que encarar isso tudo. Então, é da lógica da política você enfrentar situações difíceis. Inclusive, uma situação de você é o candidato, tem quatro contra você, ou porque você é favorito, ou porque você é do governo, né? Então não tem jeito. O outro argumento, bom, eu estou muito na frente, logo eu não quero participar, que é um outro argumento muito comum, então eu estou 20 pontos na frente, eu imagino que seja um pouco a lógica do Eduardo Paes no Rio de Janeiro, estou bem na frente na pesquisa, então para que eu vou lá, né? Só que aí tem um problema, né? Primeiro você dá uma certa manifestação de soberba, né? Como eu estou muito na frente, não tenho o que dizer, vou deixar esse debate ficar meio morno aí embaixo e eu saio bem por cima, né? Vamos lá, pode ser que funcione, se funciona ou não no marketing, é uma questão, viu, Eneg, da sociedade. Como o leitor interpreta isso? Acho que o nosso papel aqui da imprensa é exatamente fazer esse questionamento, né? Se o eleitor topa esse jogo, o marketing fará esse jogo, porque o marketing tem lá pesquisa de opinião, ele tem pesquisa, né, faz lá a pesquisa por telefone, pesquisa rápida, faz a tal da qualitativa, né, que ele pega grupos representativos da sociedade e testa, e se isso pega bem, dane-se o debate democrático, dane-se o debate programático, e é isso que vale, né? Então, em geral, as razões que levam o candidato a não ir, ou são essas, quer dizer, ou tem muita gente contra, ele não quer o desgaste, ou ele tem algum problema grave que ele tem medo de expor, o medo de que seja exposto, né? Ou ele está muito na frente. As três razões, na minha opinião, não justificam e são ruins para a qualidade do debate.
1: Agora,
2: né? Que é o que a gente viu ontem.
1: É o que eu ia, antes de você falar da qualidade do debate, até para eu encerrar esse ponto e não ter que voltar nele, o Fujão é um personagem histórico, né? Jânio Quadros fugiu do debate para prefeito em 1985. Fernando Henrique denunciou essa fuga do Jânio Quadros, mas ele fugiu do debate também quando teve a oportunidade, assim como fugiu Fernando Collor. Lula teve a oportunidade de fugir, fugiu também. Vale o registro de que Dilma não fugiu do debate, mesmo estando em primeiro lugar. É a única pessoa que não fugiu dos debates, e a gente vai encontrar, por exemplo, Zema fugiu do debate para governador na reeleição, Caiado chegou a fazer isso também. Então, assim, a ideia da fuga

0: por conveniência, mostra que existem candidatos que defendem a democracia quando o outro está fazendo algo que parece uma estripulia. Mas muitos, mesmo aqueles como Fernando Henrique, são capazes de, tendo feito um discurso extraordinário em 85, eu tenho a transcrição do que ele falou no debate em que o Jânio Quadros, ao qual o Jânio Quadros não foi, e ele falou que estava lá por convicção, mas a convicção dele, anos depois, foi na linha esqueçam o que eu escrevi, né, Schiller? Só para encerrar esse assunto.
1: Não, aí tem, né, o debate, a gente várias vezes discute aqui na Band mesmo, né, ele tem um risco, é muito difícil você ganhar um debate, não é? Por N razões, porque é muito equilibrado, porque todo mundo conhece bem, porque a regra, obviamente, é igual para todo mundo, então é difícil você ganhar um debate, não é? Mas é fácil muitas vezes você perder, porque hoje em dia tem internet tem corte, então você faz corte, né? Um minuto e meio e tal, então você dá uma escorregada, você diz uma coisa que não tem a dizer, que não deveria ter dito e tal, e aquilo reproduz, aquilo fica viral, né? Então, muitos marqueteiros, aí vem um pouco do mando, do poder do marketing na política, né? Eu sempre discuto isso, porque tem uma linha do marqueteiro que diz assim, ó, não vai te expor, porque você pode dizer uma coisa que não deveria, então você fala um pouco demais, você pode usar um palavrão, e se você usar um palavrão, se você perder o controle, você está liquidado ali. Então, é um pouco uma falta de confiança no candidato, hein? E eu vou arriscar que tem até um efeito Biden nisso. Não sei se vocês vão concordar. O efeito Biden é o seguinte: o Biden estava, né, tava com problemas, ele estava lento e tal, idade, uma série de coisas. Então, tira do debate para não gaguejar, para não ter lapso, para não esquecer as coisas, para não ficar assim, não encontrando a palavra, para não mostrar a idade, para não mostrar a fragilidade. Então, o que eu acho perigoso na não ida ao debate é porque mostra uma fragilidade. Significa o seguinte: a equipe de comunicação está dizendo que o candidato não segura a onda, né? Não segura a onda porque os adversários são bons, ou porque ele não está em condições, ou porque ele tem alguma coisa complicada, ou não sei, né? Ou porque não sabe se comportar direito, ali não sabe. Ontem eu conversei, olha, eu conversei ontem no, nos bastidores com o prefeito Ricardo Nunes. Todo mundo acompanhou aqui a dureza do debate para a prefeitura de São Paulo. Ele era, né, prefeito. Estava liderando pesquisa, podia não ir, né? Ele apanhou muito no debate, muito, porque era o prefeito, né? E foi lá, né? Ele me disse assim, olha, todo dia, toda hora que começava o debate, eu me segurava, eu fazia um autocontrole, eu disse, não vou perder o controle, não vou, né, sair da linha e tal, e ganhou a eleição, né? Não estou entrando no mérito do Ricardo Nunes, estou dizendo, a política é feita de dureza, né? E olha, como foi bom ontem os dois terem ido. Porque ali tem uma diferença grande. Hoje saiu a pesquisa Ideia, o Tarcísio está 16 pontos na frente do Fernando Haddad. Todas as pesquisas dão o governo com mais de 60% de avaliação positiva. Então ele está 15, 16, 17, 14 pontos na frente, consistentemente. O PT nunca administrou São Paulo, não tem uma boa entrada aqui, então o Haddad já perdeu na última vez. O Tarcísio poderia não ter ido, porque ele sabia que ia ser criticado. Quem é governo é vidraça. Você pode. Olha, ontem até um programa que é quase unanimidade no Brasil, que é o SUS Paulista, o Haddad criticou. Chegou um ponto que o Tarcísio disse: bom, está tudo errado em São Paulo. Então, bom, é a função, né? O candidato é de oposição, está 15 pontos atrás, então ele vai ser mais agressivo, ele vai fazer crítica, tem que cuidar do tom da crítica para não ficar parecendo um pouco teatro demais. Mas o Tarcísio foi lá. E vamos lá, né? Pode ter tido farpa aqui e ali, mas é um debate de boa qualidade. Olha, é difícil acompanhar os números, você, bom, qualidade do investimento em São Paulo, se foi correta ou não a privatização da Sabesp, qual é o problema com a educação de São Paulo, se avançou, se não avançou, se avançou na média do Brasil, se avançou um pouco menos, um pouco mais, o que dá para fazer com segurança pública, as perguntas feitas aí pelos nossos colegas, foram no ponto, o que que faz com o agronegócio. Então, olha, 1h30, Oineg, foi pouco tempo, impressionante, para a complexidade dos assuntos. E quando o debate, quer ver um indicador para saber se o debate é bom ou não, se ele fica complicado. Se as pessoas saem do debate e dizem, pô, estava complicado esse debate, né? Algumas coisas nem entendi. Teve uma hora que o Tarcísio de Freitas usou a seguinte expressão, até anotei aqui. Não, o problema está na cláusula 5 do anexo do contrato da Sabesp. Pode dizer uma coisa dessa num debate em televisão aberta? Porque é um negócio que entra no detalhe que é da lógica de uma discussão séria. Uma discussão séria. Óbvio que tem lá o bate-boquinha, a crítica, um pouco do humor e tal, mas faz parte do jogo. O debate político não é um debate acadêmico, né? Muitas vezes o debate acadêmico não é tão elegante assim também. Então eu quero aqui, vou deixar aqui, ó, primeiro lugar que a gente viu ontem em São Paulo, uma prévia do que pode ser o debate presidencial daqui a 4 anos. Por isso ele é muito importante. Na minha visão, foi um debate que mostrou que a discussão política, mesmo uma campanha eleitoral dura, pode ter qualidade, né? E, bom, parabenizar os que foram. Espero que os que não foram repensem a sua posição.
0: É, tomara que os que não foram apanhem, né, por isso, né, de alguma maneira, paguem uma conta por isso. Do contrário, o estímulo para que não apareçam de novo está dado, né, Schiller? Mas vamos acompanhar.
1: Exatamente.
0: Pensa Brasil com Fernando Schiller. A gente volta a falar na quinta-feira. Valeu, obrigado.
1: Valeu, boa semana. Abraço.

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1: 1:35, daqui a pouco a gente aciona o Jaime Sampaio, que vem com informações do trânsito pra cá, mas, gente, tá complicadíssima a situação no corredor norte-sul pra quem segue no sentido norte. Ela vai ficar chata na Moreira Guimarães, fica complicada na 23 de maio, Rubem Berta. Olha, ela vai bem travada mesmo. Tem um acidente na 23 de maio, lá na altura da Rua Pedroso, mais pra frente, depois que você passa a Bernardino de Campos. E esse acidente se soma com um ponto de obras e vai tudo travado. Ela trava mesmo depois da passagem pela Avenida Indianópolis. Tá por aí? Tem informação do trânsito? Manda pra cá. É o 11-999-592-100.
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1: Fala aí, Jaime Sampaio.
6: Avenida Santo Amaro, lenta na aproximação com a Avenida Hélio Pellegrino devido às obras que acontecem por ali com bloqueio parcial de faixa. Você encontra dificuldade nos dois sentidos, em todo o trecho entre a Santa Justina até a Professora Bahia de Abreu. Quem segue na direção do centro ainda encontra dificuldades na aproximação com a Brigadeiro Luiz Antônio. 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
7: Agora 1:38. Gente, quase 300 mil pessoas se vacinaram contra o sarampo na cidade de São Paulo só na primeira semana da campanha nacional de multivacinação. O balanço foi divulgado pela Secretaria da Saúde do município e indica que foram aplicadas mais de 299 mil doses da tríplice viral em pessoas do público-alvo da campanha. A gente destaca o sarampo, mas vale também explicar, a gente está falando da aplicação da vacina tríplice viral, que também protege contra rubéola e cachumba. Na capital...
1: Pague um, leve três?
7: É isso. E nem paga, no caso, melhor ainda. Na capital, em São Bernardo do Campo e em Guarulhos, pode tomar a vacina qualquer pessoa com idade entre 6 meses e 59 anos. Essa medida foi tomada devido ao registro de 23 casos de sarampo no estado só em 2026. Pelo menos 207 casos ainda seguem sob investigação. O infectologista Evaldo Stanislau alerta que o mais importante é perceber o que os registros revelam sobre a cobertura vacinal no país.
8: Este episódio que a gente vive, ele é menos preocupante pelo episódio em si e mais preocupante pelo que ele sinaliza. Ele está sinalizando que a nossa cobertura vacinal tem trincas. No mundo todo, nós vivemos aí um movimento antivacina importante. E como hoje é um mundo globalizado, as pessoas viajam, elas trazem na bagagem, digamos assim, a possibilidade de estarem infectadas por um vírus que está circulando muito fora do Brasil.
7: A Secretaria de Estado da Saúde diz que a cobertura da primeira dose da vacina tríplice viral atingiu 77% do público-alvo. O número representa um total registrado até o fim do mês passado, enquanto a segunda dose alcançou apenas 66%. a proteção contra o sarampo é considerada completa com duas doses da vacina no intervalo mínimo de 30 dias entre elas. No calendário infantil, as doses são aplicadas normalmente aos 12 e aos 15 meses de vida. A orientação é que quem não sabe se está imunizado procure um posto de saúde para verificar a situação e atualizar a carteira de vacinação, se necessário. Essa campanha contra o sarampo continua até 1º de setembro em todas as UBSs de São Paulo, São Bernardo e Guarulhos.
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0: 1:42, sobe para 48 o número de mortes depois de um forte terremoto de magnitude 7.4 sacudir a Colômbia. O tremor já teve uma série de réplicas, provocou estragos em várias regiões do país. Prédios inteiros caíram em Cali, a terceira maior cidade colombiana. E quem acompanha a gente pela TV, pela live do YouTube, consegue ver imagens não só das autoridades, gente, mas população ali de Cali, no meio dos escombros, tentando retirar o que sobrou de um prédio gigantesco para procurar por sobreviventes. Essa imagem chama atenção porque você vê socorristas, você vê uma maca passando ali, mas é muita gente mesmo retirando escombros na mão. Imagina você tirar um bloco de concreto sozinho com a mão tentando achar alguém que pode estar embaixo desses escombros. A gente vai falar mais sobre isso daqui a pouco. Tem posicionamento também do presidente Lula e do Itamaraty. Daqui a pouco a gente segue com os destaques da Colômbia. Esse terremoto foi sentido aqui no Brasil, como a gente falou, em Manaus e também em outros países, Equador, Panamá e Venezuela.
1: A Polícia Federal, com apoio da Controladoria Geral da União, cumpre 8 mandados de busca e apreensão para apurar supostas irregularidades em um fundo previdenciário de Alagoas. A investigação autorizada pelo Supremo mira 2 aplicações de R$ 97 milhões de reais feitas em 2023 e 2024 pelo regime próprio de previdência social da Prefeitura de Maceió. O dinheiro foi investido em letras financeiras emitidas pelo Banco Master.
0: O novo advogado do banqueiro Daniel Vorcaro pede uma audiência com o ministro André Mendonça do STF. Fala aí, Afonso Marangoni.
2: O novo advogado de Daniel Vorcaro deve se encontrar nos próximos dias com o ministro do Supremo Tribunal Federal, André Mendonça. Uma das primeiras iniciativas de Daniel Bialski foi formalizar um pedido de audiência com o relator da investigação do Banco Master. Ele vai atuar junto com o advogado Sérgio Leonardo e agora estuda o caso para escolher a melhor estratégia defensiva. Uma das possibilidades é apresentar uma nova proposta de delação premiada. Vorcaro já tentou fechar uma colaboração anteriormente, mas as propostas foram recusadas. O dono do Master está preso preventivamente desde março por decisão do Supremo. A suspeita é que ele liderou o maior esquema de fraude ao sistema financeiro nacional.
1: O programa de renegociação de dívidas do governo federal já pode atender aqueles que estão com as contas em dia. A nova fase do Desenrola começou hoje e é voltada para trabalhadores informais com dívidas bancárias e estudantes que querem renegociar o financiamento do FIES. A expectativa é que cerca de 600 mil pessoas acionem o programa.
0: A Agência Nacional de Vigilância Sanitária libera a entrega de remédios pelos aplicativos iFood, Mercado Livre, Rappi, Americanas, Submarino e Shopee. A medida foi publicada hoje no Diário Oficial da União. Essas empresas precisam cumprir integralmente a regulamentação sanitária para oferecer o serviço.
1: Um novo tornado atinge o Paraná. Quem tem os detalhes direto de Curitiba é a Brenda Nieviorovski.
3: Os fenômenos extremos como tornados podem se tornar mais frequentes no Paraná por conta do El Niño, de acordo com o SMEPAR. O estado já confirmou a passagem de pelo menos 8 tornados nesse ano, com 6 desses registros em apenas 3 dias. No sábado, o fenômeno em Piraí do Sul, nos Campos Gerais, teve ventos de cerca de 200 km por hora, segundo o SMEPAR, e afetou cerca de 150 pessoas, de acordo com informações da Defesa Civil. Os outros registros foram um em janeiro, em São José dos Pinhais, na região metropolitana de Curitiba, e o outro 6 em junho, em várias regiões do Paraná.
0: Ainda imóveis, sem luz no Rio Grande do Sul, depois dos temporais da semana passada. Fala Vicente Medeiros.
4: Mais de 25 mil clientes da Equatorial seguem sem luz no Rio Grande do Sul desde os temporais registrados na semana passada. No domingo, técnicos da companhia atuaram no conserto de torres de linhas de transmissão danificados pela passagem do ciclone extratropical. Duas dessas estruturas desabaram sobre as águas da Lagoa Mirim e, de acordo com as empresas, as torres atendem os municípios de Santa Vitória do Palmar e Chuí, que seguem sem luz. Já a CPFL-RGE afirma que o fornecimento de energia está normalizado em sua área de concessão, restando casos pontuais. Conforme a Defesa Civil do Rio Grande do Sul, os temporais provocaram danos em 117 municípios e deixaram 5 feridos e uma pessoa morta.
1: O atacante brasileiro Endrick vai vestir a camisa 9 do Real Madrid na temporada 26-27. Camisa 9 do Real Madrid que já foi, por exemplo, de Ronaldo Fenômeno.
0: Olha.
1: Só isso, pouca pressão. Pelo menos.
0: Menino de quantos anos?
1: O Hendrick acho que tem 19 para 20.
0: Brilhando também, desde muito cedo, mas desde deve ser uma pressão gigantesca na cabeça dele.
1: Isso se ele jogar, porque tem esse outro ponto. A gente fala que ele vai vestir a 9 porque o Real Madrid divulgou, é algo protocolar, a numeração para a temporada. Só que o Hendrick ainda está com um futuro incerto. Ele pode ser emprestado novamente, o técnico agora é o José Mourinho. Quando o Carlo Ancelotti estava por lá, as coisas com o Hendrick não funcionaram muito bem, pelo jeito continua assim quando o Ancelotti foi para a seleção brasileira. Fato é que o Hendrick, até por ser muito novo, por ainda precisar de rodagem na visão de alguns, e porque a concorrência no Real Madrid é muito grande, talvez ele seja emprestado. Mas se ficar para essa temporada, vai meter nas costas o número 9 do Ronaldo Fenômeno.

0: 1h48, agora sim a gente volta a falar dos terremotos na Colômbia. Agora há pouco o presidente Lula foi às redes sociais, vou ler aqui o comunicado dele. Recebi com preocupação a notícia do forte terremoto que atingiu hoje a Colômbia, com epicentro no departamento de Chocó. Em nome do povo brasileiro, manifesto minha solidariedade ao povo colombiano, especialmente às famílias das vítimas e a todos os afetados pelos tremores. O Brasil permanece à disposição da Colômbia para prestar o apoio necessário.
1: E tem nota também emitida pelo Itamaraty, que diz o seguinte: o governo brasileiro tomou conhecimento, com profundo pesar, das perdas humanas e materiais causadas por esse terremoto. O Brasil manifesta solidariedade ao governo e ao povo colombiano e faz votos de plena recuperação aos feridos. O país ainda acompanha com atenção os esforços de busca e assistência às populações afetadas e manifesta a disposição de colaborar, na medida de suas capacidades, com as autoridades colombianas. Até o momento, segundo o Itamaraty, não foram identificados brasileiros entre as vítimas.
0: Bom, as autoridades da Colômbia estão na procura dessas vítimas. Até agora, 25 mortes confirmadas por lá. O fenômeno aconteceu mais ou menos às 9 horas da manhã pelo nosso horário de Brasília. Ele foi sentido primeiro em San José del Palmar, oeste colombiano. Epicentro também registrado a Bogotá, mesmo com uma distância de 230 quilômetros entre o local afetado e Bogotá. Em Manaus, norte do Brasil, em Medellín e Cali, na Colômbia, o tremor também foi sentido. A ouvinte Débora Bueno mora na Colômbia já há 37 anos e detalha momentos de tensão.
2: Era bem cedo quando começou a nossa cama a se mexer. Meu marido levantou, pulou da cama correndo e começou já a nos chamar para sair. E pegamos, levantamos, saímos como estávamos, de pijama, descalço, porque não temos mais que 30 segundos, segundo as indicações aqui na Colômbia, né? E fomos para fora, chamei minha filha e chegamos lá, tudo se mexia, as árvores se mexiam, nossos corações ficaram a mil.
1: O colombiano Jesus Rondon também relatou o momento em que sentiu o tremor enquanto fazia uma chamada de vídeo com o namorado.
3: Começamos uma conversação e em meio da conversação ela começou a temblar.
4: Estávamos conversando quando começou a tremer, durou mais de um minuto, deu para sentir. Conseguimos até sair do apartamento, mas quando já estávamos do lado de fora, o chão ainda se movia e as árvores também balançavam como um pêndulo. O tremor foi sentido com bastante intensidade aqui em Bogotá, mas as áreas mais afetadas foram o departamento de Chocó e a região de Pereira.
0: Um tremor secundário de magnitude 4.6 foi sentido uma hora depois do primeiro tremor, segundo o Serviço Geológico da Colômbia. Além do Brasil, Venezuela, Panamá e Equador também sentiram os impactos. No X, o presidente da Colômbia, o Abelardo de la Espriella, que a gente lembra que assumiu na semana passada, diz que acompanha a situação de emergência em San José del Palmar. E a gente lembra aqui, né? Teve um terremoto na Venezuela, o quê? Um mês atrás, mais ou menos?
1: Acho que um pouco mais, mas no máximo 2 meses.
0: É, muito recente. São tremores em sequência em regiões que são relativamente próximas. Na semana passada, eles falavam no jornal Band News sobre a situação na Venezuela, que até agora não conseguiu conter todos os estragos, digamos assim, limpar a bagunça que o terremoto deixou. E a situação segue, a vida das pessoas segue convivendo em meio aos escombros, em meio à situação de completa desgraça por lá. Vamos ver na Colômbia se eles conseguem fazer isso aqui. Foi um tremor seguido de outro tremor. Tem que esperar parar de tremer a terra para conseguir limpar e, principalmente, procurar por sobreviventes, ver quantas pessoas foram afetadas. Até agora, a gente falou, reforçando o número, 25 mortos na Colômbia. Vamos torcer que esse número não suba tanto nas próximas horas, mas a tendência é que sim.
1: As imagens que chegam são assustadoras e preocupantes. E a Larissa destacou que o tremor também foi sentido no Brasil. A nossa equipe da Band News FM de Manaus sentiu. A gente ficou sabendo de manhã desse tremor, porque a gente tem grupos de WhatsApp, inclusive com as praças da Band News FM, e em determinado momento, por volta de 9 e pouquinho, o pessoal mandou e falou: gente, o prédio aqui tremeu. E aí já começou aquela correria, todo mundo se mobilizando, e 2 ou 3 minutos depois a gente tinha a confirmação do terremoto. A gente imagina que a Colômbia tem uma infraestrutura melhor que é da Venezuela, para lidar com isso, mas também tem um governo novo, que como a Larissa destacou também, assumiu na semana passada. Vamos acompanhar, a gente vai ficar em cima disso.
0: E só para complementar, o terremoto na Venezuela foi na última semana de junho. pouco mais de um mês
1: 40
0: atrás.
1: Dias, é.

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1: Jaime Sampaio.
2: Marginal do Tietê já é caminho difícil na direção da Ayrton Senna, desde a Ponte do Limão até a passagem pela rodovia Presidente Dutra, especialmente pela Expressa. A local tem condição de trânsito menos pior e a central vai bem a partir da Cruzeiro do Sul. Na direção da Castelo Branco, lentidão a partir da Avenida Engenheiro Caetano Álvares até a passagem pela Ponte do Piqueri. 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
1: O Jaime Sampaio destacou a Marginal do Tietê. Claro que a gente segue de olho no trânsito em toda São Paulo. Queria trazer um destaque da Marginal do Pinheiro, gente. Para quem segue no sentido Interlagos, ela fica bem chata perto da Eusébio Matoso. Por que perto? Passou a ponte Cidade Universitária, rodou um pouco. Para quem está na pista expressa, ela trava um tanto depois da saída da ponte Cidade Universitária e segue bem congestionada em toda a passagem pela Eusébio Matoso e um pouco depois também. Quando chega na ponte Cidade Jardim, já aliviou o trânsito, mas vai bem chata. No sentido contrário, para você que está no sentido Cebolão, tem uma batida para quem segue pela pista local e vai acessar Eusébio Matoso. Tem uma batida ali naquele trecho no sentido Cebolão e aí vai dar uma travada, mas não é muito tempo não. Não vai te tomar muitos minutos parados, mas pode ficar chato o teu caminho.
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8: Agora 1h56, antes da informação, só perguntar para Curitibana. A temperatura está do seu agrado em São Paulo?
1: Tá friozinho,
8: é,
1: né?
8: Posso usar esse termo?
1: Pode. Hoje eu vim com uma blusa de manga longa, para quem está acompanhando com imagens, que tem um recortezinho no ombro. Eu sempre brinco que é a blusa de tomar vacina, né? Porque ela é perfeita para tomar uma vacina aqui na lateral do braço. E tô de bota, e sim, vindo aqui pra Band, eu falei, nossa, acho que um casaquinho a mais teria ido bem hoje.
8: Eu pergunto, porque a gente fala, às vezes, de frio com 20 graus, a curitibana vem, não, não pode, não tá frio ainda.
9: 20 graus é camiseta.
8: É isso.
1: Vou conceder a tua autorização
9: aqui,
1: tá?
9: Mas hoje a temperatura...
1: Tá menos de 20.
9: E a temperatura mais alta era 17.
8: 17, é exatamente isso. 15,8 foi a média da manhã na cidade de São Paulo. A primeira, eu só saí de casa uma vez hoje, né? Mas eu saí pra academia hoje às... 5h30 da manhã.
9: Já tá friado.
8: Muito frio,
9: e
8: mas
9: você,
8: muito frio.
9: Larissa, saiu que horas?
1: Ah, eu saí mais tarde, né? Porque como eu quase dormi aqui na Band, sair de casa já era umas 10 horas da manhã.
9: Mas
1: por aí.
9: Já tá isso, 16,
1: tava
9: 17
1: por aí.
9: Graus.
1: É, friozinho.
8: Tava frio, tava friozinho. Frio ventando.
1: Friozinho.
8: Friozinho. Tá, vamos aceitar o friozinho.
9: Vamos aceitar.
8: E deve ficar assim até amanhã, viu, gente? Máxima de amanhã na casa dos 16 graus, ou seja,
9: noite,
8: um pouquinho...
9: Então.
8: Isso, até amanhã à noite. Na quarta-feira a situação começa a mudar. Quarta-feira, pro meu gosto, pra bem.
1: Tá.
8: Que a gente começa a ter temperaturas um pouco mais altas. Assim, calorzão ainda não. 23 graus a máxima, convenhamos, de 17 para 16. De 16, 17 para 23 muda bastante. Aí no fim de semana esquenta mais. Ainda sobre hoje, gente, A gente já tem nuvens na cidade de São Paulo, elas vão aumentar um pouquinho. Pode garoar, mas chuva. Chuva não tem previsão, não.
10: Michele Trombelli já está entrando no estúdio dizendo assim, encerra logo que é a hora da gente começar o Tem Método, a gente tem um monte de coisa para falar, então chega, deu! Ferretti, Larissa, oi Neg, tchau, a gente volta amanhã, valeu, beijo, fomos!
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0: amores, tem método no ar, tem método raiz, porque sim, acredite, você que nos escuta, sim, depois de 76 dias de férias, ela voltou. E eu estava com muita saudade, acompanhei as peripécias de Michele Trombelli pelo mundo, aproveitou as férias à larga e voltou. Michele Trombelli, que saudade, como... Esse programa foi muito bem representado na sua ausência, tá?
1: Tô sabendo.
0: Você teve grandes participações aqui, Frumento, Ferrete, Camarão, a turma da pesada. Mas eles mesmo estavam com saudade de você, você voltou. Eu pensei que não nos amava mais. Como vai você?
1: Ei, saudades também. Você sabe que esses 72 dias é por conta de toda essa saudade, né? Porque foram 20 dias só de férias, tá tudo bem. E estamos de volta, que bom estar aqui com vocês, estava com saudades também. Assim, preferia as férias, preferia, mas tá ótimo estar aqui de volta também, que bom que estamos juntos. E aliás, nós estava te vendo agora na Band News TV, agora está na Band News FM, tô confusa, Andreasa, tô confusa, você tá trabalhando muito, tá trabalhando muito.
0: Aqui é Band News FM, eu trabalho muito, Michele Trombelli. Você saiu de...
1: Muito legal.
0: Ô Ivan Brandão, a Michele Trombelli é tão xandônica... Que ela não tira férias, não. Ela tira recesso parlamentar.
2: Exatamente.
1: É verdade.
2: E agora vai ter que fazer um esforço concentrado para poder descobrir todas as novidades.
0: Vou pensar.
2: Tipo, o Andreasa tá na TV, o que está acontecendo? O que é isso?
1: Você vê? Agora eu tô pegando aqui, bonitão, o estúdio da Band News TV. Aí eu olho lá, tá o Andreasa lá apresentando também. Aí ele sai de lá, vem pro estúdio daqui... É, meu filho, penso que é isso, tem que trabalhar mesmo. Mas muito bom, viu? Boa tarde pra vocês, boa tarde, Ivan. A gente tá ouvindo Feito Jorge Ser Amado, do Moraes Moreira, porque, afinal, hoje, Jorge Amado completaria 114 anos. Na semana passada, fez 25 anos, né, da morte dele, e hoje seriam 114 anos de vida de Jorge Amado. Achei que merecia.
0: Merecia demais. Um dos maiores impactos sobre mim... Na minha vida, na minha formação, eu ainda garoto ali pelos 14, 15 anos, sei lá, quando eu li Capitães de Areia. É um divisor de águas na minha vida mesmo de leitor. Jorge Amado, muito importante. Muito importante. O grande Jorge Amado e o grande Moraes Moreira, que entre todas as qualidades do mundo tem a maior. Foi um grande rubro-negro. Muito bem, vamos em frente. O Mundo Real se impõe.
1: Bora!
2: E começa.
1: Ah, vamos começar já com a trilha certa, né, gente? Dá um desconto aí, uma trilha certinha aqui pra gente falar do assunto. Eu queria saber de vocês, vocês sabem que eu voltei de férias, na verdade eu voltei ontem, né? Dia de debate na Band, ontem
0: Sim.
1: eu estava aqui.
0: Tô sabendo.
1: Não na hora do debate, mas ajudando a compor a equipe aí num dia super importante, em que obviamente muitos jornalistas fazem parte desse contexto e é um momento eleição, debate, o debate da Band com toda a tradição. E estava aqui justamente, depois, obviamente, acompanhando o debate, hoje vendo um pouco mais as repercussões. Mas eu vou começar com você, Ivan Brandão, porque eu acho que o sinal do nosso Andreasa está um pouco instável. Ou você está... Ah, não, o Andreasa está aí, né, Andreasa? Está de boa. Estava falhando um pouquinho aqui.
0: Eu estou aqui, mas eu também estou ansioso para ouvir Ivan Brandão, que trabalhou mais do que o garçom do Zeca Pagodinho nos anos 80 e 90. Nesse debate, ele bateu o escanteio e foi para a área cabecear. Estava ansioso, trabalhou uma barbaridade, deu tudo certo. Queremos saber como foi o debate no glorioso Distrito Federal, Ivan Brandão.
2: Agradecer aos mais de 60 profissionais do Grupo Bandeirantes que participaram ativamente para que o debate pudesse ir ao ar. E aí o meu susto maior nesse debate foi quando saiu a escala e eu estava lá como coordenador. Eu falei, meu Deus, o que, que eu vou fazer aqui, né? Mas saiu, deu certo, deu tudo
0: que perigo.
2: Certo. Todos os candidatos foram, conseguimos receber todo mundo lá no Teatro Newton Rossi, do Sesc de Ceilândia. Ceilândia é a maior cidade do Distrito Federal, maior colégio eleitoral. É uma cidade... assim, que as pessoas precisam conhecer a história, tem muita história, né? A história da construção da capital tá ali em Ceilândia. Então foi muito legal tirar do plano piloto o debate entre os candidatos. Todos foram. Tivemos a presença da governadora Celina Leão, do ex-governador José Roberto Arruda, do candidato Leandro Grass, do PT, Ricardo Capelli, do PSB, que são as duas candidaturas ali de esquerda, centro-esquerda, Kiko Caputo, do Partido Novo, e também a Paula Belmonte, do PSDB. que eu achei do debate, né? E pude assistir ali bem pertinho do palco, que há, de fato, um ataque coordenado ali de todas as candidaturas contra a atual governadora Celina Leão. Foi interessante de acompanhar, inclusive, a mudança de tom da governadora, né, de um bloco para o outro, ali recebendo as orientações de seus assessores, o tempo inteiro mexendo no celular. E eu digo isso porque houve, nesse debate, dois momentos muito importantes, que, assim, acho que desde a posse da Celina Leão, quando ela assume, ela era vice de Ibanez Rocha aqui no Distrito Federal, Ibanez deixa o Palácio do Buriti para concorrer, né, ao Senado, depois acabou desistindo, e a Celina assume, está há 4 meses no poder. E logo ali na posse, ela já tem um discurso meio de ruptura, mas ainda de agradecimento, porque a gente sabe como é que são as costuras políticas, né, Andreasa? Ela não pode romper assim com o MDB, que é o partido que preside a Câmara Legislativa no Distrito Federal, que era o partido do líder do governo. Então, nesse debate houve ali, eu vou trazer daqui a pouco a fala para o nosso ouvinte, uma ruptura concreta com o Ibanez, e esse sentimento bélico de todas as candidaturas, inclusive de esquerda e de direita, se unindo para levantar a bola para atacar a gestão de Celina Leão, que em alguns momentos e até na entrevista pós-debate se mostrou, não vou usar a palavra nervosa, mas muito, ela estava acelerada, né, para responder às críticas, inclusive no bloco em que a gente teve de perguntas de telespectadores, né? Uma telespectadora da Band faz a pergunta: ah, o que a senhora vai fazer para mudar determinada coisa? E de tanto o ataque que ela sofreu ao longo do outro bloco, ela usou essa pergunta para responder um a um ali que tinha criticado, feito alguma crítica ao governo dela. Esse foi um ponto que marcou muito, né? Todos os candidatos, pré-candidatos contra a Celina, que é a quem lidera as pesquisas aqui no Distrito Federal. E o outro foi José Roberto Arruda, né, um político muito experiente, que sim, lembramos pela condenação no caso da Caixa de Pandora, que a gente ainda não sabe se vai ser candidato ou não por causa de uma questão da Justiça que tramita lá no Supremo Tribunal Federal sobre uma situação que envolve a lei da ficha limpa. Mas é um político talvez mais experiente dessa corrida eleitoral no Distrito Federal. E ao tempo em que 5 candidatos atacavam a governadora, também tínhamos um cenário de 5 candidatos que não gostariam de deixar o Arruda falar. Então, em muitos momentos, teve até um momento que, se o nosso Rodrigo Orengo, que estava lá mediando o debate, não tivesse percebido, ele ia acabar fazendo pergunta para ele mesmo, porque, de fato, os outros candidatos não indagavam ali, não, meio que escantearam ele para também não dar muita bola para ele. Enfim, foi um debate que não teve muita troca de ofensas, não foi muito quente nesse sentido, mas com muitas frases de efeito e muitas propostas também, acho que assim que deveria ser. Todos estiveram presentes, mas eu quero trazer, Andreasa, só duas situações aqui rapidinho para terminar o meu resumo. Essa do rompimento com o Ibanez, achei uma frase muito forte, até separei aqui da governadora, porque o Kiko Caputo, que é pré-candidato pelo Partido Novo, ele é ex-presidente da Ordem dos Advogados do Brasil. E assim como foi Ibanez Rocha, ex-presidente da Ordem dos Advogados do Brasil aqui no Distrito Federal. E a governadora Celina Leão usou isso meio que para criticar o Kiko Caputo. Ah, você é ex-presidente da Ordem. Aí o Kiko falou: ah, mas você podia ter me chamado de burro, podia ter me chamado de incompetente. Você vem falar que eu sou ex-presidente da Ordem. Aí a Celina falou isso aqui, ó.
3: Vou dizer de OAB, eu acho que o último governador foi da OAB. Eu acho que o Distrito Federal jamais vai eleger outro presidente da OAB.
2: O Distrito Federal jamais vai eleger um outro presidente da OAB. E aí, de fato, aqui marca a ruptura, que veio do segundo bloco, né? Um ataque mais incisivo da governadora em tentar descolar a imagem dela de Ibanez Rocha. Mas aí, no final, houve uma frase essa que acabou repercutindo em todos os jornais, que fala sobre o BRB, que foi que esteve no centro das discussões. A gente ouve aqui rapidinho.
4: Os candidatos da esquerda, do PT, deveriam nos ajudar, indo a Lula pedindo o aval. Essas pessoas não sabem o que está acontecendo. Eles estão preocupados com a campanha, eles não estão preocupados de salvar o banco ou não. O balanço não pode ser publicado antes de pegar um empréstimo, senão o banco é liquidado com o banco, que tem todos os serviços públicos lá dentro, que tem a aposentadoria dos servidores. Eles falam, eles não sabem nem o que eles estão falando.
2: Essa é a frase do pós-debate. Que ela não pode publicar o balanço do BRB, porque se publicar hoje sem o dinheiro do empréstimo, o banco será liquidado. Enfim, está repercutindo bastante aí as frases que foram ditas no antes, durante e o pós-debate aqui no Distrito Federal. Foi bem bacana, no, de modo geral, produzir, cobrir e agora compartilhar aqui com os ouvintes do Tem Método.
1: E essa questão dela ser a mais atacada, geralmente quem está na liderança ou quem está no governo acaba sendo o principal alvo, né? Normalmente nos debates. Você acha, até por isso, Eduardo Paes Fujão não foi, ô Andreasa?
0: Por isso, sem dúvida nenhuma. Fujão ele é, mas é uma estratégia legítima, certo? Eu tomo muito cuidado com isso para não, para reconhecer que se trata de, a meu ver, um desrespeito ao eleitor e a lógica do debate de alguém que quer governar o Estado. Nunca governou o Estado, Eduardo Paes. Ele está se apresentando, a bem da verdade, pela terceira vez. Das outras duas, ele foi derrotado. Volto ao ponto aqui. Alguém que precisa convencer o eleitor do Estado, em função, inclusive, desse histórico, de que não é alguém restrito, conhecedor do Rio de Janeiro capital. São coisas completamente diferentes. O Rio, o antigo Estado da Guanabara, o município do Rio, e o Estado do Rio. A fusão juntou essas coisas todas, mas são situações, mundos muito diversos. Eduardo Paes perdeu uma chance de se apresentar ao eleitor do Rio de Janeiro. Mas isso não faz dele alguém que fez um movimento antidemocrático. Não se trata disso. É uma estratégia legítima que tem lastro na história. É bom dizer. Grandes democratas não foram a debate. Eu não estou defendendo, não. Certo? Estou só colocando as coisas aqui com a frieza, com a razão que o debate político, a estratégia política impõe. Fernando Henrique não foi a debate. Alguém vai dizer que Fernando Henrique não era um democrata? Não foi a debate. Então, botando a bola no chão, o cara faz um cálculo político. Eu lamento muito que ele não tenha ido. Eu tinha muitas perguntas a fazer. Ele não vai escapar porque ele virá aqui nessa mesa aqui ser sabatinado por nós em breve, cedo ou tarde. A não ser que não queira ser sabatinado. Eu não sou o Antônio Garotinho, Eduardo Paes. Então eu quero entrevistá-lo, quero sabatiná-lo. É outro tipo de relação. Não vai escapar das perguntas e aí faz um cálculo político. Ele talvez considere, e não sem razão, que perde menos não indo ao debate do que indo. É legítimo isso. Ele seria a vidraça. Ele é a vidraça. Ele lidera as pesquisas com uma boa vantagem. Todo mundo o atacaria. E aí, vamos lá, sobre o Fujão, o debate comprova isso. O debate foi organizado em função da ausência de Eduardo Paes. E aí as estratégias se moveram, se organizaram em decorrência disso. Antônio Garotinho com duplo padrão, né? Uma estratégia, um debatedor experiente, ex-governador do Estado, ele centrava em Eduardo Paes críticas duras, pegada firme mesmo em Eduardo Paes, sem esquecer que ele precisa, para chegar a ter Eduardo Paes como um adversário principal, aquele a ser batido, ele ainda precisaria vencer Douglas Ruas, que nas pesquisas aparece um pouco à frente dele, Garotinho, até aqui, o candidato do PL, o candidato de Cláudio Castro, candidato bolsonarista no Rio de Janeiro. Então, Garotinho, franco atirador. E aqui também tem uma razão, um parênteses importante, uma das razões por que Eduardo Paes talvez não tenha ido. Ele aposta que Garotinho terá inelegibilidade, que não poderá disputar a eleição. Por isso ele veio com o discurso, conversa fiada, de que não iria a debate antes do registro das chapas. É porque ele tem a expectativa de que Garotinho, que está pendurado, com a elegibilidade pendurada, ele pode voltar a se tornar inelegível novamente. Então o Eduardo Paes tentando fugir mesmo de Garotinho. A desculpa de Eduardo Paes, Michele, Ivan, você que nos escuta, para não vir ao debate, ela não se sustenta na própria história. Ele disse que não participaria de debate antes de data de registro, que teve uma orientação dos seus advogados. Em 2024 ele veio. Eu me lembrava disso, mas fui ver a data. O debate em 2024 para prefeito, ele era candidato à reeleição, foi em 8 de agosto. O calendário era o mesmo. A data de registro viria só no dia 15 ou 16 de agosto. Então ele participou daquele debate antes do registro, da data de registro. Naquela ocasião não teve problema. Então isso é a desculpa que o cara dá. O Moro vai dar uma desculpa lá no Paraná também para não disputar. E aí arque com os ônus, com ônus de não vir na hipótese de que haja. Voltando aqui, fecho parênteses, o Antônio Garotinho, franco atirador. Claramente franco atirador, talvez em função mesmo desse temor ou dessa expectativa de que não possa disputar a eleição, ontem centralizou o debate. Não quer dizer que ele tenha se destacado no debate, que tenha sido um vencedor. Definitivamente não houve um vencedor. Mas Antônio Garotinho foi aquele, para usar uma expressão que Ivan Brandão usou, uma formulação em relação ao Arruda, Garotinho foi aquele evitável. Ninguém perguntava para o Garotinho se não fosse estritamente necessário. Garotinho, franco atirador, Douglas Ruas, querendo mostrar que ele é o Douglas Ruas, que ele não tem padrinho, que ele não é cria do Cláudio Castro, do Rodrigo Bacelar, do escândalo da Lerge, do Unha e Carne, do bolsonarismo, ele o tempo todo tentando se desvincular. Aliás, o debate aqui no Rio, muito esvaziado de questões nacionais, não foi um debate que teve, ao contrário do de São Paulo, pelo que eu pude entender, não teve a nacionalização do debate, Lula, Bolsonaro, foi um debate muito ruim do ponto de vista de conteúdo, e perdeu a chance de ser bom, porque, afinal de contas, poderia tratar das coisas aqui do Rio, esvaziado das questões nacionais. Isso o Douglas Ruas, o tempo todo querendo se apresentar e mostrar não ser o que é, não ser do PL, de Bolsonaro, de Cláudio Castro, da turma do Rodrigo Bacelar, da Alerge. Que mais? William Siri, do PSOL, uma participação importante, em alguns momentos foi usado como escada por Garotinho para levantar questões que o próprio Garotinho respondia, mas o William Siri fazendo a questão de se distinguir com razão como ali o que veio do povo, todo mundo vem do povo, né? Mas o que tem uma origem mais modesta e que se distinguindo como o único candidato de esquerda, porque realmente ali ele era o único candidato de esquerda, e ninguém vai achar que mesmo que estivesse participando Eduardo Paes, porque apoiado de Lula, seria um candidato de esquerda. Finalmente André Marinho, do Partido Novo, tentando se apresentar, estava nervoso, percebi, tentando se apresentar como um outsider, porque de fato é aquele entre os que estavam ali, o que disputará a primeira eleição. Em algum momento fez não sei se combinada, não posso afirmar, creio que não, mas acabou fazendo na prática uma dobradinha com Douglas Ruas para promover os ataques mais duros a Eduardo Paes. O resumo foi esse, o debate foi tecnicamente impecável, Adriana Araújo espetacular na mediação, tudo lindo, maravilhoso o debate aqui. A gente fez a nossa parte, do ponto de vista do conteúdo, do debate, da qualidade do debate, Jesus!
1: Bom, ao contrário da situação aqui em São Paulo, né, em que a gente teve somente os dois candidatos em que a legislação, né, obriga e que tem representatividade para participar, então a gente teve de um lado o atual governador candidato à reeleição, Tarcísio de Freitas, do outro o ex-ministro da Fazenda, Fernando Haddad. Então, uma troca de propostas e ideias muito alta, viu? A gente teve a mediação do Rodolfo Schneider e eu acho que se pudesse destacar um dos principais pontos que vira e mexe voltava entre os assuntos, essa questão da cooperação entre o governo estadual e a União. E, na verdade, em vários momentos, a sensação que me dava é que, de fato, o governo de São Paulo e o governo federal, apesar de estarem em campos políticos antagônicos, né, partidariamente falando, como instituições fizeram muita coisa nesse período, porque a todo momento, tanto o Tarcísio quanto o Haddad, acho que principalmente o Haddad batia muito nessa tecla de muita coisa que foi feita pelo governo paulista, teve investimento e o repasse de recursos do governo federal. E o Tarcísio, em vários momentos, reconhecia isso, mas, obviamente, também trazia o mérito todo para o governo do estado, tentando descolar um pouco do governo federal. Então, muitas cobranças sobre esse reconhecimento, paternidade. Então, você pega lá o túnel Santos-Guarujá, que é uma obra que está se arrastando há décadas aqui em São Paulo e que agora parece que, de fato, está saindo do papel. E aí ficava aquela coisa, né? Mas só saiu porque o governo federal fez o que tinha que ser feito. Ele é claro, mas é uma área que pertence ao porto, precisava ter o aval do governo federal, o dinheiro, entendeu? Então, assim, ficava essa disputa, pequenas picuinhas em relação à questão financeira, principalmente. Questões orçamentárias também pesaram muito, né? Eu acho que para o grande público, às vezes, fica um pouco distante do que as pessoas alcançam sobre essas questões fiscais, sobretudo. Mas acho que foi um debate de alto nível. Teve ali, eu sinto que em relação a 2022, a gente teve momentos um pouco mais quente, em que a temperatura subiu um pouco mais do que lá atrás, até porque já são dois políticos completamente diferentes do que há 4 anos, com muito mais experiência e visibilidade nesses 4 anos, um como governador e outro como ministro da Fazenda. E aí teve aquele episódio em que o Tarcísio citou a foto tirada com uma traficante da favela do Moinho aqui, em que o Haddad estava presente numa cerimônia do governo federal. E aí, nessa hora, o Haddad ficou bem bravo, falou que ele não conhecia os traficantes. Se o Tarcísio sabia que ela era uma traficante, por que que ele não deu ordem de prisão naquele momento? E falou para ele baixar a bola. E E aí depois, por outro lado, ele começou a falar que o Tarcísio era um concurseiro, aqueles decorebas, porque ele começou a citar nome de bairros, de cidades. E aí ele falou assim, nossa, você é o típico concurseiro, né, que decora tudo. Eu não vim aqui pra citar, mostrar que eu sei nome de bairro e de cidade, mas pra, né, debater outros assuntos. E aí, só pra fechar, a questão do Bolsonaro nacionalizando, teve uma hora que o Haddad perguntou se o Tarcísio tem vergonha, do Bolsonaro, porque ele falou, ah, você só fala do Bolsonaro. Ele falou assim, mas você tem vergonha do Bolsonaro? Aí ele falou, jamais, gratidão não prescreve, falando que é extremamente grato e será ser extremamente grato por tudo que o Bolsonaro fez para a carreira dele. E aí é legal também chamar os ouvintes, porque a gente já tem nas nossas redes, tem aqui no site, alguns pontos das falas dos dois candidatos, tanto do Tarcísio quanto do Haddad. Eles citam muitos números, muitas informações, e em parceria com a Agência Lupa, a gente consegue dizer se é falso, se é verdadeiro, se é exagerado. Por exemplo, o Tarcísio falou, o Roberto Campos entregou o Banco Central com 14,5% de juros. Não é bem assim, ele entregou com 12,75%, se eu não me engano. Então, assim, alguns pequenos dados em relação à educação, à segurança pública, à saúde, que aí o eleitor consegue ter mais visível. Porque debate geralmente é assim, né? Sair muitos e muitos números, muitas informações, então depois é legal assentar um pouco e conseguir ver o que de fato é fato, o que de fato é exagero e o que não é fato, e sim uma mentira, um desentendimento ali do candidato ao citar aqueles números. Mas foi muito legal. E ao longo do Tem Método, a gente volta a falar desse assunto. Combinou?
0: Combinadíssimo. Vamos em frente, porque o mundo real, para além dos debates, se impõe e a campanha eleitoral não pode nos fazer esquecer de que a máquina continua girando, há governo, há parlamento, há judiciário funcionando. Aliás, Câmara e Senado entrando em semana de esforço concentrado no... Eram para ter voltado a trabalhar na semana passada, tá? Não voltaram, estenderam o recesso um pouquinho e tal, e agora vem o tal do esforço concentrado, que vendem como uma semana de trabalho, como se trabalhassem muito. Eles trabalham um pouco mais nesse período, depois de um longo período sem fazer nada, com o ano já resolvido. Eu quero lembrar aqui que eles resolveram um ano com o calendário formal de emenda parlamentar, isso não pode ser nunca esquecido. Temos um calendário formal para pagamento de emendas, isso foi feito no

0: importância das emendas, das matérias que serão votadas, mas aquilo que de mais importante há, aquilo que se espera do parlamento, muitas questões não serão enfrentadas agora. E com sorte serão enfrentadas depois da eleição. Quem tem mais informações desse papo brabo, de esforço concentrado, ele, Afonso Marangoni. Fala, Afonso.
1: Boa tarde, Andreasa, Ivan, Michele, bem-vinda de volta. Obrigada. E eu queria até fazer uma sugestão aqui, viu, gente? Não pode ser semana de esforço concentrado, porque essa segunda-feira já não teve nada, viu, Andreasa? Então, só alguns dias dentro desta semana de esforço concentrado. E na sexta-feira também é muito difícil imaginar que alguém vai estar aqui para qualquer tipo de esforço concentrado. Então, deve ser mais de terça a quinta-feira. E aí você colocou muito bem. São pautas mais consensuais, não aquelas mais divisivas, e temas importantes vão ficando de lado. Para dar um exemplo aqui da Câmara dos Deputados, aquele projeto de lei que criminaliza a misoginia pode ser que seja votado. Tem também um tema importante, que é aumentar o limite de faturamento do microempreendedor individual. Essa proposta já é um pouco mais complexa de passar. E lá no Senado tem, por exemplo, a PEC da Segurança Pública. Tem mesmo a discussão da escala 6x1, mas essa a gente já entendeu que não vai passar até as eleições. Então você vê que tem pautas importantes, mas não quer dizer que elas exatamente serão analisadas. Importante também a gente dizer que, para além de Câmara e Senado, de vez em quando deputados e senadores se reúnem nas sessões do Congresso Nacional. E aí tem 87 vetos que trancam a pauta. Não a pauta individualmente de cada uma das casas, que está tudo bem, mas do Congresso. E aí também não há consenso para votar esses vetos que estão aí já pendentes de análise há um bom tempo. Então é esse o ambiente aqui na Câmara e no Senado. O que tem aqui muito é gente fazendo turismo cívico, conhecendo as dependências do Congresso Nacional. Mas hoje eu ainda não encontrei nenhum parlamentar aqui. Vamos ver se amanhã esse esforço concentrado realmente vai acontecer. Só para fechar, vai ter uma outra semana de esforço concentrado, a do dia 31 de agosto. Depois, além de esta e a próxima, vai voltar mesmo só depois do primeiro turno, quando o cenário do Legislativo já vai estar fechado.
0: Ai, fiquei exausto só de ouvir, Afonso, o esforço concentrado de terça, quarta e quinta, e para, e volta. Aí o próximo esforço concentrado é quando? 31 de agosto, Afonso? Quando é que é?
2: Ih, perdemos o Afonso?
0: Perdemos. O Afonso tá cansado também. Afonso tá aí no esforço concentrado. Aí é isso, aí depois tem um outro esforço concentrado. Eles trabalham muito, terça, quarta e quinta. E não me venham dizer que trabalham fora do plenário, que tem uma agenda muito pesada. Não sabem o que é agenda pesada. Não sabem.

0: 2:28. Seguimos juntos. Para você que segue aqui em São Paulo, como é que tá a sua segundona, hein? Com essa virada de tempo. É, tem garoa, chuvisco em algumas regiões. Tinha um vento forte a hora que eu saí aqui no pátio do Grupo Bandeirantes de Comunicação. E hoje a máxima de 17 graus. É, não vamos passar de 17 graus depois de uns dias aí, até de pequenos veranicos, né? Alguns veranicos aí, temperatura muitas vezes chegando próximo a 30 graus. Nesse momento a gente já está na máxima de 17 e a mínima nessa noite madrugada de 13 graus. Espero que você tenha saído com seu casaco, até porque de manhã já estava friozinho. E prepare-se, viu? Porque o fim, a volta para casa, o fim do dia e você que vai circular vai seguir gelado aqui na capital.
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0: E bora saber do trânsito aqui no Tem Método. Jaime Sampaio tá com a gente e tem informações do Corredor Norte-Sul. Jaime, boa tarde.
2: Falando mais uma vez do Corredor Norte-Sul, agora não há mais bloqueios na direção de Santana, na altura do viaduto Beneficência Portuguesa, mas o ouvinte ainda encontra trânsito mais intenso entre o viaduto República Árabe Síria até a passagem pelo Parque Ibirapuera. Quem segue na direção de Interlagos encontra dificuldades a partir da Pinacoteca até a passagem pelo viaduto Pedroso. 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
4: Marginal do Rio Pinheiros lenta na direção de Interlagos desde a saída do Cebolão até a passagem pela Alexandre Mackenzie. Depois você encontra caminho fluindo bem até a ponte Eusébio Matoso, quando reduz velocidade novamente e vai assim no Andepar até a ponte Cidade Jardim. Passando daí, você encontra caminho livre para a Zona Sul sem dificuldades. Sentido Castelo Branco, você encontra a Marginal do Pinheiros fluindo muito bem. 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
5: E olha só, duas pessoas morreram e sete ficaram feridas depois de um acidente na rodovia Anhanguera, no sentido interior. Isso aconteceu na madrugada de hoje, um carro bateu contra uma proteção da rodovia e capotou. As pessoas que estavam dentro do veículo foram arremessadas para fora e acabaram atropeladas por outros carros. E com isso, novas colisões aconteceram na sequência. Houve um engavetamento, seis carros acabaram envolvidos no incidente, um ônibus, um caminhão e uma van e três carros de passeio. As vítimas foram encaminhadas para hospitais da região, sendo duas em estado grave. O motorista do veículo fez o teste do bafômetro, que apontou que ele estava bêbado. E tivemos mais um caso aqui na Grande São Paulo, em Tapecirica da Serra, nesse fim de semana. E o nosso ouvinte mandou mensagem aqui. Deixa eu achar aqui a mensagem dele. É, o nosso ouvinte Paulo falando que foi hoje no velório da dona Zilda de Tapecirica da Serra, atropelada no sábado por um motorista bêbado que já tinha sido preso por dirigir embriagado. Que absurdo! É, ela é a mãe de um grande amigo, a gente sente muito, viu, Paulo? E são muitos os casos, né, que a gente tem relatado aqui. É, e aí ele pede leis mais rígidas. Pior que a gente já tem, assim, realmente, para quando comete, mas a gente tem ali o que impede que esses motoristas, mas de fato não tem surtido tanto efeito assim, embora ocorram blitz e apreensões, muitos se recusam a fazer o bafômetro muitas vezes, o que isso também impede que eles sejam detectados aí com uma antecedência que se evite. Mas aí, no caso aqui, ele está falando de leis mais rígidas de punição mesmo. Essas pessoas que vão lá, né? O pessoal, o Boixá falava muito isso, assim, você quer matar alguém e não acontecer nada com você? Mata atropelado, bebe e dirige, porque muitas vezes é isso que acontece, não acontece nada. É, obrigada pela sua participação, pela sua mensagem também.
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0: Começando a coluna Giro Business, o tema da semana, o setor de tecnologia. E na minha companhia, a CEO da Microsoft Brasil, Priscila Larran. Priscila, muito bom tê-la aqui no Giro Business, obrigado pela companhia, onde o nosso propósito é levar às pessoas conhecimento, e hoje sobre tecnologia. Priscila, como é sabido, o Brasil é um ambiente, apresenta um ambiente muito hostil para se investir, para se empreender, pelos seus problemas estruturais, algo que não se resolve no tempo. E aí vem a tecnologia enquanto meio. Como você acredita, Priscila, que a tecnologia, então, quanto meio, pode ajudar a destravar os problemas do Brasil? Problemas como burocracia, logística, cultural, entre outros.
1: O Brasil, eu acho que tem um grande potencial de se alavancar através de inteligência artificial, porque muitas das nossas ineficiências, quando você coloca uma ferramenta como essa, que muda como sistema operacional do país, te habilita a muitas outras coisas. Então, eu acho que passa pela capacitação das pessoas. Se a gente teve um gap de educação, muitos desses gaps podem ser cobertos com inteligência artificial, com ferramentas específicas que elevam a capacidade humana. E o outro são serviços. A gente já é líder em serviços digitais do governo. Na hora que você habilita isso com linguagem natural e com uma linguagem que realmente o brasileiro, num país continental, tem acesso, você tem muitos benefícios. Então, eu vejo como um ponto de inflexão para o Brasil e para a competitividade.
0: Priscila, eu concordo com você. Eu enxergo da mesma forma, dadas as dificuldades que a gente percebe da aplicação de uma política pública no que tange destravar o Brasil e torná-lo competitivo. Para mim, a tecnologia é um grande meio e fica a torcida para que ela seja bem aplicada nesse sentido. Na minha companhia, a CEO da Microsoft Brasil, Priscila Larran. E é com ela que eu sigo durante toda a semana.
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16: Estamos de volta?
17: Estamos de volta, meus amores.
16: Estamos de volta. E é comigo mesmo, né? Você sabe que por um momento meu cérebro deu um tilt aqui. Nossa, a gente tá no local, a gente tá no nacional. Aí eu demorei pra apertar aqui o botão, mas é normal, né? A gente dá um desconto aí nas voltas. A gente dá um desconto na volta de férias. O problema é a volta de férias. Você tá pegando no tranco. Aí quando você tá pra sair de férias, a desculpa é que você tá, né, naquele ritmo que você precisa de férias pra cabeça. E assim vamos...
17: Michele Trombelli, nós apreciamos o jeito Michele de ser.
16: Estabanado.
17: Os ouvintes... não, eu não classifiquei. os ouvintes sentem falta, estavam com saudade, certo? Então, não há o que explicar, apenas ser, apenas exercer a magnífica alcolúmbrica xandônica forma de ser, certo? Alcolúmbrica não, xandônica, que você ainda não mostrou desde que voltou de férias, mas logo mostrará.
16: É, a gente volta boazinha e depois vai, né, sendo autoritário, vai mandando aí. Bom, mas vamos lá então, porque hoje a gente teve mais um terremoto aqui na América Latina e dessa vez na Colômbia. E tivemos o pronunciamento do governo brasileiro. O presidente Lula disse que ofereceu ajuda ao governo da Colômbia depois do tremor de 7,4 no país. Nas redes sociais, o presidente brasileiro disse que recebeu com preocupação o evento que teve epicentro no departamento de El Choco. Ainda não está definido que tipo de ajuda o governo Lula vai oferecer. Até o momento, o Itamaraty não identificou brasileiros entre as vítimas. Quando houve a tragédia na Venezuela, o Palácio do Planalto enviou 6 aviões com ajuda humanitária. O tremor na Colômbia é o pior registrado no país ao longo da última década.
15: O senador Everton Rocha pede ao presidente do Senado, Davi Alcolumbre, que tome providências sobre o vazamento de dados extraídos do celular dele, apreendido pela Polícia Federal durante a Operação Sem Desconto. O requerimento foi encaminhado à mesa diretora da Casa no último sábado e feito após a divulgação de uma foto de Everton e outros parlamentares na broderagem, na piscina, em uma propriedade do advogado e empresário Willer Tomás, aqui em Brasília. A imagem teria sido registrada em abril de 2023 e foi publicada inicialmente pela revista Piauí. No requerimento, o senador alega que a foto expôs congressistas de diferentes partidos que não são investigados no caso. Aparecem na imagem o ex-presidente da Câmara, Arthur Lira, os deputados Elmar Nascimento, Paulo Aze, Juscelino Filho, ex-ministro, né? Aliás, o Juscelino, ex-ministro das Comunicações do governo Lula e hoje ex-deputado também federal Alexandre Ramagem, que foi condenado por participação no plano de golpe. Agora, não sei, Andreasa, se isso vale mesmo como uma marcação de posição ou que tipo de atitude Davi Alcolumbre pode tomar em relação ao vazamento desses dados.
17: Eu acho, Ivan Brandão, eu acho que tem que tomar uma providência. Ninguém merece ver aquela foto. Uma cena indecorosa.
15: Tirada da internet.
17: Grotesca.
16: Aliás.
17: Tem que retirar. Tem que retirar. É indecoroso.
16: Então, rapidinho, no telão que tem atrás deles, até vou pedir aqui pro, acho que é o Pombo que tá aí, colocar de novo a foto.
15: Vai ter que ver a foto agora.
16: É o Xande? É o Xande? Eles estavam ouvindo o Xande? É isso? O que que... Me parece, rapaz, né? Me parece.
17: Meu Deus do céu. Meu Deus do céu, de repente eu tenho que ver o suvaco do senador Everton. E ele que está incomodado. É ele que está incomodado? Não sou eu.
15: Olha só. É muita gente numa banheira, né?
17: Deixa eu dizer. Deve estar um mijão isso aí, hein? Deve estar quente, uma barbaridade. Mas nem me pagando eu entro ali. Barbaridade. Olha só. Isso é um caldo. É um caldão. Barbaridade. Olha, nem me pagando. Mas isso aí foi fora do recesso parlamentar. Abril de 2023. É importante isso aqui. Porque na foto, vestido, graças a Deus, de camisa, está Arthur Lira, já mencionado, presidente da Câmara. Naquela altura, ele era o presidente da Câmara. Muito poderoso. Senhor máximo gestor, junto com o Alcolumbre, junto com o Ciro Nogueira, mas o senhor do orçamento secreto. Essa foto, essa imagem, para mim, é a representação da independência do parlamento. Esses aí são oligarcas. Cada um à sua maneira, são oligarcas do parlamento. Eu sei que é uma contradição em termos, mas são. Eles são independentes. Você que viu essa imagem e que briga por políticos. Você que acredita no Ramagem da vida. Antissistema, bolsonarista. Todo mundo no quentão do advogado. Essa piscina é do Willer Tomás, advogado de todo mundo, aparentemente. Amigo de todo mundo, de A a Z, muito próximo de Flávio Bolsonaro. Nessa imagem aí você tem o suprassumo do orçamento secreto. É o festejo mesmo, é o marco de independência, de autonomia. É o marco de autonomia sob uma perversidade que transformou o mandato parlamentar, sem política, num fim em si. Eles se elegem e existe um universo fechado ali de reeleição permanente no uso de emendas parlamentares para o que eu chamo aqui fundo eleitoral paralelo. Então você tem Arthur Lira, então presidente da Câmara, poderosíssimo. Tem Elmar Nascimento, que naquela altura já era um dos poderes. Ele perderia, ele seria vencido, talvez traído, mas ele era nessa altura, abril de 23, já projetado um possível, muito poderoso, sucessor de Arthur Lira na presidência da Câmara. Um potentado criado a partir da ascensão do orçamento secreto. Todos esses aí, ou quase todos esses aí, têm existência política própria em função dessa autossuficiência que o orçamento secreto deu. Então você tem Elmar Nascimento, cuja campanha, fracassada afinal, mas também seria a campanha de Hugo Mota. A campanha de todos era essa. O orçamento secreto, a emenda parlamentar, como um direito adquirido do parlamentar. Tá lá o Everton, e aí fica o pessoal querendo encontrar. Não, isso aí é o pessoal do centrão, da direita, é difícil. Tem o Alexandre Ramage, já falei aqui. O resto compõe filiações fluidas, dependendo da ocasião, mas tudo negociado caso a caso. Veja o Everton Rocha. O Everton Rocha é um senador pelo Maranhão, do PDT, base de apoio do governo Lula. Transita, é um horror o que eu vou dizer aqui, porque no mundo real, na República, não deveria existir. Mas ele transita, ou transitava, nunca sei muito bem qual é o status disso, mas ele transitava no grupo político de Flávio Dino, no Maranhão. Sim, ministro do Supremo, em Brasília, mas no Maranhão tem grupo político, Flávio Dino. E acusado recentemente pelo governador do Maranhão de operar sua condição de ministro do Supremo para fazer política no Maranhão. O Everton Rocha, braço direito de Davi Alcolumbre ao mesmo tempo, mas vice-líder, nem sei se ainda é, vice-líder do governo Lula. Esse que está no banheirão lá do advogado, com a turma do Centrão, com Ramage, vice-líder do governo Lula no Senado. O líder era Jacques Wagner, a bem da verdade. Juscelino Filho. Hoje está no PSDB, acho que não era naquela época. Juscelino Filho foi ministro das comunicações da primeira hora de Lula e ficou até 2025. É aquele que usou emendas do orçamento secreto para pavimentar, para asfaltar a estrada lá no Maranhão também. Maranhão, impressionante como tem potentados, né? Como tem políticos importantes e o Estado naquela miséria. Esse senhor, Juscelino Filho, é aquele cujas emendas parlamentares asfaltaram a estrada que por acaso levava ou passava pela fazenda da família dele. E por aí vai nos nomes presentes. Tinha Ângelo Coronel, tinha Efraim Filho, um monte de gente. Todo mundo dos partidos diferentes, todo mundo junto ali no banheirão do advogado que é investigado pela Polícia Federal. No caso do roubo aos aposentados e pensionistas, ele é investigado, foi objeto de busca e apreensão, é uma investigação, tem amplo direito à defesa. Ele é investigado, a suspeita contra ele é de ser uma espécie de fachada para lavagem de dinheiro do senador Everton Rocha, no caso do sem desconto do roubo aos aposentados e pensionistas. É isso. É esse mijão em que estava todo mundo reunido, é nesses termos aí, sabe? Essa galera, para você que fica brigando por causa de político.
16: E bora movimentar mais uma vez o Afonso Marangoni. Marangoni está na linha e vai falar sobre a crise entre Brasil e Argentina. O chanceler Mauro Vieira diz que a Argentina precisa cessar imediatamente as agressões dirigidas ao governo Lula para que a relação bilateral volte à normalidade, não é isso, Marangoni?
18: É isso, exatamente, Michele. Ele falou isso numa entrevista ao jornal Clarim. O ministro Mauro Vieira tem escolhido veículos de comunicação da Argentina para passar esse recado, né, da insatisfação do governo brasileiro. E disse que o único, né, responsável aí por esta situação diplomática é o próprio presidente da Argentina, Javier Milei. Ele chegou a dizer que as declarações dele foram assombrosas e lembrou que num período de uma semana foram vários ataques então de Javier Milei. Mauro Vieira disse isso, que tudo vai voltar à normalidade quando a Argentina recuar, né, dessa posição então de ataque ao governo brasileiro. Ele disse mais, não é ataque ao presidente Lula unicamente ou ao ministro Alexandre de Moraes, mas às instituições brasileiras e aí de forma especial ao Supremo Tribunal Federal, quando ele chamou então Moraes de lixo careca. Ele também expressou ali o desejo, né, de que o embaixador do Brasil na Argentina, Júlio Bittelli, volte para o posto de Buenos Aires e que o embaixador argentino possa voltar aqui a Brasília. Mas isso só vai acontecer se, no entendimento do Itamaraty, essa situação ficar resolvida, que não tem prazo, né, para acontecer.
16: Valeu, Marangoni. 12h49 agora. Seu caminho. Bora saber mais do trânsito. Jaime Sampaio está com a gente e fala agora de onde, Jaime?
19: Quem segue em direção ao centro pela Avenida Rebouças encontra caminho muito difícil, não vale a pena. Mais uma vez, o ouvinte segue caminho melhor se seguir pela Alameda Gabriel Monteiro da Silva, porque a Rebouças está parada em todo o trecho entre a Brigadeiro Faria Lima e a Oscar Freire na direção do centro. Quem vai na direção do bairro, reduz a velocidade da Henrique Schaumann até a passagem pela Capitão Prudente. Vale muito mais a pena utilizar Arthur de Azevedo com boa condição de tráfego. 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
19: Radial Leste lenta na aproximação da Rua Mirante Brasil nos dois sentidos. Tem obras por ali com previsão de duração pelos próximos meses, você deve se programar. Quem segue na direção do bairro, reduz velocidade a partir da saída do viaduto do Glicério e quem vai na direção do centro, encontra dificuldade a partir da passagem pelo viaduto Guadalajara. 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
16: Um homem morreu e outros 3 ficaram feridos depois de uma briga em um baile funk na Zona Oeste da capital paulista. Nessa madrugada, o Matheus Jung tem as informações.
24: A polícia investiga as circunstâncias da morte de um homem em um baile funk na Lapa, na Zona Oeste de São Paulo. O caso aconteceu na madrugada desta segunda. Segundo a PM, Cristiano Walter Gomes e outras 3 pessoas foram baleadas após uma briga no baile. Cristiano chegou a ser socorrido, mas não resistiu aos ferimentos. O crime foi registrado como homicídio e tentativa de homicídio.
16: Duas horas e 53 minutos, rapidinho aqui, só para registrar, tem um ouvinte que mandou uma mensagem, o Marcelo, avisando que tem um acidente envolvendo um carro e um caminhão. No início ele achou que era um caminhão quebrado, mas depois ele passou ali e viu que acho que foi uma colisão mesmo. Bem no comecinho da Radial Leste, para quem vai sentido Zona Leste. Ficou alerta para você que está transitando na região central.
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0: O nosso ouvinte Renato nos escreve contando que tem dois peixes Oscar morando num aquário. Um deles, mano, domina totalmente o pedaço e não deixa o outro comer. E aí, gente, ele me mandou uma foto do aquário com os dois peixes. E aí, Renato, vou contar pra você uma coisa. O que acontece é dois erros. O primeiro, o aquário é muito pequeno. O Oscar é um peixe muito territorialista e, às vezes, individualmente, porque a gente sabe que cada indivíduo é um indivíduo, alguns indivíduos são mais agressivos que outros, além de serem muito territorialistas. O que significa isso? Um deles vai tentar mandar no pedaço. E no teu caso, um peixe é muito maior que o outro. E isso facilita essa atitude do grandão. Então, o que você deve fazer é separá-los, tá? Porque o tamanho do teu aquário não comporta dois Oscars. Ou então, aumentar bastante o tamanho do teu aquário. E, pelo menos, separá-los até que o pequeno atinja o tamanho do grande, tá bom? Você tem dúvidas? Mande um e-mail para elbicho@bandnewsfm.com.br ou então no meu Instagram, Manu Karsten. Participe, eu espero você! 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
1: Eu sou o Sérgio Aib e está começando agora o Minuto do Empreendedor, apresentado pelo BTG Pactual Empresas, que tem entre os seus propósitos ajudar os empresários e empreendedores a alcançarem o sucesso. Na minha companhia, Emílio Sanches, CEO da Estapar. Emílio, na sua opinião, quais valores e atributos os jovens empresários e empreendedores devem praticar para alcançar o sucesso?
2: Sérgio, eu acho que nos dias de hoje, os jovens estão com muita pressa. A dica que eu poderia dar é resiliência. Tenha tranquilidade, porque tudo acaba dando certo. Trabalhe, se esforce, estude e a sorte ajuda essa turma. Tendo resiliência, a sorte vem e se estiver pronto para isso, a posição vai ser sua.
1: Muito obrigado, Emílio Sanches, CEO da Estapar. Este é o Minuto do Empreendedor, apresentado pelo BTG Pactual Empresas.
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2: Ó, oh, caçapa!
3: Amigos do Teneto.
2: Não, pode chamar, pode chamar, ele vai esperar. Sem apresentação a gente não faz esse quadro.
3: É porque é o seguinte, o Marcelo Duó hoje é excepcionalmente gravado, certo?
2: Uhum.
3: Mas eu não posso deixar de fazer o Marcelo Duó, por quê? Lembrando que o Flamengo tem um jogo a menos, uhum. A diferença estreitou, tinha uma rapaziada. Toda humildade. Sim, tinha uma humildade, tinha uma rapaziada já comemorando o título aí, sei lá, meio cedo. Marcelo Duó, Palmeiras é o favor, Palmeiras já ganhou, não precisa nem jogar, eu também acho. Uhum. Marcelo Duó.
4: Amigos do Tem Método, tô de volta, hein, nessa segunda-feira pra falar do Palmeiras. Rapaz, eu fiquei um pouco assustado ontem, hein. Palmeiras 0, Internacional 0. É impressionante como alguns treinadores têm certas teimosias que extrapolam, às vezes, o contexto de um jogo, né? Quem foi para a casa do Palmeiras, no Bank Park, que eu vou demorar um século para aprender a falar esse nome novo, sabia o que o Internacional ia fazer. Só que o Internacional fez algo diferente do que fez contra o Corinthians. Contra o Corinthians, ele se negou a jogar futebol. Se negou. Uma formação... conservadora e cera, o rei do antijogo, né? Ontem teve isso de novo, irrita bastante, né? Mas com uma mudança, o Internacional colocou o Bernabé do lado direito, mesmo ele sendo canhoto, né? O pé ruim dele, o pé direito, mesmo assim ele deu muito trabalho, porque ali estava Alexander Barbosa e Piquerez, e os dois não jogaram bem ontem, o Piquerez não tem jogado bem. E é sobre essa teimosia que eu queria falar aqui nesse espaço no Tem Método. O Palmeiras tem um lateral jovem chamado Arthur. Qual é a diferença do Arthur para o Piquerez neste momento, além da idade e da experiência? O Arthur tem mais gás. O Arthur tem mais presença física de velocidade. Né? Ele também, talvez não seja mais forte do que o Piquerez, não é. Forte, né? De bancada, então o Piquerez, para marcar, eu acho que pode até ser uma saída melhor, mas ele teve muito trabalho. Mas ele atacaria muito mais. E faltou ao Palmeiras ontem laterais para atacar. Formação com três zagueiros. O Emiliano Martínez sofreu um pouco para marcar o Carboneiro do outro lado. Então, a ideia do Pezzulano foi muito boa, né? Você coloca dois atacantes ali para marcar os dois zagueiros mais fracos do Palmeiras, vamos colocar assim, sem o Gustavo Gomes. E o Palmeiras ficou sem saída depois, porque a bola chegava muito quadrada para o Maurício e para o Sousa, os dois não conseguiam fazer nada, e quando o Flaco entrou com o Vitor Roque, a coisa seguiu igual. O Marlon Freitas muito recuado, o Andreas Pereira muito longe da área. Então, se o time precisava criar, precisava ganhar o jogo para manter a distância para o Flamengo, você não poderia entrar com um time posicionado tão atrás como aconteceu ontem com o Palmeiras. Né? Por mais que o Palmeiras tenha, em alguns momentos, ido à frente, mas só foi no desespero no segundo tempo. E o Matheus Cunha, só fez uma defesa no chute do Vitor Roque, que foi em cima dele, que ele pegou mal e foi fraquinho. Não dá para um time que quer ser campeão brasileiro contra o Internacional, que está brigando para não cair, produzir tão pouco. Então, acho que é um alerta que acende no Palmeiras. O Palmeiras tem um alerta amarelo nesse momento, de muita atenção, porque, tecnicamente, os jogadores não estão bem e as escolhas do Abel ontem acho que também não foram tão boas. Se o Palmeiras quiser ser campeão brasileiro, é preciso olhar melhor para o grupo, esquecer um pouco do passado e olhar para quem realmente pode oferecer mais a um time que precisa de mais. Até amanhã.
2: Valeu, Marcelo Duó. Antes de eu sair de férias, ele estava ainda lá nos States, na Copa do Mundo. Muito tempo se passou e agora aqui com a gente e falando. Vocês estão tão otimistas, é isso, né? Resumindo.
5: Eu
3: já acabou, o Palmeiras vai ganhar tudo esse ano, é muito melhor. E acho que estão cornetando o professor Abel. Deixa o homem trabalhar, ele sabe o que está fazendo, já provou. E o time do Internacional deu trabalho ontem, um bom time, está em ascensão. Estão fazendo terrorismo futebolístico com o Palmeiras, que ganhou tudo já. Não precisa nem jogar, como diria o Milton Neves, não precisa nem jogar.
2: Sabemos.
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2: E olha, atenção, houve um acidente envolvendo dois carros na Praça Pan-Americana, ali na região do Alto de Pinheiros, número 100. Uma viatura do Corpo de Bombeiros foi atender essa ocorrência. A vítima é uma mulher de aproximadamente 41 anos, que foi levada para o pronto-socorro São Camilo Pompeia. E houve também um atropelamento por moto há cerca de uma hora na Avenida Paulo Fachini, 1488, na região central de São Paulo. Também uma viatura do Corpo de Bombeiros foi acionada e também uma mulher que sofreu ferimentos encaminhada ao pronto-socorro Brás Cubas. E tem campanha de vacinação em estações do transporte público. A Carolina Ercolim tem mais informações. Fala, Carol.
9: Até o fim do mês, o metrô de São Paulo e a TIC Trens realizam uma campanha de vacinação contra sarampo, caxumba e rubéola em estações da capital. A ação, em parceria com a Prefeitura, quer facilitar o acesso da população ao imunizante que protege contra três doenças e contribuir para ampliar a cobertura vacinal na cidade. Os postos funcionarão em diferentes dias e horários para permitir que os passageiros aproveitem o deslocamento pelo sistema para atualizar a carteirinha. Então, no metrô, a estação Tucuruvi, na Zona Norte, recebe atenção especial porque a região registrou casos recentes de sarampo. Por lá, as doses serão oferecidas das 10 da manhã às 4 da tarde. Nas estações Perus e Pirituba, na linha 7 Rubi, a vacinação começa a partir das 9. A campanha ocorre em um momento que chama atenção para o sarampo no estado. São Paulo chegou a 23 casos da doença. A vacinação é oferecida também nas UBSs de Guarulhos e São Bernardo do Campo.
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2: E olha, tem mais acidente. Agora, acidente que foi enviado aqui pelo nosso ouvinte, Vanderlei, na Avenida Corifeu de Azevedo Marques, em frente ao supermercado Açaí. Ele até mandou aqui algumas imagens, não deu tempo para eu transmitir aqui para a nossa live, mas aparentemente envolvendo um carro e uma moto na Avenida Corifeu de Azevedo Marques. Nesse momento, ocupa principalmente o canteiro lateral, ali onde tem a ciclovia, mas também ocupa uma das pistas também. Vou confirmar exatamente qual é o sentido, mas já fico alerta aí para você. Outro ouvinte falava sobre um acidente no comecinho da Radial Leste, na região central de São Paulo, no sentido da Zona Leste. E eu citei agora há pouco esses outros dois acidentes também, um deles na Praça Pan-Americana. 3 e 6.
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0: Estamos de volta, meus amores, tem método na Band News FM, eu, Carlos Andreasa, no Rio de Janeiro, Ivan Brandão, no glorioso Distrito Federal, Michele Trombelli, de volta, sim, ela voltou depois do seu recesso parlamentar, mais judiciário, todo o recesso junto, ela voltou, está conosco diretamente em São Paulo.
1: Mas não tô com esforço
0: que a gente
1: está
0: ouvindo, Michele Trombelli?
1: Viu? Não estou com esforço concentrado não, estou com esforço bem disperso ainda, viu? Não deu para concentrar nada.
0: Certo.
1: É, a gente está ouvindo Pôr do Sol, uma das músicas bem tocadas lá em Portugal, Vizinhos, que o grupo que toca. E assim, não tinha o que tocar. Como que vocês estão fazendo a abertura da segunda hora final? Vocês estão com alguma regra? Alguém aqui xandonicamente
0: está escolhendo? Olha só.
1: Os ouvintes estão mandando sugestão, não sei. Esse período que eu fiquei fora, eu tô confusa.
0: Nesse período da sua ausência? Nesse período da sua ausência, ninguém tocou música na volta das três horas. Xandonicamente, Eduardo Frumento, um tirano, proibiu. E ele achava que compensaria as nossas prolixidades não tocando música na volta. Então, com a sua volta...
2: Principalmente fale. Quando a hora abria, quando a 3 hora abria 3 e 8. É.
1: Tá bom, já deu a dica, já deu a indireta.
2: Nós estamos na inércia... Como é que é o nome? O contrário de esforço concentrado é a inércia dispersa. Isso. Completamente.
0: Coisa maravilhosa. O presidente do Supremo Tribunal Federal, o ministro Edson Fachin, diz que pretende enviar ao Congresso até o fim do ano um projeto de lei para regulamentar o salário dos juízes e desembargadores. A declaração foi dada hoje durante um evento do jornal Folha de São Paulo. Segundo Fachin, que não deu detalhes, é preciso aperfeiçoar os mecanismos de transparência dos órgãos públicos brasileiros, o que inclui o regime de remuneração da magistratura. O anúncio de Fachin ocorre após o presidente do STF instituir em junho um grupo de trabalho para rever e discutir a remuneração de magistrados brasileiros. Lembrando que o Supremo deliberou pela constituição de um extrateto. O Supremo Tribunal Federal é a Corte Constitucional, certo? Então ela zela pela Constituição. E existe um teto constitucional para remuneração, que você pode achar baixo, cada um acha o que quiser, R$46 mil e uns quebrados. O Supremo abriu um teto solar e criou um teto extra. O Tribunal Constitucional violou o teto constitucional para alguns casos. Mas vamos ver o que o Edson Fachin proporá, Michele Trombelli.
1: Pois é, e ainda falando de Supremo Tribunal Federal, a defesa do empresário carioca Marcelo Conde apresenta ao presidente do Supremo, do STF, um pedido para que o caso dele não seja mais relatado pelo ministro Alexandre de Moraes. Conde é acusado de pagar por dados da declaração de imposto de renda da advogada Viviane Barsi de Moraes, que é esposa de Alexandre de Moraes. A defesa apresentou, em meados do mês passado, um pedido ao próprio Alexandre de Moraes para que ele se declarasse impedido, justamente por ser casado com a suposta vítima. Não houve resposta. E agora, então, um novo pedido direcionado ao presidente do STF, Edson Fachin, para que Moraes deixe de ser o relator.
0: Que barba. Uma coisa é uma coisa, outra coisa é outra coisa. Isso aqui é gravíssimo, certo? Houve uma, tudo mais constante, uma violação do sigilo fiscal, do imposto de renda da senhora Viviane Barsi de Moraes. Alguém do sistema, algum funcionário público, algum servidor da Receita terá vendido essas informações, e é o que se investiga, e o empresário obviamente nega, para esse senhor Marcelo Conde. Isso é gravíssimo e, se confirmando, tem de produzir penas duras aos responsáveis. O sigilo fiscal que nos protege para declararmos o imposto de renda, isso é um pilar da República, certo? Dito isso, obviamente que Alexandre de Moraes não pode ser o relator desse assunto, gente. Exatamente pela gravidade do caso, é que o marido da vítima não pode ser o relator. Só no direito xandônico que Alexandre de Moraes se apropria desse tipo de coisa. Porque tem um discurso no Supremo de que não existe nesses casos, e aí é a corrupção do verbo, né? Não existe ataque a Alexandre de Moraes ou a Viviane Barsi de Moraes. O ataque é o Supremo Tribunal Federal. Então a vítima não seria Viviane Barsi de Moraes, seria o Supremo Tribunal Federal. Esse é o argumento, e é um argumento bizarro. Tudo vira o Supremo Tribunal Federal. Então, por essa razão, nós temos um caso aqui em que o ministro do Supremo é relator de uma matéria cuja vítima é sua esposa. Essa é a própria definição do impedimento. Só poderia ser mais definição de impedimento se fosse Alexandre de Moraes a vítima. E ele julga! Ele é relator de matérias em que ele é vítima, imagina sendo a mulher vítima. Vou lembrar que um caso, há outros. O caso do Eduardo Taliaferro, o vazador lá do TSE, que fez acusações gravíssimas a Alexandre de Moraes sobre a instrumentalização da sua condição dupla de ministro do Supremo e de presidente do TSE, usando o poder de ministro do Supremo e o poder de presidente do TSE para forjar, esquentar, criar elementos que, gerados como se autônomos pelo TSE, subsidiariam as suas decisões já tomadas, e, portanto, formadas, determinadas em sentenças e tal, no Supremo Tribunal Federal, acusação gravíssima de alguém que foi escolhido por Alexandre de Moraes para integrar uma equipe no TSE, de um daqueles órgãos que ele criou lá. O jeito fez acusação gravíssima e, portanto, vazou conversas, dados internos, dados do próprio Alexandre de Moraes, conversas, informações, um negócio gravíssimo. Alexandre de Moraes era vítima ali e foi relator do caso, sendo a vítima. E é um daqueles casos em que o vazador é investigado, e tem de ser mesmo, aquele que vaza, mas o vazamento vai para a gaveta, aquilo que se denuncia. Então, temos aqui mais uma vez isso. É o direito xandônico no seu esplendor. Alexandre de Moraes, vítima, ou a sua mulher vítima, razão para o impedimento, acho que até terceiro grau, né? Relação parentesco e tal, de até terceiro grau é impedimento. Não pode julgar, não pode ser relator do caso. E é. Quando ele é vítima, quando a mulher é vítima, ele é relator do caso. O que desqualifica a investigação, a condução de um caso de grave como esse aqui. Barbaridade. Vamos ver o que o Fachin vai dizer, né? A defesa bateu na porta de Alexandre de Moraes, de Xandão, e falou: o senhor não pode ser relator desse caso, a sua mulher é vítima. Ele ignorou. Aí agora foram para a porta de Fachin, bater na porta. Não pode ser. Isso é um absurdo. E vamos ver o que Edson Fachin vai dizer. Naquela vez lá, se eu não me engano, em 2024, agora eu estou na dúvida, mas no caso do Taliaferro, o presidente do Supremo era o Barroso e disse que não tinha nada disso não, era Xandão mesmo, que a vítima não era Xandão não, não era Moraes, a vítima era o Supremo. E assim nós vamos.
2: Permita-me discordar de você, Andreasa, mas e discordar num termo de língua portuguesa. É que você falou que o verbo é corrompido, e nesse caso, não, né? A prevenção aí tá certinho, né? O prevenir, entendeu? É agir para evitar um mal, para evitar um, entendeu? Então acho que aí a gente não corrompeu o verbo, ele tá sendo usado da forma como ele deveria, né?
0: Perfeitamente.
2: Com prevenção.
0: Acompanha o relator.
2: É boa. Vambora, o TSE julga na semana que vem a ação movida pelo PT, questionando aquele vídeo de IA do ex-presidente Jair Bolsonaro, exibido na convenção do PL. O presidente da corte, Alcácio Nunes Marques, diz que vai se reunir com outros ministros para debater esse caso e que deve pautar o julgamento para a semana do dia 17 de agosto. A decisão é considerada uma das mais importantes da eleição deste ano, porque vai determinar a legalidade do uso nas campanhas eleitorais de vídeos e áudios que imitam, por meio de inteligência artificial, uma pessoa. A resolução de propaganda do TSE deste ano proíbe o uso de deepfake para prejudicar ou favorecer candidaturas, mesmo mediante autorização da pessoa que está sendo reproduzida no vídeo.
0: Regras do debate no Paraná, o debate eleitoral havido ontem em todo o Brasil, em quase todo o Brasil. As regras tiveram de ser mudadas após a ausência do senador Sérgio Moro. E nesse caso, ao contrário do Eduardo Paes aqui no Rio, Fujão também, pelo menos avisou com alguma certa antecedência. No caso de Sérgio Moro, se eu não me engano, algo como 3 ou 4 horas antes do debate, ambos haviam confirmado a presença e desistiram de ir. E aí as regras tiveram de ser mudadas, tudo em cima da hora. As informações ao vivo com Bárbara Rames. E aí, Bárbara, tudo bem?
3: Oi, Andreasa, tudo bem com você também? Uma boa tarde para todos que nos acompanham. Aqui, como você disse, foi de última hora no Paraná. Sérgio Moro, do PL, havia confirmado participação durante toda a semana, inclusive, né, de bastidor, tinha ido buscar credencial para participação no debate. Ontem, cerca de 3 horas antes do começo, ele publicou um vídeo nas redes sociais dizendo que não iria, porque o debate se tratava de um jogo de cartas marcadas entre os outros dois participantes, o pré-candidato Requião Filho, do PDT, também o pré-candidato Sandro Alex, do PSD, ele que é o indicado do atual governador do Paraná, Ratinho Júnior. Moro, então, não compareceu e, claro, que esse foi o grande destaque do debate, repercutindo até hoje sobre possíveis impactos, inclusive, nessa candidatura, nessa campanha de Sérgio Moro, que tenta e disputa pela primeira vez o governo aqui do Estado. Ontem, durante o debate, como você comentou, as regras, inclusive, precisaram ser alteradas, porque eram 3 participantes, porque no Paraná a regra foi a de representatividade. Então, aqueles candidatos, pré-candidatos de partidos e coligações que têm pelo menos 5 representantes no Congresso Nacional, eram os 3, acabaram ficando apenas 2 participantes e, por isso, a gente teve um incremento, uma rodada a mais de perguntas e respostas, sempre entre os 2, e, ao fim, uma entrevista de 10 minutos com cada um dos pré-candidatos, essas entrevistas que foram acordadas com as equipes e feitas em ordem definida por sorteio, mas a ausência do Sérgio Moro não passou despercebida, foi, inclusive, citada pelos demais participantes, porque existia uma expectativa, ele é o líder das pesquisas aqui no Paraná, pelo menos até o momento, mas então nesse primeiro debate ele deixou de ir e fez esse comunicado horas antes pelas redes sociais, campanha que começa agora no dia 16, mas existe bastante expectativa como serão esses próximos passos, uma campanha que deve ser bastante acirrada aqui no Paraná, diferente das últimas eleições para o governo do estado, mas o debate marcou aí esse pontapé inicial para uma disputa que deve ser bem acalorada aqui no estado. Andreasa.
0: Obrigado, Bárbara. E aí, no Paraná tem uma coisa engraçada, curiosa, porque o governador Ratinho Júnior é muito bem avaliado, né? É um governo muito bem avaliado. E ele tem um candidato. Então nós, de alguma maneira, aferiremos a capacidade, isso já aconteceu em outras vezes, de um governador transferir votos para o seu candidato, não sendo o governador alguém com a capacidade, com o carisma de um Bolsonaro ou de um Lula. Então seria uma transmissão de votos para o seu candidato, sob a lógica técnica mesmo. Um bom governo, bem avaliado, você tem um representante, os votos migrariam para ele. É algo muito curioso e que seria talvez algo natural. O que desarranja isso é a presença de Sérgio Moro. Que Sérgio Moro é um mito nacional. Goste-se ou não do Sérgio Moro, goste-se ou não dele. Isso não está em questão. Tenha você a avaliação que tiver. Ele é um fenômeno eleitoral. Veja como ele foi eleito senador pelo Paraná em 2022, de maneira avassaladora. Então, ele é alguém que bagunça esse arranjo, assim, né? Então, é muito interessante observar, começada a campanha, como o recall de Ratinho Júnior, que não é o candidato, como o governo dele empurrará o seu candidato diante de alguém que acabou representando. Sérgio Moro tem uma representação paranaense, um ideário de combate à corrupção. É muito interessante acompanhar a eleição no Paraná. Vamos ver. Muito obrigado, Bárbara. Boa semana.
1: Valeu, Bárbara. E rapidamente aqui vamos acionar também a nossa reportagem em Salvador, que também teve debate na Bahia com os principais candidatos. E a Verena Veloso tem as informações. Fala, Verena.
4: Oi, pessoal. Aqui na Bahia, o debate reuniu Ronaldo Mansur, do PSOL, Jerônimo Rodrigues, do PT, e Assemi Neto, do União Brasil. Ontem mesmo eu conversei com especialistas que estavam circulando e acompanhando o debate por aqui. Eles disseram que esse momento de confronto de ideias é realmente de grande importância para o processo democrático. Consideraram também, fizeram um balanço e entenderam o saldo do debate como positivo. A gente lembra que no primeiro bloco, os candidatos responderam a uma pergunta elaborada pelos jornalistas do Grupo Bandeirantes sobre o combate à violência contra as mulheres. Em um determinado momento, Assemi Neto e Jerônimo Rodrigues acabaram protagonizando um embate um pouco mais tenso, motivado por questionamentos sobre a situação das estradas baianas. Na terceira etapa, os candidatos interagiram com a sala digital Band, desenvolvida em parceria com o Google, e responderam a perguntas sobre os assuntos mais comentados na internet durante o debate, temas passando por áreas como educação, saúde e economia. Além disso, os jornalistas questionaram os participantes sobre o uso de câmeras corporais por policiais, além também do combate ao crime organizado, por exemplo. Volto com vocês.
1: Obrigada, Verena. Daqui a pouquinho a gente volta a falar um pouco mais sobre esse esquenta, né, da campanha eleitoral, que Não começou oficialmente, mas já estamos sentindo bem aí o tom. E daqui a pouquinho a gente aciona a nossa reportagem em outros pontos do país.
0: Ô, Mia. Uma outra eleição muito dura, tá? Essa da Bahia. Ah, o debate parece que foi duro no sentido de que ambos os candidatos parecem ter ido bem no debate. E uma eleição muito dura entre o atual governador, Jerônimo Rodrigues, que defende o longo reinado, digamos assim, petista na Bahia, e um desafiante com o pedigree, que é o ACM Neto, tentando ser governador mais uma vez, e dessa vez mais competitivo do que da outra vez. E me parece haver, daí porque a competitividade, a gente ter chegado naquele momento de uma certa fadiga de material, depois de muitos anos de petismo, eleito e reeleito, né? Jacques Wagner, Rui Costa, agora Jerônimo, então o ACM Neto, eleição dura, apertada, máquina toda trabalhando a favor do Jerônimo Rodrigues, mas a ACM Neto nunca teve tanta chance. É uma eleição cujo debate representa, espelha a dificuldade que vai ser essa eleição. Vamos ver.
1: Caminho. E bora acionar mais uma vez o Jaime Sampaio, que está acompanhando a situação do trânsito aqui em São Paulo. E agora fala da Avenida dos Bandeirantes, não é isso, Jaime?
5: Avenida dos Bandeirantes é lenta na direção do Sistema Anchieta Imigrantes, desde a Rua Guaraiúva até a aproximação com o aeroporto de Congonhas. Se você puder, utilize a jornalista Roberto Marinho, que tem melhor condição de tráfego. Você também encontra boa condição pela Avenida Indianópolis. Na direção da Marginal Pinheiros, pela Avenida dos Bandeirantes, tem redução de velocidade da Rua Alvorada até o acesso à Marginal. 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

0: também no comecinho da Radial Leste. É, teve mais um também que o Corpo de Bombeiros... Ah, foi um atropelamento ali na Avenida Paulo Fassini. É, e assim seguimos acompanhando. Se você também tem informação, quer dividir com a gente, manda mensagem para cá, 11 999 592 100.
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3: Tem ocorrência na Marginal do Rio Pinheiros em direção a Interlagos, um pouco adiante da Ponte Nova do Morumbi. Você encontra a faixa bloqueada por ali e trânsito lento já a partir da aproximação com a Ponte Estaiada. Quem segue na direção da Zona Sul não volta a encontrar dificuldades. Na direção da Castelo Branco, a Marginal Pinheiros está livre de ponta a ponta. 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
0: Três e 27.
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4: 3:29, estamos de volta com Tem Método. Eu, Michele Trombelli, aqui de São Paulo, Carlos Andreasa, do Rio de Janeiro, Ivan Brandão, de Brasília. E agora a gente aciona a nossa reportagem em Fortaleza, porque o Marco Antônio Herédia Viveiros, que é ex-marido da ativista Maria da Penha, foi preso preventivamente por descumprir medida cautelar. Ele é o marido que foi julgado e condenado por tentar matar a Maria da Penha há mais de 30 anos. Foi, inclusive, um atentado que a deixou paraplégica e que, depois de anos de luta na justiça, inclusive recorrendo a órgãos internacionais da Anistia Internacional, ela conseguiu que o caso que tinha prescrito fosse retomado pelo governo, pela justiça. E aí, sim, a partir daí, é que os desdobramentos levaram à criação da Lei Maria da Penha, que é essa lei tão importante e que inspirou legislações mundo afora e que tenta combater a violência doméstica, embora os números não sejam nem um pouco animadores. E agora, então, ele foi preso preventivamente. A Mônica Damasceno tem informações direto de Fortaleza. Fala, Mônica.
5: Boa tarde a todos. Olha, essa prisão trouxe de volta...

0: Volta ao noticiário um dos casos mais emblemáticos de violência contra a mulher no Brasil. Marco Antônio Heredia Viveiros, ex-marido de Maria da Penha, foi preso neste domingo em Natal, no Rio Grande do Norte, depois de um pedido do Ministério Público do Ceará. O motivo foi o descumprimento de uma medida protetiva. Marco Antônio deu uma entrevista à TV Record falando justamente sobre o caso em que tentou matar Maria da Penha. Só que ele estava proibido, por decisão judicial, de divulgar informações sobre o episódio. A justiça determinou ainda a retirada das imagens e também dos conteúdos relacionados à entrevista. E a prisão acontece num momento bastante simbólico, apenas 2 dias depois de a Lei Maria da Penha completar 20 anos. Foi justamente a história de Maria da Penha que ajudou a mudar a forma como o Brasil enfrenta a violência doméstica. Vale lembrar que em 1983, aqui em Fortaleza, ela foi baleada nas costas enquanto dormia. O tiro foi disparado pelo então marido Marco Antônio. Maria da Penha ficou paraplégica e ele ainda tentou matá-la uma segunda vez. O caso se arrastou durante anos na justiça, ganhou repercussão internacional e chegou à Organização dos Estados Americanos. No dia 7 de agosto de 2006, a Lei Maria da Penha foi sancionada. 20 anos depois, a história volta ao noticiário com a prisão do próprio homem que deu origem a essa luta. Marco Antônio está preso preventivamente e permanece à disposição da justiça. Por enquanto, essas são as informações e eu volto com vocês.
1: Obrigada pelas informações. E aqui está só um adendo, porque vocês veicularam aqui nas minhas férias, né, Andreasa, a série de reportagens que a gente produziu, eu, Renan Suquevicius, Carol Ercolim, sobre os 20 anos da Lei Maria da Penha, e eu tive a oportunidade de ir à Fortaleza, conversei, fiz uma entrevista pessoalmente com a Maria da Penha, e naquela ocasião ela já falava sobre a campanha de ódio da internet, que justamente foi motivada por causa daquele documentário do Brasil Paralelo, que depois, inclusive, teve uma acusação do Ministério Público de que foi usado laudo falso. E ela falava sobre a distorção de palavras dela ali naquele documentário e o quanto isso culminou uma campanha de ódio para justamente tentar descredibilizar a Maria da Penha. E ela, que já numa idade avançada, já agora está com 81 anos, se viu diante novamente do medo, inclusive do medo de andar na rua, de ser atacada. Ela contou um episódio que ela estava num consultório e via pessoas cochichando e falando: ah, essa daí é a mulher que inventou uma história só para ter uma lei com o nome dela. Então, nada mais é do que a gente ver aí a vítima sofrendo sucessivas violências. E aí, nesse caso, por causa desse documentário, depois toda a campanha de ódio na internet, até por isso ele tinha essa medida cautelar, agora descumpriu e foi preso novamente. 3h33 agora.

0: Seguimos por aqui. Aqui em São Paulo, aliás, a gente falava aí sobre muitos acidentes acontecendo. Agora há pouco o Jaime Sampaio trazia informações sobre um outro acidente na marginal do Rio Pinheiros. E o que, que tem de atualização desse acidente, hein, Jaime?
1: Atualizando a situação da marginal do Rio Pinheiros, não há mais bloqueio de faixa adiante da Ponte Nova do Morumbi, mas o ouvinte ainda encontra dificuldades. Trânsito bastante intenso a partir da Ponte Ari Torres até a passagem pela Ponte Nova do Morumbi na direção de Interlagos. Quem segue na direção da Castelo Branco só encontra um trânsito um pouco mais intenso na aproximação da Ponte Cidade Universitária até o Parque Vila Lobos. 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
0: Agora 3h35, a gente falava bastante sobre os debates que aconteceram, inclusive aqui em São Paulo. E hoje saiu uma nova pesquisa que mostra que o atual governador, Tarcísio de Freitas, pode ser reeleito no primeiro turno. Humberto Ferretti, boa tarde.
6: É isso, Michele. Boa tarde para você, boa tarde a todos. O Tarcísio de Freitas, do Republicanos, tem 51% das intenções de voto, segundo pesquisa Meio Ideia, que foi divulgada um pouco mais cedo. O Fernando Haddad, do PT, aparece em segundo, com 34% das intenções de voto. Com base nesses números, de fato, o Tarcísio, tendo a preferência de pouco mais da metade dos eleitores, pode sim ser eleito, ou no caso dele, reeleito, em primeiro turno. Os outros candidatos que foram citados na pesquisa, Vera Lúcia, do PSTU, Carlos Machado, do PCB, Vivian Mendes, do Unidade Popular, e Isadora Dias, do PCO, somaram no máximo 3% das intenções de voto cada um. 7% dos entrevistados não sabem, enquanto brancos, nulos e quem declara que não votaria em nenhum desses candidatos representam 4%. Essa pesquisa entrevistou 1.800 eleitores de São Paulo entre 5 e 8 de agosto. Ela tem uma margem de erro de 2,3 pontos percentuais para mais ou para menos e um intervalo de confiança de 95%. O levantamento foi contratado pela Associação Comercial de São Paulo e está registrado no TSE com o número SP-04956-2026.
0: Obrigada, Ferretti. E tem mais informação de trânsito. Fala de onde agora, Jaime?
1: Quem segue pelo corredor norte-sul em direção a Interlagos só encontra dificuldades na passagem pelo Parque Ibirapuera. Já na direção de Santana, tem lentidão entre a professora Vicente Hall e a jornalista Roberto Marinho, mais à frente na passagem pelo Parque Ibirapuera e depois na região central, entre a ligação Leste-Oeste e a Avenida do Estado, você encontra vários pontos de parada. 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
9: 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Eu acho que nunca vocês me ouviram falar aqui disso, mas de vez em quando, bem usado, é legal. Então, você vai fazer uma massa de panqueca meio achocolatada. Você vai pôr 2 xícaras de farinha de trigo, 2 colheres de sopa de açúcar, 2 ovos, 50 gramas de manteiga derretida e mais ou menos umas 2-3 xícaras de leite. Vai botar uma pitadinha de sal e vai botar uma colher de sopa de cacau em pó. Isso é a massa da panqueca, ok? Bate bem a massa da panqueca e aí você vai fritar as panquequinhas uma a uma numa frigideira pequena para que ele não fique um negócio gigante. 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

0: Felipe Killing, nosso correspondente na Europa, tá com a gente. Saudade de conversar com você aqui, Killing. A última vez que a gente conversava ao vivo aqui no programa, você ainda estava lá nos Estados Unidos, Copa do Mundo, tudo certo por aí?
1: Tudo bom, Mi? Tava com saudade de você também. Olha, tá rodando, eu acho que uma imagem, mas é uma imagem recuperada, tá? Eu tô aqui ao vivo e a cores. Você curtiu bem sua folga, suas férias?
0: Nossa, eu
2: O
0: tava
2: Kylian
0: vendo.
2: tá se dublando. Ele tá falando inglês no vídeo, pra quem não tá entendendo, e aí. E ele tá se dublando em português.
0: Gente, tá curioso. Eu falei assim, gente, tá completamente desconectada a imagem com. Mas eu achei que ele realmente estava nesse cenário também, do vídeo que ele mandou gravado. Ah, agora tá ao vivo, o cenário é o mesmo, não é isso, Killing?
1: Cenário é o mesmo, tô aqui ao vivo e a cores, e a saudade também é a mesma.
0: Ah, maravilhoso. Eu também estava com saudades. E o que que você conta para gente aí da Europa?
1: Bom, o assunto está repercutindo bastante por aqui, é Israel ter recusado um plano de 15 pontos apresentado pelos Estados Unidos sobre a faixa de Gaza. Benjamin Netanyahu deu essa declaração no fim de semana, 9 dias apenas depois de Trump chamar de histórico o desarmamento do Hamas. Israel afirma que só irá retirar seus soldados da faixa de Gaza quando o Hamas se desarmar completamente. Isso envolve armas pequenas, grandes e a destruição de qualquer aparato militar. Já o Hamas afirma que só irá entregar as armas quando o exército de Israel sair da região. E tem também um componente político, eleições em Israel, né? O Benjamin Netanyahu é o premier, ele conta com o apoio de uma base formada de políticos da extrema-direita e é uma base que defende a permanência de soldados israelenses na faixa de Gaza, além da desocupação do território palestino. O Benjamin Netanyahu também precisa do apoio de Trump, por isso precisa calcular bem, né, seus movimentos políticos. O Trump pode dar declarações que favoreçam Netanyahu nessa eleição muito importante. E Netanyahu, antes mesmo do massacre do Hamas em outubro de 23, já enfrentava acusações sérias, entre elas corrupção. Se ele deixar o poder, ele pode parar atrás das grades. Então, para ele, encerrar a guerra acaba sendo algo ruim para sua carreira política, né? Um país em guerra, a configuração muda. O Trump, ele está preocupado hoje com uma outra guerra que também está ligada indiretamente e também diretamente com com Israel e a situação do Hamas, que é justamente com o Irã. Então, o Trump já está tentando negociar um acordo com Israel e o Líbano, barra Hezbollah, para acabar com essa frente de guerra e ter também alguma forma de negociação com o Irã, que afirma: olha, a gente tem que resolver toda a situação do Oriente Médio, incluindo os ataques contra o Hezbollah no Líbano. Então, Israel acaba sendo um aliado muito importante dos Estados Unidos, mas que também acaba trazendo alguns problemas a Trump, que quer cantar vitória, anunciar uma vitória, também pensando numa eleição nos Estados Unidos, as eleições de meio de mandato em novembro.
2: Muito bem. Ô, Killing, deixa eu trocar de assunto aqui. Estou vendo você hoje de blazer, né? Ao vivo aqui. Queria saber como é que tá a história da crise climática aí no Reino Unido. Tava lendo umas manchetes aqui do The Guardian, de outros jornais. O negócio ainda não tá ameno, eu diria, e com o perdão da escolha da palavra, né? Tá bem ruim ainda a situação por aí.
1: Pelo contrário, e você também adota a mesma estratégia do que eu, né, Ivan, na roupa. Você está de blazer, uma camisa preta aí básica, porque acaba sendo algo fácil, né, no guarda-roupa. Você coloca uma camiseta básica, joga um blazer por cima e aí você fica um pouquinho mais chique. O Andreasa ontem, inclusive, no debate, estava na estica. Parabéns, viu? Não só pelo debate, mas também pela roupa utilizada. Bom, o Reino Unido se prepara para a quinta onda de calor. É uma situação preocupante por aqui, porque os níveis de reservatórios estão baixíssimos. Os termômetros devem chegar a 36 graus na quinta-feira. Para quem está no Brasil, pode não parecer tanto, mas para cá é uma temperatura extrema, né? As casas, elas mantêm o calor. No final de semana, inclusive, eu fiz uma reportagem para o Jornal da Band, no mesmo parque que eu mostrei na semana passada. completamente seco. E mais áreas da Inglaterra já foram classificadas como áreas de seca. A gente falava antes em pouco mais de 20 milhões de pessoas, numa população de cerca de 55 milhões. Agora a gente já está chegando perto de 30 milhões de pessoas numa situação de seca e também com o racionamento de água. Não é aquele racionamento que você abre a torneira e ela está seca, mas é um racionamento de água em que há uma restrição. Você não pode utilizar mangueiras para lavar calçada, lavar carros, pode tomar multa, e uma multa que pode chegar a 1.000 libras. Primeiro vem uma advertência e depois a multa. E se você pegar a Europa continental, a situação também é preocupante, viu? O rio Reno é um rio extremamente importante na Alemanha e muitos navios estão agora passando no rio Reno apenas com 20% da carga, para evitar que eles encalham. E isso significa um transporte menos efetivo, um produto mais caro e pesa no bolso do consumidor. Então a Europa acaba aquecendo duas vezes mais rápido do que o restante do planeta. Inclusive, os níveis de oceanos também atingiram um recorde nos meses de junho e julho, tirando a região polar, quase 21 graus Celsius. Nunca nessa época do ano os oceanos ficaram tão quentes. Isso tem impacto também na vida marinha. Então é uma situação muito preocupante. A gente fala de incêndios florestais todos os anos na Europa, mas esse ano a situação está muito, muito acima do normal e trazendo consequências para a agricultura, para o transporte e também para a vida das pessoas.
2: E aqui em Brasília, 33 graus, 18% de umidade. Eu só estou com esse blazer aqui porque o ar-condicionado do estúdio está no 19, porque senão também não tem como.
0: Meu Deus, é 18% é bizarro, né? Aqui em São Paulo a gente vira e mexe, está com 30% já, o nariz dói, imagina 18%, e por muito tempo, né, vocês ficam aí em Brasília, impressionante.
2: A gente está com na faixa de alerta laranja, até o finzinho do mês ali, as umidades mais baixas variam entre 12 e 20. E essa é a realidade. Mas pra gente é só uma segunda-feira de agosto. É outro rolê.
0: Valeu, que lindo.
1: Exato, e tem esse fenômeno do Super El Niño também, né? Que tá piorando a situação. Vai se arrastar aí no segundo semestre, no começo do ano que vem. Então a situação tende, infelizmente, a piorar. Valeu, Mi.
3: Valeu. O Brasil está muito preparado para o Super El Niño, super preparado. Aqui no Rio, tem protocolo para o Super El Niño. Cai uma chuvinha aqui, cai uma chuva, alaga tudo, uma cidade entupida. Mas o prefeito pediu para a gente ficar tranquilo que tem o protocolo, está preparado para o Super El Niño, Rio.
2: Super El Niño no Rio, o protocolo é mate com limão,
0: Globo.
2: O picolé da moleca, um biscoito Globo.
0: Globo.
2: E quem sabe um chope.
3: Não, não vem esculachar o meu Super El Niño aqui, não.
1: Só os cariocas podem falar Beijo. Mal do Rio de Janeiro, só os brasileiros podem falar Exatamente. Mal do Brasil. Valeu.
0: Valeu, que lindo.
3: Beijo.
0: Beijo. Ó, e rapidinho aqui, deixa eu trazer uma informação importante, porque agora no nosso horário local, a gente citava uma pesquisa que saiu hoje aqui em São Paulo, meio ideia, né? Uma pesquisa para o governo do estado de São Paulo. E quem tem ouvinte bom tem tudo nessa vida. E aí achei que é interessante dividir aqui em rede também, porque Humberto Ferretti trazia a informação da pesquisa, que inclusive mostra a possibilidade de Tarcísio de Freitas vencer ainda no primeiro turno. Ele tem 51% das intenções de voto, segundo essa pesquisa. O Fernando Haddad aparece em segundo com 34% das intenções de voto. E aí, na hora de chamar, eu falava, a gente está falando bastante de debate aqui e tudo mais, e hoje saiu uma nova pesquisa. E aí, só para deixar muito claro, a Elide mandou mensagem para cá, falando do jeito que a gente falou, pode dar a entender que já tem algum impacto do debate. E, de fato, não tem nenhum impacto do debate de ontem nessa pesquisa, até porque, como a gente falou aqui, o levantamento foi feito entre os dias 5 e 8 de agosto. Foram ouvidas 1.800 pessoas em São Paulo. Então, de fato, não tem nenhum impacto aí ainda do debate de ontem. Mas logo, logo vão surgir as pesquisas. Hoje a gente também teve uma Nexus, né, para a presidência da República, mostrando Lula com 47%, Flávio 44% no cenário de segundo turno. Mas também, obviamente, nesse caso, muita não teve pesquisa. Debate ainda, né? Mas é bastante pesquisa.
3: Muita pesquisa, gente. Olha, não tô, informação é importante, quanto mais informação, melhor, mas é muita pesquisa. Por isso que eu digo, sugestão, né? Não balize a sua análise do cenário eleitoral por pesquisa. Você fica refém da pesquisa, assim. Você acaba tendo de confirmar vieses de uma outra pesquisa sobre uma outra metodologia. Deixa que tenha uma massa de período, uma massa crítica de período de pesquisa, e aí você tenta pegar o conjunto da informação que está ali. Porque senão, ferrou. É muita pesquisa. Eu tenho pavor de ser comentador de pesquisa.
0: Agora 3h52.

0: Seguimos juntos aqui em São Paulo. Obrigada, a nossa ouvinte, a Elide, que está atenta aqui. A gente gosta quando os ouvintes mandam mensagem, comentando, apontando, às vezes, alguma questão que não ficou muito bem resolvida. Tem aqui também a mensagem da Graziella, perguntando se aconteceu alguma coisa na rodovia Presidente Dutra, sentido São Paulo. Está muito trânsito próximo a Arujá. Vou dar uma olhada aqui, daqui a pouquinho eu te confirmo.
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5: Dos quatro grandes clubes de São Paulo, só o Corinthians venceu na última rodada do Brasileirão. O Santos jogou ontem na Vila Belmiro e foi derrotado pelo Atlético Paranaense por 2-0. E com a derrota, o Peixe entrou na zona de rebaixamento. O Santos fez ontem uma das suas piores atuações na Vila Belmiro. Palmeiras não jogando bom futebol de novo, ficou no empate sem gols contra o Internacional ontem no Nubank Park. Verdão teve um desempenho ruim e não fez o suficiente para sair de campo com os três pontos. Palmeiras, os dois últimos jogos pelo Brasileirão na sua arena, perdeu para o Atlético Mineiro e ontem empatou com o Internacional. De 6 pontos disputados, só ganhou 1. O Verdão é o líder do Brasileirão com 48 pontos. Corinthians, mesmo não tendo um desempenho convincente, venceu o Bragantino ontem por 2-0 fora de casa com atuação regular. O ataque, mais uma vez, teve uma noite ruim. São Paulo perdeu para o Grêmio por 2-1 de virada no último sábado na Arena do Grêmio e chegou a 8 jogos sem vencer no Brasileirão, com 3 derrotas e 5 empates. São Paulo não vence na competição há mais de 100 dias. A última vitória foi contra o Santos, dia 25 de abril. Dito tudo isso, eu diria, eu quero é mais.
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0: Tem informação de trânsito. Fala, Jaime Sampaio.
9: Avenida Sumaré, lenta na direção da Marginal do Rio Pinheiros, desde a passagem pela Rua Heitor Penteado até a aproximação com a Rua Caiobi. Mais adiante, você volta a encontrar um trânsito um pouco mais complicado nas imediações da Estação Perdizes do metrô. Na direção do bairro, não há dificuldades, a Sumaré é uma boa opção. 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
0: E olha, ainda falando de trânsito, então, teve acidente mesmo, viu? A ouvinte que falava na rodovia Presidente Dutra, perguntando o que aconteceu. A concessionária não passa informações dos veículos envolvidos, foi a Graziella. É, mas, de fato, tem lentidão, inclusive, o que tudo indica, a partir do 192, que a nossa ouvinte mandou aqui, a situação tende a melhorar. Pelo menos a concessionária informa do 188 até o 192, principalmente a pista expressa, pior do que a pista lateral. Aí, Um pouco antes da chegada ali ao Rancho da Pamonha de Vila Isabel, a situação já melhora na rodovia Presidente Dutra e depois eu não vejo aqui grandes problemas até o acesso à marginal do Tietê. Obrigada pela mensagem. Já fico alerta também para os outros ouvintes.
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0: Para fechar o Tem Método de hoje, João Nogueira. Esse é um dos últimos discos do João Nogueira, se eu não me engano. Esse samba, ai que calor. Acho que é do Beto Correia esse samba, não tenho certeza. Mas enfim, sensacional. Beto Correia, acho que sim. Grande João Nogueira, quem? Você está falando aí, mas não estou ouvindo nada.
1: Ah, desculpa, é do Jorge Cardoso e do Beto Correia, isso mesmo.
0: Olha aí, Jorge Cardoso e Beto Correia. Muito bem, Ivan Brandão, bela escolha. Ai, que calor. Vamos com tudo. Amanhã tem mais.
2: Agora
0: o fervo.
1: Ai, que frio aqui em São Paulo, que a máxima hoje não passa dos 17 graus. Jesus. Agora deixa eu só terminar com uma aspas aqui do nosso querido Humberto Ferretti. Ele entrou aqui no estúdio, eu perguntei, ele falou, fiz o Tem Método com o pessoal e tal. Eu falei, e aí, como é que foi? Abre aspas. Bom que eles controlam bem o tempo. Fecha aspas.
2: Entendeu tudo. No horário, não tamo?
1: Tá no horário.
0: Ferretti entendeu tudo. A gente começa no horário e termina no horário.
1: Isso, vamos
0: logo. Meu compromisso é esse.
1: Senão a gente explode.
0: Um beijo.
1: Aí eu vejo que a culpa sou eu. Beijo. Até.

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5: No horário de Brasília, 4 e 1.
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6: Olá, boa tarde para você. Pode chegar que você já está entre nós. Seguimos juntos pelas próximas 2 horas com muita informação ao vivo. Na primeira hora, pela rádio, falando com o Brasil inteirinho. Na segunda hora, com o público de São Paulo. Mas quem está assistindo ao Entre Nós pode seguir até às 6 em ponto, que a gente segue junto, então, 2 horas pela TV, pela nossa live no YouTube. Vamos juntos, Renan Suquevicius, numa segundona pós-debate. Todo mundo vindo de um trabalho intenso, mas vamos lá que tem muita informação. Boa tarde.
5: Boa tarde para você, Adriana, para quem nos acompanha por aqui. Pois é, debates aconteceram hoje em diferentes estados do Brasil, ontem. Organizados pela Band, ontem, em todo o país. E a gente acompanhou aqui de perto movimentação em São Paulo, os candidatos ao governo do estado, Tarcísio de Freitas, atual governador e candidato à reeleição, e também Fernando Haddad, ex-ministro. Os dois estiveram por aqui fazendo esse debate de ideias, um debate com muitas propostas. Temas do noticiário nacional acabaram aparecendo também, citações ao ex-presidente Jair Bolsonaro e ao presidente Lula, temas ligados à capital paulista. Teve também um esquenta ali, uma questão depois, né? Fernando Haddad fez uma crítica ao prefeito da capital, Ricardo Nunes, que estava na plateia, e no final, quem estava ali dentro do estúdio acompanhando os bastidores viu que o prefeito foi lá cobrar Fernando Haddad. Enfim, teve um começo de uma discussão por ali, mas depois os ânimos se acalmaram. E no Rio de Janeiro, como é que foi, Adriana?
6: Bom, você deve ter falado que o debate aconteceu hoje, porque para você terminou hoje, né?
5: É, eu saí daqui, digamos, hoje.
6: Exatamente. Não, Rio de Janeiro, diferentemente aqui de São Paulo, não foi nacionalizado o debate. Então, Lula e Jair Bolsonaro, Flávio Bolsonaro, praticamente não foram citados. Mas ao final, ali nas considerações finais, mas muito brevemente, no debate do Rio de Janeiro, o candidato que lidera aí nas pesquisas, Eduardo Paes, ex-prefeito do Rio, não compareceu. Antônio Garotinho acabou nas redes sociais dizendo que iria para cima do púlpito vazio, que levaria várias acusações. Então, ele esquentou muito as redes sociais. No palco, durante o debate, fez várias críticas, fez alguns ataques, mas também não foi algo que tenha sido muito fora do estilo Antônio Garotinho em participações em debates anteriores. Então, foi um debate que realmente foi a ausência que foi o principal destaque ali. Eu, inclusive, quero trazer aqui, acho importante o eleitor saber, os nomes de quem faltou ao debate. Sérgio Moro, no Paraná, Eduardo Paes, no Rio de Janeiro, Daniel Vilela, em Goiás, Eduardo Braide, no Maranhão. Os 4 principais candidatos aí faltosos ao debate da Band nesse domingo. E eu confesso que eu não compreendo essa estratégia de dizer não vou debater, estou bem nas pesquisas, ou não quero enfrentar aquele franco atirador ali que só vai levar acusações e vai tentar me jogar casca de banana, não vou ao debate. Eu não entendo, porque debate e eleição não é sobre o candidato, é sobre o direito do eleitor. Debate é olho no olho do eleitor, do adversário, frente a frente, e do eleitor. que tem o direito de saber como o candidato se sai diante de perguntas inesperadas, diante de uma acusação que surge durante o debate e o confronto, sem a maquiagem do marketing político, sem o assessor soprando no ouvido, sem tudo perfeitinho como é na propaganda eleitoral. Debate é vida real. Debate é o eleitor avaliando o candidato real diante de acusações, diante de temas que são importantes para cada estado, diante de situações difíceis. Quer governar um estado? Antes não vai ter, não vai ao debate? Não vai enfrentar os temas mais difíceis? Então, não é sobre o desejo pessoal de cada um. Está cheio de candidato corajoso, valente na propaganda eleitoral com a maquiagem do marketing, que foge de debate. Eu realmente não entendo. O eleitor ficou esperando resposta desses quatro candidatos. Sérgio Moro, no Paraná, Eduardo Paes, no Rio de Janeiro, Daniel Vilela, em Goiás, Eduardo Braide, no Maranhão. Que pena.
5: Agora 4 horas e 6 minutos, vamos aos destaques importantes dessa segunda-feira, dia 10 de agosto de 2026. Sobe para 111 o número de pessoas mortas na Colômbia depois de um forte terremoto que sacudiu o país hoje no fim da manhã. O tremor de magnitude 7,4 teve uma série de réplicas e foi sentido também na Venezuela, no Equador, no Panamá e aqui no Brasil, na capital do Amazonas, Manaus.
6: Daqui a pouquinho a gente traz mais informações sobre esse terremoto então na Colômbia. Vamos a outros destaques. O programa de renegociação de dívidas do governo federal já pode atender aqueles que não estão com o nome sujo, mas estão endividados. A nova fase do Desenrola começou hoje e atende trabalhadores informais com dívidas bancárias e estudantes que querem renegociar o financiamento do FIES.
5: A Polícia Federal, com apoio da Controladoria Geral da União, cumpriu 8 mandados de busca e apreensão para apurar supostas irregularidades num fundo previdenciário da Prefeitura de Maceió. A investigação autorizada pelo Supremo Tribunal Federal mira 2 aplicações de R$ 97 milhões de reais feitas no Banco Master em 2023 e 2024.
6: A Agência Nacional de Vigilância Sanitária libera a entrega dos remédios pelos aplicativos iFood, Mercado Livre, Rappi, Americanas, Submarino e Shopee. A medida foi publicada hoje no Diário Oficial da União.
5: A Câmara dos Deputados e o Senado Federal prometem um esforço concentrado de votações de hoje até sexta. O ritmo é lento do Congresso por causa das eleições de outubro.
6: Uma carta conjunta divulgada por 3 confederações continentais aumenta a pressão em cima do presidente da FIFA, Gianni Infantino. O texto com críticas ao dirigente foi publicado hoje por UEFA da Europa, CONCAF da América do Norte, Central e Caribe e AFC da Ásia.
5: #EntreNós. Nós vamos fazer contato agora com a Colômbia para saber como estão as coisas por lá nesse momento, depois dos terremotos, dos tremores que foram sentidos pela população daquele país. Nesse momento a gente conversa com o Marcelo Dias, brasileiro que está em Bogotá, conversa com a gente por telefone. Marcelo, onde é que você está agora? Você está bem? Você sentiu o tremor por aí em Bogotá? Boa tarde.
7: Oi, Renan, boa tarde. Na verdade, nesse momento, eu estou na cidade de Barranquilla. Eu tinha uma viagem a trabalho hoje de manhã. E quando aconteceu o terremoto, às 7h30 da manhã, na hora da Colômbia, mais ou menos, eu estava na minha casa. E foi uma situação bastante forte. Foi um terremoto relativamente intenso para o que a gente está acostumado aqui na Colômbia. E foi bastante longo. Eu acho que durou mais ou menos uns 3 ou 4 minutos. Então, felizmente, tudo bem em Bogotá, comigo, com a minha família, mas foi uma experiência bem forte.
6: O Marcelo, a gente recebe aqui pelas agências de notícias e as informações do Serviço Geológico aí da Colômbia, inclusive agora a gente coloca no ar para quem está acompanhando entre nós por imagens também, uma casa, o telhado todo caindo, as pessoas tentando se abaixar ali para evitar serem atingidas, e a gente recebe informações de prédios colapsados ou outros que não chegaram a ruir, mas que tiveram a estrutura abalada. Você chegou a ver situações assim, desses prédios que ficaram danificados, alguns bastante danificados, como a gente mostra agora, inclusive, com as imagens?
7: Não, diretamente não. Felizmente, em Bogotá, os danos não foram tão severos como em outras regiões do país. Mas eu tenho amigos que são basicamente em Cali, que é uma das principais regiões afetadas, que mandaram fotos e informações de prédios que colapsaram completamente. Então, no final das contas, o que a gente vê e o que a gente tem escutado aqui é de não só partes de edifícios, como edifícios completos que caíram em algumas cidades nas regiões mais afetadas do país.
5: Inclusive prédios históricos, igrejas, parte do patrimônio mesmo da cidade de Cali, que é a cidade mais atingida, a terceira maior cidade da Colômbia. E Marcelo, tem alguma orientação que está sendo enviada por parte de órgãos que podem ser considerados aí próximos ao que a gente tem aqui de defesa civil, ou mesmo na imprensa, orientações para as pessoas do que fazer em casos de novos tremores ou dessas pessoas que estão desabrigadas? Qual a recomendação? Você viu alguma coisa nesse sentido?
7: Sim, o governo, a gente tem um novo presidente no país e eles declararam um estado de emergência nacional no país nesse momento, já estão movimentando uma entidade que é equivalente à defesa civil nas principais cidades, com mutirões e tudo que possa ser para ajudar o pessoal. E, por exemplo, eu estava no aeroporto, meu voo atrasou uma hora basicamente pelo impacto do terremoto, né? Então hoje a gente já tem na Colômbia aqui 6 aeroportos que estão fechados nesse momento, por danos estruturais. Então, a situação está bastante delicada nessas regiões que foram principalmente afetadas pelo terremoto.
5: Você mora aí, na Colômbia?
7: Não, eu moro na Colômbia já há 7 anos, em Bogotá. Então, conheço bastante o país e conheço bastante as regiões que foram afetadas. Como você comentou, Cali, eu acho que é a maior cidade que a gente tem que foi impactada, mas tem umas outras 3 cidades também que fazem parte do R Cafeteiro, que eles chamam aqui, que são Manizales, Pereira, e a Armênia, e essas 3 cidades já viveram um impacto forte no passado por temas de terremotos e essa vez também foram bastante impactadas. Tem um vídeo bem representativo de um edifício que tomba literalmente na cidade de Manizales, um edifício de 3 andares mais ou menos, e quando está acontecendo o terremoto, o edifício cai como se tivesse descolado do chão. É bem impactante mesmo.
6: Uhum. O Marcelo, deixa eu só trazer o balanço que a gente tem aqui agora nesse momento. Olha, 111 mortos, 87 feridos, 1.575 residências afetadas, pelo menos 61 edifícios que colapsaram, e aí também 52 colégios, 17 centros comunitários, os 6 aeroportos, como você já falou, que estão sem operação por conta de danos na estrutura desses aeroportos. E Marcelo, a gente vê pelas imagens uma situação muito parecida com o que a gente viu na Venezuela, das pessoas se mobilizando para tentar tirar escombros, para tentar chegar ao local de feridos, pessoas sem luva, sem capacete. Então a gente vê que são os moradores ali, a população tentando socorrer, tentando chegar quem possa estar ferido debaixo dos escombros. Essa mobilização continua, inclusive mobilização também para juntar mantimentos, água, para a população mais atingida?
7: Sim, com certeza. Já tenho visto várias publicações em redes sociais e comentários de instituições que já existem pontos de onde estão recolhendo esse tipo de doação e suporte para a população, né? Como você mencionou, é um desastre bastante forte. Eu acho que a quantidade pelos vídeos que a gente tem visto de imagens panorâmicas da cidade, a tendência é que tem muitos edifícios que tenham sido afetados e que, infelizmente, tem muitos mortos e feridos. Então, existe uma mobilização muito grande por parte da população. Então, foi bastante forte. Realmente foi algo bem impactante hoje pela manhã para todos aqui na Colômbia.
6: Só é importante fazer uma diferenciação em relação à Venezuela, que a Venezuela, o tremor foi a 10 quilômetros de profundidade, então muito mais próximo da superfície. O da Colômbia foi a 103 quilômetros de profundidade. Então, isso, embora tenha sido forte, por ter sido mais profundo, isso diminui o impacto. Mas, de qualquer forma, a gente vê pelas imagens dos prédios colapsados e eu comparava a dificuldade de estrutura para o socorro. Então, a população sendo a que chega primeiro e a que socorre do jeito que dá, sem estrutura nenhuma, mas tentando salvar vidas, que é o mais importante nesse momento. Renan.
5: Marcelo, você falou que vive aí já há algum tempo e que populações já sentiram em outros momentos tremores bastante fortes. Eu tenho uma curiosidade que tem algum protocolo, se sabe, as pessoas sabem o que fazer quando esses tremores acontecem, quando você chegou por aí, recebeu algum tipo de treinamento, instrução em como lidar em situações como essa?
7: Sim, na Colômbia é relativamente normal que aconteçam tremores, não é como outros países do mundo, né? Como Chile, Japão, que são tremores frequentes e muito fortes, mas aqui na Colômbia é algo relativamente normal. E é muito... Você tem dois momentos no ano onde eles fazem simulações de evacuação de edifícios, principalmente edifícios comerciais, de maneira sistemática. Então, uma vez no primeiro semestre, uma vez no segundo semestre, se você trabalha no escritório ou um prédio comercial qualquer, eles fazem um evento de conscientização da população e evacuam o edifício completamente, te levam para pontos de encontro. Então, a população já está bastante acostumada a ter esse tipo de situação. É muito desesperante, no final das contas, porque você não sabe o que fazer, não sabe qual é a intensidade do terremoto. É uma situação bastante ruim. A gente que vive no Brasil e nasceu no Brasil não tem um pouco da realidade, não tem o costume de sentir esse tipo de situação, mas é algo já bastante, bastante normal. Hoje de manhã, quando começou o terremoto, a primeira coisa que você sente é como uma sensação de como se estivesse enjoado, mais ou menos como se estivesse num barco, e você escutar os alarmes de todos os edifícios em volta, eles começam a disparar. Tem um alarme, basicamente como se fosse um alarme de roubo, incêndio, parece uma sirene de bombeiro, mas são os alarmes ativados pelos movimentos físicos. E aí a recomendação é ficar no edifício o máximo que você possa, e evacuar apenas o tremor termine, né? Então, eu saí de casa pela manhã, 7:30, ainda tem muita gente dentro de casa, e você na rua via basicamente todas as pessoas, edifícios comerciais, residenciais, fora dos edifícios, esperando para poder voltar para suas casas.
6: É isso que é o mais importante para tentar escapar de algum desmoronamento, enfim, de ser atingido por algo que possa ferir e te impedir de escapar, né?
7: Exatamente.
5: Marcelo Dias, brasileiro que está na Colômbia, conversando aqui com a gente, descrevendo o que viu por lá e o que ouviu também de pessoas que estão naquele país atingido por um forte terremoto hoje pela manhã, buscas ainda acontecendo. Infelizmente, o número de pessoas mortas pode ser ainda maior do que esse que já passou de 100, né? 100 pessoas mortas. Obrigado, na medida do possível, Marcelo, por esse seu relato, pelas informações que você ajuda aqui a trazer para o Brasil, e boa sorte, fique bem aí.
7: Obrigado a vocês e tenham um bom dia.
5: Valeu, obrigado.
6: Obrigada por falar com a gente.
5: Bom, aqui no Brasil, gente, o Itamaraty se posicionou com relação a esse terremoto que aconteceu lá na Colômbia. O governo brasileiro disse que tomou conhecimento com profundo pesar das perdas humanas e materiais causadas pelo tremor. Em nota, o Brasil manifestou solidariedade ao governo e ao povo da Colômbia, fez votos de plena recuperação aos feridos. Itamaraty diz que acompanha com atenção os esforços de busca e de assistência às populações afetadas, manifestou a disposição de colaborar com as autoridades colombianas nas ações de resposta à emergência. Até o momento não foram identificados brasileiros entre as vítimas.
6: E esse tremor de 7.4 de magnitude, que afetou sobretudo a cidade de Cali e as cidades ao redor também de Cali, também foi sentido no Panamá, no Equador e aqui no Brasil. Em Manaus, moradores ficaram assustados com os reflexos do tremor. Quem traz as informações para a gente agora é a Lívia Maciel. Boa tarde, Lívia.
8: Olá, boa tarde, Adriana, Renan e a todos que estão entre nós. Pelo menos 3 bairros de Manaus registram ocorrências de tremores após o terremoto registrado em São José del Palmar, no oeste da Colômbia. O Corpo de Bombeiros Militar do Amazonas foi acionado para realizar vistorias em edificações localizadas nos bairros Aleixo, Adrianópolis e Centro. No momento da ocorrência, o prédio da redação da Band News Difusora precisou ser evacuado e dezenas de pessoas tiveram que utilizar as escadas de emergência. Muitas pessoas relataram terem sentido náuseas, dor de cabeça e tontura. Vídeos que circulam na internet mostram lustres e cortinas balançando e moradores assustados após saírem de prédios. A Defesa Civil e o Corpo de Bombeiros afirmam que seguem monitorando as localidades para atuar em caso de emergência. O tremor de magnitude 7,4 foi sentido em diversas cidades colombianas, inclusive a capital, e teve reflexos observados até no Equador e na Venezuela. Volto com vocês.
5: Obrigado, Lívia. Seguimos falando de outros assuntos por aqui. A Justiça do Rio Grande do Norte mantém a prisão do homem que tentou matar a ativista Maria da Penha, que dá nome à lei que tenta, né, fazer o combate à violência doméstica aqui no Brasil. Marco Antônio Herédia Viveiros passou por uma audiência de custódia hoje em Natal. Ele foi preso ontem depois de descumprir medidas protetivas concedidas a ex-companheira e também as filhas dela. De acordo com o Ministério Público do Ceará, o agressor violou uma determinação judicial ao conceder uma entrevista à TV Record sobre o caso envolvendo Maria da Penha. Vale lembrar que a lei completou 20 anos aqui, né, no Brasil, a sanção dessa lei. A justiça cearense também determinou a retirada de conteúdos relacionados à entrevista e proibiu a veiculação da entrevista sob pena de multa diária de R$100 mil. Ela seria exibida essa entrevista ontem, chamadas, trechos foram exibidos e a entrevista na íntegra não foi exibida e esses trechos foram retirados do ar.
6: A Maria da Penha é uma sobrevivente, né? A gente não pode esquecer a história dela, porque a luta dessa mulher é importante demais para que hoje a gente tenha uma lei que protege todas as mulheres contra a violência doméstica. A Maria da Penha sobreviveu a duas tentativas de assassinato, porque na época em que ela sofreu isso, no começo dos anos 80, o crime de feminicídio não estava tipificado, mas o que ela sofreu foi uma tentativa de feminicídio. É que ainda não era chamado assim, não era punido com o rigor de hoje. Duas vezes, o ex-marido, o então marido, tentou matá-la com um tiro nas costas e ela ficou paraplégica. Depois ela foi mantida em cárcere privado e depois ele tentou eletrocutá-la. Eu fico pensando que prazer sádico é esse por trás de querer ouvir um assassino em potencial, porque quem tenta matar quer a morte, é um assassino em potencial. Que prazer sádico é esse de querer ouvir os detalhes de um homem que tentou matar a própria mulher duas vezes sobre o caso? Ou a versão dele sobre o caso, que já foi refutada, que já foi desmentida na justiça. Esse homem que tentou matar a mulher duas vezes cumpriu 2 anos de prisão apenas, porque não havia lei que levasse esse homem para a cadeia por muitos anos, como existe hoje. Uma tentativa de feminicídio hoje no nosso país pode dar quase 30 anos de cadeia. Ele cumpriu 2 anos de cadeia. E agora ainda tenta dar uma entrevista, falar sobre o caso, quando ele está proibido, por medida protetiva, de propagar o nome da Maria da Penha. Então, assim, que prazer sádico é esse de dar voz para um assassino em potencial? Eu não entendo. Eu não tenho interesse nenhum de ler livro de assassino, de ver série de assassino. Irmãos Cravinho, Elise Matsunaga, Alexandre de Paula, Suzane Richthofen, Alexandre de Pádua, não me interessa. Porque, na verdade, isso é banalizar a vida. E é a vida da Maria da Penha que a gente tem que honrar todos os dias no nosso país. Graças à luta dessa mulher, hoje nós, tantos anos depois, ainda estamos lutando para que a violência doméstica seja vencida no nosso país. Mas existe lei, graças à luta dessa mulher. Maria da Penha é uma sobrevivente, uma vitoriosa. Ela tem voz nesse país. Ela merece ter voz nesse país. Ela merece o nosso respeito. E, como eu disse, tem que ser honrada todos os dias. O nome dele, vamos repetir o nome dele, Marco Antônio Herédia Viveiros. O nome dele tem que estar na lista dos réus. Ele foi condenado pelos crimes que ele cometeu. Deveria ter sido punido com muito mais tempo de cadeia. Infelizmente, as leis da época não permitiram isso. A justiça não agiu com o rigor que poderia ter agido para punir esse homem. Tomara que a Lei Maria da Penha, que tem o nome dela hoje, sirva para proteger justamente ela, Maria da Penha, uma grande mulher que merece o nosso respeito.
5: Ela foi punida, a primeira a ser punida, né? Porque nessa primeira tentativa de assassinato, ele atingiu ela na medula, ela teve uma lesão irreversível e ela depende de uma cadeira de rodas para se locomover desde o começo dos anos 80.
6: Ela ficou paraplégica e é muito importante você ter destacado esse ponto, Renan, porque hoje, quando o assassino em potencial que tentou matá-la tenta falar sobre o caso, as palavras dele são uma violência contra ela. Porque você tem que assistir, sentada na sua casa, o homem que tentou te matar contando os detalhes e a história dele é uma violação a ela de novo. É por isso que a lei tem que proteger ela, né? É o direito dela que está sendo violado. Ela que, como você bem lembrou, ficou paraplégica. Tentou matar duas vezes e é o direito dela que em 2026, de novo, vai sendo violentado e violado. Então é ela, Maria da Penha, que a lei tem que proteger.
5: 4h24 no horário de Brasília, a gente muda de assunto, fala de eleição, agora cenário nacional, o presidente Lula do PT e o senador Flávio Bolsonaro do PL aparecem tecnicamente empatados no eventual segundo turno presidencial. A conclusão é da pesquisa BTG Nexus, divulgada nesta segunda-feira. O atual presidente tem 47% contra 44% do filho do ex-presidente Jair Bolsonaro. brancos e nulos, e nenhum dos dois, chegam a 8%, enquanto 1% não soube responder. A amostragem anterior, de 3 de agosto, Lula somava 46% contra 45% de Flávio. O quadro de empate técnico se repete na simulação contra o ex-governador de Goiás, Ronaldo Caiado, do PSD. Lula tem 46% contra 42% do opositor, repetindo exatamente os números do levantamento anterior. Nas simulações de segundo turno contra Romeu Zema, do Partido Novo e Renan Santos, do Missão, Lula lidera com vantagem acima da margem de erro. No primeiro turno, Lula lidera a corrida presidencial com 40% das intenções de voto. Flávio Bolsonaro tem 35%. Em relação ao estudo do dia 3 de agosto, o candidato do PT oscilou um ponto percentual para baixo, de 41% para 40%. Já o parlamentar do PL oscilou dois pontos para baixo, indo de 37% para 35%. Caiado surge na terceira posição com 5%, figurando em empate técnico com o Renan Santos, que tem 4%, e com o Zema, que marcou 3%. Votos brancos, nulos ou indecisos representam 5%, enquanto 3% dos entrevistados

0: campanha é o Pedro Teixeira, que está acompanhando os candidatos aí nessa corrida à presidência da República. Boa tarde, Pedro. Suas informações, por favor. Bem-vindo.
1: Tudo bem, Adriana, Renan? Boa tarde para vocês, boa tarde para todo mundo que nos acompanha aqui na Band News FM. Vou começar por quem apresentou um fato novo nesta segunda-feira, o ex-governador de Goiás e candidato pelo PSD, Ronaldo Caiado, apresentou o seu plano para a segurança pública se for eleito presidente da República. Entre as novidades apresentadas por Ronaldo Caiado está uma mudança na classificação dentro do Brasil sobre organizações criminosas. O candidato defendeu que as organizações criminosas passem a ser classificadas como organizações terroristas domésticas. Segundo ele, elas praticam terrorismo regional, né, nas regiões onde atuam, dificultando a movimentação das pessoas, impedindo a livre circulação das pessoas nessas regiões que convivem com a atuação do crime organizado. Ele também defendeu a redução da maioridade penal para uma série de crimes e indicou que gostaria de criar o Ministério da Segurança Pública, e ele já tem até um ministro, se for eleito. Segundo Ronaldo Caiado, o Lincoln Gaqui, que é promotor do Ministério Público aí de São Paulo, seria o novo ministro. O Lincoln disse, inclusive, que ele ainda não pode assumir nenhum cargo público e tudo mais, mas o Ronaldo Caiado indicando o seu desejo neste plano de segurança pública. Ele que foi o único que, de fato, apresentou alguma questão neste sentido, até então, nessa discussão sobre segurança pública, vários candidatos ainda falam do assunto, mas não apresentaram nenhum plano concreto sobre segurança pública. Outra questão importante que vai fazer parte da agenda dos próximos dias é sobre a relação entre Flávio Bolsonaro e Michele Bolsonaro. Eu apurei que a Michele deve gravar vídeos para a campanha do candidato do PL, Flávio Bolsonaro, ainda nesta semana, vídeos que começarão a ser exibidos com o início da campanha em rádio e televisão e também nas redes sociais na próxima semana. E eles estão também planejando uma aparição pública dos dois. A campanha do Flávio Bolsonaro está planejando uma aparição pública dos dois nos próximos dias. Isso porque desde que eles tiveram um desentendimento, ela se queixou da relação com o enteado, eles não apareceram publicamente, publicaram vídeos na internet com um pedido de desculpa pelo lado do Flávio, o aceite por parte da Michele, mas eles não apareceram publicamente em nenhum evento até então. Outra questão que vale tanto para o Flávio Bolsonaro, candidato do PL, como para o presidente Lula, candidato a reeleição pelo PT, é que eles devem, nos próximos dias, se reunir com os principais candidatos dos dois partidos, PL e PT, tanto para os governos estaduais como também para o Senado, para alinhar as campanhas. Então, ambos querem, de alguma forma, conversar com os candidatos para que as campanhas estaduais reflitam também as campanhas federais, que elas estejam conectadas, alinhado. Hoje o presidente Lula também teve algumas reuniões de campanha, tem uma preocupação sobre como a campanha petista vai lidar nas próximas semanas com as acusações contra o filho do presidente, o Fábio Luiz, conhecido como Lulinha, especialmente as acusações sobre tráfico de influência dentro do governo federal. Renan Santos e Romeu Zema não tiveram agendas públicas nesta segunda-feira, mas todos eles devem ampliar a sua movimentação a partir de agora. Afinal de contas, a campanha começa oficialmente na próxima segunda-feira. Volto com você.
0: Obrigada, viu, Pedro? Acompanhando passo a passo aí tudo pra gente. Bom
2: Valeu.
0: Trabalho.
2: Obrigado. Agora, 4h30, a gente continua em Brasília, mas agora para falar de outro assunto, uma nova etapa do programa de renegociação de dívidas desenrola para quem está com o nome sujo. Alex Guzmão chegando por aqui com as informações para nós.
0: Boa agora tarde. É para quem não está com o nome sujo, está adimplente.
2: Para quem não está, exatamente.
0: Está em dia, está pagando a dívida em dia, mas quer um juro exatamente. Mais baixinho, né?
2: Fala, Guzmão.
3: Não? Opa, boa tarde, o que é muito justo.
0: Espera aí, Alex, só um minutinho que a gente não está te ouvindo. Vamos tentar de novo.
2: Estamos ouvindo.
0: Está ouvindo bem?
2: Uhum.
3: Alô.

0: áudio.
1: Agora sim.
0: Tá ouvindo? Tá. Ah, então. Pois é, eu estava falando, boa tarde para vocês, boa tarde a todos. Estava falando que sempre quando o governo lança um programa para renegociação de dívidas, quem está com a dívida em dia reclama, poxa, eu pago direitinho ali, atraso no máximo uma, duas, três prestações e não sou beneficiado, fico com financiamento antigo. Pois bem, agora tem o Desenrola, né, na versão para adimplentes. No entanto, ele é direcionado apenas para quem não tem carteira assinada, não é servidor público e também não é aposentado ou pensionista, ou seja, trabalhador autônomo. Esse trabalhador autônomo pode trocar a dívida dele com taxa mais elevada por uma taxa que vai até 1,9% ao mês. Ou seja, trabalhador autônomo e também beneficiários do Programa de Financiamento Estudantil, o FIES. Quem tiver com parcelas atrasadas pode buscar também o benefício desse programa. Então, ele é para trabalhadores autônomos e, num primeiro momento, esse refinanciamento será feito por intermédio do Banco do Brasil e também da Caixa Econômica Federal. Numa segunda fase, que ainda vai ser anunciada, outras instituições financeiras também entrar com esse tipo de opção. Agora, se você conta um empréstimo pessoal, só vale para empréstimo pessoal. Se você tem um empréstimo pessoal, está com uma taxa muito elevada, com a prestação muito alta, mesmo se tratando de uma outra instituição financeira, essa pessoa pode procurar, sim, o Banco do Brasil e a Caixa Econômica Federal, né, que vai analisar o crédito da pessoa para saber se ela pode realmente fazer essa troca da dívida com juros, eu repito, de até 1,9% ao mês. E tem um detalhe também, o valor máximo para refinanciamento das dívidas que somam o equivalente a R$15 mil. Valores superiores a essa definição de valor não são aceitos no programa. O programa começa hoje e a pessoa interessada já pode, então, procurar uma agência da Caixa Econômica Federal ou do Banco do Brasil para fazer essa troca. Adriana?
1: Tá certo, Guzmão. Obrigada pelos detalhes, viu? Bom trabalho por aí. Tchau, tchau.
2: Agora 4h33 no horário de Brasília.
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0: 4h35, a gente fala aqui de São Paulo, de novo de eleição. Tarcísio de Freitas, do Republicano, se mantém na liderança da corrida à reeleição em São Paulo e venceria Fernando Haddad do PT no primeiro e segundo turnos. As informações são da mais recente pesquisa divulgada pelo Instituto Ideia, essa pesquisa divulgada hoje. No primeiro turno, o governador Tarcísio de Freitas aparece com 51% das intenções de voto contra 34% do ex-ministro da Fazenda, Fernando Haddad. Vera Lúcia, do PSTU, tem 3%, Vivian Mendes, do Unidade Popular, 1%, e Isadora Dias, do PCO, 0,1%. Brancos e nulos somam 4% e 7% não sabem ou não responderam. No segundo turno, Tarcísio de Freitas venceria Fernando Haddad por 53% a 37%. A pesquisa foi encomendada pela Associação Comercial de São Paulo, viu 1.800 eleitores entre os dias 5 e 8 de agosto. A margem de erro do levantamento é de 2,3 pontos percentuais e o nível de confiança é de 95%.
1: O fundador e presidente do Instituto Ideia, Maurício Moura, foi entrevistado aqui mais cedo pela Band News FM, falando sobre a pesquisa. Ele destacou o que o candidato do PT, Fernando Haddad, ainda poderia fazer para tentar reverter essa grande desvantagem que tem em relação a Tarcísio de Freitas. Vamos ouvir.
2: Eu acho que uma dificuldade histórica do PT nas eleições estaduais foi justamente o interior, né, Megali? E certamente, é para imaginar que o PT possa ganhar uma eleição estadual, eles precisam melhorar muito no interior. A gente está falando aí de crescer 10 a 15 pontos percentuais comparado com o resultado do Haddad de 22 no interior. Obviamente vai continuar perdendo, mas tem que diminuir essa diferença. E, na verdade, independente de Haddad ou Tarcísio, os eleitores que estão indecisos, os eleitores que ainda não têm estimulada mais convicção, são basicamente os eleitores mais femininos, mais jovens, né? E muito concentrados aí nessa região capital metropolitana. Só que a missão do PT é dupla, né? É disputar esses votos na capital metropolitana e reduzir consideravelmente a diferença no interior. Talvez essa do interior seja o desafio maior, porque é um desafio histórico, né? Eles sempre tiveram um desempenho muito ruim no interior, mesmo em dois momentos onde o PT foi bem. Foi, por exemplo, em 2002 com o Genuíno, né? E também no segundo turno de 2022 com a Haddad. Então, esse desafio do interior segue sendo, para mim, o ponto central da dificuldade que o PT tem no estado de São Paulo.
0: Tarcísio de Freitas falou sobre esses desafios ontem aqui, quando veio a Band para participar do debate, citou essa dificuldade na região metropolitana de São Paulo para conquistar esses eleitores da Grande São Paulo e também falou dos indecisos, inclusive numa agenda na semana passada. Falou que os apoiadores precisam convencer esses indecisos para conseguir um número maior de votos.
1: Eu não consegui acompanhar, obviamente, porque eu estava no ar no Rio de Janeiro mediando o debate lá quando acontecia o debate aqui em São Paulo. Mas vi os cortes ali. E pelo que eu vi, foi bem, digamos, pegado, né, o debate aqui. Foi o tempo inteiro bem intenso, parece.
0: Foi,
1: né?
0: Propositivo. Foi um debate propositivo, com muitas propostas, mas com os ânimos ali acirrados. Teve alguém que fez um comentário falando que foi um debate meio de nerds, assim, com muitas propostas, com detalhes. Um debate talvez não tão interessante para um público geral, mas foi um debate com muitas trocas, mais uma vez, né, uma reedição daquele debate de 2022, os dois se encontraram de novo por aqui para fazer essa conversa.
1: E como é um debate de dois, e o formato do debate é muito bom, porque eles têm um tempo longo para ficar no embate direto,
0: banco,
1: né?
0: Banco de minutos.
1: Então flui, né? Muito bom.
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4: Tem Anchieta Imigrantes com lentidão agora. Anchieta na direção do litoral com tráfego lento do 63 até o 64 na entrada de Santos por excesso de veículos. E na Cônego Domênico Rangoni na direção do Guarujá e para do 264 ao 263. Agora 4h40.
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8: Agora são 4 horas e 42 minutos. De volta aqui com os destaques nacionais, o ministro das Relações Exteriores, Mauro Vieira, afirma que a Argentina precisa interromper imediatamente as agressões ao governo brasileiro para que a relação entre os dois países volte à normalidade. A declaração foi dada em entrevista ao jornal argentino Clarim, publicada ontem.
4: A fabricante de aviões Embraer encerra o segundo trimestre deste ano com um lucro de mais de R$1 bilhão. A alta foi de 25% em relação a abril, maio e junho de 2025.
8: A polícia investiga as causas do acidente entre dois carros que deixou 4 mortos em Palmas, no sudoeste do Paraná. O acidente aconteceu ontem de madrugada e matou 2 pais e 2 filhos. Cada pai e filho estavam em um veículo.
4: Mais de 900 voos são cancelados na China por causa da passagem de um tufão com ventos de 150 km por hora. Xangai, a segunda cidade mais populosa do país, ficou praticamente paralisada por causa dos alagamentos.
8: O atacante brasileiro Endrick vai vestir a camisa 9 do Real Madrid na temporada 2026-2027. A numeração foi divulgada hoje pelo time espanhol.
4: Seguimos falando de outros assuntos importantes desta segunda-feira, dia 10 de agosto de 2026. Um laudo do Instituto Médico Legal, gente, aponta que não há evidência de lesão corporal no menino de 5 anos que teria sido estuprado pelo ator Marco Furlan em uma festa de aniversário no interior de São Paulo. O exame do IML, realizado em 4 de agosto, 2 dias depois da ocorrência, foi obtido pelo portal Metrópolis. O médico legista Rodrigo Carvalho de Almeida afirma que não há elementos de prática de ato libidinoso no exame do menino. Esse exame investigou lesões de interesse médico legal na região anal da criança. O documento ainda diz que aguarda resultados de exames complementares. A defesa, que auxilia a família da criança, diz que apesar do laudo do ML, as provas da materialidade são incontestáveis. O ator segue preso de maneira preventiva por estupro de vulnerável.
8: É, esse laudo que diz que não há elementos que comprovem que o menino sofreu alguma lesão na região anal vai ser usado pela defesa do ator Marco Furlan para dizer que não aconteceu nada. Mas é preciso voltar à cena do crime e é preciso saber exatamente o que diz a lei brasileira. Um marmanjo tira a roupa do seu filho de 5 anos de idade, tira a própria roupa e é flagrado na cama, segurando a cueca da criança, os dois nus. Ele foi flagrado, Marco Furlan foi flagrado nessa situação, pela mãe da criança e uma outra testemunha. Aí vem um laudo do IML e diz que não tem ferimentos no corpo do menino, que ele pode não ter sofrido uma penetração. Isso apaga o escândalo da cena que aquela mãe testemunhou com a amiga? Isso apaga o absurdo do crime que é você invadir, violar o corpo de uma criança, tirando a roupa dela e se deitando na cama com uma criança de 5 anos? Não apaga. E é por isso que é muito importante voltar à cena do crime e à lei. A lei diz que qualquer ato libidinoso com um menor de 14 anos é estupro de vulnerável. A lei não diz que se houver penetração é estupro de vulnerável. Não. A lei diz qualquer ato libidinoso, tocar as partes íntimas é ato libidinoso, despir uma criança de 5 anos e se despir junto é ato libidinoso, tentar qualquer tipo de carícia, de aproximação com uma criança de 5 anos é ato libidinoso, é estupro de vulnerável. Então, ainda que o laudo diga que não há ferimentos no corpo do menino de 5 anos, tem o trauma, a violação, tem o crime, estupro de vulnerável. É isso que Marco Furlan foi flagrado no ato do crime.
4: Agora 4h46 no horário de Brasília, a China formaliza a Organização Mundial do Comércio um pedido para participar das novas consultas do Brasil contra o novo tarifaço imposto pelos Estados Unidos aos produtos brasileiros. No mês passado, o governo Lula acionou a OMC sobre essas taxas de até 37,5% impostas às exportações brasileiras. O tarifaço promovido por Donald Trump se baseia numa apuração sobre práticas comerciais brasileiras consideradas injustas e em outra sobre um suposto emprego de trabalho forçado. As duas investigações foram conduzidas pelo escritório do representante comercial dos Estados Unidos. O governo chinês diz que as medidas americanas afetam todas as exportações da China para os Estados Unidos. Pelas regras da OMC, os países envolvidos nas consultas, no caso Brasil e Estados Unidos, precisam autorizar a participação de um terceiro membro. O pedido de consultas é a primeira etapa do processo na Organização Mundial do Comércio.
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8: Orengo chegando para falar de semana de esforço concentrado no Congresso. Trabalho, Orengo, a gente sabe que tem muito agora. Trabalho cumprido. Teremos? Boa tarde para você, bem-vindo.
9: Muito boa tarde, Adriana. Boa tarde a todos. Estava na hora, né, Adriana? Depois de todo o período de recesso formal, eles ganharam mais uma semana de folga. Só estão voltando ao trabalho agora, naquela espécie de esforço concentrado. Na verdade, esse é o nome que eles dão quando decidem trabalhar mais do que terça e quarta, com votações, deliberações aqui do Congresso Nacional. Então, a ideia é fazer uma semana aí com votações acordadas, e o governo vai ter um grande desafio, porque tem propostas que estão paradas, que são de total interesse do Executivo, como, por exemplo, PEC da Segurança, está lá no Senado, esperando análise. Tem ainda a proposta de fim da escala 6x1, que é muito contestada pelo setor produtivo, que aponta aí impacto bilionário, mas o governo insiste e pressiona para que esse assunto seja votado antes da eleição. A gente sabe que no cenário é muito difícil. Esse é um assunto complexo, precisa ser debatido antes de colocar para deliberar. Então esse é um assunto que deve ficar só para depois das eleições, sem toda essa pressão eleitoral. Mas tem outros temas também, como o fim da medida provisória das blusinhas. Na verdade, a medida provisória é que acaba com a taxa das blusinhas. Né? Então, são temas que estão lá no Senado, no momento que o governo busca uma reaproximação com Davi Alcolumbre, depois de desentendimentos públicos com a recusa do nome de Jorge Messias para o Supremo Tribunal Federal e a avaliação interna no Palácio Planalto, que teve lá uma articulação de Davi Alcolumbre. Mas essa reaproximação vem sendo feita com o primeiro encontro com o presidente Lula, a expectativa é que tenha mais uma rodada de negociações que trate, inclusive, essa pauta no Congresso Nacional. Agora, cá entre nós, Adriano, num momento como esse, com os parlamentares, maioria do Congresso, com foco total voltado para suas próprias reeleições, é muito difícil imaginar que eles vão conseguir parar aqui para discutir e deliberar sobre temas que são complexos e precisam de muito debate. Então, a ideia é votar termos, temas que tenham consenso, né, sem grande discussão, né, para inclusive mostrar que estão trabalhando. Depois dessa semana de votação, só lá em setembro, para retomar a discussão de assuntos que estão parados e há muito tempo esperam análise aqui dos parlamentares.
8: Orengo, sua definição sobre o que é semana de esforço concentrado foi muito didática. é toda semana que eles têm que trabalhar além de 2 dias. Eu e o Renan olhamos um para a cara do outro.
4: A gente faz isso há anos.
8: E chegamos à seguinte conclusão: que nós trabalhamos em esforço concentrado todas as semanas do ano há muitos anos.
4: Há muitos anos.
8: Nós e todos os trabalhadores brasileiros trabalham em esforço concentrado o ano inteirinho. Que situação, hein? Que coisa, hein, Renan?
4: A gente pode valorizar nosso próprio passe, né? Falando, nossa, essa semana de esforço concentrado foi puxadíssima.
8: Semana de segunda a sexta de trabalho, ufa!
9: É o mínimo, né? É o mínimo. Só para fazer uma pequena concessão, viu, Adriana? A gente sabe que terça e quarta é dia de votação. Quinta-feira, de manhã, geralmente, é dia de comissão. Então eles ficam aqui nas comissões e depois aí embarcam para os estados. Mas realmente... esse é o momento aqui que não dá para esperar muita coisa do Congresso.
8: É isso. Obrigada, viu, Orengo? Bom trabalho
9: valeu,
8: aí.
9: Valeu,
8: Orengo que mediou junto com a Alan o debate lá em Brasília. Foi quente aí, Orengo?
9: Foi quente, foi ótimo. É um debate com muita proposta, com temas aqui muito discutidos, como questão do BRB, que acabou sendo tema central. Mas o mais interessante, Adriana, é que os candidatos saíram do plano piloto. A Band levou os candidatos aí sim para a região mais populosa do Distrito Federal, Ceilândia, com muitas demandas, e além desse tema, claro que trataram de temas necessários para o debate aqui do DF, né, como saúde, educação, mobilidade, então foi um debate muito interessante.
8: Que ótimo, parabéns, obrigado, depois eu vou pegar para assistir. Tchau, tchau.
9: Valeu, um abraço.
4: 4h51 no horário de Brasília.

0: A gente fala de um caso horroroso que aconteceu aqui em São Paulo. A justiça converteu para preventiva a prisão do homem suspeito de matar as duas filhas de 3 e 5 anos de idade. Isso aconteceu na cidade de Dutra, na Zona Sul. Breno de Souza Castro, de 24 anos, estava com as crianças para passar o Dia dos Pais e ia levar as meninas para um passeio no Museu do Ipiranga. Ontem, ele se apresentou em uma delegacia e contou que matou as filhas. Deixou os corpos em um carro e apontou a localização desse carro para a polícia. As crianças foram mortas por asfixia. Segundo familiares, apesar de estarem separados desde março, o homem tinha ciúme da ex-mulher, mãe das meninas. Ela contou que o relacionamento de 8 anos terminou depois de episódios de agressão e traição. A violência, no entanto, nunca foi registrada em boletim de ocorrência. Depois da separação, Breno passou a perseguir e ameaçar a ex-mulher. Ela, inclusive, entregava as filhas para a ex-sogra no final de semana para não ter contato com ele.
1: É monstruoso, né? Monstruoso. Não tem outra palavra para dizer um pai que mata duas filhas no Dia dos Pais para se vingar da ex-companheira depois de uma separação. É monstruoso. E é por isso que eu sempre falo aqui, os feminicidas, os homens violentos, os agressores de mulheres, não são só as mulheres as vítimas, muitas vezes são também as crianças. E nessa história, da forma mais cruel que possa existir, um homem matar duas crianças inocentes no Dia dos Pais. Não é pai, o dia não era dele, né? Porque esse aí é um monstro realmente.
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1: O governador de São Paulo, Tarcísio de Freitas, afirma que todos devem se vacinar contra o sarampo. O estado vive um surto da doença com 23 casos confirmados somente neste ano. Na chegada ao debate da Band ontem, Tarcísio destacou que o imunizante contra o sarampo é seguro e que todos já podem se proteger procurando os postos de saúde. A dose é gratuita. Na capital paulista, em São Bernardo do Campo e em Guarulhos, a vacina está disponível para toda a população de 6 meses a 59 anos de idade. Na cidade de São Paulo, as doses estão disponíveis de segunda a sexta nos postos de saúde das 7 da manhã às 7 da noite.
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0: Tem informação de acidente agora na Washington Luiz, na descida para a região do Socorro. Consigo observar aqui no mapeamento de trânsito o caminho bem difícil, já no anda e para, em quase toda a extensão da Washington Luiz. Mas um pouco antes da passagem pela ponte do Socorro, é possível ver ali o acidente. Por isso, o caminho todo represado, desde a Praça Dom Francisco de Souza e um pouco antes desse trecho também, na altura da Avenida Nossa Senhora do Sabará, já começa o pedaço de anda e para. Depois disso, o caminho até tranquilo pela Ponte do Socorro, mas depois volta a travar. E aí por excesso de veículos, sem sinalização de acidente. No sentido contrário, agora quem sai do bairro da região de Guarapiranga e pega a Avenida Guarapiranga vai encontrar boas condições, passagem pela Ponte do Socorro também com boas condições e Avenida Washington Luiz com caminho livre até a chegada ao aeroporto. Não tem mais sinalização de problemas. Depois do aeroporto, continuam as boas condições no sentido do centro da capital. Na passagem pelo Parque do Ibirapuera, tem aquele enrosco. Obras estão acontecendo por ali. Isso dificulta o deslocamento de quem está seguindo no sentido do centro. Passagem pela região do Paraíso, da Avenida Paulista, com um caminho tranquilo, também no centro da capital. Consigo observar aqui, no entanto, o trecho ali da Pinacoteca do Estado, região da Estação Tiradentes, com um caminho difícil nos dois sentidos agora, na direção norte e também na direção sul, acesso à Praça Armênia, com dificuldades nesse momento, e um pedaço da Avenida do Estado também na direção sul, com lentidão agora, chegadinha ali, acesso para quem está saindo da região da Tietê, já tem problemas e só alivia depois da passagem pela Praça Armênia, aí tem condições um pouco melhores no sentido do mercado municipal. 4h57.
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Rosalía, pra gente encerrar o nosso jornal, essa primeira hora falando pra todo o país. Cantora espanhola se apresenta hoje e amanhã na Farmacia Arena, no Rio de Janeiro, zona oeste da cidade. Portões serão abertos às 6 horas da tarde. O show tá marcado para as 9 horas da noite.

0: Obrigado pela companhia. A Rede Band News se desfaz agora e volta às 6. Vai dar coisa com o Reinaldo Azevedo.
1: É isso, a gente vai para a nossa segunda hora com as notícias aqui de São Paulo. Seguimos com o Brasil inteiro pela live, pela TV, pela rádio. Você fica com a sua programação local. E às 7h20 eu tô voltando com o Jornal da Band. Obrigada demais.
0: Boa tarde, até mais.
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1: Olá, boa tarde para você. Nosso segundo boa tarde, nossa segunda hora juntos. Fala comigo, São Paulo. Fala comigo, Renan Suquevicius.
0: Boa tarde para você, Adriana, para quem nos acompanha por aqui em São Paulo. Falando agora das notícias que movimentam a nossa região. Vamos juntos por aqui até às 6 horas. Que virada no tempo, hein? Tá bem frio lá fora. Tá ventando, você sentiu?
1: E ontem?
0: Ontem.
1: Tava quente?
0: Ontem...
1: Já não me lembro mais. Eu entendo.
0: Tanta coisa aconteceu ontem. Não, no sábado tava muito quente, muito abafado. Aquela condição bem que os meteorologistas chamam de pré-frontal, sabe? Uhum. Quando fica muito mais quente antes da virada no tempo. Aí domingo já foi geladinho. Começou a chover na hora do debate, assim. No meio do debate começou a chover forte. É uma chuva, aquele frio a chuva. E hoje também ventando bastante. Tá a temperatura bem baixa lá fora. Daqui a pouco a gente vai conversar com a meteorologia pra
1: quanto
0: saber como
1: agora?
0: É que fica o
1: consegue
0: tempo.
1: Olhar aí?
0: Agora, nesse momento, na cidade de São Paulo, a gente tem a temperatura, termômetros registram, 14 graus. Tá frio.
1: Amanhã a máxima não passa de 15. Mas foi bem parecido com o Rio de Janeiro, então, porque sábado eu cheguei calorão, domingo foi quente. Não foi frio durante o dia, mas quando saí do debate, tava chovendo. É. E hoje, o dia que a trabalhadora podia dar uma caminhadinha na praia antes de pegar o avião, pergunta, chovendo. A trabalhadora, na escala 5x2, às vezes 6x1, né? Dependendo desse final de semana, por exemplo, foi 7x0.
0: 7x0.
1: 7x0. Não conseguiu dar aquela caminhadinha para sentir que estava turistando no Rio de Janeiro, não deu. E nossos ouvintes, eu tô brincando com a escala, porque nossos ouvintes estão repercutindo a notícia que a gente trouxe agora há pouco da semana de esforço concentrado em Brasília, quando os deputados deixam de trabalhar só quarta, né, terça e quarta e... tentam esticar aí a semana. Nosso ouvinte escreveu assim, acho que foi o Natanael, vou conferir o nome daqui a pouquinho. Ele escreveu assim, eles trabalham usualmente na 2x5.
0: Ah, é.
1: 2x5.
0: Que beleza, hein?
1: 2x5, hein, Renan?
0: Que beleza.
1: Essa semana a gente tá no 7x0.
0: Ah, vamos nessa, vamos em frente na atualização das notícias, no esquema 7x0, para te informar do que acontece na nossa região, contando com a sua participação pelo nosso WhatsApp 11 999 592 100. Agora há pouco enviaram aqui para nós uma imagem bastante impressionante de um incêndio que está acontecendo na Zona Oeste de São Paulo. O ouvinte final de telefone 0153 mandou o recado falando de um incêndio na fiação, na Fradique Coutinho, com a Arthur de Azevedo em Pinheiros. Vizinhos falaram que foi um curto-circuito na fiação, tem GCM no local, muita fumaça, o poste ali sendo consumido pelas chamas. Dá para ver mesmo a Guarda Civil Metropolitana por lá. Interdição no trecho ali, não dá para passar de carro, e o fogo consumindo esse poste e a fiação por ali, né?
1: Bem, e dos dois lados, né? O poste de uma esquina pegando fogo em frente a um prédio residencial, e do outro lado, na esquina seguinte, depois de cruzar, né, de atravessar o cruzamento, o poste seguinte também pegando fogo e, enfim, a fiação atingida. É, não é nada que vá, né, sair do controle, mas assusta, né? Esse fogo subindo pelos fios, né?
0: É.
1: Assusta. Foi o Dani que mandou a imagem pra gente. Obrigada, viu?
0: Presidente da Câmara dos Deputados, Hugo Mota, declara apoio à reeleição do presidente Lula e diz que a candidatura do petista é a melhor para o Brasil. Em evento hoje na Justiça Eleitoral da Paraíba, o parlamentar diz que aguardava o posicionamento do Partido Republicanos para se manifestar sobre a corrida ao Palácio do Planalto. Vamos ouvir o que ele disse.
5: A tendência agora com o nosso partido declarando a neutralidade, eu estava aguardando o meu partido se posicionar, o Republicanos a nível nacional declarou a posição de neutralidade, ou seja, liberando os diretórios estaduais e os seus membros para apoiar ali a candidatura nacional, quem entender ser a candidatura melhor para o país. E a tendência nossa aqui na Paraíba, isso já havia sido dito antes, é que caminhemos com o presidente Lula. Nós iremos declarar esse apoio ao presidente porque é o presidente que converge com aquilo que pensamos ser o melhor para o país. Então eu estava aguardando a posição do partido para que pudesse trazer de público a nossa posição. A nossa posição está sendo aqui revelada em primeira mão de apoio ao presidente Lula em seu projeto de reeleição.
0: Aqui em São Paulo, Republicanos é o partido do governador Tarcísio de Freitas, que apoia a candidatura do senador Flávio Bolsonaro, que é do PL.
1: É, rapidamente sobre o Hugo Mota, é claro que é um xadrez eleitoral e ele, concorrendo pela Paraíba, para ele é muito mais vantajoso apoiar o presidente Lula nessa campanha à reeleição. E essa declaração de apoio é significativa e ela vem num contexto que a gente se lembra em que em muitos momentos a relação entre o presidente Lula e Hugo Mota ficou bastante estremecida. Porque Hugo Mota, eleito presidente da Câmara com voto dos dois lados, do PL ao PT, da extrema-direita a partidos de esquerda, ele ficou ali surfando numa linha muito tênue, inclusive nos momentos de discussão de anistia a Bolsonaro, de tentativa de anistiar os presos do 8 de janeiro, ele tomando decisões que muitas vezes desagradaram profundamente o governo. E agora, nessa reta de campanha, aí é o xadrez eleitoral que pesa, né? O jogo no tabuleiro é que as regras é que estão pesando nesse momento, e aí ele foi para o lado do presidente Lula, que de fato agrega voto a ele na Paraíba. Seguimos com outros destaques. Uma adolescente é apreendida depois de atacar uma colega à faca dentro de uma escola estadual em São José do Rio Preto, interior paulista. Esse caso aconteceu hoje de manhã. A vítima de 15 anos foi levada pelo SAMU ao hospital de base da cidade. Ainda não há informações sobre o estado de saúde dessa adolescente. A agressora, de 17 anos, foi apreendida pela Polícia Militar e encaminhada à Fundação Casa. A motivação desse crime é desconhecida. Em nota, a Secretaria da Educação do Estado de São Paulo lamentou profundamente o ocorrido e disse que é veementemente contra qualquer tipo de violência dentro ou fora das escolas. Hoje, uma equipe de psicólogos está no colégio para prestar atendimento e acolhimento aos demais alunos. A Unidade Regional de Ensino de São José do Rio Preto e a escola permanecem à disposição das autoridades de segurança para esclarecer os fatos.
0: A Prefeitura de São Paulo conclui a desocupação da área onde será instalado o Parque Campo de Marte, na zona norte da capital. Foi publicado no Diário Oficial de hoje o decreto que confirma o fim do processo de desapropriações e abre a possibilidade para a ordem de início das obras. O novo espaço público de lazer terá cerca de 385 mil metros quadrados, o que equivale a um quarto do Parque Ibirapuera. Localizado entre as avenidas Olavo Fontoura e Brás Leme e o aeroporto Campo de Marte, será concedido esse espaço por 35 anos para a iniciativa privada. O contrato foi firmado no ano passado no valor de R$ 614 milhões de reais. A primeira etapa das obras, que deve ficar pronta em 18 meses, será a revitalização dos campos de futebol de várzea.
1: Um homem morre e outros três ficam feridos após uma briga em um baile funk na zona oeste da capital paulista. Informações com Matheus Jung.
6: A polícia investiga as circunstâncias da morte de um homem em um baile funk na Lapa, na zona oeste de São Paulo. O caso aconteceu na madrugada desta segunda. Segundo a PM, Cristiano Walter Gomes e outras três pessoas foram baleadas após uma briga no baile. Cristiano chegou a ser socorrido, mas não resistiu aos ferimentos. O crime foi registrado como homicídio e tentativa de homicídio.
0: A polícia investiga uma invasão à casa onde Silvio Santos morou. As informações com Humberto Ferretti.
7: Uma perícia pode ajudar a esclarecer uma suposta tentativa de furto na mansão onde morava o apresentador Silvio Santos, no Morumbi, na zona sul de São Paulo. No domingo, a polícia foi acionada por uma funcionária, que alega que viu o momento em que três homens entraram na casa e depois se escondeu. Quando a PM chegou, nenhum invasor foi encontrado e não havia sinais de arrombamento. O caso é investigado como associação criminosa e tentativa de furto. A mansão é a mesma na qual Silvio Santos, que morreu em 2024, foi feito refém por um sequestrador em 2001.
1: O Jardim Botânico de São Paulo terá entrada gratuita na quarta-feira por causa do aniversário do Parque Estadual Fontes do Ipiranga, onde está instalado. Uma das principais áreas da Mata Atlântica na capital paulista completa 57 anos. O Jardim Botânico reúne trilhas como a nascente do Riacho do Ipiranga e o Jardim de Lineu, com estufas tombadas pelo patrimônio histórico. A entrada, então, na quarta-feira será gratuita. Nos demais dias, o bilhete custa a partir de R$ 40. Ah, agora, imagens, olha, do Jardim Botânico de São Paulo. A gente está comentando como é bonito lá. Eu fui há muitos anos, minha filha era criança. A gente faz umas coisas quando tem filhos criança, né? Mas não deveria, deveria continuar fazendo, porque é um lugar muito tranquilo, gostoso para ler. É. Muito bom.
0: Fica a dica. E nas férias, o meu programa de férias, eu também não tenho criança... Fui
1: levou no... a sua criança.
0: Levei minha criança interior. Ainda não sou pai, mas em breve.
1: Quem sabe?
0: Quem sabe? Outro assunto. Pedra Grande, trilha da Pedra Grande na Cantareira. Muito legal. O acesso é pelo Horto Florestal, na Zona Norte. Paga uma taxa. É uma trilha que subida e descida dá mais ou menos uns 5 km e tem uma vista maravilhosa da cidade.
1: Tem agora, uma escaladona. Pedra... Tem que escalar. Essa não, pedrona a gente escala?
0: Não.
1: É
0: uma subida toda asfaltada, você pode ir por áreas de mata também, mas é toda asfaltada, tem carros que fazem também esse trajeto via transfer, se você quiser, não quiser subir a pé. É uma subida de uns 2,5 km.
1: Puxadinha.
0: Puxada, mas assim, uma subida, mas é asfaltado. E aí tem a pedra, você dá uma mini escaladinha na pedra pra ver o mirante, pra conseguir observar a cidade, tem um café, tem banheiro, dá pra pegar água. É uma vista muito bonita da capital paulista, vale a pena circular por lá. Além de dar um rolê na Zona Norte, que é sempre muito legal, né? A Zona Norte de São Paulo é um lugar muito específico, muito bonito. Amanhã tem tricolor paulista em campo pela Copa Sul-Americana, destaque da Aline Fanelli.
8: São Paulo viaja agora para a Bolívia, onde vai enfrentar o Bolívar amanhã, 9:30 PM, no jogo de ida das oitavas de final da Sul-Americana. A delegação vai para Santa Cruz de la Sierra e chegará em La Paz só 3 horas antes do horário do jogo, isso para diminuir os efeitos dos 3.650 metros de altitude. O atacante Arthur, ele está com dores na coxa esquerda ainda. Hoje ele fez um trabalho individualizado no CT e não foi relacionado. Por outro lado, o Rian Francisco, garoto da base, fez 13 jogos com o time sub-20 neste ano depois de se recuperar de cirurgia. Ele foi relacionado na vaga do Gustavo Santana, que não está inscrito na Sul-Americana. Hoje o São Paulo apresentou o lateral esquerdo Iago, o último dos reforços desta última janela de transferências. E o Iago falou um pouquinho sobre a carreira dele, que recentemente foi marcada por muitas lesões. Ele vem do Bahia de empréstimo, diz que está trabalhando bastante nisso para se lesionar menos. E também sobre vestir a camisa do São Paulo. Vamos ouvi-lo.
9: Eu sofri um pouquinho, mas procurei uma solução para não ter mais lesões. Procurei também, junto com profissionais do São Paulo, quando eu cheguei, para me adaptar o mais rápido possível, estar bem, como cheguei muito bem aqui no São Paulo, fiz os testes todos, tudo muito bem. E a escolha do São Paulo foi uma escolha junto com a minha família, onde eu tinha um desejo muito grande de atuar pelo São Paulo. E sou muito grato pelo Inter também, porque eu fui formado lá. E a escolha foi essa por causa da minha família, e hoje estou muito feliz aqui e espero fazer o meu melhor e honrar essa camisa.
1: Agora o destaque do Palmeiras com Maurício Ferreira.
10: O zagueiro Gustavo Gomes inicia a transição física e aumenta a expectativa pelo retorno ao time do técnico Abel Ferreira na quarta-feira contra o Cerro Porteño pela Copa Libertadores da América. Na reapresentação hoje pela manhã, o paraguaio esteve em campo em parte da atividade com o restante do grupo, recuperado já de uma lesão na coxa direita que o tirou dos últimos 3 jogos. O treinamento de amanhã vai indicar e determinar a presença ou não do capitão palmeirense no compromisso de quarta-feira quinta-feira, às 19h, no Nubank Park, o jogo de ida das oitavas de final da Copa Libertadores da América. Bruno Fux também foi a campo nesta segunda-feira, mas separado do elenco, iniciou a transição física após uma cirurgia de apendicite. Após um empate ontem sem gols com o Internacional pelo Campeonato Brasileiro, agora o Palmeiras então volta suas atenções à Copa Libertadores da América. Na quarta-feira, recebe o Cerro Porteño, tenta abrir uma vantagem para na próxima semana definir essa vaga nas quartas de final, jogando fora de casa em Assunção.
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0: As informações com Jaime Sampaio.
13: Falando mais uma vez para o ouvinte da Band News FM sobre a condição da Marginal do Rio Pinheiros na direção da Castelo Branco, tem lentidão a partir da Estação Berrini da CPTM e vai assim até a passagem pelo Parque Vila Lobos. Você faz caminho melhor se utilizar a Chucri Zaidan, depois Berrini, Funchal. Faria Lima, a partir da Rebouças, funciona muito bem. Você encontra boa condição de tráfego também pela Pedroso de Moraes e Professor Fonseca Rodrigues para escapar do trânsito da Marginal Pinheiros. 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
0: Voltando a falar aqui da coisa dos parques, não dá para falar de parque sem falar das privatizações que aconteceram por aqui. Isso chama a atenção de quem está na nossa audiência. O Natanael, que está acompanhando a gente, falou: muito legal esse rolê da Pedra Grande aí na Cantareira. Era gratuito. Depois da privatização do parque, passaram a cobrar R$60 por pessoa. Ele diz: uma família com pai, mãe e dois filhos fica um preço bastante salgado. De fato, é salgado. Não sei exatamente quais são os custos da manutenção desse espaço, desse carro que faz o transfer, da preservação da área, mas R$60 para ter acesso, para fazer o deslocamento. R$60 mais o estacionamento, se você for de carro. É um valor muito, muito alto numa área que é importantíssima para a história de São Paulo.
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1: Josélia Pegorim chegando para falar com a gente. Semana de virada e depois desvirada, Josélia, é isso? É um vai e vem essa semana? Boa tarde, bem-vinda.
14: Oi. Adriana, oi, Renan. Olha, eu estou um pouco assustada com os dados que eu estou vendo aqui agora, porque o contraste de temperatura no estado de São Paulo é uma coisa absolutamente impressionante, assim. Nós aqui, né, assim, com essa temperatura super amena, né, quer dizer, dessa virada toda, então, temperatura baixa, todo mundo sentindo frio, e 37 graus no norte do estado de São Paulo. Tá? Então, caramba. Assim, era aquela história. Passou a frente fria, teve essa queda de temperatura muito acentuada, né, na região. No sul e leste do estado de São Paulo, essa região, por exemplo, Sorocaba, Vale do Paraíba, Vale do Ribeira, deu uma esfriada também na região de Campinas, mas a parte centro-norte e oeste de São Paulo continuam muito quentes, né? E vão continuar assim. Bom, veja, para nós tem assim ainda um repeteco amanhã dessa situação que a gente está vendo hoje, né? O sul e o leste do estado de São Paulo seguem com céu nublado. Amanhã, a região da Grande São Paulo também, litoral, né? Essa imagem que vocês estão vendo aí é uma imagem, assim, que ela é em preto e branco mesmo, tá? Em tons de cinza, na verdade. O que é preto é onde está com pouca ou nenhuma nebulosidade. Então, dá para ver toda essa parte centro-norte de São Paulo, né? Portanto, tem bastante sol. E onde está esse cinza, aqui perto pela faixa litorânea, no Vale do Paraíba, olha a Grande São Paulo aí, isso tudo é a nebulosidade, né, dessa entrada de umidade marítima. Então, formou esse cobertor de nuvens aí, que é um tipo de nuvem baixa que pode provocar chuvisco, garoa, uma chuvinha leve, não passa disso. Essa nebulosidade persiste ainda nessa terça-feira. Então, Grande São Paulo, litoral, vales do Paraíba e do Ribeira vão continuar com esse céu cinza nessa terça-feira, tá? Nubladão, frio o dia todo, essa sensação de frio, porque não tem sol e tem ar frio, né? E a temperatura na cidade de São Paulo deve variar de 13 a 15 graus. Então vai ser uma sensação de frio, assim, talvez até maior ainda do que a de hoje. Só com um chuvisquinho, uma garoinha de vez em quando, né? Mas essa sensação de frio. E ao mesmo tempo, a gente vai ainda ver essa situação de ar muito quente. Nós já estamos pensando aí na evolução dessa onda de calor. Hoje a temperatura bateu em 41,4 graus lá na cidade de Goiás, no estado de Goiás. Tem vários locais no centro-norte do Brasil com 40 graus na tarde de hoje. E esse ar quente vai se expandir em direção a São Paulo. Então, a Adriana comentou, semana virando e desvirando? Pois é, ela começa virada com frio e vai terminar bem quente. Então, se preparem, porque a partir de... Pois é, exatamente, vai ser outro tranco, né? É quando o nosso corpo mais sente nessas grandes mudanças de temperatura. Então, amanhã tudo frio ainda, quarta-feira já tem um solzinho, mas ainda tem sensação de frio em grande parte do dia, mas na quinta-feira a expectativa já é de temperatura de 29 graus. Né? Nossa, então, assim, a semana está começando gelada, e termina muito quente.
1: É, não, é uma gangorra mesmo, né? Porque a gente veio de calor, aí isso. Vem para esse momento de muito frio e depois já empurra a gente lá para os 30 graus de novo. Haja saúde, hein, Josélia?
14: Exatamente. Haja saúde, haja saúde. Essa é uma semana que, assim, vai preocupar, por exemplo, assim, em relação ao aumento dos índices de expansão de fogo, né? Né, porque está tudo muito seco, né, e agora está muito quente. Então, esse calor, a gente está realmente pensando em caracterizar como uma onda de calor. Estamos fechando isso até amanhã. Estamos falando assim, nós, a Climatempo, né, os meteorologistas, que a coisa vai pegar.
1: Essa onda de calor, que não está confirmada ainda, mas esse calor que vem para São Paulo e região metropolitana, fechando essa semana, é com chuva ou não? É tempo mais firme?
14: Sem chuva. Sem chuva, secura. Então tem mais isso ainda, né? Porque aí você não tem a chuva e começa uma semana com nível de umidade 80%, 90% e vai terminar a semana muito provavelmente em torno dos 30%, se não for menos do que isso.
1: Tá certo, tá? José.
14: Só, olha, veja, só mais uma coisinha. Nossa, mas onda de calor em pleno inverno? Pois é, agosto ainda é inverno, né? E só para lembrar, agosto de 2023, nós tínhamos um El Niño muito forte também. E nós tivemos uma mega onda de calor em 2023, em agosto de 2023 no Brasil. Então, assim, a ideia de poder ter uma onda de calor em agosto já estava sendo assim, já estava no radar e, pelo visto, ela vai acontecer.
1: Uhum. É isso. Dois dias com cara de inverno, então, depois volta a cara de verão. Josélia, obrigada demais, viu?
14: Volta verão.
1: Amanhã um a gente fala mais dessa onda de calor, se ela se confirmar mesmo. Obrigada.
14: Exatamente, a gente fala mais. Tchau.
1: Beijo.
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13: Quem segue pela marginal do Rio Pinheiros em direção a Interlagos também encontra condição de trânsito ruim. A partir da ponte Cidade Jardim até a ponte Estaiada, o trânsito é congestionado. A partir deste ponto até a ponte Transamérica, você encontra vários pontos de parada, ainda com dificuldade, mas já dá para encarar. Também é alternativa utilizar a Avenida Santo Amaro e a Avenida João Dias para ganhar tempo. 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
0: Segurança foi o tema de maior destaque no primeiro debate entre os candidatos ao governo de São Paulo aqui na Band. Participaram o governador Tarcísio de Freitas, do Republicanos, candidato à reeleição, e Fernando Haddad, do PT, ex-ministro da Fazenda e ex-prefeito aqui da capital do PT, né? Um dos assuntos foi o fim da Cracolândia e a desocupação da favela do Moinho. A gente trouxe o destaque aqui e terminou completamente essa desocupação hoje. Haddad acusou Tarcísio de não citar parcerias realizadas nesse caso.
16: Eu não sei por que você tem dificuldade de admitir o mérito do outro. Você tem mérito, mas quando você compartilha o mérito com outras instituições, melhora o trabalho federativo. O Ministério Público foi essencial na operação do centro. Você sabe que o Lincoln Gakia te procurou no teu gabinete para apresentar o programa de atuação no centro. E sem o Ministério Público, que é desrespeitado por falta de menção, nada disso teria acontecido.
0: O atual governador respondeu citando ações do governo.
15: Uma coisa que foi importante no fim da Cracolândia foi a parceria. Parceria com a Prefeitura de São Paulo, eu agradeço muito ao prefeito Ricardo Nunes, que fez um trabalho excepcional, a parceria com o Ministério Público, com o Judiciário. Foram várias reuniões unindo todos e aí a gente conseguiu sim comemorar o fim da Cracolândia. Aliás, uma coisa que ninguém conseguia terminar. Vários anos, mais de 30 anos, trabalhamos sim com o Ministério Público, combinamos sim a operação sobre o centro, operação que contava com a investigação da polícia, com a inteligência policial. E é por isso que a gente percebeu o modo de operação do crime e é por isso que a gente conseguiu acabar com o crime ali, aquele crime que lavava o dinheiro, que movimentava o fluxo segundo o seu interesse.
0: Ainda sobre Cracolândia e Favela do Moinho, Tarcísio foi aplaudido ao acusar Haddad de ter subido em um palco na Favela do Moinho com uma mulher que seria suspeita de comandar o tráfico no local. E o candidato do PT respondeu.
15: Nós temos uma cena ruim, que é a cena de membros do poder, inclusive o doutor Fernando Haddad, no palco com a traficante que comandava o tráfico na Favela do Moinho depois da operação. Nós temos coragem para resolver o problema.
16: Ô, Tarcísio, que deselegância, rapaz. Acho que eu vou saber quem é do tráfico. Você acha que eu conheço o tráfico como você conhece? Se você sabia que ela era uma traficante, por que você não foi lá prender? Eu não sabia. Se eu soubesse, eu teria dado voz de prisão para ela. Eu não tenho esse tipo de proximidade com nada do que você está falando. Então, você respeita, baixa essa bola.
0: Educação foi um tema abordado também no debate, inclusive foi o tema da primeira pergunta, da pergunta direcionada pelo mediador Rodolfo Schneider. Esse tema foi direcionado aos candidatos. Haddad criticou a gestão atual nesse quesito, na educação, afirmou que São Paulo caiu no ranking de qualidade do ensino médio, criticou também o uso de tecnologia nessa área de educação. Vamos acompanhar.
16: O Tarcísio herdou o estado de São Paulo na terceira colocação em termos de qualidade do ensino médio. E está entregando o Estado na décima posição. Eu acredito que o projeto pedagógico que foi introduzido em São Paulo está errado. Você está substituindo livro didático, professor motivado, por aula de slide, por plataforma digital, quando um terço das escolas de São Paulo sequer estão conectadas com a banda mínima para você fazer um bom trabalho escolar.
0: Tarcísio de Freitas defendeu o atual modelo, citou ainda os cursos profissionalizantes, que agora atingem 42% dos alunos.
15: Bom, Haddad, eu vou ter que começar restabelecendo a verdade, porque em 2023 a gente tinha um ano só de governo, nós tínhamos sido o terceiro no ensino fundamental 1, o quinto no ensino fundamental 2 e o oitavo no ensino médio. E a situação de hoje qual é? Nós somos o terceiro no Fundamental 1, nós somos o quinto no Fundamental 2 e quando a gente considera a nota do ensino profissionalizante, a gente não pode desconsiderar essa nota por uma coisa. O ensino técnico hoje é muito relevante em São Paulo. Imagina que a gente hoje tem 42% dos nossos alunos no ensino profissional. E isso é um padrão OCDE. Ou seja, nós saímos de 12% de alunos fazendo a dupla formação, a formação do ensino médio regular mais a formação profissional, e hoje nós temos 42%. E quando a gente considera a nota dos alunos que estão no ensino profissional, a gente vai para 4,5, e isso significa que a gente continua no oitavo lugar.
0: Na saúde, Tarcísio destacou a criação da tabela SUS Paulista, que multiplicou os repasses às Santas Casas, resultando no dobro de cirurgias eletivas realizadas, de acordo com ele. Haddad, por sua vez, atribuiu a disponibilidade desses recursos ao que seria o aumento do orçamento.

0: Vivian Mendes, do Unidade Popular, e Isadora Dias, do PCO, somam no máximo 3% das intenções de voto cada um. 7% dos entrevistados não sabem, enquanto brancos, nulos e quem declara que não votaria em nenhum dos candidatos representam 4%. Em entrevista à Band News FM, o fundador e presidente do Instituto Ideia, Maurício Moura, aponta um dos desafios de Haddad para tentar reverter essa desvantagem e impedir uma vitória de Tarcísio no primeiro turno.
1: Eu acho que uma dificuldade histórica do PT nas eleições estaduais foi justamente o interior. Certamente, para imaginar que o PT possa ganhar uma eleição estadual, a gente precisa melhorar muito no interior. A gente está falando aí de crescer 10 a 15 pontos percentuais comparado com o resultado do Haddad de 22 no interior. Obviamente vai continuar perdendo, mas tem que diminuir essa diferença.
0: O presidente do Instituto Ideia destaca, porém, que uma eventual virada de Haddad dependerá também do resultado na Grande São Paulo. Maurício Moura analisa a necessidade de conquistar o eleitor, que a pesquisa chama de tarula. São cerca de 3% dos entrevistados que votam em Lula para presidente, mas para governador preferem Tarcísio em vez de Haddad.
1: Eles estão muito concentrados na capital e na região metropolitana, onde eu acredito que vai ser a maior disputa de voto aí entre Haddad e Tarcísio, justamente porque tem eleitores do Lula que gostam do governo Tarcísio. Obviamente o Tarcísio vai tentar contemplar esses eleitores, e por outro lado a campanha do PT vai vender a associação da presidência e do governo do estado trabalhando junto com o Haddad.
0: A pesquisa Meio Ideia entrevistou 1.800 eleitores de São Paulo entre os dias 5 e 8 de agosto, portanto, antes do debate da Band. A margem de erro é de 2,3 pontos percentuais, para mais ou para menos, com intervalo de confiança de 95%. O levantamento foi contratado pela Associação Comercial de São Paulo, está registrado no TSE com o número SP04956/2026.
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4: Agora 5h30, 7 em cada 10 profissionais da enfermagem relatam ter sofrido violência no ambiente de trabalho em São Paulo, dados detalhados agora com a Isabela Motta.
5: Que foram de uma pesquisa divulgada pelo Conselho Regional de Enfermagem aqui do estado, e esses números são referentes aos últimos 12 meses, então algum tipo de agressão sofrida no último ano. Apesar do índice muito alto, já há uma redução em comparação com a pesquisa de 2025. No mesmo período, a porcentagem de profissionais que sofreram algum tipo de violência no expediente chegava a 80%. O Corém São Paulo realiza desde 2025 uma série de ações de instruções, de conscientização também nas unidades de saúde, e acredita que isso possa ter diminuído os casos, que ainda são elevados. O presidente do conselho, Sérgio Cleto, explica que a maioria das agressões está relacionada ao descontentamento do paciente com a estrutura dos locais.
6: Muitas vezes o profissional sai com um pedido de exame, uma tomografia, uma ressonância ou um encaminhamento para outro médico, e ele quer que o problema dele se resolva naquela instituição. E isso não existe porque aquela instituição, ela não tem aquela estrutura para oferecer. Então, esse descontentamento deste usuário, né, ele descarrega, ou ele vai agredir a primeira pessoa que está trazendo a informação. E essa informação, quem traz para o profissional ou quem traz para o usuário, é o profissional de enfermagem.
5: As violências verbais e psicológicas são as mais comuns, e o perfil dos agressores também explica essa dinâmica. 68% deles são os próprios pacientes atendidos pela equipe de enfermagem, e depois vêm os acompanhantes desses pacientes. O presidente do Corém São Paulo detalha que isso gera um dano mental para os profissionais agredidos e gatilhos emocionais para os colegas de equipe que ficam ali no atendimento.
6: Esse profissional, depois ele tem um recolhimento, sim, um comprometimento da saúde mental.

0: e eles se afastam do serviço com diagnóstico mesmo de síndrome do pânico, certo? Com medo, né, de voltar a trabalhar. Ele realmente cria um receio, um medo, e muitas vezes a equipe, tá? A equipe acaba ficando prejudicada com o que acontece.
1: 71% dessas agressões ocorreram em serviços públicos de saúde. Apenas um terço das vítimas decide denunciar as violências em locais de trabalho. Então, a gente está falando de 7 a cada 10 profissionais de saúde que estão relatando terem sofrido algum tipo de violência. Mas essas denúncias normalmente não são formalizadas. E é isso agora que o Conselho tenta fazer para incentivar os profissionais de enfermagem, seja enfermeiro, auxiliar técnico, técnico de enfermagem também, a formalizar essa denúncia para qualquer tipo de agressão sofrida no local de trabalho.
2: Tá certo, obrigada, viu, Isabela? Agora, 5h32, gente, deixa eu voltar a falar da pesquisa Meio Ideia, que pesquisou a intenção de voto para o governo do estado de São Paulo, para fazer uma correção importante. É importante a gente ser muito preciso nas informações sobre pesquisa eleitoral. Então, as informações que nós passamos, Tarcísio de Freitas aparece em primeiro com 51% das intenções de voto e Fernando Haddad com 34%. Isso está correto, conforme a gente noticiou. Mas eu estranhei um dado aqui no texto que eu li para vocês. Acessei a pesquisa aqui na íntegra agora. Na sequência, aparece Vera Lúcia, do PSTU. Ela pontua com 3%. Os demais candidatos, não. Carlos Machado tem 1% das intenções de voto, Vivian Mendes, 1%, e Isadora Dias, 0,1. Então, dos candidatos que eu havia dito que somavam 3% cada, isso está incorreto. Na verdade, é a Vera Lúcia que atinge 3% e os demais não passaram de 1% cada. Essa é a correção que precisava ser feita.
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7: Raposo Tavares lenta na direção do interior. A partir do Butantã, você encontra dificuldades da Caxingui até o Parque da Previdência. Depois, volta a reduzir velocidade do quilômetro 18, ainda antes do Rodonel, até o 23 na Granja Viana e mais à frente do 26 até o 31. Sentido São Paulo, tem lentidão do 26 até o 23. 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
10: 5h37 e a primeira semana de campanha nacional de multivacinação leva quase 300 mil pessoas a se vacinar contra o sarampo aqui na capital. A informação foi divulgada pela Secretaria Municipal de Saúde. Segundo o balanço, foram aplicadas mais de 299 mil doses da tríplice viral em pessoas do público-alvo da campanha. Na capital, em São Bernardo do Campo e em Guarulhos, pode tomar vacina contra o sarampo qualquer pessoa com 6 meses a 59 anos de idade. Pessoas que trabalham nessas cidades ou estudam nessas cidades, mas vivem, né, moram em outras cidades, também podem tomar essa vacina, desde que comprovem que tem uma circulação aqui de boa parte do dia nessas cidades que são alvo. A medida foi tomada devido ao registro de 23 casos de sarampo aqui em São Paulo nesse ano de 2026. Pelo menos outros 207 casos estão ainda em investigação. O infectologista Evaldo Stanislau alerta que o mais importante é perceber o que esses registros revelam sobre a cultura vacinal do país.
11: Este episódio que a gente vive, ele é menos preocupante pelo episódio em si e mais preocupante pelo que ele sinaliza. Ele está sinalizando que a nossa cobertura vacinal tem trincas. No mundo todo, nós vivemos aí um movimento antivacina importante. E como hoje é um mundo globalizado, as pessoas viajam, elas trazem na bagagem, digamos assim, a possibilidade de estarem infectadas por um vírus que está circulando muito fora do Brasil.
10: A Secretaria de Estado da Saúde diz que a cobertura da primeira dose da vacina tríplice viral atingiu 77,5% do público-alvo. O número representa o total até o fim do mês passado, enquanto a segunda dose alcançou apenas 66,5%. A proteção contra o sarampo é considerada completa com duas doses da vacina, no intervalo mínimo de 30 dias entre elas. No calendário infantil, as doses são aplicadas normalmente aos 12 e aos 15 meses de vida. A orientação é que quem não sabe se está imunizado procure um posto de saúde para verificar a situação e atualizar a carteira de vacinação se for necessário. A campanha contra o sarampo continua até o dia 1º de setembro em todas as unidades básicas de saúde de São Paulo, São Bernardo do Campo e Guarulhos. No dia 22 de agosto, um sábado, vai ser realizado o dia D de vacinação, com todos os serviços abertos de maneira excepcional para fazer esse atendimento.
5: Você já tomou sua dose extra?
10: Já tomei minha dose extra.
5: Eu não, mas é essa semana. Meu compromisso é essa semana. Hoje não pode passar dessa semana. Esse dia 22 vai ser ótimo também, né? Porque vai poder facilitar a vida de muita gente, como a gente comentou aqui semana passada, né?
10: Eu fui no meu último dia de férias, né? Então, tava ali tranquilo. Nessa pegada que vai ser do sábado, que você não tem tanto compromisso de trabalho, tem uma agenda mais flexível, porque pode demorar. É porque tem bastante gente procurando não só essa... Tá abaixo do esperado a vacinação, mas tem gente, né? Então, pode demorar um pouquinho. Então, ter esse dia especial de vacinação pode ser bom.
5: Vai ajudar bastante.
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7: Avenida Professor Francisco Morato, lenta na direção do bairro, desde a Doutor Queiroz Guimarães até a Avenida Jorge João Saad. Mais à frente, você reduz velocidade na aproximação da Estação Vila Sônia e depois, da Santa Crescência até Guilherme do Bom Vilares, volta a encontrar congestionamento. 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
5: Horas e 43 minutos, seguimos girando a nossa reportagem. A mãe das meninas mortas pelo pai na zona sul de São Paulo desabafa nas redes sociais e diz que a vida não tem mais sentido. Naira Santos escreveu: "Minhas princesas, se eu pudesse voltar no tempo, faria tudo diferente. Princesas, mamãe ama vocês." Ela ainda pediu desculpas e afirmou que nunca vai se esquecer das meninas. O ex-marido da mulher segue preso por esse crime bárbaro, hediondo. As crianças foram encontradas já sem vida dentro de um carro. Quem traz mais informações para a gente é a Larissa Biscaia.
17: Teve a prisão convertida em preventiva, o homem suspeito de matar as duas filhas durante o Dia dos Pais. O caso aconteceu no Jardim Guanabara, na zona sul de São Paulo. O suspeito, que deve responder por homicídio e violência doméstica, foi à delegacia e admitiu ter matado as crianças. Na sequência, ele indicou o endereço onde deixou os corpos delas dentro de um carro. O homem buscou as filhas no sábado para passar o Dia dos Pais e desde então fez uma série de ligações para a mãe das meninas, ex dele, as ameaçando. As vítimas tinham 3 e 5 anos de idade.
5: A gente está só comentando aqui nos bastidores por que essa mãe está pedindo desculpas, né? Uhum. Como é triste isso. Porque ela é a vítima. Ela não tem culpa de nada. Mas ela vai conviver com a sensação de não ter conseguido proteger as filhas. Porque, e você comentou, né, Renan, era o que ele queria.
10: É?
5: Ele queria se vingar dela, ele queria condená-la à morte em vida, né? Porque você ter as duas filhas assassinadas por esse monstro, que não merece ser chamado de pai, é fazer uma mãe morrer em vida.
10: Uhum.
5: Porque é o que ela disse, a vida não tem mais sentido para ela. Então, o que ele queria era isso, condenar essa mãe à morte, mesmo vivendo todos os dias. E a ela se sentir culpada a ponto de pedir desculpas. Isso é a coisa mais absurda, desumana, né? Que um homem pode fazer com as próprias filhas e condenar uma mulher a esse sofrimento em vida. É terrível.
10: E ela não tem que pedir desculpa porque, em teoria, ele é o pai e ele deveria zelar pela vida das filhas.
5: Né?
10: Elas deveriam estar em segurança com ele, né?
5: Ele é o criminoso, é isso.
10: Bom, a gente segue aqui falando de outros assuntos de hoje, falar de um acidente no terminal de ônibus, na zona sul da capital paulista. Detalhes chegando agora com a Luana Pereira.
18: Um motorista de ônibus fica ferido após ser atropelado por um coletivo dentro do terminal Jardim Ângela, na zona sul de São Paulo, na manhã desta segunda-feira. O acidente aconteceu por volta das 6h30 da manhã, após o condutor esquecer de puxar o freio de mão do ônibus e tentar entrar novamente para puxar. O ônibus atingiu o trabalhador e, na sequência, bateu em outro coletivo que estava no terminal. A SPTrans acionou o resgate e informa que registrou um boletim de ocorrência. O estado de saúde do motorista ainda não foi divulgado.
5: Um motorista de aplicativo tem o carro roubado em Embu das Artes, na Grande São Paulo. Detalhes com Aisha Moraes.
19: Um motorista de aplicativo é vítima de roubo e sequestro relâmpago após ser atraído por duas mulheres em Embu das Artes. O caso aconteceu na tarde do último sábado. Uma gangue abordou um motorista de aplicativo para roubar e conseguir dinheiro da vítima. O homem informou à polícia que havia sido roubado e sequestrado durante a ação. No domingo, um jovem de 18 anos foi preso em flagrante no bairro Pirajussara, acusado de receptar o veículo roubado. O suspeito havia comprado o carro horas após o roubo do motorista de aplicativo. A prisão aconteceu enquanto ele dirigiu o carro, acompanhado de outros 5 indivíduos, que foram ouvidos e liberados pela polícia. O caso foi registrado no 1º Distrito Policial de Embu das Artes e a Polícia Civil segue com as investigações para identificar os responsáveis pelo roubo.
10: Falta uma semana para o início das inscrições para a FUVEST, o vestibular que seleciona alunos para a Universidade de São Paulo. O período para cadastro de quem pretende fazer a prova vai de 17 de agosto até 9 de outubro. A inscrição custa R$ 228. A primeira fase do vestibular será realizada no dia 1º de novembro. Já a segunda etapa da FUVEST está marcada para os dias 6 e 7 de dezembro.
5: Novas regras no futebol brasileiro, destaque agora com a Aline Fanelli.
20: Adriana, regras que a gente já viu em vigor na Copa do Mundo de 2026 agora vão ser adotadas no futebol brasileiro. Hoje houve uma reunião entre a CBF e os clubes que aprovaram a utilização dessas novas regras. A que a gente já via normalmente é aquela dos 8 segundos com a bola nas mãos do goleiro. Quando ele faz a defesa para repor, ele tem 8 segundos. Agora, a partir da próxima rodada, em todas as divisões do Campeonato Brasileiro, futebol feminino e também Copa do Brasil, o goleiro tem 5 segundos para cobrar o tiro de meta. Entre as outras mudanças, 10 segundos para o jogador substituído deixar o campo. Um minuto fora, depois de atendimento, o atleta que for atendido no gramado precisará ficar fora por um minuto, né, de jogo. Isso a gente já viu na Copa do Mundo. E tem uma que a Conmebol, por exemplo, não adotou, mas que vai ser adotada no futebol brasileiro, que é com relação ao goleiro. Então, se o goleiro quer fazer cera, pede atendimento e não tem nada, o Marcelo Dó até brinca que é Zuproid. Nesse caso, o capitão do time vai ter que escolher um jogador de linha para ficar fora um minuto. Então, essas medidas são para tentar diminuir a cera e aumentar o tempo de jogo no futebol brasileiro. A Lei Vini Júnior, que é aquela em que quando os jogadores estão discutindo, eles não podem tapar a boca, porque aí podem ser expulsos, levar o cartão vermelho, ela vai ser adotada no futebol brasileiro também. Essa é opcional e não foi adotada pela Conmebol. Mas aqui no Brasil, então, a partir da próxima rodada, fim de semana, já vai estar tudo valendo. Aí a gente vai ver, né?
5: O jogo fica mais pegado, né? Fica mais corrido. Se o goleiro fizer cera, então, perde um jogador em campo por um minuto.
20: Se ele pedir atendimento e for um atendimento de cera, identificado pela arbitragem, aí o capitão vai decidir qual atleta de linha fica fora por um minuto.
5: Tá certo. Vamos conferir se vai funcionar.
20: É.
10: Destaque agora da Copa do Brasil com Maurício Ferreira.
0: E amanhã teremos a definição, o sorteio dos próximos jogos, agora das quartas de final da Copa do Brasil, com as 8 equipes que seguem vivas ainda no torneio. Então amanhã, 11 horas da manhã, pelo horário de Brasília, na sede da CBF no Rio de Janeiro, será realizado esse sorteio. Todos os times podem se enfrentar, não há nenhuma limitação, ou seja, abre espaço para os clássicos estaduais, Santos e Palmeiras, Grêmio Internacional, Cruzeiro e Atlético Mineiro. E além disso, será definido também todo o chaveamento já no restante da competição. Então, os possíveis cenários também das semifinais até a grande decisão amanhã. Então, 11 da manhã, pelo horário de Brasília, vamos conhecer esses jogos das quartas de final da Copa do Brasil. Os 8 classificados: Atlético Mineiro, Cruzeiro, Grêmio Internacional, Palmeiras, Santos, Vasco e Vitória.
5: Tá certo. Temos Mariah Carey? Temos. E temos com um show extra na cidade de São Paulo, a nova apresentação do especial de Natal da artista, marcada para o dia 18 de novembro no estádio do Palmeiras. Então essa é uma apresentação extra. Os ingressos custam a partir de R$ 395,00, à venda a partir desta quinta-feira no site eventim.com.br. O primeiro show do especial de Natal de Mariah Carey, em São Paulo, já havia sido anunciado para o dia anterior, 17 de novembro.

0: Vai, canta no carro, vai. 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
1: Eu só fecho o olho.
0: Não, não pode fechar o olho, não. 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
1: aqui,
0: aberto.
1: Né? Aqui.
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3: Avenida Professor Francisco Morato, lenta na direção do bairro, desde a Dr. Queiroz Guimarães até a Avenida Jorge João Saad. Mais à frente, você reduz velocidade na aproximação da Estação Vila Sônia e depois, da Santa Crescência até Guilherme do Bom Vilares, volta a encontrar congestionamento. 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
0: A crise envolvendo atestados médicos online no Brasil envolve a proliferação de sites irregulares e golpes que vendem documentos falsos sem consulta real. Vamos ouvir na reportagem do Marlon Santiago.
4: A comercialização de atestados médicos tem se tornado uma preocupação crescente para as autoridades de saúde e órgãos de fiscalização. A prática que compromete a credibilidade dos documentos médicos e pode gerar prejuízos para empresas e riscos à população vem ganhando espaço no ambiente digital. Anúncios oferecem atestados, receitas e outros documentos falsificados em sites e em redes sociais. Em um dos sites é possível escolher o tipo de doença e os dias que deseja ficar em casa. O presidente da Associação Médica do Paraná, José Fernando Macedo, afirma que a entidade não tinha conhecimento do site, que atua em nível nacional, mas destacou que a forma de funcionamento da página é ilegal.
5: Nós estamos ouvindo nesse momento esse tipo de denúncia. Só que, a bem da verdade, atestado por online, atestado sem ter valor jurídico, e dado principalmente atestado de afastamento de pacientes, isso é crime. A população precisa procurar um médico de sua confiança ou um médico que lhe foi indicado, e este médico que tem o seu CRM e que tem a responsabilidade de falar com o paciente, olhar no paciente, examinar o paciente, este tem o direito legal de dar um atestado.
4: Na página inicial, as informações são explícitas. O anúncio oferece atestado médico em PDF, enviado por e-mail a partir do preenchimento de um questionário online. O texto afirma que, por meio de um formulário inteligente, o interessado pode escolher a quantidade de dias de afastamento e receber o documento assinado e carimbado por um médico, diretamente no e-mail cadastrado. O site também informa que o pagamento pode ser feito por Pix. Durante o preenchimento do questionário, o usuário escolhe o período de afastamento. O site também apresenta números relacionados à atuação da empresa. Segundo a própria página, já teriam sido emitidos mais de 15 mil atestados médicos.
3: Avenida dos Bandeirantes, muito complicada ainda na direção do sistema Anchieta Imigrantes, em todo o trecho entre a saída da Ponte Ari Torres até a passagem pela Avenida Vereador José Diniz. Você faz caminho melhor seguindo pela jornalista Roberto Marinho e depois Pedro Bueno ou Indianópolis. Mas a partir desse ponto da Avenida Vereador José Diniz, a Avenida dos Bandeirantes volta a melhorar. Você só encontra dificuldades na aproximação com Afonso de Clanoli Tonê. 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
0: Queda de cabelo intensa se tornou uma das queixas mais frequentes entre usuários de Monjaro e de outras canetas emagrecedoras. Reportagem de Karine Roma.
6: O Monjaro, medicamento utilizado no tratamento do diabetes tipo 2 e também associado ao processo de emagrecimento, ganhou espaço nos últimos anos pelo efeito na redução de peso. A medicação passou a ser usada por muitas pessoas que buscam emagrecer, mas alguns usuários relatam mudanças durante o tratamento. Entre as queixas está a queda de cabelo, que pode aparecer principalmente em casos de perda rápida de peso. A empresária Vivian Cosentini conta que percebeu a alteração ainda nos primeiros meses após começar o uso do medicamento.
7: O meu uso de Monjaro foi muito marcado por causa da minha queda de cabelo. Eu tô fazendo um tratamento de 6 meses atualmente, que eu tomo Monjaro. A partir do meu segundo mês, já era evidente a queda de cabelo. Caía muito cabelo. Então, em questão de volume do meu cabelo, ele foi, assim, cortado pela metade de tão forte que foi essa queda.
6: De acordo com especialistas, a queda de cabelo durante o uso do Monjaro não significa, necessariamente, que o medicamento seja o responsável direto pelo problema. A relação pode estar ligada às mudanças provocadas pelo emagrecimento acelerado. O médico clínico geral Bruno Bonaldi, com pós-graduação em nutrologia e endocrinologia, explica que o organismo pode interpretar a perda rápida de peso como uma situação de estresse metabólico.
8: O corpo entende como uma forma de estresse. Então é como se fosse um estresse metabólico. Isso a gente chama de eflúvio telógeno. Então é uma forma de queda de cabelo que o corpo ele vai se importar, teoricamente, com o que é mais importante. Então, ele está preocupado com órgãos vitais. Então, seria o folículo piloso para ele seria uma coisa menos importante. Então, ele acaba mandando fluxo sanguíneo para o coração, fluxo sanguíneo para rim, para pulmão. E cabelo para ele passa a ser uma coisa secundária.
6: Além disso, o especialista destaca que a redução da ingestão de nutrientes durante o processo de emagrecimento também pode influenciar a saúde dos fios. A recomendação para quem percebe uma queda intensa do cabelo durante o uso do Monjaro é procurar acompanhamento profissional. A avaliação médica pode ajudar a identificar as possíveis causas e orientar os cuidados necessários durante o tratamento.
0: Vamos embora.
9: Termina com Mariah.
0: Vamos terminar com Mariah.
9: Porque o pessoal gostou, curtiu.
0: Fecharam os olhos.
9: E a gente já treina essa nossa voz de locutor de aeroporto.
0: É.
9: Pra não falar outra coisa.
0: Obrigado pela companhia, gente. Na sequência tem Reinaldo Azevedo e a da Coisa. Voltaremos amanhã às 4 da tarde.
9: 7h20 eu tô chegando com o Jornal da Band, com transmissão simultânea aqui também na Rádio Band News FM, com a repercussão dos debates e muito mais. Então, 7h20, todo mundo liga no Jornal da Band. Beijo pra vocês. Obrigada demais.
0: Boa noite, até amanhã. Boa noite.

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0: 8:03 no horário de Brasília. Começa agora para todo o Brasil mais uma edição de O É da Coisa. Se a coisa parece confusa, atrapalhada, vem para cá que a gente desconfunde, desatrapalha. Milhões de pessoas acompanham o programa pelo Tile, pela Band News TV, LG Channels, TCL Channel, Samsung TV Plus, canal 2043 na Caverna do Unhudo e onde mais que... Todo mundo inteiro está... O mundo inteiro não faz outra coisa essa hora, Isa. Boa noite, Vólio Bento.
1: Boa noite.
2: Boa noite.
0: Fica todo mundo falando, não, precisamos ir lá ouvir a verdade revelada dos evangelhos. Não, mentira. Precisa lá ouvir notícia.
1: Sim.
0: E as opiniões do titio. Pautadas em informações. E também há coisa que, sim, é uma análise que eu faço. Olha, Ben, eu diria que na média é certo. Se... e quem achar que não também, vamos lá. A gente vê. Começamos, é preciso dar um jeito, meu amigo. Erasmo Carlos e Roberto Carlos. A música ficou famosa de novo recentemente no filme Ainda Estou Aqui. Né? Do disco Erasmo Carlos, de 1971, Vale Bem, Isa. Segundo a revista Rolling Stones, seria o 19º segundo melhor álbum do Brasil. Né? Eu realmente acho muito bom. E acho essa música muito boa. É preciso dar um jeito, meu amigo. Inclusive, eu preciso dar um jeito, minha querida mulher que está assistindo o programa, para trazer o meu celular que ficou no nosso quarto. Porque eu tava com uma jaqueta assim, Vale Bene, que não dava muito para ficar no ar, que aquelas coisas velhas, gostosas. E aí eu fui para trocar, né? E larguei lá o meu celular. Né? Então, assim que a minha mulher escutar, que tem um certo delay até a sala dela, aí a gente, né? Também. Ó, temos muita coisa para falar. Evidentemente, eu falarei do debate ontem. Não vou falar debate, cidades, houve debate em 12 estados, mais Distrito Federal. Não dá para, senão a gente faz só um relatório e outra, a Band está cheia de cortes, análises e tal. A melhor coisa do mundo mundial, né? Está tudo aí. Farei a minha análise daquele debate que eu considero central, porque escrevi hoje de manhã na minha coluna. Você vê? E você não larga de mim, que bom, né? escrevi hoje de manhã na minha coluna. Comentei hoje de manhã aqui na Band News FM, na Band News TV e em todo o mundo mundial, que a Band pode ter feito o primeiro debate, Vólio Beniza, de 2030, aqui em São Paulo. Entre Haddad e Tarcísio. E aí, há um percurso analítico nisso. Né? E também vou dizer que eu acho que o Haddad, tecnicamente, foi melhor. Vencer debate é outra coisa. Ih, esse negócio de vencer debate... Olha, Vólio Bene, Isa, isso é uma complicação dos diabos. Porque venceu quem? Quem que analisa? Quem fala? Quem vota? Quem opina? Vai fazer votação na rede, tem sempre quem está mais organizado, participa. Eu vou dizer quais são os meus critérios, porque eu acho que o Haddad foi tecnicamente melhor, embora o Tarcísio esteja muito longe de ser um desastre. Não, mas eu vou chamar atenção aqui para algumas coisas. Nós já vimos essa técnica de debate aqui em São Paulo, os mais madurinhos um pouco, né? Como eu, que sou um gato idoso, um gatoso. A gente chega lá. Mas vamos falar do debate aqui em São Paulo e por que, então, faço essa análise. Vamos lá.
3: Nessa coluna publicada hoje de manhã, também gravada em vídeo, você afirma que o governador de São Paulo, Tarcísio de Freitas, e Fernando Haddad, que disputa o governo de São Paulo, podem ter feito ontem na Band o primeiro debate da disputa presidencial de 2030, mas isso, diz você, depende em grande parte do resultado. Você escreve que o melhor cenário para que os dois venham a se enfrentar na disputa presidencial de daqui a 4 anos é a vitória do presidente Lula. Podem estar em curso, você sustenta, duas transições. A que vai ocorrer no campo progressista, mais especificamente no petismo, e a que pode se dar no campo da direita e da extrema direita.
0: Claro, mas olha, eu considero assim, essa coisa até meio óbvia, né? Né? É que às vezes o óbvio. Ai. Ô, Vaibene, ô, Isa, vou ter que
1: Oi.
0: citar o Pequeno Príncipe. Oh, meu Deus do céu.
1: Momento
0: Eu posso
1: cultural.
0: citar o Príncipe também, que eu sei
3: Também.
0: quase de cor, mas é, algumas traduções. Mas vai de Pequeno Príncipe, Isa, ou Vale Bene. O essencial é invisível aos olhos. Love. Não, tô sacaneando, eu acho bonitinho Pequeno Príncipe. É que às vezes o óbvio pode ser invisível a muita gente. Por exemplo, Vale Bene, era muito óbvio para Titio Rei que o Tarcísio não seria candidato no dia 7 de julho do ano passado. Né? E olha, eu que sou pobre, hein? O que teve de gente rica que perdeu dinheiro nos mercados, eu já falei, a Isa já me obedece nesse
1: Sim.
0: particular. Ela falou: tio, quando eu vejo os mercados vindo uma calçada, eu logo atravesso. Eu falo:
1: Como?
0: isso. Né? Vai que eles batem sua carteira.
1: É.
0: É. E você também, vale bem. Não fica dando sopa para os mercados, não. Quando você vê aquela mão boba tá lá tentando pegar sua carteira. Aí eu falei, não, olha, todo mundo é assim? Não, claro que não. Tem gente. Mas às vezes o essencial é invisível. Aquilo. Vamos lá. Nós temos dois potenciais presidenciáveis aí. O Haddad, por óbvio, porque o Lula, ganhando ou perdendo, o Lula continuará a ser uma referência, evidentemente, no PT. Né? É óbvio que sim, mas acho que não disputa a tua eleição. Mas eu também não sei, eu só sei que eu continuo referência. Isso eu continuo, sim, sem dúvida, presidente. Continua. Se ganhar, vale o bem, mais facilmente fará um candidato com menos dificuldades do PT. Porque, estando na presidência, isso inclusive facilita. Né? E o Lula já demonstrou certa quedinha. O Lula já demonstrou certa quedinha pelo Haddad. Quer ver como ele demonstrou? Quando, na convenção do PT, né, no dia 2 de agosto, aí ele falou sobre o futuro do PT e tal. Eu não sei, Vale Bene, eu fui professor, né? Eu evitava esse tipo de manifestação assim, de preferência explícita por um aluno e tal, né? Embora eu conheça isso como aluno. Não sei se eu fui muito sutil, né? Porque como aluno eu era um dos preferidos. Põe aí, vai.
2: Agora que nós estamos com o básico garantido, agora é hora de dar um salto de qualidade. Agora é hora de pensar nesse país. Qual é o país do futuro que eu vou lhe entregar quando você, Haddad, depois de governar São Paulo por 8 anos, quiser ser presidente da República? Ou você, Rafael, porque quem sabe sai do Piauí o próximo. Ou quem sabe do Rio Grande do Sul, ou quem sabe do Ceará, ou quem sabe de Pernambuco. De algum lugar vai sair, e da Bahia. Em algum lugar pode sair. Então nós precisamos definir, essa eleição agora é para definir que país a gente vai deixar do ponto de vista das coisas que nós ainda não fizemos. Então, meus queridos companheiros e companheiras, eu sou obrigado a terminar agradecendo a vocês o carinho e a nossa amizade de tantos anos.
0: Tá aí, né? Vocês acham que foi igual? Meninos, eu posso ter cortado as referências dos vídeos aí, mas vocês sabem porque no, na pauta original tá. Vocês acham que foi igual a referência? Não foi, né?
3: Não.
0: Tem uma quedinha pelo Haddad aí, não tem, Vale Bene? Não tem,
3: Tem.
0: Isa? Tem,
1: Muito.
0: tem, tem. Se o Lula ganha, evidentemente o Haddad passa a ser um candidato não só a sucessão do Lula, mas também a sucessão no comando do PT, embora isso no PT não seja fácil. Que o Haddad, ele é um moderado. Ele é um moderado no petismo. Ele não é um radical e tal. Ô, Vólio, a lógica política, houve um tempo em que se estudava um pouquinho de economia política, no jornalismo, não ficava só nesse declaracionismo. Fulano disse que, o outro disse que, o outro disse que, e eu também digo que não digo nada, porque também é isso. Então, tá tudo certo. Todo mundo disse alguma coisa. Né? Mas o fato é, se o PT ganha, o PT vai olhar para um Brasil que se tornou mais conservador. Presta atenção nisso aqui, que isso aqui chama dialética. Isto é, há coisas que dão efeitos aparentemente contrários àquilo que se pretende, e é preciso tentar entender a síntese das coisas. A dialética não é uma invenção, ela está nas coisas. Depende de que formulação você faz para entendê-la. Por exemplo, quando eu olho as pesquisas, olho Beni, Isa, preste atenção nisso aqui e vejo a maioria delas dizendo que há mais universitários com Flávio do que com Lula. Eu que vou fazer 65 anos, mesmo com essa carinha de 35, estranho. Porque eu venho do tempo em que a maioria dos universitários estudava em escolas públicas, universidades públicas, elitistas, mas com viés progressista de esquerda. O ProUni, criação do companheiro Lula, do companheiro Haddad, abriu para as universidades privadas, ampliou-se o leque das universidades privadas, nem sempre exemplares no quesito acadêmico, e, curiosamente, com programas de integração, sim, promovidos pelo Lula, você teve uma direitização dos universitários. Ampliou a base e se tornaram um pouco mais conservadores. Querem outra, isso aqui chama economia política. Querem outra questão de economia política, de mudança profunda e estrutural na sociedade? Bolsa Família, programas de ampliação de renda, parte considerável, eu vou dar o CQD, como eu quero demonstrar, parte considerável virou dízimo para igrejas evangélicas, que cresceram enormemente no período, a curva é igualzinha, com valores conservadores. Antilulistas. Antipetistas. E por que as igrejas, em particular, atacam as betes? Porque parte dos recursos que ia para o dízimo estão indo para as betes. Tá indo para as betes. De toda sorte, para onde você está indo? Calma que eu vou reunir aqui, ó. Presta atenção. De toda sorte, o Brasil se tornou mais conservador nesse período. Se o PT ganha, o PT precisa de uma liderança que seja bastante moderada. Bastante moderada é um termo que não faz muito sentido. Que seja moderada, mas vamos lá, claramente moderada, é o caso do Haddad, para tentar fazer as mudanças que precisam ser feitas ainda, caminhando pelo centro. E se o Flávio ganha? Aí a chance do Haddad diminui. A chance do Haddad diminui porque o PT, o diapasão, terá que ir para um tom, vale o bem, mais combativo para enfrentar aquilo que será O Flávio deixa claro que ele tem um projeto de vingança da Tavenia. Eu volto ao tema se precisar. Né? Então aí talvez não vá para o Haddad. A transição no campo progressista. E no campo conservador? Bom, no campo conservador, queridos, o Tarcísio só vai disputar numa situação, numa hipótese, vale o Beniza, se o Lula ganhar.
3: Sim.
0: Porque se o Lula perder e o Flávio ganhar, é claro que o Flávio disputa a reeleição. Na hipótese de que continuaremos a ter eleições. Eu não sei se não vamos continuar a ter eleições. Ele voltou a falar coisas preocupantes. Aí sim, se o Lula ganha, você tem um pouco um cenário. As pessoas acham que eu não converso com conservadores, acho tão engraçado isso. É que eu converso com conservadores que têm bibliografia. Eu não converso com conservadores que só têm cotovelo, orelha, geralmente, metaforicamente, avantajada e peluda. Sem qualquer demérito ao jumento. Há conservadores inteligentes que veem, inclusive, na eventual eleição do Lula, uma espécie de fechamento de um ciclo e o próximo ciclo. Então tem um Haddad que eles veem mais moderado, vem a ala moderada do PT, na expressão do Haddad, e vem o Tarcísio como candidato da direita hoje, se descolando do Bolsonaro. E se vocês repararem, ontem ele citou o Bolsonaro muito pouco. E aqui vai um elogio que o Rodolfo Schneider, diretor da casa, também fez. O debate foi muito civilizado. Não teve nenhum pedido de direito de resposta. Teve cotovelado? Um pouquinho. Mas também, né, vale o Beni, vai jogar futebol sem nenhum encontrozinho, assim? De vez em quando tem um. Mas não teve ataque pessoal. Não teve gritaria. Não teve padre de quermesse. Porque isso também ajuda muito o debate, não ter padre de quermesse. O fato de que é quase um segundo turno no primeiro, não tendo o elemento que não vai para debater, mas vai apenas para perturbar, apenas para se mostrar, apenas para vender seu peixe podre, também isso facilita. Facilita você fazer um debate conteudístico. E foi. Daqui a pouco eu vou dizer porque eu acho que o Haddad foi melhor. E aí pode haver divergência e eu acho legítimo que haja. Nesta análise que eu estou fazendo, sinceramente, eu não vejo. Ou alguém vai dizer, não, se o Lula perder, se o Lula ganhar, é péssimo para o Tarcísio, porque ele não vai. Não. A única chance do Tarcísio ser candidato em 2030 é o Lula ganhar. A única chance de acontecer isso que esses conservadores de que falam com miolos vislumbram como um Brasil que caminha para o centro, não sei o que e tal, e o Tarcísio com um discurso mais de centro-direita, porque às vezes eles barram na extrema-direita, debatendo com outro moderado, essa vitória do Lula. Encerrando, então, esse ciclo. Porque é claro que o bolsonarismo ficará mais fraco. Ficará mais fraco, mas continuará dono de um pedaço importante da opinião. Porque contar com a derrota, eles contavam. Né? Nós demos aqui um vídeo do dia 4 de novembro de 2025 do Eduardo Bolsonaro falando no podcast Market Makers, em que ele dizia: a derrota, para mim, também é vitória, criticando claramente o Tarcísio de Freitas. Que ontem deu lá uma puxada de saco no Bolsonaro, mas eu senti assim, vale o Beni, que foi uma expressão espanhola, saludos a la bandeira, sabe o que é? Sim. Ah, tá, agita a bandeira aí, tudo bem, não tem grande importância. Vai, coloca aí o Eduardo no dia 4 de novembro de 2025, confirmando, só faltou dizer, tio Rei escreveu antes, não me chama de tio que eu vou ficar muito magoado, tio Rei escreveu antes, vai.
4: Quem vai ser o candidato? Eu não sei. Mas eu também vejo vitória na derrota. Se, por exemplo, eu conseguir Uma candidatura seria, obviamente, uma candidatura, né, competitiva. Várias, eu não gosto muito de falar disso porque eu sou cético, mas várias pesquisas dão conta disso. Ainda que, de maneira arriscada, apostássemos, eu viesse a perder, nós conseguiríamos ter um êxito de manter acesa a chama do conservadorismo, o eleitor de direita. De fato, existe um projeto, né, do establishment que quer enterrar o Bolsonaro e o bolsonarismo para colocar adiante um candidato, né, que seja pintado de direita.
0: Eu não sei quem são esses... Eu não sei, são os dois que comandam... desculpe não saber o nome de cor, mas... os dois que comandam o Market Makers, mas tem um deles ali, que deve ser essa coisa de mercado, ele faz uma cara assim de... Ai, meu Deus. Acho eu, né? Porque todos eles estavam virados no Tarcisão. Todos eles, que eu digo, não esses dois, todo mundo. Né, vale bem, o único que ganhou dinheiro com essa coisa do Tarcísio ser candidato fui eu, que investi todas as minhas economias, apostei, né? Quando eu vi aquela pessoa suspeita vindo na calçada, falei, ah, eu vou, né, investi tudo, ganhei. Então, é por isso que eu sustentei, desde esta madrugada já, quando mandei minha coluna para cá, era 3:00 da manhã, né? Que era o primeiro embate, poderia ser o primeiro embate em 2030, mas para isso, supõe a vitória do Lula. E reparem como isso parece ser muito mais tranquilo no futuro do que uma eventual vitória do Flávio, que promete confronto com o Supremo. Ai, tá falando isso para assustar. Vocês acham que quem acompanha esse tipo de raciocínio vai falar assim, ah, então eu vou votar no Flávio? Não, vai, não, eu não faço para isso. Eu não faço para isso. Eu não sou como... A gente já teve um jornalista no Brasil que achava que influenciava as opiniões da Casa Branca. Eu não acho. Eu, no máximo, Valho Bene, mudei a tradução do Vaticano. Eu como lembro. Todo mundo sabe. Uhum. Mudou, sim, porque tem uma tradução... Depois você conta país, uma tradução que estava... O Papa falou em latim, uhum. Papa Bento. Aí, quando veio a tradução oficial do Vaticano em português, né, a palavra plaga, que quer dizer chaga, plagas de Cristo, saiu como praga, e eu falei, não é praga, é chaga. E eu fui xingado até, ah, Reinaldo é tão arrogante que ia mudar até a tradução do Vaticano. Bem, Valho Bene, mudei porque o Vaticano admitiu que estava errado mesmo a tradução em português. Qual é a sua maior conquista no jornalismo até hoje, Reinaldo Azevedo? A minha senhora, depois é mudar a tradução do Vaticano. Muito bem, se bem que a minha senhora eu conquistei como professor, mas só depois que não era mais minha aluna. Tá claro? Tá claro o ponto de vista? Uhum. Por quê? Pode ser? E tá claro por que o Tarcísio... Tarcísio, conta pro tio... Não, seu tio não. Conta aqui, Tarcísio. Nós vamos marcar um outro uísque, você vai me contar. Ele...

0: Beleza. Dois debatendo. Teve até uma pergunta do Megali sobre a colaboração do Tarcísio com o governo federal, com o Tarcísio, para fazer o túnel Santos-Guarujá. E olha como tudo foi. Olha esse trechinho. Olha que fofo. Olha que fofo esse trecho. Ali. Vai, põe aí.
1: O dinheiro está 100% depositado já na conta da concessionária, tanto o dinheiro do governo do Estado de São Paulo quanto o dinheiro da União. Foi um arranjo que foi feito, União, governo do Estado. A gente tem um projeto que, ao fim e ao cabo, é um projeto de mobilidade, é um projeto por onde vai passar o BRT, que vai ligar vias que são importantes e vias que são locais. Um projeto que realmente vai fazer uma economia do tempo de viagem. A gente vai sair de uma viagem que pode levar 40, 50 minutos, uma hora. A gente vai poder fazer esse percurso em 2 minutos, e nós fizemos a parceria, até porque o túnel atravessa o canal do Porto de Santos. Eu tive com o presidente Lula para convencê-lo que o Estado poderia e deveria fazer o leilão, ser o poder concedente, e explico por quê. Nós ganharíamos tempo, ganharíamos cronograma. O presidente concordou conosco, a gente fez o leilão, celebramos a parceria num evento no Porto de Santos, no aniversário do Porto de Santos, em fevereiro, e eu tenho certeza, nós vamos fazer todo o esforço para que essa obra seja um grande sucesso.
2: Olha, eu tenho a honra de ter participado de um governo republicano. Se nós parássemos de liberar recursos para São Paulo hoje, nós já teríamos liberado 4 vezes mais do que o governo do Bolsonaro. 4 vezes mais. Sem nenhuma coisa partidária, ideológica, nada. São Paulo merece. Tem o direito, como qualquer outro estado, de receber 13,7 bilhões de reais de linhas de financiamento do BNDES e uma redução da dívida que vai permitir a São Paulo ter um caixa de 1 bilhão por mês, 12 bilhões por ano, para conseguir pagar esse empréstimo e tocar as obras que são feitas. Nós estamos participando de tudo em São Paulo. Minha Casa Minha Vida depende do governo federal, Farmácia Popular depende do governo federal, o túnel Santos-Guarujá, o trem Intercidades para Campinas depende do governo federal e nós vamos liberar o que falta liberar, tanto para a capital quanto para o governador do estado de São Paulo, o que for necessário para o desenvolvimento do estado.
0: Pronto, olha aí, que debate bom. Né? Teve os encontrão? Teve os encontrão, mas encontrão é da vida, né? Encontrão é da vida. E por que que eu digo? Vamos lá, eu acho que o Haddad foi tecnicamente superior. Há um amigo que diz, eu acho que não, porque acho que ele foi um pouco irônico, eu achei que isso não é bom. Eu vou dizer os meus motivos aqui, né? Ah, está querendo influenciar meu voto? Eu não. Tem gente que, inclusive, deu falar isso, falar, agora eu não voto. A vida não é assim. A vida não é filme, você não entendeu. Vai lá.
3: Reinaldo, sempre que há um debate, especialmente entre dois candidatos, como aconteceu com Haddad e Tarcísio neste domingo, é inevitável que se faça a pergunta: quem venceu? Você escreve que a resposta a essa pergunta nem sempre é simples, porque a própria indagação pode estar errada. No seu artigo, você diz que Haddad foi tecnicamente superior e que Tarcísio abusou de um expediente que parte dos paulistas, ao menos, conhece bem. Então, vamos explicar.
0: Vou explicar. Vou explicar. Ó. Há pouco nós vimos o Haddad falar dos investimentos do governo federal em São Paulo. Incontestáveis, e o Tarcísio não contestou. Inclusive, ele não contestou que o governo Lula investiu muito mais em São Paulo que o governo Bolsonaro. O Tarcísio também não contestou. Então, a evidência de que não discrimina não foi contestada. O Haddad fez uma crítica muito dura à maneira como eles conduziram, um dado momento, a negociação da dívida em São Paulo. E o Tarcísio, acho eu, não soube sair. Como não soube sair da crítica às privatizações que estão dando problema? Inclusive, a afirmação explícita do Haddad: você privatizou a Sabesp valendo 20% a menos do que valia em bolsa. E o Tarcísio também ficou quieto, porque não tem o que dizer. A questão dos trens também. Um troço bem atrapalhado, como nós vimos. Então, acho que essas críticas ficaram sem resposta. E o Tarcísio, Aí pode falar assim, ah, você disse que foi melhor porque isso te incomoda. Sim, me incomoda. O Tarcísio ficou numa coisa de

0: exercício mnemônico ali. Quer ver? Eu vou colocar aqui duas coisas para vocês. Quem está na rádio vai ouvir e vai lembrar. E quem está com redes e TVs, etc., vai reconhecer de pronto. Né? Primeiro eu quero o Tarcísio, esse negócio de... E a dona Maricota, e a dona Maria, o seu José, e Peruzzi, não sei o quê, não sei o quê, não sei o quê. Além do quê... Não citou Dois Córregos e isto significa já perdeu, cara.
1: Errou.
0: Não falou da caverna do Unhudo, governador. Mas quer ver? Olha esse exercício. Tome nome, tome nome, tome nome, tome nome, vai.
2: E é por isso que a gente está fazendo lá a barragem de Amparo, a barragem de Pedreira. Nós estamos fazendo, por exemplo, a ligação da bacia do Juqueri com a bacia do Jundiaí, para não faltar água em Campo Limpo Paulista, para não faltar água em Várzea Paulista. Nós estamos fazendo a ligação, né, de Billings, Taisuperba, para levar água para o Alto Tietê. Nós fizemos vários piscinões aqui para proteger, né, a cidade de São Paulo, o estado de São Paulo. O Eusébio 08, Eusébio 09, TG04, TG09, os piscinões de Perus. Fizemos a barragem de Botucatu, estamos construindo a barragem de Bofete. E eu tive a oportunidade de entregar pessoas que moravam em Palafitas, no dique da Vila Gilda, na Vila Mantiqueira, em Cubatão. E a gente vai ver o trem chegando em Parelheiros, chegando em Taboão, chegando no Jardim Ângela. A gente vai ver o metrô chegando em Guarulhos.
0: Nossa, que sabido, né? Sabe tudo. Eu lembrei disso aqui, quer ver? Do que eu lembrei? Isso aqui, ó. Põe aí.
3: Estamos em Peru. Este do lado de cá é o viaduto Ulisses Guimarães. O outro é o viaduto Mora Guimarães. A maior avenida da América Latina, 18 quilômetros, que liga Guarulhos diretamente à Via Anchieta, a Santo André, a Mauá, a Itaquera, a Ribeirão Pires, a Avenida Matarazzo, Parada 15, São Miguel Paulista, Guaianazes e cidade de São Mateus. Todo o complexo Escola de Engenharia Mackenzie liga todo o bairro do Ipiranga, todo o bairro do Sacomã, todo o bairro da Saúde, a Zona Sul de São Paulo, diretamente pelo pequeno anel viário até a Viaduto. Liga também com São Caetano, uma via Anchieta, aí temos a saída do Túlio Maria Maluf, em direção ao Ipiranga, ao Sacomã, em direção a São Caetano, essa é a Avenida Água Espraiada.
0: Eu já vi esse estilo. Ah, mas isso aí foi na campanha do Pita, hein? Ah, o Pita ganhou. Eu sei, ganhou. Eu só estou dizendo que... Eu não estou dizendo quem vai ter mais voto com o debate. Eu estou dizendo quem ganhou tecnicamente o debate. Porque um se ocupou do movimento, das ideias políticas e tal, e o outro ficou com esse negócio. Eu gosto de literatura. Tem um poeminha maravilhoso do Manuel Bandeira, que até... infelizmente tem a ver com coisas que estão por aí, mas é um pouco... Chama Tragédia Brasileira. Misael, funcionário da fazenda com 63 anos de idade, conheceu Maria Elvira na Lapa, prostituída com sífilis, dermite nos dedos, uma aliança empenhada e os dentes em petição de miséria. Misael tirou Maria Elvira da vida, instalou-a no sobrado no Estácio, pagou médico, dentista, manicure e dava tudo quanto ela queria. Quando Maria Elvira se apanhou de boca bonita, arranjou logo um namorado. Misael não queria escândalo, podia dar uma surra, um tiro, uma facada, mas fez nada disso. Mudou de casa. Viveram 3 anos assim. Toda vez que Maria Elvira arranjava um namorado, Misael mudava de casa. Os amantes moraram no Estácio Rocha, Catete, Rua General Pedro, Olaria, Ramos, Bom Sucesso, Vila Isabel, Rua Marquês de Sapucaí, Niterói, Encantado, Rua Clap, outra vez no Estácio, Todos os Santos, Catumbi, Lavradio, Boca do Mato, Inválidos. Por fim, na Rua da Constituição, de Misael, privado de sentidos e de inteligência, matou-a com 6 tiros e a polícia foi encontrá-la caída em decúbito dorsal, vestida de organdia azul. Tem a ver um pouco? Eu só estou citando assim, um poema genial do Manuel Bandeira, que ele faz... Esse tipo de debate não quer esclarecer nada. Esse tipo de debate quer mostrar quem é o primeiro da classe. Entende? E quanto ao Tarcísio e quanto ao governo não discriminar, São Paulo, ninguém melhor do que o Tarcísio para dizê-lo, né? Vamos lá.
4: O porto que vai receber no dia de hoje presentes importantes.
1: e presentes que nascem do entendimento, nascem da parceria. Isso torna esse momento mais emblemático. E talvez eu seja um privilegiado de estar participando desse momento emblemático, de estar celebrando a parceria com o governo federal para entregar para a Baixada Santista algo que era desejado, e os primeiros registros são de 100 anos atrás. Uma parceria que vai representar 50% de investimento do Estado com 50% do governo federal. Uma parceria que vai deixar sua marca aqui na Baixada Santista. E aí, quando a gente acertou a questão do túnel, nós acertamos também, ministro Rui Costa. Vamos fazer em parceria as obras da perimetral. Vamos fazer os viadutos que estão faltando. Vamos melhorar a mobilidade urbana. E quando a gente soma todo o investimento que vai ser feito aqui, no túnel, na perimetral, nas casas, a gente vai passar fácil, presidente Lula, dos 8 bilhões de reais. E nós vamos fazer isso juntos. Então está na hora, realmente, de celebrar o que é histórico. Muito obrigado pela parceria, presidente Lula.
0: 2 de fevereiro de 2024. E o Tarcísio não contestou que não faltou dinheiro e não falta dinheiro para São Paulo. Preferiu os exercícios mnemônicos à moda Maluf. Ah, tá comparando o Tarcísio com o Maluf, porque o Maluf, afinal de contas, o Maluf no último vídeo citou água espraiada, né, Volibene, que a gente sabe que deu cana, inclusive.
4: Sim.
0: Não, não é disso que eu tô falando. Eu tô falando de uma forma de fazer política. E como nós dizemos aqui, da peixinha Dori, nós gostamos o quê? Do humor.
4: Uhum.
0: Né? Não da falta de memória. Porque aí não, porque senão aí fica ruim. O Tarcísio tentou dar uma lacrada em cima do Haddad, quando eles estavam falando da favela do Moinho. Quem não sabe, a favela do Moinho foi uma favela que tinha aqui na região central, que com governo federal mais governo do Estado, mas bastante dinheiro do governo federal, inclusive, para pagar a indenização, etc., se tirou a favela do Moinho. Aí o Tarcísio resolveu dar uma lacrada em cima do Haddad e tomou um contra-ataque. Foi um momentozinho de canelada, com aplausos de ambos os lados, mas coloca o vídeo direto, vai.
1: Tivemos a coragem, por exemplo, de desmobilizar o Moinho. Ninguém queria entrar no Moinho. E nós fomos lá, tiramos, prendemos o traficante do Moinho. Por sinal, nós temos uma cena ruim, que é a cena de membros do poder, inclusive o doutor Fernando Haddad, no palco com a traficante que comandava o tráfico na favela do Moinho, depois da operação. Nós temos coragem para resolver o problema.
5: Ô Tarcísio, que deselegância, rapaz. Acho que eu vou saber quem é do tráfico. Acho que eu conheço o tráfico como você conhece? Se você sabia que ela era uma traficante, por que você não foi lá prender? Eu não sabia. Se eu soubesse, eu teria dado voz de prisão para ela. Eu não tenho esse tipo de proximidade com nada do que você está falando. Então você respeita, baixa essa bola. Eu não acho que nós estamos bem na segurança pública porque está faltando comando. O governador não organiza as forças de segurança no seu gabinete.
0: A resposta foi... Ele sabe, que o Tarcísio sabe como foi, e a resposta... Você sabe que o traficante vai lá e prende. E, tem de lembrar, né? Operação Janus, 21 de julho de 2026, o GAECO deflagrou essa operação, rede de lavagem de dinheiro, revelando indícios de infiltração do PCC na alta cúpula da Polícia Militar, caso do coronel... Depois vocês procurem, não agora. Caso do coronel da reserva, Luiz Carlos Pereira Martins, cúpula, que era cúpula da PM, antes. Citação do ex-comandante-geral da PM na investigação sobre o PCC. Propina para delegacias e para o DEIC. Operação Infiltrados, 9 de junho de 2026. GAECO deflagrou uma nova fase para desarticular a atuação do PCC junto a agentes públicos. E nós estamos falando... da polícia, prisão de policiais civis por corrupção. O governador sabe que nunca houve tamanha infiltração do crime organizado na PM, que era considerada uma das mais profissionais do Brasil. Assim como o governador está muito arrependido de ter colocado Guilherme de Ritchie como seu secretário de segurança, e ele sabe disso também. Então, a hora de fazer uma acusação grave como aquela, aí é preciso tomar mais cuidado. Não tomou, levou um contra-ataque. Né? O Nunes ficou irritado Porque, vamos lá, Nunes, mas aí você teria que se irritar com a polícia de São Paulo, vai.
4: O prefeito de São Paulo, Ricardo Nunes, se irritou com Fernando Haddad no debate da Band. Haddad chegou a dizer que Nunes está fazendo contrato de Wi-Fi para desviar dinheiro para o PCC e para fazer filme para Jair Bolsonaro. Haddad fez menção ao contrato hoje de R$ 152 milhões para instalação de Wi-Fi na cidade de São Paulo, firmado entre a administração de Ricardo Nunes e o Instituto Conhecer Brasil. A gente falou bastante desse instituto, o ICB, presidido por Karina Ferreira da Gama, que também está à frente da produtora Go Up, aquela responsável pelo filme Dark Horse, a biografia de Jair Bolsonaro. A declaração foi uma resposta a Tarcísio, que chamou Nunes, seu aliado, de melhor prefeito da história da cidade de São Paulo, que provocou risos na plateia e aplausos de apoiadores do prefeito. Após o término do debate, o prefeito da capital paulista saiu da plateia e foi em direção ao púlpito onde estava Haddad para tirar satisfações sobre a declaração. Nunes pediu que ele tivesse responsabilidade e chegou a tocar o braço de Haddad enquanto o advogado Marco Aurélio Carvalho e o marqueteiro Otávio Antunes, ligados ao petista, tentavam acalmar os ânimos. A gente vai acompanhar o que disse Nunes ao ser questionado por repórteres sobre a conversa que teve com Haddad após o debate.
6: Você falou alguma coisa para ele lá? Você foi lá falar com ele? Eu fui falar para ele que não é correto ele relacionar a questão do contato de Wi-Fi comigo, né? Eu falei isso, você não está correto fazer isso, né? Você não deve fazer isso, você sabe que não tem nada de errado da minha parte, você me conhece, e aí é importante a gente poder ter esse posicionamento.
0: É, mas ali ele ficou muito agressivo. É, só uma coisa, o senhor tem que brigar com a polícia de São Paulo, então. Eu sei que vocês estão tentando, mas não estão conseguindo. Porque a investigação está em curso para saber se dinheiro do Wi-Fi, 152 milhões já, foram parar lá no Dark Horse. Um. Dois. Entre as empresas contratadas pela Karina da Gama, por esse instituto, nesse programa, no âmbito desse programa do Wi-Fi, tem até um negócio que era, a gente tirou até o sarro aqui, né? Era uma empresa de acupuntura, e depois foram ver, a empresa de acupuntura estava ligada a um mecanismo de lavagem de dinheiro do PCC. Agora, pode questionar, questionou. Eu estou apontando aqui o que é notícia. E aí tem uma coisa, eu vou ser muito rápido. O Moro, destemido como sempre, diante do ridículo, dá mais um passo. Né? Ele, na última hora, decidiu não ir ao debate. Até aí, não vai ao debate, as pessoas não indo ao debate arcam com o custo de não ir. Se não vão. Só que ele não foi e disse que é um jogo combinado. Como eles estão desesperados, combinam entre si atacar quem lidera a eleição para o governo do Paraná. Olha, o Beni, você calcula que isso acontece? Gente, que sacanagem fazer isso com o Moro, né? Eventualmente, como ele está na frente, os outros podem tentar fazer com que ele não fique, continue na frente. É muito feio fazer isso.
4: Primeira vez que fazem isso.
0: Oi?
4: Primeira vez que fazem isso em debate.
0: Primeira vez, é muito bruto isso, viu, Isa? Muito bruto. Novo, eu, né? Só lamento do senhor não ir, porque eu perco piadas do senhor não ir. Porque a língua portuguesa, claro, sim, a língua portuguesa agradece. É inculta e bela, sem o senhor, será mais para esplendor do que para sepultura. O senhor é sempre para sepultura, nunca o esplendor. Olavo Bilac, a referência. Né? Então, assim, a gente deixou de ter uma palavra nova, um neologismo, alguma barbaridade, né? O senhor não indo. E outra, né? De certo modo, o senhor não indo também sempre é uma poesia, mas eu não. Eu acho que todo mundo deve ir ao debate. Agora, reclamar, porque... Ai, os outros vão... Vale bem, eu não vou porque vou tentar me fazer mal. Não pode ser assim. Flávio mandou uma carta. Olha, o Alexandre proibiu a visita dos filhos no Dia dos Pais, porque, na verdade, a proibição estava em curso. Isso é uma jogada dos bolsonaristas, né? Aí vai fazer pesquisa para saber o que se acha disso. É uma jogada. Vamos pedir, a gente sabe que ele vai negar, e ele negando, a gente tira uma onda em cima. Aí teve gente, até um amigo desses conservadores, pô, o Alexandre devia deixar, porque assim... O problema é deixa e desmoraliza a justiça. Ou não deixa, faz a coisa certa, já que está proibido, e aí eles vão fazer a exploração. Aí, claro, ele disse, era uma coisa só de caráter estritamente humanitário. aí tem uma carta, nós, agora nós sabemos, carta ao pai, já falamos aqui do Kafka, tem a versão Vivendas da Barra, né, que é a coleção de clássicos que eu estou lançando, né? Aí o Flávio falou, proibir um filho de visitar um pai, ou o pai de dar um abraço nos filhos, no dia dos pais, é desumano, é insano, é injusto. Eles sabiam que ia ser recusado, né? Ele sabia que ia ser recusado. E aí o Flávio chorou no palanque, estava ao lado do apóstolo Valdemiro Santiago, fundador da Igreja, Igreja Mundial do Poder de Deus, né? E estava com Eduardo Cunha, esse patriota irreprochável, Eduardo Cunha. E aí o dia em que o Flávio chorou e mais uma vez chamou Deus, e Deus de novo na eleição, que mania, Deus não tem nada mais para fazer, ó Senhor, vá cuidar dos pobres do Sudão do Sul, aquele país que só existe porque existem empiristas no mundo, que já que o país está lá, é país, né? O Haiti, meu... não vamos cuidar da eleição do Brasil do Flávio Bolsonaro, né? Aí põe o vídeo do Flávio Bolsonaro sofrendo, aí e sofre, e chora, e sua, lá estou eu com o Olavo Bilac de novo, beneditino escrevendo, e sofre, e chora, e sua, vai.
7: O senhor não pode me dar longe, é porque o Senhor Jesus tem algo muito maior, muito especial para esse momento, talvez está aqui, nessa igreja,
0: para um pouco, para um pouco. Se eu não posso visitar, é porque então Jesus tem um projeto maior. Nem vou continuar. Bom, então Alexandre está agindo em nome de Jesus para você ser eleito. Pronto, acabou, está tudo certo. Alexandre, você é um instrumento de Deus para a eleição do Bolsonaro. Vai. Então não reclama do Alexandre, agradeça. Eu não posso, eu não convivo, né? Eu não consigo. Deus é um assunto sério demais para ser tratado desse jeito. Especialmente, vamos para 7.1, quando a gente sabe disso aqui, ó. Esse choro aí é o choro que vocês provocaram, né? Claro, à medida que pediram, sabendo que ia ser recusado. Agora, isso aqui é plano. Isso aqui é plano. E posso garantir que Deus não está aqui, vai.
8: Um dos focos do PL no ciclo eleitoral deste ano é a eleição ao Senado. Será o foco de uma reunião amanhã entre Flávio Bolsonaro e os postulantes do partido à Casa Alta do Congresso. Segundo o Globo, o encontro
0: Casa
8: servirá...
0: Casa Alta, só para falar, Casa Alta é Senado, tá?
8: Sim.
0: Tá,
8: Segundo o Globo, o encontro servirá para que o candidato à presidência peça aos aliados para que levem adiante o discurso de críticas ao STF, uma das bandeiras do filho 01 de Jair Bolsonaro. Em 2025, antes de ser preso, o ex-presidente chegou a defender que, para a extrema-direita, a eleição para o Legislativo é até mais importante que a eleição para o Planalto. O objetivo é ter maioria, especialmente no Senado, casa responsável por votar eventuais pedidos de impeachment de ministros do STF. A campanha de Flávio prevê que cerca de 50 candidatos, entre nomes do PL e do Centrão, participem da reunião em Brasília. Neste ano, são eleitos 2 senadores por unidade federativa, 54 ao todo.
0: É, e, bom, é isso. É aposta na crise. Lembra os conservadores lá que eu falei no começo do programa? Esse programa que é uma dissertação sempre, né? A Quest fez uma pesquisa, E aí o impeachment dos ministros do Supremo, eita, bati o dedo aqui, fugiu. O impeachment dos ministros do Supremo tem importância, acho, para 11%
9: isso.
0: Só, né? É, 11%, né? Aliás, essa pesquisa também tem assim, e Milei, hein? E o apoio de Milei? Quanto que o apoio de Milei pode trazer para tal? Dizem que... Só 27% disseram que o endosso do líder argentino pode fazer a pessoa votar no Flávio, mas 34% dizem que não, que o Milei mais tira voto. Então, né, não, eu posso votar no Lula por causa do apoio do Milei ao Flávio. E aqui, ó, um dado que eu gostaria que fosse verdade, mas eu não sei. Tomara que seja. Tomara que seja. Vai, 10.
4: Essa pesquisa Genial Quest apontou que as redes sociais são uma das coisas das quais os brasileiros mais desconfiam. Segundo o levantamento, 54% dos entrevistados disseram não confiar nas redes sociais, enquanto 44% afirmam confiar. Entre as 16 categorias testadas na pesquisa, as redes estão entre as três, com um percentual de desconfiança maior do que o de confiança. Além delas, os juízes de futebol e os partidos políticos despertam maior desconfiança do que confiança, segundo o levantamento. Coitado dos juízes, né?
0: É, partidos políticos 44 confiam, 55 não. Redes sociais 44 confiam, 54 não. Juízes de futebol 40 eu confio, 56 não. É, aqui também tem um pouco assim de... Né? Se é contra o meu time, então não... como é que você anda a sua confiança em juiz de futebol ultimamente, Vale o Bene? Você que é São Paulino.
4: Ah, São Paulino, nossa, tá detestando juiz de futebol, jogador, presidente do clube, tudo.
0: O Vale o Bene tá falando o seguinte: eu, São Paulino, nem sei o que é futebol, mas. Não, a minha coisa. Aliás, eu ganhei uma camisa linda das minhas filhas e dos pais, do Sox. Do Sox. Ô, meu amor, traz a camisa do Sox pra mim. Não, vai ficar. Eu vou deixar para depois. Vamos fazer um intervalo, né? E depois a gente volta, porque tem muita coisa importante. Fica aí com a gente, fica aí com a gente. Ó, o único que eu conheci que teve uma evolução patrimonial maior do que a do Nicolas é o Vale o Bene. Tá? Fica aí. É isso aí.
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4: Muito bem, eu, meu programa tem democracia, soberania, crítico emendismo, questão das redes sociais. É, vamos falar a respeito. Vamos lá.
5: A chapa de Lula, reeleição, anunciou na noite de sexta as diretrizes do programa de governo para os próximos anos. Entre os principais destaques estão fortalecimento de pontos como democracia, soberania brasileira e regulação das redes sociais, além de um debate sobre emendas parlamentares. O documento também defende uma reforma política classificada como inadiável e uma derrota do projeto liberal conservador. O texto ainda traz críticas ao nível atual da taxa básica de juros, que está em 14% ao ano, e uma defesa de forças armadas bem equipadas e de uma indústria bélica sólida. Na política externa, o texto cita ampliação de esforços de cooperação e negociação com todas as regiões do mundo, diversificando as parcerias estratégicas. A manifestação vem meio a tensões diplomáticas com os Estados Unidos e com a Argentina.
4: É, o programa não tem exatamente uma novidade. Quem conhece o discurso do PT, etc., as coisas caminham por aí. A questão da soberania, bom, a questão da soberania foi dada pelo Trump, né? Eu acho que o PT não... PT não, ninguém imaginou, ninguém que acompanha a cena política, imagina. Eu, Vai Bene, que vou fazer 45 anos agora dia 19 de agosto, uhum. Né? Você vê que eu estou aumentando um pouco, viu, Isa? Eu não imaginei chegar a 2026 falando, puxa, a soberania vai ser um tema. Isso era coisa lá da década de 60, da década de 70, ainda nos 80 se defendia, se cuidava um pouco disso. Mas depois não. E, no entanto, está aí, né? Discurso que foi fornecido pelo Trump, pela família Bolsonaro, que fez as suas escolhas, isso está em documentos. O documento de 84 páginas do Flávio, que eu rogo que os coleguinhas leiam, para saber, só para usar uma expressão do Monteiro Lobato, se de nacional ali tem ao menos o trinco da porta. Nem isso. Porque a porta está arrombada, Vale Bene. Está sem trinco, Isa?
5: Sim.
4: Hã? Então, evidentemente, está ali. É claro que o Lula vai fazer esse debate. E acho que a questão das emendas... Bom, a questão da emenda para mim é fundamental. Desculpem, eu estou tratando disso aqui há anos. E até peguei uma expressão, brinquei, da saúva, adaptei. Ou... o Brasil acaba com as emendas acabam com o Brasil. E o marqueteiro do Flávio já tem um slogan.
6: Sim. O slogan, o Brasil vai vencer. Esse mote da campanha foi desenvolvido por Duda Lima, o marqueteiro do Filho 01 de Jair Bolsonaro, há apenas 11 dias que ele foi anunciado. O slogan do candidato terá a letra V estilizada nas cores verde e amarela. O Globo, Duda Lima, explicou a ideia por trás dessa frase: o Brasil vai vencer. Ele disse: o fato concreto é que com Lula o Brasil só perdeu. Perdeu renda, perdeu poder de compra, perdeu e perde para o crime. Perdeu dignidade, perdeu na dúzia de ovos que agora só vem 10 unidades. Perdeu até no papel higiênico, que tinha 40 metros e agora só tem 36. Lula vende esperança e entrega decepção. É o caloteiro da esperança. A esperança virou decepção e medo.
4: É, tá. Agora, é mentira que o Brasil perdeu renda, hein? E perdeu poder de compra. Mas tudo bem. Eu agora não vou exigir que marqueteiro fale a verdade. O PT vai saber enfrentar. Não é mesmo? É isso aí.
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4: Ô, Isa. Lembra o dia que você foi lá na casa do Vólio Ben, que ele fez como tio Patinho, deu aquela nadada na piscina de grana.
5: Com milhares de gente, sim.
4: Isso, exatamente. Tem gente que ainda é mais eficaz do que o Vólio Ben. Que o Vólio Ben, e que eu saiba, o Vólio Ben não ficou 104 vezes mais rico em 4 anos.
5: Não.
4: Não. Mas o Nicolas ficou. E tá batendo em todo mundo, hein? Porque eu gosto é disso. Você tem que ter estilo. Você tem que declarar um troço como esse e sair xingando os outros. Vamos lá, vai.
5: O deputado federal Nicolas Ferreira reagiu a críticas sobre o crescimento de seu patrimônio declarado à Justiça Eleitoral, que passou de cerca de R$ 36 mil em 2022 para 3,8 milhões neste ano. Em vídeo publicado nas redes sociais, o parlamentar mineiro atribuiu a evolução a um imóvel financiado, investimentos e atividades profissionais exercidas além do mandato. Pelas redes sociais, ele disse: "Não há nada de errado em prosperar, crescer e construir patrimônio com trabalho honesto. O errado é enriquecer à custa do dinheiro público e da corrupção." Segundo a declaração apresentada ao TSE, o principal bem é um imóvel avaliado em aproximadamente 2,23 milhões de reais. Em um vídeo divulgado nas redes sociais, Nicolas aproveitou a explicação para atacar opositores e negar qualquer irregularidade na origem do patrimônio. Ele afirmou: "Não tenho por que ocultar meu patrimônio." Em seguida, o deputado fez referências a suspeitas envolvendo rachadinhas, contratos com o Banco Master e desvio de aposentadorias, sem citar nominalmente os seus alvos.
4: Rachadinha, tá falando do Flávio? Tá falando! Vai bem! Que nem o pessoal me chama quando eu tô no Pelourinho, na Bahia. Ó, Mário Bene! Tá falando do Flávio? Banco Master tá falando daquela viagem que ele fez no avião pra fazer campanha pro Bolsonaro? Eu gosto dessa coisa assim. Uma evolução dessa. Aí eles têm escola de inglês, também renda das redes sociais. Redes sociais, inclusive, onde ele divulga coisas asquerosas, como mentira do Pix. Agora está fazendo campanha contra a vacina de novo. Né? No momento em que o país enfrenta um surto de sarampo. É assim que esse filho de Deus, esse patriota, está conseguindo. Né? E claro, o negócio é declarar e sair xingando todo mundo e falar assim, viva a prosperidade. Então, enquanto você acredita nas coisas que ele fala, ele vai enriquecendo. 104 vezes, né? A mais. Cresceu 105 vezes. É um e considerando que ele gasta dinheiro para comer, para comprar fralda, para não sei o quê, papapá, né? Tem criança. Eu sou. Parabéns. Parabéns. Tá aí. É, sugiro que vá para o mercado financeiro. Simone Tebet reage a negacionismo de Eduardo Bolsonaro fazendo campanha contra a vacina no momento em que o Brasil enfrenta um surto de sarampo e Nicolas também fazendo campanha contra a vacina e, evidentemente, o seu Flávio Bolsonaro de boca fechada. Vai.
6: A candidata do PSB ao Senado por São Paulo, Simone Tebet, criticou declarações anti-vacina do ex-deputado federal Eduardo Bolsonaro. No momento, como você disse, existe esse surto em curso de sarampo no estado com 23 casos confirmados. São 20 só na cidade de São Paulo, além de 2 em São Bernardo do Campo e 1 em Guarulhos. Em vídeo publicado nas redes sociais no último sábado, Eduardo disse que foi a uma agência de correio americana no Texas, onde vive desde fevereiro de 2025, para assinar uma declaração isentando a filha dele da obrigatoriedade de tomar vacinas para poder ser matriculada na escola. A gente vai acompanhar o que ele disse.
3: Fala, pessoal. Estou saindo aqui de uma loja da USPS, que é como se fosse os Correios no Brasil. E imprimi esse papel em casa aqui do governo do Texas. Assinei, trouxe aqui uma espécie de cartório, só que sem fila. Paguei $10 e está feita a declaração juramentada, onde eu fico responsável pela minha filha não tomar vacinas. E ela pode se matricular em qualquer...
4: Eu já enjoei, porque aí ele vai falar a defesa da liberdade e tal. Um cara que fala aí sobre não vacinar a própria criança, um pai. Eu fico me perguntando, essa direita aqui no Brasil que acha que dá para dialogar com esses caras, sinceramente, às vezes eu me pergunto, o que é que vocês têm na cabeça? Porque aí não é mais uma questão de divergência. Nós estamos enfrentando um surto de sarampo aqui. É asqueroso. A Simone Tebet reagiu, vai.
5: Ela que acompanhou o debate na Band entre Tarcísio e Haddad disse que o discurso negacionista está no DNA da família Bolsonaro e não tem como mudar. Em declaração à equipe do G1, a candidata ao Senado afirmou o seguinte.
10: A gente cada vez mais joga no erro do adversário, né? É inadmissível, inaceitável, é por isso que a gente faz política, para voltar à voz da razão, da ciência, a dominar, assim, a cabeça do cidadão e dos brasileiros. Nós estamos no momento, talvez nos momentos mais tenebrosos da história da humanidade, falando desse novo século, onde nós temos que lutar contra preconceitos e pré-conceitos do século passado, no mundo inteiro, no Brasil não é diferente. A extrema-direita, de novo, com esse discurso negacionista da vacina, eu que participei da CPI da Covid, sei do que eu estou falando, né? Discutindo a legitimidade das urnas, querendo enfraquecer a democracia, porque sabe que a democracia é a voz do povo. E você enfraquecer a democracia, você tem governos autocratas. É método, é da essência, é DNA da família Bolsonaro, não tem como mudar.
4: E é isso mesmo. É isso mesmo. Eles são isso. Não existe bolsonarismo institucional. O único bolsonarismo que existe é o bolsonarismo que entra em choque com as instituições. Está aí o Flávio reunindo os candidatos para falar, nós vamos depor o ministro Supremo. E uma decisão importante, relevante do presidente da Câmara, Hugo Mota. Vamos lá.
6: Vamos lá trazer as informações sobre a declaração do Hugo Mota, presidente da Câmara, declarou nessa segunda que ele e o partido na Paraíba vão apoiar a reeleição do presidente Lula. A decisão do parlamentar vem após a sigla rejeitar uma aliança nacional com o senador Flávio Bolsonaro e anunciar neutralidade na disputa ao Palácio do Planalto. Em entrevista à imprensa, Mota afirmou que aguardava o desfecho das negociações no Republicanos para se posicionar publicamente a respeito do tema. Segundo ele, um quarto mandato de Lula converge com aquilo que a cúpula do partido no estado pensa ser o melhor para o país. Disse, o Republicanos, em nível nacional, declarou a posição de neutralidade, ou seja, liberando os diretórios estaduais e os seus membros para apoiar ali a candidatura nacional, quem entendesse a candidatura melhor para o país. E a tendência nossa aqui na Paraíba, isso já havia sido dito antes, é que caminhemos com o presidente Lula.
4: E por isso também não houve... os partidos preferiram a não aliança. Bom, eu já analisei isso. Presta atenção, vale bem, Isa. Dessobejo, né? Bastante. Lula, Alcolumbre, conversa sobre Centrão. Nós acabamos de ver agora aqui o
6: Mota.
4: O Mota, né? Falando que está com Lula. Vamos lá.
5: Antes do encontro que selou a retomada das relações entre Lula e o presidente do Senado, Davi Alcolumbre, na semana passada, o parlamentar ajudou a construir a neutralidade da Federação União Brasil Progressistas, tanto no cenário nacional quanto em estados-chave. Segundo o G1, a atuação do senador também foi decisiva para afastar partidos do Centrão de Flávio Bolsonaro em importantes colégios eleitorais. No Rio, por exemplo, a neutralidade da União Progressista é importante para Eduardo Paes, que disputa o governo do estado, mas também para Lula, por enfraquecer o palanque de Flávio. Já em Minas, a federação optou por apoiar o atual governador Matheus Simões, do PSD, e deixar o PL isolado.
4: Eu li muita gente tendo chororô, choramingando. Lula recorreu ao Alcolumbre. Vocês querem proibir político de fazer política? Hein? Qual o problema disso? O que está acontecendo, vai, Benny? Político faz política. Estados chaves ou estados chave? As duas formas são aceitas, mas nós aqui somos tradicionalistas. Segundo assim, a gramática tradicional que os meninos passaram a dominar, quando o segundo no substantivo composto, em que o segundo dá a forma ou finalidade do primeiro, só o primeiro flexiona.
11: Momento cultural.
4: Mas, Isa, estados chaves também não está errado.
5: Tá certo.
4: O exemplo clássico da gramática tradicional era plural de navio, escola. Navios, escola. E a gente se perguntava, criancinha, mas que diabo é o navio, escola? Sensacional. Eu achei muito engraçada essa sua piada gramatical, Reinaldo. Eu sou engraçado assim mesmo. Às vezes eu sou engraçado fazendo piadas sobre gramática. É isso aí.
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1: Governador Tarcísio, vou lhe dar uma carraspaninha lógica. Carraspana lógica, um tipo muito particular de carraspana. Ele diz, a vacina do sarampo é consagrada e segura. A gente tem feito um esforço muito grande aqui em São Paulo para aumentar a cobertura vacinal graças a algumas medidas, como incentivo à gestão municipal, a gente está conseguindo ampliar. E eu recomendo a todos já buscar o posto de vacinação, a buscar a vacinação do sarampo, porque ela é fundamental nesse momento. Governador, como é que o senhor se sente falando isso e, ao mesmo tempo, integrando um grupo que é contrário à vacina? Com pessoas fazendo manifesto contra a vacina. Como é que as pessoas participam de coisas que sabem ser erradas, que sabem prejudicar as pessoas, que causaram a tragédia que causaram no Brasil? Como é que é isso? Eu não consigo entender. O Trump, por exemplo, assinou, né, uma ordem executiva que reduz a cobertura vacinal de crianças. Os Estados Unidos têm 2.300 casos de sarampo. Viajantes estão trazendo sarampo, estão reintroduzindo sarampo de volta no Brasil. E o senhor está nesse campo ideológico. Mas não é uma coisa qualquer, não é uma diferença sobre privatizar isso ou aquilo. É uma diferença, governador, que mata. Como é que é isso? Conta pro tio. Isso aí.
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4: Quem segue pela Radial Leste em direção ao bairro encontra dificuldades da saída do elevado até a passagem pela Rua Almirante Brasil devido às obras. Mais à frente, volta a reduzir velocidade da passagem pelo viaduto Engenheiro Alberto Badra até a aproximação com a Praça de Vinolândia. Sentido centro, o caminho flui bem. 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
1: Meninos, eu mesmo vou falar aqui, Mendonça contra PF, os ministros do Supremo, e aí está em todo canto que os ministros do Supremo estão tentando botar panos quentes no confronto entre Mendonça, André Mendonça, e o Andrei Rodrigues, diretor-geral da Polícia Federal. Mas a notícia que eu mais gostei de ler foi: ala do Supremo, acho um absurdo o manifesto dos 27 superintendentes da PF. Por quê? Tinha saído notícia de que o André Mendonça estava investigando o Andrei Rodrigues. Mas se o MP não está investigando, se a PF não está investigando, é investigação clandestina? Eu sugiro ao André Mendonça que passe a seguir a lei, como ele não faz controle externo da Polícia Federal, porque ele não é Ministério Público, né? E como, afinal de contas, ele não é chefe da Polícia Federal, né? Ele é apenas relator de uma investigação, que ele passe a cumprir o que está na lei, dada a regra de que funcionário público faz o que está previsto em lei. Quem pode fazer tudo que a lei não proíbe sou eu. E ainda assim, há coisas que a lei não me proíbe, eu não faço, porque eu sou leitor do apóstolo Paulo. Posso tudo, mas nem tudo me convém. Não serei eu a ensinar apóstolo Paulo a um pastor. Ou será que devo? É isso aí.
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0: 7h20 no horário de Brasília. Em instantes, o Jornal da Band, com apresentação de Eduardo Eneg e também de Adriana Araújo.
1: Terremoto mais forte na Colômbia em 10 anos derruba milhares de imóveis. Número de mortos passa de 100. Mais de 400 pessoas estão desaparecidas.
2: Cidade de Cali é uma das mais atingidas pela destruição. Países vizinhos como o Brasil também sentiram o tremor de magnitude 7.4.
1: Debates na Band dão a largada, corrida aos estados, governos estaduais. Em São Paulo, o confronto entre Tarcísio de Freitas e Fernando Haddad é marcado por guerra de estatísticas e temas de interesse nacional.
2: Ausências de líderes nas pesquisas, como Eduardo Paes no Rio de Janeiro e Sérgio Moro no Paraná, viram alvo dos adversários.
1: E você vai ver também nessa edição.
3: Justiça mantém prisão do ex-marido da ativista Maria da Penha. Numa entrevista, ele teria falado da ex-mulher que tentou matar duas vezes, mesmo estando proibido de fazer isso.
4: Um dos atrativos no Rio de Janeiro, voos panorâmicos podem ser reavaliados por causa do acidente com helicóptero que matou três turistas colombianas.
3: Começa a valer um novo programa anunciado pelo governo federal agora para trabalhadores informais e autônomos que estejam em dia com as dívidas, mas queiram negociar juros menores.
4: CBF e clubes aprovam novas regras contra a cera. Incluem punições para demora no tiro de meta, cobrança de lateral e substituição.
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0: A apresentação é de Eduardo Eneg e também de Adriana Araújo. Você confere o primeiro bloco a partir de agora.
1: Boa noite.
2: Olá, boa noite para você. Nós abrimos o Jornal da Band atualizando as informações sobre um forte terremoto que atingiu a Colômbia e deixou mais de 100 mortos. A Beatriz Ferretti está ao vivo com a gente e tem os últimos dados de lá. Boa noite, Beatriz.
7: Olá, boa noite. O terremoto de magnitude 7.4 foi o mais forte e o que causou mais mortes na Colômbia em 10 anos. Prédios desabaram em segundos, olha só. Autoridades confirmaram até agora 113 mortos e 120 feridos. O impacto foi maior no estado de Chocó, no noroeste, entre Medellín, Cali e a capital Bogotá. Segundo o último balanço do governo, 60 prédios ficaram destruídos e 1.600 casas e 52 escolas foram danificadas. Parte de um aeroporto colapsou e 6 ficaram fechados. Pessoas correram, né, quando tudo aconteceu. A torre da Catedral de Manizales, de 1939, tombou e parte de outra igreja caiu na calçada. Olha só. Quase 10 horas depois, equipes de emergência continuam numa força-tarefa em busca de moradores que possam estar soterrados ainda. Um levantamento não oficial, feito pela própria população, indica que o número de desaparecidos é de pelo menos 1.700. O presidente recém-possado, Abelardo de la Espriella, declarou desastre nacional e viajou para Bogotá para coordenar a resposta do novo gabinete. O presidente Lula ofereceu apoio. Ainda hoje, no Jornal da Band, nós voltaremos com mais informações e atualizações sobre essa tragédia na Colômbia. Adriana Ioneck.
1: Obrigado, Beatriz. 3 mortos e 7 feridos. Esse foi o resultado do acidente provocado por um motorista bêbado numa rodovia em São Paulo.
8: O motorista desse carro vermelho passou a madrugada em uma adega no bairro de Perus. Mesmo depois de beber, ele pegou o carro e seguiu pela rodovia Anhanguera, sentido interior. Pouco antes das 5 horas da madrugada, ele perdeu o controle da direção, bateu no muro e o carro capotou. 2 mulheres foram lançadas para fora. Motoristas que passavam pela rodovia não conseguiram frear e elas foram atropeladas. As 2 morreram na hora. Ao todo, 6 veículos se envolveram no acidente, entre eles um ônibus e um caminhão. 7 pessoas ficaram feridas. Uma delas, um homem, morreu logo depois no hospital. A pista da rodovia foi totalmente bloqueada. Os destroços dos veículos ficaram espalhados. O motorista do Gol foi submetido ao teste do bafômetro, que detectou que ele tinha bebido. Ele disse que conheceu as mulheres naquela noite, no bar onde eles beberam, mas não sabia dizer a identidade delas.
9: O condutor do veículo Volkswagen Gol vermelho, ele foi feito teste de alcoolemia e deu 0,72, ou seja, o condutor estava embriagado, né?
8: A dosagem alcoólica apontada no exame é mais do que o dobro do que a lei prevê como crime.
10: O álcool é uma substância inibidora. E a primeira inibição é justamente na consciência, a inibição na percepção de perigo. O indivíduo vai tendo uma piora progressiva dos reflexos, né? Vai entrando depois disso um estado de torpor, sonolência, e nos casos muito mais graves, aqueles que ingerem uma grande quantidade de álcool, pode até evoluir para um quadro de coma.
8: Jefferson Henrique Oliveira Pires, de 27 anos, foi levado para a delegacia, onde passou a noite preso. Agora, a justiça vai decidir a que crimes deverá responder.
2: A família das 3 turistas colombianas que morreram num acidente de helicóptero no Rio de Janeiro no sábado reclamam da demora na liberação dos corpos. A prefeitura quer que a ANAC reavalie as regras para os voos panorâmicos na cidade.
11: Uma família destruída que ainda não sabe quando vai conseguir enterrar os corpos de mãe, avó e neta, mortas na queda de um helicóptero no fim de semana no Rio de Janeiro. Além das 3, o piloto Alessandro Rocha também morreu.
12: Não deveríamos ter que sofrer uma segunda tragédia esperando aqui por 1, 2, 3 semanas por uma identificação que, por eliminação ou lógica, já pode ser uma certeza.
11: Vitor trouxe a família para o Rio para comemorar o aniversário de 15 anos de sua filha. O passeio turístico de helicóptero contratado com a empresa Voos Rio Panorâmico era o ponto alto da viagem. A mãe dele, Rocio, a irmã Wendy e a sobrinha Sofia embarcaram primeiro. Ele faria o segundo voo com a esposa e a filha, mas foi surpreendido com a notícia da

0: Amigos relembraram a experiência do profissional que atuava na área há mais de 20 anos.
1: Uma pessoa extremamente profissional, um ser humano muito família, muito criterioso. Eu acredito que vai fazer muita, mas muita falta para a família e também para a aviação.
0: Além da Polícia Civil, o caso também é apurado pelo Centro de Investigação e Prevenção de Acidentes Aeronáuticos. Segundo a Agência Nacional de Aviação Civil, o helicóptero era certificado e tinha autorização para fazer voo panorâmico. A Prefeitura do Rio pediu para a ANAC avaliar melhor a normatização de voos panorâmicos. Hoje são feitos em média 70 operações por dia na cidade. Só neste ano, os acidentes com helicópteros já mataram 13 pessoas no Rio de Janeiro.
2: Ainda hoje, a repercussão dos debates estaduais da Band. Em São Paulo, Tarcísio de Freitas e Fernando Haddad discutiram temas de interesse nacional. Líderes nas pesquisas que se ausentaram, como Eduardo Paes, no Rio de Janeiro, e Sérgio Moro, no Paraná, foram alvo dos adversários. Você vai ver já já.
3: A seguir, drones com granadas no Rio de Janeiro. Polícia investiga mais uma ação com armamento improvisado.
4: Incidente em aeroporto de Milão, na Itália. Um carro atravessa a pista e é atingido por um jatinho que estava taxiando. Daqui a pouco aqui, no seu Jornal da Band.
3: Fica com a gente.
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12: Marginal Pinheiros lenta na direção da Castelo Branco, desde a Ponte Estaiada até a passagem pela Cidade Universitária. Você encontra caminho melhor pela Chucre, Zaidan e Berrini, depois Faria Lima a partir da Rebouças, Pedroso de Moraes e Fonseca Rodrigues. 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
1: 7h33, atenção rede.
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1: Sete e trinta e três no horário de Brasília. Em instantes você fica com o segundo bloco do Jornal da Band.
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1: A apresentação de Eduardo Eneg e Adriana Araújo.
5: O debate eleitoral ele começa antes das câmeras serem ligadas até o primeiro. Boa noite. Tem contagem regressiva, tem tensão e também tem muito trabalho nos bastidores.
6: O Giba Ismanioto mostra agora o que o telespectador não viu do debate entre Tarcísio de Freitas e Fernando Haddad.
7: Tudo pronto para receber os candidatos.
8: 6h50 da noite, quem está chegando agora aqui no Morumbi é o candidato do Partido dos Trabalhadores, Fernando Haddad. Está chegando agora o candidato do Republicanos, Tarcísio de Freitas.
7: Tudo, mas tudo mesmo é cronometrado. E agora tem um tempinho reservado para algumas perguntas dos jornalistas da Band e dos outros veículos convidados antes do embate.
8: Hora de microfonar os candidatos. E são dois microfones, porque se um falhar, o outro não pode de jeito nenhum.
9: Antes de vir para cá, o senhor tem um ritual assim? O senhor descansa, relaxa? O que, que o senhor faz?
10: Eu oro. Eu peço a Deus.
11: Esses minutos que a gente passa aqui...
8: Cumprimentando as pessoas.
11: Acaba sendo um relaxante natural.
8: Esse é o reencontro de dois adversários que já estiveram aqui neste mesmo lugar 4 anos atrás.
7: Contagem regressiva.
12: Foi, chegou.
7: Agora sim, a música todo mundo conhece. E ela é um marco para anunciar que a campanha eleitoral começou de vez. E o pontapé inicial é aqui na Band.
8: E quem está no comando de um evento como esse não fica tranquilo um minuto.
13: São 2h10 de debate, 2h10 que a gente tem que ficar ligado com o que está acontecendo no Twitter, o que está acontecendo aqui no estúdio, conversa com os assessores, eventualmente alguma demanda que pinta deles, os convidados, é muita gente para a gente controlar.
8: Primeiro break, os assessores agora ó, estão com os candidatos para fazer uma avaliação muito rápida desse primeiro bloco e para ver para onde vão agora esses caminhos e como vai ser daqui para frente.
14: A tensão é grande, isso é inevitável. E no momento em que termina um bloco e na expectativa do bloco seguinte, tem uma concentração de tensões no estúdio. Isso faz parte, não tem jeito.
7: Foram 2 horas de um confronto que deixou os candidatos livres para discutir ideias e responder às perguntas dos jornalistas da Band. Quem saiu ganhando foi o eleitor.
15: E certamente para um trampolim para que a gente possa subir ainda mais o sarrafo e fazer com que no dia 23, no debate com os candidatos à presidência da República, a gente faça mais uma vez isso com um compromisso numa outra esfera de discussão para que também a gente possa ajudar o eleitor.
7: Agora vamos voltar no começo desse debate, quando os músicos da Baquiana Filarmônica SESI São Paulo executaram o tema que virou a marca dos debates da Band.
16: E eu vim do passado, começo de um novo sonho, começo de um sonho sonoro. Como traduzir a emoção de um debate em música?
17: Maestro, o que é que significa essa música?
18: Essa música, na minha opinião, é o símbolo das eleições brasileiras. Se você não ouve essa música, é como se você não tivesse eleição mais no Brasil.
5: E vamos ver os principais momentos do debate em São Paulo. A reportagem é do Igor Calian.
2: O debate foi mediado pelo jornalista Rodolfo Schneider, o governador Tarcísio de Freitas, do Republicanos, e o ex-ministro Fernando Haddad, do PT, ficaram lado a lado e puderam se movimentar pelo palco, controlando o próprio tempo gasto com perguntas e respostas. Troca de farpas não faltaram.
19: Eu queria saber se você conhece o pessoal da Vila São Francisco, em Poá, o pessoal do Santo Inês, lá em Caieiras, se você conhece o pessoal do Cantagalo, lá em São Bento, Sapucaí, se você conhece esses locais, se você já teve no Cabo Sul, no Jardim Fortaleza, ou se você já teve no Distrito da Terra Preta, em Mariporã.
20: Narciso, você é um cara meio de decoreba. É engraçado ver, você é meio concurseiro, você decora uns nomes, joga números e nomes como se fosse me intimidar com isso. E você não responde o que eu perguntei. Não adianta vir com nome de bairro, nome de cidade, para desviar a atenção de quem está nos assistindo com paciência até aqui. Responde objetivamente.
19: Não é para desviar a atenção, Haddad. É porque isso faz parte da resposta. E isso é muito importante. Porque lá no Cabo Sul, lá no Jardim Fortaleza, não tinha coleta e tratamento de esgoto até hoje. E hoje tem. Lá no Mariporã, lá no Distrito da Terra Preta, em Mariporã, 10 mil pessoas não tinham coleta de tratamento de esgoto. Agora tem.
2: Jornalistas do Grupo Bandeirantes fizeram perguntas e trouxeram temas, como obras públicas e o tarifaço de Donald Trump. O debate também foi marcado por assuntos nacionalizados, puxados pela disputa presidencial entre Lula e Flávio Bolsonaro.
20: Faz a conta do lucro das estatais como um todo. As estatais como um todo tiveram 400 bilhões de reais de lucro contra 300 do governo Bolsonaro. Você vem falar isso para a gente? Pega os três primeiros anos do governo Bolsonaro e os três primeiros anos do governo Lula e compara.
19: Você está muito focado em Bolsonaro, falando de Bolsonaro, Bolsonaro, Bolsonaro. Esquece Bolsonaro, Haddad. Você não está concorrendo contra ele mais. Isso foi em 2018, já passou. Vamos
20: Você
19: focar aqui em São
20: do
19: Paulo.
20: Bolsonaro?
19: Não, na verdade, foi a pessoa que me abriu as portas e gratidão não se prescreve.
2: Quando o assunto foi segurança pública e o combate ao domínio territorial de facções criminosas, o tom entre os candidatos subiu.
19: Por sinal, nós temos uma cena ruim, que é a cena de membros do poder, inclusive o doutor Fernando Haddad, no palco com a traficante que comandava o tráfico na favela do Moinho, depois da operação. Nós temos coragem para resolver o problema.
20: Ô, Tarcísio, que deselegância, rapaz. Acho que eu vou saber quem é do tráfico. Você acha que eu conheço o tráfico como você conhece? Se você sabia que ela era uma traficante, por que você não foi lá prender? Eu não sabia. Se eu soubesse, eu teria dado voz de prisão para ela.
2: Hoje, durante sua agenda de campanha, Fernando Haddad apresentou seu plano de segurança pública para São Paulo. O candidato do PT falou sobre o debate na Band.
21: Quando eu dei entrevista, antes de entrar no auditório, eu falei, eu vou abordar 6 temas. Segurança, saúde e educação, privatizações, economia e finanças do Estado. Eu penso que eu aproveitei os 40 minutos ali que eu tive para explorar esses assuntos. E a controvérsia é boa, porque está tendo checagem de dado. O que eu falei está sendo checado, o que ele falou está sendo checado, e as pessoas vão poder tomar uma decisão de voto com base em conhecimento do que está acontecendo.
2: Tarcísio de Freitas cumpriu a agenda fechada pela manhã. Ontem, logo após o fim do programa, ele também comentou a participação no debate.
22: Acho que a gente pôde apresentar as visões de mundo diferentes, as visões para o Estado de São Paulo, que são completamente antagônicas. A gente tem um Estado aqui que, sob nossa direção, está andando no rumo certo. A gente tem muita entrega, muita coisa para mostrar. A gente pôde defender aqui nossas entregas, nossas posições, nossos pontos de vista.
2: E no domingo, dia 23 de agosto, tem mais debate na tela da Band entre os candidatos à presidência da República.
6: E foi divulgada hoje uma nova pesquisa com as intenções de voto para governador de São Paulo.
23: De acordo com o levantamento Meio Ideia, se as eleições fossem hoje, o governador Tarcísio de Freitas seria reeleito no primeiro turno com 51% dos votos. Já o ex-ministro Fernando Haddad ficaria com 34%. Na sequência aparecem Vera Lúcia, com 3%, e Carlos Machado e Vivian Mendes, empatados com 1% cada. Isadora Dias não pontuou. Brancos e nulos representam 4%. E 7% dos entrevistados não sabem em quem vão votar. Em um eventual segundo turno, Tarcísio tem 53% e Haddad 37% das intenções de voto. A pesquisa completa está disponível no portal band.com.br.
5: Começou a valer hoje um novo programa para renegociação de dívidas. É para informais e também autônomos que estejam com pagamento em dia ou com pouco atraso.
0: O objetivo é trocar um financiamento por outro, mas com taxa de juros menores.
1: Se você puder melhorar o teu custo da despesa, a ideia é baixar, é lógico. É mudar.
3: Faria a troca?
1: Sim, com certeza.
4: É prestação menor, você se organiza melhor.
0: Agora chegou a vez de quem paga em dia as dívidas ou está com parcelas atrasadas em no máximo 90 dias. O Desenrola Adimplentes começou a valer hoje. O programa tem público definido. É voltado a trabalhadores autônomos, informais e também beneficiários do FIES, o Fundo de Financiamento Estudantil. Ou seja, quem tem carteira assinada, é servidor público, aposentado ou pensionista, não pode participar. A taxa é de até 1,99% ao mês. O limite de valor a ser quitado é de até R$15 mil. E a nova prestação não pode superar 90% da parcela original. O prazo é equivalente ao tempo que faltava para quitar o primeiro parcelamento, mas é possível negociar uma ampliação. Inicialmente, as operações serão feitas pelo Banco do Brasil e Caixa Econômica Federal. O governo alterou regras para tentar atrair mais instituições, oferecendo 70% dos recursos necessários para cada operação. Mas bancos privados ainda analisam se vão aderir. De qualquer maneira, quem está pagando um crédito pessoal não consignado com juros maiores que 2% ao mês, pode procurar o Banco do Brasil ou a Caixa para tentar migrar a dívida de outra instituição e entrar no programa para pagar menos. A expectativa do governo é beneficiar até 500 mil autônomos e informais e 100 mil estudantes do FIES.
6: O ex-marido da ativista Maria da Penha teve a prisão mantida hoje pela Justiça. Ele foi preso no fim de semana por causa de uma entrevista em que faria referências à ex-mulher que tentou matar.
5: E medidas protetivas proíbem que ele fale de Maria da Penha, das filhas e do processo judicial.
24: A prisão foi a pedido do Ministério Público do Ceará e veio após Marco Antônio Heredia Viveiros dar uma entrevista a um programa de televisão, o que descumpre uma decisão judicial.
25: Uma dessas medidas protetivas é que ele, além de não poder se aproximar, não manter contato com elas, ele também não poderia divulgar informações sobre o processo ou o nome delas, com o objetivo de evitar essa revitimização de todo esse drama psicológico que ela sofreu. E ele já tinha sido advertido de que, se ele descumprisse, isso geraria prisão.
24: A justiça concedeu uma medida protetiva a Maria da Penha e suas filhas em 2024, depois que o ex-marido começou a espalhar mentiras e promover uma campanha de difamação contra ela na internet.
26: Marco Antônio foi preso aqui, no condomínio onde mora, na zona sul de Natal. A prisão aconteceu no fim da tarde de domingo. Segundo a Polícia Civil, ele não ofereceu nenhum tipo de resistência. E daqui foi levado para a Central de Flagrantes da Polícia Civil.
24: Marco Heredia tentou matar Maria da Penha duas vezes em 1983, deixando a ex-mulher paraplégica. Ele só foi preso em 2002 e condenado a pouco mais de 8 anos de prisão, mas só cumpriu 2 no regime fechado. Heredia estava solto desde 2007. A impunidade, que se arrastou por quase 20 anos na justiça, gerou forte comoção e revolta social. O caso foi denunciado internacionalmente e gerou uma punição ao Brasil por omissão e tolerância à violência doméstica. Essa pressão internacional forçou o Brasil a criar uma legislação rigorosa e específica de proteção à mulher. Em 2006, nasceu a lei batizada com o nome de Maria da Penha, em reconhecimento à sua incansável luta.
6: Quem tenta matar quer a morte da vítima. É um assassino potencial. E qual o interesse jornalístico em dar voz a um sujeito desses? Que prazer sádico é esse de deixar o criminoso contar sua versão de um crime hediondo, violentando a vítima de novo com a deturpação dos fatos? Marco Antônio Viveiros tentou matar Maria da Penha com um tiro nas costas e depois eletrocutada. Ela sobreviveu aos ataques, ao cárcere privado e ao horror de ver o ex-marido pegar apenas 2 anos de cadeia. Maria da Penha tem que ser honrada todos os dias no nosso país. fez da dor luta e vitória. Da coragem dela nasceu uma lei que protege todas nós mulheres contra a violência doméstica. Dar palco para o criminoso que tentou matá-la duas vezes é banalizar a vida.
5: A Justiça do Paraná decidiu soltar o ex-jogador de futebol Jadson, preso depois de agredir a mulher na cidade de Cambé. Segundo a vítima, ele tentou enforcá-la e a agrediu com socos e tapas. O Ministério Público não pediu a prisão do agressor nem o pagamento de fiança. A Justiça determinou a liberdade provisória. A justificativa é que ele não tem antecedentes criminais. O caso foi registrado como injúria e lesão corporal. O Jadson jogou no Atlético Paranaense, no São Paulo e no Corinthians.
6: Voltamos a falar do terremoto devastador que atingiu a Colômbia e deixou mais de 100 mortos. Milhares de construções desabaram e moradores entraram em pânico.
23: Eram 7:30 da manhã no horário local quando o chão começou a tremer. A torre desta catedral de quase um século tombou. E parte dessa outra igreja desabou.
3: Eu vi o prédio do vizinho explodir completamente, como uma bomba, algo horrível.
8: Tremeu muito forte e, além disso, foi um terremoto muito longo. Foram quase 2 minutos, eu acho, né, de duração. E olha como estava a estrutura, os prédios aqui da cidade, né? Estão muito afetados.
23: Neste batalhão em Cali, militares se agacharam durante o tremor. Jornalistas que estavam ao vivo numa rádio orientaram ouvintes a manterem a calma.
9: Mantenha a calma. Hugo Mário, em Cali, o que está passando?
10: Muito duro, muito forte,
11: Ricardo.
9: Felipe,
23: parte do teto de um aeroporto caiu e passageiros saíram correndo. De máscara por causa da poeira dos escombros, esta jornalista viu moradores ajudando no resgate de pessoas soterradas.
12: Isso é o cenário em Cali. Vemos a solidariedade das pessoas refletidas neste momento. Este prédio colapsou, são 6 andares, há pessoas presas, os bombeiros estão do outro lado da rua e aqui os vizinhos remexendo os escombros para ajudar no resgate.
13: Para poder recoger todos os escombros, levantar todo o que puedan e poder rescatar as pessoas.
23: Brasileiros na Colômbia contaram o que sentiram na hora.
8: Foram mais ou menos 4 minutos de movimento, então é uma sensação bem, bem angustiante, acho que essa é a palavra.
27: As pessoas desceram desesperadas, de roupa íntima, outras enroladas, né, em toalhas, em lençóis. Tinha gente chorando e tava, em poucos minutos estava praticamente todo mundo do prédio na rua.
23: O terremoto de magnitude 7.4 foi registrado em Chocó, no noroeste, a 110 quilômetros de profundidade. Menos de 40 minutos depois, tremores mais fracos atingiram a mesma região. O abalo também foi sentido em outros países, como Equador, Panamá, Venezuela e em Manaus. O presidente Abelardo de la Espriedia, que tomou posse na sexta-feira em uma cerimônia em Cali, declarou desastre nacional e realizou uma reunião de emergência em Bogotá. Autoridades da América Latina ofereceram ajuda. O presidente Lula disse que o Brasil permanece à disposição da Colômbia para prestar o apoio necessário. E a cantora Shakira, que é colombiana, escreveu: Colômbia querida, meu coração está com todos. Em momentos assim, nós colombianos sabemos nos unir e nos sustentar.
5: A polícia do Rio de Janeiro investiga vídeos que mostram granadas sendo lançadas nas ruas por drones na favela do Quitungo.
28: Vai soltar aqui na rua! Soltou!
5: Moradores registraram no domingo os drones com os explosivos sobrevoando a região. Ninguém ficou ferido. Já são pelo menos 10 ataques com granadas lançadas pelos drones registrados na cidade do Rio de Janeiro desde o fim de maio.
6: Agora um crime terrível em São Paulo. Um homem matou as duas filhas de 3 e 5 anos e disse que era uma vingança contra a ex-companheira. O fim de semana também foi marcado por casos de feminicídios.
29: Uma câmera de segurança registrou o momento em que o assassino para o carro numa rua pouco movimentada no sábado à noite. Ele permanece dentro do veículo por algumas horas. Nesse meio tempo, a polícia acredita que ele matou as filhas Isis Helena, de 3, e Laís Heloísa, de 5 anos, sufocadas. O criminoso abandona o carro trancado com os corpos das meninas e foge a pé. As crianças foram encontradas pela polícia na manhã de domingo, Dia dos Pais. O criminoso Breno de Souza Castro, de 24 anos, se entregou à polícia. Ele matou as próprias filhas porque não aceitava o fim do relacionamento com a mãe das crianças. A mulher terminou com ele há 5 meses, depois de sofrer vários episódios de agressão. Só que as ameaças e a perseguição contra ela continuaram. No sábado, ele pegou as filhas, dizendo que levaria as meninas para passear. Depois, enviou um vídeo à ex-mulher.
7: Eu recebi a notícia quando ele já foi mandando uma mensagem para a mãe, com o vídeo da ele mandou visualização única, com o vídeo das crianças já dentro do carro. Ele alegou que iria levar elas para o museu, porque ele nunca conviveu muito com as crianças. Então as crianças ficou feliz, né? Vamos pro museu.
29: Breno foi indiciado pelo crime de vicaricídio, quando o pai mata os próprios filhos para punir e provocar sofrimento à companheira ou ex-companheira.
10: Um homem desse daí não pode nem chamar de pai. É um monstro, não é pai. Duas crianças indefesas não sabem o que está nesse mundo, gente. Ao mundo que a gente está vivendo.
29: Na manhã desta segunda-feira, nossa equipe acompanhou a captura de um homem procurado por matar a ex-companheira também no fim de semana. Ailton Ribeiro, de 65 anos, esfaqueou Verônica Nascimento, de 43. Antes de fugir, o criminoso também tentou atacar o enteado. Nos 6 primeiros meses deste ano, 142 mulheres foram vítimas de feminicídio no estado de São Paulo. Isso significa, em média, uma mulher assassinada a cada 30 horas, um aumento de 10% em relação ao mesmo período do ano passado. Também no fim de semana, a polícia prendeu Matheus Santos da Conceição, que era procurado desde abril. Ele usou o carro para atropelar a ex-mulher de 24 anos, que estava de moto. A vítima conseguiu escapar e sobreviveu. No Paraná, socorristas tentaram reanimar uma mulher de 35 anos, logo depois dela ser esfaqueada pelo companheiro. A vítima pediu socorro no portão de casa e a polícia e o SAMU foram chamados. Ela não resistiu. Luiz Eduardo da Silva Francisco foi preso em flagrante. O crime aconteceu em Londrina.
23: Daqui a pouco, tufão com ventos de 150 km por hora causa enchentes e cancelamentos de centenas de voos na China. No Brasileirão, líder Palmeiras patina e vê Flamengo se aproximar. Do outro lado da tabela, rebaixamento volta a assustar o Santos. É já já.
5: Vamos ver agora como foi o dia dos candidatos à presidência.
11: Com candidaturas regionais sendo definidas, Lula e Flávio Bolsonaro devem se reunir com alguns dos principais concorrentes aos governos estaduais e ao Senado. O objetivo deles é alinhar os discursos das campanhas. Hoje, na Paraíba, o presidente da Câmara dos Deputados, Hugo Mota, declarou apoio à reeleição do petista. A decisão vem depois que o partido dele, o Republicanos, decidiu ficar neutro na disputa presidencial.
14: Nós iremos declarar esse apoio ao presidente porque é o presidente que converge com aquilo que pensamos ser o melhor para o país.
11: O apoio era esperado. Além da força eleitoral de Lula na Paraíba, Mota busca uma aliança para viabilizar a candidatura do pai, Nabor Vanderlei, ao Senado. Enquanto isso, em Brasília, Lula manteve reuniões para desenhar as estratégias de resposta às investigações da Polícia Federal contra o seu filho, Fábio Luiz, o Lulinha. O foco da apuração é saber se ele atuou dentro do governo para beneficiar a empresária Roberta Luxinger, investigada por fraudes no INSS. Flávio Bolsonaro, do PL, deve passar a contar com o apoio mais ativo da ex-primeira-dama Michele Bolsonaro. Após as tensões recentes, o senador terá a participação dela em vídeos que vão às redes sociais. As primeiras gravações devem ser feitas ainda nesta semana. Ronaldo Caiado, do PSD, apresentou nesta segunda o plano de segurança pública de sua eventual gestão. Entre as propostas estão o enquadramento de facções criminosas como organizações terroristas, penas mínimas de 45 anos, a redução da maioridade penal para 16 anos e a construção de 40 presídios de segurança máxima para abrigar lideranças do crime organizado. Caiado prometeu criar o Ministério da Segurança Pública, uma área que hoje é de responsabilidade do Ministério da Justiça. Ele ainda afirmou que pretende convidar o promotor Lincoln Gaquia, do Ministério Público de São Paulo, conhecido pela atuação contra o PCC, para comandar a pasta.
1: Talvez é um dos homens que eu mais admiro pelo combate que ele tem durante uma vida toda, que ele hoje é um homem que não tem liberdade para ele nem para a família, mas foi um homem que, pela coragem dele, pelo entendimento, eu vou convidá-lo para ele ser meu ministro da Segurança Pública.
11: Gaqui ainda não recebeu o convite formal. Ele disse, no entanto, que não pode aceitar enquanto estiver na ativa como promotor. Ao final do evento, Caiado falou sobre a expectativa para o debate presidencial da Band, marcado para o próximo dia 23, e comentou a possibilidade de algum adversário não comparecer.
1: Isso é igual você torcer para um time, e na hora que ele vai entrar no campo, ele amarela e não entra. Quer dizer, como é que a população vai enxergar os dois mais rejeitados no Brasil, um com 50%, outro com 48%.
11: Renan Santos, candidato do Missão, teve um encontro com integrantes da comunidade judaica em São Paulo. Já Romeu Zema, do Novo, não teve agendas públicas nesta segunda-feira.
6: Voltamos a falar dos debates estaduais da Band. Duas ausências marcaram os encontros no Rio de Janeiro e no Paraná. Líderes nas pesquisas, Eduardo Paes e Sérgio Moro, desistiram dos debates e entraram na mira dos adversários.
2: Quatro candidatos participaram do primeiro debate ao governo do Rio. Antony Garotinho, do Republicanos, Douglas Ruas, do PL, William Siri, do PSOL e André Marinho, do Novo. Líder nas intenções de voto, Eduardo Paes, do PSD, tinha confirmado presença, mas não compareceu e virou alvo de ataques.
15: Todos esses que estão aqui, incluindo o Eduardo Paes, que não está, que fugiu, não gosta do servidor público.
16: E diante do que está posto, pessoal, ainda mais com um candidato fujão como Eduardo Paes, ele que não foi capaz de tirar o lixo das favelas, vai ser capaz de tirar os fuzis?
2: O ex-governador Antony Garotinho citou até a declaração de bens de Eduardo Paes para atacá-lo.
17: O Eduardo Paes, que não veio aqui, declarou que o patrimônio dele é de 185 mil reais. Ele tem dois filhos estudando em Nova York. Mora num apartamento em São Conrado. Ele podia vir aqui, pelo menos, para ensinar vocês como é que ganha esse dinheiro.
2: Paes não comentou os ataques. O ex-prefeito do Rio alegou que, por orientação jurídica, só participa de debates depois da confirmação das candidaturas na Justiça Eleitoral, em 16 de agosto.
18: Olá, boa noite. Sejam todos muito bem-vindos.
2: O debate foi mediado pela âncora do Jornal da Band, Adriana Araújo. Segurança e corrupção foram os principais temas do encontro.
19: Aqui no Paraná, o debate teve dois candidatos, Requião Filho, do PDT, e Sandro Alex, do PSD. Cerca de duas horas antes do encontro, o candidato do PL, Sérgio Moro, que lidera as pesquisas, desistiu de participar e virou alvo dos adversários.
20: Fugiu, não por medo, mas fugiu porque não tem o que dizer e não tem como debater aqui. Sérgio, acabou o debate, pode sair debaixo da cama. Pena que você não veio.
21: Para ser governador do Paraná, não pode ser covarde. Você tem que estar sempre cumprindo com a palavra da participação nos debates. E eu não fujo a palavra e eu também não fujo a minha obrigação.
19: Para justificar a ausência, Moro disse que havia um jogo combinado dos adversários para atacá-lo.
22: No Rio Grande do Sul, o debate da Band foi realizado na sede da Federação das Indústrias do Estado, com mais de 200 pessoas na plateia. Quatro candidatos participaram do encontro: Gabriel Souza, do MDB, Juliana Brizola, do PDT, Luciano Zucco, do PL e Marcelo Maranata, do PSDB.
30: Dois assuntos dominaram o debate: as filas de espera nos hospitais gaúchos e segurança pública, com destaque para o combate aos feminicídios e ao crime organizado.
5: Se um político foge do debate, será que dá para contar com ele quando vai que é eleito, né? Aparecer um desafio decisivo, uma crise, uma greve, uma enchente. O candidato que foge trata o eleitor como um cidadão de segunda classe. Alguém de quem ele quer o voto, mas a quem ele não quer prestar contas. Quer governar um Estado, mas se recusa a investir tempo explicando o que pretende fazer num ambiente marcado pelo contraditório. Para o candidato Fujão, a democracia não é um princípio, é uma palavra, entre tantas palavras que ele usa no discurso. Campanha precisa de estratégia, é óbvio, mas fugir não pode ser uma delas. Até porque o que começa como estratégia eleitoral corre o risco de virar um método de governo. Pensa nisso.
6: O Canal Livre deste domingo analisou os debates da Band e a importância da presença dos candidatos. Vamos ver.
0: A gente tem aí a perspectiva, depois desses debates realizados e outros que vão acontecer ainda, tem a perspectiva do debate no dia 23 de agosto aqui na Band, nesse mesmo horário, com os candidatos à presidência da República. Até que ponto também o que aconteceu em São Paulo e outros estados inspira também, né? E aumenta ainda mais a discussão e a relevância para que esse debate aconteça, né?
3: Eu acho que os debates, e um debate como esse da Band, é a tua única oportunidade de ver eles sem as máscaras, sabe? Então tem que participar do debate.
4: Na prática, é o momento que começa a campanha eleitoral. A minha impressão é que a ausência do Eduardo Paes e a ausência do Sérgio Moro aumentaram o custo para futuras ausências.
8: Isso.
4: Exatamente. Porque isso vai ter uma crítica de editoriais e jornais importantes, vai ter uma crítica da mídia política, pegou mal. Eu estava vendo redes sociais agora, Fujão, então não pega bem isso, então aumenta o custo.
8: Sim, eu não tenho dúvida nenhuma de que hoje, com o sistema de comunicação que mudou inteiramente, a ausência no debate é péssima ideia. Não ajuda mais candidato nenhum. Ele pode estar bem na pesquisa, pode estar onde for. Se ele não vier ao debate, ele vai pagar por isso. E paga não só durante o programa em si, mas depois. Quando esse debate começa a ser reproduzido nas redes sociais, editado aqui, fragmentado ali, etc., expressando e explicitando o Fujão, é evidente que qualquer vantagem que ele possa considerar de não estar presente vira uma desvantagem enorme. Eu não tenho dúvida nenhuma sobre isso.
5: Hora do futebol. Já está aqui com a gente para conversar no estúdio a Lívia Nepomuceno para falar de uma rodada e tanto, vai, no Brasileirão. Conta pra gente.
9: Foi movimentado e surpreendente, viu? Uma ótima noite para vocês, uma ótima noite para você que está em casa. Olha só, teve de tudo um pouco na rodada desse final de semana. Tudo mesmo. Queda no fosso, golaço, falha bizarra e até uniforme que acabou confundindo o VAR. Dá só uma olhada.
12: Uma rodada de momentos. Momentos inusitados, como a do zagueiro Jaci do Coritiba. Ele marcou de cabeça contra a Chapecoense e partiu para a comemoração. Só não contava cair no fosso. E de quebra, ainda teve o gol anulado. Detalhe, há 12 anos, o atacante Joel também marcou no mesmo estádio, o Couto Pereira, e quando foi comemorar... Quer mais momentos inusitados? Toma essa! A cor do uniforme novo do Bragantino, uma camisa vinho, bugou o sistema do impedimento semiautomático. A tecnologia não operou durante toda a partida contra o Corinthians. E tem mais! O goleiro Thiago Volpi deu essa furada bizonha no primeiro gol do Timão, que acabou vencendo por 2 a 0. Você já ouviu falar de um 0 a 0 com 4 gols? Pois bem, teve sim. Bahia e Vasco tentaram de verdade. Tentaram muito marcar, mas não rolou. Com 4 gols bem anulados em Salvador, não tinha como sair do zero. E o Eric Pulgar, hein? O volante feroz na marcação dos adversários, fez o que não está acostumado. Um golaço contra o Vitória, que ajudou o Flamengo a diminuir a distância para o líder Palmeiras, que empatou em casa com o Inter.
9: De olho no Flamengo, é importante destacar também o desempenho do São Paulo, que nessa rodada perdeu para o Grêmio por 2 a 1. Nos últimos 5 jogos, nenhuma vitória. E o Santos, em casa, perdeu por 2 a 0 para o Atlético Paranaense. é o primeiro do Z4, está com a vida bem complicada. Bom, para seguir falando sobre a 22ª rodada do Brasileirão, vamos ao estúdio do apito final acionar o craque Neto para falar dessa rodada, craque, que foi muito boa para o seu Corinthians, ganhou 4 posições, sobe na tabela e eu quero saber de você, Corinthians tem força para permanecer na parte de cima da tabela, craque? Boa noite.
7: Primeiro, boa noite para você, Lívia, boa volta para você aí, para Adriana também, para o Eneg, maravilhosos. E que, por sinal, Eneg, aqueles que fogem do debate é que não tem condições nenhuma para me comandar ou para fazer a minha família ser feliz. Em relação ao Corinthians, ele faz 32 pontos, né? Ele vai para a 7ª colocação, ele ganha do Bragantino com o 2º gol consecutivo do Pedro Raul. Esse gol do Garro, que há muito tempo não fazia gol, o Corinthians que perdeu a classificação na Copa do Brasil para a equipe do Internacional, o Internacional que empatou com o Palmeiras. Isso é um resultado importante, até porque quinta-feira o Corinthians joga contra o Rosário Central, sem Memphis, sem o Roberto, e precisando muito do Garro, como argentino, enfrentar um time argentino na Libertadores também.
9: Boa, Neto. Agora, vamos falar um pouquinho do Palmeiras, que tropeçou mais uma vez em casa com aquele futebol pobre, burocrático, deu brecha para o Flamengo se aproximar, uma vez que venceu Vitória, né? Mais uma vez a briga fica entre esses dois, Neto? Está aberto o campeonato? Tem o Furacão colando também, hein?
7: Na verdade, o Atlético Paranaense, Fluminense, as equipes que estão colando, eu acho que ele não chega para disputar o título. Para mim, fica entre Palmeiras e Flamengo. Eu acho que a forma do Palmeiras jogar é essa forma, né? O entendimento é que o Abel tem que entender como ele joga com um time que joga 10 lá atrás, que aconteceu com o Atlético Mineiro, aconteceu com o Internacional, e ele tem que saber modificar isso. Mas eu queria ser, viu, um futebol medíocre igual do Palmeiras, estando com 48 pontos e brigando para ser campeão de tudo, viu?
9: Isso é fato, né? Não joga bonito, acho que a gente tem que aceitar isso. O Abel não consegue tirar mais desse time, mas todo ano, né, Neto? Entra ano, sai ano, acaba aí brigando na parte de cima. Agora, Neto, fica de olho aqui com a gente, porque na tentativa de coibir a cera, que atrasa os jogos, a CBF e os clubes aprovaram hoje um conjunto de novas regras. Durante a reunião, foi mostrado um estudo que apontou que o Brasileirão é apenas a 7ª liga no quesito bola rolando. 52 minutos apenas a cada 90 de jogo. O objetivo com as novas regras é chegar, no mínimo, a 57 minutos de bola rolando. As novidades foram testadas agora na Copa do Mundo e já começam agora na 23ª rodada do Brasileirão. As principais mudanças são 5 segundos para cobrar lateral e tiro de meta. Jogador fora, aí detalhe, quem não cumprir os cinco segundos vai reverter. Jogador fora por 1 minuto em caso de atendimento ao goleiro. E a lei Vinícius Júnior também, nós vimos, já está sendo aplicada no caso de um bate-boca entre um jogador e outro, é proibido tampar a boca com a mão ou até mesmo com a camisa. Isso tudo para evitar principalmente casos de racismo. Neto, são várias mudanças nas leis, né, para tentar fazer a bola rolar. O goleiro gosta de cera, a cobrança de escanteio, de lateral, sempre demorado. Passou do tempo, vai reverter, a bola vai para o adversário. Você acha que são válidas mudanças? Tem alguma mudança que mais te agrada?
7: O que mais me agrada é do Vinícius Júnior, né? Vinícius Júnior, em relação ao racismo. As outras que a FIFA colocou, nenhuma vai dar certo. Nenhuma. Porque quando você faz um time grande com um time pequeno, o árbitro sempre olha o time grande, nunca o time pequeno. 5 segundos para o time pequeno é uma coisa, para o time grande é outra. Jogador fora de 1 minuto num jogo final de campeonato, isso não vai pegar. Mas toda mudança, ela é desgastosa, ela é uma mudança que sofre. Vamos ver, quero eu estar errado, vamos torcer para dar certo. Mas a essencial é a do Vinícius Júnior.
9: Boa, Neto, tô nessa com você, viu? Na expectativa para que dê certo, mas não tô confiando muito, não. Um ótimo programa para você.
7: Até mais.
9: Bom, fica o convite para você, 10h20 da noite, apito final. Volto amanhã.
10: Até obrigado,
9: amanhã.
10: Olivia.
13: Obrigada.
14: Sem nenhuma perspectiva de trégua, Rússia e Ucrânia mantêm a troca de ataques e intensificam os bombardeios em áreas civis.
30: Moradores do Tartaristão, uma província a 1.000 quilômetros de Moscou, registraram a chegada dos drones kamikazes disparados pela Ucrânia.
1: Segundo autoridades russas, os armamentos atingiram alvos civis de uma das maiores refinarias de petróleo do país. Funcionários do polo industrial flagraram um dos ataques. Em uma outra frente, o exército ucraniano bombardeou Belgorod, uma cidade russa perto da fronteira. A ofensiva destruiu dezenas de prédios residenciais e comerciais. Os dois ataques deixaram 18 mortos e mais de 60 feridos. Tropas russas também continuam os bombardeios em áreas civis. Nas últimas 24 horas, intensos ataques contra Kharkiv, Odessa e Zaporizhia deixaram 2 mortos e quase 50 feridos, incluindo crianças. Em todas as cidades, os alvos foram os mesmos: prédios residenciais e áreas densamente habitadas. E a escalada da guerra também aumenta a tensão dentro da própria Europa. Polônia e os países bálticos reforçaram a segurança de infraestruturas críticas, como usinas de energia, represas e instalações de gás. Sem negociações de paz, a guerra no leste europeu ganha elementos externos a cada dia. O presidente da Ucrânia, Volodymyr Zelensky, disse que destroços de mísseis da Coreia do Norte foram encontrados em solo ucraniano e que o governo de Kim Jong-un vai enviar entre 30 e 50 mil soldados para fortalecer o exército russo.
10: Câmeras de segurança registraram um acidente na pista de um aeroporto de Milão, na Itália. Um jato particular taxiava quando foi atingido por um carro de serviço que cruzou a pista. O nariz do avião chegou a entrar no lado do passageiro, mas ninguém se feriu. Autoridades investigam se o motorista estava distraído com o celular. As operações no aeroporto de Linate chegaram a ser suspensas por 40 minutos, atrasando pousos e decolagens. Economia agora, previsões menores para a inflação e crescimento econômico aparecem na pesquisa do Banco Central com o mercado financeiro. Juliana Rosa já está com a gente. Boa noite para você, Ju. Isso cria expectativa aí de uma nova redução na taxa de juros, né?
11: É, com certeza pode ajudar, sim, a ter mais uma queda. Adriana, boa noite para você, para o Aineg. Boa noite para você. Os juros altos estão fazendo efeito. A gente está vendo aí um recorde de pessoas endividadas. Isso está reduzindo o consumo e a inflação. O Banco Central divulgou uma queda nas projeções de inflação para esse ano, já pela sexta semana seguida, agora está em 5,02%. Os levantamentos vêm surpreendendo para baixo e a expectativa é que os dados de inflação sigam favoráveis. Deve ficar perto de zero e tem chance, inclusive, de deflação até setembro. A previsão é de menor crescimento também, quando você olha ali os dados para PIB, com juros caindo para 13,75%. Mas a queda de juros não está garantida. Por quê? O Banco Central fala em mais riscos de alta do que de baixa da inflação, como o petróleo, o fenômeno climático El Niño, e as expectativas para o ano que vem de inflação ainda acima de 4%. Está demorando a cair. Isso tem muito a ver com a incerteza do que vai ser feito em 2027 com gasto público. A decisão de cortar ou manter juros está em aberto ainda. Os juros altos por muito tempo vêm aumentando o risco de derrubar a economia em 2027. Se as propostas econômicas fossem claras, os juros poderiam cair mais rapidamente. Vamos tentar arrancar mais aí no nosso debate eleitoral, né?
10: É isso. Isso.
4: Obrigado,
10: Obrigada, gente. Até amanhã.
14: E mais uma rodada de debates estaduais, agora um giro dos confrontos no Norte e Nordeste. Vamos dar uma olhada.
13: Em Salvador, frente a frente pela primeira vez, 3 candidatos ao governo da Bahia. ACM Neto, do União Brasil, o atual governador Jerônimo Rodrigues, do PT, e Ronaldo Mansur, do PSOL. No confronto direto, ACM Neto cobrou Jerônimo sobre as filas de espera na rede pública de saúde.
23: O senhor não tem dor no coração, o senhor não sente isso. Quem está morrendo, vítima da violência e na fila da regulação, são os mais pobres, governador.
13: Jerônimo reagiu.
24: Em 3 anos e meio, candidato, eu entreguei 15 hospitais, posso elencar para você aqui. Estão sendo feitos agora mais 8 hospitais.
13: Mas o tom subiu mesmo na disputa política e na relação com Lula. A ACM Neto lembrou de cobranças feitas pelo governador petista ao presidente.
23: E ele chegou a culpar o próprio presidente Lula pelo problema das estradas na Bahia. Nunca a responsabilidade é dele, nunca o problema é dele.
24: Quero me dirigir a você da forma como este cidadão trata as pessoas. Primeiro foi prometer uma surra no Lula. Você é anti-Lula.
2: Aqui no Ceará, é o Mano de Freitas do PT e Ciro Gomes do PSDB fizeram um debate acalorado.
15: Os chefes de facção fugiram. Estão no Rio de Janeiro. Sabe onde? Onde é administrada há anos pelo PL, o seu partido aliado.
16: Eu fui governador do Ceará. Ai de mim, se houvesse falado numa facção, não durava um dia aqui, mano, com a tua moleza de deixar a facção tomar conta.
17: Com a ausência de Pedro Brito, do Novo, Ciro e Elmano, que lideram as pesquisas, fizeram um confronto direto.
18: A ausência também aqui no Maranhão. O candidato mais bem colocado nas pesquisas, o Eduardo Braide, do PSD, decidiu não participar do encontro. Educação, saúde, segurança, impostos, pobreza e desenvolvimento econômico estiveram entre os principais assuntos discutidos.
17: No Nordeste, além de Salvador, Ceará e Maranhão, teve debate no Piauí, na Paraíba e no Rio Grande do Norte. Na região norte, o governador do Amazonas e candidato à reeleição, Roberto Cidade, do União Brasil, não foi ao debate e virou alvo de críticas dos outros candidatos.
20: É lamentável que o atual governador, que é uma autoridade, que tenha que dar satisfação, não é favor que ele faz, não esteja aqui no debate.
25: Quem era para estar aqui respondendo é o candidato fujão, Roberto Cidade. O Roberto Cidade não tem coragem de vir aqui defender o seu próprio governo.
26: No debate em Brasília, a crise do BRB dominou as discussões. Em Goiás, o atual governador não compareceu e foi atacado pelos adversários.
27: Em Goiás, lugar vazio. O candidato à reeleição, Daniel Vilela, do MDB, não compareceu. Segundo a assessoria, porque tinha outro compromisso agendado.
28: Eu queria voltar mais uma vez ao candidato Fujão. Pior do que correr do debate é desrespeitar o telespectador, o internauta e a sociedade goiana.
29: O atual governador não está aqui para debater como ele ousa fazer uma concessão de uma parte das terras raras de Goiás para o governo Donald Trump.
27: Participaram Marconi Perillo, do PSDB, Luiz César Bueno, do PT, e Wilder Moraes, do PL. O debate foi mediado por Joel da Atena.
31: Peço por gentileza para a gente diminuir um pouquinho as manifestações, seguindo com as regras.
27: Aqui no Distrito Federal, todos os 6 pré-candidatos estiveram presentes. Celina Leão, do PP, José Roberto Arruda, do PSD, Kiko Caputo, do Novo, Leandro Graz, do PT, Paula Belmonte, do PSDB e Ricardo Capelli, do PSB, estiveram frente a frente e discutiram segurança pública, combate à corrupção, saúde e educação. Com mediação de Rodrigo Orengo e Lana Canepa, o debate teve espaço para momentos de confronto direto. A tentativa frustrada de compra do Master pelo BRB, um negócio de mais de 15 bilhões de reais que provocou uma crise no Banco de Brasília, dominou as discussões.
32: Mais importante do que encontrar as responsabilidades e puni-los exemplarmente é salvar o BRB. E eu acho que para salvar o BRB está se perdendo muito tempo.
27: Líder nas pesquisas e candidata à reeleição, Celina Leão, do PP, foi alvo dos adversários e reagiu.
33: Cadê a Leoa e cadê a botina que não estava no Palácio do Buriti para cuidar disso?
34: Candidata Paula, eu vou te dar uma botina de presente.
33: Eu vou aceitar.
34: Eu quero te contar. E vice-governadora, realmente a gente não consegue mudar uma decisão de um governador. Eu sou o alvo do debate, é uma caça à Leoa aqui, né? Mas na selva quem caça é a Leoa.
14: A seguir, as últimas informações do terremoto na Colômbia, que causou muita destruição, deixou mais de 100 mortos.
26: Na China, tufão provoca enchentes em Xangai e com ventos de até 150 km por hora, tomba até um caminhão. Os detalhes daqui a pouquinho aqui no Jornal da Band.
14: Não sai daí.

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6: Eu sou o Sérgio Weib e este é o Minuto da Cibersegurança. Na minha companhia, fundador e CEO da Eritron, João Brásio. João, como as empresas reagem ou deveriam reagir mediante a um ataque cibernético?
7: Com velocidade e precisão cirúrgica. Empresas com maturidade de segurança da informação, elas têm um script, pois elas treinam antecipadamente a um possível incidente cibernético. Mas acredite, muitas delas, na hora do calor da emoção que a coisa acontece, não seguem as próprias regras que foram traçadas para este ataque. O segundo problema, não trazem uma consultoria externa que vem com precisão, vem com skills técnicas e a frieza necessária para a resposta desse incidente.
6: Muito bom, obrigado, João Brásio. Este é o Minuto da Cibersegurança.
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0: Por causa de uma nevasca, a situação segue crítica na fronteira do Chile com a Argentina. A neve bloqueou estradas e impede que mais de 1.000 caminhoneiros sigam viagem. Muitos estão há 20 dias na região, com poucos alimentos e sem acesso a banheiros. Hoje, a temperatura chegou a 7 graus negativos. Na semana passada, um caminhoneiro brasileiro morreu em outro ponto da fronteira, mas não se sabe ainda se teve relação com o frio.
1: A passagem do tufão Dolphin provocou diversas enchentes em Xangai, que é a cidade mais populosa da China. Além das chuvas, que foram intensas, os ventos passaram de 150 km por hora. Esse vídeo, olha só, mostra o momento em que o caminhão tomba no meio do vendaval. As tempestades também afetaram outras províncias. Mais de 1 milhão de pessoas foram forçadas a sair de casa e mais de 1.500 voos foram cancelados

0: em construção e a gente vê claramente as vigas balançando. Olha, um guindaste enorme lá no alto também balançando e ele sem ter rota de fuga, sem saber o que fazer para escapar. Passaram um grande momento de tensão, mas felizmente nenhum deles se feriu. O governo americano anunciou ajuda à Colômbia. Direto de Bogotá, a jornalista Fernanda Barbosa tem as informações.
1: Aqui em Bogotá, o tremor se sentiu de forma bastante forte, por cerca de 3 minutos. Dentro dos apartamentos, das casas, se podia sentir, por exemplo, os lustres se mexendo, os quadros se mexendo. Após o primeiro abalo, foram registradas 33 réplicas. O governo colombiano decretou estado de desastre nacional e criou um gabinete de crise. Os Estados Unidos anunciaram uma ajuda de 15,5 milhões de dólares. Há relatos de desaparecidos nas redes sociais, mas ainda não há registros oficiais.
0: Obrigada pela sua companhia. Outras notícias logo mais no Jornal da Noite e o Jornal da Band está de volta amanhã.
2: Você fica agora com a novela Guerra das Rosas. Boa noite e amanhã tem mais.
0: Tchau, tchau. Obrigada.
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9: Eu sou o Sérgio Aib e está começando agora o Minuto do Empreendedor, apresentado pelo BTG Pactual Empresas, que tem entre os seus propósitos ajudar os empresários e empreendedores a alcançarem o sucesso. Na minha companhia, Emílio Sanches, CEO da Estapar. Emílio, na sua opinião, quais valores e atributos os jovens empresários e empreendedores devem praticar para alcançar o sucesso?
10: Sérgio, eu acho que nos dias de hoje, os jovens estão com muita pressa. A dica que eu poderia dar é resiliência. Tenha tranquilidade, porque tudo acaba dando certo. Trabalhe, se esforce, estude e a sorte ajuda essa turma. Tendo resiliência, a sorte vem e se estiver pronto para isso, a posição vai ser sua.
9: Muito obrigado, Emílio Sanches, CEO da Estapar. 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

0: Estamos começando a coluna Giro Business. O tema da semana, o setor de tecnologia. E na minha companhia, a CEO da Microsoft Brasil, Priscila Larran. Priscila, muito bom tê-la aqui no Giro Business, obrigado pela companhia, onde o nosso propósito é levar às pessoas conhecimento. E hoje sobre tecnologia. Priscila, como é sabido, o Brasil é um ambiente, apresenta um ambiente muito hostil para se investir, para se empreender, pelos seus problemas estruturais, algo que não se resolve no tempo. E aí vem a tecnologia enquanto meio. Como você acredita, Priscila, que a tecnologia, então, quanto meio, pode ajudar a destravar os problemas do Brasil? Problemas como burocracia, logística, cultural, entre outros.
1: O Brasil acho que tem um grande potencial de se alavancar através de inteligência artificial, porque muitas das nossas ineficiências, quando você coloca uma ferramenta como essa, que muda como sistema operacional do país, te habilita a muitas outras coisas. Então, eu acho que passa pela capacitação das pessoas. Se a gente teve um gap de educação, muitos desses gaps podem ser cobertos com inteligência artificial, com ferramentas específicas que elevam a capacidade humana. E o outro são serviços. A gente já é líder em serviços digitais do governo. Na hora que você habilita isso com linguagem natural e com uma linguagem que realmente o brasileiro, num país continental, tem acesso, você tem muitos benefícios. Então, eu vejo como um ponto de inflexão para o Brasil e para a competitividade.
0: Priscila, eu concordo com você. Eu enxergo da mesma forma, dadas as dificuldades que a gente percebe da aplicação de uma política pública no que tange destravar o Brasil e torná-lo competitivo. Para mim, a tecnologia é um grande meio e fica a torcida para que ela seja bem aplicada nesse sentido. Na minha companhia, a CEO da Microsoft Brasil, Priscila Larran. E é com ela que eu sigo durante toda a semana.
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0: Começa agora para todo o Brasil mais uma edição de O É da Coisa. Se a coisa parece confusa, atrapalhada, vem para cá que a gente desconfunde, desatrapalha. Milhões de pessoas acompanham o programa pelo Tile, pela Band News TV, LG Channels, TCL Channel, Samsung TV Plus, canal 2043 na Caverna do Unhudo e onde mais que... Todo mundo inteiro está... O mundo inteiro não faz outra coisa essa hora, Isa. Boa noite, Vólio Bene.
1: Boa noite.
2: Boa noite.
0: Tá todo mundo falando, não, precisamos ir lá ouvir a verdade revelada dos evangelhos. Não, mentira. Precisa lá ouvir notícia.
1: Sim.
0: E as opiniões do titio. Pautadas em informações. E também há coisa que, sim, é uma análise que eu faço. Vale, Ben, eu diria que na média é certo. Se... e quem achar que não também, vamos lá. A gente vê. Começamos, é preciso dar um jeito, meu amigo. Erasmo Carlos e Roberto Carlos. A música ficou famosa de novo recentemente no filme Ainda Estou Aqui. Né? É do disco Erasmo Carlos, de 1971, Vale Bem, Isa. Segundo a revista Rolling Stones, seria o 19º segundo melhor álbum do Brasil, né? Eu realmente acho muito bom e acho essa música muito boa. É preciso dar um jeito, meu amigo. Inclusive, é preciso dar um jeito, minha querida mulher que está assistindo o programa, para trazer o meu celular que ficou no nosso quarto. Porque eu tava com uma jaqueta assim, Vale Bene, que não dava muito para ficar no ar, que aquelas coisas velhas, gostosas. E aí eu fui para trocar, né? E larguei lá o meu celular. Né? Então, assim que a minha mulher escutar, que tem um certo delay até a sala dela, aí a gente, né? Também. Ó, temos muita coisa para falar. Evidentemente, eu falarei do debate ontem. Não vou falar debate, cidades, houve debate em 12 estados, mais Distrito Federal. Não dá para, senão a gente faz só um relatório e outra, a Band está cheia de cortes, análises e tal. A melhor coisa do mundo mundial, né? Está tudo aí. Farei a minha análise daquele debate que eu considero central, porque escrevi hoje de manhã na minha coluna. Você vê? E você não larga de mim, que bom, né? escrevi hoje de manhã na minha coluna. Comentei hoje de manhã aqui na Band News FM, na Band News TV e em todo o mundo mundial, que a Band pode ter feito o primeiro debate, Vólio Beniza, de 2030, aqui em São Paulo. Entre Haddad e Tarcísio. E aí, há um percurso analítico nisso. Né? E também vou dizer que eu acho que o Haddad, tecnicamente, foi melhor. Vencer debate é outra coisa. Ih, esse negócio de vencer debate, olha, Vólio Bene, Isa, isso é uma complicação dos diabos. Porque venceu quem? Quem que analisa, quem fala, quem vota, quem opina... Vai fazer votação na rede, tem sempre quem está mais organizado, participa. Eu vou dizer quais são os meus critérios, porque eu acho que o Haddad foi tecnicamente melhor, embora o Tarcísio esteja muito longe de ser um desastre. Não, mas eu vou chamar atenção aqui para algumas coisas. Nós já vimos essa técnica de debate aqui em São Paulo, os mais madurinhos um pouco, né? Como eu, que sou um gato idoso, um gatoso. A gente chega lá. Mas vamos falar do debate aqui em São Paulo e por que, então, faço essa análise. Vamos lá.
3: Nessa coluna publicada hoje de manhã, também gravada em vídeo, você afirma que o governador de São Paulo, Tarcísio de Freitas, e Fernando Haddad, que disputa o governo de São Paulo, podem ter feito ontem na Band o primeiro debate da disputa presidencial de 2030, mas isso, diz você, depende em grande parte do resultado. Você escreve que o melhor cenário para que os dois venham a se enfrentar na disputa presidencial de daqui a 4 anos é a vitória do presidente Lula. Podem estar em curso, você sustenta, duas transições. A que vai ocorrer no campo progressista, mais especificamente no petismo, e a que pode se dar no campo da direita e da extrema-direita.
0: Claro, mas olha, eu considero assim... essa coisa até meio óbvia, né? Né? É que às vezes o óbvio... Ai... Ô, Vaibene, ô, Isa, vou ter que citar o Pequeno Príncipe. Ô, oh, meu Deus do céu. Eu posso citar o Príncipe também, que eu sei também. Quase decor, mas é, algumas traduções. Mas vai de Pequeno Príncipe, Isa, ô, Vaibene. O essencial é invisível aos olhos. Love. Não, tô sacaneando, eu acho bonitinho o Pequeno Príncipe. É que às vezes o óbvio pode ser invisível a muita gente. Por exemplo, Vaibene, era muito óbvio para Titio Rei que o Tarcísio não seria candidato no dia 7 de julho do ano passado. Né? E olha, eu que sou pobre, hein? O que teve de gente rica que perdeu dinheiro nos mercados, eu já falei, a Isa já me obedece nesse particular. Ela falou, tio, quando eu vejo os mercados vindo numa calçada, eu logo atravesso. Eu falo, isso, Isa. Né? Vai que eles batem sua carteira.
2: É.
0: É. E você também, Vaibene. Não fica dando sopa para os mercados, não. Quando você vê aquela mão boba tá lá tentando pegar sua carteira. Aí eu falei, não, olha, ah, todo mundo é assim? Não, claro que não. Tem gente. Mas às vezes o essencial é invisível. Aquilo. Vamos lá. Nós temos dois potenciais presidenciáveis aí. O Haddad, por óbvio, porque o Lula, ganhando ou perdendo, o Lula continuará a ser uma referência, evidentemente, no PT. Né? É óbvio que sim. Mas acho que não disputa a tua eleição. Mas eu também não sei. Eu só sei que eu continuo referência. Isso continua. Sim, sem dúvida, presidente. Continua. Se ganhar, Vaibene, mais facilmente fará um candidato com menos dificuldades do PT. Porque, estando na presidência, isso, inclusive, facilita. Né? E o Lula já demonstrou certa quedinha. O Lula já demonstrou certa quedinha pelo Haddad. Quer ver como ele demonstrou? Quando, na convenção do PT, né, no dia 2 de agosto, aí ele falou sobre o futuro do PT e tal. Eu não sei, Vaibene, eu fui professor, né? Eu evitava esse tipo de manifestação assim, de preferência explícita por um aluno e tal, né? Embora eu conheça isso como aluno. Não sei se eu fui muito sutil. Né? Porque como aluno eu era um dos preferidos. Põe aí, vai.
4: Agora que nós estamos com o básico garantido, agora é a hora de dar um salto de qualidade. Agora é a hora de pensar nesse país. Qual é o país do futuro que eu vou lhe entregar quando você, Haddad, depois de governar São Paulo por 8 anos, quiser ser presidente da República? Ou você, Rafael, porque quem sabe sai do Piauí o próximo. Ou quem sabe do Rio Grande do Sul, ou quem sabe do Ceará, ou quem sabe de Pernambuco. De algum lugar vai sair da Bahia. Em algum lugar pode sair. Então nós precisamos definir essa eleição agora. É para definir que país a gente vai deixar do ponto de vista das coisas que nós ainda não fizemos. Então, meus queridos companheiros e companheiras, eu sou obrigado a terminar agradecendo a vocês o carinho e a nossa amizade de tantos anos.
0: Tá aí, né? Vocês acham que foi igual? Meninos, eu posso ter cortado as referências dos vídeos aí, mas vocês sabem porque no, na pauta original tá. Vocês acham que foi igual a referência? Não foi, né?
3: Não.
0: Tem uma quedinha pelo Haddad aí, não tem, Vaibene? Não tem, Isa? Tem.
2: Muito.
0: Tem. Se o Lula ganha, evidentemente o Haddad passa a ser um candidato. Não só a sucessão do Lula, mas também a sucessão no comando do PT, embora isso no PT não seja fácil. que o Haddad, ele é um moderado. Ele é um moderado no petismo. Ele não é um radical e tal. Ô, Vólio, a lógica política... Houve um tempo em que se estudava um pouquinho de economia política, no jornalismo, não ficava só nesse declaracionismo. Fulano disse que, o outro disse que, e o outro disse que, e eu também digo que não digo nada, porque também é isso. Então, tá tudo certo. Todo mundo disse alguma coisa. Né? Mas o fato é, se o PT ganha, o PT vai olhar para um Brasil que se tornou mais conservador. Presta atenção nisso aqui, que isso aqui chama dialética. Isto é, há coisas que dão efeitos aparentemente contrários àquilo que se pretende e é preciso tentar entender a síntese das coisas. A dialética não é uma invenção, ela está nas coisas. Depende de que formulação você faz para entendê-la. Por exemplo, quando eu olho as pesquisas, olho Beni, Isa, preste atenção nisso aqui e vejo a maioria delas dizendo que há mais universitários com Flávio do que com Lula. Eu que vou fazer 65 anos, mesmo com essa carinha de 35, estranho. Porque eu venho do tempo em que a maioria dos universitários estudava em escolas públicas, universidades públicas, elitistas, mas com viés progressista de esquerda. O ProUni, criação do companheiro Lula, do companheiro Haddad, abriu para as universidades privadas, ampliou-se o leque das universidades privadas, nem sempre exemplares no quesito acadêmico e, curiosamente, com programas de integração, sim, promovidos pelo Lula, você teve uma direitização dos universitários. Ampliou a base e se tornaram um pouco mais conservadores. Querem outra, isso aqui chama economia política. Querem outra questão de economia política, de mudança profunda e estrutural na sociedade? Bolsa Família, programas de ampliação de renda, parte considerável, eu vou dar o CQD, como eu quero demonstrar, parte considerável virou dízimo para igrejas evangélicas, que cresceram enormemente no período, a curva é igualzinha, com valores conservadores. Antilulistas. Antipetistas. E por que as igrejas, em particular, atacam as betes? Porque parte dos recursos que ia para o dízimo estão indo para as betes. Tá indo para as betes. De toda sorte, para onde você está indo? Calma que eu vou reunir aqui, ó. Presta atenção. De toda sorte, o Brasil se tornou mais conservador nesse período. Se o PT ganha, o PT precisa de uma liderança que seja bastante moderada. Bastante moderada é um termo que não faz muito sentido. Que seja moderada, mas vamos lá, claramente moderada, é o caso do Haddad, para tentar fazer as mudanças que precisam ser feitas ainda, caminhando pelo centro. E se o Flávio ganha? Aí a chance do Haddad diminui. A chance do Haddad diminui porque o PT, o diapasão, terá que ir para um tom, Vólio Bene, mais combativo para enfrentar aquilo que será O Flávio deixa claro que ele tem um projeto de vingança da Tavenia. Eu volto ao tema se precisar. Né? Então aí talvez não vá para o Haddad. A transição no campo progressista. E no campo conservador? Bom, no campo conservador, queridos, o Tarcísio só vai disputar numa situação, numa hipótese, Vólio Beniza. Se o Lula ganhar.
3: Sim.
0: Porque se o Lula perder e o Flávio ganhar, é claro que o Flávio disputa a reeleição. Na hipótese de que continuaremos a ter eleições. Eu não sei se não vamos continuar a ter eleições. Ele voltou a falar coisas preocupantes. Aí sim, se o Lula ganha, você tem um pouco um cenário... As pessoas acham que eu não converso com conservadores, acho tão engraçado isso. É que eu converso com conservadores que têm bibliografia. Eu não converso com conservadores que só têm cotovelo, orelha, geralmente, metaforicamente, avantajada e peluda. Sem qualquer demérito ao jumento. Há conservadores inteligentes que veem, inclusive, na eventual eleição do Lula, uma espécie de fechamento de um ciclo e o próximo ciclo. Então tem um Haddad que eles veem mais moderado, vem a ala moderada do PT, na expressão do Haddad, e vem o Tarcísio como candidato da direita, hoje, se descolando do Bolsonaro. E se vocês repararem, ontem ele citou o Bolsonaro muito pouco. E aqui vai um elogio que o Rodolfo Schneider, diretor da casa, também fez. O debate foi muito civilizado. Não teve nenhum pedido de direito de resposta. Teve cotovelada? Um pouquinho. Mas também, né, vale o Beni, vai jogar futebol sem nenhum encontrozinho, assim? De vez em quando é um... Mas não teve ataque pessoal. Não teve gritaria. Não teve padre de quermesse. Porque isso também ajuda muito o debate, não ter padre de quermesse. O fato de que é quase um segundo turno no primeiro, não tendo o elemento que não vai para debater, mas vai apenas para perturbar, apenas para se mostrar, apenas para vender seu peixe podre, também isso facilita. Facilita você fazer um debate conteudístico. E foi. Daqui a pouco eu vou dizer porque eu acho que o Haddad foi melhor. E aí pode haver divergência e eu acho legítimo que haja. Nesta análise que eu estou fazendo, sinceramente, eu não vejo. Ou alguém vai dizer, não, se o Lula perder, se o Lula ganhar, é péssimo para o Tarcísio, porque ele não vai... Não, a única chance do Tarcísio ser candidato em 2030 é o Lula ganhar. A única chance de acontecer isso que esses conservadores de que falo com miolos vislumbram como um Brasil que caminha para o centro, não sei o que e tal, e o Tarcísio com um discurso mais de centro-direita, porque às vezes eles barram na extrema-direita, debatendo com outro moderado, é essa vitória do Lula. Encerrando, então, esse ciclo. Porque é claro que o bolsonarismo ficará mais fraco. Ficará mais fraco, mas continuará dono de um pedaço importante da opinião. Porque contar com a derrota, eles contavam. Né? Nós demos aqui um vídeo do dia 4 de novembro de 2025 do Eduardo Bolsonaro falando no podcast Market Makers, em que ele dizia: a derrota, para mim, também é vitória, criticando claramente o Tarcísio de Freitas. Que ontem deu lá uma puxada de saco no Bolsonaro, mas eu senti assim, vale o bem, que foi uma expressão espanhola, saludos a la bandeira, sabe o que é? Sim. Ah, tá, agita a bandeira aí, tudo bem, não tem grande importância. Vai, coloca aí o Eduardo no dia 4 de novembro de 2025, confirmando, só faltou dizer, tio Rei escreveu antes, não me chama de tio que eu vou ficar muito magoado. Tio Rei escreveu antes, vai.
2: Quem vai ser o candidato? Eu não sei. Mas eu também vejo vitória na derrota. Se, por exemplo, eu conseguir uma candidatura, seria, obviamente, uma candidatura, né, competitiva, várias, eu não gosto muito de falar disso porque eu sou cético, mas várias pesquisas dão conta disso, ainda que de maneira arriscada apostássemos, eu viesse a perder, nós conseguiríamos ter um êxito de manter acesa a chama do conservadorismo, o eleitor de direita. De fato, existe um projeto, né, do establishment que quer enterrar o Bolsonaro e o bolsonarismo para colocar adiante um candidato, né, que seja pintado de direita.
0: Eu não sei quem são esses... Eu não sei, são os dois que comandam... desculpe não saber o nome de cor, mas... os dois que comandam o Market Maker.